0: detalhes, aquela questão do dinheiro fácil, né? Não existe dinheiro fácil.
1: Memória do Brasil ganha vida com a recuperação de imagens históricas.
2: Cinemateca abre as portas do passado e permite a visita pela internet. Gabriela Noronha.
3: Pesquisadores estão digitalizando mais de 180 mil rolos de telereportagens e cinejornais da TV Tupi, a primeira emissora de televisão do país.
1: Hoje na apresentação da Voz do Brasil, eu, Mariana Jungmann e Luciano Seixas.
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1: Foi deflagrada hoje mais uma fase da Operação Carbono Oculto.
2: O objetivo é investigar conexões financeiras e estruturas utilizadas para crimes de lavagem de dinheiro ligados ao setor de combustíveis.
1: Estão sendo cumpridos mandados de busca e apreensão em 7 estados do país.
4: A terceira fase da Operação Carbono Oculto cumpriu mandados de busca e apreensão em endereços vinculados a 13 pessoas físicas e 19 pessoas jurídicas em São Paulo, Espírito Santo, Goiás, Mato Grosso, Minas Gerais, Rio de Janeiro e Santa Catarina. O objetivo da operação é desvendar a utilização de estruturas complexas de lavagem de dinheiro e ocultação de patrimônio no setor de combustíveis. Entre os alvos estão uma usina na sucroalcooleira do interior de São Paulo, além de empresas do sistema financeiro, as fintechs, fundos de investimento, escritórios de advocacia, bancos, empresas de fachada, administradoras de recursos e uma das maiores distribuidoras de combustíveis do país. O superintendente substituto da Receita Federal em São Paulo, Cláudio Ferrer, detalhou o esquema.
5: A gente tem uma operação que foi a aquisição de uma distribuidora na ordem de 100 milhões de reais. Só que para essa aquisição dessa distribuidora, primeiro houve uma aquisição de uma usina sucroalcooleira. Para a aquisição dessa usina, você teve a estruturação de fundos de investimento. Em resumo, é uma estrutura extremamente complexa. A gente está falando aí pelo menos de umas 6-7 camadas de estruturas de fundos de investimento até chegar nessa aquisição.
4: O ministro da Fazenda, Dario Durigan, comentou sobre os desafios da Operação Carbono Oculto e a necessidade de um trabalho coordenado entre os órgãos de inteligência para fazer frente ao crime organizado.
6: As entidades do sistema financeiro têm a obrigação de informar para as autoridades, seja para o Banco Central, seja para a Receita, movimentações estranhas. Se essa informação não chega, você dificulta a autoridade. Então, o que nós estamos vendo é que muitas fintechs, muitos bancos, muitas administradoras não só deixam de fazer a comunicação devida para as autoridades, como foram capturadas, estão a serviço do crime organizado. Portanto, a dificuldade de elucidação, ela exige que nós tenhamos coordenação entre os vários órgãos de inteligência, porque senão a gente não consegue.
4: Ao longo de 5 anos, a organização criminosa teria movimentado 11 bilhões e 600 milhões de reais entre lavagem de dinheiro e ocultação de patrimônio. Cláudio Ferrer, da Receita Federal, destacou que as investigações continuam.
5: Enquanto a gente não conseguir debelar dentro do mercado de combustíveis essas estruturas, a investigação não vai parar. O desafio do Estado brasileiro é conseguir sanear esse mercado financeiro para que o crime organizado não consiga crescer e aí nós consigamos efetivamente asfixiar essa economia do crime.
4: A primeira fase da Operação Carbono Oculto foi deflagrada em agosto de 2025 pela Receita Federal, pelo Ministério Público de São Paulo e pela Polícia Federal, com foco em adulteração de combustíveis. A segunda fase aconteceu em maio deste ano, já com foco na movimentação financeira das fintechs. Reportagem Luana Karen.
2: Mais de 1.300 páginas e perfis usados para divulgar plataformas de apostas irregulares foram retirados do Facebook e do Instagram.
1: A medida foi determinada pelo Ministério da Justiça e Segurança Pública depois que o Laboratório de Operações Cibernéticas apontou páginas nessas redes sociais usadas para divulgar propagandas, vídeos e links de plataformas de apostas.
2: O objetivo é impedir que as redes sociais sejam usadas para atrair novos usuários para sites de apostas que funcionam de forma irregular.
1: As investigações continuam para identificar os responsáveis pelos perfis e encontrar outros canais usados para divulgação de plataformas irregulares.
2: Esta semana é marcada pela luta contra o tráfico de mulheres e crianças, que foi comemorado ontem.
1: Esses dois grupos respondem atualmente pela maior parte das pessoas que são vítimas desse tipo de crime no Brasil.
2: Camboja e países da Europa estão entre os principais destinos e a exploração sexual está entre as maiores finalidades do tráfico.
1: Apesar disso, homens também podem ser aliciados e enviados ao exterior para trabalhos forçados, especialmente em centros de produção de golpes cibernéticos.
2: Nós conversamos com o diretor de migrações do Ministério da Justiça e Segurança Pública, Vitor Semple, sobre os protocolos adotados pelas autoridades brasileiras e o Plano Nacional para Coibir o Tráfico de Pessoas. Acompanhe.
1: Diretor, bem-vindo à Voz do Brasil. Obrigado. Prazer ter o senhor conosco aqui. Importante a gente começar, então, essa entrevista explicando para o nosso ouvinte o que, que é tráfico de pessoas, o que, que configura esse crime.
7: Olha, boa tarde. Obrigado, Mariana, Luciano, aí pela oportunidade, né? O tráfico de pessoas, ele está tipificado lá no nosso Código Penal, né? No artigo 149-A. É, e ele é identificado como caracterizado no ato de recrutar, aliciar, transportar, transferir ou até manter sob cárcere uma pessoa, né, para fins de violência, para fins de exploração, para fins de redução à condição análoga à de escravo, para fins de exploração sexual e sempre mediante alguma fraude, né, algum abuso, alguma coação, justamente para reduzir essa pessoa, né, à finalidade da exploração.
2: Quais são os sinais que as pessoas devem estar atentas para identificar um possível aliciamento para o tráfico?
7: Olha, o tráfico, ele pode parecer, né, uma coisa de novela, né, como a gente brinca, mas ele está muito próximo da nossa realidade, né? Então é sempre bom a gente desconfiar daquela oferta de emprego, né, no exterior, sem maiores detalhes, aquela questão do dinheiro fácil, né? Não existe dinheiro fácil, a gente sabe disso, né?
2: O governo federal tem um Plano Nacional de Enfrentamento ao Tráfico de Pessoas, né? Que tipo de ações estão previstas nesse plano?
7: A gente sabe, né, que o tráfico de pessoas, como um crime bastante complexo, ele exige uma resposta que não seja de um órgão só, né? Ele exige uma resposta bastante coordenada, né? Então, nós contamos no Plano Nacional com 5 eixos de atuação, né? Desde da prevenção, né? Ou seja, a gente tentar reprimir essas ofertas, né? Desde que a pessoa recebe a oferta, ela já vai saber que ali não é uma oferta interessante, né? Que ela desconfie daquela oferta, né? Então, a prevenção ao crime, desde a responsabilização dos perpetradores desse crime, né? Então, o Estado brasileiro atuando em conjunto para prevenir o crime, responsabilizar o criminoso, se eventualmente o crime ocorrer, mas também prestar uma assistência digna à vítima, né? A vítima de tráfico de pessoas, muitas vezes, ela não é reconhecida como vítima, né? Então, ela tem que ter também a informação adequada, a informação segura, para que ela, uma vez submetida a esse tipo de exploração, ela se reconheça como vítima e o Estado também dê conta de atender essa pessoa e reintegrá-la na sociedade.
1: Pois aí, existe inclusive um protocolo, né, para atender as vítimas brasileiras que possam estar nessa situação no exterior. O que prevê esse protocolo?
7: Então, o protocolo, ele é um verdadeiro manual, né? É um passo a passo para todas as autoridades envolvidas nessa cadeia, né, de combate ao tráfico de pessoas, para, uma vez identificando uma vítima brasileira de tráfico no exterior, a gente saber exatamente o que cada agente público tem que fazer, né? Então, isso vai desde a identificação da vítima, o resgate, eventualmente, que é feito no exterior, naquele local, né, assistência consular, né, o que isso quer dizer? As embaixadas do Brasil no exterior, os consulados do Brasil no exterior, eles prestam um serviço para essa pessoa brasileira identificada como vítima. Então, portanto, o resgate, a vinda dela para o Brasil e até mesmo, como eu falei, a reintegração dessa pessoa na sociedade. Ou seja, se ela vai precisar de um atendimento de saúde, se ela vai precisar de um atendimento de assistência social, eventualmente essa pessoa ficou um tempo considerável fora do Brasil e ela precisa ser reintegrada em programas sociais, por exemplo, né, o Cade Único, o BPC, o Bolsa Família. Então, esse protocolo, ele pega toda essa cadeia, desde a identificação da vítima até a plena reinserção dessa pessoa na sociedade brasileira.
2: Quais são os destinos mais comuns de pessoas traficadas do Brasil e para quais finalidades?
7: A gente tem avançado muito na produção e de dados e na identificação desses casos. Então, em 2025, a gente identificou o Camboja como principal destino de vítimas brasileiras de tráfico de pessoas. E também uma diferença em relação a 2024 que a gente observou para o ano passado foi que a exploração sexual passou a ser a principal finalidade dos casos identificados. A gente toma muito cuidado, né, quando vai lidar com esses dados, porque, como eu falei, é um crime de difícil identificação que envolve uma série de instituições, seja federais, seja estaduais, seja internacionais. Então a gente tem que ter muito cuidado com esses dados, porque eventualmente uma tendência pode até mesmo significar que a gente não está observando o fenômeno como um todo, né? Então, dizer que a exploração sexual e que as mulheres se tornaram as principais vítimas em 2025 não quer dizer que a gente não tenha homens que sempre representaram a maioria das vítimas desse crime, não estejam também sendo submetidas a condições análogas à de escravidão. Então a gente sempre tem que entender o fenômeno como um todo, né? E nesse aspecto, o Camboja foi o principal destino, seguido por Israel e Itália. Os países da Europa, principalmente, Itália, Bélgica, Suíça, são muito identificados. Se a gente tivesse que apontar o perfil de uma vítima brasileira, seria uma mulher brasileira que é explorada, levada até esses países para fins de exploração sexual. E também nós temos crianças, né? A gente chega nos casos identificados em 2025 e 15 a 20% de crianças e adolescentes. Então, também um sinal de alerta aí muito grande para brasileiros sendo aliciados principalmente por redes sociais, né? Aplicativos de mensagens, né? WhatsApp, Discord,
1: Telegram. Adoção, geralmente, para adoção ilegal? Crianças?
7: Na verdade, para todas as finalidades a gente observou, tá? Desde o trabalho infantil até mesmo a exploração sexual de crianças e adolescentes. Então, as crianças representando, né, como quase um quarto das vítimas identificadas no ano passado, para todas as finalidades. Não existe apenas uma finalidade de adoção ilegal, não.
2: Muito bem, nós conversamos com o Vitor Sempel, diretor de Migrações do Ministério da Justiça e Segurança Pública. Muito obrigado por sua entrevista aqui à Voz do Brasil.
7: Muito obrigado.
1: E atenção para os canais de denúncias e orientações sobre tráfico de pessoas.
2: O Disque 100 do Ministério dos Direitos Humanos e da Cidadania para qualquer pessoa, especialmente crianças, e o Ligue 180 voltado para casos envolvendo mulheres.
1: Caso você suspeite ou tenha conhecimento de grupos que atuam dentro do Brasil ou episódios envolvendo tráfico de estrangeiros para o nosso país, deve procurar os canais da Polícia Federal.
2: Ou, em qualquer caso, ligar para a Polícia Civil do seu estado pelo 190.
1: Acordo de livre comércio entre o Mercosul e a Associação Europeia de Livre Comércio, a EFTA, formada por Suíça, Noruega, Islândia e Liechtenstein, começa a entrar em vigor no Brasil a partir de 1º de outubro.
2: O decreto que oficializa o acordo foi publicado no Diário Oficial da União. Para o Brasil e a Islândia, as novas regras começam a valer em 1º de outubro. Já para Brasil e Noruega, a aplicação começa em 1º de novembro.
1: O acordo prevê novas condições de acesso para produtos sul-americanos nos países membros, com eliminação e redução de tarifas e regimes específicos de exportação.
2: Para apoiar empresas e setores produtivos com o novo acordo, o Ministério do Desenvolvimento, Indústria, Comércio e Serviços construiu um painel de dados interativo.
1: A ferramenta reúne informações sobre o comércio do Brasil com os quatro países da EFTA, para facilitar o acesso a novas oportunidades de exportação e as vantagens tarifárias oferecidas para os seus produtos.
2: A plataforma está disponível em gov.br/mdic, na aba Comexvis.
1: A Companhia Nacional de Abastecimento divulgou nesta quinta-feira o terceiro levantamento da safra de café de 2026.
2: O estudo mostra um cenário de crescimento da produção, influenciado pela entrada de novas áreas em produção, pelo uso de tecnologias e por condições climáticas mais favoráveis.
8: A estimativa é de colher 67 milhões e 600 mil sacas de café na safra 2026, que já tem 99% da área colhida. Os dados são do terceiro levantamento da Conab, a Companhia Nacional de Abastecimento, divulgados nesta quinta-feira. O estudo também aponta que a área em produção é estimada em 1 milhão 950 mil hectares. Segundo o gerente de acompanhamento de safras da Conab, Fabiano Vasconcelos, o resultado é influenciado pela entrada de novas áreas em produção, pelo maior uso de tecnologias e insumos e pelas condições climáticas mais favoráveis.
9: Isso aí é fruto de tecnologia, fruto de incremento, fruto de investimento dos produtores rurais, e esse manejo, de certa forma, tem melhorado as produtividades médias da cultura, e a gente acaba percebendo isso também ao longo da série histórica.
8: O destaque da safra é o café arábica, que representa cerca de 70% da produção nacional. A colheita está estimada em 48 milhões e 200 mil sacas. Minas Gerais é o maior produtor da variedade. Nas exportações, o Brasil embarcou em agosto 3 milhões e 800 mil sacas de café de 60 quilos, segundo a Conab. No acumulado de janeiro a agosto, foram exportadas 24 milhões e 600 mil sacas de 60 quilos. Reportagem Luciana Colares de Holanda.
1: A descoberta feita por jovens quilombolas de Pernambuco pode mudar a realidade das casas de farinha no Nordeste.
2: O descarte de um resíduo tóxico chamado manipoeira ganhou uma solução sustentável e criativa.
1: Usando cascas de uma fruta comum na região, a pinha, também conhecida como fruta do conde, estudantes criaram um filtro capaz de manter o solo livre de contaminação do resíduo.
2: A inovação foi destaque em diversas premiações, incluindo a última edição do Prêmio Jovem Cientista.
1: Os detalhes você acompanha agora no quadro Ciência na Prática.
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11: O que parecia ser apenas água descartada na produção de farinha de mandioca, na verdade, escondia um líquido altamente poluente. Foi observando a própria comunidade que uma jovem cientista resolveu agir para transformar um problema em solução.
12: Meu nome é Beatriz Vitória da Silva. Eu venci o Prêmio Jovem Cientista, venci também em primeiro lugar o Prêmio Mercosul da Ciência e da Tecnologia, e atualmente eu estou fazendo faculdade em Economia pela UFCG aqui em Campinas. A gente viu que nas casas de farinha tinha um problema invisível, que é o descarte inadequado da manipoeira. No processo de prensagem, depois que eles fazem a farinha, é descartado um líquido chamado manipoeira. Ela chega a ser 25 vezes mais poluente que um esgoto doméstico.
11: Para descontaminar o solo e melhorar a saúde da comunidade, Beatriz e sua equipe foram investigar o que a própria natureza local oferecia. A resposta estava nas cascas descartadas de uma fruta muito consumida no quilombo, a pinha, também conhecida como fruta do conde.
12: Observando a realidade, você encontra as cascas jogadas no chão. A gente pegou as cascas da pinha, levamos para o laboratório. A gente viu que a farinha das cascas de pinha, ela tem propriedades porosas. Então a gente fez o filtro a partir das cascas de pinha, fazendo a farinha e o carvão ativado. E logo em seguida a gente fez alguns testes que apresentou resultados bastante positivos.
11: O projeto, batizado de Filtropinha, rendeu prêmios nacionais e internacionais e já está mudando de forma permanente a estrutura do quilombo.
12: A gente viu que o filtro, ele realmente tem uma eficácia. Graças à premiação, a gente conseguiu dar continuidade ao Filtropinha. A gente conseguiu, de uma certa forma, resolver o problema da manipoeira. E a gente não está só ajudando a comunidade. A gente está ajudando a nossa futura geração.
11: Acompanhe a pesquisa na página do Prêmio Jovem Cientista. E esse foi o Ciência na Prática, com produção de Warby Calil e edição de Edinaldo Júnior. E nosso encontro com o Saber Científico volta na próxima semana. Até lá!
2: Tchau. Pensou em assistir momentos históricos da televisão e do cinema brasileiro no celular ou no computador?
1: A Cinemateca Brasileira disponibiliza repositório digital de arquivos para consulta pública.
2: O trabalho integra a Rede Nacional de Acervos Audiovisuais, coordenada pelo Ministério da Cultura.
1: Instituições públicas e privadas podem aderir ao programa para manter viva a memória cultural do país.
13: Senhoras e senhores telespectadores da televisão Tupi, registramos as primeiras palavras do presidente senhor Jânio Quadros.
14: Registros como esses, que narram eventos marcantes da história do Brasil e do mundo, estão disponíveis no site da Cinemateca Brasileira, graças ao trabalho de pesquisadores que estão catalogando e digitalizando mais de 180 mil rolos de telereportagens e cinejornais da TV Tupi, a primeira emissora de televisão do país. Coordenado pelo historiador e professor da Universidade de São Paulo, Eduardo Moretim, o projeto tem o objetivo de manter vivas as mais de 200 horas de material televisivo.
15: É um projeto que procura colocar de novo em circulação parte desses 180 mil telereportagens da TV Tupi. A preservação, ela precisa estar vinculada à difusão pública.
14: O acervo audiovisual da Cinemateca Brasileira inclui cerca de 250 mil rolos de filmes e mais de 1 milhão de documentos. A instituição hoje faz parte da Rede Nacional de Arquivos Audiovisuais, uma iniciativa coordenada pela Secretaria do Audiovisual do Ministério da Cultura. A rede reúne órgãos públicos e privados para cuidar da memória cultural do país. Daniela Leda, coordenadora de gestão e contratos da Cinemateca Brasileira, explica que a rede busca fortalecer iniciativas de salvaguarda dos acervos.
16: A Rede Nacional de Arquivos Audiovisuais, ela foi criada para realmente fortalecer esse conjunto de políticas públicas de preservação audiovisual.
14: O processo de adesão começa com o envio de documentação pela plataforma gov.br. Em seguida, é realizada uma análise técnica do acervo, como detalha a coordenadora de gestão e contratos da Cinemateca Brasileira, Daniela Leda.
16: Ao aderir à rede, a instituição se compromete a manter os dados atualizados de acervo, a colaborar com o Inventário Nacional de Bens Culturais Audiovisuais e também a adotar e disseminar boas práticas de preservação, descrição e acesso daquele acervo.
14: Segundo o historiador e professor da Universidade de São Paulo, Eduardo Moretim, esses acervos contribuem para construir a memória e também para consolidar a pesquisa histórica e audiovisual.
15: Sem essas imagens, nós não temos essa memória e os pesquisadores não podem, a partir da existência dessas imagens, reconstruir o sentido desse passado.
14: O Banco de Conteúdos Culturais disponibiliza, além de cinejornais e telereportagens, filmes históricos na íntegra, como a obra É Com Esse Que Eu Vou, de 1948.
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14: Aquelas instituições que aderirem à rede passam a ter divulgação institucional e do acervo no portal Filme Cultura. E qualquer cidadão pode revisitar o passado por imagens na página da Cinemateca Brasileira no endereço cinemateca.org.br. Reportagem Gabriela Noronha.
2: Estão abertas as inscrições para o programa de capacitação em construção industrializada.
1: Realizado pelo Ministério do Desenvolvimento, Indústria, Comércio e Serviços, o curso prepara profissionais para planejar e implementar soluções inovadoras e sustentáveis em obras de infraestrutura.
2: A capacitação gratuita é voltada a gestores públicos e privados, profissionais da construção civil e estudantes.
1: A inscrição pode ser feita por meio da plataforma da Escola Nacional de Administração Pública, no endereço escolavirtual.gov.br.
2: E essas foram as notícias do governo federal.
1: Fique agora com as notícias do Poder Judiciário e do Congresso Nacional. Boa noite.
2: Boa noite para você e até amanhã.
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19: Relator determina que Polícia Federal investigue possíveis irregularidades na atuação da CVM no caso Master.
20: STJ define que banco pode encerrar conta corrente de forma unilateral.
19: TSE mantém indeferida candidatura de Arruda ao governo do Distrito Federal.
20: Boa noite, eu sou Arthur Filho.
19: E eu sou Walter Lima.
20: O ministro do Supremo Tribunal Federal, Flávio Dino, determinou que a Polícia Federal abra investigação sobre possíveis crimes e interferências indevidas na atuação da Comissão de Valores Mobiliários, a CVM, no caso do Banco Master.
19: A decisão considera um relatório que apontou fragilidades estruturais na autarquia e falhas na apuração de denúncia sobre possíveis irregularidades relacionadas ao banco. No relatório, resultado de uma auditoria, o grupo de trabalho da CVM identificou falhas de divulgação de informações em 73% dos 314 processos relacionados ao grupo econômico, deficiência de compliance em 32%.
20: Bancos podem encerrar conta corrente de forma unilateral.
19: E para o STJ, isso não significa violação ao Código de Defesa do Consumidor. Fátima Uchoa.
21: O entendimento do STJ foi firmado em recurso repetitivo e por isso deve ser seguido pelo judiciário de todo o país. Segundo o relator ministro Humberto Martins, a discussão surgiu porque o Código de Defesa do Consumidor considera abusiva a recusa do fornecedor em prestar serviços ou vender produtos a quem esteja disposto a pagar. Mas ele observou que a própria norma prevê exceção para intermediações reguladas por leis especiais, o que abrange a legislação das instituições financeiras e as normas do Conselho Monetário Nacional. Para o ministro, a regra legal se refere à recusa em contratar antes do começo da relação de consumo, diferente de uma conta já contratada.
20: Justiça do Trabalho de Minas Gerais considera discriminatória dispensa de jovem aprendiz grávida com TDAH.
19: Ela foi demitida por suposto desempenho insuficiente. Samanta Flor.
22: A justiça concluiu que não houve uma avaliação objetiva que comprovasse desempenho insuficiente. A aprendiz tinha média 8,43 nas atividades teóricas e não recebeu o acompanhamento adequado no desempenho das funções. A dispensa foi anulada e as empresas foram condenadas a pagar cerca de R$10.700 por danos morais. Como ela estava grávida, também terá direito à indenização referente à estabilidade gestacional.
20: Por 5-2, o Tribunal Superior Eleitoral, TSE, confirmou hoje, quinta-feira, decisão do Tribunal Regional Eleitoral do Distrito Federal, o TREDF, que indeferiu o registro de candidatura de José Roberto Arruda, do PSD, na disputa ao cargo de governador do Distrito Federal nas eleições gerais deste ano.
19: A maioria dos ministros acompanhou o voto do relator, ministro Dias Toffoli, determinando a imediata comunicação da decisão ao Tribunal Regional Eleitoral para cessar a condição subjúdice de José Roberto Arruda na disputa pelo governo do Distrito Federal.
20: Com a decisão, a candidatura de Arruda também não pode mais receber os fundos eleitoral e partidário, e ele deve cessar a campanha, inclusive as inserções no rádio e na TV e a participação em debates.
19: José Roberto Arruda permanece inelegível devido às sucessivas condenações em segunda instância por ato doloso de improbidade administrativa.
20: Ministério Público Federal consegue na Justiça a construção de escola indígena em Amarante do Maranhão.
19: A nova escola substitui a antiga unidade que funcionava em condições precárias e não tinha estrutura adequada para atender aos estudantes indígenas. Vanessa Pereira.
23: A nova escola atende os estudantes indígenas da aldeia Guaruru, na terra indígena Arariboia, em Amarante do Maranhão. A obra foi realizada após a ação do MPF, ajuizada em 2023, que apontou as condições precárias da antiga unidade, onde faltavam estrutura e até carteiras para os estudantes. Em vez de reformar o prédio, o governo do Maranhão construiu uma nova escola, concluída em 2025 e já em funcionamento. Na sentença, a justiça reconheceu o cumprimento da obrigação e determinou que a manutenção do prédio ficará a cargo do Estado.
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20: A você uma boa noite.
19: E até amanhã.
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3: Eu sou Humberto Pinheiro e estes são os destaques de hoje do Jornal do Senado, que começa agora. Senado analisa proposta que atualiza serviço Disque Idoso. Projeto dá prioridade a iniciativas voltadas ao esporte feminino. Lei garante continuidade de recursos para projetos de combate ao câncer. Boa noite. O projeto que busca atualizar o programa Disque Idoso, criado em 2007, pode ser analisado pelos senadores. O objetivo é ampliar a prevenção a maus tratos, o acesso à informação e aos direitos. Mais detalhes com o repórter César Mendes.
5: De autoria do senador Paulo Paim, do PT do Rio Grande do Sul, o texto muda o nome do programa Disque Idoso para Disque Pessoa Idosa e amplia as suas funções, já que além de receber denúncias de maus tratos e violência, passará a oferecer também informações sobre direitos, acesso a benefícios, programas governamentais e serviços públicos. Paim explicou que o atendimento será feito dentro do atual Disque 100, serviço gratuito focado no atendimento a grupos vulneráveis, sem a necessidade de criar uma nova central telefônica. Segundo ele, a proteção da pessoa idosa vai além do combate à violência.
6: Amplia os serviços oferecidos, colocando a pessoa, seus direitos e sua dignidade no centro da política pública.
5: A proposta busca ainda fortalecer a articulação entre os órgãos de assistência social, saúde, segurança pública, Ministério Público, Defensoria Pública e Conselhos de Direitos.
3: O Senado pode votar uma proposta que permite o uso da renúncia fiscal de empresas e pessoas físicas no incentivo ao esporte para priorizar projetos voltados ao esporte feminino e destina, no mínimo, 10% dos valores a essas iniciativas. Repórter Lana Dias.
24: Em audiência pública na Comissão de Esporte, a senadora Tereza Leitão, do PT de Pernambuco, relatou a desigualdade no setor, algo que a proposta busca combater.
25: Não é porque a gente compete mulheres com mulheres, mas é porque você, comparando o que o futebol oferece aos homens com o que o futebol oferece às mulheres, com o que o futebol oferece, o voleibol oferece aos homens, com o que o voleibol oferece às mulheres, em termos de condições de prática esportiva.
24: A proposta prevê limite máximo de valores por proponente, critérios de distribuição regional, equilíbrio entre modalidades esportivas e critérios de alternância ou limitação de acesso a tratamento prioritário para evitar concentração excessiva.
3: Uma nova lei aprovada pelo Senado e sancionada pelo Executivo garante até 2031 a continuidade do incentivo fiscal para empresas que destinam recursos a projetos de combate ao câncer e de atenção à pessoa com deficiência. A reportagem é de Yasmin Rodrigues.
26: A proposta chegou ao Senado depois de passar pela Câmara dos Deputados e foi analisada em regime de urgência pelo plenário. A relatoria ficou com a senadora Mara Gabrilli, do PSD de São Paulo, que defendeu a manutenção do mecanismo como forma de dar previsibilidade às instituições que dependem desses recursos.
27: A prorrogação garantirá a possibilidade de que organizações da sociedade civil sem fins lucrativos, como por exemplo as APAES, o GRAAC, que é o Grupo de Apoio Adolescente à Criança com Câncer, por exemplo, e centros especializados em reabilitação e hospitais do SUS, tenham previsibilidade orçamentária sanitária para atendimentos e pesquisas.
26: O Pronom e o Pronas PCD permitem que recursos privados sejam direcionados a projetos previamente aprovados pelo Ministério da Saúde. O primeiro é voltado à prevenção e ao tratamento do câncer. O segundo apoia ações de prevenção e reabilitação de pessoas com deficiência.
4: Também foi sancionada pela Presidência da República a lei aprovada pelo Senado que institui o Programa Institucional de Bolsa de Iniciação à Docência, PIBID, como política de Estado. A norma estabelece objetivos, modalidades de bolsas e regras para o Programa de Formação Inicial de Professores da Educação Básica. A reportagem é de Pedro Pincer.
7: A nova regra estabelece que o PIBID será desenvolvido no Ministério da Educação e na CAPES, em parceria com instituições de ensino superior e redes públicas de educação básica. As ações de formação poderão ser voltadas às diferentes etapas e modalidades da educação básica. Isso inclui educação do campo, escolar indígena, escolar quilombola, especial, bilíngue de surdos e de jovens e adultos. A relatora, senadora Damaris Alves, do Republicanos do Distrito Federal, destacou a importância da iniciativa.
8: É certo que o fortalecimento da docência por meio do PIBID é um instrumento direto e hábil para assegurar a qualidade do ensino. O programa pode contribuir com a realização do princípio constitucional de valorização dos profissionais da educação. Deste modo, o PIBID atua diretamente na raiz dessa valorização.
7: Foi vetado o artigo que tratava das despesas do programa. O dispositivo previa que elas seriam custeadas por dotações orçamentárias destinadas anualmente ao MEC e à CAPES e proibia a redução dos valores das bolsas e o contingenciamento das despesas do programa.
4: 38% das mulheres com deficiência no país já sofreram algum tipo de violência doméstica. Foi o que revelou uma pesquisa inédita do Senado. As vítimas ainda enfrentam o despreparo dos agentes públicos na hora da denúncia. Repórter Patrícia Oliveira.
9: 83% das mulheres com deficiência vítimas de violência doméstica não denunciam o agressor, porque na maioria das vezes se trata de um marido ou parceiro de quem dependem economicamente. Os dados apresentados em uma audiência pública na Comissão de Direitos Humanos também apontaram que apenas 31% dessas vítimas buscam uma delegacia especializada e ainda enfrentam barreiras físicas e dificuldades no atendimento, como destacou a vice-presidente do Instituto Maria da Penha, Regina Célia Barbosa.
10: Ou por ignorância, ou por negligência, ou por falta de sensibilidade a sua condição de deficiência.
9: De acordo com a pesquisa, mulheres com deficiência estão mais expostas à violência sexual e financeira. Para Priscila Celares, do Ministério dos Direitos Humanos e da Cidadania, os novos dados poderão embasar mais iniciativas governamentais.
11: E com isso conseguir desenvolver e articular políticas públicas que sejam mais específicas.
9: A pesquisa feita pelo Instituto Data Senado e o Observatório da Mulher contra a Violência é a primeira da série histórica iniciada em 2005 a destacar especificamente a realidade das mulheres com deficiência.
12: Eleições 2026.
4: Os brasileiros vão eleger no dia 4 de outubro 1.059 deputados que vão atuar nas assembleias legislativas e na Câmara Distrital do Distrito Federal. Mas você sabe quais os papéis desses deputados? Confira na reportagem de Rodrigo Rezende.
13: Os deputados estaduais e distritais são representantes da população nas assembleias legislativas de cada estado e na Câmara Legislativa, no caso do Distrito Federal. Uma vez eleitos, eles têm mandato de 4 anos. Todos esses deputados, 1.059 no total, colaboram na organização da administração estadual, como explica o consultor legislativo do Senado, Gilberto Guerzoni.
28: O Brasil é uma república federativa, então os estados têm autonomia e legislam sobre uma série de temas, além da sua própria organização, segurança pública, saúde, educação, meio ambiente, cultura, além de aprovar as leis estaduais, e distritais, né? No caso do Distrito Federal, os deputados estaduais e distritais também são responsáveis pela fiscalização dos governos, né? Do governo do estado e do governo do Distrito Federal.
13: Para exercer essa fiscalização, os deputados podem solicitar informações a órgãos públicos, convocar autoridades para prestar esclarecimentos e criar comissões parlamentares de inquérito, as CPIs. Os deputados estaduais e distritais também votam o orçamento dos estados e do DF e propostas de leis de iniciativa dos governadores. No caso do Distrito Federal, há uma particularidade. Como o DF não possui municípios, os deputados distritais tratam tanto de temas de competência estadual quanto de assuntos que em outras partes do país seriam discutidos por vereadores.
3: Com trabalhos técnicos de Eliseu Caires, o Jornal do Senado fica por aqui. Acompanhe agora as notícias da Câmara dos Deputados. Boa noite e até amanhã.
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1: Plenário pode aumentar folga remunerada do trabalhador que doar sangue.
2: Projeto estende auxílio acompanhante a todos os tipos de aposentadoria.
14: Comissão estabelece parâmetros para acervos de livros em salas de aula.
15: Boa noite. Estudantes de 4 a 11 anos de idade poderão contar com acervo de livros nas salas de aula. A ideia é incentivar a formação de jovens leitores, como informa a repórter Mônica Tati.

0: bibliotecas escolares e é essencial para formar novos leitores.
1: Nós temos, infelizmente, caído o número de leitores na sociedade brasileira. E nós sabemos que o livro é uma janela para o mundo, é a possibilidade de ampliar os nossos horizontes. E quando isso é feito desde o início, na pré-escola, isso é decisivo, não só para aquela criança poder adquirir mais hábitos de leitura, ampliar os seus horizontes, mas para que a própria educação funcione. Nós temos evidências científicas que demonstram que em famílias onde há crianças leitoras, essas crianças aprendem mais, aprendem melhor, têm, portanto, sucesso no fluxo escolar.
0: O projeto, que prevê a formação de acervos de livros nas salas de aula para crianças de 4 a 11 anos, aguarda a apreciação da Comissão de Constituição e Justiça. Se for aprovado, pode seguir direto para o Senado. Da Rádio Câmara de Brasília, Mônica Tati.
2: Saúde.
3: Luiz Tipé, do Avante de Minas Gerais, apresentou o projeto para viabilizar no SUS o uso experimental da polilaminina em pacientes com lesões recentes na medula ou paralisias causadas por traumas. Ele explica que o tratamento vai depender de indicação médica e autorização dos órgãos competentes.
4: Luiz Tipé aponta que a polilaminina é estudada pelo potencial de regenerar fibras nervosas lesionadas. A proposta do congressista dá prioridade a pacientes da rede pública com lesão medular aguda, que deverão ser acompanhados por equipe especializada durante a pesquisa.
3: Gustinho Ribeiro, do PP de Sergipe, apresentou o projeto que cria regras especiais para a renegociação de dívidas de pessoas acometidas por doenças crônicas incapacitantes. Para ter acesso ao benefício, é preciso comprovar o impacto dos custos do tratamento ou a perda da capacidade financeira causada pela doença.
4: Pelo texto de Gustinho Ribeiro, a conciliação prevê mais prazo para pagamento, redução de juros e parcelamento da dívida. Segundo ele, a medida busca proteger pacientes em situação de vulnerabilidade e evitar que o superendividamento comprometa o tratamento de saúde.
3: Marcos Soares, do PSDB do Rio de Janeiro, propõe a criação do Programa Nacional de Educação Cosmética e Cuidado com a Pele nas escolas. A iniciativa prevê ações dos Ministérios da Educação e da Saúde sobre higiene, proteção solar e cuidados com a pele.
4: Marcos Soares explica que o objetivo é promover campanhas de conscientização para combater a desinformação sobre rotinas de beleza. O parlamentar argumenta que a proposta pode ajudar a prevenir danos causados pelo uso inadequado de cosméticos.
2: Segurança Pública.
3: A Comissão da Câmara aprovou o programa de atendimento a vulneráveis vítimas de estupro com o objetivo de humanizar o acolhimento e garantir a coleta de provas contra o agressor. Saiba mais sobre o assunto na reportagem de Maria Neves.
5: A Comissão de Segurança Pública da Câmara dos Deputados aprovou o projeto que institui um modelo nacional de atendimento humanizado e de coleta de provas para casos de estupro de vulnerável, chamado Ação Protetiva 360 Graus. Pela proposta, estados e municípios que aderirem ao programa terão de criar núcleos de atendimento humanizado e multidisciplinar às vítimas. Na versão aprovada, o relator deputado Paulo Bilinski, do PL Paulista, prevê que as autoridades deverão realizar a coleta de provas imediatamente, ainda no local de acolhimento. De acordo com o parlamentar, a literatura forense estima que a janela máxima de preservação dos vestígios é de até 72 horas a partir da agressão. A proposta também estabelece o prazo máximo de 30 dias para a emissão dos laudos periciais. Esse prazo poderá ser prorrogado por igual período, mas somente com justificativa técnica fundamentada. O texto original do deputado delegado da Cunha, do União de São Paulo, prevê somente a emissão de laudos dentro dos prazos legais. Delegado da Cunha afirma que a criação do programa é importante principalmente porque a maior parte dos abusos sexuais de vulneráveis ocorre dentro de casa e o agressor quase sempre permanece impune.
6: A Ação Protetiva 360 tem por objetivo proteger crianças e adolescentes do crime chamado estupro de vulnerável. É o estupro praticado contra menores de 14 anos, que acontece, na maioria das vezes, dentro de casa. Outro dado assustador é que a grande

0: A maioria das vítimas tem de 4 a 8 anos. E outro dado alarmante: em 80% dos casos, o estuprador é inocentado por falta de prova material, falta de DNA.
1: De acordo com o delegado da Cunha, iniciativa semelhante ao programa proposto já foi adotada na Baixada Santista, em São Paulo, e dobrou o número de condenações de agressores sexuais de vulneráveis. Pela legislação, além de menores de 14 anos, são consideradas vulneráveis pessoas que não têm discernimento ou não podem oferecer resistência ao estupro, devido a alguma doença ou neurodivergência, por exemplo. O texto aprovado estabelece também quem pode acionar os núcleos de atendimento no caso de suspeita de estupro de vulnerável. Além da própria vítima e de familiares, estão na lista profissionais de saúde ou de assistência social e integrantes do Conselho Tutelar. Além disso, a versão do relator, delegado Paulo Bilinski, prevê que quando o pai, a mãe ou o responsável legal for suspeito do crime, a justiça poderá autorizar a coleta de material biológico. Segundo o deputado, a medida evita que o próprio agressor impeça a preservação dos vestígios criminais. Ainda de acordo com a proposta, sempre que houver suspeita, o núcleo de acolhimento da vítima vulnerável deverá comunicar à autoridade policial competente em no máximo 12 horas. Delegado Paulo Bilinski argumenta que a comunicação estabelece o elo entre o programa de atendimento e o sistema de persecução penal. Sem ela, afirma que o fluxo de atendimento poderia funcionar integralmente, sem jamais levar à responsabilização do agressor. A proposta que institui um modelo nacional de atendimento humanizado e de coleta de provas para casos de estupro de vulnerável ainda será analisada por 3 comissões da Câmara. Se aprovada em todas, poderá seguir para análise do Senado. Da Rádio Câmara de Brasília, Maria Neves.
2: Projeto de Cezinha de Madureira, do PL de São Paulo, prevê a ampliação para 12 meses do prazo para apresentar queixa em infrações praticadas contra crianças, adolescentes e idosos. A proposta altera a legislação para dobrar o tempo atualmente concedido às vítimas ou a seus responsáveis.
3: Cezinha de Madureira argumenta que o período de 6 meses é insuficiente para que famílias ou idosos processem o trauma emocional e formalizem denúncias. Ele ressalta que o ajuste alinha a legislação à ampliação do prazo já concedido a mulheres vítimas de violência doméstica.
2: Como estratégia de prevenção e enfrentamento à violência, Antônio Carlos Rodrigues, do Podemos de São Paulo, quer ampliar a autonomia financeira das mulheres. Projeto apresentado pelo deputado prevê qualificação profissional, acesso a crédito e incentivo ao empreendedorismo feminino.
3: Antônio Carlos Rodrigues ressalta que o projeto dá prioridade para mulheres vítimas de violência doméstica em situação de vulnerabilidade ou responsáveis pelo sustento da família. Ele afirma que o acesso ao trabalho e à renda podem ajudar essas mulheres a romper relações abusivas.
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7: Trabalho.
2: Pedro Westphalen, do PP do Rio Grande do Sul, apoia projeto que permite o aproveitamento de médicos, dentistas, farmacêuticos e veterinários pelas forças policiais estaduais. O relator defende o redirecionamento de profissionais dispensados por excesso de contingente nas Forças Armadas.
3: Pedro Westphalen avalia que a cooperação entre União e Estados fortalece o atendimento médico dos agentes de segurança. Na visão do parlamentar, a medida amplia a capacidade de resposta do Estado em emergências sanitárias e calamidades, sem gerar custo extra às Forças Armadas.
2: Projeto de Davi Soares, do Podemos de São Paulo, reduz para 35 horas semanais a jornada máxima de trabalho dos professores da educação básica. O texto estabelece ainda que a nova regra se aplica tanto ao ensino público quanto às escolas privadas sem redução salarial.
3: Davi Soares sustenta que a sobrecarga de tarefas como correção de provas e planejamento de aulas tem provocado a síndrome de burnout entre os docentes. Para o congressista, a redução da jornada ajuda a preservar a saúde dos trabalhadores e melhorar a qualidade do ensino.
2: Celso Sabino, do PDT do Pará, quer estender o direito ao abono salarial aos empregados domésticos. A proposta garante o pagamento do benefício aos trabalhadores da categoria que tenham atuado por pelo menos 30 dias no ano base e recebam remuneração mensal dentro dos limites legais.
3: Celso Sabino argumenta que a medida corrige uma distorção histórica na legislação que hoje nega o benefício à classe por ausência de contribuição do empregador físico ao PIS. Ele ressalta que o custeio será feito com recursos do Fundo de Amparo ao Trabalhador, sem gerar novos encargos aos contratantes.
7: Votação.
2: O plenário da Câmara pode votar projeto que aumenta de 1 para 2 dias a folga remunerada do trabalhador que doar sangue. O repórter Antônio Vital tem os detalhes.
8: Pode ser votado a qualquer momento no plenário da Câmara projeto que aumenta de 1 para 2 dias por ano o direito do trabalhador faltar ao serviço para doar sangue. De acordo com a proposta, o empregado poderá deixar de comparecer ao serviço 1 dia a cada 6 meses, sem desconto no salário, desde que comprove a doação. O autor do projeto, o deputado Dr. Luizinho, do PP do Rio de Janeiro, disse que ampliar o incentivo é uma medida de baixo custo e elevado impacto. Ele justificou a proposta como necessária para manter os estoques seguros e regulares, já que uma folga por ano não é mais suficiente para atender a demanda diante do aumento da população.
9: Quando a gente permite que um trabalhador, uma vez no ano, faça a doação de sangue e possa se ausentar do trabalho, a gente tinha uma população brasileira. Hoje nós temos mais presente que o dobro da população. E a cada dia, o número de acidentes com motocicletas, acidentes nas estradas, leva no aumento da necessidade de captação de sangue. Permitirá certamente, presidente, que a gente quase dobre a nossa capacidade de captação de sangue no Brasil.
8: De acordo com o Ministério da Saúde, o Brasil necessita em média de 5 mil bolsas de sangue por dia para atender a necessidade. E os hemocentros enfrentam oscilações periódicas abaixo da média, principalmente em períodos de feriados prolongados e férias escolares, quando diminui o número de doadores. O projeto ganhou regime de urgência, o que permite que seja votado diretamente no plenário da Câmara, sem passar pela análise das comissões permanentes da Casa. A urgência foi aprovada de maneira simbólica, sem votos contrários, e foi defendida por deputados de vários partidos, como Cabo Gilberto Silva, do PL da Paraíba. Ele destacou a necessidade de aumentar o número de doadores.
10: A questão das doações de sangue, às vezes no Brasil, reduz o ritmo, e sobretudo nas questões de festejos com vários acidentes, e os bancos de sangue precisam estar sempre prontos para atender a demanda da sociedade.
8: A manutenção de estoques de sangue é essencial ao funcionamento do Sistema Único de Saúde, o SUS, já que ele é usado em procedimentos de urgência e emergência, cirurgias de média e alta complexidade, tratamentos de câncer, doenças hematológicas e atendimentos obstétricos. Ainda não há data para votação no plenário da Câmara do projeto que aumenta de 1 para 2 dias por ano o direito do trabalhador faltar ao serviço para doar sangue. Da Rádio Câmara, de Brasília, Antônio Vital.
7: Economia.
3: Permitir que cuidadores de pessoas com deficiência empreendam com um MEI sem a perda imediata do benefício de prestação continuada é o objetivo do projeto de Rafael Prudente, do MDB do Distrito Federal. O texto prevê um período de transição de 2 anos em que rendimentos de até 2 salários mínimos não entram no cálculo do benefício.
2: Rafael Prudente argumenta que a iniciativa estimula a formalização das famílias sem comprometer o amparo social. O parlamentar defende ainda a garantia de restabelecimento simplificado do auxílio caso o empreendimento do cuidador feche.
3: Professor Alcides, do PSDB de Goiás, propõe criar o Programa Nacional de Geração Distribuída com Créditos de Carbono para conectar pequenos e médios geradores de energia renovável ao mercado voluntário de emissões.
2: Professor Alcides explica que a medida preenche uma lacuna entre o marco legal da geração distribuída e o Sistema Brasileiro de Comércio de Emissões. Para ele, a unificação possibilita a geração de renda extra para famílias e produtores rurais, além de estimular novos investimentos em fontes limpas no país.
7: Transportes.
3: Comissão aprova a proposta que permite grupos considerados mais vulneráveis desembarcar fora do ponto de ônibus durante a noite, como explica a repórter Paula Bittar.
11: A Comissão de Constituição e Justiça da Câmara aprovou um projeto de lei que permite a mulheres, pessoas idosas, pessoas com deficiência ou mobilidade reduzida escolher o local de desembarque dos veículos de transporte coletivo urbano no período entre as 8 da noite e as 5 da manhã, respeitado o trajeto da linha. De acordo com o texto aprovado, o motorista deve observar as condições de segurança ao parar para o desembarque. O relator, deputado Áureo Ribeiro, do Solidariedade do Rio de Janeiro, descartou a possibilidade de a proposta ser discriminatória com relação a homens não idosos, tendo em vista que o objetivo é proteger as pessoas mais vulneráveis, não se tratando de discriminação sem justo motivo.
12: É uma medida que pode fazer uma diferença muito importante na rotina de quem depende do transporte coletivo, especialmente mulheres, idosos e pessoas que precisam caminhar por trajetos escuros ou considerados inseguros até chegar à sua casa. A proposta busca dar mais proteção e flexibilidade, permitindo que o passageiro possa desembarcar em um local mais próximo e seguro, respeitando as condições de circulação e segurança do transporte.
11: A proposta, que permite a mulheres e pessoas idosas com deficiência ou mobilidade reduzida escolher o local de desembarque dos veículos de transporte coletivo urbano no período entre as 8 da noite e as 5 da manhã, pode seguir agora para a análise do Senado, a menos que haja recurso para votação antes pelo plenário da Câmara. Da Rádio Câmara de Brasília, Paula Bittar.
7: Cultura.
2: Capitão Augusto, do PL de São Paulo, defende a criação do Programa Nacional de Proteção e Resiliência da Atividade Circense, chamado de Circo Seguro. Segundo o deputado, o objetivo é garantir apoio financeiro para reparar estruturas e equipamentos de circos destruídos por intempéries.
3: Pelo projeto de Capitão Augusto, o programa vai subsidiar a contratação de seguros e oferecer financiamentos com juros reduzidos para circos de pequeno porte. Para o parlamentar, a medida preserva uma tradição cultural e protege a renda de centenas de famílias.
7: Homenagem.
2: Dimas Fabiano, do PP de Minas Gerais, sugere a inscrição do nome de Francisco de Paula Vitor, o Padre Vitor, no livro dos heróis e heroínas da pátria. O deputado argumenta que o homenageado superou o preconceito e a pobreza para se tornar um dos religiosos mais venerados do estado.
3: Dimas Fabiano exalta a atuação do Padre Vitor na educação e no acolhimento dos mais necessitados na cidade de Três Pontas. O parlamentar considera o Beato um símbolo nacional de fé, resistência e solidariedade.
2: Termina agora o jornal Câmara dos Deputados, produzido pela Rádio Câmara, com trabalhos técnicos de Wellington Telles e apresentação de Val Monteiro e Luciana Vieira. Uma boa noite para você.
3: A Voz do Brasil está de volta amanhã. Boa noite.
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0: Boa noite! Começa agora, Conta Comigo, o novo programa da TMC. O programa feito pra você ouvir e se divertir. Muito obrigado pela sua audiência. Ó, o programa de hoje tá demais. Dá só uma olhada no que eu vou te mostrar. Tem história hoje de pessoa que confundiu o nome de presunto em espanhol com outra coisa. Tem também o pessoal que foi curtir um show de eletrônica, aquela música que faz tum-tum-tum, sabe? E acabou se dando mal. Tem também o pessoal que saiu pra jantar com um date, né? E teve que dividir a conta, ô, coisa boa. E é óbvio que tem história de date que deu errado, mas tão errado que chegou a capotar o carro. Mas daqui a pouquinho, calma, daqui a pouquinho. Seja muito bem-vindo ao Conta Comigo, novo programa da TMC, um programa feito para você ouvir e se divertir. Aqui, sempre eu, Lucas Salles, vou trazer histórias para você. Histórias de ouvintes, histórias de pessoas que eu conheço, pessoas que eu não conheço, histórias de tudo que é tipo. E você pode participar mandando a sua história por áudio através do WhatsApp 011 97221 1001. Manda a sua história, vai lá, tenha coragem, pega o telefone, grava agora que eu vou poder mostrar aqui no Conta Comigo. Mas é o seguinte, ó, às vezes a sua história pode ser tipo assim, é meio que muito vergonha alheia, sabe? Você pode ter muita vergonha da sua história e não tem problema. Você manda por escrito que eu peço ajuda para os meus amigos fofoqueiros profissionais. Tá pensando o quê? Aqui na TMC, a gente contratou fofoqueiro profissional para fazer parte do FBI. Fofoqueiros do Brasil inteiro. Esse pessoal, eles estão soltos aí pelo Brasil, só ouvindo histórias para trazer aqui no nosso programa e, é claro, para ler as suas histórias. Então, se você tem vergonha, manda por escrito que o pessoal do FBI, fofoqueiros do Brasil inteiro, vão ler a sua história aqui no programa e aí a gente vai se divertir do mesmo jeito. Como, por exemplo, pessoas que mandam... Eu vou ler aqui, ó. Pessoas que vão a show de música eletrônica e acabam pagando o maior pau. Essa pessoa mandou essa história e a gente vai mostrar daqui a pouquinho. Ela teve vergonha, ela não quis que a gente falasse o nome, não queria nem que a voz dela fosse ao ar. Tem problema nenhum. A gente pegou essa história e deu pro pessoal do FBI contar. Daqui a pouquinho vou te mostrar. Mas antes, eu quero te mostrar uma história de quem tem coragem. De quem pegou o telefone, gravou o áudio e mandou pra gente. Pessoas que, pô, tão aí pra contar. Que é a história do nosso amigo Caio, de São Paulo. Ele foi lá ver um vídeo, né, sobre Ramon. Ele falou, pô, eu gosto de Ramon. É um presunto, né? O presunto Ramon é assim que se chama na Espanha. Pô, eu adoro presunto, quero ver um vídeo. E ele foi ver um vídeo de 1 quilo de Ramon. Olha o tanto que ele gosta de presunto. Só que no final das contas, ele acessou um vídeo errado. Era outra coisa. Vamos ver essa história aqui no Conta Comigo.
1: Fala, galera do Conta Comigo, que é o Caiqueda de São Paulo. Tava aqui de boa em casa, tava vendo uns negócios no YouTube, tá. E eu gosto muito de culinária.
0: Eu adoro.
1: Acompanho vários canais e tal. Culinária é alta gastronomia. E daí eu vi um vídeo lá que tava escrito na thumbnail tirando 1 quilo de Ramon. Falei, porra, é esse mesmo, tá ligado? Presunto ibérico de Belhotas.
0: Pô,
1: falei, vou assistir, né?
0: Boa.
1: Tudo que é carne, coisa cara, eu adoro ver.
0: Muito bom.
1: Porra, daí eu cliquei no vídeo, mano. Aquele puta podcast, mano. Os malucos gigantescos, troglodito. Eu falei, que porra é essa, mano? Depois que eu fui entender que era um tal de Ramon Dino aí, que é fisiculturista do bagulho. Broxada, tá ligado? Chato.
0: Deixa eu ver. Eu gostaria de atentar pra uma coisa. Ele é de São Paulo, mas me pareceu muito um carioca, porque a quantidade que ele fala de palavrão em menos de 1 minuto... Amigo, você tá bem, hein, Caião? Você tá bem. Mas vamos lá, deixa eu ver se eu entendi a tua história. Você gosta de gastronomia, você gosta de culinária. Aí você foi procurar no YouTube um vídeo de culinária. E apareceu assim o título do vídeo, tirando 1 quilo de Ramon. Ele pensou, pô, tirando 1 quilo de presunto. Ramon, em espanhol, é presunto. E é um presunto bem caro, tá bom? É um presunto bem de gente rica. Ele falou, bom, vou ver esse vídeo. 1 quilo, eu quero ver como é que eles cortam um presunto. Quero saber como é que eles vão ali saborear esse presunto. E aí, quando ele deu play no vídeo, ele tava vendo o Ramon Dino. Ele que é fisiculturista e que trabalha com corpo. O Ramon Dino, fisiculturista, perdendo 1 quilo de massa. Ai, como é bom, né? Como é bom a gente, às vezes, né, ser inocente. Obrigado, Caio. Muito obrigado pelo seu áudio, tá? Agora, vamos para a próxima história. Essa que eu tinha te dito, de um pessoal que saiu para curtir uma festa eletrônica e acabou se dando mal. Eu acho é bem merecido, tá? Se tivesse em casa, não acontecia nada. Você vai entender aqui agora comigo, no Conta Comigo.
2: Vou contar a história do dia em que fui a um show de música eletrônica e voltei para casa sem a minha calça.
0: Que é isso?
2: Eu tava num show de música eletrônica, daqueles com uma multidão enorme, música estourando, luz piscando e muita, muita gente, sabe como, né? Já completamente fora da realidade.
0: Eita, ferro.
2: Eu não posso dizer que eu também tava, assim, exatamente sóbrio. Tava no meio da galera, pô, festa, curtindo, pulando, tentando acompanhar o ritmo. Até que, mais pro finalzinho do show, eu comecei a sentir uma coisa estranha. Um líquido quente escorrendo pela minha perna. No começo eu não dei muita atenção, né? Com toda aquela confusão, eu achei que alguém tivesse derrubado uma bebida em mim, coisa assim. Só que o líquido continuava escorrendo.
0: Eca.
2: E continuava quente. Eu demorei alguns segundos para processar o que estava acontecendo. Aí quando finalmente eu olhei para trás, eu entendi. Tinha um cara mijando em mim. No meio do show, sem procurar um banheiro, sem tentar disfarçar, parece que eu tinha plaquinha de banheiro. É simplesmente ele decidiu que minha perna era um lugar aceitável. Só que eu também tava tão alterado que eu nem consegui identificar direito quem tinha sido. Era gente pulando, empurrando, fumaça, luz piscando pra todo lado. Quando eu tentei olhar novamente, o cara já tinha sumido no meio da multidão. Eu fiquei parado ali por alguns segundos, tentando decidir se eu continuava no show ou se eu aceitava que minha noite tinha acabado. Aí, aceitei a derrota.
0: Nossa.
2: Fui embora com a calça molhada.
0: Não.
2: E quando cheguei em casa, eu nem tentei salvar. Tirei e joguei direto no lixo.
0: Não, cara.
2: Tem lembrança, tem gente que volta de festival com pulseira, foto e lembrança, né? Eu voltei só com a história, porque a calça ficou pelo meio do caminho.
0: Muito obrigado por ter enviado essa mensagem pra gente, esse áudio aí, o famoso banheirão. Eu não sei qual é o seu apelido, mas eu te chamaria de banheiro químico. Valeu, banheiro químico! Tamo junto, hein, banheirão! Que é isso? O cara vai num show e volta sem as calças porque tinha alguém fazendo xixi nele. Coisa boa. Agora eu vou te falar uma coisa. Se tivesse numa orquestra, isso não aconteceria. Aconteceria, Jorge Maravilha? Faz com a câmerazinha. Aconteceria ou não? Não aconteceria, né? Não dá. Ó, tô falando de câmera pra quem me acompanha aqui pelo YouTube. Pois é, você que tá ouvindo na rádio, ou inclusive tá ouvindo no seu celular, trabalhando, levando passageiro, ou até mesmo no Uber. Um abraço forte pra vocês. E é claro, pro pessoal da pizza, os pizzaiolos, um forte abraço pra vocês. Se vocês quiserem, podem vir me ver aqui no YouTube. E ó, tô aqui sozinho, só eu e vocês que me acompanham. Então muito obrigado pela sua audiência, obrigado mesmo. E daqui a pouquinho a gente vai ouvir a história de milhões. Todo programa, a gente traz um convidado famoso para contar uma história. No programa de hoje, a gente vai ouvir o Léo Jaime. Sabe quem é o Léo Jaime? Claro que você sabe. Léo Jaime, cantor dos anos 80, dos 90, 2000. Ainda encontro a fórmula do amor, sabe? É, você vai de carro pra escola e eu só vou a pé. Você é Milton e eu só tenho Zé. Tá vendo? Aí, ó. Essa música, Jorge Maravilha. Por que que você botou essa trilha? Isso não é Léo Jaime. Pô, Jorge Maravilha. Não, bota Léo Jaime. Léo Jaime, daqui a pouquinho, com a história de milhões, tá bom? Ele é muito bom. E a história dele é melhor ainda. Ó, quero lembrar você que tá assistindo a gente pelo YouTube que você me faz muita companhia. Então, se você puder, mande um recadinho fofo aí pra mim. Me faça companhia agora aqui no YouTube, no TMC News BR. Me manda aí uma mensagenzinha que eu quero muito ler aqui, tá bom? E você que me ouve no carro, dirigindo ou como passageiro, você que tá aí fazendo as entregas, você que tá assando a sua pizza, muito obrigado pela sua audiência e mande também a sua história. Manda aí, eu quero muito te ouvir. 011 97221 1001. Manda a tua história que eu quero ouvir. Pode ser qualquer história, tá? Aquela que deu certo e aquela que deu errado. Todas as histórias a gente traz pra cá. Afinal de contas, é o programa pra ouvir e se divertir. E a gente vai pra um rápido intervalo comercial e na volta tem mais histórias pra você. A próxima história é sobre alguém que saiu e teve que pagar a conta. Daqui a pouquinho, aqui no Conta Comigo. Música.

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0: Senhoras e senhores, com Conta Comigo, novo programa da TMC. O programa feito para você ouvir e se divertir. Aqui nós trazemos histórias para você rir, para você chorar de rir, para você gargalhar de rir, é para você se divertir, só para isso. Então pode contar comigo que sempre às 10 horas da noite a gente está aqui com as melhores histórias. Como, por exemplo, a história do Caio, que foi ver vídeo de gastronomia achando que estava vendo um vídeo de presunto Ramon. Mas quando foi ver, era o Ramon Dino, fisiculturista, e tava vendo ele perder 1 quilo. Olha que coisa boa, né? Um vídeo delicioso pra se assistir. Ai, que coisa... Ah, também tem a história do nosso amigo, que ficou com vergonha, mandou por escrito. Mas não teve problema, não. A gente pegou essa história por escrito e demos na mão do FBI, Fofoqueiros do Brasil Inteiro. É um pessoal profissional que sabe contar a história. E eles contaram essa história que a gente recebeu por escrito. Então, ó, você que tá acompanhando a gente, você tem uma história boa, mas tem vergonha, não tem problema. Manda por escrito que a gente muda o nome, a gente muda a idade, a gente muda até a cidade. Não tem problema, a gente muda tudo pra você passar ileso dessa, mas pelo menos a história a gente vai poder rir. Ó, e lembrando, se você tem alguma história de algum possível crime, espera completar 5 anos pra prescrever, tá? Deixa prescrever, não vem contar aqui não, que você já tá se denunciando. Autodenúncia, pelo amor de Deus. Ó, e daqui a pouquinho tem a história de milhões com Léo Jaime, grande cantor dos anos 80, que fez o maior sucesso. Ele, Léo Jaime, veio aqui ao nosso programa pra contar uma história boa. Vou até falar, é uma história que envolve também um probleminha com calça. Léo Jaime teve um problema com a calça. Indo pro show, daqui a pouquinho. Antes disso, deixa eu te mostrar uma outra história de uma pessoa que saiu pra um date. Jorge Maravilha, música romântica. Essa história é boa. Você sai pra um encontro, pra um date. Você, minha amiga, que está ouvindo, você já saiu pra conhecer uma nova pessoa? O nome disso é date, é um encontro. E aí, no final, tem um grande dilema, né? Quando você sai para um restaurante ou para um bar, quem é que vai pagar a conta? Pois é, isso aí tá em discussão hoje em dia, né? A nossa ouvinte, ela saiu para um date, para um encontro, e o final foi um pouquinho desagradável. Vamos ouvir agora, aqui, no Conta Comigo.
1: Eu fui almoçar com o pessoal do trabalho pela primeira vez. Aquela coisa de entrosar, conhecer melhor. Sentamos, pedimos comida, em algum momento a conta chegou. Silêncio. Ninguém pegou. Todo mundo olhando para o outro. Até que alguém falou: vamos dividir? Normal. Só que tinha uma pessoa que tinha pedido o dobro de todo mundo. Entrada, prato, sobremesa, bebida. E ainda falou: vamos dividir igual, fica mais fácil. Eu fiquei olhando, tentando processar. Mas ninguém falou nada. Todo mundo aceitou. Então tive que pagar mais do que consumi por causa do abusado.
0: Coisa chata. Ó, eu queria dizer uma coisa. Eu me confundi, é tanta história que eu me confundi. Eu achei que fosse a história do date que tá errado, mas eu acabei trocando as histórias, que acabam, chega a história a todo momento. Acabei de trocar a história. A gente acabou de ouvir a história da nossa amiga Fernanda, que foi almoçar com o pessoal do trabalho pra se enturmar. Primeira semana, né? Quis fazer um agrado. Vamos lá no restaurante, Fernandona? Vamos lá. E acabou não pedindo nada e teve que pagar igual todo mundo, né? Ou pior, pagou pro outro cara que pediu o dobro do que ela. Coitadinha. Mas a próxima história, sim, é de date. Agora sim, Jorge Maravilha, a história, a música romântica. Imagine você sair para um date, para um encontro com o seu amado, com a sua amada, e a noite acabar dando muitas voltas. Mas pense bem comigo, a volta pode ser literal, pode ser realmente uma volta. E uma volta pode acontecer dentro de um carro. Pode ser que você tenha capotado o carro. Você quer ouvir essa história? Então fica aqui agora no Conta Comigo.
2: Eu tinha combinado de sair com uma mulher que eu conheci fazia pouco tempo, assim. A gente conversava bem, parecia, sabe, ter bastante coisa em comum. E aí, mesmo ali, sabe, na mensagem, o clima era, tipo, excelente, assim, muito bom. Aí, no dia do encontro, ela falou que ia passar na minha casa pra me buscar. Ok, né? Então, tá bom, vamos lá. Então já começou assim, diferente do padrão, sabe? Normalmente, eu que buscava a pessoa ou a gente se encontrava direto no lugar, né? Normal, date, assim. Mas ela chegou de carro, toda animada, e aí, beleza, vamos jantar, vamos embora. Cara, o começo da noite foi muito bom, excelente, assim, conversa fluida, a gente ria das mesmas coisas, várias afinidades, não teve, assim, nenhum minuto, assim, de silêncio constrangedor, de primeiro encontro, sabe, que é meio normal às vezes, mas nada, assim, sintonia total, assim, ela era muito gente boa, divertida, e aí parecia que tava tudo, tipo, ótimo, assim, encaixadinho, assim, perfeito, sabe, date perfeito mesmo. E a gente jantou tranquilo, pá. Quando a gente percebeu, já tava ficando meio tarde. Vambora. E a gente combinou de ir pra casa dela, né? Então, ela tava de carro, entramos no carro dela. Tá. E aí a gente seguiu, tipo, trocando ideia, assim, comentando sobre a noite. Tava tudo tranquilo, de boa. Até que a gente chegou numa rotatória, cara. Eu não sei explicar, assim, exatamente o que aconteceu, mas, tipo assim, sabe, tudo muito rápido, assim, cara. Questão de segundos, cara. Ela perdeu o controle do carro e.
3: Ela?
2: Pum, capotou.
3: Meu Deus!
2: É, irmão, capotou, assim. Quando eu percebi, a gente já tava de cabeça pra baixo.
3: Que
2: assim,
3: isso?
2: Entender o que é que tinha acabado de acontecer. Sabe assim? O carro virado ali, ó.
3: Jesus!
2: Fora pra cima, assim, espalhado. A gente em choque, assim, cara. Começou a vir um monte de gente na rua, assim. Cada um falando uma coisa, perguntando se a gente tava bem. Tentando né, ajudar ali a sair do carro. Aquela situação esquisitérrima, assim, assim. Ah, por sorte. Nenhum dos dois teve nada grave, assim. Muito
3: graças
2: simples,
3: a Deus.
2: Bonitinho e tal. Só que aí, pouco tempo depois, chegou a família da menina, tá ligado? E aí, o que tava já meio confuso, virou tipo aquele caos, assim. Era, mano, gente correndo, gente perguntando o que tinha acontecido. Uma parte da família ali, tá, nervosaça, assim.
3: Óbvio, né?
2: E a outra parte batendo boca, discutindo, tentando achar, assim, um culpado pra coisa. Uma loucura ali, sabe? Todo mundo falando ao mesmo tempo, aquela caos, assim. E eu ali, cara, parado no meio daquela confusão, assim, sem saber direito o que fazer, assim, sabe?
3: Jesus amado.
2: Poucas horas antes, pô, eu tava num jantar, tranquilo, de boa, menina, gata, assim, mó papo bom, pessoa legal, e agora eu tava assim, no meio de uma rotatória, com a cara no asfalto, assim, do lado de um carro capotado, cercado pela família inteira, uma loucura, cara. Não, depois que todo mundo se acalmou, e aí a gente viu que tava, tipo, tudo bem, assim, né? Ficou muito claro que aquela noite tinha, mano, acabado ali, sabe? A gente desistiu de qualquer outro plano e foi cada um pro seu lado. E aí, irmão, depois disso, cara, a gente nunca mais se viu, né? É isso, assim, tem date que dá errado e, no meu caso, tem date que vira, tipo, ocorrência, assim, sabe? Um negócio muito louco, bizarro, cara.
3: Meu Deus, ó, quem mandou essa mensagem foi o Marcos. Muito obrigado, Marcos. Mas a minha única pergunta é, pegou ou não pegou? Tá cheio de conversinha. Ai, mas que o carro capotou. Dane-se, meu irmão. Pegou ou não pegou? Cadê, cara? Não teve um beijo na boca, não teve... Porra, que é isso? Você manda um áudio. Eu contei, tem quase 3 minutos esse áudio. E a pergunta crucial é, pegou ou não pegou? E você não fala pra gente? Pelo amor de Deus, cara. Ó, Marcos, tá proibido de mandar áudio, tá? Só vai voltar a mandar áudio e saber se pegou. Porque, pô, vai num date com a menina, leva no jantar, legal, o papo flui, não fica um minuto de silêncio morto, que tá conversando, tá se dando bem, aí volta pra casa, capota o carro, dá não sei quantas voltas, capota, a família chega, o cara conheceu a família da mulher antes de pedir em namoro, ó que coisa maravilhosa, capota o carro, vem a família toda, e aí vem a pergunta crucial, pegou ou não pegou? Pelo amor de Deus, Marcos, por favor, tô esperando a tua resposta, hein? Esse é o Conta Comigo, novo programa da TMC, onde nós ouvimos histórias. É um programa feito pra você ouvir e se divertir. E se você tem uma história tão boa quanto essa, manda pra gente no nosso WhatsApp 011 97221 1001. E ó, faça que nem o Léo Jaime, que trouxe uma história maravilhosa daqui a pouquinho na História de Milhões. E também pode ser que a sua história seja pequititita, mas não tem importância não. Manda do mesmo jeito, porque tem história que é pequena, mas que gera muita risada. São as histórias curtas! Olha só essa história que me mandaram. Oi, Lucas, tudo bem? Uma vez a minha chave não abria a porta da minha casa, então eu chamei um chaveiro. Quando ele chegou, eu percebi que eu tava no andar errado. Isso aconteceu uma vez comigo. Uma vez eu já entrei sem querer errado na casa de uma pessoa. Aconteceu mais de uma vez, né? E aí era no meio da pandemia. Rapaz, a pessoa ficou desesperada. Porque eu entrei, a porta tava aberta, achei que era o meu apartamento. Era o apartamento de outra pessoa. Quando eu entro no apartamento, tem senhora sentada me olhando. Ela pensou, pronto, ou é assalto ou vem me matar de Covid. Próxima historinha. Lucas, uma vez eu usei a lanterna do celular para procurar o meu próprio celular. Só percebi depois de alguns minutos. É, isso aqui não dá nem pra gente rir, hein? Isso aqui a gente tem que chamar um psiquiatra, um psicólogo, dar uma olhadinha aí, né? Às vezes tá faltando vitamina pro cérebro. Dá uma olhadinha. Próxima historinha. Lucas, uma vez eu fui ao médico usando um tênis preto e outro azul. Só depois eu percebi quando ele olhou para os meus pés e perguntou o que é que eu estava sentindo. Com certeza a resposta deveria ser vergonha. Próxima historinha. Uma vez eu pedi café e falei o meu nome para a atendente. Ela escreveu tão errado que quando chamou eu não respondi. Tá vendo? Perdeu o café porque você não falou que seu nome era João. Acabou, bota João. Todo mundo, nossa, o que que é isso, né? Deu mole demais. Essas foram as histórias curtas. Isso aqui me lembrou uma vez, fui tomar café nos Estados Unidos. E aí, né, Estados Unidos, tem muita palavra em inglês que eu não conheço. Nem você, talvez. Ou se você conhece, me fala aí. Manda aqui no nosso o canal do YouTube. Você coloca lá nos comentários a palavra em inglês mais diferente que você já viu. Quero ler. Quero ler, por favor. Aí eu fui pedir um café. E tinha café, troubles, with nuts and tal. Eu falei, cara, eu não sei que café é esse. Mas era o mais barato. Pedi esse café. Não era café. Era uma água com sementes. Fui feito de trouxa até em outro país. Isso aqui, ó. Fui otário internacional. Não é qualquer um, não. Falando em atendente, sabe que eu tive uma ideia? Eu vou falar com uma pessoa que trabalha ouvindo a gente. Eu vou ligar pro nosso amigo Pepe, o pizzaiolo. Vamos ligar pro Pepe? O Pepe falou com a gente essa semana e foi muito legal. Foi muito legal mesmo. Ele é muito engraçado. Vou ligar pro Pepe pra saber como é que tá lá no trabalho e se ele tem alguma história pra contar pra gente.
4: Alô?
3: Esse é o pizzaiolo. Fala, Pepe, tudo bem?
4: Opa! Fala aí, Lucas Salles e o pessoal do Conta Comigo, tudo bom?
3: Tudo bem com você, Pepe? Como é que tá a vida?
4: Tô bem, fazendo esfirra aqui, chovendo, os motoboy não vêm, é o de sempre.
3: Ô, rapaz, eu peço, sua região aí tá chovendo agora?
4: Nossa, muito aqui.
3: Caramba.
4: Aí não tá, não?
3: Aqui não, aqui tá tudo certo, tá tudo normal. Dentro do estúdio tá tudo tranquilo, isso que é o que mais importa.
4: Aí é bom, né? É igual pra mim, eu tô no forno aqui, já na sauninha.
3: Ô, Pepe, uma dúvida, você faz esfirra e pizza, é isso?
4: Faço esfirra, pizza.
3: O que mais?
4: Aqui também faz beirute, mas eu não faço, né? Quem faz é as meninas aqui de baixo, que aí faz hambúrguer também.
3: Caramba, faz tudo. O que mais sai aí na pizzaria?
4: Ah, aqui o que mais sai é esfirrinha. Esfirrinha é...
3: Qual o sabor?
4: É frango, bacon, mussarela e milho.
3: Caramba, essa aí é especial, hein? E qual essa é o tamanho? Aqui é um palmo de mamão?
4: É uma esfirrinha assim, sabe aquela... O mesmo tamanho daquele famoso restaurante.
3: Sei, que legal. Ô Pepe, você já veio aqui no nosso programa e contou algumas histórias muito boas. Você contou a história de quando você foi lavar roupa roupa de corpo com pano de chão. Você contou também a história de quando você foi sair com uma menina que deu errado. O que você tem mais de história pra gente hoje?
4: Eu tenho essa daí que eu contei também de uma vez que eu peguei um salame, né, sem querer.
3: Foi.
4: Uma que eu queria contar pra vocês é uma que eu saí com a menina. A gente, na verdade, se conheceu nesses aplicativos. Você já usou esses aplicativos de
3: relacionamento?
4: Romance? É,
3: de romance. Já usei.
4: Então, comigo não deu muito certo, não, tá?
3: Por quê, Pepe?
4: Porque, eu conheci a menina, tava tudo certo, né? A gente conversava, só que eu achei esquisito, sabe por quê? Porque eu mandava áudio pra ela e ela nunca mandou um áudio pra mim, sabe?
3: Mas às vezes ela tinha vergonha, era tímida.
4: Eu não sei, eu sei que eu também fiquei na dúvida, mas a gente combinou de sair, aí eu tô lá, vejo ela de longe, assim, ó. Aí quando eu chego perto dela, que eu falei, não, é ela mesmo, né? Confirmei no celular a foto dela, aí eu falei pra ela, eu falei, oi, Vilma. Na hora, meu amigo, ela falou, oh, nossa.
3: Peraí. Você conheceu uma moça pelo aplicativo de relacionamento. Aí ela nunca mandava áudio pra você. Você falou, caramba, ela só manda por escrito. Mas tudo bem, até aí tá tudo certo. E aí você marcou um encontro com ela. Quando você a reconheceu, foi até ela. Você falou, oi, Vilma. E ela respondeu como?
5: Oi, Marco.
3: Olha aí, tá vendo aqui no Conta Comigo? A gente tem todas as histórias, até de alguém que se encontrou com uma senhora de idade. Quantos anos tinha a Vilma?
4: Não, ela ela não é senhora não, é só o nome. É porque é o último dessa safra de Vilma. Eu sei que já parou de fabricar. Já parou de fabricar Vilma da minha idade, mas ela tem uns 30, sabe?
6: O pior de tudo, Pepe, porque eu tinha uma tia que se chamava Vilma, mas ela, quando eu nasci, ela já tinha uns 70 anos. Então, quando eu nasci.
4: Se espelharam nela, sabe? E aí eu perguntei, tá tudo bem com você? Ela falou,
6: ah, sim, mas e como você? Peraí, ela além de ser uma senhora idosa, ela também era fanha?
4: Não, ela não é senhora não, ela tem uns 30 anos.
6: Tem 30 anos? Assim. Ah, eu achei que ela fosse uma senhora idosa.
4: Ela é bonita, não, é só porque veio com esse nome aí, acho que foi edição limitada, sabe?
6: Entendi, e ela era fanha.
4: Olha, eu tava tentando identificar. Eu falei, você quer ir no bar tomar uma bebida? Que às vezes é pigarro, né?
6: Entendi.
4: Quando é um dia. Aí a gente foi no bar lá, né? E aí conversando. Aí o garçom chegou pra gente, perguntou: vão querer beber o quê? Eu falei pra ela: você gosta de beber o quê? Ela falou: Henry.
6: Que era? Que era?
4: Eu não sei, eu falei, garçom, dois do que ela pediu, faz favor.
6: Entendi. Bom, lembrando que a gente aqui gosta de todos os tipos de histórias e tudo bem. Se ela tem um problema na dicção, não tem problema nenhum. Ela era uma pessoa legal? Ela te tratava bem?
4: Maravilhosa. Você tinha que ver, o papo rendeu, a gente foi parar lá no motel depois.
6: Jura?
4: Um vucu-vucu aqui, um negócio. No auge daquilo ali, na pegação, ela chega pra mim e ela fala, me xinga.
6: Te xinga, ela pediu pra você xingá-la.
4: É, mas entendi. Até eu entender isso, eu falei, o que que você falou? Ela falou, me xinga. Aí eu falei, e você não consegue perguntar o que foi?
6: Entendi. Tá bom, tá Pepe. Este foi Pepe, o pizzaiolo. Pepe, muito obrigado. Cara, você tem histórias fantásticas. Eu espero que um dia você possa vir aqui no nosso programa ao vivo pra contá-las.
4: Ah, eu quero também.
6: Tá bom?
4: Quando quiser, o convite tá aí.
6: Tá. Posso te ligar amanhã de novo?
4: Opa, pode.
6: Então fechou. Pepe, muito obrigado. Um forte abraço e um abraço pra todo mundo aí da pizzaria, tá?
4: Opa, pode deixar aqui. Só contar a última. Pode contar a última dela? Que
6: pode. Aí, não, peraí. Calma aí, melhor não. Faz o seguinte, me conta amanhã. Pode ser?
4: Tá certo, então.
6: Tá bom.
4: Amanhã eu tenho mais outra pra você. Até tá. Mais, então.
6: Um beijo, Pepe. Valeu. Tchau, tchau.
4: Tchau, tchau.
6: Esse Pepe é muito legal. Muito gente fina. Olha aí. Você viu? Um probleminha de dicção já vira uma história. Às vezes a gente tem vergonha do jeito que a gente fala, do jeito que a gente anda, do jeito que a gente se veste. Vamos parar com isso. A gente não precisa ter vergonha de nada. E nada do que nós somos é motivo de piada, né? É tudo aquilo que a gente vive. Todas as experiências são engraçadas. As situações, sim, são muito engraçadas, né? E rir delas faz parte do nosso processo. Muita gente, às vezes, tem vergonha, né? Ai, não, o que, que vão pensar de mim? Vão rir da minha cara? Não. Ria junto com todos e, é claro, sempre com respeito. Ó, daqui a pouquinho, Léo Jaime, o famoso cantor Léo Jaime, vai contar a história de milhões envolvendo ele, um ônibus e também uma calça. Veja bem, Léo Jaime, um ônibus e uma calça jeans. Daqui a pouquinho, na história de milhões. Vamos para a nossa próxima história? A próxima história de hoje é muito boa. Eu falei já do rapaz que viu um vídeo errado de Ramon. O cara que foi pra um show de eletrônico e voltou todo mijadinho. Tem também a menina que quis impressionar no trabalho e teve que pagar conta pra todo mundo. E esse rapaz aí que ficou com a menina uma noite e não contou se tinha pego ou não. Mas a próxima história é de roubar marido. Atenção, amigas, ouvintes do Conta Comigo. Se você tem medo de perder o seu marido, ouça essa história agora no Conta Comigo.
7: Oi, eu sou a Ana Luísa, eu sou administradora de academia e meu marido é faixa preta de jiu-jitsu, aqueles que têm orelha amassada e tudo. Ano passado ele foi convidado para dar aula nos Estados Unidos e eu fui junto. A gente ficou hospedado na casa de uma família americana muito simpática. Primeira semana, aquela coisa de visita educada, fiz almoço brasileiro, tentei ser simpática, tudo dentro do protocolo.
6: Tá.
7: Daí um dia eu tomei banho, coloquei uma camiseta que eu tinha comprado na Renner. Era uma camiseta simples, mas tinha escrito Home Wrecker. Eu não fazia ideia do que significava. Pra mim era só uma estampa estilosa. Saí do banheiro toda feliz, sentei pra almoçar. A esposa do anfitrião ficou me olhando estranho, o marido dela também. E eu percebi que tinha algo errado.
6: Ai, né? Não.
7: Quando ela começou a me olhar assim, como se eu fosse uma ameaça internacional. Home Wrecker significa destruidora de lares.
6: Ah, não!
7: Que eu estava dentro da casa dela, usando uma camiseta não. dizendo que eu destruía lares. E eu não sabia se eu me explicava, se eu trocava de roupa, se eu fingia que era uma ironia brasileira. Foi um silêncio constrangedor no almoço. Nunca mais comprei camiseta sem jogar no Google antes.
6: Essa foi a história aqui no Conta Comigo, de alguém que queria causar transtorno. Ó, daqui a pouquinho tem Léo Jaime e a história de milhões. Fica aqui com a gente, tá? A gente vai pra um rápido intervalo e na volta tem mais no Conta Comigo. Não sai daí.

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volta com Conta Comigo, novo programa da TMC, o programa feito para você ouvir e se divertir. Aqui a gente traz histórias de tudo que é tipo. Ó, foi muito bom hoje. Tem até histórias de pessoas que saíram com pessoas fanhas e deu tudo certo. No final, só amor. Pra você que acompanha a gente no YouTube, muito obrigado pela sua audiência, tá bom? Tô vendo aqui, tô lendo os comentários e tá especial. Muito obrigado de verdade. E pra você que ouve a gente, seja no carro, aí o pessoal do Uber, fortíssimo abraço, galera! Tamo junto. Pessoal de portaria, tamo junto também. Fiquei sabendo que vários porteiros ouvem a gente. Tô muito honrado. E é claro, os pizzaiolos e motoboys, beijo enorme pra vocês. Obrigado pela audiência. Aqui tem histórias pra vocês ouvirem e se divertirem. Agora, seguinte, próxima história tá muito...

0: Não conta comigo.
1: Vou contar pra vocês o pior, melhor ano novo da minha vida.
0: Como é que é?
1: Eu tinha 19 anos e decidi passar o Réveillon na praia com mais dois amigos. Só que tinha um detalhe. Nós éramos universitários, ou seja, ninguém tinha dinheiro. Era tudo contado mesmo, sabe? Chegamos lá já no limite. E na hora da virada, tava todo mundo duro, sem nada, sem nenhum real. Sem condição de comprar, tipo, nada mesmo. E praia ano novo, sabe como é que é, né? Tudo caro. Ficamos só olhando o pessoal com um copo na mão e a gente, nada. Até que, alguém teve uma ideia. Na hora, essa ideia pareceu genial. A gente chegava nas mulheres, sem critério nenhum.
0: Tá.
1: Era o que aparecesse. Pra quê? Em troca de bebida. Era o que a gente fazia.
0: Meu Deus.
1: O objetivo não era beijar. O objetivo era beber.
0: Sobreviver, né?
1: Um pouquinho de bebida que fosse. Tá. Não tinha tempo ruim. Era senhora, era vendedora de gelo. Teve de tudo. No carisma e na malandragem, conseguimos curtir a nossa virada sem um real. Eu não lembro de muita coisa dessa virada de ano. Mas tive que pegar umas mulheres que, sinceramente, numa situação normal, eu nem cumprimentaria.
0: Ah, pelo amor de Deus. Que é isso? Olha o que este sujeito... Eu vou dar o nome. Ele falou pra não dar o nome, mas eu vou dar sim. O nome desse sujeito é Pedro Lucas. Ô Pedro, que é isso? Primeiro, que pra beber tem que ter moderação. Além de ser maior de 18 anos de idade, precisa ter moderação. Beba sempre com moderação, tá bom? E outra coisa, abusada, boa fé da mulherada. Você não vale nada, Pedro Lucas. Você, olha, Pedro Lucas, que feio, hein? Mas é o seguinte, eu entendo por que o Pedro Lucas não quis mandar em áudio essa história. Ficou com vergonha, mas não tem problema não. A história é muito bem-vinda. E aí, já que ele mandou por escrito, eu pedi para um amigo do FBI, fofoqueiros do Brasil inteiro, para contar essa história aqui pra gente. Muito obrigado. E obrigado ao Pedro Lucas. Agora, Pedro, eu acho que você aprendeu sua lição, né? Da próxima vez que você for pular o Réveillon, leve consigo um dinheirinho para manter a sua dignidade e para não abusar das pessoas, né? Ó, tenho certeza que algumas pessoas te deram bebida só para você ir embora. Ó, vamos ver mais histórias? Só que eu quero histórias pequenininhas, que geram muitas risadas. É hora de mais histórias curtas. Olha só essas aqui que separaram pra mim. Oi, Lucas, tudo bem? Uma vez eu tentei abrir o meu carro várias vezes até uma pessoa aparecer e perguntar o que é que eu estava fazendo. O meu carro era igual, mas estava duas vagas adiante. Eu não vou te julgar, porque eu já fiz muito isso. Mas muito mesmo. Uma vez, inclusive, o carro estava aberto e eu briguei com o meu amigo. Falei, pô, você deixou o carro aberto? Ele, não deixei não. Falei, tá aqui o carro aberto. Entrei, tentei ligar e não ligava. Ou seja, tinha outro maluco que tinha um carro igual a mim e que deixou o carro aberto. Eu, que idiota, entrei nele. Vem lá, madrugada. Próxima historinha. Lucas, minha tia entrou chorando num velório, abraçou a família e só depois percebeu que estava na sala errada. Quando a viúva perguntou de onde ela conhecia o falecido, minha tia respondeu, do coração, e saiu andando. Isso é muito bom. Minha senhora, mas de onde a senhora conhece o meu marido? Do coração, cara. Essa sua tia, além de ter causado uma pulga atrás da orelha, todo mundo deve falar dela. Até hoje. Lembra do enterro do Rubens, que entrou aquela senhora? Até hoje nós não sabemos. Coitados. Próxima historinha. Lucas, uma vez, no casamento da minha prima, eu peguei o microfone para fazer uma homenagem e esqueci o nome do noivo. Para disfarçar, chamei de esse homem maravilhoso. E do fundo do salão a minha avó gritou: é o Marcelo, criatura! Sensacional! Esse homem maravilhoso. Cara, você foi gênio, genial. Eu quero descobrir quem é que mandou essa história curtinha, que não tem nome, não tem nada. Gente, o povo acha. Quero dar um prêmio. E um prêmio pra essa avó. É Marcelo, sua criatura. Cara, que maravilhoso. Próxima historinha. Lucas, uma vez eu fui atravessar a rua. O motorista parou e dei uma corridinha pra ele não esperar muito. Eu tropecei. Você vê, né? Você quer ajudar o outro? Só se ferrou. Por isso que eu digo, não ajude ninguém. Cada um por cada um. Problema? Todo mundo tem. É legião da má vontade. Entre você nessa também. Ah, essas foram as histórias curtas. Muito bom. Ah, amigos, eu fiquei

0: sabendo de uma história que eu achei fantástico. Ah, essa pessoa que tem essa história disse que poderia mandar por áudio. Eu disse, não, peraí, para. Você não vai mandar por áudio. Eu vou te ligar pra ela contar a história que aconteceu com a amiga dela. Então eu vou dizer o nome, hein? Eu vou ligar para Mariana e a Mariana vai nos contar a história da amiga dela que conseguiu uma viagem e de graça. Vamos lá, vou ligar aqui para Mariana. Vamos ver que história é essa da amiga dela que viajou de graça.
1: Alô?
0: Boa noite, Mariana, tudo bem?
1: Boa noite, Lucas.
0: Como é que você tá? Tudo certinho?
1: Tudo certinho, e você?
0: Tô bem, graças a Deus. Eu tô te ligando pra entender melhor essa história. Eu contei aqui que você tem uma história de uma amiga sua que ganhou uma viagem de graça. Confere?
1: Confere.
0: Tá, então vamos lá, vamos do começo. O que, que é isso, Mariana?
1: Tá, ok. Eu tenho uma amiga minha que ela usa muito perfis de fake. Que seria assim,
0: perfil
1: você
0: falso.
1: Você cria um personagem e você vive aquele personagem nas redes sociais.
0: Entendi. É tipo, na época do Orkut, na minha época lá, a gente criava um perfil falso, né? É tipo assim, de um personagem, de uma pessoa que não existe. É isso.
1: Isso mesmo. Você é outra pessoa completamente diferente.
0: Tá.
1: Aí, beleza. Usando esse perfil fake, ela acabou conhecendo outra mulher.
0: Peraí, então ela criou um perfil falso e aí conheceu outra mulher através de um outro perfil.
1: Isso mesmo.
0: Tá.
1: Aí elas andam se aproximando e começaram a conversar, podemos dizer assim, na vida real.
0: Ah, então elas se conheceram na internet, começaram a conversar e aí foram conversar na vida real. Através de WhatsApp, SMS, tipo isso, né?
1: Tipo isso.
0: Tá.
1: Aí, beleza. A coisa foi ficando, assim, mais próxima. As duas foram começando, assim, a gostar uma mais da outra.
0: Que legal.
1: E daí... Eu gostava. E daí, chegou... A menina começou a dar muitos presentes pra minha amiga.
0: Peraí, deixa eu entender. Vou até falar abaixo. O Jorge Maravilha, abaixa a trilha aí, calma aí. Então quer dizer que a sua amiga, ela conheceu uma outra mulher na internet e aí começaram a conversar e elas estavam namorando porque ela começou a ganhar presente dessa outra mulher? Elas estavam namorando?
1: Eu podemos dizer assim, um namoro à distância.
0: Tá bom, namoro virtual.
1: Isso.
0: Tá, um namoro virtual. E ela começou a dar presente pra ela?
1: Isso, ela dava tipo, mandava várias refeições pra ela, né? Assim, pro delivery, né?
0: Refeição?
1: Um doce, um almoço. E assim.
0: Não tem uma pra fazer isso por mim. Pelo amor de Deus. E aí?
1: Aí ela ganhou um dia um Kindle.
0: Kindle é aquele negócio de ler livro digital.
1: Isso
0: é um
1: mesmo.
0: Tablet, é um tipo um tablet.
1: É, um tablet chique.
0: Caraca, ela ganhou um tablet, cara, da namorada virtual. E elas nunca se conheceram pessoalmente.
1: Não.
0: Meu Deus. Peraí, Mariana, isso é muita loucura. A sua amiga conheceu uma mulher pela internet, começaram a namorar virtual sem nunca terem se visto, e essa mulher mandava presente pra ela, mandava comida, almoço, docinho, sobremesa. E aí mandou um Kindle, um tablet, sem nunca ter visto ela antes. Que loucura!
1: As duas nunca tinham se visto. Todo esse tempo. Aí chegou um belo dia que a menina virou pra ela e falou assim: olha, eu vou pagar pra você me conhecer.
0: Que isso? Chegou o dia que a mulher que tava dando presente falou: não, eu vou pagar pra te conhecer.
1: Isso.
0: E aí?
1: Ela falou assim: eu sou daqui de Recife, eu vou pagar avião pra você, eu vou pagar estadia pra você. Quando você chegar aqui, você não vai precisar com nada, porque eu vou pagar tudo pra você.
0: Meu Deus, não tem uma dessa pra mim. Eu aqui trabalhando na TMC quase 11 horas da noite. O senhor não me dá uma dessa. Não me dá uma dessa. Eu que pago pelos meus lanches. Pelo amor de Deus, ô Jorge Maravilha, isso já aconteceu com você alguma vez, Jorge? Responde aí na câmera, Jorge. Sim ou não? Responde, já alguma mulher já te pagou alguma coisa, Jorge Maravilha? Não pagou? Não? Faz não com a câmera? Ah, meu Deus, não aconteceu nada disso comigo. Que loucura isso. Então, beleza. Então, lembrando que a sua amiga, ela começou na internet criando perfil fake, né? Perfil falso. Sim. E aí conheceu uma outra mulher. E essa mulher ficava, que pediu pra namorar, começaram a namorar virtualmente e mandava vários presentinhos. Aí chegou um dia que falou, não, eu quero te conhecer pessoalmente. Venha para Recife. Alô, pessoal do 92,7, nossa frequência Recife. Ela falou, venha para Recife que eu vou pagar tudo para você.
1: Isso, e ela pagou mesmo. Foi voo de ida e volta. Pagou um Airbnb em Boa Viagem, de frente pro mar.
0: Que é isso? Deve ter sido caro. Que é isso, Jorge? Ô, Jorge, você que é homem, você que paga as coisas pra tua mulher. Quanto você acha que ela gastou, Jorge? Um apartamento na Praia de Boa Viagem. Praia de Boa Viagem tá na letra de Alceu Valença, Jorge Maravilha. Deve custar uma fortuna. Pra tá na letra de Alceu Valença, deve custar uma fortuna. E de frente pro mar, pagou pra ela. E ela foi. Ela pegou o voo e ficou hospedada nesse apartamento de frente pro mar.
1: Isso, e elas ainda não tinham se visto, tá?
0: Cara, elas ainda...
1: se vê no encontro.
0: Meu Deus.
1: Presencial.
0: Jesus amado, meu Deus do céu. Só falta ser um homem pra estragar a história. Tá, e aí?
1: Aí, beleza. Chegando lá, ela conheceu a menina. A menina era muito legal com ela.
0: Ah, era uma menina mesmo.
1: Era uma menina mesmo.
0: E era muito legal.
1: Ela era muito legal, tipo assim, ela era bonita e tal. Pra mim, ela é a cópia da minha amiga, Luciana Guedes.
0: Peraí. Pra você, essa menina que é lá de Recife, que pagou a passagem, ela é a cópia de quem?
1: A aparência da outra menina.
0: Ah, então elas são muito parecidas fisicamente, você quer dizer?
1: Isso.
0: Tá.
1: Aí beleza, a menina levou ela pra jantar.
0: Tá.
1: Em vários lugares diferentes. Se elas iam numa festa, a menina pagava tudo. Foi tipo a viagem perfeita.
0: Caraca, ela foi bancada. Ela foi bancada. Sua amiga foi de caramba. Continua.
1: Aí, beleza. Eu acho que ela ficou 4 dias lá. Daí a minha amiga pegou o voo de volta.
0: E aí?
1: E aqui pra São Paulo.
0: Tá.
1: Aí, eu acho que assim, não deu uma semana. A amiga terminou tudo com...
0: Como é que é? Não deu uma semana e essa mulher que pagou a viagem, que pagou o apartamento, terminou com a sua amiga?
1: Não, é o contrário. A minha amiga terminou com ela.
0: Meu Deus, a tua amiga é burra. Me passa o contato dessa mulher de Recife. Vai que ela gosta também de homem, não sei. Pelo amor de Deus, por que que a tua amiga terminou?
1: Falou que, tipo assim, ela nunca tinha ficado com outra mulher, né?
0: Tá.
1: Ela falou que sim, que não é uma experiência que ela gostaria de levar, assim, pra vida. Ela não gostou, assim, tanto, assim, da experiência pra continuar namorando com a menina.
0: Pô, mas um apartamento, uma viagem pra Recife. Olha, amigos, eu também, eu não sou homossexual, mas homens de Recife que quiserem me conhecer, levar pro apartamento na praia de Boa Viagem, de frente pro mar, com passagem, eu estou dentro. Me convidem, tá bom? Podem me convidar, que eu estou aceitando. Por que tua amiga ficou? Foi a primeira vez que ela ficou com uma mulher, que legal. Muitas primeiras vezes, né?
1: Muitas primeiras vezes.
0: Tá? Primeira vez de um book rosa, que legal. Muito bacana, tá bom, Mariana? Eu adorei. A gente tá aqui romantizando o Sugar Baby, né? É isso que a sua amiga foi. Mas tá tudo bem.
1: Praticamente.
0: Olha, Mariana, muito obrigado por trazer essa história, eu amei. Obrigado de verdade. E você tá gostando do Conta Comigo? Tá ouvindo? Tá legal?
1: Eu amo Conta Comigo. É cada perrengue, é cada história que vocês contam que não dá nem pra acreditar.
0: É verdade, obrigado. Não dá pra acreditar que a sua amiga perdeu uma boquinha em Boca Viagem. Um abraço, um beijo forte, uma boa noite pra você, tá bom, Marina?
1: Boa noite, beijo.
0: Tchau, tchau. Ai, que coisa fofa. Meu Deus do céu, cara, que é isso? Ô, Jorge Maravilha, você que me acompanha aqui, já pensou? A carne só cai no prato do vegano? Como diria Rafael Gunning? Pelo amor... Ô, Jorge, isso já aconteceu com você? Me responda na câmera que o pessoal do YouTube possa ver. Alguém já te ofereceu uma viagem para a Praia de Boa Viagem, lá em Recife, com passagem com tudo pago? Já te ofereceram isso? responde aí pra mim na câmera. Sim ou não? Não quer responder, né? Não quer se comprometer, né, Jorge Maravilha? Eu sei que o pessoal do rádio não paga bem. Ô, Jorginho, vamos junto. Ô, Jorge, eu e você, vamos abrir. Vamos abrir aqui, ó. Vamos falar para todo o Brasil. Se alguém quiser convidar eu e Jorginho Maravilha, nós aceitamos ir passar um final de semana para que a gente possa se conhecer. Você ouvinte que queira levar a gente para passar um final de semana num apartamento de frente à praia, eu e Jorge Maravilha aceitamos. Não aceitamos, Jorginho? Hein? Fala para mim, sim ou não? Não quer responder, né? Tá bom, ó. Daqui a pouquinho tem Léo Jaime, grande cantor, que vai contar a sua história no quadro Histórias de Milhões. Ele vai contar a história de uma vez que ele ficou preso no trânsito dentro de um ônibus indo para um show. E nesse ônibus que ele estava preso, é aquele ônibus de viagem, sabe? E não tinha banheiro não nesse ônibus, o banheiro estava ruim. E ele teve, digamos assim, um probleminha para resolver no meio da estrada. Você vai ouvir daqui a pouquinho no História de Milhões. Enquanto isso, vamos ouvir a história de alguém que teve um perrengue durante uma dança. É a história que mandaram pra gente agora aqui no Conta Comigo.
2: Eu vou contar a história da minha primeira aula de dança. Uma amiga me convenceu a fazer uma aula experimental de ritmos. Ela jurou que era fácil e que ninguém reparava em ninguém. Eu cheguei e fiquei no fundo da sala. A professora começou com um passo simples, mas eu me perdi logo no aquecimento. Quando todo mundo ia para a direita, eu ia para a esquerda. Quando giravam, eu continuava parada. Em determinado momento, a professora falou: "Agora formem duplas." Eu virei para procurar minha amiga, mas ela já estava com outra pessoa. Um homem se aproximou e começou a acompanhar meus movimentos. Eu passei a música inteira tentando não pisar no pé dele. No fim, eu agradeci pela paciência. Ele respondeu: "Imagina, eu só estava tentando chegar até a porta." Ele nem fazia aula. Era um funcionário da academia tentando atravessar a sala e eu transformei o homem no meu parceiro de dança.
0: Ai, que historinha bonitinha. Oh, faltou você falar que vocês estão casados e hoje vocês têm 3 filhos. Pelo amor de Deus, eu adoraria ouvir esse final dessa história. Ó, obrigado por ter mandado a sua história, tá bom? Obrigado de verdade, adorei. Achei fofo, de verdade, achei fofinho. E ó, uma coisa que eu não achei fofa é a história que a gente vai ouvir agora do Léo Jaime. Prepare-se, porque Léo Jaime, o grande cantor, ele veio aqui no nosso programa para gravar o quadro Histórias de Milhões!

0: Ô Jorge, vamos ver se tem algum ouvinte que aceite pagar uma vinheta nova. Eu passo o final de semana com ele, vai? Por favor. Amigos, vamos ouvir a história do Léo Jaime. Quando ele foi fazer um show, teve que pegar um ônibus e acabou... Bom, você vai ouvir agora, aqui no Conta Comigo.
1: Eu sou o Léo Jaime, eu vou contar pra vocês a história de um amigo que tocava comigo, muito novo ainda, e a gente estava excursionando o Brasil, fazendo mais de 20 shows por mês, e ele começando a carreira, assim, depois ele entrou pra uma banda grande, virou um artista famoso, por isso que eu não vou falar o nome. Mas era o primeiro aniversário dele longe da família, então a gente estava em Recife, entrou no ônibus pra ir pro lugar do show, pegou engarrafamento, e ele foi tomando uma cervejinha no ônibus, só que no ônibus não tinha banheiro, e a gente, o engarrafamento... ficou complicado, e ele, uma determinada altura, ele resolveu que ele precisava fazer xixi. E como não tinha banheiro no ônibus, ele resolveu botar as 5 ou 6 latas que ele tinha tomado de volta numa lata só. Evidentemente, não funcionou. E aí ele fez o show no dia do aniversário dele, com a calça inteirinha molhada, e era uma calça jeans clarinha, né? E a parte molhada ficava assim, parecendo aquela roupa de cowboy, de cima até embaixo, marcando bem, e foi assim que ele fez. Depois teve que entrar no ônibus e voltar pro hotel, todo encharcado, e evidentemente a gente zoando muito ele. Inclusive, fizemos a plateia saber o que tinha acontecido.
0: Mentira!
1: Foi um aniversário inesquecível.
0: Aê! Super Léo Jaime! Olha, eu sei que isso é piegas, mas foi o seu aniversário, foi a comemoração de vocês, mas quem ganha o presente é a gente por ter Léo Jaime e músicos tão talentosos aqui no Brasil. Obrigado, Léo, por participar do nosso quadro História de Milhões. Este foi o Conta Comigo, o novo programa da TMC, feito pra você ouvir e se divertir sempre aqui, 10 horas da noite. Um beijo, boa noite, tchau, tchau, pessoal! Valeu!

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5: 11 horas, 8 minutos pelo horário de Brasília. Uma ótima noite para você que sintoniza a TMC. Hoje é quinta-feira, dia 24 de setembro. Seja muito bem-vindo e muito bem-vinda ao Resumo TMC. Eu sou o Diego Andrade e faço companhia até a meia-noite, sempre com muita informação, muita música, muita cultura e também muito do entretenimento para você ficar bem informado e bem informada. 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Quem escuta, sabe.
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5: Vamos às principais manchetes do programa de hoje. O presidente Lula voltou a criticar uma possível interferência dos Estados Unidos nas eleições brasileiras e disse que já tratou do assunto com Donald Trump. Durante um ato da campanha em São Gonçalo, no Rio de Janeiro, Lula afirmou que o Brasil não aceitará interferência estrangeira e defendeu a autonomia do processo eleitoral. O presidente do Banco Nacional de Desenvolvimento Econômico e Social, Aloísio Mercadante, criticou a possibilidade de Flávio Bolsonaro levar para outras regiões do país uma influência política que, segundo ele, estaria ligada às milícias e ao crime organizado no Rio. Mercadante também criticou a proposta de Flávio de incluir os Estados Unidos na transição de governo e afirmou que isso poderia expor informações estratégicas do Brasil. Mensagens encontradas pela Polícia Federal no celular de Daniel Vorcaro mostram uma relação próxima entre o ex-banqueiro do Master e o presidente do Senado, Davi Alcolumbre. As conversas citam encontros e contatos com autoridades e ocorrem em meio às investigações sobre o Banco Master. Alcolumbre negou envolvimento nas irregularidades e não respondeu aos questionamentos da TMC. Já o chefe de gabinete adjunto do presidente Lula, Swedenberg Barbosa, deve deixar o cargo nos próximos dias após ser aconselhado a pedir demissão. Segundo fontes do Palácio do Planalto, a decisão está relacionada a mensagens que citam presentes dados a Berger pela lobista Roberta Luxinger, sócia de Lulinha. Entre os itens estão um relógio de R$ 66 mil reais e uma obra de arte de R$ 82.900 reais. O Conselho Nacional de Justiça fez uma operação no gabinete do desembargador Newton Ramos no Tribunal Regional Federal da Primeira Região, em Brasília. A ação investiga a atuação do magistrado em processos ligados ao Banco Master. O nome de Newton Ramos aparece em mensagens de Daniel Vorcaro e o escritório ligado à esposa do desembargador manteve contrato com o banco. Já o presidente do Banco Central, Gabriel Galípolo, vai prestar depoimento à Polícia Federal em outubro como testemunha no inquérito que investiga o Banco Master. A PF também convocou outros três nomes, entre eles o ex-presidente do BC, Roberto Campos Neto. A investigação apura ex-servidores que receberam vantagens financeiras para favorecer o banco. O ministro da Fazenda, Dario Durigan, afirmou que o filme Dark Horse sobre Jair Bolsonaro recebeu recursos do Banco Master e de um grupo ligado ao crime organizado. A declaração foi feita durante a terceira fase da Operação Carbono Oculto, que investiga um esquema de lavagem de dinheiro e fraudes do setor de combustíveis. Flávio Bolsonaro manteve contato com o banqueiro Daniel Vorcaro nos quatro dias anteriores à prisão dele, em novembro de 2025. Segundo o Estadão, o senador cobrava recursos para financiar um filme sobre Jair Bolsonaro. Mensagens obtidas pela Polícia Federal mostram tentativas de contato entre os dois até as vésperas da prisão de Vorcaro, que é investigado no caso envolvendo o Banco Master. E a Polícia Federal cancelou o depoimento de Daniel Vorcaro, ex-dono do Banco Master, que estava marcado para esta quinta-feira. A defesa pediu adiamento porque ainda não teve acesso a todos os documentos do inquérito. Os advogados pediram pelo menos 10 dias úteis para analisar o material antes do depoimento, que ainda não tem data marcada. O ministro Flávio Dino, do Supremo Tribunal Federal, determinou que a Polícia Federal abra uma investigação sobre possíveis irregularidades na atuação da Comissão de Valores Mobiliários, ou a CVM, do caso do Banco Master. A apuração vai verificar se houve omissões ou interferências em decisões do órgão. A investigação inclui o arquivamento, em 2022, de uma denúncia do Fundo Garantidor de Crédito sobre problemas financeiros do Grupo Master. A CVM terá 62 horas para enviar os documentos ao STF e a PF terá 60 dias para apresentar o primeiro relatório. Vamos ao noticiário internacional. Xi Jinping defendeu a cooperação entre China e Estados Unidos durante encontro com Donald Trump na Casa Branca nesta quinta-feira. O líder chinês alertou para os riscos de um conflito entre as duas potências e pediu relações comerciais mais equilibradas. Trump também falou em ampliar a cooperação em áreas como comércio, tecnologia e inteligência artificial. Vamos à previsão do tempo para todo o país nesta sexta-feira.
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5: E a gente começa por Curitiba, viu? Dia de sol com nuvens, mas sem chuva. Máximas de 25 e mínimas de 12 graus. Em São Paulo, sol aparece entre nuvens, pancadas de chuva à tarde. Máximas de 27 e mínimas de 15 graus. Já no Rio de Janeiro, dia de sol com nuvens, pancadas de chuva à tarde e à noite. Máximas de 28 e mínimas de 17 graus. Em Belo Horizonte, o sol aparece entre nuvens, pancadas de chuva à tarde e à noite. Máximas de 28 e mínimas de 17 graus. Em Brasília, o sol divide espaço com as nuvens, pancadas de chuva à tarde e à noite. Máximas de 30 e mínimas de 18 graus. Para fechar em Recife, o dia de sol com pancadas de chuva de manhã e muitas nuvens durante a tarde. Máximas de 30 e mínimas de 24 graus. 11 horas mais 15 minutos.
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16: 11 horas 18 minutos pelo horário de Brasília. Uma ótima noite para você que sintoniza a TMC de Brasília 100.1, Rio de Janeiro 101.3, Curitiba 100.3, Belo Horizonte 88.7, Recife 92.7 e São Paulo 100.1. Além de você também que está acompanhando aqui pelo YouTube, @TMCNewsBR. O ministro Flávio Dino, do Supremo Tribunal Federal, determinou que a Polícia Federal abra um inquérito para investigar eventuais ilícitos envolvendo agentes públicos ligados à Comissão de Valores Mobiliários. A decisão está relacionada à atuação da CVM, no caso do Banco Master, e também cita uma possível interferência das autoridades de alto escalão em decisões da autarquia. O repórter Bruno Tibério tem mais detalhes.
17: Um dos principais pontos levantados por Flávio Dino envolve uma denúncia sobre o Grupo Master que chegou à CVM ainda em fevereiro de 2022. A denúncia era anônima, mas foi encaminhada à comissão pelo Fundo Garantidor de Créditos. O documento apontava possíveis irregularidades como inconsistências e demonstrações contábeis, manipulação das cotações de fundos e aplicação de recursos em ativos de baixa liquidez. Apesar das informações, a área técnica da autarquia considerou que não havia elementos suficientes para levar a apuração adiante e o caso acabou arquivado sem nenhuma ação para verificar os fatos. Agora, um relatório produzido pela própria comissão aponta que informações daquela denúncia correspondem a fatos que vieram a público nos anos seguintes. A auditoria analisou 314 processos administrativos relacionados ao mesmo grupo econômico entre 2017 e 2026. O levantamento identificou falhas no fornecimento de informações em 230 procedimentos e deficiências em compliance em outros 100. Diante dos elementos, Dino determinou que a Polícia Federal investigue as circunstâncias que levaram ao arquivamento daquela denúncia, uma eventual interferência indevida na atuação da CVM e a possibilidade de vazamentos ou ocultação de informações por agentes da autarquia. A investigação também deverá apurar fatos relacionados ao chamado fundo funerário, que teve operações envolvendo o antigo Banco Máxima, atual Banco Master. A Polícia Federal terá um prazo inicial de 60 dias para apresentar ao ministro um relatório das diligências. Dino também deu 72 horas para que a comissão entregue ao Supremo a íntegra do processo relacionado à denúncia de 2022 e informe quem participou da análise e da decisão de arquivamento.
16: Será que faz sentido enxergar suspeitas de corrupção apenas de um lado político? E o que esperar de uma postura realmente republicana de Lula ou Flávio Bolsonaro? Esses são alguns dos pontos da análise do escritor e filósofo Luiz Felipe Pondé na coluna Sem Dó de hoje.
18: Só alguém que tiver algum tipo de dano cognitivo grave, nesse caso específico causado por adesão ideológica estrita a algum candidato, pode supor que algum dos dois não estejam de alguma forma muito próximos de algum esquema de corrupção, né? O próprio Lula, né? A coisa chega perto do filho, daí esquecem do filho, aí Alexandre de Moraes deixa de ser o último assunto da imprensa, volta o filho, aí a empresária, amiga do filho, lobista, passou dinheiro na mala, não sei o quê, tudo rondando, secretário de ministro, tudo rondando o Lula, mas ele aparentemente é blindado nesse sentido, né? Não chegou nada exatamente até ele em termos de suspeita. Mas isso pouco importa, porque a gente sabe que política é percepção, é aparência, né? A mulher de César não basta ser honesta, ela tem que parecer honesta. Em Brasília hoje, alguém que parece honesto é talvez o caso do filósofo cínico Diógenes, tem que procurar com uma lanterna algo honesto em Brasília. Por outro lado, Flávio Bolsonaro evidentemente também tem seu rabo preso, história do Dark Horse, rachadinha, toda uma gama de coisas que se sabe. Portanto, se você acha que a única suspeita de corrupção está vinculado ao outro candidato, você tem dano cognitivo por adesão ideológica estrita, né? O que normalmente pode se chamar de fanatismo ideológico. Agora, se, portanto, você imagina que alguns dos dois candidatos poderão agir de forma republicana, o Lula está no poder, o PT está no poder há 18 anos quase, não dá para dizer que tenha tido atitudes muito republicanas, né? Muito tempo perto dos cofres. Por outro lado, esperar uma atitude republicana do Flávio Bolsonaro, republicana por parte do Flávio Bolsonaro, também pode ser uma forma de utopia. Na verdade, eu suspeito, é uma mera suspeita, eu posso estar enganado, que se, por exemplo, Flávio Bolsonaro vier a ganhar a eleição deste ano e chegar a presidente da República, eu não acredito que ele vá abrir uma caçada absoluta contra seus inimigos ideológicos fora ou dentro do STF. Eu suspeito que, na verdade, vai rolar um super acordão para que a máquina continue funcionando, para que os esquemas continuem operando, para que Brasília rode, funcione e o sistema ande. Eu suspeito que numa possível vitória do Flávio Bolsonaro, o que vai acontecer é que eles vão se encontrar, tomar café da manhã e fazer acordos para que ninguém seja objeto de investigação nenhuma.
0: Em evento com Eduardo Paes, Benedita da Silva e Pedro Paulo, Lula abordou o combate ao feminicídio e a retomada de territórios. A repórter Rebeca Renzi traz mais detalhes sobre a agenda.
19: Com um discurso em que condenou o feminicídio, o candidato à reeleição da presidência da República, Luiz Inácio Lula da Silva, do PT, participou de uma carreata em São Gonçalo nesta quinta-feira. Durante o ato, Lula falou sobre libertar a cidade da região metropolitana da influência do crime e de milicianos. O presidente esteve ao lado de Eduardo Paes, candidato ao governo do Rio pelo PSD. A declaração acontece no município que é reduto eleitoral da família de Douglas Ruas, que concorre ao Palácio Guanabara pelo PL e foi apontado nas últimas pesquisas de intenção de voto como principal concorrente ao ex-prefeito do Rio na corrida.
20: Em seu discurso, Lula reforçou a importância da soberania nacional e, aos 80 anos, pediu os votos de idosos que não possuem mais a obrigatoriedade eleitoral. O atual presidente da República finalizou sua fala botando o holofote na pauta do feminicídio. Ele explica que pretende ensinar, desde o ensino fundamental, que mulheres e homens devem receber educação de forma igualitária.
21: Tu pode educar o homem como se ele fosse superior à mulher. Por isso é que eu acho, da creche à universidade, nós temos que educar a menina e o menino serem iguais, cada um com as suas diferenças, mas são iguais na sua inteligência, na sua mobilidade. Então nós temos que tratar com respeito. Homem não é mais inteligente que mulher.
20: Eduardo Paes também aproveitou para falar sobre a segurança pública. Além de prometer a linha 3 do metrô, que liga a capital a Niterói, o ex-prefeito do Rio afirmou que vai devolver o território para a população.
22: Metade do seu território ocupada pelo crime organizado, pelo poder paralelo. Basicamente é o seguinte, presidente, o dono da padaria e metade do território de São Gonçalo tem que pedir, tem que comprar a farinha do miliciano ou do cara do tráfico de drogas. Nós vamos devolver os territórios de São Gonçalo para o povo de bem desse estado.
20: Os dois estiveram acompanhados dos candidatos ao Senado Federal, Benedita da Silva, do PT, e Pedro Paulo, do PSD. Ao assumir o microfone, os atuais deputados declararam a lealdade ao candidato Lula, reforçando a importância da bancada unida em prol da presidência. Entre aplausos e vaias, Pedro Paulo declarou sua posição sobre o fim da escala 6x1, ao qual já votou contra na Câmara dos Deputados. Já Benedita da Silva aproveitou para reforçar a aliança antiga entre Eduardo Paes e Lula. Outros políticos apoiadores, como Eduardo Cavalieri, prefeito da capital fluminense, e Rodrigo Neves, prefeito de Niterói, também marcaram presença.
0: E o ministro da Fazenda, Dario Durigan, afirmou que as investigações da Operação Carbono Oculto identificou uma ligação entre recursos movimentados por uma estrutura financeira investigada e o financiamento do filme Dark Horse. O Bruno Tibério tem todos os detalhes.
17: A investigação identificou a utilização de fundos de investimento para movimentar recursos de diferentes origens e ocultar patrimônio. Entre as empresas investigadas está a Entre Investimentos, apontada como responsável por intermediar repasses para o financiamento de Dark Horse, filme sobre a trajetória do ex-presidente Jair Bolsonaro. Segundo o ministro, a empresa recebeu recursos do Banco Master e também de grupos ligados ao crime organizado. Durigan afirmou que esses valores passaram por uma estrutura financeira que movimentava recursos para diferentes operações.
1: Esse recurso ele foi utilizado para ocultar patrimônio, para lavar dinheiro, corromper. Então, nós estamos falando de um mesmo fundo, de um mesmo bolso de onde dinheiros de diferentes lugares foram parar, seja do Master, seja do crime organizado, seja de figuras que já estão com delação premiada no Ministério Público de São Paulo ou no Ministério Público Federal. Então, no fundo, você tem uma canalização de recursos para a Entre como grande receptora de liquidez que permitiu esse tipo de ação. Financiamentos, corrupção de autoridades, tudo nesse mesmo lugar. Não é um tema que nós estamos tratando do ponto de vista do Ministério da Fazenda. Acho que isso vai ser esclarecido pelas autoridades competentes.
17: De acordo com o ministro, tudo indica que o dinheiro utilizado em operações como financiamento de Dark Horse tenha saído dessa mesma estrutura. A afirmação faz parte dos elementos apresentados na investigação e ainda será objeto de apuração. A Entre Investimentos movimentou cerca de 11 bilhões e 600 milhões de reais entre 2021 e 2025, segundo a Receita Federal. Para as autoridades, o volume e a forma das movimentações indicam um possível uso da estrutura para ocultar patrimônio e dissimular a origem dos recursos. A terceira fase da Operação Carbono Oculto começou nesta quinta-feira com mandados de busca e apreensão em 7 estados.
0: E mensagens recuperadas do celular da lobista Roberta Luxinger apontam pagamentos a Fábio Luiz Lula da Silva, o Lulinha, filho do presidente Lula. O repórter Murilo Hernandes traz todos os detalhes.
3: Entre os nomes que aparecem nas mensagens está o de Sueden Berger Barbosa, que em 2024 ocupava a Secretaria Executiva do Ministério da Saúde, segundo o cargo mais importante da pasta. As conversas analisadas pela Polícia Federal também citam a relação de Roberta Luxinger com Fábio Luiz Lula da Silva, o Lulinha. Segundo as mensagens, a lobista orientou o ex-secretário de saúde de Goiânia, que é Zé de Aires Henrique, e o então motorista dela, Ulisses Barbosa Viana, a fazerem pagamentos destinados à Lulinha. Em uma das conversas, Roberta cobra Ulisses sobre o dinheiro e determina que ele leve os valores a Fábio. Em outro episódio, ela pede que Quezed faça um Pix de R$100 mil. É nesse contexto de proximidade com integrantes do governo que aparecem também os presentes destinados a Sueden Berger. Em abril de 2024, Roberta comprou um relógio Cartier de ouro avaliado em R$66 mil. As mensagens indicam que o item seria um presente para Sueden Berger. Meses depois, em dezembro, as conversas apontam que ele recebeu ainda uma obra do artista Antônio Veronese comprada por €13 mil, cerca de R$82.900 na cotação da época. As mensagens indicam também que Roberta bancou a festa de aniversário de 77 anos de Sueden Berger, realizada em novembro de 2024 em um camarote do estádio Mané Garrincha, em Brasília. Segundo os diálogos, a lobista ficou responsável por despesas como estrutura, bebidas e comida do evento. Em março de 2025, Sueden Berger deixou o Ministério da Saúde e passou a trabalhar no gabinete pessoal da Presidência da República. As mensagens e os presentes relatados mostram uma relação de proximidade entre a lobista e integrantes do governo, mas não comprovam por si só que os presentes tenham sido oferecidos em troca de favores ou de agentes públicos.
16: 11 horas mais 32 minutos.
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1: 11 horas 38 minutos pelo horário de Brasília, estamos de volta com o Resumo TMC e vamos para o quadro mais legal desse programa, porque para a gente trazer muitas curiosidades para você. O Drauzio Varella, que é um médico e escritor de 83 anos, vai se candidatar a uma vaga na Academia Brasileira de Letras, a ABL. A informação foi publicada pelo colunista Anselmo Góes, do jornal O Globo. Drauzio pretende concorrer à cadeira 32, que ficou vaga após a morte do jornalista Zuenir Ventura, na última terça-feira, aos 95 anos. Antes de Zuenir, a cadeira foi ocupada pelo escritor Ariano Suassuna. O patrono do assento é Manuel de Araújo Porto Alegre. O processo de candidatura começa depois de uma sessão de homenagem ao acadêmico que morreu. A partir daí, os candidatos têm 30 dias para enviar uma carta de apresentação ao presidente da ABL, Merval Pereira. Depois, cada candidato busca o apoio dos integrantes da academia. Drauzio Varella é autor de 20 livros e ficou conhecido por traduzir temas de saúde e ciência para o público em livros, jornais e na televisão. Entre suas obras está Estação Carandiru, de 1999, que conta histórias do cotidiano do maior presídio do país. O livro foi adaptado para o cinema em 2003. E olha, um detector de metais levou à descoberta de um tesouro com 934 moedas de prata romana em um campo perto da cidade de Wesseling, no oeste da Alemanha. As moedas pesam cerca de 3,1 kg e foram encontradas por um caçador de tesouro amador. Segundo a Associated Press, Oliver Riedel percebeu que o equipamento continuava indicando a presença de objetos no mesmo ponto. Ele avisou as autoridades, que enviaram especialistas para fazer a escavação. O conjunto foi apresentado ao público nesta terça-feira e é considerado o maior tesouro de moedas do período do Imperador Adriano, já encontrado na Alemanha. As peças datam do século II d.C. Os arqueólogos acreditam que as moedas foram enterradas de propósito, provavelmente entre os anos 100 e 150. A hipótese é que o dono pretendesse esconder o dinheiro e voltar para buscá-lo depois. Como não existiam bancos naquela época, esconder grandes quantias era uma forma de proteger o seu patrimônio. Mas o proprietário nunca voltou, pelo visto, né? Para os pesquisadores, ele pode ter morrido antes de recuperar o dinheiro ou de contar a alguém onde as moedas estavam. Para os pesquisadores, ele pode ter morrido, né, antes de saber onde estava, e as peças são denários, moedas de prata usadas no Império Romano. Para ter uma ideia do valor, um soldado romano recebia cerca de 300 denários por ano. Segundo a pesquisadora Raquel Otti, do Escritório de Arqueologia da região, um legionário precisaria economizar toda a renda disponível durante cerca de 6 anos para juntar uma quantia equivalente. Ainda não se sabe quem era o dono do tesouro. Ele poderia ser um soldado, um comerciante ou outra pessoa que tivesse acesso a uma grande quantidade de dinheiro. A região onde as moedas foram encontradas ficou sob domínio romano por quase 500 anos e fazia parte da fronteira do Império ao longo do rio Reno. Além do valor histórico, os pesquisadores acreditam que o achado pode ajudar a entender como o dinheiro circulava e era guardado nessa região durante o período romano. E continuando aqui no quadro, trago muitas curiosidades. Um muro de cerca de 20 metros encontrado sob um hospital em Paris pode ajudar a solucionar um mistério de mais de 2 mil anos, a localização exata da antiga Lutécia, que é a cidade dos gauleses que deu origem ao atual Paris. A estrutura foi descoberta no pátio do Hotel Île de la Cité, que durante escavações feitas para as obras da reforma do hospital. Os arqueólogos encontraram grandes blocos de pedras e vigas de madeira em uma técnica típica das fortificações gaulesas. Uma ponta de lança também foi encontrada perto do muro. A estrutura ainda apresenta marcas de um incêndio intenso, com madeiras carbonizadas, sementes queimadas e restos de uma construção destruída pelo fogo. Segundo o site Live Science, esses sinais podem estar relacionados a um episódio descrito pelo general romano Júlio César. Durante as guerras gálicas no século I a.C., os gauleses teriam incendiado a própria cidade e destruído as pontes para impedir o avanço das tropas romanas. Análises iniciais de carbono 14 indicam que as madeiras encontradas no local têm entre 2.000 e 2.200 anos. Muito tempo, viu? Para os arqueólogos, a combinação entre a arquitetura, os sinais de incêndio e os objetos encontrados aumentam a possibilidade de que o muro faça parte da antiga fortificação de Lutécia. Até agora, não há evidências arqueológicas conclusivas de que a cidade dos parisios, povo celta que vivia nas margens do Sena, ficava em Ildelacite. A hipótese era baseada principalmente nos relatos de Júlio César e na continuidade do nome que deu origem a Paris. Os pesquisadores ainda precisam confirmar a função e as idades exatas da estrutura. Se a hipótese for confirmada, o achado poderá ser a primeira evidência arqueológica da Lutécia gaulesa na região e ajudar a explicar como a atual Paris se desenvolveu a partir desse antigo assentamento. 11 horas 44 minutos pelo horário de Brasília. Vamos agora trocar um pouquinho, vamos para Tem Música Chegando, porque o meu querido Jorge vai aumentar o som pra gente curtir essa banda que eu sou fã. Ao som de Beautiful Day, o U2 anunciou o lançamento de Carnaval de Luz, seu 16º álbum de estúdio. O disco chega às plataformas no dia 13 de novembro, ano em que a banda completa 50 anos de carreira. A primeira faixa do projeto, Street of Dreams, foi lançado em julho. Já o segundo, Silêncio, foi divulgado nesta quinta-feira, acompanhada de um videoclipe. O álbum terá 12 músicas e aborda temas como espiritualidade, amizade, liberdade e resistência. O projeto tem relação com os dois EPs lançados pelo grupo no início deste ano, Days of Osh e Easter Lily. Entre as faixas estão Torn, um dueto de Bono com Donny Parton. A música foi a última gravação da cantora, que morreu em agosto aos 80 anos. A canção foi escrita pelo U2 em parceria com Parton e Johnny McDaddy e fala sobre relações familiares rompidas. Carnaval de Luz também terá a participação da cantora espanhola Rosalía na música The Mirror Maker. Jorginho sempre acertando na música, né?

plataforma de streaming Now. Segundo o The Hollywood Reporter, o filme terá entrevistas com integrantes da família Shakur, incluindo Mopreme Shakur, irmão e colaborador do rapper. A produção também deve reunir fotos e imagens inéditas fornecidas pela família e por pessoas próximas ao artista. O documentário vai acompanhar o julgamento desde o início da apresentação das provas até a sentença de Davis, marcada para 13 de outubro. O assassinato de Tupac aconteceu em setembro de 1996, quando o rapper tinha 25 anos. Davis foi condenado por homicídio qualificado quase 30 anos depois do crime.

0: E ainda seguindo aqui, não tem música chegando. O Oasis anunciou as primeiras datas da turnê mundial Live 27. Lion e Noel Gallagher vão passar pela América do Norte e pela Europa com shows em países como Estados Unidos, França, Irlanda, Alemanha, Itália e Reino Unido. A turnê terá 11 apresentações em Manchester, cidade natal dos irmãos, e 6 shows em Kenilworth, onde a Oasis fez as apresentações históricas em 1996. A Live 27 acontece 2 anos depois da Live 25, que marcou a reunião de Liam e Noel Gallagher após mais de uma década afastados. Segundo a Polestar, a turnê vendeu mais de 2 milhões e 200 mil ingressos em todo o mundo. Apesar de a nova série de shows não ser anunciada como uma despedida, Gallagher afirmou que, em publicação no X, que ela ainda pode ser a última do Oasis. Em entrevista à Talk Sports, Gallagher disse que os shows de 2027 serão melhores que os da turnê anteriores. Segundo o músico, os integrantes estarão mais relaxados depois da experiência da Live 25. As novas datas foram anunciadas após o lançamento do documentário Oasis Don't Look Back in Anger, que acompanha a turnê da reunião da banda. O filme também vai ser disponibilizado posteriormente no Disney Plus.
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0: 11 horas 48 minutos pelo horário de Brasília. O senador e candidato à presidência do PL, Flávio Bolsonaro, a mulher, Fernanda, e as duas filhas do casal voaram em janeiro de 2025 para a Flórida, nos Estados Unidos, a Brasília, em um jato do banqueiro Daniel Vorcaro. Mais detalhes em Brasília com Rafael Felitti.
3: A aeronave é a mesma que transportou o ministro Alexandre de Moraes e a mulher Viviane Barsi em agosto de 2025. A viagem de Flávio Bolsonaro com a família aconteceu no dia 19 de janeiro, às vésperas da posse do presidente dos Estados Unidos, Donald Trump. Quem também viajou a bordo do jato foi o advogado Willer Tomás, investigado no escândalo dos descontos irregulares no INSS. Tomás é apontado pela Polícia Federal como um dos operadores financeiros do esquema, suspeito de ocultar recursos desviados das aposentadorias. Durante análises a e-mails e mensagens do advogado, a PF identificou que ele e Flávio fizeram outras 4 viagens internacionais juntos. O jato pertencia à operadora PrimeU, que tinha o banqueiro Daniel Vorcaro entre os sócios, além de ter o próprio Willer Tomás como cotista. Flávio Bolsonaro afirma que mantém uma amizade legítima com o advogado e nega qualquer irregularidade na viagem. Já Tomás declarou que contratou os serviços da empresa como cliente e que as viagens têm caráter estritamente privado. Para além da apuração das irregularidades, chama atenção que o jato que levou o senador Flávio Bolsonaro, acompanhado de um investigado pela PF pelas fraudes no INSS em janeiro, foi o mesmo avião que transportou o ministro Alexandre de Moraes e a esposa de São Paulo para o Rio de Janeiro, 7 meses depois.
0: E olha, o Tribunal de Contas do Distrito Federal determinou o bloqueio de até 2 bilhões e 700 milhões de reais em bens de 5 ex-dirigentes do Banco de Brasília, o BRB. A medida faz parte das apurações sobre as operações do banco com o Master. De Brasília, o repórter Rodrigo Vicente, quem traz os detalhes.
4: Pois é, a decisão foi unânime e vale por 1 ano. Entre os atingidos está o ex-presidente do BRB, Paulo Henrique Costa, que foi preso em abril na investigação do caso Master. O Tribunal de Contas também determinou a abertura de uma tomada de contas aí especial para calcular eventuais prejuízos e também identificar as responsabilidades, né? Os 5 ex-dirigentes terão 30 dias.

0: para se manifestar. O caso envolve as operações realizadas pelo BRD, pelo BRB com o Banco Master entre 2024 e 2025. O BRB chegou a injetar, nesse período, 16 bilhões e 700 milhões de reais no banco de Daniel Vorcaro. Depois, identificou problemas em parte das carteiras de crédito adquiridas, né? Segundo a Polícia Federal, antigos dirigentes do BRB continuaram avançando nas operações, apesar de alertas internos sobre riscos, falta de documentação e problemas de lastro. A defesa de Paulo Henrique Costa contesta as conclusões da PF e afirma que ele tomou providências assim que soube das irregularidades. O Tribunal de Contas ainda deu 24 horas para o BRB entregar uma auditoria independente e 15 dias para apresentar outros documentos e esclarecimentos sobre o caso.
1: 11 horas 52 minutos pelo horário de Brasília, a presidência do Senado reagiu à reportagem da revista Veja, que divulgou mensagens atribuídas ao presidente do Congresso, Davi Alcolumbre, e ao ex-banqueiro Daniel Vorcaro. Segundo a publicação, as conversas indicariam uma relação de proximidade entre os dois. Em nota, a assessoria de Alcolumbre classificou a reportagem como um ataque e afirmou que as mensagens divulgadas não indicam qualquer irregularidade. O texto também acusa a revista de não ter procurado o senador antes da publicação. A assessoria afirma ainda que Alcolumbre não vai se intimidar com as acusações e que pretende tomar medidas judiciais para reparar os danos que considera ter sofrido e esclarecer os fatos. A reportagem da Veja, publicada nesta quinta-feira, afirma ter tido acesso a mensagens encontradas pela Polícia Federal no celular de Daniel Vorcaro. Segundo a revista, os diálogos mostram proximidade entre o ex-banqueiro e Alcolumbre. E olha, há 10 dias do primeiro turno das eleições de 2026, o Tribunal Regional Eleitoral de São Paulo realizou nesta quinta-feira um evento preparatório. O órgão reforçou o combate ao derramamento de santinhos e apresentou uma novidade na urna eletrônica. A reportagem é do Marcos de Pato.
2: No próximo dia 4, os eleitores têm compromisso com a democracia. Este ano, eles precisam fazer 6 escolhas. E para não se perderem na hora da votação, uma barra de progresso, que mostra para qual cargo eles estão votando, vai aparecer na tela da urna eletrônica. Como explica a secretária de Planejamento Estratégico e de Eleições, Regina Rufino.
3: Essa informação também vai aparecer no terminal do mesário. Então, caso o eleitor tenha alguma dificuldade no ato de votação, também vai ser possível o mesário, à distância, orientar o eleitor em qual cargo ele está votando. Isso é importantíssimo, porque elimina aquela dúvida. Às vezes eu estou digitando um número de um partido, pensando que estou votando naquele momento por cargo de presidente, quando na verdade eu preciso votar naquele momento para o deputado federal, deputado estadual ou senador.
2: Essa novidade foi apresentada durante a demonstração do fluxo de votação das eleições 2026, no evento preparatório realizado pelo Tribunal Regional Eleitoral de São Paulo. Mas outra técnica, já bem conhecida, também ajuda nessa hora. A boa e velha colinha, recomendada pelo vice-presidente do TRE São Paulo, Roberto Maia Filho.
4: Recomendamos que o eleitor leve, até eu levo pelo menos, porque eu não tenho de memória o número de todos os candidatos, ainda mais nessa eleição que nós temos 6 candidatos.
2: Um único papelzinho na mão que vale muito mais do que os incontáveis espalhados proibidamente pelas vias em busca de encontrar um indeciso. Além da sujeira, essa prática criminosa é motivo de muitos acidentes, como destaca Roberto Maia Filho.
5: Isso é perigoso, pessoas podem escorregar, já teve até casos de idosos que se lesionaram seriamente e teve inclusive um caso de óbito também.
2: Como uma forma de evitar possíveis acidentes nas ruas, o Tribunal Regional Eleitoral de São Paulo reforça a importância do projeto Eleições Sustentáveis, que promove o descarte correto das sobras desse tipo de propaganda eleitoral. Desde que foi criado, em 2022, quase 80 toneladas de materiais recicláveis foram recolhidas. 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
1: 11 horas 55 minutos pelo horário de Brasília, nós estamos ao vivo para todo o Brasil com o Resumo TMC. Aqui você fica por dentro de tudo das principais notícias do Brasil e do mundo, mas também com a leveza que o dia pede, que a noite pede, né? Vem acompanhar a gente ao vivo aqui pelo YouTube, @TMCNewsBR. Vai no Instagram também, segue a gente, @TMCNewsBR e também TMC Esportes. 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Lá você fica sabendo de tudo a qualquer momento do dia, da noite, da madrugada, seja ela qual for. Também tem o nosso WhatsApp para você participar, que é o 11972211001. Olha, o Jorginho já tá até no esquema. 11972211001. Também, para você que tá no dial aí em São Paulo, 100.1, em Brasília também 100.1, no Rio de Janeiro 101.3, Curitiba 100.3, Belo Horizonte 88.7 e Recife 92.7. Eu já vou dando meu muito obrigado para você que acompanhou o Resumo TMC. Muito obrigado pela sua companhia. Até amanhã, porque o Resumo TMC é aqui para você ficar muito bem informado e muito bem informada aqui na TMC. Muito obrigado e uma ótima noite.
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27: Olá, será que você está seguro quando vai assistir seu time lá no estádio? Pois é, a Futebol Card formalizou um acordo comercial com a seguradora Mafre para integrar a venda de seguros de acidentes pessoais à sua plataforma de bilhetagem. Ou seja, o serviço foi estruturado para cobrir o torcedor durante o período de 24 horas correspondente ao dia do evento esportivo para o qual o ingresso foi adquirido. O produto inclui indenizações fixadas em R$20 mil. A apólice também prevê o reembolso de até R$5 mil para despesas médicas, hospitalares e odontológicas emergenciais ocorridas no intervalo coberto. Como os riscos não são pequenos para os frequentadores dos estádios de futebol espalhados por todo o Brasil, pode ser uma boa saída. Haja coração e até amanhã.
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1: Muito bom dia, uma ótima sexta-feira para você que sintoniza a TMC. Hoje é dia 25 de setembro. Seja muito bem-vindo e muito bem-vindo ao Amanhã TMC. Eu sou o Diego Andrade, te faço companhia ao vivo até às 5 da manhã. Aqui no Amanhã TMC você fica por dentro de tudo que aconteceu de mais importante no noticiário do Brasil e do mundo, além de saber das primeiras notícias que vão impactar aí a sua sexta-feira. Se você está em Belo Horizonte, acompanhe a nossa programação em 88.7. Em Recife, 92.7. São Paulo e Brasília, 100.1. Em Curitiba, 100.3. E no Rio de Janeiro, estamos no 101.3. Meu muito obrigado a você que sintoniza a TMC. O WhatsApp está aberto para você participar. Manda sua mensagem, comenta sobre as notícias aqui do programa no 119-7221-1001. 119-7221-1001. Vamos às principais manchetes do programa de hoje. Presidente Lula voltou a criticar uma possível interferência dos Estados Unidos nas eleições brasileiras e disse que já tratou do assunto com Donald Trump. Durante um ato de campanha em São Gonçalo, no Rio de Janeiro, Lula afirmou que o Brasil não aceitará interferência estrangeira e defendeu a autonomia no processo eleitoral. Presidente do Banco Nacional de Desenvolvimento Econômico e Social, Aloísio Mercadante, criticou a possibilidade de Flávio Bolsonaro levar para outras regiões do país uma influência política que, segundo ele, estaria ligada às milícias e ao crime organizado do Rio. Mercadante também criticou a proposta de Flávio de incluir os Estados Unidos na transição de governo e afirmou que isso poderia expor informações estratégicas do Brasil. E mensagens encontradas pela Polícia Federal no celular de Daniel Vorcaro mostram uma relação próxima entre o ex-banqueiro do Master e o presidente do Senado, Davi Alcolumbre. As conversas citam encontros e contatos com autoridades e ocorrem em meio às investigações sobre o Banco Master. Alcolumbre negou envolvimento nas irregularidades e não respondeu aos questionamentos da TMC. O chefe de gabinete adjunto do presidente Lula, Swedenberg Barbosa, deve deixar o cargo nos próximos dias após ser aconselhado a pedir demissão. Segundo fontes do Palácio do Planalto, a decisão está relacionada a mensagens que citam presentes dados a Berger pela lobista Roberta Luxinger, que é sócia de Lulinha. Entre os itens estão um relógio de R$ 66 mil reais e uma obra de arte de R$ 82.900 reais. O Conselho Nacional de Justiça fez uma operação no gabinete do desembargador Newton Ramos do Tribunal Regional Federal da Primeira Região em Brasília. A ação investiga a atuação do magistrado em processos ligados ao Banco Master. O nome de Newton Ramos aparece em mensagens de Daniel Vorcaro e um escritório ligado à esposa do desembargador manteve contrato com o banco. Já o presidente do Banco Central, Gabriel Galípolo, vai prestar depoimento à Polícia Federal em outubro como testemunha no inquérito que investiga o Banco Master. A PF também convocou outros três nomes, entre eles o ex-presidente do BC, Roberto Campos Neto. A investigação apura se ex-servidores receberam vantagens financeiras para favorecer o banco. O ministro da Fazenda, Dario Durigan, afirmou que o filme Dark Horse sobre Jair Bolsonaro recebeu recursos do Banco Master e de um grupo ligado ao crime organizado. A declaração foi feita durante a terceira fase da Operação Carbono Oculto, que investiga um esquema de lavagem de dinheiro e fraudes no setor de combustíveis. Já Flávio Bolsonaro manteve contato com o banqueiro Daniel Vorcaro nos quatro dias anteriores à prisão dele, em novembro de 2025. Segundo o Estadão, o senador cobrava recursos para financiar um filme sobre Jair Bolsonaro. Mensagens obtidas pela PF mostram tentativas de contato entre os dois até as vésperas da prisão de Vorcaro, que é investigado no caso envolvendo o Banco Master. A Polícia Federal cancelou o depoimento de Daniel Vorcaro, ex-dono do Banco Master, que estava marcado para esta quinta-feira. A defesa pediu adiamento porque ainda não teve acesso a todos os documentos do inquérito. Os advogados pediram pelo menos 10 dias úteis para analisar o material antes do depoimento, que ainda não tem nova data. Ministro Flávio Dino, do Supremo Tribunal Federal, determinou que a Polícia Federal abra uma investigação sobre possíveis irregularidades na atuação da Comissão de Valores Mobiliários, a CVM, no caso do Banco Master. A apuração vai verificar se houve omissão ou interferência em decisões do órgão. A investigação inclui o arquivamento, em 2022, de uma denúncia do Fundo Garantidor de Crédito sobre problemas financeiros do Grupo Master. A CVM terá 72 horas para enviar os documentos ao STF e a PF terá 60 dias para apresentar o primeiro relatório. Vamos ao noticiário internacional. Xi Jinping defendeu a cooperação entre China e Estados Unidos durante encontro com Donald Trump na Casa Branca nesta quinta-feira. O líder chinês alertou para os riscos de um conflito entre as duas potências e pediu relações comerciais mais equilibradas. Trump também falou em ampliar a operação em áreas como comércio, tecnologia e inteligência. Muito bom dia a você que sintoniza a TMC. Vamos à previsão do tempo para todo o país nesta sexta-feira. E a gente começa por Curitiba porque o dia será de sol com nuvens, sem chuva. Máximas de 25 e mínimas de 12 graus. Em São Paulo, o sol aparece entre nuvens, pancadas de chuva à tarde, com máximas de 27 e mínimas de 15 graus. No Rio de Janeiro, dia de sol com nuvens, pancadas de chuva à tarde e à noite, máximas de 28 e mínimas de 17 graus. Em Belo Horizonte, o sol aparece entre nuvens, pancadas de chuva à tarde e à noite, máximas de 28 e mínimas de 17 graus. Em Brasília, o sol divide espaço com as nuvens, pancadas de chuva à tarde e à noite, máximas de 30 e mínimas de 18 graus. E para fechar em Recife, o dia de sol com pancadas de chuva de manhã e muitas nuvens à tarde, com máximas de 30 e mínimas de 24 graus. Ministro Flávio Dino, do Supremo Tribunal Federal, determinou que a Polícia Federal abra um inquérito para investigar eventuais ilícitos envolvendo agentes públicos ligados à Comissão de Valores Mobiliários. A decisão está relacionada à atuação da CVM no caso Banco Master e também cita uma possível interferência de autoridades de alto escalão em decisões da autarquia. O repórter Bruno Tibério tem todos os detalhes.
0: Um dos principais pontos levantados por Flávio Dino envolve uma denúncia sobre o Grupo Master que chegou à CVM ainda em fevereiro de 2022. A denúncia era anônima, mas foi encaminhada à comissão pelo Fundo Garantidor de Créditos. O documento apontava possíveis irregularidades como inconsistências e demonstrações contábeis, manipulação das cotações de fundos e aplicação de recursos em ativos de baixa liquidez. Apesar das informações, a área técnica da autarquia considerou que não havia elementos suficientes para levar a apuração adiante e o caso acabou arquivado sem nenhuma ação para verificar os fatos. Agora, um relatório produzido pela própria comissão aponta que informações daquela denúncia correspondem a fatos que vieram a público nos anos seguintes. A auditoria analisou 314 processos administrativos relacionados ao mesmo grupo econômico entre 2017 e 2026. O levantamento identificou falhas no fornecimento de informações em 230 procedimentos e deficiências em compliance em outros 100. Diante dos elementos, Dino determinou que a Polícia Federal investigue as circunstâncias que levaram ao arquivamento daquela denúncia, uma eventual interferência indevida na atuação da CVM e a possibilidade de vazamentos ou ocultação de informações por agentes da autarquia. A investigação também deverá apurar fatos relacionados ao chamado fundo funerário, que teve operações envolvendo o antigo Banco Máxima, atual Banco Master. A Polícia Federal terá um prazo inicial de 60 dias para apresentar ao ministro um relatório das diligências. Dino também deu 72 horas para que a comissão entregue ao Supremo a íntegra do processo relacionado à denúncia de 2022 e informe quem participou da análise e da decisão de arquivamento.
1: Será que faz sentido enxergar suspeitas de corrupção apenas de um lado da política? E o que esperar de uma postura realmente republicana de Lula e Flávio Bolsonaro? Esses são alguns dos pontos de análise do escritor e filósofo Luiz Felipe Pondé na coluna Sem Dó de hoje.
2: Só alguém que tiver algum tipo de dano cognitivo grave, nesse caso específico causado por adesão ideológica estrita a algum candidato, pode supor que algum dos dois não estejam de alguma forma muito próximos de algum esquema de corrupção, né? O próprio Lula, né? A coisa chega perto do filho, daí esquece do filho, aí Alexandre de Moraes deixa de ser o último assunto da imprensa, volta o filho, aí a empresária amiga do filho, lobista, passou dinheiro na mala, não sei o quê, tudo rondando, secretário de ministro, tudo rondando o Lula, mas ele aparentemente é blindado nesse sentido, né? Não chegou nada exatamente até ele em termos de suspeita. Mas isso pouco importa, porque a gente sabe que política é percepção, é aparência, né? A mulher de César não basta ser honesta, ela tem que parecer honesta. Em Brasília hoje, alguém que parece honesto é talvez o caso do filósofo cínico Diógenes, tem que procurar com uma lanterna algo honesto em Brasília. Por outro lado, Flávio Bolsonaro, evidentemente, também tem seu rabo preso, história do Dark Horse, rachadinha, toda uma gama de coisas que se sabe. Portanto, se você acha que a única suspeita de corrupção está vinculado ao outro candidato, você tem dano cognitivo por adesão ideológica estrita, né? O que normalmente pode se chamar de fanatismo ideológico. Agora, se, portanto, você imagina que alguns dos dois candidatos poderão agir de forma republicana, o Lula está no poder, o PT está no poder há 18 anos quase, não dá para dizer que tenha tido atitudes muito republicanas, né? Muito tempo perto dos cofres. Por outro lado, esperar uma atitude republicana do Flávio Bolsonaro, republicana por parte do Flávio Bolsonaro, também pode ser uma forma de utopia. Na verdade, eu suspeito, é uma mera suspeita, eu posso estar enganado, que se, por exemplo, Flávio Bolsonaro vier a ganhar a eleição deste ano e chegar a presidente da República, eu não acredito que ele vá abrir uma caçada absoluta contra seus inimigos ideológicos fora ou dentro do STF. Eu suspeito que, na verdade, vai rolar um super acordão para que a máquina continue funcionando, para que os esquemas continuem operando, para que Brasília rode, funcione e o sistema ande. Eu suspeito que numa possível vitória do Flávio Bolsonaro, o que vai acontecer é que eles vão se encontrar, tomar café da manhã e fazer acordos para que ninguém seja objeto de investigação nenhuma. 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
1: Em evento com Eduardo Paes, Benedita da Silva e Pedro Paulo, Lula abordou o combate ao feminicídio e a retomada de territórios. A repórter Rebeca Renzi traz mais detalhes sobre essa agenda.
3: Com o discurso em que condenou o feminicídio, o candidato à reeleição da presidência da República, Luiz Inácio Lula da Silva, do PT, participou de uma carreata em São Gonçalo nesta quinta-feira. Durante o ato, Lula falou sobre libertar a cidade da região metropolitana da influência do crime e de milicianos. O presidente esteve ao lado de Eduardo Paes, candidato ao governo do Rio pelo PSD. A declaração acontece no município que é reduto eleitoral da família de Douglas Ruas, que concorre ao Palácio Guanabara pelo PL e foi apontado nas últimas pesquisas de intenção de voto como principal concorrente ao ex-prefeito do Rio na corrida.
4: Em seu discurso, Lula reforçou a importância da soberania nacional e, aos 80 anos, pediu os votos de idosos que não possuem mais a obrigatoriedade eleitoral. O atual presidente da República finalizou sua fala botando o holofote na pauta do feminicídio. Ele explica que pretende ensinar, desde o ensino fundamental, que mulheres e homens devem receber educação de forma igualitária.
5: Você não pode educar o homem como se ele fosse superior à mulher. Por isso é que eu acho, da creche à universidade, nós temos que educar a menina e o menino serem iguais, cada um com as suas diferenças, mas são iguais na sua inteligência, na sua mobilidade. Então nós temos que tratar com respeito. Homem não é mais inteligente que mulher.
4: Eduardo Paes também aproveitou para falar sobre a segurança pública. Além de prometer a linha 3 do metrô, que liga a capital a Niterói, o ex-prefeito do Rio afirmou que vai devolver o território para a população.
6: Metade o seu território ocupada pelo crime organizado, pelo poder paralelo. Basicamente é o seguinte, presidente, o dono da padaria e metade do território de São Gonçalo tem que pedir, tem que comprar farinha do miliciano ou do cara do tráfico de drogas. Nós vamos devolver os territórios de São Gonçalo para o povo de bem desse estado.
4: Os dois estiveram acompanhados dos candidatos ao Senado Federal, Benedita da Silva, do PT, e Pedro Paulo, do PSD. Ao assumir o microfone, os atuais deputados declararam a lealdade ao candidato Lula, reforçando a importância da bancada unida em prol da presidência. Entre aplausos e vaias, Pedro Paulo declarou sua posição sobre o fim da escala 6x1, ao qual já votou contra na Câmara dos Deputados. Já Benedita da Silva aproveitou para reforçar a aliança antiga entre Eduardo Paes e Lula. Outros políticos apoiadores, como Eduardo Cavalieri, prefeito da capital fluminense, e Rodrigo Neves, prefeito de Niterói, também marcaram presença.
1: Ministro da Fazenda, Dario Durigan, afirmou que as investigações da Operação Carbono Oculto identificou uma ligação entre recursos movimentados por uma estrutura financeira investigada e o financiamento do filme Dark Horse. O Bruno Tibério tem todos os detalhes.
0: A investigação identificou a utilização de fundos de investimento para movimentar recursos de diferentes origens e ocultar patrimônio. Entre as empresas investigadas está a Entre Investimentos, apontada como responsável por intermediar repasses para o financiamento de Dark Horse, filme sobre a trajetória do ex-presidente Jair Bolsonaro. Segundo o ministro, a empresa recebeu recursos do Banco Master e também de grupos ligados ao crime organizado. Durigan afirmou que esses valores passaram por uma estrutura financeira que movimentava recursos para diferentes operações.
7: Esse recurso ele foi utilizado para ocultar patrimônio, para lavar dinheiro, corromper. Então, nós estamos falando de um mesmo fundo, de um mesmo bolso de onde dinheiros de diferentes lugares foram parar, seja do Master, seja do crime organizado, seja de figuras que já estão com delação premiada no Ministério Público de São Paulo ou no Ministério Público Federal. Então, no fundo, você tem uma canalização de recursos para a Entre como grande receptora de liquidez que permitiu esse tipo de ação. Financiamentos, corrupção de autoridades, tudo nesse mesmo lugar. Não é um tema que nós estamos tratando do ponto de vista do Ministério da Fazenda. Acho que isso vai ser esclarecido pelas autoridades competentes.
0: De acordo com o ministro, tudo indica que o dinheiro utilizado em operações como financiamento de Dark Horse tenha saído dessa mesma estrutura. A afirmação faz parte dos elementos apresentados na investigação e ainda será objeto de apuração. A Entre Investimentos movimentou cerca de 11 bilhões e 600 milhões de reais entre 2021 e 2025, segundo a Receita Federal. Para as autoridades, o volume e a forma das movimentações indicam um possível uso da estrutura para ocultar patrimônio e dissimular a origem dos recursos. A terceira fase da Operação Carbono Oculto começou nesta quinta-feira com mandados de busca e apreensão em 7 estados.
1: Mensagens recuperadas do celular da lobista Roberta Luxinger apontam pagamentos a Fábio Luiz Lula da Silva, o Lulinha, filho do presidente Lula. O repórter Murilo Hernandes traz mais detalhes.
8: Entre os nomes que aparecem nas mensagens está o de Swedenberger Barbosa, que em 2024 ocupava a Secretaria Executiva do Ministério da Saúde, segundo cargo mais importante da pasta. As conversas analisadas pela Polícia Federal também citam a relação de Roberta Luxinger com Fábio Luiz Lula da Silva, o Lulinha. Segundo as mensagens, a lobista orientou o ex-secretário de saúde de Goiânia, que é Zé de Aires Henrique, e o então motorista dela, Ulisses Barbosa Viana, a fazerem pagamentos destinados a Lulinha. Em uma das conversas, Roberta cobra Ulisses sobre o dinheiro e determina que ele leve os valores a Fábio. Em outro episódio, ela pede que Quezede faça um Pix de R$100 mil. É nesse contexto de proximidade com integrantes do governo que aparecem também os presentes destinados a Swedenberger. Em abril de 2024, Roberta comprou um relógio Cartier de ouro avaliado em R$66 mil. As mensagens indicam que o item seria um presente para Swedenberger. Meses depois, em dezembro, as conversas apontam que ele recebeu ainda uma obra do artista Antônio Veronese, comprada por 13 mil euros, cerca de R$82.900 na cotação da época. As mensagens indicam também que Roberta bancou a festa de aniversário de 77 anos de Swedenberger, realizada em novembro de 2024, em um camarote do estádio Mané Garrincha, em Brasília. Segundo os diálogos, a lobista ficou responsável por despesas como estrutura, bebidas e comida do evento. Em março de 2025, Swedenberger deixou o Ministério da Saúde e passou a trabalhar no gabinete pessoal da Presidência da República. As mensagens e os presentes relatados mostram uma relação de proximidade entre a lobista e integrantes do governo, mas não comprovam por si só que os presentes tenham sido oferecidos em troca de favores ou de agentes públicos.
1: O senador e candidato à presidência do PL, Flávio Bolsonaro, a mulher Fernanda e as duas filhas do casal voaram em janeiro de 25 da Flórida, dos Estados Unidos, a Brasília, em um jato do banqueiro Daniel Forcaro. Mais detalhes em Brasília com Rafael Felitti.
9: Pois é, a decisão foi unânime e vale por um ano entre os
10: A aeronave é a mesma que transportou o ministro Alexandre de Moraes e a mulher Viviane Barsi em agosto de 2025. A viagem de Flávio Bolsonaro com a família aconteceu no dia 19 de janeiro, às vésperas da posse do presidente dos Estados Unidos, Donald Trump. Quem também viajou a bordo do jato foi o advogado William Tomás, investigado no escândalo dos descontos irregulares no INSS. Tomás é apontado pela Polícia Federal como um dos operadores financeiros do esquema, suspeito de ocultar recursos desviados das aposentadorias. Durante análises a e-mails e mensagens do advogado, a PF identificou que ele e Flávio fizeram outras 4 viagens internacionais juntos. O jato pertencia à operadora Prime U, que tinha o banqueiro Daniel Forcaro entre os sócios, além de ter o próprio Willer Tomás como cotista. Flávio Bolsonaro afirma que mantém uma amizade legítima com o advogado e nega qualquer irregularidade na viagem. Já Tomás declarou que contratou os serviços da empresa como cliente, que as viagens têm caráter estritamente privado. Para além da apuração das irregularidades, chama atenção que o jato que levou o senador Flávio Bolsonaro, acompanhado de um investigado pela PF pelas fraudes no INSS em janeiro, foi o mesmo avião que transportou o ministro Alexandre de Moraes e a esposa de São Paulo para o Rio de Janeiro, 7 meses depois.
1: O Tribunal de Contas do Distrito Federal determinou o bloqueio de até R$2,7 bilhões em bens de 5 ex-dirigentes do Banco de Brasília, o BRB. A medida faz parte das apurações sobre as operações do banco com o Banco Master. De Brasília, o repórter Rodrigo Vicente traz mais detalhes.
9: Pois é, a decisão foi unânime e vale por um ano. Entre os atingidos está o ex-presidente do BRB, Paulo Henrique Costa, que foi preso em abril. Na investigação do caso Master, o Tribunal de Contas também determinou a abertura de uma tomada de contas aí especial para calcular eventuais prejuízos e também identificar as responsabilidades, né? Os 5 ex-dirigentes terão 30 dias para se manifestar. O caso envolve as operações realizadas pelo BRB com o Banco Master entre 2024 e 2025. O BRB chegou a injetar, nesse período, R$16,7 bilhões no banco de Daniel Forcaro. Depois, identificou problemas em parte das carteiras de crédito adquiridas, né? Segundo a Polícia Federal, antigos dirigentes do BRB continuaram avançando nas operações, apesar de alertas internos sobre riscos, falta de documentação e problemas de lastro. A defesa de Paulo Henrique Costa contesta as conclusões da PF e afirma que ele tomou providências assim que soube das irregularidades. O Tribunal de Contas ainda deu 24 horas para o BRB entregar uma auditoria independente e 15 dias para apresentar outros documentos e esclarecimentos sobre o caso.
1: E olha, 10 dias do primeiro turno das eleições de 2026, o Tribunal Regional Eleitoral de São Paulo realizou nesta quinta-feira um evento preparatório. O órgão reforçou o combate ao derramamento de santinhos e apresentou uma novidade na urna eletrônica. A reportagem é do Marcos de Pato.
11: No próximo dia 4, os eleitores têm compromisso com a democracia. Este ano, eles precisam fazer 6 escolhas. E para não se perderem na hora da votação, uma barra de progresso, que mostra para qual cargo eles estão votando, vai aparecer na tela da urna eletrônica. Como explica a secretária de Planejamento Estratégico e de Eleições, Regina Rufino.
12: Essa informação também vai aparecer no terminal do mesário. Então, caso o eleitor tenha alguma dificuldade no ato de votação, também vai ser possível o mesário, à distância, orientar o eleitor em qual cargo ele está votando. Isso é importantíssimo, porque elimina aquela dúvida. Às vezes eu estou digitando um número de um partido, pensando que estou votando naquele momento por cargo de presidente, quando na verdade eu preciso votar naquele momento para o deputado federal, deputado estadual ou senador.
11: Essa novidade foi apresentada durante a demonstração do fluxo de votação das eleições 2026, no evento preparatório realizado pelo Tribunal Regional Eleitoral de São Paulo. Mas outra técnica, já bem conhecida, também ajuda nessa hora. A boa e velha colinha, recomendada pelo vice-presidente do TRE São Paulo, Roberto Maia Filho.
13: Recomendamos que o eleitor leve, até eu levo pelo menos, porque eu não tenho de memória o número de todos os candidatos. Ainda mais nessa eleição que nós temos 6 candidatos.
11: Um único papelzinho na mão que vale muito mais do que os incontáveis espalhados proibidamente pelas vias em busca de encontrar um indeciso. Além da sujeira, essa prática criminosa é motivo de muitos acidentes, como destaca Roberto Maia Filho.
14: Isso é perigoso, pessoas podem escorregar, já teve até casos de idosos que se lesionaram seriamente e teve inclusive um caso de óbito também.
11: Como uma forma de evitar possíveis acidentes nas ruas, o Tribunal Regional Eleitoral de São Paulo reforça a importância do projeto Eleições Sustentáveis, que promove o descarte correto das sobras desse tipo de propaganda eleitoral. Desde que foi criado, em 2022, quase 80 toneladas de materiais recicláveis foram recolhidas. 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
15: A defesa de Jair Bolsonaro desistiu do pedido para suspender imediatamente o cumprimento da pena de 27 anos e 3 meses de prisão. Já os advogados de Fabiano Zetel pediram urgência ao Supremo na análise do pedido de liberdade. Os detalhes chegam com o Murilo Hernandes.
16: A desistência veio cerca de 2 horas depois dos advogados do ex-presidente Jair Bolsonaro pedirem ao ministro Cássio Nunes Marques do Supremo Tribunal Federal a suspensão imediata da pena. A defesa retirou a solicitação sem apresentar uma justificativa. A desistência não encerra a revisão criminal. O processo continua em andamento com os argumentos apresentados pela defesa. Entre eles está a alegação de que Bolsonaro deveria ter sido julgado pelo plenário do Supremo e não pela primeira turma. Os advogados também citam a idade e as condições de saúde do ex-presidente. Já no caso Banco Master, a defesa de Fabiano Zetel pediu urgência ao Supremo para analisar o pedido de liberdade. Zetel é cunhado de Daniel Vorcaro e é apontado pela investigação como um dos operadores financeiros ligados ao empresário. Ele está preso preventivamente desde março. A defesa argumenta que Zetel é réu primário, não apresenta risco de fuga e poderia responder ao processo em liberdade. Agora os advogados aguardam uma decisão do Supremo sobre o pedido de soltura.
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2: Vamos agora a um giro de notícias, porque a terceira fase da Operação Carbono Oculto mira o ex-diretor do Banco Genial e um executivo ligado ao Banco Master. A operação realizada pela Receita Federal e o Ministério Público de São Paulo investiga um suposto esquema de lavagem de dinheiro envolvendo o setor de combustíveis. Segundo a investigação, a estrutura teria movimentado cerca de 11 bilhões e 600 milhões de reais. O Banco Genial informou que o executivo citado foi destituído em maio deste ano e que a instituição colabora com as autoridades. Na economia, o governo federal abriu espaço no orçamento deste ano para acomodar o reajuste do Bolsa Família. A contestação de despesas caiu de 17 bilhões e 900 milhões para 16 bilhões e 100 milhões de reais. A revisão das despesas obrigatórias, principalmente das projeções para benefícios previdenciários, ajudou a liberar recursos para o programa de transferência de renda. Na política, o Tribunal Superior Eleitoral negou por 5-2 o recurso de José Roberto Arruda e manteve o indeferimento do registro de candidatura dele ao governo do Distrito Federal. Com a decisão, o nome de Arruda deverá ser retirado das urnas. A maioria dos ministros considerou que o ex-governador está inelegível em razão de condenações por improbidade administrativa. E olha, atenção para a gangorra do tempo, viu? Porque o Instituto Nacional de Meteorologia emitiu aviso vermelho de grande perigo para uma onda de calor que deve atingir áreas de 8 estados no Centro-Sul. O alerta começa neste sábado e vale até a próxima quarta-feira. São áreas de Santa Catarina, Paraná, São Paulo, Rio de Janeiro, Minas Gerais, Mato Grosso, Goiás e Mato Grosso do Sul. Há previsão de temperaturas acima de 40 graus em algumas regiões. Em Sorocaba, no interior de São Paulo, amigos e familiares se despediram do cantor Rick da dupla com Renner. O velório aconteceu no cemitério Pax e reuniu nomes da música sertaneja como Zezé de Camargo, Marrone, Daniel e outros artistas. Rick morreu aos 59 anos na segunda-feira depois de uma queda de um helicóptero em Santa Catarina. A cerimônia foi restrita a famílias, a família e amigos.
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2: E olha, em entrevista ao TMC 360, o fundador do Instituto Alfa, Emanuel Tom Borges, falou sobre os novos números que mostram um empate técnico entre Lula e Flávio Bolsonaro. Vamos ouvir como foi.
3: Mas o fato do Flávio ter crescido e ter mostrado essa perspectiva também de vitória para a direita, ela meio que aniquila a terceira via. Faltando 10 dias, eu não vejo espaço para que torne possível polarizar, seja com Lula ou seja com Flávio, né? Entendo o segundo turno, não só a pesquisa Alfa, mas todas vêm confirmando isso aí, vai ser entre Lula e Flávio Bolsonaro, num cenário de incógnita, porque um elemento importante também é o merecimento da reeleição. 55% afirma que Lula não merece ser reeleito, e quando nós olhamos a série histórica, era 53% em julho, sobe para 55%, o não merecimento, né? E a crescida do próprio Flávio se dá num ambiente muito mais caótico, principalmente puxado pela questão do escândalo do caso Master, né, que até é elemento do nosso estudo também, deve ser objeto inclusive de perguntas mais para frente. Isso fez com que o Flávio desse essa crescida nesse ambiente onde a corrupção passa a ser o principal motivo de voto nesta eleição e não mais a segurança pública. É também uma grande inversão que a gente tem de julho agora para setembro.
4: Agora, Emanuelton, a gente tem aqui um acirramento, Flávio Bolsonaro encostando no presidente Lula, sem uma piora que poderíamos considerar como equivalente na avaliação do governo. Ou seja, a aprovação do Lula ela fica estável, de 47, veio para 46 desde julho, mas a vantagem dele no primeiro turno, ela cai. Então, a gente está falando de uma acomodação de votos desses outros candidatos, pessoas que estavam esperando a eleição se aproximar para definirem o que vão fazer, porque também tem esse fator, o engajamento do eleitor na eleição. A gente está falando de um contingente de pessoas que 15% dizem que podem mudar de candidato, 12% dizem que ainda não decidiram o voto. Então, tem uma margem que é pequena fora da polarização, mas ela pode ser determinante para o resultado.
3: Concordo, Joana. Existe 27% desse voto mais volátil, que tende a ser distribuído meio que proporcionalmente na corrida aí da próxima semana, mas respondendo de forma objetiva, o crescimento do Flávio e a queda do Lula, mas principalmente o Flávio cresceu esses 4 pontos no primeiro turno, porque o Caiado ele perde 2 pontos e o Zema perde 5. E aqueles que diziam que não queriam votar em nenhum deles cai de 8 para 6. Então esse movimento ele é redistribuído aí para o Flávio, né, nesse quesito, e os 5 do Augusto Cury. O Augusto Cury em julho aparecia com 1, ele agora tem 5 pontos. Então é essa dança das cadeiras nesse sentido, e esses 27 desse voto mais volátil ele vai se definir aí a partir da próxima semana, onde o eleitor que está ainda um pouco desinteressado, ele vai fazer um movimento de entender: eu tenho que votar, tem eleição, em quem eu vou votar? Então ele vai olhar para essa prateleira e escolher o produto conforme os temas que mais o agradam e os que mais sofrem rejeição, né?
5: E aí, Emanuelton, para não exigir muito da sua voz também, uma última pergunta que está meio que colada nessa que a Joana fez, pegando aqui o recorte de segundo turno, falando de brancos e nulos que caem de 10% para 7%, ou seja, deu uma diminuída e escapou da margem de erro, que é de 1,8% na nossa pesquisa aqui. E os que não souberam responder passam de 2 para 7%, que aí é uma elevação considerável. Dá para 5 pontos percentuais é algo bastante importante, estatisticamente falando, né? Então, tem aí, além da dança das cadeiras, como você colocou, uma dança de interesses, podemos dizer assim. O pessoal está meio que tomando consciência e falando: peraí, eu já não estou mais indeciso, eu vou para um caminho ou vou para outro, é mais ou menos isso.
3: Porque na cabeça do eleitor funciona, imagine a gente olhar os estados da matéria, né? Aquilo que é gelo, ele vai derretendo, para depois de derreter, ele virar vapor. Então o eleitor, ele deixa de estar mais duro, né? Eu não quero ninguém. E ele passa a amolecer um pouco mais, eu preciso escolher. Então eu não passo diretamente para um candidato específico, né? Eu passo a ficar indeciso, para depois da indecisão eu passar para esse degrau da escolha. Então há de fato essa separação nessa fatia. Felipe, Joana, só para concluir também, importante trazer, a pesquisa também traz essa crescida do Flávio, a diminuição também para o Lula, é elemento do nosso estudo. Ela se dá por conta principalmente da questão da briga do Supremo Tribunal Federal. O Supremo Tribunal Federal tem uma avaliação que vem caindo, né, na medida que a gente vem avaliando, e há essa associação e essa correlação, ela é direta, entre o caso da questão da corrupção. As pessoas enxergam que as pessoas envolvidas não estão tendo a punição adequada, e isso tem caído no colo do governo e fazido com que candidatos que vêm à direita nessa toada mais de mudança geral, de poder rever o sistema, eles ganhem consistência. Então, é um fato de correlação direta e preponderante que explica de forma muito clara o porquê do Flávio ter recuperado os pontos que perdeu e até passado a figurar empatado no melhor desempenho dele aí durante essa corrida desse ano.
2: Nova pesquisa Poder Data AIA mostra empate técnico entre Lula do PT e Flávio Bolsonaro do PL na corrida ao Planalto. Primeiro turno, Lula aparece com 41% das intenções de voto contra 39% de Flávio. Ainda em seguida estão Augusto Cury do Avante com 6%, Renan Santos do Missão com 3%, Ronaldo Caiado do PSD com 2% e Romeu Zema do Novo com 1%. Votos brancos e nulos somam 4% e 2% não souberam responder. Nas projeções para o turno, o cenário segue equilibrado. Flávio Bolsonaro tem 46% contra 45% de Lula. O levantamento ouviu 3 mil pessoas entre os dias 20 e 23 de setembro. A margem de erro é de 1,8 pontos percentual para mais ou para menos, com 95% de nível de confiança. Matheus Netzel, diretor do Poder Data, em entrevista ao TMC 360, detalhou essa nova pesquisa.
6: Essa pesquisa dessa última semana já começou a trazer esse movimento que é um pouco comum quando a gente se aproxima do dia do voto do primeiro turno, que é as pessoas que ainda estão indecisas, ou então que pensavam em votar em candidatos, mas estão vendo que seus candidatos não têm muita possibilidade de ou passar para o segundo turno, ou até mesmo de ganhar, elas acabam migrando para quem eles preferem mais entre os candidatos mais fortes, né? É um efeito de voto útil. E isso apareceu nessa pesquisa com tanto Lula quanto Flávio crescendo, e os outros candidatos diminuindo, né? O Augusto Cury perdeu força, né? Ele teve um crescimento muito rápido, chegou a 10%, agora já caiu de volta para 6% de intenções de voto. Os outros candidatos também, em geral, ou ficaram na mesma ou diminuíram. E você tem esse fortalecimento na reta final do primeiro turno dos dois candidatos que já estavam à frente. Na diferença entre esses dois candidatos, que a gente sempre é válido olhar a composição do voto de cada um deles, né? Na comparação do Lula e com o Flávio, né? O Lula com vantagem muito expressiva no Nordeste, mas um pouco atrás nas outras regiões, né? Perdendo com diferença no Centro-Oeste, no Sul. A gente olha com muita atenção sempre para o Sudeste, porque a diferença de votos no Sudeste pode ser decisiva numa eleição muito equilibrada como essa está parecendo ser. O Lula com vantagem no voto feminino, o Flávio com vantagem no voto masculino. No fim, o que vai decidir a eleição são essas pequenas margens desses grupos, né? Então, é óbvio que a pesquisa, a gente tem que sempre considerar esses recortes com uma margem de erro maior do que da pesquisa como um todo, porque eles são estratos menores, mas ela fornece alguns indicativos para a gente avaliar, né? E, inclusive, para modular o discurso dos candidatos, né? As campanhas olham muito isso, para tentar nessa reta final se concretizar e passar, no caso dos dois que estão à frente, tentar passar bem para o segundo turno, e além do sonho dourado de quem sabe ganhar no primeiro turno, mas esse é um cenário que parece muito difícil.
5: Eu ia falar um pouco mais sobre essa sua resposta, Matheus, porque a gente brincava aqui com certo grau de seriedade no começo do 360 que este é o momento em que a estatística encontra a política, encontra as emoções, né? Encontra a subjetividade. E a gente tem destacado muito nessas nossas conversas aqui que os tetos de aprovação e de rejeição dos dois líderes são muito baixos. Ou já foram atingidos, inclusive, né? Se enxerga pela estatística, aparentemente não, mas algum movimento que faça com que um deles fure o teto da aprovação ou da rejeição nesses próximos 10 dias?
6: A gente acompanhou aí, a gente está desde maio fazendo as nossas pesquisas, agora no último mês a gente vem fazendo semanalmente, e a gente sempre conversa aqui todas as semanas. Os movimentos, eles têm sido muito suaves, né? O Lula veio num enfraquecimento ao longo das últimas semanas, essa última semana esse movimento se interrompeu, mas sempre com oscilações pouco agudas. Mas reta final, né? Se tiver algum fato um pouco mais relevante, a gente tem as revelações que estão saindo do caso ainda do Daniel Vercaro, do Banco Master. Se tiver alguma coisa nesse sentido que pese muito contra algum dos dois candidatos, pode ser que tenha uma arrancada, mas realmente a gente não vê organicamente no movimento da intenção de voto nas últimas semanas um movimento assim muito acentuado que permita a gente esperar uma vitória, seja do Lula, seja do Flávio, no primeiro turno. A gente nunca pode contar com que nada vai acontecer, né? O imponderável está sempre presente. Mas realmente precisa ser alguma coisa de muito peso para fazer a força necessária para jogar um candidato para cima ou para baixo o suficiente para que a decisão não vá para o segundo turno. Ah. Isso é o que a gente vê, pelo menos, nas tendências nas últimas semanas.
2: O Ministério Público realizou nesta quinta-feira a terceira fase da Operação Carbono Oculto. A ação investiga um suposto esquema de lavagem de dinheiro e organização criminosa ligada ao setor de combustíveis. A Luísa Mutoni acompanhou e conta todos os detalhes.
7: Nesta terceira fase da operação, foram cumpridos mais de 20 mandados de busca e apreensão, a maioria deles aqui em São Paulo. Os agentes também estiveram em endereços no Rio de Janeiro, em Minas Gerais, no Espírito Santo, Mato Grosso, Goiás e em Santa Catarina. Segundo o Ministério Público, a organização criminosa investigada nesta fase da operação teria montado uma estrutura financeira e societária complexa para adquirir uma das maiores distribuidoras de combustíveis do país, a Tobras Distribuidora de Combustíveis Limitada, também conhecida como Terrana. Segundo as investigações, o grupo utilizava essa distribuidora para ocultar patrimônio por meio de fundos de investimento, empresas de fachada e outras operações financeiras consideradas atípicas pelo Ministério Público. O esquema tinha a participação de grandes empresários da economia formal. Entre os principais alvos da ação desta quinta-feira estão o executivo do Banco Genial, Humberto Arthur Tupinambá Neto, os irmãos dele, André e Bruno Tupinambá, e o empresário Antônio Carlos Freixo Júnior, dono da Entre Investimentos, que chegou a fechar uma colaboração premiada com a Procuradoria-Geral da República nas investigações envolvendo o caso Master. O ministro da Fazenda, Daril Durigan, comentou a relação da operação de hoje com as investigações do caso Master.
8: Nós estamos falando de uma administradora, de um grupo empresarial, que é o Grupo Entre, que recebia dinheiro tanto do grupo do Master quanto do crime organizado e dentro de um mesmo bolso. E esse recurso ele foi utilizado para ocultar patrimônio, para lavar dinheiro, para corromper. Então, nós estamos falando de um mesmo fundo, de um mesmo bolso de onde

0: do PCC na economia formal, envolvendo empresas da Faria Lima e até fintechs. A ação de hoje contou com a participação da Receita Federal, da Procuradoria-Geral do Estado, da Secretaria de Estado de Fazenda e Planejamento e das Polícias Civil e Militar.
1: E olha, a sombra da guerra voltou a rondar a Europa. A OTAN derrubou um drone vindo da Bielorrússia sobre território da Lituânia. Os Estados Unidos anunciaram uma base na Polônia e assumiram a segurança da Groenlândia. E a França já pediu que os países se preparem para um possível conflito. Para entender o tamanho dessa tensão e até onde ela pode chegar, os apresentadores do Link TMC conversaram com o professor Kahneman, de Relações Internacionais da USP, e você confere agora.
2: A chance de uma guerra geral, maior na Europa, as chances são reais. Aliás, se eu fosse um homem de apostas, eu não sou, mas fosse, eu diria, dentro dos próximos 5 a 10 anos, eu acho que as chances são altas. E já tem, né, alguns analistas que dizem que, na verdade, a Europa já está em guerra. A gente tem a guerra na Ucrânia, obviamente, há muitos anos, e tem essas provocações, entre aspas, da Rússia, com incursões de drones em vários países vizinhos, ataques cibernéticos, etc. Então, a gente já está vivendo uma situação de altíssima tensão na Europa, e isso vai continuar e aumentar, ao meu ver.
3: Professor, Rodrigo Alvarez aqui. Pelo que eu vi, o senhor tem uma origem alemã, o senhor é de origem alemã, e certamente deve conhecer mais, acima de tudo, a história da Alemanha. Mas eu queria lembrar aqui, quando a gente viveu a Primeira e a Segunda Guerra Mundiais, me parece que as condições para que a guerra se tornasse mundial, chegasse ao nível que chegou, foram surgimento de líderes autoritários, problemas econômicos, especialmente na Europa, e essas lideranças autoritárias conseguiram manipular suas populações de maneira muito poderosa, como a gente viu na Alemanha e em outros países, como Itália e etc. Eu pergunto ao senhor, o senhor está vendo agora, a gente tem líderes autoritários na Rússia, nos Estados Unidos, a gente tem líderes autoritários em diversos países, mas pegando esses dois já seria suficiente. Estão se formando as condições para essa tal guerra mundial? A gente tem os elementos necessários para que o mundo chegue a um momento de conflito total?
2: As condições estão se alinhando, eu acho. Como o senhor falou, nós temos líderes autoritários, ou certamente com tendências autoritárias. A gente não sabe ainda se Donald Trump, por exemplo, vai conseguir derrubar o sistema democrático dos Estados Unidos, mas ele está tentando, né? E eu tenho certeza que ele vai tentar, por exemplo, interferir de uma forma mais aberta ainda nas eleições de novembro agora. E obviamente, o senhor falou sobre a Alemanha. Nós temos um partido na Alemanha que está liderando nas pesquisas de opinião pública no momento, que tem claramente líderes com tendências autoritárias, e que, aliás, está se alinhando abertamente, como a Rússia, por exemplo, contra a Ucrânia, etc. Então, isso não quer dizer que a gente vai ter uma guerra mundial como nós tivemos na Primeira e Segunda Guerra Mundial, mas porque obviamente as condições, as circunstâncias são outras, as tecnologias de guerra são outras, mas eu acho que as chances de um conflito maior acontecer são grandes, por causa das lideranças que nós temos em vários países chaves que seriam ou fariam parte dessa guerra de uma forma ou outra.
4: Professor, eu queria fazer uma pergunta, mas antes, só em cima do que disse o Rodrigo, né? Eu acho que essa possibilidade de uma terceira guerra, ela une fatores que a gente viu antes das outras duas grandes guerras. O Alvarez citou aí os líderes, né, totalitários, alguns líderes mais malucos. Acho que isso tem mais a ver com a Segunda Guerra e é o que a gente vê nesse momento.

0: momento que se parece muito com a Primeira Guerra, são conflitos variados, né, esparramados ali pelo globo, como a gente via na Primeira Guerra Mundial, que aconteceu na Europa, mas envolveu o Império Turco-Otomano, países asiáticos preocupados com colonização, os Estados Unidos já acompanhando tudo ali de longe, mas com muita atenção. Mas para essa Terceira Guerra, claro que o senhor não tem bola de cristal, mas a gente viu, após as duas primeiras grandes guerras, alguém se sair vencedor independentemente da vitória na guerra. Por exemplo, os Estados Unidos, que se envolveram menos na Segunda Guerra e, claro, lucraram muito com a guerra, assim como a União Soviética, e o mundo ficou dividido entre o domínio dos norte-americanos e o domínio dos soviéticos, especialmente na Europa. Existe algum país... É muito chato falar isso, porque a guerra é ruim para todo mundo, é terrível, é uma das coisas mais tristes da humanidade. Mas existe algum país que pode se dar bem com essa Terceira Guerra?
1: Boa pergunta. Olha, no momento, estrategicamente falando, quem está se dando bem, entre aspas, é a China. A China está conseguindo se vender, entre aspas, para o mundo como um parceiro confiável, enquanto a Rússia, que seria um potencial rival da China, está se tornando cada vez mais dependente da China. Eu acho que potencialmente a China poderia se sair bem dessa guerra. Obviamente a gente não poderia descontar completamente os Estados Unidos, mas eu acho que os Estados Unidos estão mostrando muitos sinais típicos de uma potência em declínio. Se a gente for, tem muitos livros sobre o fim do Império Romano, e alguns dos pontos do declínio e colapso no final do Império Romano chamam a atenção por se aplicar, obviamente, em outras circunstâncias nos Estados Unidos, até pela qualidade da liderança e a incapacidade das lideranças políticas de enxergarem o mundo como ela é, ao invés de como ela gostaria que fosse. Eu acho que a gente não está nesse momento ainda, embora, como falei antes, tem analistas que falam que a gente já está num conflito mundial que de uma natureza diferente. Mas eu acho que quem está observando isso com muita atenção no momento é a China.
2: Professor, a grande inovação nas guerras na primeira metade do século passado foi o uso de aviões. Era possível avançar muito no território inimigo pela primeira vez. Na segunda metade, a gente não teve guerra desse nível, porque a inovação era perigosa demais, era a bomba nuclear. Agora, a gente tem inovação em que o ser humano não precisa mais estar na guerra. A gente tem o drone, vai lá e mata cirurgicamente ou destrói algo sem o ser humano ter que ir até lá. E a gente tem a inteligência artificial, que a gente já sabe que vai ser fatalmente usada numa próxima guerra de grande potência, se ela acontecer. O senhor tem já estudos, alguém já consegue prever como será essa guerra em que o ser humano não precisa mais sair do escritório?
1: Tem debates sobre isso, né? Mas tem alguns analistas, eu me lembro, tem um agora deputado do parlamento britânico, Mike Martin, que já falou sobre isso, que vai dizer, olha, exclusivamente inteligência artificial a gente não vai conseguir, porque em algum momento, se a gente for conquistar território, a gente tem que segurar território, e isso você pode até conquistar ou liberar, dependendo do ponto de vista, território, utilizando inteligência artificial e drones e tudo mais. E a Ucrânia já mostrou que conseguiu conquistar um pouco de território sem o envolvimento de seres humanos no campo de batalha. Mas para manter esse território, para segurar esse território, você vai em algum momento precisar de seres humanos. Então, eu acho a natureza, e não é minha área, então eu estou especulando um pouco aqui, vai ser muito... vai ser baseado muito em tecnologia, mas eu acho que isso não vai excluir completamente a necessidade para seres humanos se envolver nessa guerra de alguma forma no campo de batalha.
3: Uma obra de Guignard que nunca saiu do Museu da Inconfidência. E pela primeira vez, o carro de Adriane Galisteu, um presente de Ayrton Senna emprestado para uma exposição. E essas são algumas das raridades que chegam a Belo Horizonte em uma mostra que reúne grandes nomes da arte brasileira. O Júnior de Castro foi conferir e conta tudo pra gente.
4: A Casa Fiat de Cultura aqui em Belo Horizonte reúne arte, moda, história e automóveis em uma exposição que celebra a brasilidade. Quem fala mais sobre essa proposta é a gestora cultural Ana Vilela.
5: O público vai poder ver 50 anos da moda, futebol, o carnaval, a religiosidade, que também é uma expressão cultural, e o design e o automóvel, o automobilismo.
4: Falando em automóveis icônicos, um dos mais icônicos, talvez o mais, o presente que o Ayrton Senna deu para Galisteu, que está exposto aqui pela primeira vez.
5: Foi o primeiro automóvel que ela ganhou e ela cedeu para essa exposição para que o público pudesse ver essa paixão, né, que ela viveu através desse carro, que se tornou um símbolo, né, dessa paixão, e hoje pertence ao acervo particular de automóveis que ela tem.
4: Agora, a gente tem outras obras icônicas aqui, o Guignard, que nunca saiu do Museu da Inconfidência, obras raríssimas, que talvez também nunca serão mais expostas fora daqui.
5: A gente tem essa oportunidade única de ver Di Cavalcanti, Beatriz Milhazes, o Guignard, que você já falou. Nós temos aqui uma Tarsila, que é muito raro ter uma Tarsila em Belo Horizonte para ver de perto. E obras também do Cláudio Tosi, obras de artistas populares, muito simbólicas, e que trazem essa visão do Brasil, das ruas. E a gente pôs o nome na exposição de celebrar as ruas, porque é nelas que estão essas paixões, os automóveis, o coletivo, essa memória coletiva do povo brasileiro.
4: A exposição vai até o dia 11 de outubro, a entrada é gratuita. E se você estiver passando aqui por BH, vale a pena. Um beijo enorme para você ligado aqui na TMC e até a próxima.
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3: Uma da manhã, bom dia. A recente suspensão pela justiça do registro profissional de um cirurgião plástico que atende em Belo Horizonte após uma denúncia de erro médico reacendeu o debate sobre os cuidados que envolvem a cirurgia plástica. Como escolher um profissional? O que a paciente precisa saber antes de se submeter a um procedimento? E quais pontos devem ser esclarecidos antes da assinatura do termo de consentimento? Essas e outras dúvidas foram discutidas na Cidade é Sua de BH desta semana com Guilherme Greco, presidente da Sociedade Brasileira de Cirurgia Plástica, Seção Minas Gerais, e o Bruno Carvalho, advogado especialista em Direito Médico. Você confere esse bate-papo agora.
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18: Olá, você sabia que o Brasil realiza anualmente mais de 2 milhões e 300 mil cirurgias plásticas estéticas por ano? Isso coloca o nosso país no topo dos países que mais realizam procedimentos estéticos cirúrgicos do mundo. E para falar, então, sobre esses riscos e também atenções que o paciente interessado em uma cirurgia plástica precisa se atentar, nós recebemos no A Cidade é Sua de hoje o presidente da Sociedade Brasileira de Cirurgia Plástica Regional Minas Gerais, Dr. Guilherme Greco, e também o especialista em Direito Médico, advogado, Dr. Bruno Carvalho. Sejam muito bem-vindos, obrigada por participarem aqui no programa.
19: Obrigado.
20: Obrigado, Mariana. Obrigado.
18: Queria começar repercutindo com os senhores, né, mais especialmente com o Dr. Guilherme. Quais são os requisitos indispensáveis para a gente verificar se um profissional está apto a realizar uma cirurgia plástica? Porque a gente vê muito os pacientes se interessando por aquele perfil atrativo no Instagram. Então, um profissional que às vezes nem é tão profissional assim, mas que se vende muito por ali, tem vários seguidores, posta aqueles antes e depois que atraem o paciente que está em busca desse procedimento. Mas qual que é a diferença prática entre um médico com título de especialista e quem faz apenas pós-graduações em áreas de estética?
19: Perfeito. Primeiramente, gostaria de agradecer, Mariana, a presença. É uma honra poder estar aqui, contribuir com os seus ouvintes. E realmente, existe uma diferença que deve ser colocada entre quem se denomina cirurgião plástico e quem se apresenta como um realizador de cirurgias plásticas, né? Para se tornar um cirurgião plástico, ele deve ser necessariamente médico, portanto, ter passado por um curso de medicina que dura 6 anos e depois ter uma formação em 3 anos de cirurgia geral e posteriormente mais 3 anos em cirurgia plástica. Portanto, é uma formação que engloba 12 anos de estudo, de troca de experiências, de prática clínica e cirúrgica. Então, um estudo bem completo. Diferente de alguns profissionais que muitas vezes nem da área médica são e fazem cursos variados e passam a se intitular realizadores de cirurgias plásticas, mas sem a formação devida, sem saber realmente tratar as complicações quando eventualmente ocorrem. E aí isso implica um risco muito grande para a população.
18: Doutor Bruno, pegando esse gancho, o que que a lei estabelece? Né? Existe um profissional que não possa fazer cirurgia plástica? Isso é só para o médico? E como que o paciente pode ter essa certeza?
20: Primeiro, obrigado pelo convite. É um prazer estar aqui participando da Rádio TMC, da TV Sim, e prazer estar ao lado do Dr. Guilherme também, Mariana. Em relação à qualificação formal, né? A lei hoje, ela estabelece que o médico, ele pode realizar todos os atendimentos da área médica, desde que ele tenha formação médica e seja registrado no Conselho Regional de Medicina. Então, a Lei 3268, que é a lei que regulamenta a medicina, ela não coloca como um obstáculo se ele é especialista ou não. Então, isso é importante que seja feito essa diferença do que é mais adequado do ponto de vista técnico ou do que a lei veda. Então, em relação à medicina, não há vedação com relação às especialidades. Só o cirurgião plástico pode fazer, só o dermatologista pode fazer, isso do ponto de vista formal. Claro que eu não estou falando aqui se é mais adequado um profissional ou não. E em relação às demais profissões, a gente tem uma lei que ficou conhecida como a Lei do Ato Médico, que vai falar quais são os procedimentos privativos do médico. Então, a gente tem ali, dentre eles, os procedimentos invasivos, de natureza estética ou não, que é privativo do médico, excetuando a odontologia na área de atuação da odontologia, que também aí é uma lei própria que regulamenta o cirurgião dentista ali com suas competências.
18: Certo. Em relação aos locais agora, propriamente falando, né? Muitos procedimentos invasivos acontecem dentro de consultórios ou clínicas particulares nem sempre aptas a realizar esse tipo de procedimento. Mas como que o paciente pode saber se aquele local tem estrutura para emergência, alvará de funcionamento em dia? O que mais ele precisa levar em consideração? Porque, de novo, a gente cai nos perfis muito atrativos, né? Às vezes a paciente entra numa clínica que é muito bonita e acha que ali tem estrutura, mas não é isso que ela tem que olhar. O que, que precisa ser observado?
19: É, isso às vezes é muito difícil do paciente realmente conseguir descobrir. Porque, como você disse, né? Você tem, às vezes, armadilhas disfarçadas ali por um local falsamente apropriado, por ser elegante, por ser bonito, por ser suntuoso, e nem sempre ele vai ter os registros da Anvisa, da Vigilância Sanitária, pertinentes para a realização daqueles determinados procedimentos naquele local, né? Mas o paciente deve sempre procurar ver se aquele local tem aquele determinado registro, mas é muitas vezes difícil, né, doutor Bruno? Até em uma pesquisa de internet, assim, pro próprio paciente correr atrás disso, né? Ele acaba confiando naquele profissional de saúde e muitas vezes sem ter a certeza absoluta da segurança. Então, eu acho que vale muito procurar sobre a qualificação também do profissional. Isso a gente consegue, né? O paciente ele pode entrar no site, por exemplo, da Sociedade Brasileira de Cirurgia Plástica e ver se aquele profissional é um cirurgião plástico, né? Se ele tem aquela qualificação necessária para realizar aquele determinado procedimento.
18: Doutor Bruno, e em termos do local, o que a lei exige para essa clínica de documentação e transparência para que possa ser feito ali um contrato de cirurgia, né? Para que possa ser feito procedimentos invasivos?
20: Todo estabelecimento de saúde ele precisa ter seu alvará de localização e funcionamento e seu alvará sanitário. Então, esses documentos são os documentos que comprovam se aquela clínica está regular do ponto de vista do local. E esses documentos eles devem estar visíveis para todo mundo. Então, na entrada da clínica, esses documentos devem estar ali disponibilizados para acesso de qualquer um. O paciente que chega a uma clínica dessa, se ele não está vendo já de cara na recepção, ele pode exigir do estabelecimento que seja apresentado para ele o alvará de localização e funcionamento e o alvará sanitário, que ali nesse documento ele vai conseguir verificar se esses documentos estão em dia, se estão com a validade em dia e se o tipo de procedimento que ele vai realizar está ali previsto, porque você tem os registros de cada estabelecimento, se é só para consulta, se ele permite a realização de determinado procedimento mais invasivos, e aí você vai ter algumas nomenclaturas, claro, mais técnicas, procedimentos do tipo 1, procedimentos do tipo 2, que a vigilância sanitária vai exigir um determinado alvará próprio. Se aquele estabelecimento só tem ali a permissão para atuar como consulta, por exemplo, e não tem a previsão no próprio alvará de procedimentos cirúrgicos, procedimentos invasivos, isso já é um indício de que aquele local não está regular para realizar um determinado tipo de procedimento. E aí vai também um pouco do bom senso. Se você vai passar por um procedimento mais invasivo, que vai necessitar de uma sedação, de uma anestesia, claro, você estar dentro de um bloco cirúrgico, numa estrutura mais hospitalar, te traz uma segurança muito maior até para em casos de complicações. E mesmo, né, doutor Guilherme, aqueles ambientes em que você não está dentro de um hospital, é interessante que você pergunte, olha, se der alguma coisa errada, se tiver alguma complicação mais séria, há um plano para me levar a um hospital, há alguma ambulância, algum contato mais rápido que você vai conseguir me levar para esse ambiente e tratar determinadas complicações? Isso também é muito importante, é exigido que o profissional e que o estabelecimento tenha.
18: Perfeito. Doutor Guilherme, as complicações a gente sabe que podem acontecer em qualquer procedimento cirúrgico, com a cirurgia plástica não seria diferente, né? E também isso muitas vezes não depende do profissional. Queria saber quais são os riscos inerentes quando a gente fala de uma cirurgia plástica, o que deve ser considerado ali um sinal de alerta?
19: Perfeito. A cirurgia plástica, como qualquer outra cirurgia, ela está sujeita a complicações e complicações de qualquer cirurgia, como, por exemplo, sangramentos, né, formando aí hematomas, riscos de circulação, podendo ocorrer necrose do tecido, seromas e até riscos mais, vamos dizer, de complicações mais importantes como tromboembolismo, né? Então, é sempre importante, né, que isso seja passado para o paciente, né, previamente explicado, né? O paciente ele tem que estar realmente orientado, né, para que ele perceba alguns sinais de alerta também. Sim. Tanto ali no pós-operatório imediato, quanto num pós-operatório mais tardio, né? E entre em contato, né? Eu acho que a presença e a assistência do médico, ela também são fundamentais para que a gente tenha um pós-operatório adequado, tranquilo, sem complicações, e ele tem que estar sempre ao lado do paciente, né? Então o paciente tem que estar ciente desses possíveis riscos, dessas possíveis complicações, aos sinais de alerta, né? Que são realmente, como eu disse, sangramento, falta de ar, eventualmente alterações de pressão. Então, ao mínimo sinal de suspeita, entrar em contato com o médico assistente para que seja avaliado. Muitas vezes são alterações menores, sujeitas a acontecer em qualquer pós-operatório, sem maiores complicações, e que, às vezes, com uma pequena orientação do médico, pode ser corrigido. Mas eu sempre falo com todos os pacientes, é preferível que seja feito o contato diante de uma dúvida que possa parecer boba, do que minimizar aquilo e, eventualmente, procurar quando já existe aí uma complicação maior.
18: Doutor Bruno, e falando sobre esse assunto, o que que separa? Como que vocês avaliam o que é uma complicação de um possível erro médico?
20: Perfeito. A complicação, ou a gente pode chamar também de iatrogenia, é aquela consequência, aquele dano ao paciente advindo de um procedimento, né? O procedimento foi realizado e gerou um dano, mas que não tem correlação com a falha na prática médica, ou seja, não há imprudência, negligência ou imperícia do médico. Ele agiu de forma correta, de acordo com o que a medicina, a literatura médica ensina, os protocolos médicos ensina, e ainda assim, por uma resposta imunológica do paciente ou por uma complicação no momento da cirurgia, aquilo veio a trazer um dano. Exemplo, cicatrização. Pessoas cicatrizam piores que outras pessoas. Eu, por exemplo, qualquer corte que dá na minha pele, mancha. Então eu tenho uma propensão a ter determinados tipos de cirurgia que vai ficar uma cicatriz muito mais inestética, com queloides, com mais manchado, e isso não pode ser necessariamente atribuído a um erro do profissional. Isso é uma complicação que, infelizmente, eu estou sujeito a acontecer, um sangramento no momento da cirurgia maior em determinado tipo de pessoas, uma reação alérgica a determinado tipo de medicamento ou de insumo que é utilizado. Isso tudo são complicações. Agora, o que é erro médico, que a gente propriamente dito, que gera a responsabilização, é aquela prática incorreta, que se eu pegar a maior parte do médico, né, o que a gente chama de médico médio ali, ele agiria de uma forma e aquele profissional agiu de outra. Ele não seguiu cuidados que a literatura médica vai trazer, protocolos que a literatura médica vai trazer, seja porque ele se achou superior àquilo, seja porque ele estava com pressa, algum erro no momento da prática ali, que ele não observou algum cuidado que ele deveria tomar, e aquilo trazendo dano, isso separa ali a complicação de o próprio erro médico.
18: Você quer comentar?
19: Não, acho que foi perfeito, né? Realmente é bem diferente. A complicação, ela é inerente, como a gente estava comentando, a qualquer procedimento cirúrgico, né? Seja ele uma cirurgia plástica, seja uma cirurgia cardiovascular, uma neurocirurgia, né? E tem fatores que muitas vezes não dependem da prática médica em si. Depende, às vezes, de fatores de cicatrização do paciente, de fatores nutricionais, de doenças coexistentes, como, por exemplo, a diabetes. A gente sabe que muitas vezes ela pode interferir não só na circulação, como também na cicatrização, né? Então, tudo isso tem que ser analisado. E muitas vezes, mesmo exercendo as melhores práticas médicas, fazendo um pré-operatório extremamente bem controlado, as complicações elas podem surgir, porque existe também um imponderado, né? Mas claro, eu acho que o importante é saber lidar com as complicações. E aí é que eu acho que a formação adequada, ela se torna um diferencial, né? Quando a gente vê muitas vezes um profissional não médico exercendo ato médico e a gente vê algumas complicações em que ele se vê totalmente sem preparo para atendê-la e para acolher aquele paciente naquele momento, né? Então isso é que é importante, você ter uma formação adequada para atender, porque complicação todos nós podemos ter.
17: Eu brinco, Mariana, se me permite complementar, não sei se o doutor Guilherme concorda, minha esposa também é cirurgiã, a gente conversa muito, e eu brinco que todo procedimento médico é um procedimento experimental. Por quê? Por mais que o profissional tenha feito aquele procedimento, tenha estudado bastante, tenha feito aquele procedimento N vezes, 1 milhão de vezes que seja, naquele paciente, provavelmente é a primeira vez. Então, a resposta do organismo daquele paciente à atuação daquele médico, ele não conhece naquele paciente específico. Então, não é possível na medicina, pelo menos até o momento atual, que o médico consiga prever todas as possíveis consequências, todas as respostas. Claro que quanto maior conhecimento, mais ele se cerca ali dos riscos. Mas ainda assim, não é possível ele garantir 100% do resultado. E aí fica uma dica. Se você foi num profissional que ele já de cara fala que o procedimento não tem risco nenhum, que a recuperação é rápida, que o paciente não precisa se preocupar, já é um alerta de preocupação. Concordo. Até uma dica que eu dou para os pacientes que vão buscar, eu falo, chega num profissional e fala que você tem uma festa muito importante, um casamento de um filho, alguma coisa próximo. Num período próximo ali após a cirurgia. Se aquele profissional falou, não tem problema nenhum, sem problema, podemos fazer o procedimento e você vai no evento que não tem risco nenhum, já é um alerta, porque pode ter uma complicação que o profissional não tem como garantir que não vai ter. E se você tem um evento daqui a um mês, que é um casamento do seu filho, que você não pode perder, se o profissional ele for prudente, ponderado, ele vai falar, olha, vamos deixar para fazer depois, porque ainda que o risco seja baixo, se tiver com você, você vai perder esse casamento, a gente vai ter que tomar outros cuidados, pode ter sim uma complicação, então vamos esperar um pouco mais, quando você tiver um período melhor, mais tranquilo para fazer esse procedimento, aí a gente realiza. Talvez a experiência do profissional não seja aquele que faz todas as cirurgias, mas a melhor qualificação é quando ele recusa uma cirurgia, quando ele fala que não é o momento adequado de fazer aquela cirurgia, aí sim você avalia que de fato é um bom profissional, que ele não está preocupado só com a remuneração.
19: Sim, verdade. E é muito interessante o que você estava falando sobre você não saber a resposta daquele procedimento naquele determinado paciente. E a gente vê que muitas vezes o paciente ele faz um determinado procedimento, seja ele uma cirurgia plástica ou não, né? E depois ele procura para fazer, por exemplo, uma plástica no futuro, e às vezes ele fala, olha, mas nessa cirurgia eu tive um queloide. E aí ele faz a cirurgia plástica e não tem um queloide, ou vice-versa. Eventualmente ele teve uma cirurgia que transcorreu sem nenhum transtorno de cicatrização e depois ele evolui com queloide. Então, mesmo no mesmo paciente, em procedimentos diferentes, em áreas diferentes a serem operadas, ele pode apresentar uma resposta cicatricial diferente, né? Uma resposta de evolução de pós-operatório diferente. Então, isso é muito importante da gente considerar, realmente.
21: Senhores, até adiantaram a minha próxima pergunta, que é sobre até um termo vulgarizado que a gente observa que surgiu entre as pacientes, né, que é o famoso X-tudo. Então, quando ela, por vontade própria, chega em um consultório querendo fazer ali, colocar um silicone, fazer uma lipo com abdominoplastia, vários procedimentos combinados em uma mesma operação, ou quando isso é até sugerido pelo próprio médico. Queria ouvir do senhor, doutor Guilherme, existe um limite seguro quando a gente fala em relação a isso? Isso vai depender ali de características da paciente, como idade, condição de saúde, ou é algo já estabelecido pela Sociedade Brasileira de Cirurgia Plástica em relação ao tempo?
17: Vai ter que tomar aposta do
19: um profissional não médico exercendo ato médico e a gente vê algumas complicações em que ele se vê totalmente sem preparo para atendê-la e para acolher aquele paciente naquele momento, né? Então isso é que é importante, você ter uma formação adequada para atender, porque complicação todos nós podemos ter.
17: Eu brinco, Mariana, se me permite complementar, não sei se o doutor Guilherme concorda, minha esposa também é cirurgiã, a gente conversa muito, e eu brinco que todo procedimento médico é um procedimento experimental. Por quê? Por mais que o profissional tenha feito aquele procedimento, tenha estudado bastante, tenha feito aquele procedimento N vezes, 1 milhão de vezes que seja, naquele paciente provavelmente é a primeira vez. Então a resposta do organismo daquele paciente, a atuação daquele médico, ele não conhece naquele paciente específico. Então, não é possível na medicina, pelo menos até o momento atual, que o médico consiga prever todas as possíveis consequências, todas as respostas. Claro que quanto maior conhecimento, mais ele se cerca ali dos riscos. Mas ainda assim, não é possível ele garantir 100% do resultado. E aí fica uma dica. Se você foi num profissional que ele já de cara fala que o procedimento não tem risco nenhum, que a recuperação é rápida, que o paciente não precisa se preocupar, já é um alerta de preocupação. Até uma dica que eu dou para os pacientes que vão buscar, eu falo, chega num profissional e fala que você tem uma festa muito importante, um casamento de um filho, alguma coisa próximo. Num período próximo ali após a cirurgia. Se aquele profissional falou, não tem problema nenhum, sem problema, podemos fazer o procedimento e você vai no evento que não tem risco nenhum, já é um alerta, porque pode ter uma complicação que o profissional não tem como garantir que não vai ter. E se você tem um evento daqui a um mês, que é um casamento do seu filho, que você não pode perder, se o profissional ele for prudente, ponderado, ele vai falar, olha, vamos deixar para fazer depois, porque ainda que o risco seja baixo, se tiver com você, você vai perder esse casamento, a gente vai ter que tomar outros cuidados, pode ter sim uma complicação, então vamos esperar um pouco mais, quando você tiver um período melhor, mais tranquilo para fazer esse procedimento, aí a gente realiza. Talvez a experiência do profissional não seja aquele que faz todas as cirurgias, mas a melhor qualificação é quando ele recusa uma cirurgia, quando ele fala que não é o momento adequado de fazer aquela cirurgia, aí sim você avalia que de fato é um bom profissional, que ele não está preocupado só com a remuneração.
19: Sim, verdade. E é muito interessante o que você estava falando sobre você não saber a resposta daquele procedimento naquele determinado paciente. E a gente vê que muitas vezes o paciente ele faz um determinado procedimento, seja ele uma cirurgia plástica ou não, né? E depois ele procura para fazer, por exemplo, uma plástica no futuro, e às vezes ele fala, olha, mas nessa cirurgia eu tive um queloide. E aí ele faz a cirurgia plástica e não tem um queloide, ou vice-versa. Eventualmente ele teve uma cirurgia que transcorreu sem nenhum transtorno de cicatrização e depois ele evolui com queloide. Então, mesmo no mesmo paciente, em procedimentos diferentes, em áreas diferentes a serem operadas, ele pode apresentar uma resposta cicatricial diferente, né? Uma resposta de evolução de pós-operatório diferente. Então, isso é muito importante da gente considerar, realmente.
21: Senhores, até adiantaram a minha próxima pergunta, que é sobre até um termo vulgarizado que a gente observa que surgiu entre as pacientes, né, que é o famoso X-tudo. Então, quando ela, por vontade própria, chega em um consultório querendo fazer ali, colocar um silicone, fazer uma lipo com abdominoplastia, vários procedimentos combinados em uma mesma operação, ou quando isso é até sugerido pelo próprio médico. Queria ouvir do senhor, doutor Guilherme, existe um limite seguro quando a gente fala em relação a isso? Isso vai depender ali de características da paciente, como idade, condição de saúde, ou é algo já estabelecido pela Sociedade Brasileira de Cirurgia Plástica em relação ao tempo do procedimento?
19: Perfeita sua pergunta. Eu acho que o primeiro ponto, a indicação cirúrgica, ela deve ser do profissional. Então, eu acho que jamais a indicação, ela tem que partir do paciente. O profissional é a pessoa habilitada em fazer uma avaliação, indicar, olha, você precisa de fazer isto, isto e aquilo, tem que operar a mama, o abdômen, e é ele que tem que, então, avaliar de acordo com o que vai ser necessário levando-se em consideração os desejos e anseios do paciente e o que ele vai indicar para operar. Então, eu acho que esse é um primeiro ponto, né? A gente recebe realmente vários pacientes desejando fazer vários procedimentos concomitantes, porém, eu acho que o profissional médico é que tem que determinar o limite. E qual seria esse limite? Varia, sim, de acordo com inúmeros pontos aqui. Tem que se levar em consideração idade, comorbidades existentes, histórico prévio e familiar com relação a cirurgias prévias, se teve ou não alguma complicação, passado de trombose ou não. E hoje muito tem se discutido com relação ao tempo cirúrgico. O CREMESP, que é o CRM de São Paulo, recentemente lançou uma norma técnica de limite de tempo cirúrgico em 6 horas de duração. Essa não é uma normativa acatada no Brasil inteiro, porque a Sociedade Brasileira de Cirurgia Plástica, ela entende que o tempo cirúrgico isoladamente, ele não deve ser um fator limitador. Porque a gente sabe, por exemplo, que uma cirurgia de implante capilar, ela muitas vezes é demorada. Ela vai durar aí 7-8 horas de duração e ela não tem a mesma resposta inflamatória do que um X-tudo, por exemplo. Em que você vai fazer uma lipo corporal extensa, uma abdominoplastia e uma mamoplastia, né? Então, o tempo cirúrgico isolado, ele não pode ser considerado um fator. Mas é claro que, dentre vários fatores a serem analisados globalmente, quando você examina o paciente, esse tem que ser uma consideração levada em conta, certo? Então, acho que assim, cabe ao profissional, de acordo com todas essas características que eu listei, de doenças prévias, de análise de quantidade de gordura que o paciente apresenta para ser lipoaspirada, tempo cirúrgico que ele estima que ele vai realizar, a resposta inflamatória que aquele determinado procedimento vai causar ao tecido, cabe a ele determinar realmente limites de segurança. Hoje, Mariana, foi formada uma câmara técnica na Sociedade Brasileira de Cirurgia Plástica, com 12 profissionais, professores universitários do Brasil inteiro, que estão discutindo junto ao CFM normas de segurança para que a gente possa, de alguma forma, cercear esses procedimentos e limitar o número de complicações, porque realmente houve um exagero recente e um aumento, um incremento no número de complicações em cirurgias plásticas realizadas por cirurgiões plásticos e muitas vezes não cirurgiões plásticos.
0: Doutor Guilherme, como que a categoria tem percebido isso? Porque me parece também uma faca de dois gumes, ao mesmo tempo que vocês limitam, né? Igual no caso do CREMESP. É uma cirurgia feita em 6 horas, acho que existe uma tendência daquele médico mais imprudente querer fazer tudo em 6 horas, o que poderia aumentar o risco. Então, como que vocês balizam essa análise? Deveria ser pelo tipo de procedimento, alguns mais complexos que não podem ser conjugados? Como que isso tem sido avaliado pelo senhor?
19: Exato. Eu acho que foi ligado um sinal de alerta dentro da Sociedade Brasileira de Cirurgia Plástica e é por isso que passou-se a discutir critérios de segurança para procedimentos cirúrgicos. Então, como eu disse, o tempo cirúrgico, ele não pode ser, a Sociedade Brasileira de Cirurgia Plástica não concorda com a normativa do CREMESP, é por isso que a gente tem debatido, estamos levando isso para o CFM, porque o tempo cirúrgico isolado, ele não pode ser o único parâmetro de segurança, né, para a gente normatizar esses procedimentos. Então, a gente está discutindo, né, tem sido muito discutido também nos nossos congressos, inclusive teremos na Jornada Mineira do dia 17 a 19 de setembro em Belo Horizonte uma discussão muito rica a respeito disso, da segurança em cirurgia plástica, e também no nosso Congresso Brasileiro, que esse ano se realizará em novembro, em Fortaleza, com toda uma plenária de cirurgiões plásticos, porque existem aqueles que apoiam determinadas limitações somente pelo tempo cirúrgico, outros que não apoiam. Então, assim, não é um tema fácil, é um tema complexo, não existe uma unanimidade, e eu acho que a gente deve discutir isso com bastante ciência, né, e não com opiniões pessoais, porque é um assunto muito sério, ele envolve segurança em cirurgia plástica e segurança pública também.
21: Mas a gente pode traçar, assim, uma relação entre tempo de cirurgia e potencial aumento de complicações?
19: Existe, sim. Após 6 horas de duração, a cada hora, a gente aumenta uma porcentagem em torno aí de 10% no risco de fenômenos tromboembólicos, né? A trombose e a embolia. Então, o tempo cirúrgico, ele é, sim, um fator importante. Mas é aquilo que eu disse, vai depender do tipo de procedimento. Isoladamente, ele não pode ser considerado como um único fator de complicação para a cirurgia plástica.
21: Doutor Bruno, como que esse termo de consentimento, né, que a paciente assina ali previamente a cirurgia, ele pode ser entendido? O que, que ela pode ler ali que ela pode contestar ou não? Assinar esse termo, ele tira a responsabilidade do médico se ocorrer um erro?
20: Excelente pergunta. O termo de consentimento, ele é um documento que vai formalizar, gerar uma prova do que aconteceu previamente. E isso é importante. A obrigação do médico perante o paciente é esclarecer o paciente dos riscos e possíveis benefícios e colher o consentimento, se ele entendeu, está esclarecido e se ele vai, sem qualquer pressão, realizar aquele procedimento. Então, o termo por si só, ele não tem valor algum. Esse consentimento, ele deve ser prévio, com uma conversa franca, clara com o seu paciente. Inclusive, a lei para vários tipos de procedimento não exige o termo escrito. O consentimento, ele pode ser dado de qualquer outra forma, pode ser falado, pode ser gravado, filmado, uma conversa de WhatsApp. Tudo isso você pode colher provas de que aquele consentimento existiu. Só existe consentimento se tem um esclarecimento prévio. Então, eu, se não entender nada daquele procedimento, dos riscos ou possíveis benefícios, eu não posso consentir com nada. Então, não adianta me dar um termo com explicações técnicas que não é compreensível para mim no momento em que eu estou entrando para um bloco cirúrgico, que é infelizmente comum,
19: no momento de tensão,
20: às vezes o paciente já está com a roupa ali de bloco, chega a enfermeira com um termo para ele, assina aqui. Então, esse termo por si só, ele não tem valor. Deve haver um esclarecimento prévio, uma conversa franca e colher o consentimento ali, e aí então esse documento vai formalizar aquilo, vai ser a prova de que aquele esclarecimento prévio ocorreu. E aí, claro, se essa prova, para ela ter um valor jurídico, ela primeiro tem que provar que o esclarecimento foi suficiente para que aquele paciente entenda, então ele tem que estar numa linguagem simples, acessível, para que aquele paciente leia e entenda o que está ali, ele tem que ter um tempo para entender, então esse termo entregue ali no momento, minutos antes de entrar em um procedimento cirúrgico, ou mesmo uma falha que pode ocorrer, o termo ser entregue após o procedimento, para que a assinatura seja colhida ali, apenas para formalizar, isso tudo não protege o médico e não gera ali o devido esclarecimento. O melhor é que aquele termo seja entregue para o paciente, que ele possa levar para casa, ler, refletir e voltar no dia da cirurgia já com o termo assinado, que ele tenha a oportunidade de questionar: olha, isso eu não entendi, esse risco é real? Qual que é o percentual aqui? Nós estamos falando que todo procedimento pode gerar um risco até de morte, então isso tem que vir escrito no termo. Mas o paciente tem que esclarecer: olha, mas esse risco de morte, ele é de fato importante? É o que? É 70% de risco? É 50%? 10%? 5%? Qual que é isso? Ele tem que ter essa oportunidade de esclarecer todos os riscos. Então, termos genéricos que valem desde um procedimento simples de desencravar uma unha até procedimentos mais complexos, ele juridicamente não tem valor. Quanto mais específico, mais realista para aquele tipo de procedimento, e quanto mais claro, mais acessível, melhor.
21: Queria saber do senhor se é uma demanda, assim, que você recebe em consultório, de pacientes, talvez, diante desse termo, que não tem, querendo, né, esclarecer como o senhor mesmo disse, às vezes vem uns termos muito técnicos. Eu conheço pessoas que falaram, ah, isso aqui só tá me falando que eu vou morrer, eu não prefiro nem ler, eu vou assinar. Isso é muito perigoso, né? O que, que a pessoa tem que estar atenta ali? O que, que pode estar nesse termo que talvez retire essa responsabilidade do médico em uma eventual complicação?
20: Perfeito. Do lado do paciente, é melhor essa conversa franca, né? Então, ele ter entendido de fato o que, que vai ser feito, quais os principais riscos, ele entender o histórico daquele profissional, do local que ele vai estar realizando o procedimento, e se nada do que ele conversou bate com o documento, é um sinal de alerta. Tem que ser questionado e tem que ter a oportunidade de conversar. Do lado do médico, para sua proteção, ele precisa ter um documento que, de fato, expresse os principais riscos daquele procedimento de forma específica. Então, o que costuma acontecer na minha prática da advocacia? Normalmente, o profissional busca previamente, para entender como construir esse documento de forma suficiente, que gere uma proteção para ele, lembrando que esse documento só formaliza um esclarecimento prévio, então ele não isenta o profissional de qualquer responsabilidade. Se o profissional foi negligente, imprudente ou imperito, não existe termo nenhum no mundo que vai proteger esse profissional de uma negligência, imprudência ou imperícia. Esse termo vai proteger o profissional de: eu fiz um procedimento que envolvia riscos e o paciente estava ciente e consentiu. É isso que o termo visa buscar. Então, o profissional busca o advogado para escrever melhor esse termo. Já o paciente normalmente vem depois. Quando dá algum problema, ele está insatisfeito, e aí busca o médico fala, ah, não, mas se assinou o termo, e aí ele vai buscar o jurídico para saber, olha, esse termo de fato isenta o médico ou não? O que está aqui de fato isenta? E aí a gente faz uma análise concreta, olha, você está alegando imprudência, negligência ou imperícia? Se isso houve, não importa o termo pode ter previsto todas as complicações, pode ser específico, pode ser claro, mas se houve uma negligência, imprudência ou imperícia, ainda assim existe a responsabilidade do médico. Se não houve, se não é isso, você está falando, olha, eu não sabia desses riscos e isso aconteceu comigo, por mais que não tenha negligência, imprudência ou imperícia, aí a gente vai entender, olha, está só no termo ou essa conversa de fato existiu e você não se preocupou. E aí a gente vai fazer essa análise do que está no documento com que a gente consegue provar de outras maneiras.
19: Eu acho que é importante colocar que, assim, você foi perfeito em tudo que você falou, mas você também hoje fazer um procedimento cirúrgico e já não ter o termo, eu acho que, assim, você já começa mal.
20: Já é um risco,
19: né? Então, eu acho que isso é uma colocação importante aí para todos os profissionais, não só da cirurgia plástica, mas também, né, das outras áreas da medicina. Eu acho que a função de informar ao paciente previamente, ela é fundamental. Eu brinco muito com os meus pacientes que na hora da cirurgia eu sou o capitão do navio, mas depois da cirurgia são eles. Então, se o paciente ele não está informado sobre os riscos, sobre como proceder e tudo mais, ele não vai saber conduzir aquele barco, né? Então, a gente acaba com isso aumentando muito mais riscos de termos complicações com pacientes despreparados.
20: Em complemento, o termo, ele não necessariamente é só sobre o risco do procedimento. Ali pode ter, inclusive, orientações pós-cirúrgicas. O paciente foi esclarecido que ele não pode tomar um sol depois, que ele não pode ir para a praia, que ele tem que ficar de repouso durante 30 dias. Então, isso estar no documento, porque depois, se esse paciente, com uma semana, já está numa academia e gera uma complicação em virtude disso, ele vai poder voltar e falar, mas eu não sabia, não fui esclarecido. Olha, está aqui claramente orientações pós-procedimento, com tudo o que você precisa observar de forma clara. Eu até brinco que, além do termo, para não ter discussão se ele leu ou não, além da assinatura ao final, manda hoje está muito em voga comunicação pelo WhatsApp, manda aquilo pelo WhatsApp e pede para ele responder que ele entendeu. Tem alguns profissionais hoje que já gravam vídeos de orientação pós-cirúrgica. Ah, mesmo que ele fale que não entendeu o que está escrito, eu gravei um vídeo. E tem lá, olha, você não pode fazer isso, você não pode fazer aquilo, alguns até com animações. Isso tudo é válido para garantir que o paciente, de fato, entendeu os riscos, inclusive pré cirurgia, pós-cirurgia, porque isso faz toda a diferença também na evolução do tratamento.
21: E eu, representando o jornalismo como pessoas, né, que recebemos aí denúncias de diversas pacientes todos os dias, praticamente, é algo que a gente nota bastante ali, a falha a gente já identifica que pode estar ali, porque muitas pacientes, principalmente as que operam em proximidade de feriados, depois elas relatam, a gente entrou em contato, o médico falou, mas eu não tenho obrigação de estar disponível, né, em um feriado, enfim, um período que é de recesso. Queria entender do senhor o que é estabelecido em relação a isso, porque muitas vezes também a gente vê que uma pessoa até presta essa assistência pós-operatória, mas não é o médico, às vezes é até uma recepcionista que não tem ali formação ou instrução suficiente para dar as orientações que aquela paciente está requerendo.
19: Eu até depois queria a opinião do Dr. Bruno, que eu acho assim, é fundamental a assistência no pós-operatório. Como a gente já havia conversado aqui, é uma premissa obrigatória estar do lado do paciente para que tudo transcorra bem, né? E é isso que é ensinado dentro das boas práticas médicas, sim, né? Para todos os residentes, para os colegas da cirurgia plástica, estar do lado do paciente, casar com o paciente, né? Eu acho que isso aí é fundamental para que você tenha um pós-operatório adequado, né? Claro, eventualmente, o médico, ele se sente, vamos dizer assim, protegido por uma estrutura que deve ajudá-lo, né, diante de complicações ou diante de estar num feriado, alguma coisa. Eu acho que se ele tem um time que possa acolher o paciente adequadamente, com as rotinas dele, com os ensinamentos que ele tem, as boas práticas que ele tem na clínica, eu não vejo nenhum mal. Eu acho que o importante é que esse paciente ele seja acolhido, né? Agora, se ele não presta assistência, ou se ele deixa essa assistência na mão de uma recepcionista, né, de uma pessoa que não tem formação adequada, é o primeiro passo para poder dar errado. Né? Então, infelizmente, a gente sabe que isso acontece, né, com algumas pessoas, mas a gente está sempre buscando as melhores práticas clínicas, demonstrando para os associados da Sociedade Brasileira de Cirurgia Plástica a importância de estar junto com o paciente sempre.
20: Isso vem muito, essa questão do pós-operatório e da assistência, vem muito com o alinhamento das expectativas antes do procedimento. Muitas vezes, alguns profissionais fazem um atendimento muito comercial ali na hora da venda e com uma atenção rápida, próxima, e o paciente espera disso pós-procedimento também, que muitas vezes não vem. Às vezes não é uma falha do profissional enquanto médico ali, da atuação médica, não houve falha no procedimento, mas houve um desalinhamento da expectativa no momento da venda, da contratação, com o momento pós-operatório. Claro, o médico ele precisa estar à disposição no quesito da medicina ali para atender o seu paciente. Mas ele não é obrigado, do ponto de vista jurídico, a estar o tempo todo disponível, inclusive para atender eventuais ansiedades do paciente. Então, o paciente às vezes passa por um procedimento cirúrgico caro, complexo, que mexeu no seu corpo, e pós-procedimento, muitas vezes logo após o procedimento, ele se sente ali numa situação muito fragilizada e desconfortável. E ele passa a exigir do profissional que aquele profissional, então, esteja o tempo todo ali com ele para sanar as ansiedades, os esclarecimentos, e que muitas vezes o profissional não consegue. O profissional tem outros pacientes e ele tem sua vida. Então, alinhar as expectativas antes do procedimento em relação a isso também é importante. Segue reverter.
19: Então, disse sobre, muitas vezes, até preferível você receber um feedback ali do paciente de uma coisa que possa parecer boba
17: Perfeito.
19: Né? É, do que você negligenciar aquilo e deixar passar e eventualmente aquilo acabar evoluindo para uma complicação maior.
17: Perfeito. É uma situação muito tênue. Criar, alimentar essas expectativas aí entre o que é uma queixa que deve ser observado, o que é uma ansiedade, que o paciente quer ali atenção naquele momento. Então, é uma luta difícil, tanto para o médico quanto para o paciente nessa área.
21: Sim. E, doutor Bruno, como que as autoridades, né, o senhor que lida com isso frequentemente, investigam as denúncias?

0: apuração de eventual crime na área penal. Então, se o paciente se sentiu lesado por algum procedimento, ele pode buscar essas inúmeras esferas e cada uma vai apurar de uma forma diferente. A mais comum delas é a responsabilidade civil. Eu tive um dano e eu quero ser indenizado por ela, eu quero dinheiro. Muitas vezes para o paciente, não interessa se o profissional depois vai tomar uma advertência, uma censura, às vezes até do ponto de vista criminal, o paciente vai continuar com aquele dano, então ele busca uma reparação financeira, seja para fazer um novo procedimento, seja para minorar o dano dele. Nessa esfera civil, o que vai ser analisado é se houve uma conduta que foi negligente, imprudente ou imperícia. Normalmente essa análise de conduta passa por uma perícia médica, o juiz vai nomear um perito médico naquele processo para analisar todo o contexto e identificar se é possível afirmar que o profissional agiu com negligência, imprudência ou imperícia. Ele vai analisar o dano, que dano que aquele paciente alega, se o dano de fato existe, tanto do ponto de vista da perícia, ali, um dano físico, quanto do ponto de vista financeiro. Aquele paciente teve outros gastos que não estavam esperados, teve algumas consequências financeiras, ficou mais tempo afastado do trabalho do que deveria, para ver qual que é esse dano e se há o que a gente chama de nexo de causalidade. Esse dano que é alegado é em virtude da negligência ou imprudência ou imperícia do profissional, porque muitas vezes não é. Muitas vezes é o pós-operatório que o paciente fez incorretamente e que gerou aquele dano, e a gente fala que excluiu esse nexo. Na verdade, foi a culpa, né, a responsabilidade exclusiva do paciente. Então, isso tudo a justiça vai analisar. E aí as outras esferas vão analisar outras responsabilidades. Eu posso ter uma responsabilidade civil, né, um dever de indenizar porque eu fui negligente, imprudente ou imperito, mas não necessariamente aquilo caracteriza um crime. Então, no ponto de vista penal, o profissional não vai ser responsabilizado. Eu posso ter uma falha ética, por exemplo, não consentimento, não ter o termo de consentimento para muitos dos procedimentos é uma falha técnica, mas se isso no final não se constatou em um dano real em razão disso, eu não vou ter indenização, mas eu posso ter uma penalidade ética para o profissional. Então vai depender de qual esfera eu estou falando ali para ver o que deve ser observado em cada uma dessas áreas.
1: Doutor Guilherme, como que a gente lida, né? O senhor também citou muito a questão de alinhamento de expectativa. Talvez algum paciente que não ficou satisfeito com o resultado, mas aquilo não necessariamente é um erro médico, né?
2: É verdade. Alinhar expectativas é bem isso, né? É tentar fazer uma leitura do desejo do paciente. E aí, muitas vezes, quando você faz essa análise, né, no pré-operatório, você tem que trazer aquilo para o paciente. Olha, nós temos aqui limitações anatômicas que a gente não vai conseguir chegar nesse resultado que você espera. Eu vou conseguir te entregar no máximo isso, né? E para aqueles pacientes que têm expectativas fantasiosas, né, eu acho que ou você dá a real para ele, ou o ideal é até mesmo não operar, né? Porque você já sabe que pode ser um paciente problema, né? O Bruno colocou muito bem aqui que muitas vezes existe uma frase que alguns colegas falam que meu sucesso financeiro obtive com os pacientes que operei e minha notoriedade obtive com os que eu não operei. Então é saber dizer não, né? Porque realmente operar um paciente cujas expectativas são surreais é um grande risco de frustração. E aí, muitas vezes, essa frustração pode acabar virando ter uma consequência jurídica, né? Seja na esfera ética ou civil, porque muitas vezes faltou um pouquinho a mais de conversa e de alinhamento de expectativa.
1: Sim. Doutor Bruno, queria saber do senhor, voltando aí à rotina das denúncias que a gente costuma receber e acompanhar no noticiário, às vezes a gente traz um caso de uma denúncia, depois que ele vem à tona, a gente observa, a própria Polícia Civil nos avisa, né? 20 pacientes procuraram para falar do mesmo médico, procedimentos que foram realizados há 5 anos atrás, 10 anos atrás. Então, isso denota que muitas delas, apesar de insatisfeitas, apesar de identificarem erros, não souberam agir. E aquele caso que vem à luz as encoraja. Então, diante de algum erro,

0: alguma irregularidade ali no pós-operatório, qual que é a instrução para essa paciente agir?
1: Primeiro, não fique sem resposta. Se tem alguma coisa que lhe incomoda, você acha que não foi, o resultado não foi atingido, mas você sente ali que alguma coisa está incorreta, busque o profissional para ter os esclarecimentos adequados. O paciente tem direito, inclusive, à documentação. O prontuário é do paciente. O paciente tem direito a uma cópia do prontuário, os documentos que foram assinados, os relatos, um relatório completo. O paciente tem direito daquilo. Busca essa resposta com o profissional. Ainda não ficou satisfeito? Não está esclarecido? Ainda tem aquela sensação de incômodo? Olha, isso não deveria ter acontecido. Eu não busquei para ter esse tipo de complicação. É direito do paciente buscar uma segunda opinião. Então, buscar um outro profissional para entender, olha, aqui pode ter havido uma falha, aqui pode ter havido um erro, ou de fato foi meu organismo que pode ter respondido mal. Entender o contexto ali. Conseguiu entender isso e entende que houve uma falha, aí sim o paciente pode buscar os seus direitos através de, seja uma denúncia ao CRM, seja aos órgãos públicos, Ministério Público, Defensoria Pública, ou mesmo um advogado particular. Então, buscar um advogado especialista na área que possa orientar sobre o caminho a se passar ali para buscar o seu direito é importante. Mesmo que não consiga obter, muitos pacientes alegam, mas há um corporativismo, um médico não fala que o outro errou. Se você não conseguiu essa resposta do ponto de vista privado, você buscando, também através desses órgãos e de um advogado particular, você consegue ter essa resposta. Hoje em dia, a gente fala muito que busca-se o judiciário por uma ação, já buscando uma indenização. Você não precisa buscar esse caminho. Um advogado especialista, por exemplo, ele fala, olha, há divergência aqui, vamos fazer uma produção antecipada de prova, é um procedimento que é permitido no judiciário, vamos fazer uma perícia, não estou te acusando nada, mas eu estou com dúvida, vem, chama o médico, vamos fazer uma perícia judicial e com base no que o perito falar, a gente pode sentar, fazer um acordo, entender o que de fato aconteceu, para então não precisar já de cara buscar um processo indenizatório caro, moroso, e que você às vezes nem sabe se vai conseguir demonstrar algum erro. Então isso é importante, e é importante também a gente saber separar de fato aquele paciente que sofreu uma lesão e que não soube procurar, e aí no momento que vem uma denúncia, ele fala, olha, esse é o caminho, outro paciente foi, eu também vou lá, quem sabe eu consigo reparar o que aconteceu comigo, de eventualmente os oportunistas, porque muitos ali que às vezes não ficou bem do jeito que eu queria, aquele profissional já está sendo acusado, às vezes surgir mais um aqui, eu consigo um acordo, uma indenização, e às vezes nem tem. Então a gente tem que saber separar, diferenciar esses padrões aí, porque é muito comum quando a gente tem um profissional que erra em um caso, que vira midiático, ele sofreu uma série de outras acusações, e aí no decorrer, quando aquilo esfria, você vê que às vezes ele até errou em um paciente, ele vai ser condenado naquele paciente, mas os outros ele consegue provar, olha, nos outros não teve nada de errado, há uma insatisfação ali que é natural, mas que eu não agi nada de errado. Então, quando esses casos vão para a mídia, traz esse dificultador para a gente sempre de identificar o que é um problema real ali do que é um oportunismo.
0: E esses casos, doutor Guilherme, eles chegam até a Sociedade Brasileira de Cirurgia Plástica? A gente já comentou aqui, né? O primeiro a ser procurado é, obviamente, o CRM ou, se for o caso, o CFM. Mas a Sociedade Brasileira de Cirurgia Plástica tem algum papel em meio a essas denúncias?
2: Não, claro que muitas vezes os casos chegam para a gente e nós fazemos uma pré-análise. Nós não temos um poder de julgar e de punir o profissional. Como eu disse, isso vai ficar para as instituições responsáveis, o Conselho Regional e, eventualmente, até mesmo o Conselho Federal ou as instituições aí como o Ministério Público, né, e os tribunais de justiça, né? Mas é claro que toda vez que recebemos uma denúncia, a gente vai fazer uma avaliação. Muitas vezes a gente entra em contato com o colega para poder também conhecer o outro lado da história, né? Porque quem conta só um lado da história não sabe a real história. Então a gente tem que procurar também entender com o colega o que que realmente houve, se houve alguma falha, se houve algum excesso. Então, a gente vai ouvir e vamos tentar, de alguma forma, prestar ajuda, se for algo que a Sociedade Brasileira de Cirurgia Plástica pode fazer, né? A gente tenta acolher, mas jamais passar a mão na cabeça. Eu acho que nós temos também que cumprir um papel junto com a sociedade civil em geral. Então, a gente tem que analisar e mandar para as entidades responsáveis para fazer, então, vamos dizer assim, a apuração real dos fatos e ver se realmente houve um nexo causal com culpa daquele profissional.
0: Perfeito. Tem alguma consideração que os senhores queiram deixar para a gente finalizar o quadro?
1: Isso que a gente conversou aqui, não contrate um profissional só pelo que ele vende nas redes sociais, busque referências reais daquele profissional, consulte o histórico de formação e profissional e, sobretudo, entenda o local onde você vai fazer o procedimento, que isso é muito importante, a estrutura adequada também é muito importante.
2: Concordo, eu acho que a indicação, o conhecimento da formação daquele profissional, ele é fundamental, né? E dizer que vocês podem conseguir pelo site da Sociedade Brasileira de Cirurgia Plástica consultar, né? Novamente, se vocês entrarem, digitarem o nome daquele profissional, vocês conseguem consultar se é um profissional habilitado, que pertence à Sociedade Brasileira de Cirurgia Plástica, né? E eu acho que isso aí já é um fator que pesa, né, para você saber que ele tem a qualificação adequada para realizar aquele determinado procedimento.
0: A Cidade é Sua de hoje debateu amplamente a questão das cirurgias plásticas e, para isso, nós contamos com a presença do Dr. Guilherme Greco, que é presidente da Sociedade Brasileira de Cirurgia Plástica Regional Minas Gerais, e também do Dr. Bruno Carvalho, que é advogado especialista em direito médico. Eu recomendo fortemente que, se você é um paciente aí interessado ou mesmo aguardando para fazer um procedimento estético, né, uma cirurgia plástica invasiva, você procure este episódio na íntegra, assista novamente. Se você pegou pela metade, recupere este episódio nas plataformas de áudio para poder ficar por dentro de tudo aquilo que você precisa se atentar antes de fazer esse procedimento. Muito obrigada pela presença e até a próxima.
2: Agradeço. Obrigado.
1: Obrigado.
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7: 2 da manhã, bom dia. No Dinheiro TMC desta semana, o tema é o escândalo do Banco Master e os impactos do caso para clientes, investidores e para o sistema financeiro brasileiro. Para falar sobre o assunto, o Thiago Matheus conversa com Bruno Corano, que é economista e CEO da Corano Capital. Ele explica o que aconteceu com o Banco Master, como a instituição chegou à situação atual e quais fatores contribuíram para o escândalo. Na segunda entrevista, Guilherme Carvalho Luz e Isabela de Oliveira Castro, consultores financeiros, orientam quem tinha dinheiro aplicado no Banco Master e explicam quais são os caminhos para correntistas e investidores. Eles também falam sobre os cuidados na hora de escolher um banco ou investimento, os limites de proteção de fundo de garantidor de créditos e como reduzir os riscos ao investir. Você acompanha esse bate-papo agora.
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8: Olá, um abraço para você que está chegando aqui na programação da TMC ou que já estava aqui na sintonia ao longo desse dia. Eu sou o Thiago Matheus e estamos começando mais um Dinheiro TMC. Mais uma edição do programa que cuida das finanças de um jeito simples, sem aquele economês, para você entender tudo certinho, o programa que ajuda a você ser o melhor amigo do seu bolso. Vamos lá, então, para a gente falar dos assuntos que importam, assuntos que ganham aí o noticiário, assuntos que as pessoas acabam debatendo nas redes sociais, nos almoços, nas rodas de conversa e tudo mais. E é claro, dos principais assuntos aí dos últimos tempos, Banco Master não tem como ser diferente. É assunto em Brasília, no STF, nas reuniões familiares, nos planejamentos das pessoas. Então, por conta disso, a gente vai falar sobre essa crise, né? E para muitas pessoas que têm o seu dinheiro investido, não necessariamente, né, num Banco Master, mas o que acontece se eu invisto dinheiro no banco e ele entra em crise? E se você tiver aplicação na conta, pois é, investimentos ou aplicações nessa mesma instituição, ou se acontece com outras instituições? É sobre esse assunto que a gente vai falar aqui nesse programa. Ó, você pode participar desde já através do nosso WhatsApp, que é o 11972211001, mandar sua pergunta, fazer o seu comentário, e é claro, não deixe de seguir a gente também nas redes sociais, @tmcnewsbr, e acesse o nosso site tmc.com.br. Vamos lá então, entender quais são os riscos de concentrar dinheiro num banco só, de investimento, o caso Master, como tudo isso pode influenciar diretamente você. E é claro, sempre para explicar esses assuntos, a gente recebe convidados gabaritados. E o convidado de hoje é o Bruno Corano, ele que é economista e CEO da Corano Capital. Ô Bruno, obrigado pela presença e para ajudar a gente e os nossos ouvintes a entender um pouquinho do que está acontecendo nesse cenário do Banco Master e também no cenário dos investimentos. Seja bem-vindo, muito obrigado novamente.
9: Tiago, eu que agradeço o convite e cumprimentar você também e todos que estão nos acompanhando.
8: Valeu. Ô Bruno, vamos começar do começo, né? Desculpa a redundância, mas assim, muita gente acaba ouvindo falar de Banco Master. É no noticiário, é no STF, é em Brasília. Não tem como ficar indiferente a esse assunto te afetando ou não. Então, só para o pessoal entender um pouquinho, como é que funcionava esse banco, o Banco Master? Muitas pessoas têm dúvida como é que funcionam os bancos. Mas neste caso em específico, era tanto dinheiro, né, Bruno? Tanto dinheiro que a gente vê aí no noticiário. De onde vinha esse dinheiro para essas operações, para essas movimentações, né, de valores tão altos que agora estão à tona? E já emendo uma segunda pergunta nessa primeira. Qual que é o respaldo que esses correntistas do Banco Master e os próprios investidores vão ter para recuperar esse próprio dinheiro?
9: Bom, essencialmente, qualquer banco, o que ele faz é pegar o dinheiro do correntista. Quando você deposita o seu dinheiro na sua conta, ele esteja investido ou não, o banco tem, por direito e pela legislação, ele pode pegar esse dinheiro e usar esse dinheiro para emprestar para outras pessoas. Então, vamos supor que eu tenha 1 milhão de correntistas e cada um tem a mesma quantia financeira, ou seja, 1 real cada um. Então, eu tenho 1 milhão de reais. Eu posso emprestar todo o dinheiro? Não. O Banco Central determina o quanto você tem que manter em caixa e o quanto você pode emprestar. E aí, uma vez o banco emprestando dinheiro, ele tem que emprestar, logicamente ele vai pôr juros e ele vai gerar ganho. Então, essa é a essência do sistema bancário de um banco em qualquer lugar do mundo. Ele vive de captar dinheiro e emprestar, gerando ganho. O que o Banco Master fazia? O Banco Master oferecia para captar o dinheiro um retorno maior que o habitual. Porque como ele era um banco pequeno e não muito conhecido, ele foi para o mercado e disse: eu pago mais que os outros. E isso, logicamente, atraiu muitas pessoas. E ele foi inflando a carteira de crédito dele. Só que ele pagava tanto para captar o dinheiro que ele passou a ter uma incapacidade de emprestar o dinheiro por uns juros e um ganho tão alto, e ele começou a acumular dívida, ineficiência. É como, de um jeito simplificado, é como você gastar mais do que você recebe. E a conclusão dessa história foi que, num determinado momento, ele não tinha mais liquidez, ele não conseguia mais honrar. Então, o Banco Central, corretamente, decidiu decretar a intervenção e o encerramento do banco. Como as pessoas se protegem disso? Primeiramente, toda promessa de ganho muito expressivo, sempre ela está acompanhada de mais risco. Então, esse é o primeiro indicador. Mas isso por si só não te diz que você vai de fato ter problemas ou não. O que te diz que você vai ter problemas é você entender que aquele o fator 1, que você está excedendo o limite da garantia do FGC, que são 250 mil reais por banco, por CPF. Então eu tenho R$1 milhão. Eu posso emprestar todo o dinheiro? Não. O Banco Central determina o quanto você tem que manter em caixa e o quanto você pode emprestar. E aí, uma vez o banco emprestando dinheiro, ele tem que emprestar, logicamente ele vai pôr juros e ele vai gerar ganho. Então, essa é a essência do sistema bancário de um banco em qualquer lugar do mundo. Ele vive de captar dinheiro e emprestar gerando ganho. O que o Banco Master fazia? O Banco Master oferecia para captar o dinheiro um retorno maior que o habitual. Porque como ele era um banco pequeno e não muito conhecido, ele foi para o mercado e disse, eu pago mais que os outros. E isso, logicamente, atraiu muitas pessoas. E ele foi inflando a carteira de crédito dele. Só que ele pagava tanto para captar o dinheiro que ele passou a ter uma incapacidade de emprestar o dinheiro por um juros e um ganho tão alto, e ele começou a acumular dívida, ineficiência. É como, de um jeito simplificado, é como você gastar mais do que você recebe. E a conclusão dessa história foi que, num determinado momento, ele não tinha mais liquidez, ele não conseguia mais honrar. Então, o Banco Central, corretamente, decidiu decretar a intervenção e o encerramento do banco. Como as pessoas se protegem disso? Primeiramente, toda promessa de ganho muito expressivo, sempre ela está acompanhada de mais risco. Então, esse é o primeiro indicador. Mas isso por si só não te diz que você vai, de fato, ter problemas ou não. O que te diz que você vai ter problemas é você entender que aquele o fator 1, que você está excedendo o limite da garantia do FGC, que são 250 mil reais por banco, por CPF, ao limite de 4 instituições, ou seja, R$1 milhão. Só para ficar claro, eu tenho 250 mil num banco, eu posso ter outros 3. Se em cada um eu tiver até 250 mil, no limite de R$1 milhão, dividido em 4 instituições, eu estou coberto pelo FGC. Mas aí tem uma coisa que pouca gente fala: o FGC não é infalível. O Banco Master era um banco relativamente pequeno e ainda assim ele consumiu uma boa parcela do caixa do FGC. O que eu quero dizer com isso? Os grandes bancos brasileiros são muito seguros, mas ainda assim, se um dia um deles tiver problema, o FGC não é capaz de proteger os correntistas, tamanho volume financeiro que essas instituições administram. Então, eu falei, alta remuneração chama atenção, FGC tem um limite de proteção, e por fim, você saber quais investimentos estão atrelados ao patrimônio do banco e se o banco for decretada a falência, se o seu dinheiro está exposto aos ativos que vão ser congelados ou não.
8: Daqui a pouquinho a gente vai falar de liquidação, né, Bruno? Como você acabou mencionando agora há pouco, esse é um outro assunto, é um outro capítulo. Mas para deixar as pessoas um pouco tranquilas, né? Porque talvez esse problema poderia acontecer com diversos outros bancos ou não, Bruno? É um problema específico do caso Master ou mais do que isso? Esse problema aí que a gente acaba vendo mostra de alguma forma uma certa fragilidade aí na fiscalização do sistema bancário brasileiro. Em qual dos lados você acha que é melhor esse tipo de resposta, o caminho mais viável para aquilo que a gente está assistindo até agora?
9: A fiscalização brasileira foi eficiente, o Banco Central é muito competente, foi um problema pontual. A gente não tem problema com grandes instituições há décadas no Brasil. O próprio sistema financeiro evoluiu muito, porque quando eu era criança, bancos como Nacional, Bamerindos, entre outros, eles faliram e não tinha proteção nenhuma para o credor,
8: para
9: os correntistas. Então, hoje, bem ou mal, a gente já tem o FGC, o sistema é muito mais eficiente, o Banco Master foi uma exceção. Existem alguns outros possíveis pequenos bancos que não oferecem a mesma segurança que os grandes bancos brasileiros? Certamente, mas eu não saberia listar eles agora. E por isso eu sempre digo que é melhor você estar nas grandes instituições que são mais seriamente auditadas, que são mais responsáveis, que são muito mais tradicionais e que geram lucros bilionários. Então são instituições, alta remuneração chama atenção, FGC tem um limite de proteção e, por fim, você saber quais investimentos estão atrelados ao patrimônio do banco e se o banco for decretada a falência, se o seu dinheiro está exposto aos ativos que vão ser congelados ou não.
8: Daqui a pouquinho a gente vai falar de liquidação, né, Bruno? Como você acabou mencionando agora há pouco, esse é um outro assunto, é um outro capítulo, mas para deixar as pessoas um pouco tranquilas, né? Porque talvez esse problema poderia acontecer com diversos outros bancos ou não, Bruno? É um problema específico do caso Master ou mais do que isso? Esse problema aí que a gente acaba vendo mostra de alguma forma uma certa fragilidade aí na fiscalização do sistema bancário brasileiro. Em qual dos lados você acha que é melhor esse tipo de resposta, o caminho mais viável para aquilo que a gente está assistindo até agora?
9: A fiscalização brasileira foi eficiente, o Banco Central é muito competente, foi um problema pontual. A gente não tem problema com grandes instituições há décadas no Brasil. O próprio sistema financeiro evoluiu muito, porque quando eu era criança, bancos como Nacional, Bamerindus, entre outros, eles faliram e não tinha proteção nenhuma para o credor,
8: para
9: os correntistas. Então, hoje, bem ou mal, a gente já tem o FGC, o sistema é muito mais eficiente, o Banco Master foi uma exceção. Existem alguns outros possíveis pequenos bancos que não oferecem a mesma segurança que os grandes bancos brasileiros? Certamente, mas eu não saberia listar eles agora. E por isso eu sempre digo que é melhor você estar nas grandes instituições que são mais seriamente auditadas, que são mais responsáveis, que são muito mais tradicionais e que geram lucros bilionários. Então são instituições que têm muito caixa.
8: Agora vamos voltar então para o caso específico do Banco Master, né, Bruno? E falando aí da liquidação, portanto, quem assume é o Fundo Garantidor de Crédito, outras instituições acabam assumindo e na sequência o que acontece? O cliente que tinha um certo investimento, tinha uma certa quantia, ele apenas recebe de volta o seu dinheiro, ele recebe de volta de forma corrigida ou talvez nem isso, ele acaba perdendo dinheiro por conta de tudo que a gente acabou acompanhando aí.
9: Bom, basicamente é o seguinte, para quem tinha dinheiro no Banco Master, se ele estava em investimentos atrelados ao patrimônio do banco, e aí eu vou dar o exemplo do mais popular e comum que existe, que é o CDB, que é quando você compra um título de crédito do banco, você está emprestando dinheiro para o banco e o risco é a instituição bancária. Se você estava num CDB, o CDB é coberto pelo FGC, mas no limite de 250. Do momento que foi decretada a falência, até o dia que você vai receber, esse dinheiro ficou congelado, paralisado, você não tem rendimento. Então, se esse processo leva 3 meses ou 6 meses, você não vai ter o rendimento durante esse período, mas você pelo menos recebe. Existe uma outra grande parcela de investimentos que você faz numa instituição financeira, que elas não estão vinculadas aos ativos do banco. E aí eu vou dar aqui 2 exemplos comuns. Um fundo de investimentos, ele não se conecta aos ativos do banco, porque o fundo ele é feito dos cotistas, é como se fosse uma entidade à parte. Então o banco faliu, mas o fundo não tem nada a ver. Do mesmo jeito que se eu tiver uma ação de uma empresa que eu comprei através da corretora do banco, o banco e a corretora faliram, mas a ação que eu tenho da empresa continua sendo minha. Então eu vou só transferir ela para uma outra corretora. A grande questão é que tem alguns investimentos que não oferecem cobertura, como as letras de crédito e outras coisas, e existem e além do que não tem cobertura, existe
8: que tinha um certo investimento, tinha uma certa quantia, ele apenas recebe de volta o seu dinheiro, ele recebe de volta de forma corrigida ou talvez nem isso, ele acaba perdendo dinheiro por conta de tudo que a gente acaba acompanhando aí.
9: Bom, basicamente é o seguinte, para quem tinha dinheiro no Banco Master, se ele estava em investimentos atrelados ao patrimônio do banco, e aí eu vou dar o exemplo do mais popular e comum que existe, que é o CDB, que é quando você compra um título de crédito do banco, você está emprestando dinheiro para o banco, E o risco é a instituição bancária. É, se você estava num CDB, o CDB é coberto pelo FGC, mas no limite de 250. Do momento que foi decretada a falência, até o dia que você vai receber, esse dinheiro ficou congelado, paralisado, você não tem rendimento. Então, se esse processo leva 3 meses ou 6 meses, você não vai ter o rendimento durante esse período, mas você pelo menos recebe. Existe uma outra grande parcela de investimentos que você faz numa instituição financeira, que elas não estão vinculadas aos ativos do banco. E aí eu vou dar aqui 2 exemplos comuns. Um fundo de investimentos, ele não se conecta aos ativos do banco, porque o fundo ele é feito dos cotistas, é como se fosse uma entidade à parte. Então o banco faliu, mas o fundo não tem nada a ver. Do mesmo jeito que se eu tiver uma ação de uma empresa que eu comprei através da corretora do banco, o banco e a corretora faliram, mas a ação que eu tenho da empresa continua sendo minha, então eu vou só transferir ela para uma outra corretora. A grande questão é que tem alguns investimentos que não oferecem cobertura, como as letras de crédito e outras coisas, e existem então, e além do que não tem cobertura, existe uma significativa parcela das pessoas que excedia os 250 mil. E aí, nesse caso, você, em tese, perdeu o dinheiro, porque quando... Primeiro que o processo de liquidação leva anos. E quando ele se encaminhar para a reta final, a lista de prioridades a serem pagas coloca os credores lá para baixo. Primeiro vem obrigações trabalhistas, impostos, fornecedores. E aí, se sobrar dinheiro, depois de alguns itens, chegam os correntistas. Ou seja, é muito difícil receber se você não tiver protegido no FGC. O seu ativo, o seu investimento não foi um investimento protegido pelo FGC, ou não é um ativo que não se contamina com o banco. Em geral, quando uma instituição quebra, ninguém recebe mais nada.
8: Para você entender passo a passo dessa dinâmica por conta aí da liquidação do Banco Master e toda a polêmica envolvendo seu ex-dono também, Daniel Vorcaro. Estou recebendo aqui o Bruno Corano, economista e CEO da Corano Capital. A gente tem muita pergunta para fazer para você ainda, viu, Bruno? Daqui a pouquinho, aqui ao longo do nosso Dinheiro TMC, os ouvintes podem participar através do WhatsApp no 11972211001, mais rapidamente, ó, uma pausa rápida aqui no papo, para a gente rodar pelo Brasil, pelos 4 cantos aqui do nosso Brasil e acionar as praças TMC, já que a liquidação aí do Banco Master acende aí um alerta nas prefeituras, principalmente da região sul do nosso país. Rombos milionários que afetaram aí os fundos de previdência e isso mexe, obviamente, com a aposentadoria dos servidores. O nosso repórter Luiz Fernando traz os detalhes direto de Curitiba para você.
10: A queda do Banco Master afetou mais de 12 milhões de clientes em todo o país e exigiu cerca de R$ 47 bilhões de reais do Fundo Garantidor de Crédito para ressarcir pequenos investidores. Para avaliar os impactos no sul do Brasil, o economista e professor da PUC Paraná, Lucas Desordi, explica como a proteção do fundo reduziu o impacto, principalmente para as pessoas físicas.
11: Em grande medida, estavam sendo segurados pelo FGC, né? Fundo Garantidor de Crédito. Pode ser que não na sua integralidade, mas pelo menos no limite superior, né? Bem considerável no que se diz respeito, principalmente à aplicação do pequeno e médio investidor brasileiro. Foi um colchão, né? que ajudou bastante a amortecer o impacto dessa inadimplência na economia e no mercado financeiro.
10: No Paraná, o governo e a prefeitura de Curitiba agiram rápido para suspender contratos com empresas do grupo, como o cartão Credicesta. Mas o cenário é complexo nos regimes de previdência de servidores. Como as letras financeiras adquiridas junto ao Banco Master não possuíam cobertura do FGC, as aplicações foram parar na massa falida do banco. No Paraná, o município de Imbituva, por exemplo, registra prejuízo de R$ 4 milhões. No Rio Grande do Sul e em Santa Catarina, várias prefeituras enfrentam o mesmo impasse. Segundo o Desordi, a recuperação desse dinheiro pode se arrastar na justiça.
11: Eles vão atrás da liquidação do recurso, né? Tem dinheiro, tem muita coisa para liquidar, tem muito ativo que provavelmente vai ser utilizado para recompor, né? Pelo menos minimizar a perda desses ativos, agora é aguardar, né? O processo, ele não é simples, né? E tende a ser demorado, assim, no sentido de não conseguir resolver isso num prazo de 6 meses, 12 meses. Você vai demorar bem, assim, né? Até esse processo de liquidação.
10: Para especialistas, o caso do Banco Master reflete a necessidade de cautela e critérios rígidos por parte dos gestores públicos e também privados no momento de investir recursos.
11: Não só olhar a rentabilidade, não só olhar o fato de você vai pagar ou não vai pagar o imposto de renda, mas, poxa, quem é que está emitindo esse título, né? Por exemplo, você tem 100 mil. Fraciona esses 100 mil, 25 mil, 25 mil, 25 mil, não bota tudo num produto só.
10: A expectativa agora gira em torno das ações judiciais e dos processos de liquidação do banco, para que a administração desses fundos possa reaver pelo menos parte das verbas que agora se tornam instrumento de disputas judiciais.
8: Valeu, Luiz. Obrigado pelas informações. De Curitiba, a gente vai para Belo Horizonte. Júnior de Castro traz agora os reflexos, né, da liquidação do Banco Master para Minas Gerais e também dicas de como se precaver em situações semelhantes. Fala aí, Júnior.
12: Em novembro de 2025, o Banco Central decretou a liquidação extrajudicial do Banco Master. Por anos, a instituição ofereceu CDBs com juros que chegavam até 40% acima dos praticados pelo mercado. Desde então, o episódio trouxe incertezas para o mercado financeiro e deixou muitos correntistas e investidores, inclusive aqui em Minas Gerais, apreensivos sobre os impactos que isso pode ter no bolso. Para explicar esse cenário e os possíveis reflexos para os mineiros, eu conversei com o consultor de investimentos Juan Carlos Valadares.
13: E o impacto aqui em Minas chegou ao dinheiro público e ao bolso dos investidores. Então, tem fundo de previdência que a perda ela chega a mais de 16 milhões de reais, fora milhares de investidores mineiros que estão na lista de credores. E para você que foi afetado, existe uma proteção importante, que é o Fundo Garantidor de Crédito, o FGC. Lembre-se que investimentos em renda fixa até 250 mil por CPF e por instituição financeira contam com a garantia do fundo. Os valores acima de 250 mil, eles entram para a fila de liquidação.
12: O especialista também traz dois cuidados que fazem toda a diferença para amenizar impactos e proteger o seu dinheiro em qualquer tipo de investimento.
13: Primeiro, avalie risco. Tenha certeza que o risco que você está correndo condiz com a sua vontade e o seu momento. E segundo, diversifique a carteira. A melhor defesa contra crises, né, em instituições financeiras, instituições específicas, é não concentrar seu recurso em um único emissor de crédito.
12: Dicas dadas, agora é atenção redobrada em qualquer tipo de investimento.
8: Valeu, Júnior. Obrigado pelas informações. Ó, Rio Previdência é investigado por aportes de mais de 2 bilhões de reais, nesse caso aí do Banco Master. Então, os recursos não recuperados, eles podem afetar o sistema previdenciário também do Rio de Janeiro. Clientes e investidores do Banco Master recebem garantias do FGC, como o Bruno havia até comentado anteriormente. Mas a nossa repórter, a Júlia Novaes, tem mais informações da capital fluminense.
14: Segundo o relatório parcial da Polícia Federal, o Rio Previdência realizou investimentos estimados em 970 milhões de reais em letras financeiras do Banco Master entre outubro de 2023 e julho de 2024, além de novos aportes de 2 bilhões de reais em fundos estruturados de dezembro de 2024 a outubro de 2025. Em maio deste ano, a PF iniciou a oitava fase da Operação Compliance Zero para investigar o envolvimento do ex-governador do Rio de Janeiro, Cláudio Castro, na aplicação irregular no Banco Master. Se parte relevante dos recursos aplicados não foi recuperada, o problema deixa de ser apenas financeiro e passa a atingir o planejamento de longo prazo do sistema previdenciário do Estado do Rio. Ao utilizar mais recursos do Tesouro Estadual, sobra menos espaço para demais despesas e investimentos públicos. Como forma de proteger os investidores das instituições ligadas ao Banco Master, o Fundo Garantidor de Créditos pagou 40 bilhões de reais em garantias no primeiro semestre de 2026 aos clientes da instituição. Até o momento, não há impacto direto na população fluminense e nos beneficiários do Rio Previdência. O caso segue sob investigação da Polícia Federal.
8: Obrigado, Júlia, para todo mundo no Rio de Janeiro. Um abraço também, obrigado pela audiência. E ó, os desdobramentos aí do Banco Master atingem fraudes em investimentos públicos e também negociações irregulares de precatórios de usinas. Então a gente faz conexão agora com Recife para saber do Júlio Andrade as interferências aí no Nordeste.
15: Os impactos gerais aqui em Pernambuco envolvem riscos ao patrimônio previdenciário de servidores municipais, manipulação de ativos de usinas falidas para operações financeiras irregulares, possível envolvimento de gestores públicos e intermediários financeiros. De acordo com informações da Polícia Federal, um investimento de mais de 3 milhões de reais colocou em risco o dinheiro da aposentadoria de servidores públicos municipais de Paulista, região metropolitana do Recife. Já na Bahia, o Credicesta foi uma modalidade de crédito consignado criado para servidores públicos. O produto passou a ter relação direta com o Banco Master, que atuou na operação e na expansão para outros estados e municípios. Por essa ligação, entrou no radar das investigações que apuram operações envolvendo o banco.
8: Valeu, Júlio. Obrigado pelas informações. E estamos de volta agora com o Bruno Corano, economista e CEO da Corano Capital. É capital ou capital mesmo? Só para me corrigir se eu falei corretamente, hein, Bruno?
9: Em português, capital, né? Em inglês, capital.
8: Boa, porque eu vi a bandeirinha Brasil e Estados Unidos, então, né? Das duas formas, acredito que esteja correto. Já que estamos aqui no Brasil, vamos falar capital, portanto. Ô, Bruno, vamos falar agora dos investidores. Essa situação envolvendo o Banco Master, independente se quem está ouvindo a gente tem um investimento em outro banco que não tem nada a ver com essa situação, mas você acha que deixa a imagem um pouco maculada? Você acha que as pessoas ficam cada vez mais com receio, com o pé atrás e começa a bater aquela descrença nas instituições financeiras para, né, as pessoas fazerem investimentos, aportes, transações e tudo mais? Você acha que é um caso isolado? Esse negócio do Banco Master vai servir mais como lição do que como um medo para a população brasileira?
9: Eu acho que as pessoas que procuram mais informação vão entender claramente que é um caso isolado e que isso em nada contamina ou simboliza que pode acontecer com outras instituições maiores, bem geridas, devidamente auditadas. Então, eu entendo que é ruim, logicamente, para qualquer sistema financeiro, para qualquer país, quando uma instituição quebra, mas nesse caso foi absolutamente pontual. E o mercado financeiro brasileiro, ele é muito moderno, muito seguro, o trabalho de monitoramento do BC é muito eficiente, então eu não acho que isso deva gerar um entendimento de que você tem risco. É que ele tem um complemento, em particular o caso Master, ele não só foi ineficiência na gestão, mas como você mesmo trouxe nas reportagens, o banco e seu dono, o presidente, ele desenvolveu uma dinâmica corrupta de suborno e distribuição de dinheiro para justamente capturar recursos públicos. Então, de fato um caso criminoso, né? Vai além do que puramente ineficiência na gestão.
8: E para quem já faz o seu investimento, né, Bruno? Você estava citando aí diversificação, né, de produtos, de investimentos ou até mesmo de bancos, de instituições financeiras. Você acha que esse é um dos principais erros do brasileiro? É concentrar tudo num lugar só, o dinheirinho sempre da mesma forma? Porque muita gente, vou dar alguns exemplos aqui, né? Tem gente que tem 100 mil reais investido num banco só. Seria melhor diversificar essa carteira em 4 bancos diferentes, 25 mil reais em cada banco? Ou gera aquela sensação de, pô, meu dinheiro não vai render tanto assim se eu diminuo aí o montante, portanto. Esse é um erro, é uma falsa impressão de quem investe? O que você teria para dizer?
9: A minha opinião é que no Brasil, e os dados e a história mostram que nada superou o CDI, né? A taxa Selic. Para quem está assistindo, o que, que é isso? Taxa Selic, CDI? É os juros da dívida pública brasileira. Nos últimos 30 anos, nada superou um investimento que te pague o CDI, a taxa básica de juros. A bolsa ficou atrás e qualquer outro ativo ficou atrás. Então, se o CDI, que é a taxa básica de juros, é o que arbitra a remuneração que você tem em investimentos de renda fixa, eu sempre recomendo que o investidor procure um investimento de renda fixa pós-fixado, com liquidez diária e que pague no mínimo 100% do CDI, que é 100% da taxa que estiver sendo arbitrada naquele momento. jamais vá para um pré-fixado, jamais aceite não ter liquidez e jamais aceite qualquer coisa abaixo de 100% do CDI. Se você combina esses três aspectos, você tem, independentemente da instituição financeira que você escolha, você pode comprar títulos do Tesouro Direto, que é o próprio governo brasileiro, que não vai quebrar. O governo pode ter problemas fiscais, etc., mas ele é dono da moeda. Então, no pior cenário, ele vai produzir mais moeda e não vai deixar de te pagar. Ainda assim, se você quiser uma alternativa, se você comprar um CDB de um banco de primeira linha, existem dos cinco maiores bancos, três são privados, dois são públicos. Todos eles são muito seguros. Então, eu sempre digo, se você tiver, por exemplo, 500 mil reais, 700 mil reais, eu não acho que, se você tiver nesse tipo de ativo, que é o mais recomendado, eu não acho que é necessário você diversificar em outras contas. Assim como em reais, eu não acho que é necessário você diversificar em outros investimentos, dado a instabilidade econômica que a gente sempre viveu, né? O Brasil, nos últimos 30 anos, nunca passou mais do que 5 anos sem ter uma crise mais significativa. Então, se vale como diversificação, é você pensar que mesmo você tendo pouco dinheiro, parte dele não deveria estar em reais, e sim em dólares. Mas eu não estou falando papel moeda embaixo do colchão.
16: Sim, sim.
9: É, de fato, a facilidade que você tem hoje de abrir uma conta nos Estados Unidos e transferir, nem que seja inicialmente um montante pequeno, mas se todo mês você colocar 300, 400 reais, né, logicamente transformado para dólares, você vai fazendo o seu pé de meia e a sua aposentadoria, só que em outra moeda mais segura, que historicamente se aprecia frente ao real.
16: Já que você está passando algumas dicas, algumas orientações, né, até dando uma aula gratuita aqui para a gente, para os nossos ouvintes também, o Bruno, quero aproveitar então, para quem está ouvindo a gente, para quem já tem algum tipo de aplicação num banco e começa a apresentar qualquer tipo de problema, né? Problema ali com operacional, problema talvez lidando ali com o seu gerente ou a pessoa que cuida ali, portanto, da sua movimentação, e aí fica com o pé atrás por conta do noticiário, por conta do Banco Master. É bom não confundir as coisas, né? Um problema pontual é uma coisa, o caso do Master é muito maior, é uma outra coisa, mas ainda assim, qual que é a orientação aí para o correntista? É mudar logo de cara? É tentar resgatar, simplesmente depende do produto que você tem para tomar algum tipo de atitude nesse momento, onde todo mundo está com o pé um pouquinho atrás. Qual que é a orientação ao menor indício de problema com a instituição financeira?
9: Bom, a primeira coisa é que eu acho que a gente tem que separar ruído de fatos e de dados concretos. Então, as grandes instituições, elas são historicamente muito lucrativas, elas estão todas muito capitalizadas e ninguém está nem perto disso, por mais que às vezes se especule e surjam ruídos. Recentemente, um dos maiores bancos que surgiu de forma digital, mas hoje ele está entre as maiores instituições do Brasil, surgiu um ruído de que ele teria problemas e o banco teve bilhões de lucro. Então, eu acho que a primeira coisa é procurar informação com curadoria, como, por exemplo, aqui na rádio, as pessoas vão poder ouvir especialistas e conseguir separar o que é ruído do que é fato. Segundo aspecto é que quando qualquer problema de fato se inicia, o site do Banco Central tem uma área de suporte que pode antecipar essas informações. Então, eu não acho que a pessoa deva se contaminar por esses ruídos, a não ser que existam fundamentos muito claros. Mas, por fim, o que protege? Justamente o que eu falei anteriormente. Se você tem um investimento que tem liquidez diária, se você está na dúvida e se você está no banco A, você abre uma conta no banco B, aperta um botão, aqui cai na sua conta e você faz um PIX ou um TED e instantaneamente o dinheiro vai para outra instituição. Agora, se o investimento não for com liquidez diária, você muitas vezes tem que esperar 5 dias, 30 dias ou mais dias para você conseguir acessar o capital. E é por isso que eu sempre priorizo liquidez é lei, 100% do CDI é o mínimo.
16: A gente vai seguindo aqui com o Bruno Corano, economista e CEO da Corano Capital, Corano Capital, aqui conosco no Dinheiro TMC. Mas, ó, rapidamente, Bruno, vamos para as ruas de São Paulo ouvir o que as pessoas estão falando, o que elas ouviram falar, o que elas entendem desse assunto envolvendo, obviamente, o escândalo do Banco Master e também o que elas sabem sobre o caso.
17: Escândalo chocante, né? Ruim, péssimo. Não deveria nem acontecer algo do tipo, né? Mas, infelizmente, a corrupção... exatamente, acontece o que acontece, né? Infelizmente, enfim, péssimo, é péssimo.
18: Eu acho que demorou para ser investigado, assim. Tudo que tem que ser aberto mesmo. Doa quem doer, tem que ser investigado. Então, eu acho que está mais do que na hora de vir tudo às claras.
19: Não muito a fundo, mas sim, sei do que se trata.
20: Tem muita notícia, né?
19: Muita fake news também, né? Mas, enfim.
21: Tenho acompanhado todo esse arrombo aí nas notícias no Instagram, também nos jornais. É a situação política também que envolve o nosso país, que tem sido uma catástrofe, né? Sai uma bomba, casos assim que você fica, meu Deus, isso tá acontecendo mesmo? E é a nossa realidade aí, que às vezes fica oculta na nossa sociedade.
22: Meu, eu vi muitos que por rede social, que é o que acaba todo mundo sabendo agora, mas aconteceu recentemente, envolvendo também o Senado, né? Os senadores também, tudo. Mas eu fico sabendo muito por rede social, na verdade, eu não tô tão inteirado a fundo, assim. Eu sei que é uma completa bagunça e várias confusões em vários níveis diferentes que a gente não espera, mas assim, a fundo mesmo eu não sei.
23: Sim, sim, tenho acompanhado. Exatamente, toda hora. Toda hora tem alguma pessoa nova envolvida nesse escândalo aí do caso Master.
24: Sim, tenho acompanhado, tenho lido bastante sobre.
25: Eu tenho acompanhado as notícias nos canais fechados, não só os abertos, mas de uma forma geral, o que a gente sabe sobre esse caso, corrupção, né? Muita lavagem de dinheiro, troca de favores, poder extremo, né?
16: Tá aí, né? Não poderia ser diferente. As pessoas ficam um tanto quanto preocupadas, ô Bruno, mas é bom ponderar novamente, como a gente falou agora há pouco, e até foi uma das dicas que você passou, se eu não me engano. Quando uma instituição, né, Bruno, acaba oferecendo aí produtos muito mais rentáveis do que o mercado, muito mais rentáveis do que a concorrência, já é prudente você ficar com o pezinho atrás? E mais do que isso, como é que a gente acaba por distinguir aquela estratégia, né, que é uma estratégia comercial, agressiva, né, com um risco que está, né, sendo colocado ali para você, ou oferecido assim de uma maneira tão fácil. Dá para perceber, ou você precisa ser um tanto quanto um especialista no assunto para ver que, opa, aquilo no banco é risco, não, esse caminho é o mais correto? Porque você ouviu, né, as pessoas, elas estão um pouco receosas ainda, viu, Bruno?
9: Realmente não é fácil, porque várias instituições fazem o que eu vou chamar de promoção, né? Que é oferecer um retorno maior para conseguir capturar o correntista. Os cinco maiores bancos do Brasil fazem isso? Não fazem. Eles sempre, no máximo, oferecem 100% do CDI, liquidez diária, aquelas características que eu mencionei. Você não vê um desses grandes bancos dizendo, olha, eu te pago 120% do CDI. Só que as instituições menores usam essa arma, porque elas têm mais dificuldade para concorrer. Aonde que está o limiar que isso é só uma promoção, mas vai ser honrada, e onde entra o risco? É bem subjetivo, é complexo, porque depende do momento econômico, da gestão do banco. Então, por isso que quando você entra num ativo com essas características, você nunca pode exceder o que o FGC te protege. Porque mesmo quem entrou no Banco Master, que se provou, né, um péssimo banco por ter falido, se você estava abaixo dos 250 mil, você pelo menos recebeu, você não perdeu o dinheiro. Então eu acho que essa é a medida, porque ter a informação mais precisa e mais profunda e mais atualizada possível sobre aquela instituição pequena, para alguém que não respira isso no dia a dia, é bem complicado. Então um médico, um engenheiro, um arquiteto, um empresário, ele não está respirando esse ambiente financeiro com profundidade para saber que eventualmente aquele pequeno banco digital está começando a ter problemas com as suas contas.
16: Ô Bruno, para fechar então, sua participação aqui no Dinheiro do TMC, apesar do papo tá muito produtivo, muito bacana, mas o tempo acaba passando rápido demais, talvez por isso, né? Por ser um bate-papo com tantas instruções, aquela dica do milhão, praticamente, fazendo uma brincadeira aí com palavras. Para quem está começando agora, vai, Bruno, para quem está se deparando com o noticiário, para quem está muito preocupado, mas tem a vontade de começar a fazer o seu investimento, e se você puder dar o caminho das pedras, a primeira dica, a fundamental, para a pessoa ir no caminho certo e não ter dores de cabeça, igual elas acabam observando aí no noticiário, que dica seria essa para quem quer começar a investir a partir de agora?
9: Acho que o mais importante é, as pessoas gastarem menos do que elas recebem. Eu sei que muitas vezes isso no Brasil não é fácil, porque as pessoas são mal remuneradas e o custo de vida está enorme. Então, falar é simples, né? Mas eu sei do desafio. Uma vez que você gaste menos do que você recebe, a primeira coisa que você tem que fazer é se pagar. O que é se pagar? Eu recebi o meu salário. Eu tenho celular, energia elétrica, uma série de outras coisas. Mas a primeira coisa que eu vou fazer é pagar o Bruno. Não importa se eu definir que são R$50, R$100, R$300, R$500. A primeira coisa, eu vou pagar o Bruno. E o que é pagar o Bruno? É pegar esse dinheiro e poupar. Porque se você deixa, se você faz o inverso, se você paga as contas e depois você se paga, muitas vezes não sobra. Se você está poupando, sempre invista, até que você tenha um montante maior e mais conhecimento, sempre invista em coisas seguras. E como a gente falou aqui, taxa de juros, produto atrelado à taxa de juros que tenha liquidez diária e que você não corra risco. Ou seja, são investimentos que só crescem, eles não têm volatilidade. Se você colocou lá R$5.000, ele não vai estar R$4.800 num dia e R$6.000 no outro. Ele vai estar sempre subindo. Começou em 5.000, 5.100, 5.300, 5.500, ele vai só subindo e não tem volatilidade e paga mais do que a inflação. Então, seu dinheiro vai estar protegido contra esse problema. E o grande fundamento por trás disso é disciplina. A disciplina de você, independentemente do momento, não deixar de se pagar, tratar aquilo como sagrado e saber que aquele dinheiro inicialmente é uma reserva de emergência, mas no segundo momento é o seu pé de meia para o futuro. E você não se permitir cair na tentação de fazer uma viagem mais cara ou comprar um carro novo e fazer uso de um dinheiro que foi tão suado para você ir poupando.
16: Tá certo. Bruno Corano, economista e CEO da Corano Capital, aqui conosco no Dinheiro TMC. Um abraço, viu? Muito produtivo. Até uma próxima. Espero que os ouvintes tenham aprendido assim como eu aprendi bastante também, Bruno. Um abraço, viu?
9: Eu que agradeço. Até a próxima.
16: Valeu, valeu. Um abraço para você e para você também, sintonizando a programação da TMC em todo o Brasil. A gente vai de volta para as ruas, só que agora, para saber se as pessoas têm feito investimentos ultimamente, já que foi a minha última pergunta para o Bruno. Como é que faz para investir? O primeiro passo? Será que as pessoas costumam pesquisar? Pesquisar os riscos, inclusive, e a segurança, antes de colocar o seu dinheirinho suado num banco de investimento? Vamos para as ruas para saber o que o povo está falando.
0: Eu invisto, mas não em investimento tradicional, invisto em empresas que eu tenho ação ali nas empresas, né? Mas em relação ao investimento tradicional, isso aí deixa um pouco receoso, sim, sem sombra de dúvidas. Porque antigamente o pessoal investia com menos receio. Aí acontece uma coisa dessa, você fica mais assustado, né? Não, você está colocando seu dinheiro, afinal de contas, você está colocando seu dinheiro ali, né?
19: Não tenho. Por mais que eu sei que é complicado, mas eu não estou com medo de investimento, não. Na verdade, eu nem estou pensando em investir no momento, né? Estou esperando passar essas eleições aí para ver o que eu faço, né? Financeiramente falando.
21: Com essa situação toda aqui na política também na nossa sociedade, a gente tem um medo aí de, querendo ou não, nosso dinheiro investido ou até mesmo nosso salário ser confiscado igual anos atrás que aconteceu aí no nosso Brasil, e a gente ficar realmente a ver navios com situações bem sérias sem saber o que fazer. Então é um risco aí que todo mundo está correndo, seja em qualquer banco, né? Porque pode acontecer, o Banco Master nunca nem tinha ouvido falar, na realidade, eu sou bem sincero. E às vezes também esses grandes bancos aí podem simplesmente acontecer alguma coisa com o nosso dinheiro investido, sumir, desaparecer e você ficar havendo navio sem saber o que fazer e sem saber com quem recorrer.
18: Então, não, eu acho que tem instituições seguras, assim, solidificadas. Eu não acho que isso vá atrapalhar.
1: Preocupa muito porque, moço, é muito golpe hoje em dia. Muito golpe, sabe? Em tudo que a gente vai fazer, então tudo me preocupa. Aí eu acabo que não invisto nada, só guardo meu dinheirinho mesmo, de boinha, mas não investi, eu tô fora disso.
16: Tá aí a participação das pessoas pelas ruas de São Paulo e você pode participar também, mas através do nosso WhatsApp e de qualquer canto do Brasil, viu? Manda pra cá no 11972211001 se você investe, se você tem medo de investir, porque a partir de agora... A gente vai dar aquela olhada, ainda citando o caso do Banco Master, mas pelo ponto de vista de quem tem dinheiro investido. O que os correntistas precisam saber nesse momento?

0: para que as famílias possam realizar seus sonhos através das finanças.
1: Agora, primeiramente, primeiro de tudo, viu, o Guilherme e Isabela, quem é correntista, quem tem o seu investimento e está se deparando com essas polêmicas envolvendo o caso do Banco Master, precisa já ficar receoso? Precisa já ficar preocupado? Uma coisa é outra coisa. O que aconteceu no Master não vai respingar no meu banco, não vai respingar comigo, são outras situações. É mais ou menos por aí para acalmar quem tem o seu dinheiro aplicadinho, investido?
0: Exatamente. O Banco Master, ele acaba sendo um reflexo da situação como um todo do Brasil. O Brasil, ele chegou a ficar com taxa de juros muito baixa no Covid, a 2%. Muitas empresas se endividaram naquele momento, todo mundo parado em casa. Então, houve, naquele momento, uma crise, claro, né, financeira também, além de saúde. Só que aí muitas empresas se endividaram com aquelas taxas de juros mais baixas. Hoje, taxa de juros acima de 14% ao ano. Então, assim, aumentou muito, muitas empresas vêm quebrando. O ano passado foi o ano com o maior número de quebras de empresas da história do Brasil. Esse ano está caminhando para ser um novo recorde. Então, a situação como um todo, né, do Brasil veio, né, piorando, se deteriorando. E aí, falando especificamente do Banco Master, né, ele foi um reflexo disso tudo. E aí ele quebrou, né? Ele entrou em recuperação judicial em novembro de 2025. Todos aqueles, e que eram muitas pessoas, eram mais de 40 bilhões de reais que tinham investidos no Banco Master. Havia mais de 1 milhão de pessoas, de investidores com dinheiro também no Banco Master. Então, ele quebrou em novembro, depois de 2 meses, né? Para quem é importante mencionar aqui, que existe uma segurança para o pequeno investidor. Que segurança é essa? É a segurança do Fundo Garantidor de Crédito, o FGC. Então, aqueles que tinham investimentos acima de 250 mil no Banco Master, infelizmente, esses investidores, tudo que era acima de 250, perdeu. Se era 300 mil, perdeu 50 mil. Os outros 250, o FGC, ele arca, ele protege o pequeno investidor. Então, ele, dentro de 2 meses, o FGC conseguiu pagar esses 250 mil, mas ainda, né, começou a pagar em final de janeiro. Ainda hoje existem investidores que não resgataram seus investimentos de lá. Isso hoje totaliza 600 milhões, é 2% do total.
2: Exatamente. Então, o investidor que fica preocupado, a nossa sugestão é que ele diversifique um pouco mais o seu dinheiro e ele olhe a regulamentação que está dentro do site do Banco Central do Brasil. É possível a gente entrar muito facilmente no site do Banco do Brasil, do Banco Central do Brasil, e avaliar a classificação dos bancos, que vai de S1 a S5, onde o S5 é o mais arriscado. Então, a gente, para minimizar essa preocupação, esse medo de, ah, será que vai acontecer novamente? A gente indica entre o S1 e o S2 para
0: bem seguros.
2: Exatamente, para investimentos.
1: Tudo isso para minimizar, obviamente, né? Mas vamos partir para um outro cenário, por exemplo, a gente acaba observando aí, né, no noticiário também, o Banco X, ele teve um crescimento, um lucro de tanto. O Banco Y caiu um pouco esse ano em comparação com o ano passado. Isso pode ser um indício de crise para não gerar tanto alarme, né, das pessoas, tanto alarde, perdão. Que a pessoa deve fazer primeiro, então? Se ela observa alguma movimentação que ela pode considerar uma crise, algo um tanto quanto suspeito, né? Antes, como vocês já falaram, para antes pesquisar certinho, entrar em sites e tudo mais especializados, mas já com o dinheiro investido, ela observa o menor movimentação aí de uma suposta crise. Existe um passo a passo que a pessoa deve fazer, o que evitar, como proceder em determinado momento que ela observa uma crise financeira do banco que ela tem investimento?
0: Perfeito. Os bancos em si, né, então a gente falou que os mais seguros são bancos S1 e S2. É possível que em algum momento algum desses bancos tenha um prejuízo e tal, até por uma questão do país, né, muitas empresas estarem tendo, né, quebrando e tal, então isso afeta, sim, muitos bancos. Mas, assim, dica prática seria realmente focar em bancos mais seguros, né? Então, quais são bancos S1, por exemplo? Bancões. além do Bancões, Banco do Brasil, Itaú. Então,

0: bancos, bancões são muito conhecidos, mas o BTG é um banco S1 também, e bancos S2, bancos de segunda linha, mas ainda assim são bem seguros. Banco Safra, XP, Nubank, são bancos seguros. Então, o primeiro ponto é focar em bancos mais seguros. Beleza. Segundo ponto, se de acordo com o perfil de investidor de cada pessoa, ele consegue identificar, ele se imaginar numa situação igual foi passada pelo Banco Márcio. Quem estava abaixo de 250 mil não perdeu o dinheiro. Por quê? Porque o FGC, ele protegeu, ele garantiu o dinheiro de volta. Então, aquele investidor que é mais tranquilo em relação aos investimentos, quer correr um pouco mais de risco, porque o Banco Master, ele realmente entregava taxas mais altas. Então, aquele investidor mais tranquilo, ele se investiu por um período maior, ele teve uma rentabilidade mais interessante por um tempo, mas depois, quando quebrou, se ele não desespera, tudo bem, recebeu o dinheiro de volta, dentro dos 250 mil. Então, a maior preocupação é a maior orientação. Se você tem um perfil que não aceitaria, né, poxa, seu banco correndo risco de quebrar, só aplica em bancos S1 e S2.
1: Ou seja, né, Guilherme e Isabela, trazendo para o nosso dia a dia, para a linguagem nossa aí, para quem está ouvindo, a gente pode perceber muito facilmente. Se você quer comprar um celular, quer trocar de celular e ver que o mesmo produto está muito mais barato, muito mais baixo do que é praticado no mercado, você tem que acender o alerta, né? Para saber qual que é a procedência desse celular. O que está acontecendo? Se você vai no mercado, um produto está muito mais barato, opa, deixa eu ver aqui a data de vencimento, o que que está acontecendo? Tem que pesquisar bastante. O mesmo
0: Exato.
1: vale para trazer na prática na hora de um banco, na hora de um investimento. Por exemplo, um banco vai me pagar muito mais do que o outro. Esse é um red flag, que a gente fala, uma bandeira vermelha, é um sinal de alerta que as pessoas precisam sim se atentar à hora de fazer o seu investimento.
2: Com certeza. E o que a gente fala muito é para que olhe a taxa básica de juros da economia, a taxa Selic. Hoje ela está em 13,75. Se o mercado vai pagar muito acima, por exemplo, hoje daria 1,1, mais ou menos 1,1% ao mês. Se está te prometendo algo 2, 3%, liga realmente essa bandeirinha vermelha, porque é um valor, né, uma taxa muito maior que o mercado está entregando. Então, sempre ficar atento quando se fala, principalmente em rendimento, né, uma rentabilidade garantida acima de 2%.
1: Tá aí, eu tô batendo um papo com o Guilherme Carvalho Luz, ele que é consultor financeiro, a Isabela de Oliveira Castro, consultora financeira também. E vamos de volta para as ruas para saber como que o pessoal tá fazendo para ter o seu tipo de investimento. Tem medo, tem receio. As pessoas voltaram a falar com a nossa produção e você ouve aqui no nosso Dinheiro TMC. Tá aí, né? E como o Guilherme falou agora há pouco, né, Guilherme, você também estava ponderando também, Isabela, uma boa parcela da nossa população segue endividada. Até o Guilherme mencionou, depois você repete pra gente, viu, Guilherme? A porcentagem de pessoas que é um grupo muito pequeno de pessoas que investem nesse momento no nosso país. E a pergunta que eu vou fazendo para vocês agora, já na reta final do nosso programa, é: qualquer pessoa pode investir, pode começar, pode dar o primeiro passo? Claro, depois de adquirir aquela reserva financeira que você falou, no mínimo 3 salários mínimos, mas independentemente do salário da pessoa, da condição de vida da pessoa. No nosso país, no nosso Brasil, no cenário atual, qualquer cidadão consegue fazer algum tipo de investimento?
2: Com certeza, qualquer pessoa consegue investir. Hoje temos produtos de bancos sólidos, a partir de R$ 1. E como o Gui falou, pode começar através da reserva. Algumas pessoas a gente orienta a fazer uma reserva de quitação de dívida. Às vezes está sufocando, então não vamos colocar esse dinheiro para trabalhar, para que a gente consiga investir melhor, acumular um bolo maior para que pague essa dívida antes, e aí sim consiga diversificar, consiga buscar maiores investimentos. Mas sim, qualquer pessoa é apta e tomara que realmente comece a investir.
0: E só complementando, realmente, o investidor hoje é menos de 18% da população, 82% da população
1: Sim.
0: endividada hoje.
1: Agora, para a gente finalizar, Guilherme e Isabela, depois de tudo que a gente veio acompanhando aí no noticiário do caso do Banco Master, e vocês como profissionais experientes que estão aí no mercado há muitos anos, depois de tudo isso que a gente viu, O que você passa de mensagem para o nosso ouvinte que ainda está receoso, está com o pé atrás, falou, poxa, aquilo que aconteceu com o Master pode acontecer com qualquer banco, eu não vou investir, investimento não é para mim. Qual o recado que você passa para a população que ainda segue receosa por conta de tudo aquilo que a gente vem acompanhando?
2: Primeiramente, olhar onde está investindo, qual banco, igual a gente já comentou, entre S1 e S2, é possível identificar isso dentro do site do Banco Central. Olhar qual o objetivo, para que você vai investir, rentabilidade que está sendo oferecida. São alguns detalhes que a gente precisa estruturar para que realmente a gente consiga dar esse passo de forma segura dentro do mundo dos investimentos.
0: Porque se a gente não dá esse primeiro passo, a gente vai ficar sempre naquela corrida dos ratos, que é trabalhar, pagar as contas, trabalhar, pagar as contas. Não sobra dinheiro. Então, se a gente fica nessa situação, a gente não vai ter uma liberdade, né, de poder, liberdade de escolha, liberdade financeira. Então, primeiro é mudar essa mentalidade que é possível investir, mesmo que seja investimentos mais seguros do Brasil, como o Tesouro Selic, por exemplo. Tesouro Nacional é o investimento mais seguro do Brasil. Não quero investir em nenhum banco. Não tem nenhum problema. Invista no Tesouro Selic, que é o investimento mais seguro do Brasil.
1: Tá certo, então. Guilherme Carvalho Luz, consultor financeiro, e a Isabela de Oliveira Castro, consultora financeira, participando aqui do nosso Dinheiro TMC. Quero agradecer demais a dupla. Obrigado pelas dicas. Até uma próxima e sejam bem-vindos sempre aqui no Dinheiro TMC, tá bom?
2: A gente que agradece o convite. Muito obrigada.
1: Valeu, valeu. E agradeço você também que esteve participando aqui do nosso Dinheiro TMC, mandando sua mensagem, entrando em contato ou mesmo na audiência. Valeu demais. Siga a gente nas redes sociais, @TMCNewsBR, nosso site tmc.com.br. E você ouviu que investir não é só buscar aquele maior rendimento, não é verdade? É entender onde você está colocando o seu dinheiro, quais são os riscos, as garantias que existem. E, é claro, informação também é uma forma de proteção. Eu sou o Thiago Matheus, vou ficando por aqui. Semana que vem, estamos de volta com mais um Dinheiro TMC. Aquele abraço.
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6: 3:01, bom dia. Para você que curte um bate-papo descontraído e com muita informação, eu te digo para não trocar de estação. Vai ao ar agora o seu programa favorito, tô falando do Sobremesa. O convidado de hoje é a vidente mais conhecida do Brasil, Alene Sensitiva. Se você acredita que tem até previsão para Alexandre de Moraes, fique agora com o Sobremesa.

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2: Olá, um abraço para você que está chegando aqui na programação da TMC ou que já estava aqui na sintonia ao longo desse dia. Eu sou o Thiago Matheus e estamos começando mais um Dinheiro TMC. Mais uma edição do programa que cuida das finanças de um jeito simples, sem aquele economês, para você entender tudo certinho. O programa que ajuda a você ser o melhor amigo do seu bolso. Vamos lá então, para a gente falar dos assuntos que importam, assuntos que ganham aí o noticiário, assuntos que as pessoas acabam debatendo nas redes sociais, nos almoços, nas rodas de conversa e tudo mais. E é claro, dos principais assuntos aí dos últimos tempos, Banco Master não tem como ser diferente. É assunto em Brasília, no STF, nas reuniões familiares, nos planejamentos das pessoas. Então, por conta disso, a gente vai falar sobre essa crise, né? E para muitas pessoas que têm o seu dinheiro investido, não necessariamente, né, num Banco Master, mas o que acontece se eu invisto dinheiro no banco e ele entra em crise? E se você tiver aplicação na conta, pois é, investimentos ou aplicações nessa mesma instituição, ou se acontece com outras instituições? É sobre esse assunto que a gente vai falar aqui nesse programa. Ó, você pode participar desde já, através do nosso WhatsApp, que é o 11972211001, mandar sua pergunta, fazer o seu comentário, e é claro, não deixe de seguir a gente também nas redes sociais, @tmcnewsbr, e acesse o nosso site tmc.com.br. Vamos lá então, entender quais são os riscos de concentrar dinheiro num banco só, de investimento, o caso Master, como tudo isso pode influenciar diretamente você. E é claro, sempre para explicar esses assuntos, a gente recebe convidados gabaritados. E o convidado de hoje é o Bruno Corano, ele que é economista e CEO da Corano Capital. Ô Bruno, obrigado pela presença e para ajudar a gente e os nossos ouvintes a entender um pouquinho do que está acontecendo nesse cenário do Banco Master e também no cenário dos investimentos. Seja bem-vindo, muito obrigado novamente.
3: Tiago, eu que agradeço o convite e cumprimentar você também e todos que estão nos acompanhando.
2: Valeu. Ô Bruno, vamos começar do começo, né? Desculpa a redundância, mas assim, muita gente acaba ouvindo falar de Banco Master. É no noticiário, é no STF, é em Brasília. Não tem como ficar indiferente a esse assunto te afetando.
4: Você pode se equivocar? Você pode ser que você erre, assim? Você, olha, eu tava vendo que ia ser o Lula, mas aí aconteceu que ganhou outro. Ou realmente... Aconteceu isso já com você?
5: Não tem um sensitivo vidente, clarividente. Não, clarividente ele não é. Um clarividente.
4: Tá.
5: Ele antecipa tudo que já está lá na frente. Sensitivo, cartomante, eles não são clarividentes, entendeu? Então, assim, não existe um cartomante sensitivo, vidente, que nunca errou uma previsão. É hipocrisia dizer que não. As energias mudam, tudo muda.
6: Os destinos, eles podem mudar dependendo da atitude de uma pessoa?
5: Sim, com certeza muda sim.
4: Então, eu já vou fazer uma pergunta aqui capciosa, que eu quero entender. E o destino do Alexandre de Moraes, que é o careca do STF, o Xandão, ele vai ou não ser investigado?
5: Livre, livre. Gente, isso é só para dizer que estão fazendo alguma coisa. Esquece isso. Esse cara, ele vai continuar onde ele tá, entendeu? Vai vir mais coisas, vai explodir mais coisas, nada vai mudar. Isso é só um teatro para convencer o povo que tá se fazendo algo. E o povo se matando pelo político.
4: E como essa informação chega até você, Lene? É por espírito? É por uma intuição? É por algum amigo falando no seu ouvido? Como é que você sabe? Como é que você tem essa certeza?
5: Consciência. Consciência expandida. Sentir, saber canalizar e ouvir daqui pra cá.
4: Entendi. Então é como se
5: fosse... Tem sonho também. Consigo em sonho também.
7: E no caso do Vorcaro, que está envolvido com tudo isso aí que está acontecendo no Brasil...
5: Mas tem uma coisa, o Alexandre de Moraes, a visão que eu tive dele é ele dentro de um jatinho particular e o avião, bum, explodindo com tudo que tem dentro.
4: Peraí.
5: Com tudo que tem dentro.
4: Você teve uma visão sobre o Alexandre de Moraes,
5: sim,
4: o ministro da STF, que está agora, estão vendo se vão investigá-lo ou não. Você teve uma visão do Alexandre de Moraes dentro de um jatinho, o jatinho explodindo.
5: Sim, com tudo que tem dentro.
6: Acidente ou queima de arquivo?
5: Eu vou ser bem categórica. Queima de arquivo.
7: Queima de arquivo.
5: Queima de arquivo.
7: E quando você fala queima de arquivo, a gente pode se referir, por exemplo, também ao Vorkaro, que você previu que ele não sai com vida da prisão?
5: Jamais. Ele não sai. Ele não sai. De jeito nenhum. Ele não vai falar em depoimento por enquanto. Quando esse cara... Ele ainda nem começou. Quando esse cara, se ele tiver a oportunidade, ele abrir a boca, acabou pra todo mundo. Quem menos pensa que tá envolvido é o que mais tá envolvido. Nesse meio todo, ligação com o Vorkaro, até criança nesse meio. Tem tráfico humano nesse meio, tem tráfico, tem tudo nisso aí. Isso é só o começo. Por isso que eu falo, pare de adorar o político. Você não sabe quem é o seu político.
7: Quer dizer que o Vorkaro, então, não sai da prisão com vida.
4: É, eu vou só, com licença, Helena, e vou precisar fazer um disclaimer, tá? Dá um aviso,
7: que é isso?
4: Disclaimer.
7: Que
4: é isso? Um aviso aqui. Olha só, você que tá ouvindo agora o Sobremesa, primeira coisa, nós não somos um programa jornalístico e a Lene Sensitiva é a nossa convidada e o que ela está trazendo são palavras dela, opiniões, visões dela, parte da crença dela. Nada do que estamos dizendo aqui é fato ou deva ser levado em consideração como prova existencial, tá bom? Só para você que tá ouvindo, para você não confundir as coisas, falar assim, ah, eu vi na TMC tal coisa. Não, calma. A gente está batendo papo com a Lene, que é uma das sensitivas mais famosas do Brasil, que é muito conhecida, muito respeitada, e a gente trouxe aqui para ver o que ela tem a dizer sobre o futuro do Brasil, tanto na política quanto no entretenimento. Então, você que está ouvindo a gente pode acreditar ou não, não tem problema nenhum, é seu direito, mas ó, não são fatos do que estamos dizendo, tá bom? A gente está dando aqui, ouvindo uma questão de crença. Posso falar assim, Lena?
5: Sim,
4: não
5: as
4: te
5: visões,
4: desrespeito. As visões.
5: As visões.
4: É uma questão de crença, até porque tem pessoas que não acreditam, tem pessoas que chamam de pseudociência, tem pessoas que chamam de charlatanismo, tudo. E nós estamos aqui numa democracia e respeitamos todas as opiniões. Então, só pra deixar bem claro, não há nada jornalístico, não há nada factual, não há nada baseado em nenhuma ciência aqui. Estamos ouvindo a Lene, vamos continuar ouvindo, tá? Sim. Só pra deixar claro, senão a pessoa fala, eu ouvi na TMC que o Vorkaro tá envolvido com o tráfico. Calma.
6: Falando em Vorkaro, Lene, surgiu algum nome de famoso que pode estar envolvido com Vorkaro que não foi divulgado ainda?
5: Vários. Tem no mundo sertanejo, TV, tem muita coisa, gente. Diretores, tem muita coisa. Tô falando pra vocês, o negócio só começou. Por isso que não vão deixar nele falar por agora.
6: E tem algum nome que você pode divulgar, por exemplo?
5: Eu prefiro não. Em off eu digo, mas é melhor não dizer aqui. Porque tem perseguições, né, em tudo. Mas as visões me mostram muito. E vocês vão se surpreender. Só que ele vai acabar falando. Ele vai acabar falando.
6: E falando nessas perseguições, já aconteceu de você prever alguma coisa e sofrer essa perseguição?
5: Eu sofri um ataque no pesqueiro. Há muito tempo atrás, na política Bolsonaro versus Lula. Eu falei que o Bolsonaro perderia pro Lula. E umas mulheres lá não gostou e me jogaram pedra. Machuquei até a mão.
6: Cara,
4: olha, você vê
5: as
4: que...
5: As pessoas estão perderam a noção. Elas aprenderam a amar o político e não cobrar o político as suas melhorias. Tá. Infelizmente.
4: Palavras da nossa convidada, Lene Sensitiva, uma das videntes mais famosas do Brasil.
7: Inclusive, ela previu essa tragédia aí com o cantor Rick, com um acidente.
4: Você chegou a prever?
5: Eu falei no programa, me perguntaram, dupla sertaneja, eu falei, um cantor. E o povo tá cobrando, mas você falou avião, você não falou helicóptero. As visões não vêm completas. Como eu digo, eu não sou clarividente. Clarividente é Chico Xavier, renomado até demais. Então, eu vi isso, entendeu? Só que não me mostrou helicóptero, me mostrou avião.
4: E, Lene,
5: o porte pequeno do avião, não esses Boeing, né?
4: Uhum. Você tá dormindo, deitada, aí você, vou tirar um cochilinho aqui, vem a visão, como é que chega até você?
5: Vem de forma natural, igual aqui eu tô olhando pra você, conversando, eu não fico buscando na cabeça informações, já vem ao natural. Natural. Aí eu deito, tem a minha parte de deitar assim, e tem um momento que eu desligo, não, agora eu quero dormir. E eu tenho um mentor que ele é muito forte, mentor Rafael. Ele me guia muito.
4: Ô, Lene, você falou que olhou pra mim, que vem... Você já viu alguma coisa aqui de nós três?
5: De todos três.
4: De nós três?
6: Ai, meu Deus!
7: Mim eu quero saber se dá pra desfazer o negócio do AVC que a outra falou.
4: Ela não fez nada pra você. Para com isso, pai.
7: É.
4: Coitado. Lene, por favor.
5: Não, deixa ela aqui. Eu gosto dela. Ela é muito querida.
6: A Xalira é o amor.
5: Gosto dela. O que eu vi sobre vocês três, eu prefiro dizer no final. Vai que vocês peguem pesado comigo. Jamais. Aí, né? No final, menino, né? domingo, né? Ô,
7: Leni, vai, por favor. Quem que vai, dos três, quem é que vai pra, lá pro gramadão da Terra Viagem?
4: Eu adoro,
7: da novela Viagem.
4: Peraí, repete que você é bom, que você é bom. É,
7: dos três, quem é?
5: Eu lembro dessa novela.
7: Quem dos três aqui?
5: O Alexandre, ali o Alexandre. É, você é o Alexandre. Não,
7: eu sou o Alexandre?
5: Você é. Tem a carinha de capirotinho.
7: Não.
5: Tem.
7: Ô, Leni.
5: Deixa ficar assim, ó, cutucando, vai.
7: Leni, juro por... É o contrário, Leni. Eu te juro por Deus, eu sou o mais legal de, dos três aqui. Te juro por Deus. Tô falando sério.
6: Ô, Leni, ai, ó, você não, você mentor, Rafael, não engana.
5: Você é um ser de luz, tô vendo até uma aurelazinha nessa cabeça. Ih,
7: já virou anjo.
5: Virou.
7: Já é o primeiro.
5: Ele deduziu.
7: É o primeiro que vai pro saco.
4: Então, dos três, eu sou o primeiro.
5: Mas vamos lá, no teu velório.
7: É praga do Flávio Dino,
5: ministro. Você quer que a gente chore ou não chore?
4: Não, eu quero saber porque o Batista é o mais... pela matemática, o Batista tá um pouquinho mais adiantado que a gente. E eu vou morrer antes do Batista?
5: Não, Batista tem vida longa.
7: Viu?
5: Vai longa. Vai,
6: tá longa, vai. Tá vai, pega. Pera essa, Chaline.
7: Calma aí, Chaline.
5: Um beijo, lindona.
4: Vamos entender que eu fiquei extremamente chateado agora. Dos três apresentadores do Sobremesa, eu sou o primeiro a bater as botas.
6: É a gordura trans, Lucas.
4: Sabia que eu tinha que parar de comer. Pelo amor de Deus. Oh,
6: mas me surgiu uma dúvida. A gente tava falando
7: de. Vamos falar de famoso.
6: Não, então. A gente tava falando da dupla Rick e Renner, que você previu, né? E o que eu andei reparando é que muitas duplas é sempre o primeiro nome que acaba partindo. Por exemplo, Leandro e Leonardo. Leandro já se foi. Rick e Renner. Rick já se foi. Existe alguma numerologia?
7: João Paulo e Daniel.
6: João Paulo e Daniel também acabou, né? É, indo primeiro.
7: Claudinho e Bochecha.
6: Claudinho e Bochecha. Existe alguma numerologia, alguma coisa do tipo?
5: Pra mim isso é mito. Eu não acredito que isso é numerologia. Chegou a hora da pessoa, foi.
7: É.
5: A gente fica buscando uma desculpa. Ah, mas aí, será que se o nome fosse, se ele fosse o segundo? Não. É, tem uma dupla sertaneja? Não dou nomes. Mas não vai ser o primeiro nome, vai ser o segundo nome.
6: Vai ser o segundo que vai primeiro? Vai
5: ser
6: o segundo nome,
5: sim.
6: Mas é uma dupla nova ou mais do sertanejo antigo?
5: Mais antigo.
6: Mais antigo?
7: Só o Zé Rico quebrou essa tradição. É. Ele foi antes do milionário.
4: Eu queria, inclusive, defender aqui a Lene, porque o pessoal acha que ela ganha dinheiro fazendo essas previsões. Nada. A Lene não cobra nada. Ela veio aqui de bom grado e ela não ganha realmente dinheiro nenhum.
5: Na verdade, diz que eu pago pra vir nos programas. Eu nunca paguei um real.
4: Não, e nunca também ganhou nada, tá? Então, deixa bem claro que essa previsão que a Lene traz é como da criança dela e ela não ganha dinheiro nenhum fazendo isso. Que ela trabalha, se você quiser fechar algum atendimento com a Lene Sensitiva, isso você encontra na cartomancia e todos os segmentos, todos os sentidos. Agora, eu gostaria de te ouvir mais, Lene, e eu gostaria de te ouvir sobre Cássio Nunes. Foi a pergunta que fizeram aqui. O Eduardo 9363 no nosso YouTube pediu pra eu te perguntar do Cássio Nunes, ministro do STF, ministro indicado pelo Bolsonaro, se não me engano.
5: Gente, olha, com esse povo, as pessoas têm que entender, esse povo todinho aí desse STF, não vai dar nada. Não vai ter prisão, vai ficar tudo intacto. Vai ter morte. Morte vai ter entre eles. Pressão demais no coração, medo e pum, infartar. Tirando isso, é só um showzinho que estão dando. Nada mais que isso.
6: E pode acontecer esse infarto, por exemplo, em uma sessão da Câmara?
5: Pode acontecer, pode vir acontecer sim. Essa política desse ano de 2026 vai ser a política mais louca que a gente vai conhecer.
4: Estamos vendo, né? Sabe?
5: Muito sangrenta mesmo. Tanto no meio dos eleitores, quanto no meio político, entre eles. Entre eles.
4: E eu vejo muita gente se envolvendo na política. Eu acho que por ideal e também, às vezes, por uma questão também financeira. Não vamos mentir,
5: sim,
4: né?
5: Sim.
4: Você acha que quais são os próximos nomes a entrar na política? Assim, que você fala, ó, pode ser do entretenimento, da música, das novelas, da dramaturgia. Quem você acha que vai entrar pra política?
5: Mas já tá entrando esse ano, você não viu? Um monte
4: muito,
5: de gente,
4: né?
5: Meu, pessoa que não entende nada. E o povo coloca lá no poder. Você viu o Caneta Azul lá? Caneta Azul, o cara tá candidato. E corre o risco de ser eleito. O que aquele cara sabe? Nada. Nada, nada, nada, nada. É, pra gente ver essa questão, teria que ser na próxima política. Aí você vai vendo, ganhando as energias dos outros, entendeu? Pra ver os novatos que vêm. O Nicolas Ferreira, eu tenho certeza que numa próxima ele vai se lançar a presidente. Se ele se manter nesse plano. Ele, quando você se destaca muito, né? Alguém quer apagar a sua luz.
4: E você acha que o Nicolas, se candidatando a presidente, ele ganha?
5: Não, ele não ganha. Ele não ganha porque vai ter alguém muito maior nesse meio. Entendeu? Ele não tem essa força toda. Mas ele vai, de alguma forma, se destacar. E quando você se destaca, alguém que não gosta apaga a sua luz, né? Nicolas Ferreira, é bom se cuidar.
7: Você falou, Leni, você falou em energia. Onde você entra, por exemplo, você entrou aqui, você sente a energia do local, o que você consegue ver, o que passa assim?
5: Se sente totalmente a energia do local. Antes de eu sentar na cadeira, que eu estava em pé aqui do lado, eu me senti muito pesada mesmo, energeticamente. Aí quando eu sentei aqui, já passou.
4: Que bom.
5: Já passou, já ficou tudo tranquilo, tudo em paz. Pode ser as perguntas que vêm, que envolve política, envolve coisa pesada, né? Pode Sim. ser isso aí também.
6: Ou pode ser que você tava do lado do nosso diretor, que ele é meio pesado, e acaba partindo. Por exemplo, Leandro e Leonardo. Leandro já se foi. Rick e Renner. Rick já se foi. Existe alguma numerologia?
4: João Paulo e Daniel.
6: João Paulo e Daniel também acabou, né? Indo primeiro.
4: Claudinho e Buchecha.
6: Claudinho e Buchecha. Existe alguma numerologia, alguma coisa do tipo?
5: Pra mim isso é mito. Eu não acredito que isso é numerologia. Chegou a hora da pessoa e foi.
4: É.
5: A gente fica buscando uma desculpa. Ah, mas aí, será que se o nome fosse... Se ele fosse o segundo? Não. Tem uma dupla sertaneja? Não dou nomes. Mas não vai ser o primeiro nome. Vai ser o segundo nome.
6: Vai ser o segundo que vai ser primeiro?
5: Vai ser
6: o segundo nome, sim. Mas é uma dupla nova ou mais do sertanejo antigo?
5: Mais antigo.
6: Mais antigo?
7: Só o Zé Rico quebrou essa tradição. É. Ele foi antes do milionário.
4: Eu queria, inclusive, defender aqui a Lene, porque o pessoal acha que ela ganha dinheiro fazendo essas previsões. Nada. A Lene não cobra nada. Ela veio aqui de bom grado e ela não ganha realmente dinheiro nenhum.
5: Na verdade, diz que eu pago pra vir nos programas. Eu nunca paguei um real.
4: Não, e nunca também ganhou nada, tá? Então, deixa bem claro que essa previsão que a Lene traz é como da criança dela e ela não ganha dinheiro nenhum fazendo isso. Que ela trabalha, se você quiser fechar algum atendimento com a Lene Sensitiva, isso você encontra na cartomancia e todos os segmentos, todos os sentidos. Agora eu gostaria de te ouvir mais, Lene, e eu gostaria de te ouvir sobre Cássio Nunes. Foi a pergunta que fizeram aqui. O Eduardo 9363 no nosso YouTube pediu para eu te perguntar do Cássio Nunes, ministro do STF, ministro indicado pelo Bolsonaro, se não me engano.
5: Gente, olha, com esse povo, as pessoas têm que entender, esse povo todinho aí desse STF, não vai dar nada. Não vai ter prisão, vai ficar tudo intacto. Vai ter morte. Morte vai ter entre eles. Pressão demais no coração, medo e pum, infartar. Tirando isso, é só um showzinho que estão dando. Nada mais que isso.
6: E pode acontecer esse infarto, por exemplo, em uma sessão da Câmara?
5: Pode acontecer, pode vir acontecer sim. Essa política desse ano de 2026 vai ser a política mais louca que a gente vai conhecer.
4: Estamos vendo, né? Sabe?
5: Muito sangrenta mesmo. Tanto no meio dos eleitores, quanto no meio político, entre eles. Entre eles.
4: E eu vejo muita gente se envolvendo na política. Eu acho que por ideal e também, às vezes, por uma questão também financeira. Não vamos mentir,
5: sim,
4: né?
5: Sim.
4: Você acha que quais são os próximos nomes a entrar na política? Assim, que você fala, ó, pode ser do entretenimento, da música, das novelas, da dramaturgia. Quem você acha que vai entrar pra política?
5: Mas já tá entrando esse ano, você não viu? Um monte
4: Muito,
5: de gente.
4: Né?
5: Pessoa que não entende nada. E o povo coloca lá no poder. Você viu o Caneta Azul lá? Caneta Azul, o cara tá candidato. Tá. E corre o risco de ser eleito. O que aquele cara sabe? Nada. Nada, nada, nada, nada. Pra gente ver essa questão, teria que ser na próxima política. Aí você vai vendo, ganhando as energias dos outros, entendeu? Pra ver os novatos que vêm. O Nicolas Ferreira, eu tenho certeza que numa próxima ele vai se lançar a presidente. Se ele se manter nesse plano. Ele, quando você se destaca muito, né? Alguém quer apagar a sua luz.
4: E você acha que o Nicolas, se candidatando a presidente, ele ganha?
5: Não, ele não ganha. Ele não ganha porque vai ter alguém muito maior nesse meio. Entendeu? Ele não tem essa força toda. Mas ele vai, de alguma forma, se destacar. E quando você se destaca, alguém que não gosta apaga a sua luz, né? Nicolas Ferreira, é bom se cuidar.
7: Você falou, Leni, você falou em energia. Onde você entra, por exemplo, você entrou aqui, você sente a energia do local, o que você consegue ver, o que passa assim?
5: Se sente totalmente a energia do local. Antes de eu sentar na cadeira, que eu estava em pé aqui do lado, eu me senti muito pesada mesmo, energeticamente. Aí quando eu sentei aqui, já passou.
4: Que bom.
5: Já passou, já ficou tudo tranquilo, tudo em paz. pode ser as perguntas que vêm, que envolve política, envolve coisa pesada, né? Pode ser isso aí também.
6: Ou pode ser que você tava do lado do nosso diretor, que ele é meio pesado mesmo, a gente é mais legal.
5: Diretor, você vai viver muito, ó. Vai viver muito. Você não, seu Alexandre. Ai, a viagem. Agora eu vou te chamar de a viagem.
4: Ela está.
5: E aí, a viagem? Você tá bem?
4: A nossa convidada está apontando pra mim, falando que eu não vou viver muito, e tá me chamando de Alexandre, personagem da novela A Viagem.
7: Aquele gramadão verde, bonito.
4: Que ele vem, ele falece cometendo um assalto, inclusive.
5: É, mas primeiro ele não vai lá pro tapete verde, não. Não vem, não. Ele vai.
4: Mas de onde você tirou que eu sou a pessoa ruim? Eu quero entender.
5: Eles estão emitindo esses pensamentos e eu estou canalizando.
4: Que eu sou uma pessoa ruim?
5: Uhum,
4: seus dois. Vocês são tudo filha da mãe. Vocês são tudo escroto.
5: Eles emitem amor, gosta de você. Você não vai ser Alexandre. Só ele bonzinho, na versão ruim, não.
4: Ah, então tá bom.
5: Eu falei bem.
6: Caralhinha. Mas o que mais... É, porque assim, tá muito em alta esse assunto ainda sobre, né, a morte, infelizmente, aí do Rick. E eu gostaria de saber, porque ainda não foi totalmente revelado. Existe mais alguma coisa a ser revelada sobre esse caso? Sobre o avião? Se foi algo intencional?
5: Não. Não foi nada intencional, não. Realmente foi o tempo. Foi o tempo. Você viu o cara que desistiu de ir? Ele falou, não, eu vou de carro. Sim. Eu acredito muito nos sinais da vida. Pode me chamar para qualquer lugar. Pode ser o que for. Se eu sentir que eu não devo, eu não vou. Não vou. E toda pessoa sente a sua intuição de ir ou não, mas prefere não ouvir. Eu tenho certeza que todos que estavam no avião, por algum momento antes de entrar na nave, se sentiram mal. Pensaram, não. Mas o negócio, a reunião, aquela coisa, vou enfrentar o mau tempo. Ah, não vai cair, é um helicóptero bom. Não pode ser assim, cara. Você tem que ouvir o que tá aqui, tá vendo? Mandando pro seu coração.
7: Tá vendo? Você que vai casar.
6: Tá vendo? Boa.
7: Boa. Tá vendo?
6: E falando sobre helicóptero, você até chegou a fazer uma previsão também sobre o helicóptero do Neymar.
5: Sim.
6: Né? O então, que você pode dizer sobre esse cara?
4: Isso é o que eu quero ouvir. A nossa convidada, Lene Sensitiva, vidente, fez uma previsão sobre o helicóptero do Neymar. Por favor, Lene.
5: Eu venho sempre dizendo desde o ano passado, Neymar, evita esse seu helicóptero. A pessoa pode, porque ele é o Neymar, né? E a pessoa pode ter a sua... Ah, mas é o meu helicóptero, é isso aqui, no... cai. Eu sempre evito esse helicóptero. Quanto mais ele evitar esse helicóptero, melhor é pra ele, porque tem essa linhagem de queda de helicóptero com o Neymar. Veja, eu falo, eu visualizo tudo. Todo mundo, aquele plantão da Globo, tem lá que entra, cai helicóptero de Neymar, estão em busca de corpos e tudo. Então, Neymar, evita esse helicóptero, cara. Ele não é esse blindado todo, não, tá? Então, evita ele. Evita, porque você tá dentro dessa atmosfera de anúncio, corpos identificados. Então, é bom Neymar evitar, sim. É
4: bom. Ô, Lene, você...
5: Tem que jogar, meu filho. Joga. Vai andar de helicóptero, vai jogar.
4: Olene, você é uma das videntes mais seguidas do Brasil, uma das mais famosas.
5: Ah, não sou não. Tem outras mais seguidas do que eu.
4: Não, uma das.
5: Ah, tá. Entendi.
4: Uma das. Eu não disse não a mais. É uma das.
5: Meu Alexandre.
6: Mas a gente já tá prevendo o que será, Alene. É isso.
4: Eu quero saber dos videntes que estão por aí, dos famosos, quem vai pro gramadão da viagem mais cedo?
5: De todos nós videntes?
4: É.
5: Nossa, essa pergunta dá uma confusão.
4: Por quê?
5: Porque, assim, existe um ego no meio. Existe um ego no meio de sensitivo, vidente, cartomante. Eu já recebi muitos ataques. Eu não vou lá discutir com ninguém. Eu não gosto, eu não vou em rede. Ah, Lene, que o seguidor, ele é esperto. Ele vai lá, escuta e passa, entendeu? No meio disso, o seguidor que tem realmente esse tipo de encrenca. Tem seguidores que é muito bom. Pra ver se... Ah, me contou, deixa... Vem cá, me dá teu nome, tua data de nascimento, faz uma pergunta aí que eu vou te dar uma previsão. Eu não faço. Não, eu não faço esse tipo de coisa. Entendeu? Então, assim, já vi muito falar de mim. Eu nunca peguei uma live em mim e fui falar, ó, fulano, não... Não faço isso. Não faço. Eu respeito tudo e todos. Eu não permito ninguém me ofender. Ninguém. E, assim, vai ter desencarno no meio de nós? Vai. Mas eu prefiro não dar nome. Eu tenho certeza que a pessoa, com seu sentir, com seu dom, sabe.
6: E a gente sente antes de morrer?
5: Sente. Sente sim.
6: E sente o quê? Só pra saber, assim, vai que eu tô com uma dor no cotovelo, sei lá.
5: Eu já andei perto da morte. Eu fiquei em coma, induzido e tudo. Eu tive um aneurisma e tudo. Eu tive duas cirurgias, aqui e aqui. E eu senti. As pessoas, elas têm uma fantasia muito grande sobre a morte. Você acha que você vai pra um paraíso, lá todo mundo de branco. Não tem nada a ver uma coisa com a outra. Não tem um inferno lá te esperando também, não. Tudo é consciência. O universo, ele aproveita tudo. Nada é desperdiçado. Nada. Bom, entendeu? Mas todo mundo sente sim a hora da sua partida. É que a gente não se ouve. A gente vive no automático. Ó, se eu fiz falar pra você, se você ficar ali e vir até aqui andando, nada mais que isso.
6: E pode acontecer esse infarto, por exemplo, em uma sessão da câmara.
5: Pode acontecer, pode vir.
6: E acaba partindo. Por exemplo, Leandro e Leonardo. Leandro já se foi. Rick e Renner. Rick já se foi. Existe alguma numerologia?
4: João Paulo e Daniel
6: também acabou, né? É, indo primeiro.
4: Claudinho e Bochecha.
6: Existe alguma numerologia, alguma coisa do tipo?
5: Pra mim isso é mito. Eu não acredito que isso é numerologia. Chegou a hora da pessoa, foi.
4: É. A gente é uma coincidência buscando... extremamente chateada agora. Dos três apresentadores do Sobremesa, eu sou o primeiro a bater as botas.
6: É a gordura trans, Lucas.
4: Sabia que eu tinha que parar de comer.
6: De reparando, é que muitas duplas é sempre o primeiro nome que acaba partindo. Por exemplo, Leandro e Leonardo. Leandro já se foi. Rick e Renner. Rick já se foi. Existe alguma numerologia?
4: João Paulo e Daniel
6: também acabou, né? É, indo primeiro.
4: Claudinho e Bochecha.
6: Existe alguma numerologia, alguma coisa do tipo?
5: Pra mim isso é mito. Eu não acredito que isso é numerologia. Chegou a hora da pessoa, foi.
4: É.
5: A gente fica buscando uma desculpa. Ah, mas aí, será que se o nome fosse... Se ele fosse o segundo? Não. É, tem uma dupla sertaneja? Não dou nomes. Mas não vai ser o primeiro nome, vai ser o segundo nome.
6: Vai ser o segundo que vai ser primeiro?
5: Sim.
6: Mas é uma dupla nova ou mais do sertanejo antigo?
5: Mais antigo.
6: Mais antigo?
7: Só o Zé Rico quebrou essa tradição, que ele foi antes do Milionário.
4: Eu queria, inclusive, defender aqui a Lene, porque o pessoal acha que ela ganha dinheiro fazendo essas previsões. Nada, a Lene não cobra nada, ela veio aqui de bom grado e ela não ganha realmente dinheiro nenhum.
5: Na verdade, isso que eu pago pra vir nos programas, nunca paguei um real.
4: Não, e nunca também ganhou nada, tá? Então, deixa bem claro que essa previsão que a Lene traz é como da criança dela e ela não ganha dinheiro nenhum fazendo isso. 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Agora, eu gostaria de te ouvir mais, Lene, e eu gostaria de te ouvir sobre Cássio Nunes. Foi a pergunta que fizeram aqui. O Eduardo 9363 no nosso YouTube pediu para eu te perguntar do Cássio Nunes, ministro do STF, ministro indicado pelo Bolsonaro, se não me engano.
5: Gente, olha, com esse povo, as pessoas têm que entender, esse povo todinho aí desse STF, não vai dar nada. Não vai ter prisão, vai ficar tudo intacto. Vai ter morte. Morte vai ter entre eles. Pressão demais no coração, medo e pum, infartar. Tirando isso, é só um showzinho que estão dando. Nada mais que isso.
6: E pode acontecer esse infarto, por exemplo, em uma sessão da Câmara.
5: Pode acontecer, pode vir acontecer sim. Essa política desse ano de 2026 vai ser a política mais louca que a gente vai conhecer.
4: Estamos vendo, né? Sabe?
5: Muito sangrenta mesmo. Tanto no meio dos eleitores, quanto no meio político, entre eles. Entre eles.
4: E eu vejo muita gente se envolvendo na política. Eu acho que por ideal e também, às vezes, por uma questão também financeira. Não vamos mentir,
5: sim,
4: né?
5: Sim.
4: Você acha que quais são os próximos nomes a entrar na política, assim? Que você fala, ó, pode ser do entretenimento, da música, das novelas, da dramaturgia. Quem você acha que vai entrar pra política?
5: Mas já tá entrando esse ano, você não viu? Um monte
4: muito,
5: de gente,
4: né?
5: Meu, pessoa que não entende nada. E o povo coloca lá no poder. Você viu o Caneta Azul lá? Caneta Azul, o cara tá candidato. E corre o risco de ser eleito. O que, que aquele cara sabe? Nada. Nada. É, pra gente ver essa questão, teria que ser na próxima política. Aí você vai vendo, ganhando as energias dos outros, entendeu? Pra ver os novatos que vêm. O Nicolas Ferreira, eu tenho certeza que numa próxima ele vai se lançar a presidente. Se ele se manter nesse plano. Ele, quando você se destaca muito, né? Alguém quer apagar a sua luz.
4: E você acha que o Nicolas, se candidatando a presidente, ele ganha?
5: Não, ele não ganha. Ele não ganha porque vai ter alguém muito maior nesse meio. Entendeu? Ele não tem essa força toda. Mas ele vai, de alguma forma, se destacar. E quando você se destaca, alguém que não gosta apaga a sua luz, né? Nicolas Ferreira, é bom se cuidar.
7: Você falou, Leni, em energia. Onde você entra, por exemplo, você entrou aqui, você sente a energia do local. O que você consegue ver? O que passa, assim?
5: Se sente totalmente a energia do local. Antes de eu sentar na cadeira, que eu tava em pé aqui do lado, Eu me senti muito pesada mesmo, energeticamente. Aí quando eu sentei aqui, já passou.
4: Que bom.
5: Já passou, já ficou tudo tranquilo, tudo em paz. Pode ser as perguntas que vêm, que envolve política, envolve coisa pesada, né? Pode ser isso aí também.
6: Ou pode ser que você tava do lado do nosso diretor, que ele é meio pesado mesmo, a gente é mais legal.
5: Diretor, você vai viver muito, ó. Vai viver muito. Você não, seu Alexandre. Ai, a viagem. Agora eu vou te chamar de a viagem.
4: Ela está.
5: E aí, a viagem? Você tá bem?
4: A nossa convidada está apontando pra mim, falando que eu não vou viver muito, e tá me chamando de Alexandre, personagem da novela A Viagem.
7: Aquele gramadão verde, bonito.
4: Que ele vê, ele falece cometendo um assalto, inclusive.
5: É, mas primeiro ele não vai lá pro tapete verde, não. Não vem, não. Ele vai.
4: Mas vai. De onde você tirou que eu sou a pessoa ruim? Eu quero entender.
5: Eles estão emitindo esses pensamentos, eu estou canalizando.
4: Que eu sou uma pessoa ruim?
5: Uhum,
4: seus dois. Vocês são tudo filha da mãe. Vocês são tudo escroto.
5: Eles emitem amor, gosta de você. Você não vai ser Alexandre. Só ele bonzinho, na versão ruim, não.
4: Ah, então tá bom.
5: Eu falei bem. Aurelinha.
6: Mas o que mais... É, porque assim, tá muito em alta esse assunto ainda sobre, né, a morte, infelizmente, aí do Rick. E eu gostaria de saber, porque ainda não foi totalmente revelado. Existe mais alguma coisa a ser revelada sobre esse caso? Sobre avião, se foi algo intencional?
5: Não foi nada intencional, não. Realmente foi o tempo. Foi o tempo. Você viu o cara que desistiu de ir? Ele falou, não, eu vou de carro. Sim. Eu acredito muito nos sinais da vida. Pode me chamar para qualquer lugar, pode ser o que for. Se eu sentir que eu não vou. E toda pessoa sente a sua intuição de ir ou não, mas prefere não ouvir. Eu tenho certeza que todos que estavam no avião, por algum momento antes de entrar na nave, se sentiram mal. Pensaram, não. Mas o negócio, a reunião, aquela coisa, vou enfrentar o mau tempo. Ah, não vai cair, é um helicóptero bom. Não pode ser assim, cara. Você tem que ouvir o que tá aqui, tá mandando pro seu coração.
7: Tá vendo você que vai casar? Tá vendo?
6: Né? Boa.
7: Tá vendo?
6: E falando sobre helicóptero, você até chegou a fazer uma previsão também sobre o helicóptero do Neymar.
5: Sim.
6: Né? Então, o que você pode dizer sobre esse cara?
4: Isso é o que eu quero ouvir. A nossa convidada, Lene Sensitiva, vidente, fez uma previsão sobre o helicóptero do Neymar. Por favor, Lene.
5: Eu venho sempre dizendo, desde o ano passado, Neymar, evita esse seu helicóptero. A pessoa pode, porque ele é o Neymar, né? E a pessoa pode ter a sua... Ah, mas é o meu helicóptero, é isso aqui, não... Cai. Eu sempre... Evita esse helicóptero. Quanto mais ele evitar esse helicóptero, melhor é pra ele. Porque tem essa linhagem de queda de helicóptero com o Neymar. Veja, eu falo, eu visualizo tudo. Todo mundo, aquele plantão da Globo, não tem? Lá que entra, cai helicóptero de Neymar, estão em busca de corpos e tudo. Então, Neymar, evita esse helicóptero, cara. Ele não é esse blindado todo, não, tá? Então, evita ele. Evita porque você tá dentro dessa atmosfera de anúncio, corpos identificados. Então, é bom Neymar evitar, sim.
4: Ô, Lene, você...
5: Tem que jogar, meu filho. Joga. Vai andar de helicóptero, vai jogar.
4: Olene, você é uma das videntes mais seguidas do Brasil, uma das mais famosas.
5: Ah, não sou, não. Tem outras mais seguidas do que eu.
4: Não, uma das.
5: Ah, tá.
4: Não, uma das. É uma das.
5: Meu Alexandre.
6: Mas a gente já tá prevendo o que será, Alene, é isso.
4: Eu quero saber dos videntes que estão por aí, dos famosos, quem vai pro gramadão da viagem mais cedo?
5: De todos nós videntes?
4: É.
5: Nossa, essa pergunta dá uma confusão.
4: Por quê?
5: Porque, assim, existe um ego no meio. Existe um ego no meio de sensitivo, vidente, cartomante. Eu já recebi muitos ataques. Eu não vou lá discutir com ninguém. Eu não gosto, eu não vou em redes. Ah, Lene, que o seguidor, ele é esperto. Ele vai lá, escuta e passa, entendeu? No meio disso, o seguidor que tem realmente esse tipo de encrenca. Tem seguidores que é muito bom. Pra ver se, me contou, deixa, vem cá, me dá teu nome, tua data de nascimento, faz uma pergunta aí que eu vou te dar uma previsão. Eu não faço. Não, eu não faço esse tipo de coisa. Entendeu? Então, assim, já vi muito falar de mim, eu nunca peguei uma live em mim e fui falar, fulano, não faço isso. Não faço. Eu respeito tudo e todos, eu não permito ninguém me ofender. Ninguém. E assim, vai ter desencarno no meio de nós? Vai, mas eu prefiro não dar nome. Eu tenho certeza que a pessoa com seu sentido, com seu dom, sabe.
6: E a gente sente antes de morrer?
5: Sente sim.
6: E sente o quê? Só pra saber, assim, vai que eu tô com uma dor no cotovelo, sei lá.
5: Eu já andei perto da morte. Eu fiquei em coma, induzido e tudo. Eu tive um aneurisma e tudo. Eu tive duas cirurgias, aqui e aqui. E eu senti. As pessoas, elas têm uma fantasia muito grande sobre a morte. Você acha que você vai para um paraíso, lá todo mundo de branco, não tem nada a ver uma coisa com a outra. Não tem um inferno lá te esperando também, não. Tudo é consciência. O universo, ele aproveita tudo. Nada é desperdiçado. Nada, nada. Bom, entendeu? Mas todo mundo sente, sim, a hora da sua partida. É que a gente não se ouve. A gente vive no automático. Ó, se eu fizer falar para você, se você ficar ali e vir até aqui, dar 10 passos, sem pensar em nada, você não consegue. Você começa a se tremer todo dia. É uma técnica que eu tenho para me ver o grau de ansiedade da pessoa e o tanto que a mente dela é uma mente transtornada. Sabia que não tem ansiedade, não tem ansiedade, não tem depressão? Você sabia disso? É isso aqui? É a mente.
6: Não existe ansiedade e depressão?
5: Não existe. É tudo aqui, ó. A sua mente. A sua mente, ela te põe no estado que você permitir.
4: Bom, agora vamos fazer então a última pergunta para nossa convidada Lene Sensitiva. Lene, você disse, bom, vou fazer o seguinte, eu vou falar aqui, vou pedir para que ela faça nas redes sociais o que ela sente do sobremesa de nós três. Então você pode falar nas redes sociais pra gente grava e você acompanha lá no TMC News BR. A gente começou com uma das maiores videntes do Brasil, Lene Sensitiva.
6: Muito legal, cara.
4: E ela falou, na opinião da Lene, na crença da Lene, ela disse que o Vorcaro não vai acontecer nada. Essa investigação aí, se investiga ou não, puf,
6: mas você viu, né, que ela disse que tem umas coisas ali parecidas com o caso Epstein. Que é, quem verdade, não lembra...
4: É pesquise sobre. E falou até uma coisa meio que do sicário, apagação, apagar o...
6: Queima de arquivo.
4: Loucura, hein? Mas, ô, Batista, você gostou das previsões dela?
7: Gostei.
4: É?
7: Gostei.
4: Mesmo no off, gostou?
7: Gostei, claro.
6: Você ficou preocupado com o seu jantar, que não vai poder ser hambúrguer mais,
4: Lucas? Eu não, rapaz. Falou que você é o primeiro a morrer. Que é isso? Seguinte, ó. Eu quero agora dar uma olhadinha na nossa pesquisa do dia, a nossa enquete, que traz a pergunta... Vai, Batista.
7: A pergunta, qual o item mais valioso que você tem? Porque fizeram aquele vídeo com os relógios dos ministros do STF, o Xandão com um relógio de 700 e tralalá, né? 700 mil relógios, só o relógio. O Marcos Barbosa diz o seguinte, o item mais valioso que ele tem é um air fryer de 2 andares.
6: Olha!
7: Que ele falou que tá avaliado em R$400 e ele parcelou em 10 vezes.
6: Nossa, muito bom, hein? Daniel Souza mandou o seguinte, minha TV de 32 polegadas, ela vale uns R$500, mas como ela ainda tem a entrada pra DVD, pra mim é tecnologia de bilionário.
7: Juliana Alves, o item mais valioso que ela tem é um chinelo, aquela chinela com prego embaixo, que ela diz que tá avaliada em R$2 e ela tá esperando a Balenciaga Minotar pra ela subir nas passarelas e subir o valor.
4: Porque a Balenciaga é uma marca aí super famosona que pega umas coisas bem nada a ver, né? Pega às vezes umas roupas que parecem ter sido pegas na rua, aquelas pisoteadas.
7: Não, mas isso é verdade, isso é verdade. Tem um figurino da Balenciaga que foi inspirada num homem em situação de rua dos Estados Unidos. Ela viu lá o cara e fez uma roupa
4: idêntica, e custa 15, 30 mil dólares. Loucura.
6: Olha só.
4: Então, manda pra gente qual é o item mais valioso que você tem no 011 97221 1001. Agora, amigos, é o seguinte, eu gostaria de falar com vocês. Vocês que saem fazendo qualquer perguntinha para IA, a inteligência artificial, vocês estão fazendo errado. Aqui no Sobremesa nós temos a nossa própria ignorância artificial. Começa agora o Chato GPT. Ó, vou fazer uma pergunta para o Chat GPT, o famoso que todo mundo conhece, e depois a mesma pergunta para o Chato GPT. Você vai ver a diferença. Chat GPT, qual é a melhor opção nessa eleição?
8: A melhor opção é aquela que faz o seu coração e a sua consciência ficarem tranquilos.
4: Bom, vamos à outra opinião. Chato GPT, qual a melhor opção nessa eleição?
7: É ser candidato. É a melhor opção que nós temos, né? Se eu pudesse.
4: Muito boa, muito boa.
7: Pega um fundinho eleitoral, tal, né?
4: Bota os parentes pra trabalhar. Muito bom.
7: Aí arruma uns cargos aí depois, né?
4: Muito bom, muito bom.
6: Bom demais, KKKJ.
4: Vamos lá pra mais uma pergunta. Chat GPT, ainda dá tempo de cumprir as minhas metas pra esse ano?
8: Se o ano ainda não acabou, a esperança também não.
4: Ok. Chato GPT, ainda dá tempo de cumprir as minhas metas pra esse ano?
7: A única coisa que você vai cumprir é não cumprir a meta.
0: Tá certo. Esse foi o nosso Chato GPT.
7: Tem gente com meta de 2021 aberta ainda, pô. Você acha que o cara agora vai resolver em 3 meses?
6: Vamos aumentar a meta para dobrar a meta.
0: Quando a Dilma falou isso, fazia muito sentido.
6: Fazia, né?
0: Fazia muito sentido pra fazer. Bom, vamos lá. Seguinte, agora é hora de trazer aquele quadro que é o favorito de todo mundo. Por onde a gente passa, todo mundo diz que gosta. É hora de trazer informação, mas com diversão. É hora de dar as notícias, mas de um jeito que só a gente sabe. É hora de fazer o trabalho da Joana Trepton custando menos da metade do seu salário. É hora do girinho de notícias, vai! Vai, vai, vai,
6: muito bom. Vem pra cá, Joana Trepton, pra você dar uma no Lucas também.
0: Primeira notícia do dia, olha só. Candidato à presidência voou em avião do Vorcaro. Quem você acha que é, Mini Ruth? Candidato à presidência.
6: Ah, eu não sei.
0: Não, o Batista?
6: O Caiado?
0: O Caiado não foi o Caiado. E você?
7: Renan.
0: Renan? Não foi o Renan. Foi o Flávio Bolsonaro. E o voo aconteceu em 2025. Foi um voo que veio dos Estados Unidos para o Brasil. Meses depois, o mesmo avião foi usado por Alexandre de Moraes, pelo Xandão. E o Flávio Bolsonaro confirmou que utilizou a aeronave.
7: Olha aí, só. O único que não tem lado político nesse país é o avião do Vorcaro, que serve todo mundo.
6: Exatamente.
7: Isso aí tá de bem com todo mundo.
6: Gente, que doideira, hein?
0: E aí, Mini Ruth, você toparia?
6: Todo mundo. O quê?
0: Pegar um jatinho do
6: Vorcaro? Gente, eu não vou julgar, porque se o Vorcaro tivesse me chamado pra ir na Vorcaro Land, eu tinha ido.
0: Você tinha ido mesmo?
6: Eu tinha, adoro vintage, adoro coisa eletrônica, imagina. Oh, imagina, o cara te ligando, de verdade, imagina.
7: Pô,
6: o cara
7: você te ligando. Você quer ir pra Nova York experimentar uns whisky de 40 pau, você não vai?
6: Qual
7: não.
6: A chance?
7: Ah, duvido.
6: Eu não bebo, duvido. Eu não bebo whisky.
7: Ué, mas duvido. Eu ofereço cheesecake, então.
0: Aí começou a falar minha língua.
7: Aí, ó, tá vendo?
6: No Cheesecake Factory. Eu duvido. É. Se o cara me liga e fala assim, ó, vai rolar uma baladinha hoje, tudo liberado, pode vir, entrada grátis, galera bonita, bebida de graça, eu tô lá. Todo final de semana eu faço isso.
0: Eu não sei não, gente, eu não sei não.
7: Parece hipócrita,
0: Lucas. Eu falei que eu não sei não e eu sou hipócrita?
7: Não. É, não sei não, é sim a resposta.
0: Vocês querem saber uma coisinha?
7: Para de ficar em cima do muro.
0: Você quer saber uma fofoquinha?
6: Para de ficar em cima do muro.
0: Eu vou falar, pera aí, deixa eu falar. Calma aí. Vocês querem saber uma fofoca? Eu tive a oportunidade de conhecer o Vorcaro pessoalmente na Disney e não fui.
6: Não, uma coisa é conhecer o Vorcaro, outra é participar de um evento que ele está fazendo.
0: Não. Conhecer. Vocês não entenderam conhecer. Vocês não entenderam.
6: Mas qual que foi a ocasião? Já que é pra contar fofoca?
0: Não, eu
6: contei. Teve uma festa ou quê?
0: Não, tem uma pessoa que esteve, prestou serviço a ele na Disney.
7: Ué,
0: onde eu morava.
7: E aí? Arrumou ingresso
6: pra ele. E o nome do Lucas vai estar aí, ó, daqui a pouquinho, hein, galera. Como
0: vai aparecer no Vorcaro? Não tenho nada com ele, nada. E aí, pra piorar a situação, olha que loucura. Juro por tudo que é mais sagrado na minha vida. Eu trabalhava com uma pessoa que viu que uma pessoa que era conhecida minha estava com Vorcaro e falou: ah, você conhece tal pessoa que tá com Vorcaro, né? Eu falei, sim, conheço e tal. Ela falou, então, você pode perguntar pra ela como é que ele tava tratando a esposa dele e as crianças? Eu falei, por que isso? Ah, não, porque eu sou amiga de uma amante dele e ela tá com ciúmes. Olha a situação. Olha que me aparece, aí, cara.
6: Meu Deus.
0: Eu falei, ah, vou perguntar nada.
6: Amante não tem lar, amante nunca vai casar.
0: É isso mesmo. É isso, Deus, gente. Amante se sujeitando, querendo saber como tava tratando. Se tava carinhoso ou não, pelo amor de Deus.
6: Ah, mas
0: Deus,
6: eu, quando eu descubro que o meu boy tá ficando com o outro também, eu fico perguntando, gente.
0: Vocês estão tudo maluco. Ficante
7: ciumento. Tem uma musiquinha assim, né?
0: Tem
7: uma musiquinha assim.
0: Eu acho que o mais me surpreendeu.
7: Falando em música,
6: eu não quero saber mais de nada, porque eu estou muito feliz. Afinal, uma das duplas minhas favoritas de quando eu era criança vai voltar. Inclusive, tá lá no site da TMC. Entra lá pra você ler a notícia inteira. Mas sim, eles vão voltar. Sandy Júnior.
0: Aê! Se a lenda dessa paixão faz sorrir ou faz chorar.
7: O quê?
0: O coração é quem sabe.
6: O Batista não sabe, só sabe cantar Elvis, que não, é da
7: lá
6: época
7: vem
6: dele.
7: Aquele bando de adulto carente de novo lotar em estádio.
6: Não, agora. Cara, não, a dupla assim anunciou que o retorno hoje, que vai se reunir aí nos palcos em 2027 com a apresentação prevista para São Paulo. Lembrando que a última vez que os irmãos fizeram show foi em 2019, ou seja, antes da pandemia, né? E cara, foi muito legal, porque eu fui, foi demais. Vai lá, Sandy Júnior! Já tô com a banheira com miojo pronto.
7: Isso é falta de grana, será? Que a pessoa fala, ah, vamos, precisamos...
4: Com certeza.
7: Hein? Será?
4: Óbvio.
7: Tá precisando trocar o carro, fala,
4: vamos fazer uma série. Fazer uma renda. Gente, artista faz show por dois motivos, na minha humilde opinião. Ou porque quer o carinho do público, ou porque quer também o dinheiro do público. Tá certo, vai
6: fazer show. É, tá certo. Por enquanto, só tem essa data em São Paulo, né? É. Será que eles vão fazer data, sei lá, show no interior também?
4: Por que no interior?
6: Ah, pra gente perguntar. O que você foi fazer no Mato Maria, Chiquinha?
4: Olá, tá. A Lene vendo? Acabou de sair daqui e falou, não, o programa vai crescer, vai ser sucesso. Aí, aí eu te pergunto, como? Né? Como com esse tipo de piada?
7: Abre a porta, Mariquinha.
6: Eu não abro, não.
4: Próxima notícia, vai.
7: Olha só, essa aqui falando em abrir a porta, essa aqui fechou a porta pra amizade que ela tinha aí.
6: Ah, é?
7: Tem uma influenciadora, Carol Rosalim.
4: Quem é mesmo?
7: Ela fez um pedido inusitado.
6: É fitness, por isso eu não conheço.
7: Né? É o seguinte... Ela fez uma festa, né? Ela fez uma festa e falou, vou fazer um churras.
4: Boa.
7: Vou fazer um churras.
4: Mandou
7: ela
4: falou, bem.
7: Você, mas ela botou no convite, você que é vegano, traga a sua própria comida.
4: Certíssimo.
7: E aí uma amiga pegou.

0: Eu quero deixar bem claro, eu falei essa semana e vou repetir. Vocaro, o teu erro foi ter investido na profissão errada. Se tu fosse promotor de festa, tu ia ser muito mais feliz. Talvez não fosse ser milionário, mas ia estar solto, feliz e ia estar cheio de amigo também.
1: Vocaro, seu erro foi não ter me chamado.
0: Próxima notícia eu trago, ó. Seguinte, postar opinião política nas redes sociais. O que, que vocês acham? Isso aí pode afetar ou não a vida profissional Batista?
2: Ah, claro que afeta. Afeta, claro, né? Claro que afeta.
0: E você, Mini Ruth?
1: Ai, gente, eu não tenho paciência pra essas coisas, não. Eu acho que não afeta, não.
2: Mas então começa a postar aí, vamos ver se
1: afeta. Ah, é que eu não gosto de política, não gosto. Não tem política de estimação, nada.
0: É que tem uma coisa que a gente chama de liberdade de expressão. Ela tem que existir, obviamente, e tem que ser respeitada. Então, óbvio, a liberdade de expressão garante que você não seja punido ou punida por apoiar ou criticar um determinado candidato em seu perfil pessoal. A forma como você faz é que sim, que exige cuidado. Que às vezes você vai lá e fala uma porrada de palavrão, ofendendo. Aí não tem crítica, você só tá xingando a pessoa.
1: Sim.
0: Aí a pessoa confunde xingar com liberdade de expressão. Calma lá. É o caso do amigo Monark, que chamou o Flávio Dino de gordola. Calma aí, liberdade de expressão é uma coisa, xingar é outra. Tem que lembrar disso.
2: Tinha que falar supostamente acima do peso.
0: É. Supostamente com sobrepeso, até porque é uma questão de vida mesmo. É. Então, não tem nada. E alguns funcionários em cargos de gestão, de confiança ou de representação pública devem ter atenção redobrada, tá bom? Pois as suas declarações pessoais podem ser facilmente associadas à imagem da empresa. Então, se você trabalha numa empresa aí, tá lá, você usa o uniforme, você pega o seu perfil pessoal e sai falando o que você quiser, sem ter respeito, ou apenas só xingando o candidato que você não gosta, tome cuidado, hein? Tome cuidado, porque você pode ser facilmente ligado à imagem da empresa e ela pode te chamar pra conversar.
2: E aí, vai além pra disso, rua.
0: Aí pode ser que você seja demitido ou demitida. Além disso, excessos como ofensas, discursos de ódio ou ataques à própria contratante não são protegidos por lei, tá? Você não pode pegar e falar mal da tua empresa que te contrata nas redes sociais, hein? Cuidado.
1: Ah, mas tá chato isso, viu?
0: Até claro que não.
1: Cara, não, mas calma, tá chato. Tem aplicativo de namoro, você entra lá, as pessoas estão muito chatas com esse negócio de política, cara.
0: Ah, entendi.
1: Até em aplicativo de namoro, eu acho que as pessoas deviam... Devia ter um aplicativo de namoro só pra quem gosta, por exemplo, da turma do Lula. Só pra quem gosta da turma do Bolsonaro. Isso
0: é uma ideia genial. É. Eu não tô zoando.
1: Isso devia ter registra. Isso aí,
0: fala, cara. Fala assim, eu registro agora. Fala, fala.
1: Eu registro agora essa ideia.
0: Isso, boa, é tua.
1: Sobre aplicativos
0: Flávia
1: de namoro.
0: Flávia Fernandes, Mini Ruth, Flávia Fernandes, registra essa ideia. Essa ideia é muito boa. É,
1: eu acho que devia ter esse aplicativo.
0: É genial.
1: Voltado pra, cara, pra genial, quem você não, apoia, sério, né?
0: Isso é genial.
1: Seria legal. Porque lá nos Estados Unidos...
0: é genial, não tô zoando, não. Isso é tão genial que... Todo mundo só vai querer. Porque esse é o grande problema. Você baixa um aplicativo de relacionamento e aí você fala, ah, pô, mas e aí? Qual é o seu lado político? Você gosta de quê? Você gosta de cuscuz
1: ou nome,
0: de...
1: É namoro à esquerda ou namoro à direita?
0: Não, você tem que criar dois aplicativos diferentes.
1: Dois aplicativos diferentes.
2: Cara, não precisa. Faz no mesmo aplicativo. Se você é de direita, você desliza pra direita. Se é de esquerda, você desliza pra
0: esquerda. E aí você só vai encontrar pessoal. Cara,
1: olha, boa tá ideia, hein?
0: Eu não estou zoando. Tá, essa ideia é genial.
1: Sabe por quê que eu tô falando isso? Porque lá nos Estados Unidos já tá rolando um aplicativo de namoro super diferentão. É um aplicativo de namoro para pessoas que não tomam vacinas. Ou seja, são solteiros não vacinados lá nos Estados Unidos. Tá rolando lá na cidade de Denver. E aí criaram esse tipo Tinder com pessoas contrárias à vacina, né? E essa plataforma promove aí um evento pra reunir essas pessoas não vacinadas que querem namorar.
2: Mas qualquer vacina, né? Se o cara
1: apesar,
2: não tomou nem sarampo, catapora, nada.
0: É, pessoal, eu preciso lembrar, né? Você que tá ouvindo a gente aqui no Brasil, se vacine, tá bom? Inclusive, teve aí um surto de sarampo na cidade de Guarulhos, não?
1: Eu vou namorar alguém que não toma vacina de HPV nada, eu?
0: É, não, não, tome vacina, tome as preps. É preps que
1: se faz?
0: Tome as preps, tome tudo, se cuide, tá, gente?
2: Qual a vacina aquela, existe há muito tempo. Qual aquela vacina que a gente toma que vira aquela desgraça que fica marcada o resto da vida?
0: É a Sabin.
2: É
0: o nosso diretor acabou de falar, Sabin.
2: Sabin?
0: Tá aqui, ó.
1: O que é Sabin? No...
0: É contra a poliomielite.
1: Ah, aquela marquinha aqui, todo
0: brasileiro tem.
1: Quem é da América Latina, na verdade, tem.
0: Sul-americana,
2: Sul-Miranda.
1: Toda Sul-Miranda tem no braço.
2: Aquela marca que parece que pegaram uma bituca de cigarro, enfiaram no teu braço. É,
0: tome vacina, galera, beleza? Tome vacina, por favor. Não caia nessa onda, não, de não se vacinar. Tome

0: vacina que é bom.
1: Ai, ai,
0: próxima
1: muito bem.
0: Notícia.
1: Olha só, você viu que teve um candidato ao Senado pelo Mato Grosso, né? O deputado federal José Medeiros, do PL, vazou um áudio dele falando assim, ó, meu eleitor é aquele que ora pra ir alienígena e toma detergente.
2: Como assim, velho?
1: Que isso? É, ele tava conversando com o prefeito da cidade, né, Diamantino. É, e aí, põe o áudio aí, põe o áudio, põe o áudio pra gente ouvir. Põe o áudio.
3: Você sabe que o meu eleitor é aquele eleitor que ora pra alienígena e bebe detergente, né? Esse eleitor, Chico...
1: Tá vendo só?
0: Cara, que loucura.
1: Tava zoando os eleitores bolsonaristas. Ele falou, você sabe que o meu eleitor é aquele que toma detergente.
0: O próprio público.
1: E ora pra alienígena.
0: Nossa, eu fiquei muito ofendido porque só a gente pode zoar o nosso próprio público. Porque o nosso público zoa a gente, ó. Já vi aqui um comentário me chamando de javali. Falando que eu tenho que parar de comer mesmo, parar. Se eu não comer, se a única viagem que vai ter do javali são as comidas que ele pede ou ele vai morrer. É. Então, pô, não, zoar o próprio eleitor aí
2: é mancada,
0: coragem, né? Coragem, boa. É. Coragem. Às vezes o cara quer ir pro PT, né? E não tá sabendo como. Como é que eu vou me afiliar ao PT? Já sei, vou falar no áudio zombando dos meus eleitores.
2: É tanta hipocrisia, viu? Mas para tudo. Cuca, a vinheta, querido.
4: Agora o mundo para. Agora o mundo para.
0: É isso mesmo. Agora o mundo para porque saiu no site da TMC. Égua Lambe, Serginho Rondjakov, em Baia de A Fazenda 18.
2: Sérgio Rondjakov conquistou um fã improvável na Fazenda. Uma égua. O animal se apegou ao ator e chegou a lamber a cabeça dele durante o confinamento.
0: Essa é a notícia que saiu no site da TMC. Égua Lambe, Serginho Rondjakov, em Baia de A Fazenda 18. Parabéns! Parabéns, pessoal da TMC!
1: Boa notícia! Parabéns. Boa notícia! Boa
2: vai,
1: notícia!
2: Time.
0: Vai, redação!
2: Vai,
0: redação!
2: Eu vou te cruzar porque.
1: O Sérgio
2: não chamou a gente pra almoçar.
1: É o cabeção da Malhação.
0: É o cabeção, famoso.
1: Cabeção da Malhação. Bom,
0: que é isso?
1: Ó, o Brasil bateu recorde com 103 milhões de pessoas ocupadas.
0: Que é isso? O pessoal não tá atendendo a ligação?
1: É, ocupadas, é. As desocupadas são a que ouve a gente. Agora, ocupada é aquela que tem alguma atividade remunerada.
2: Tá trabalhando, então.
0: Pô, exatamente. Que bom, cara. Então quer dizer que o pessoal tá conseguindo trabalhar.
1: É. Pô, coisa esse boa. Número cresceu 15% desde 2018.
2: Quando eu mando mensagem pro boy, ele fala, ai, não dá pra responder agora, tô ocupado. Aí fica 3 dias sem responder.
1: E o número de desocupados... O número de desocupados, ouvintes do Sobremesa, caiu para 6 milhões de pessoas, que é o menor também registrado, são os dados do IBGE. O que é IBGE, Mini Ruth?
2: É um instituto...
1: Não, o que quer dizer a sigla?
2: Isso. Instituto Brasileiro GE.
1: Nossa, mas como... É por isso que o Brasil tá
2: de vendo? Gostosas.
1: É isso, ó, atenção.
2: Tá esquizofrênicas.
1: Depois você quer que o Brasil mude. É isso aí que vai votar no dia 4. Isso. Né?
0: Isso foi genial.
1: Né? Não é?
0: É isso aí.
1: Esse aqui tem o mesmo poder. É essa aí que no dia 4 vai fazer você ficar na fila 3 horas, porque chega lá, não sabe o número do candidato de deputado federal, deputado estadual, são 2 senadores, né? 2 senadores, tem governador, tem presidente, então faz a porcaria da cola.
2: Por favor. Fica quieto, você tá reclamando do que você tá falando aí, porque você pega o preferencial pra votar primeiro por causa da sua idade.
0: O IBGE significa Instituto Brasileiro de Geografia e Estatística.
1: Você também teve que buscar também, você também não sabia?
0: Não, eu sabia.
1: Sabia nada,
0: pelo amor de Deus, eu falei pra ela, Instituto Brasileiro de Geografia. Foi só confirmar.
2: Não, faz muito mais sentido Instituto Brasileiro de Gostosas e Esquizofrênicas, nossa, que é o meu caso.
0: Muito bom. Ó, só pra retificar aqui, ó. A vacina que deixa a famosa marca no braço é a BCG. A Sabin é a da gotinha.
1: É,
0: a
1: gotinha. Eu falei, o diretor aquela, tá louco.
0: Aquela mas da mais... poliomielite.
1: É.
0: Mas ela não é mais usada no Brasil.
1: A Sabin. Eu falei, o diretor tá louco. Mas como a gente não pode falar do diretor que ele tira a gente do programa?
2: A gotinha.
1: Chama ele de burro.
2: A gotinha não tem mais, então? Ou é a essa que deixa a marca?
0: Ah, não. Essa aí é, tem a que deixa a marca. É a... Deixa eu pegar aqui o nome, que essa aqui de vacina realmente não sei. BCG.
2: Não tem mais.
1: É um banco, né? Parece nome de banco.
2: O que significa BCG, Lucas?
0: É Brasil... Continua cagado. Brasil continua cagado, infelizmente.
2: Ai, ai, ai. Gente, eu não sei se vocês viram isso aqui, mas olha, é polêmica em tudo que é pá que tá rolando que também, né? Ultimamente é só polêmica. Lá tem um parque lá em Águas de Lindóia, aqui em São Paulo, e deu um ruim. Por quê? Porque esse parque aquático, ele promoveu uma experiência com dona Ana Castela. Sim, sabe aquela? Eu tô sendo solteiro forçado. E a experiência era abraçar a Ana Castela. Enfim, ter essa experiência com a Ana Castela. E aí essa garotinha de 8 anos, que ganhou esse concurso pra ter essa experiência com a Ana Castela.
0: Legal.
2: Ela achou que ia tirar uma foto, abraçar a Ana Castela, enfim, que e aí não rolou. E aí o parque agora vai ter que pagar R$6.000 pra ela.
0: Que isso?
2: É. Tadinha.
1: Aqui, poxa, ó, que informação. BCG significa Bacilo de Calmette-Guérin.
2: É.
1: Muito que bom. É homenagem aos cientistas franceses que descobriram. Muito mas bom. Isso aí eu tive que buscar a informação,
0: muito
1: né?
0: Muito bom. Você é genial. E eu quero saber se o pessoal que mandou a resposta pra nossa enquete do dia também foram geniais, hein? Vamos saber.
1: É, qual o item mais valioso que você tem? O Severino Gomes diz, meu Monza, que tá com o motor, ó, fundido. Valor de item de colecionador e nem gasta gasolina porque não anda. Tá vendo?
2: Olha lá, a Amanda Lima falou, meu ventilador de chão vale R$180 e já foi consertado tantas vezes que nenhuma peça é original.
1: Elaine Rodrigues, ela disse que tem uma nota de R$1 que ela tem desde criança. Hoje ela tá avaliada em 10 centavos.
0: Então é isso aí. Amigos e amigas, continue aqui na programação da TMC. Valeu, beijo, tchau!

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2: Muito bom dia, uma ótima sexta-feira para você que sintoniza a TMC. Hoje é dia 25 de setembro. Seja muito bem-vindo e muito bem-vindo ao Amanhã TMC. Eu sou o Diego Andrade, te faço companhia ao vivo até às 5 da manhã. Aqui no Amanhã TMC você fica por dentro de tudo que aconteceu de mais importante no noticiário do Brasil e do mundo, além de saber das primeiras notícias que vão impactar aí a sua sexta-feira. 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Em Curitiba, 100.3. E no Rio de Janeiro, estamos no 101.3. Meu muito obrigado a você que sintoniza a TMC. O WhatsApp está aberto para você participar. Manda sua mensagem, comenta sobre as notícias aqui do programa no 119-7221-1001. 119-7221-1001. Vamos às principais manchetes do programa de hoje. Presidente Lula voltou a criticar uma possível interferência dos Estados Unidos nas eleições brasileiras e disse que já tratou do assunto com Donald Trump. Durante um ato de campanha em São Gonçalo, no Rio de Janeiro, Lula afirmou que o Brasil não aceitará interferência estrangeira e defendeu a autonomia no processo eleitoral. Presidente do Banco Nacional de Desenvolvimento Econômico e Social, Aloísio Mercadante, criticou a possibilidade de Flávio Bolsonaro levar para outras regiões do país uma influência política que, segundo ele, estaria ligada às milícias e ao crime organizado do Rio. Mercadante também criticou a proposta de Flávio de incluir os Estados Unidos na transição de governo e afirmou que isso poderia expor informações estratégicas do Brasil. E mensagens encontradas pela Polícia Federal no celular de Daniel Vorcaro mostram uma relação próxima entre o ex-banqueiro do Master e o presidente do Senado, Davi Alcolumbre. As conversas citam encontros e contatos com autoridades e ocorrem em meio às investigações sobre o Banco Master. Alcolumbre negou envolvimento nas irregularidades e não respondeu aos questionamentos da TMC. O chefe de gabinete adjunto do presidente Lula, Swedenberg Barbosa, deve deixar o cargo nos próximos dias após ser aconselhado a pedir demissão. Segundo fontes do Palácio do Planalto, a decisão está relacionada a mensagens que citam presentes dados a Berger pela lobista Roberta Luxinger, que é sócia de Lulinha. Entre os itens estão um relógio de R$ 66 mil e uma obra de arte de R$ 82.900. O Conselho Nacional de Justiça fez uma operação no gabinete do desembargador Newton Ramos do Tribunal Regional Federal da Primeira Região em Brasília. A ação investiga a atuação do magistrado em processos ligados ao Banco Master. O nome de Newton Ramos aparece em mensagens de Daniel Vorcaro e um escritório ligado à esposa do desembargador manteve contrato com o banco. Já o presidente do Banco Central, Gabriel Galípolo, vai prestar depoimento à Polícia Federal em outubro como testemunha no inquérito que investiga o Banco Master. A PF também convocou outros três nomes, entre eles o ex-presidente do BC, Roberto Campos Neto. A investigação apura se ex-servidores receberam vantagens financeiras para favorecer o banco. O ministro da Fazenda, Dario Durigan, afirmou que o filme Dark Horse sobre Jair Bolsonaro recebeu recursos do Banco Master e de um grupo ligado ao crime organizado. A declaração foi feita durante a terceira fase da Operação Carbono Oculto, que investiga um esquema de lavagem de dinheiro e fraudes no setor de combustíveis. Já Flávio Bolsonaro manteve contato com o banqueiro Daniel Vorcaro nos quatro dias anteriores à prisão dele, em novembro de 2025. Segundo o Estadão, o senador cobrava recursos para financiar um filme sobre Jair Bolsonaro. Mensagens obtidas pela PF mostram tentativas de contato entre os dois até as vésperas da prisão de Vorcaro, que é investigado no caso envolvendo o Banco Master. A Polícia Federal cancelou o depoimento de Daniel Vorcaro, ex-dono do Banco Master, que estava marcado para esta quinta-feira. A defesa pediu adiamento porque ainda não teve acesso a todos os documentos do inquérito. Os advogados pediram pelo menos 10 dias úteis para analisar o material antes do depoimento, que ainda não tem nova data. O ministro Flávio Dino, do Supremo Tribunal Federal, determinou que a Polícia Federal abra uma investigação sobre possíveis irregularidades na atuação da Comissão de Valores Mobiliários, a CVM, no caso do Banco Master. A apuração vai verificar se houve omissão ou interferência em decisões do órgão. A investigação inclui o arquivamento, em 2022, de uma denúncia do Fundo Garantidor de Crédito sobre problemas financeiros do Grupo Master. A CVM terá 72 horas para enviar os documentos ao STF e a PF terá 60 dias para apresentar o primeiro relatório. Vamos ao noticiário internacional. Xi Jinping defendeu a cooperação entre China e Estados Unidos durante encontro com Donald Trump na Casa Branca nesta quinta-feira. O líder chinês alertou para os riscos de um conflito entre as duas potências e pediu relações comerciais mais equilibradas. Trump também falou em ampliar a operação em áreas como comércio, tecnologia e inteligência. Muito bom dia a você que sintoniza a TMC. Vamos à previsão do tempo para todo o país nesta sexta-feira. E a gente começa por Curitiba porque o dia será de sol com nuvens, sem chuva. Máximas de 25 e mínimas de 12 graus. Em São Paulo, o sol aparece entre nuvens, pancadas de chuva à tarde, com máximas de 27 e mínimas de 15 graus. No Rio de Janeiro, dia de sol com nuvens, pancadas de chuva à tarde e à noite, máximas de 28 e mínimas de 17 graus. Em Belo Horizonte, o sol aparece entre nuvens, pancadas de chuva à tarde e à noite, máximas de 28 e mínimas de 17 graus. Em Brasília, o sol divide espaço com as nuvens, pancadas de chuva à tarde e à noite, máximas de 30 e mínimas de 18 graus. E para fechar em Recife, o dia de sol com pancadas de chuva de manhã e muitas nuvens à tarde, com máximas de 30 e mínimas de 24 graus. Ministro Flávio Dino, do Supremo Tribunal Federal, determinou que a Polícia Federal abra um inquérito para investigar eventuais ilícitos envolvendo agentes públicos ligados à Comissão de Valores Mobiliários. A decisão está relacionada à atuação da CVM no caso Banco Master e também cita uma possível interferência de autoridades de alto escalão em decisões da autarquia. O repórter Bruno Tibério tem todos os detalhes.
3: Um dos principais pontos levantados por Flávio Dino envolve uma denúncia sobre o Grupo Master que chegou à CVM ainda em fevereiro de 2022. A denúncia era anônima, mas foi encaminhada à comissão pelo Fundo Garantidor de Créditos. O documento apontava possíveis irregularidades como inconsistências e demonstrações contábeis, manipulação das cotações de fundos e aplicação de recursos em ativos de baixa liquidez. Apesar das informações, a área técnica da autarquia considerou que não havia elementos suficientes para levar a apuração adiante e o caso acabou arquivado sem nenhuma ação para verificar os fatos. Agora, um relatório produzido pela própria comissão aponta que informações daquela denúncia correspondem a fatos que vieram a público nos anos seguintes. A auditoria analisou 314 processos administrativos relacionados ao mesmo grupo econômico entre 2017 e 2026. O levantamento identificou falhas no fornecimento de informações em 230 procedimentos e deficiências em compliance em outros 100. Diante dos elementos, Dino determinou que a Polícia Federal investigue as circunstâncias que levaram ao arquivamento daquela denúncia, uma eventual interferência indevida na atuação da CVM e a possibilidade de vazamentos ou ocultação de informações por agentes da autarquia. A investigação também deverá apurar fatos relacionados ao chamado fundo funerário, que teve operações envolvendo o antigo Banco Máxima, atual Banco Master. A Polícia Federal terá um prazo inicial de 60 dias para apresentar ao ministro um relatório das diligências. Dino também deu 72 horas para que a comissão entregue ao Supremo a íntegra do processo relacionado à denúncia de 2022 e informe quem participou da análise e da decisão de arquivamento.
2: Será que faz sentido enxergar suspeitas de corrupção apenas de um lado da política? E o que esperar de uma postura realmente republicana de Lula e Flávio Bolsonaro? Esses são alguns dos pontos de análise do escritor e filósofo Luiz Felipe Pondé na coluna Sem Dó de hoje.
4: Só alguém que tiver algum tipo de dano cognitivo grave, nesse caso específico causado por adesão ideológica estrita a algum candidato, pode supor que algum dos dois não estejam, de alguma forma, muito próximos de algum esquema de corrupção. Né? O próprio Lula, né? A coisa chega perto do filho, daí esquece do filho, aí Alexandre de Moraes deixa de ser o último assunto da imprensa, volta o filho, aí a empresária amiga do filho, lobista, passou dinheiro na mala, não sei o quê, tudo rondando, secretário de ministro, tudo rondando o Lula, mas ele aparentemente é blindado nesse sentido, né? Não chegou nada exatamente até ele em termos de suspeita. Mas isso pouco importa, porque a gente sabe que política é percepção, é aparência, né? A mulher de César não basta ser honesta, ela tem que parecer honesta. Em Brasília hoje, alguém que parece honesto é talvez o caso do filósofo cínico Diógenes, tem que procurar com uma lanterna algo honesto em Brasília. Por outro lado, Flávio Bolsonaro, evidentemente, também tem seu rabo preso, história do Dark Horse, rachadinha, toda uma gama de coisas que se sabe. Portanto, se você acha que a única suspeita de corrupção está vinculado ao outro candidato, você tem dano cognitivo por adesão ideológica estrita, né? O que normalmente pode se chamar de fanatismo ideológico. Agora, se, portanto, você imagina que alguns dos dois candidatos poderão agir de forma republicana, o Lula está no poder, o PT está no poder há 18 anos quase, não dá para dizer que tenha tido atitudes muito republicanas, né? Muito tempo perto dos cofres. Por outro lado, esperar uma atitude republicana do Flávio Bolsonaro, republicana por parte do Flávio Bolsonaro, também pode ser uma forma de utopia. Na verdade, eu suspeito, é uma mera suspeita, eu posso estar enganado, que se, por exemplo, Flávio Bolsonaro vier a ganhar a eleição deste ano e chegar a presidente da República, eu não acredito que ele vá abrir uma caçada absoluta contra seus inimigos ideológicos fora ou dentro do STF. Eu suspeito que, na verdade, vai rolar um super acordão para que a máquina continue funcionando, para que os esquemas continuem operando, para que Brasília rode, funcione e o sistema ande. Eu suspeito que numa possível vitória do Flávio Bolsonaro, o que vai acontecer é que eles vão se encontrar, tomar café da manhã e fazer acordos para que ninguém seja objeto de investigação nenhuma.
2: Em evento com Eduardo Paes, Benedita da Silva e Pedro Paulo, Lula abordou o combate ao feminicídio e a retomada de territórios. A repórter Rebeca Renzi traz mais detalhes sobre essa agenda.
5: Com o discurso em que condenou o feminicídio, o candidato à reeleição da presidência da República, Luiz Inácio Lula da Silva, do PT, participou de uma carreata em São Gonçalo nesta quinta-feira. Durante o ato, Lula falou sobre libertar a cidade da região metropolitana da influência do crime e de milicianos. O presidente esteve ao lado de Eduardo Paes, candidato ao governo do Rio pelo PSD. A declaração acontece no município que é reduto eleitoral da família de Douglas Ruas, que concorre ao Palácio Guanabara pelo PL e foi apontado nas últimas pesquisas de intenção de voto como principal concorrente ao ex-prefeito do Rio na corrida.
6: Em seu discurso, Lula reforçou a importância da soberania nacional e, aos 80 anos, pediu os votos de idosos que não possuem mais a obrigatoriedade eleitoral. O atual presidente da República finalizou sua fala botando o holofote na pauta do feminicídio. Ele explica que pretende ensinar, desde o ensino fundamental, que mulheres e homens devem receber educação de forma igualitária.
7: Sinto pode educar o homem como se ele fosse superior à mulher. Por isso é que eu acho, da creche à universidade, nós temos que educar a menina e o menino serem iguais, cada um com as suas diferenças, mas são iguais na sua inteligência, na sua mobilidade. Então nós temos que tratar com respeito. Homem não é mais inteligente que mulher.
6: Eduardo Paes também aproveitou para falar sobre a segurança pública. Além de prometer a linha 3 do metrô, que liga a capital a Niterói, o ex-prefeito do Rio afirmou que vai devolver o território para a população.
8: Metade do seu território ocupada pelo crime organizado, pelo poder paralelo. Basicamente é o seguinte, presidente, o dono da padaria e metade do território de São Gonçalo tem que comprar farinha do miliciano ou do cara do tráfico de drogas. Nós vamos devolver os territórios de São Gonçalo para o povo de bem do estado.
6: Os dois estiveram acompanhados dos candidatos ao Senado Federal, Benedita da Silva, do PT, e Pedro Paulo, do PSD. Ao assumir o microfone, os atuais deputados declararam a lealdade ao candidato Lula, reforçando a importância da bancada unida em prol da presidência. Entre aplausos e vaias, Pedro Paulo declarou sua posição sobre o fim da escala 6x1, ao qual já votou contra na Câmara dos Deputados. Já Benedita da Silva aproveitou para reforçar a aliança antiga entre Eduardo Paes e Lula. Outros políticos apoiadores, como Eduardo Cavalieri, prefeito da capital fluminense, e Rodrigo Neves, prefeito de Niterói, também marcaram presença.
2: Ministro da Fazenda, Dario Durigan, afirmou que as investigações da Operação Carbono Oculto identificou uma ligação entre recursos movimentados por uma estrutura financeira investigada e o financiamento do filme Dark Horse. O Bruno Tibério tem todos os detalhes.
3: A investigação identificou a utilização de fundos de investimento para movimentar recursos de diferentes origens e ocultar patrimônio. Entre as empresas investigadas está a Entre Investimentos, apontada como responsável por intermediar repasses para o financiamento de Dark Horse, filme sobre a trajetória do ex-presidente Jair Bolsonaro. Segundo o ministro, a empresa recebeu recursos do Banco Master e também de grupos ligados ao crime organizado. Durigan afirmou que esses valores passaram por uma estrutura financeira que movimentava recursos para diferentes operações.
9: Esse recurso ele foi utilizado para ocultar patrimônio, para lavar dinheiro, corromper. Então, nós estamos falando de um mesmo fundo, de um mesmo bolso de onde dinheiros de diferentes lugares foram parar, seja do Master, seja do crime organizado, seja de figuras que já estão com delação premiada no Ministério Público de São Paulo ou no Ministério Público Federal. Então, no fundo, você tem uma canalização de recursos para a Entre como grande receptora de liquidez que permitiu esse tipo de ação. Financiamentos, corrupção de autoridades, tudo nesse mesmo lugar. Não é um tema que nós estamos tratando do ponto de vista do Ministério da Fazenda. Acho que isso vai ser esclarecido pelas autoridades competentes.
3: De acordo com o ministro, tudo indica que o dinheiro utilizado em operações como financiamento de Dark Horse tenha saído dessa mesma estrutura. A afirmação faz parte dos elementos apresentados na investigação e ainda será objeto de apuração. A Entre Investimentos movimentou cerca de 11 bilhões e 600 milhões de reais entre 2021 e 2025, segundo a Receita Federal. Para as autoridades, o volume e a forma das movimentações indicam o possível uso da estrutura para ocultar patrimônio e dissimular a origem dos recursos. A terceira fase da Operação Carbono Oculto começou nesta quinta-feira com mandados de busca e apreensão em 7 estados.
2: Mensagens recuperadas do celular da lobista Roberta Luxinger apontam pagamentos a Fábio Luiz Lula da Silva, o Lulinha, filho do presidente Lula. O repórter Murilo Hernandes traz mais detalhes.
10: Entre os nomes que aparecem nas mensagens está o de Sueden Berger Barbosa, que em 2024 ocupava a Secretaria Executiva do Ministério da Saúde, segundo cargo mais importante da pasta. As conversas analisadas pela Polícia Federal também citam a relação de Roberta Luxinger com Fábio Luiz Lula da Silva, o Lulinha. Segundo as mensagens, a lobista orientou o ex-secretário de Saúde de Goiânia, que é Zé de Aires Henrique, e o então motorista dela, Ulisses Barbosa Viana, a fazerem pagamentos destinados a Lulinha. Em uma das conversas, Roberta cobra Ulisses sobre o dinheiro e determina que ele leve os valores a Fábio. Em outro episódio, ela pede que Quezed faça um Pix de R$100 mil. É nesse contexto de proximidade com integrantes do governo que aparecem também os presentes destinados a Swedenberg. Em abril de 2024, Roberta comprou um relógio Cartier de ouro avaliado em R$66 mil. As mensagens indicam que o item seria um presente para Swedenberg. Meses depois, em dezembro, as conversas apontam que ele recebeu ainda uma obra do artista Antonio Veronese comprada por 13 mil euros, cerca de R$82.900 na cotação da época. As mensagens indicam também que Roberta bancou a festa de aniversário de 77 anos de Swedenberg, realizada em novembro de 2024 em um camarote do estádio Mané Garrincha, em Brasília. Segundo os diálogos, a lobista ficou responsável por despesas como estrutura, bebidas e comida do evento. Em março de 2025, Swedenberg deixou o Ministério da Saúde e passou a trabalhar no gabinete pessoal da Presidência da República. As mensagens e os presentes relatados mostram uma relação de proximidade entre a lobista e integrantes do governo, mas não comprovam por si só que os presentes tenham sido oferecidos em troca de favores ou de agentes públicos.
2: O senador e candidato à presidência do PL, Flávio Bolsonaro, a mulher Fernanda e as duas filhas do casal voaram em janeiro de 25 da Flórida, dos Estados Unidos, a Brasília, em um jato do banqueiro Daniel Forcaro. Mais detalhes em Brasília com Rafael Felitti.
11: A aeronave é a mesma que transportou o ministro Alexandre de Moraes e a mulher Viviane Barsi em agosto de 2025. A viagem de Flávio Bolsonaro com a família aconteceu no dia 19 de janeiro, às vésperas da posse do presidente dos Estados Unidos, Donald Trump. Quem também viajou a bordo do jato foi o advogado Willer Tomás, investigado no escândalo dos descontos irregulares no INSS. Tomás é apontado pela Polícia Federal como um dos operadores financeiros do esquema, suspeito de ocultar recursos desviados das aposentadorias. Durante análises a e-mails e mensagens do advogado, a PF identificou que ele e Flávio fizeram outras 4 viagens internacionais juntos. O jato pertencia à operadora Prime U, que tinha o banqueiro Daniel Forcaro entre os sócios, além de ter o próprio Willer Tomás como cotista. Flávio Bolsonaro afirma que mantém uma amizade legítima com o advogado e nega qualquer irregularidade na viagem. Já Tomás declarou que contratou os serviços da empresa como cliente e que as viagens têm caráter estritamente privado. Para além da apuração das irregularidades, chama atenção que o jato que levou o senador Flávio Bolsonaro, acompanhado de um investigado pela PF pelas fraudes no INSS em janeiro, foi o mesmo avião que transportou o ministro Alexandre de Moraes e a esposa de São Paulo para o Rio de Janeiro, 7 meses depois.
2: O Tribunal de Contas do Distrito Federal determinou o bloqueio de até R$2.700.000 em bens de 5 ex-dirigentes do Banco de Brasília, o BRB. A medida faz parte das apurações sobre as operações do banco do banco com o Banco Master. De Brasília, o repórter Rodrigo Vicente traz mais detalhes.
12: Pois é, a decisão foi unânime e vale por um ano. Entre os atingidos está o ex-presidente do BRB, Paulo Henrique Costa, que foi preso em abril na investigação do caso Master. O Tribunal de Contas também determinou a abertura de uma tomada de contas aí especial para calcular eventuais prejuízos e também identificar as responsabilidades, né? Os 5 ex-dirigentes terão 30 dias para se manifestar. O caso envolve as operações realizadas pelo BRB com o Banco Master entre 2024 e 2025. O BRB chegou a injetar, nesse período, R$16.700 milhões no banco de Daniel Forcaro. Depois, identificou problemas em parte das carteiras de crédito adquiridas, né? Segundo a Polícia Federal, antigos dirigentes do BRB continuaram avançando nas operações, apesar de alertas internos sobre riscos, falta de documentação e problemas de lastro. A defesa de Paulo Henrique Costa contesta as conclusões da PF e afirma que ele tomou providências assim que soube das irregularidades. O Tribunal de Contas ainda deu 24 horas para o BRB entregar uma auditoria independente e 15 dias para apresentar outros documentos e esclarecimentos sobre o caso.
2: E olha, 10 dias do primeiro turno das eleições de 2026, o Tribunal Regional Eleitoral de São Paulo realizou nesta quinta-feira um evento preparatório. O órgão reforçou o combate ao derramamento de santinhos e apresentou uma novidade na urna eletrônica. A reportagem é do Marcos de Pato.
13: No próximo dia 4, os eleitores têm compromisso com a democracia. Este ano, eles precisam fazer 6 escolhas. E para não se perderem na hora da votação, uma barra de progresso, que mostra para qual cargo eles estão votando, vai aparecer na tela da urna eletrônica. Como explica a secretária de Planejamento Estratégico e de Eleições, Regina Rufino.
14: Essa informação também vai aparecer no terminal do mesário. Então, caso o eleitor tenha alguma dificuldade no ato de votação, também vai ser possível o mesário, à distância, orientar o eleitor em qual cargo ele está votando. Isso é importantíssimo, porque elimina aquela dúvida. Às vezes eu estou digitando um número de um partido, pensando que estou votando naquele momento por cargo de presidente, quando na verdade eu preciso votar naquele momento para o deputado federal, deputado estadual ou senador.
13: Essa novidade foi apresentada durante a demonstração do fluxo de votação das eleições 2026, no evento preparatório realizado pelo Tribunal Regional Eleitoral de São Paulo. Mas outra técnica, já bem conhecida, também ajuda nessa hora. A boa e velha colinha, recomendada pelo vice-presidente do TRE São Paulo, Roberto Maia Filho.
15: Recomendamos que o eleitor leve, até eu levo pelo menos, porque eu não tenho de memória o número de todos os candidatos, ainda mais nessa eleição que nós temos 6 candidatos.
13: Um único papelzinho na mão que vale muito mais do que os incontáveis espalhados proibidamente pelas vias em busca de encontrar um indeciso. Além da sujeira, essa prática criminosa é motivo de muitos acidentes, como destaca Roberto Maia Filho.
16: Isso é perigoso, pessoas podem escorregar, já teve até casos de idosos que se lesionaram seriamente e teve inclusive um caso de óbito também.
13: Como uma forma de evitar possíveis acidentes nas ruas, o Tribunal Regional Eleitoral de São Paulo reforça a importância do projeto Eleições Sustentáveis, que promove o descarte correto das sobras desse tipo de propaganda eleitoral. Desde que foi criado, em 2022, quase 80 toneladas de materiais recicláveis foram recolhidas. 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
2: A defesa de Jair Bolsonaro desistiu do pedido para suspender imediatamente o cumprimento da pena de 27 anos e 3 meses de prisão. Já os advogados de Fabiano Zetel pediram urgência ao Supremo na análise do pedido de liberdade. Os detalhes chegam com o Murilo Hernandes.
10: A desistência veio cerca de 2 horas depois dos advogados do ex-presidente Jair Bolsonaro pedirem ao ministro Cássio Nunes Marques do Supremo Tribunal Federal a suspensão imediata da pena. A defesa retirou a solicitação sem apresentar uma justificativa. A desistência não encerra a revisão criminal. O processo continua em andamento com os argumentos apresentados pela defesa. Entre eles está a alegação de que Bolsonaro deveria ter sido julgado pelo plenário do Supremo e não pela primeira turma. Os advogados também citam a idade e as condições de saúde do ex-presidente. Já no caso Banco Master, a defesa de Fabiano Zetel pediu urgência ao Supremo para analisar o pedido de liberdade. Zetel é cunhado de Daniel Vorcaro e é apontado pela investigação como um dos operadores financeiros ligados ao empresário. Ele está preso preventivamente desde março. A defesa argumenta que Zetel é réu primário, não apresenta risco de fuga e poderia responder ao processo em liberdade. Agora os advogados aguardam uma decisão do Supremo sobre o pedido de soltura.
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2: Vamos agora a um giro de notícias, porque a terceira fase da Operação Carbono Oculto mira o ex-diretor do Banco Genial e um executivo ligado ao Banco Master. A operação realizada pela Receita Federal e o Ministério Público de São Paulo investiga um suposto esquema de lavagem de dinheiro envolvendo o setor de combustíveis. Segundo a investigação, a estrutura teria movimentado cerca de 11 bilhões e 600 milhões de reais. O Banco Genial informou que o executivo citado foi destituído em maio deste ano e que a instituição colabora com as autoridades. Na economia, o governo federal abriu espaço no orçamento deste ano para acomodar o reajuste do Bolsa Família. A contestação de despesas caiu de 17 bilhões e 900 milhões para 16 bilhões e 100 milhões de reais. A revisão das despesas obrigatórias, principalmente das projeções para benefícios previdenciários, ajudou a liberar recursos para o programa de transferência de renda. Na política, o Tribunal Superior Eleitoral negou por 5-2 o recurso de José Roberto Arruda e manteve o indeferimento do registro de candidatura dele ao governo do Distrito Federal. Com a decisão, o nome de Arruda deverá ser retirado das urnas. A maioria dos ministros considerou que o ex-governador está inelegível em razão de condenações por improbidade administrativa. E olha, atenção para a gangorra do tempo, viu? Porque o Instituto Nacional de Meteorologia emitiu aviso vermelho de grande perigo para uma onda de calor que deve atingir áreas de 8 estados no Centro-Sul. O alerta começa neste sábado e vale até a próxima quarta-feira. São áreas de Santa Catarina, Paraná, São Paulo, Rio de Janeiro, Minas Gerais, Mato Grosso, Goiás e Mato Grosso do Sul. A previsão de temperaturas acima de 40 graus em algumas regiões. Em Sorocaba, no interior de São Paulo, amigos e familiares se despediram do cantor Rick da dupla com Renner. O velório aconteceu no cemitério Pax e reuniu nomes da música sertaneja como Zezé de Camargo, Marrone, Daniel e outros artistas. Rick morreu aos 59 anos na segunda-feira depois de uma queda de um helicóptero em Santa Catarina. A cerimônia foi restrita a famílias, a família e amigos.
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2: E olha, em entrevista ao TMC 360, o fundador do Instituto Alfa, Emanuel Tom Borges, falou sobre os novos números que mostram um empate técnico entre Lula e Flávio Bolsonaro. Vamos ouvir como foi.
3: Mas o fato do Flávio ter crescido e ter mostrado essa perspectiva também de vitória para a direita, ela meio que aniquila a terceira via. Faltando 10 dias, eu não vejo espaço para que torne possível polarizar, seja com Lula ou seja com Flávio, né? Entendo o segundo turno, não só a pesquisa Alfa, mas todas vêm confirmando isso aí, vai ser entre Lula e Flávio Bolsonaro, no cenário de incógnita, porque um elemento importante também é o merecimento da reeleição. 55% afirma que Lula não merece ser reeleito, e quando nós olhamos a série histórica, era 53% em julho, sobe para 55% o não merecimento, né? E a crescida do próprio Flávio se dá num ambiente muito mais caótico, principalmente puxado pela questão do escândalo do caso Master, né, que até é elemento do nosso estudo também, deve ser objeto inclusive de perguntas mais para frente. Isso fez com que o Flávio desse essa crescida nesse ambiente onde a corrupção passa a ser o principal motivo de voto nesta eleição e não mais a segurança pública. É também uma grande inversão que a gente tem de julho agora para setembro.
4: Agora, Emanuelton, a gente tem aqui um acirramento, Flávio Bolsonaro encostando no presidente Lula, sem uma piora que poderíamos considerar como equivalente na avaliação do governo. Ou seja, a aprovação do Lula ela fica estável, de 47, veio para 46 desde julho, mas a vantagem dele no primeiro turno, ela cai. Então, a gente está falando de uma acomodação de votos desses outros candidatos, pessoas que estavam esperando a eleição se aproximar para definirem o que vão fazer, porque também tem esse fator, o engajamento do eleitor na eleição. A gente está falando de um contingente de pessoas que 15% dizem que podem mudar de candidato, 12% dizem que ainda não decidiram o voto. Então, tem uma margem que é pequena fora da polarização, mas ela pode ser determinante para o resultado.
3: Concordo, Joana. Existe 27% desse voto mais volátil, que tende a ser distribuído meio que proporcionalmente na corrida aí da próxima semana, mas respondendo de forma objetiva, o crescimento do Flávio e a queda do Lula, mas principalmente o Flávio cresceu esses 4 pontos no primeiro turno, porque o Caiado ele perde 2 pontos e o Zema perde 5. E aqueles que diziam que não queriam votar em nenhum deles cai de 8 para 6. Então esse movimento ele é redistribuído aí para o Flávio, né, nesse quesito, e os 5 do Augusto Cury. O Augusto Cury em julho aparecia com 1, ele agora tem 5 pontos. Então é essa dança das cadeiras nesse sentido, e esses 27 desse voto mais volátil, ele vai se definir aí a partir da próxima semana, do eleitor que está ainda um pouco desinteressado, ele vai fazer um movimento de entender, eu tenho que votar, tem eleição, em quem eu vou votar? Então ele vai olhar para essa prateleira e escolher o produto conforme os temas que mais o agradam e os que mais sofrem rejeição, né?
5: E aí, Emanuelton, para não exigir muito da sua voz também, uma última pergunta que está meio que colada nessa que a Joana fez, pegando aqui o recorte de segundo turno, falando de brancos e nulos que caem de 10% para 7%, ou seja, deu uma diminuída e escapou da margem de erro, que é de 1,8% na nossa pesquisa aqui. E os que não souberam responder passam de 2 para 7%, que aí é uma elevação considerável. 5 pontos percentuais é algo bastante importante, estatisticamente falando, né? Então, tem aí, além da dança das cadeiras, como você colocou, uma dança de interesses, podemos dizer assim. O pessoal está meio que tomando consciência e falando, peraí, eu já não estou mais indeciso, eu vou para um caminho ou vou para outro, é mais ou menos isso.
3: Porque na cabeça do eleitor funciona, imagine a gente olhar os estados da matéria, né? Aquilo que é gelo, ele vai derretendo, para depois de derreter, ele virar vapor. Então o eleitor, ele deixa de estar mais duro, né? Eu não quero ninguém. E ele passa a amolecer um pouco mais, eu preciso escolher. Então eu não passo diretamente para um candidato específico, né? Eu passo a ficar indeciso. Para depois da indecisão, eu passar para esse degrau da escolha. Então há de fato essa separação nessa fatia. Felipe, Joana, só para concluir também, importante trazer, a pesquisa também traz essa crescida do Flávio, a diminuição também para o Lula, é elemento do nosso estudo, ela se dá por conta principalmente da questão da briga do Supremo Tribunal Federal. O Supremo Tribunal Federal tem uma avaliação que vem caindo, né, na medida que a gente vem avaliando, e há essa associação e essa correlação, ela é direta, entre o caso da questão da corrupção, as pessoas enxergam que as pessoas envolvidas não estão tendo a punição adequada, e isso tem caído no colo do governo e fazido com que candidatos que vêm à direita nessa toada mais de mudança geral, de poder rever o sistema, eles ganhem consistência. Então, é um fato de correlação direta e preponderante que explica de forma muito clara o porquê do Flávio ter recuperado os pontos que perdeu e até passado a figurar empatado no melhor desempenho dele aí durante essa corrida desse ano.
2: Nova pesquisa Poder Data AIA mostra empate técnico entre Lula do PT e Flávio Bolsonaro do PL na corrida ao Planalto. No primeiro turno, Lula aparece com 41% das intenções de voto contra 39% de Flávio. Ainda em seguida estão Augusto Cury do Avante com 6%, Renan Santos do Missão com 3%, Ronaldo Caiado do PSD com 2% e Romeu Zema do Novo com 1%. Votos brancos e nulos somam 4% e 2% não souberam responder. Nas projeções para o turno, o cenário segue equilibrado. Flávio Bolsonaro tem 46% contra 45% de Lula. O levantamento ouviu 3 mil pessoas entre os dias 20 e 23 de setembro. A margem de erro é de 1,8 pontos percentual para mais ou para menos, com 95% de nível de confiança. Matheus Netzel, diretor do Poder Data, em entrevista ao TMC 360, detalhou essa nova pesquisa.
6: Essa pesquisa dessa última semana já começou a trazer esse movimento que é um pouco comum quando a gente se aproxima do dia do voto do primeiro turno, que é as pessoas que ainda estão indecisas, ou então que pensavam em votar em candidatos, mas estão vendo que seus candidatos não têm muita possibilidade de ou passar para o segundo turno, ou até mesmo de ganhar, elas acabam migrando para quem eles preferem mais entre os candidatos mais fortes, né? É um efeito de voto útil. E isso apareceu nessa pesquisa com tanto Lula quanto Flávio crescendo, e os outros candidatos diminuindo, né? O Augusto Cury perdeu força, né? Ele teve um crescimento muito rápido, chegou a 10%, agora já caiu de volta para 6% de intenções de voto. Os outros candidatos também, em geral, ou ficaram na mesma ou diminuíram. E você tem esse fortalecimento na reta final do primeiro turno dos dois candidatos que já estavam à frente. Na diferença entre esses dois candidatos, que a gente sempre é válido olhar a composição do voto de cada um deles, né? Na comparação do Lula e com o Flávio, né? O Lula com vantagem muito expressiva no Nordeste, mas um pouco atrás nas outras regiões, né? Perdendo com diferença no Centro-Oeste, no Sul. A gente olha com muita atenção sempre para o Sudeste, porque a diferença de votos no Sudeste pode ser decisiva numa eleição muito equilibrada como essa está parecendo ser. O Lula com vantagem no voto feminino, o Flávio com vantagem no voto masculino. No fim, o que vai decidir a eleição são essas pequenas margens desses grupos, né? Então, é óbvio que a pesquisa, a gente tem que sempre considerar esses recortes com uma margem de erro maior do que da pesquisa como um todo, porque eles são extratos menores, mas ela fornece alguns indicativos para a gente avaliar, né? E, inclusive, para modular o discurso dos candidatos, né? As campanhas olham muito isso, para tentar nessa reta final se concretizar e passar, no caso dos dois que estão à frente, tentar passar bem para o segundo turno, e além do sonho dourado de quem sabe ganhar no primeiro turno, mas esse é um cenário que parece muito difícil.
5: Eu ia falar um pouco mais sobre essa sua resposta, Matheus, porque a gente brincava aqui com certo grau de seriedade no começo do 360 que este é o momento em que a estatística encontra a política, encontra as emoções, né, encontra a subjetividade. E a gente tem destacado muito nessas nossas conversas aqui que os tetos de aprovação e de rejeição dos dois líderes são muito baixos, ou já foram atingidos, inclusive, né? Se enxerga pela estatística, aparentemente não, mas algum movimento que faça com que um deles fure o teto da aprovação ou da rejeição nesses próximos 10 dias?
6: A gente acompanhou aí, a gente está desde maio fazendo as nossas pesquisas, agora no último mês a gente vem fazendo semanalmente, e a gente sempre conversa aqui todas as semanas. Os movimentos, eles têm sido muito suaves, né? O Lula veio num enfraquecimento ao longo das últimas semanas, essa última semana esse movimento se interrompeu, mas sempre com oscilações pouco agudas. Mas reta final, né? Se tiver algum fato um pouco mais relevante, a gente tem as revelações que estão saindo do caso ainda do Daniel Vercaro, do Banco Master. Se tiver alguma coisa nesse sentido que pese muito contra algum dos dois candidatos, pode ser que tenha uma arrancada, mas realmente a gente não vê organicamente no movimento da intenção de voto nas últimas semanas um movimento assim muito acentuado que permita a gente esperar uma vitória, seja do Lula, seja do Flávio, no primeiro turno. A gente nunca pode contar com que nada vai acontecer, né? O imponderável está sempre presente. Mas realmente precisa ser alguma coisa de muito peso para fazer a força necessária para jogar um candidato para cima ou para baixo o suficiente para que a decisão não vá para o segundo turno. Ah. Isso é o que a gente vê, pelo menos, nas tendências nas últimas semanas.
2: O Ministério Público realizou nesta quinta-feira a terceira fase da Operação Carbono Oculto. A ação investiga um suposto esquema de lavagem de dinheiro e organização criminosa ligada ao setor de combustíveis. A Luísa Mutoni acompanhou e conta todos os detalhes.
7: Nesta terceira fase da operação, foram cumpridos mais de 20 mandados de busca e apreensão, a maioria deles aqui em São Paulo. Os agentes também estiveram em endereços no Rio de Janeiro, em Minas Gerais, no Espírito Santo, Mato Grosso, Goiás e em Santa Catarina. Segundo o Ministério Público, a organização criminosa investigada nesta fase da operação teria montado uma estrutura financeira e societária complexa para adquirir uma das maiores distribuidoras de combustíveis do país, a Tobras Distribuidora de Combustíveis Limitada, também conhecida como Terrana. Segundo as investigações, o grupo utilizava essa distribuidora para ocultar patrimônio por meio de fundos de investimento, empresas de fachada e outras operações financeiras consideradas atípicas pelo Ministério Público. O esquema tinha a participação de grandes empresários da economia formal. Entre os principais alvos da ação desta quinta-feira estão o executivo do Banco Genial, Humberto Arthur Tupinambá Neto, os irmãos dele, André e Bruno Tupinambá, e o empresário Antônio Carlos Freixo Júnior, dono da Entre Investimentos, que chegou a fechar uma colaboração premiada com a Procuradoria-Geral da República nas investigações envolvendo o caso Master. O ministro da Fazenda, Daril Durigan, comentou a relação da operação de hoje com as investigações do caso Master.
8: Nós estamos falando de uma administradora, de um grupo empresarial, que é o Grupo Entre, que recebia dinheiro tanto do grupo do Master quanto do crime organizado e dentro de um mesmo bolso. E esse recurso ele foi utilizado para ocultar patrimônio, para lavar dinheiro, para corromper. Então, nós estamos falando de um mesmo fundo, de um mesmo bolso de onde dinheiros de diferentes lugares foram parar, seja do Master, seja do crime organizado, seja de figuras que já estão com delação premiada no Ministério Público de São Paulo ou no Ministério Público Federal. Então, no fundo, você tem uma canalização de recurso para Entre como grande receptora de liquidez que permitiu esse tipo de ação. Financiamentos, corrupção de autoridades, tudo nesse mesmo lugar.
7: A Carbono Oculto é considerada uma das maiores operações contra a lavagem de dinheiro já realizadas no país e desmascarou a infiltração do PCC na economia formal, envolvendo empresas da Faria Lima e até fintechs. A ação de hoje contou com a participação da Receita Federal, da Procuradoria-Geral do Estado, da Secretaria de Estado de Fazenda e Planejamento e das Polícias Civil e Militar.
2: E olha, a sombra da guerra voltou a rondar a Europa. A OTAN derrubou um drone vindo da Bielorrússia sobre território da Lituânia. Os Estados Unidos anunciaram uma base na Polônia e assumiram a segurança da Groenlândia. E a França já pediu que os países se preparem para um possível conflito. Para entender o tamanho dessa tensão e até onde ela pode chegar, os apresentadores do Link TMC conversaram com o professor Kailiman, de Relações Internacionais da USP, e você confere agora.
9: A chance de uma guerra geral, maior na Europa, as chances são reais. Aliás, se eu fosse um homem de apostas, eu não sou, mas fosse, eu diria, dentro dos próximos 5 a 10 anos, eu acho que as chances são altas. E já tem, né, alguns analistas que dizem que, na verdade, a Europa já está

0: né, deve conhecer mais, acima de tudo a história da Alemanha, mas eu queria lembrar aqui, quando a gente viveu a Primeira e a Segunda Guerra Mundiais, me parece que as condições para que a guerra se tornasse mundial, chegasse ao nível que chegou, foram o surgimento de líderes autoritários, problemas econômicos, especialmente na Europa, e essas lideranças autoritárias conseguiram manipular suas populações de maneira muito poderosa, como a gente viu na Alemanha e em outros países, como Itália e etc. Eu pergunto ao senhor, o senhor está vendo agora, a gente tem líderes autoritários na Rússia, nos Estados Unidos, a gente tem líderes autoritários em diversos países, mas pegando esses dois já seria suficiente. Estão se formando as condições para essa tal guerra mundial? A gente tem os elementos necessários para que o mundo chegue a um momento de conflito total?
1: As condições estão se alinhando, eu acho. Como o senhor falou, nós temos líderes autoritários, certamente com tendências autoritárias. A gente não sabe ainda se Donald Trump, por exemplo, vai conseguir derrubar o sistema democrático dos Estados Unidos, mas ele está tentando, né? E eu tenho certeza que ele vai tentar, por exemplo, interferir de uma forma mais aberta ainda nas eleições de novembro agora. E obviamente o senhor falou sobre a Alemanha. Nós temos um partido na Alemanha que está liderando nas pesquisas de opinião pública no momento, que tem claramente líderes com tendências autoritárias e que aliás está se alinhando abertamente com a Rússia, por exemplo, contra a Ucrânia, etc. Então isso não quer dizer que a gente vai ter uma guerra mundial como nós tivemos na Primeira e Segunda Guerra Mundial, mas porque obviamente as condições, as circunstâncias são outras, as tecnologias de guerra são outras, mas eu acho que as chances de um conflito maior acontecer são grandes, por causa das lideranças que nós temos em vários países chaves que seriam ou fariam parte dessa guerra de uma forma ou outra.
2: Professor, eu queria fazer uma pergunta, mas antes, só em cima do que disse o Rodrigo, né? Eu acho que essa possibilidade de uma terceira guerra, ela une fatores que a gente viu antes das outras duas grandes guerras. O Alvarez citou aí os líderes, né, totalitários, alguns líderes mais malucos. Acho que isso tem mais a ver com a Segunda Guerra, e algo que a gente vê nesse momento que se parece muito com a Primeira Guerra são conflitos variados, né, esparramados ali pelo globo, como a gente via na Primeira Guerra Mundial, que aconteceu na Europa, mas envolveu o Império Turco-Otomano, países asiáticos preocupados com colonização, os Estados Unidos já acompanhando tudo ali de longe, mas com muita atenção. Mas para essa terceira guerra, claro que o senhor não tem bola de cristal, mas a gente viu, após as duas primeiras grandes guerras, alguém se sair vencedor independentemente da vitória na guerra. Por exemplo, os Estados Unidos, que se envolveram menos na Segunda Guerra e, claro, lucraram muito com a guerra, assim como a União Soviética, e o mundo ficou dividido entre o domínio dos norte-americanos e o domínio dos soviéticos, especialmente na Europa. Existe algum país... É muito chato falar isso, porque a guerra é ruim para todo mundo, é terrível, é uma das coisas mais tristes da humanidade. Mas existe algum país que pode se dar bem com essa terceira guerra?
1: Boa pergunta. Olha, no momento, estrategicamente falando, quem está se dando bem, entre aspas, é a China. A China está conseguindo se vender, entre aspas, para o mundo como um parceiro confiável, enquanto a Rússia, que seria um potencial rival da China, está se tornando cada vez mais dependente da China. Então, eu acho que potencialmente a China poderia se sair bem dessa guerra. Obviamente a gente não poderia descontar completamente os Estados Unidos, mas eu acho que os Estados Unidos estão mostrando muitos sinais típicos de uma potência em declínio. Se a gente for...

0: tem muitos livros sobre o fim do Império Romano e alguns dos pontos do declínio e colapso no final do Império Romano chamam a atenção por se aplicar, obviamente, em outras circunstâncias nos Estados Unidos, até pela qualidade da liderança e a incapacidade das lideranças políticas de enxergarem o mundo como ela é, ao invés de como ela gostaria que fosse. Então, eu acho que a gente não está nesse momento ainda, embora, como falei antes, tem analistas que falam que a gente já está num conflito mundial que de uma natureza diferente. Mas eu acho que quem está observando isso com muita atenção no momento é a China.
1: Professor, a grande inovação nas guerras na primeira metade do século passado foi os de aviões. Era possível avançar muito no território inimigo pela primeira vez. Na segunda metade, a gente não teve guerra desse nível porque a inovação era perigosa demais, era a bomba nuclear. Agora, a gente tem inovação em que o ser humano não precisa mais estar na guerra. A gente tem o drone, vai lá e mata cirurgicamente ou destrói algo sem um ser humano ter que ir até lá. E a gente tem a inteligência artificial que a gente já sabe que vai ser fatalmente usada numa próxima guerra de grande potência, se ela acontecer. Tem já estudos, alguém já consegue prever como será essa guerra em que o ser humano não precisa mais sair do escritório?
0: Tem debates sobre isso, né? Mas tem alguns analistas, eu me lembro, tem um agora deputado do parlamento britânico, Mike Martin, que já falou sobre isso, que vai dizer, olha, exclusivamente inteligência artificial a gente não vai conseguir, porque em algum momento, se a gente for conquistar território, a gente tem que segurar território, e isso você pode até conquistar ou liberar, dependendo do ponto de vista, território, utilizando inteligência artificial e drones e tudo mais. E a Ucrânia já mostrou que conseguiu conquistar um pouco de território sem o envolvimento de seres humanos no campo de batalha. Mas para manter esse território, para segurar esse território, você vai em algum momento precisar de seres humanos. Então, eu acho a natureza, e não é minha área, então eu estou especulando um pouco aqui, vai ser baseado muito em tecnologia, mas eu acho que isso não vai excluir completamente a necessidade para seres humanos se envolver nessa guerra de alguma forma no campo de batalha.
2: Uma obra de Guignard que nunca saiu do Museu da Inconfidência. E pela primeira vez, o carro de Adriane Galisteu, um presente de Ayrton Senna emprestado para uma exposição. E essas são algumas das raridades que chegam a Belo Horizonte em uma mostra que reúne grandes nomes da arte brasileira. O Júnior de Castro foi conferir e conta tudo pra gente.
3: A Casa Fiat de Cultura aqui em Belo Horizonte reúne arte, moda, história e automóveis em uma exposição que celebra a brasilidade. Quem fala mais sobre essa proposta é a gestora cultural Ana Vilela.
4: O público vai poder ver 50 anos da moda, futebol, o carnaval, a religiosidade, que também é uma expressão cultural, e o design e o automóvel, o automobilismo.
3: Falando em automóveis icônicos, um dos mais icônicos, talvez o mais, o presente que o Ayrton Senna deu para Galisteu, que está exposto aqui pela primeira vez.
4: Foi o primeiro automóvel que ela ganhou. E ela cedeu para essa exposição, para que o público pudesse ver essa paixão, né, que ela viveu através desse carro, que se tornou um símbolo, né, dessa paixão, e hoje pertence ao acervo particular de automóveis que ela tem.
3: Agora, a gente tem outras obras icônicas aqui, o Guignard, que nunca saiu do Museu da Inconfidência, obras raríssimas, que talvez também nunca serão mais expostas fora daqui.
4: A gente tem essa oportunidade única de ver Di Cavalcanti, Beatriz Milhazes, o guinhar, que você já falou. Nós temos aqui uma tarsila, que é muito raro ter uma tarsila em Belo Horizonte para ver de perto. E obras também do Cláudio Tosi, obras de arte, de artistas populares, muito simbólicas, e que trazem essa visão do Brasil, das ruas. E a gente pôs o nome na exposição de Celebrar as Ruas, porque é nelas que estão essas paixões, os automóveis, o coletivo, essa memória coletiva do povo brasileiro.
3: A exposição vai até o dia 11 de outubro, a entrada é gratuita. E se você estiver passando aqui por BH, vale a pena. Um beijo enorme para você ligado aqui na TMC e até a próxima.
2: E assim encerramos Amanhã TMC desta sexta-feira. O programa teve a minha apresentação, Diego Andrade. Obrigado pela sua companhia, que seu dia seja leve, produtivo e cheio de boas notícias. Você fica agora com o Start TMC com a Fernanda Câmara e o Rafael Tebas. Uma ótima sexta e um bom fim de semana.
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8: Cinco horas em ponto. Muito bom dia para você que chegou aqui no Start TMC para ficar muito bem informado sobre tudo o que acontece no Brasil, no mundo. Você está comigo, Fernanda Câmara, também com Rafael Tebas e com as principais notícias. Nós vamos falar sobre previsão do tempo, sobre trânsito, sobre tudo o que envolve o Congresso, sobre todos os assuntos. Bom dia para você que está em São Paulo, Brasília, Rio de Janeiro, Curitiba, Belo Horizonte, Recife. Bom dia, Rafael Tebas.
9: Muito bom dia, Fernanda Câmara, parceira. Chegou a sexta-feira, hein? Ufa! Chegou.
8: Latinha de água tônica.
9: É, daqui a pouco o Paco vai abrir pra gente. Lembrando que o nosso ouvinte pode participar com a mensagem no 11 972 21 1001. 5 horas e 1 minuto. Pausa agora, Fernanda Câmara. Muito rápida, né? Muito rápida.
8: A gente vai e volta.
9: Boa, até já.
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10: 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Meu nome é Hudson Paixão.
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1: Cinco horas e sete minutos. Muito bom dia. Está começando o Start TMC nesta sexta-feira, dia 25 de setembro. 25 de setembro de 2026. Agora, como eu citei, 5 horas e 7 minutos, mais um dia começando e você muito bem informado aqui no Start TMC. Eu sou Rafael Tebas, Fernanda Câmara, minha parceira, já também aqui com a gente. Sempre lembrando, você participa no nosso WhatsApp 11972211001 para participar, para conversar com a gente aqui ao longo dessa edição do Start TMC, 11972211001. Também estamos no YouTube com imagem, no @TMC NewsBR. Aproveita e segue a gente lá no nosso canal do YouTube, deixa o like, se inscreva no canal, ativa o sininho, vem com a gente aqui no Start TMC, teclados do Paco aí, enfim, manda mensagem pra gente também. E o aplicativo da TMC que você pode baixar aí no seu smartphone, é muito fácil. Digita aí, TMC, vai aparecer na sua loja virtual, você baixa para nos acompanhar em qualquer região do universo, em qualquer região, se você estiver em Júpiter, você acompanha também aqui o Start TMC, olha que beleza. Fernanda Câmara, parceira, muito bom dia, boa sexta-feira.
2: Bom dia, Rafael Tebas, bom dia para você que acompanha o Start TMC, nós estamos aqui já bem cedinho com você, como o Rafael falou, você pode participar conosco no 11972211001 e também no @TMCNewsBR. A gente está começando com galo, com urso, com latinha de água tônica. Daqui a pouco a gente coloca todos esses sons que são o nosso bordão aqui do Start TMC. Então vamos começar o Start TMC.
1: Datafolha mostra Lula com 47% e Flávio Bolsonaro com 45% em eventual segundo turno.
2: Resultado mantém empate técnico entre os dois com oscilação de um ponto em relação à pesquisa anterior, quando marcavam 46% e 44% respectivamente.
1: Levantamento também testou disputas de Lula contra Ronaldo Caiado, Romeu Zema, Renan Santos e Augusto Cury, em cenários, claro, de segundo turno. E esse é um dos destaques que o Start TMC traz nesta sexta-feira, 25 de setembro já, e tem mais.
2: Conselho do Ministério Público Federal avalia nesta sexta-feira a investigação sobre a atuação de Paulo Gonet no caso Master.
1: Órgão analisa se há elementos para aprofundar a apuração sobre mensagens de Vorkário e citam o Procurador-Geral da República. E encontro também entre os dois em Londres.
2: CNJ faz operação no gabinete de desembargador citado em mensagens de Daniel Vorkário.
1: Newton Ramos é investigado após conversas no celular de ex-banqueiro. Operação ocorre um dia após CNJ cancelar precatórios de 4,7 bilhões de reais ligados ao Banco Master.
2: Candidatos a deputado concentram 69% das denúncias de irregularidades em campanha recebidas pelo Tribunal Superior Eleitoral.
1: Pois é, o TSE contabiliza então 45 mil registros até esta última quinta-feira, com queixas principalmente sobre propagandas nas ruas, incluindo bandeiras em calçadas e em ciclovias.
2: E nos destaques internacionais, pobreza atinge 9 milhões de argentinos no primeiro semestre de 2021. Segundo o Instituto Nacional de Estatísticas e Censos.
1: Índice chega a 32% da população e registra a primeira alta em 2 anos. Levantamento considera 31 aglomerados urbanos no país.
2: E é claro que a gente tem o esporte. A seleção brasileira entra em campo hoje pela primeira vez desde que foi eliminada pela Noruega na Copa do Mundo. E é por isso que estamos aqui num cenário diferente hoje.
1: É isso aí, deixa o like, vem com a gente. 5 horas e 11 minutos.
2: A previsão do tempo. Olha, sexta-feira o pessoal pergunta ainda mais sobre a previsão do tempo, porque já quer sair, né, depois de meio-dia para algumas pessoas. E quer sair no fim de semana para algumas pessoas, né? Porque tem gente que vai trabalhar presente. Mas dá para aproveitar, viu, gente? Vamos começar então pela região sul. Em Curitiba, o dia é de sol com nuvens, não chove, máxima de 25 e mínima de 12 graus.
1: A gente vai pro sudeste agora, São Paulo, sol aparece entre nuvens, pancadas de chuva à tarde. máxima de 27, mínima de 15 graus.
2: No Rio de Janeiro, dia de sol com nuvens, pancadas de chuva à tarde e à noite, máxima de 28, mínima de 17 graus.
1: Em Belo Horizonte, o sol aparece entre nuvens, pancadas de chuva à tarde e também à noite, máxima de 28, mínima de 17. Aliás, como é que tá o galo em BH, Paco?
2: Nossa, animadíssimo na sexta-feira, né? Você acha que ele não vai estar animado? Até eu que vou trabalhar tô animada. Vamos agora para Brasília. O sol divide espaço com as nuvens, pancadas de chuva à tarde e à noite, máxima 30 graus e mínima 18.
1: Pra gente fechar aqui, região Nordeste, Recife, o dia de sol, pancadas de chuva de manhã, muitas nuvens à tarde, máxima de 30 e mínima de 24 graus. Agora são 5 horas e 13 minutos.
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2: TMC. 5 horas e 12 minutos. O Conselho Nacional de Justiça fez uma operação nesta quinta-feira no gabinete do desembargador Newton Ramos, no Tribunal Regional Federal da Primeira Região. O magistrado é citado em mensagens encontradas no celular de Daniel Vorcaro, ex-dono do Banco Master, e as informações e as expectativas para a investigação são com Murilo Hernandes.
3: Bom, a partir de agora, a expectativa é justamente sobre o que será feito com as informações obtidas durante essa operação do CNJ. A Corregedoria Nacional de Justiça, ela investiga a atuação de Newton Ramos em processos relacionados a precatórios de empresas do setor sucroalcooleiro que foram negociadas com o Banco Master. Na quarta-feira, o CNJ determinou o cancelamento de 16 precatórios avaliados em 4 bilhões e 700 milhões de reais. O material recolhido no gabinete do desembargador deverá ser analisado dentro dessa investigação. A corregedoria pode requisitar documentos, informações e dados dos sistemas utilizados pelo tribunal e, ao final, produzir um relatório com as conclusões dessa fiscalização. Outro ponto que está no centro da apuração é a relação profissional da esposa de Newton Ramos, a advogada Camila Ramos, com o Banco Master. O escritório da qual ela é sócia tinha um contrato de até 427 milhões de reais para atuar em processos envolvendo estes precatórios. O escritório afirma que o contrato era formal, que não houve pagamento de valores e era título de prolabore ou de êxito. Além disso, o nome de Newton Ramos aparece em mensagens encontradas no celular de Daniel Vorcaro, nas quais ele é associado à chamada Turma do KN, referência ao ministro Cássio Nunes Marques. O ministro, ele nega ter trocado mensagens com Vorcaro e afirma que nunca autorizou ninguém a falar em seu nome. Então, a expectativa agora aqui em Brasília é que a análise desses documentos, dessas informações obtidas pelo CNJ, ajude a esclarecer se houve alguma irregularidade na atuação do desembargador nesses processos e qual era, de fato, a relação entre esses envolvidos. Newton Ramos, ele continua no cargo e afirmou que considera essa correição um procedimento regular e que está à disposição para prestar esclarecimentos necessários.
1: 5 horas e 15 minutos e a gente vai continuar acompanhando também essa história com a nossa reportagem em Brasília. A gente vai para Curitiba agora, o assunto também é eleição, eleições 2026. Olha só, faltando apenas 9 dias para o primeiro turno. Impressionante, hein? A fiscalização ganha força no Paraná com mais de 2,5 mil denúncias feitas por eleitores via aplicativo Pardal. O volume reflete a intensa movimentação no TRE, que já supera 33% o total de processos julgados por propaganda irregular em relação na comparação com 2022. De Curitiba, Luiz Fernando Hanisch.
4: A fiscalização das campanhas eleitorais se intensifica em todo o Brasil às vésperas das eleições. Dados atualizados do aplicativo Pardal mostram que o Paraná, por exemplo, já soma 2.516 denúncias de propaganda irregular distribuídas por 168 municípios do estado. O cargo de deputado estadual é o mais citado pelos eleitores neste pleito. Na liderança das cidades com o maior volume de queixas na plataforma da Justiça Eleitoral, Curitiba registra 782. Em seguida, aparecem Londrina, com 209 registros, e Ponta Grossa, nos Campos Gerais, com 162 notificações. Na esfera judicial, o Tribunal Regional Eleitoral do Paraná já julgou 374 representações por propaganda eleitoral irregular. O número representa um aumento de 33% em relação a todo o período eleitoral de 2022, quando foram analisados 231 processos. A fiscalização contabiliza ainda 25 representações especiais, 41 direitos de pedidos de resposta e também 197 notícias formais de irregularidade. Sobre o registro de candidaturas, das 1.088 solicitações que foram apresentadas aqui no estado, 1.078 foram julgadas, resultando em 37 pedidos indeferidos e 7 pedidos deferidos, que ainda estão em fase de recurso. Outras 36 candidaturas tiveram as renúncias confirmadas no Paraná. 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
2: Muito obrigada por todas as informações. Agora a gente vai para Belo Horizonte. O governo de Minas Gerais proibiu as atividades da maior produtora de lítio do país, localizada no Vale do Jequitinhonha, na região norte do estado. De Belo Horizonte, então, o repórter Bruno Marum tem todas as informações.
5: A FEAM, a Fundação Estadual do Meio Ambiente, suspendeu nesta quinta-feira 5 licenças ambientais da mineradora Sigma Lithium. Com a medida publicada já no Diário Oficial aqui de Minas Gerais, as atividades de extração de lítio nos municípios de Itinga e Araçuaí, no Vale do Jequitinhonha, devem ser paralisadas imediatamente. A suspensão cumpre uma decisão liminar da Justiça Federal em ação movida pela Federação das Comunidades Quilombolas de Minas. O processo exige a realização de estudos de impacto ambiental e a consulta prévia à comunidade quilombola do Baú. Em caso de descumprimento, a multa fixada é de R$100 mil. As licenças atingidas autorizavam etapas de instalação, operação e expansão do complexo minerário Grota do Cirilo. A decisão judicial também impede o governo estadual de emitir novas autorizações para o empreendimento até que as exigências sejam cumpridas. Em nota, a Sigma Lithium informou que recorreu da decisão. A empresa alega que a publicação da FEAM não tem validade jurídica, pois o caso ainda aguarda um julgamento definitivo no Poder Judiciário. A Sigma, é bom que se diga, é hoje a maior produtora de lítio do Brasil. O mineral é considerado estratégico para a fabricação de baterias de veículos elétricos e aparelhos eletrônicos.
1: Valeu, Bruno Marão, obrigado pelas informações. Se a gente agora vai de BH para o Rio de Janeiro, olha só, as linhas 2, 3 e 4 do metrô da região metropolitana ganham um projeto de expansão. Os detalhes com Larissa Cardoso.
6: O governo do Estado do Rio e o Banco Nacional de Desenvolvimento Econômico e Social, BNDES, assinam nesta sexta-feira um memorando de entendimentos para a estruturação de projetos de expansão das linhas 2, 3 e 4 do metrô da região metropolitana. Os projetos de expansão das linhas do metrô rondam a história do Rio há anos. Entre o entra e sai do papel, a população fluminense acompanha uma grande jornada que parece estar perto do fim. A linha 4 foi inaugurada em 2016, na época dos Jogos Olímpicos, para ligar a Zona Sul à Barra da Tijuca. Porém, até os dias de hoje, a obra ainda não foi concluída. A Estação da Gávea, por exemplo, ainda é uma grande discussão entre os moradores do bairro da Zona Sul. Já a linha 3 pretende integrar a região metropolitana através da Baía de Guanabara, ligando a capital carioca com Niterói, São Gonçalo e Itaboraí. Está no papel desde o fim dos anos 1960. A linha 2, que liga a zona norte do Rio até a zona sul, passando pela região central, é cheia de estações fantasmas, criadas a partir de obras inacabadas, como a estação da Carioca 2, que fica abaixo da estação Carioca, que pertence à linha 1. O plano mais recente é que a linha 2 chegue à Praça 15, na região central, para servir de interligação com a futura linha 3. A parceria do governo do Rio e do BNDES também envolve a COP-UFRJ, que prevê a realização de estudos para ampliação e integração do sistema metroviário.
2: Muito obrigada por todas as informações e como a gente fala para você mandar mensagem pra gente bem cedinho aqui no 11972211001 e também no @TMCNewsBR. Só dá um bom dia aqui rapidamente pro Luiz Barbosa, Camila Rodrigues do Recife, o Luiz Barbosa de São Paulo, o João Pedro Lima de Curitiba. Olha só, eu tô acordado desde as 4 preparando as coisas para levar pro trabalho. Agora é café forte e coragem. Daqui a pouco, hein, Rafael Tebas?
1: Olha que
2: nosso
1: legal.
2: Cafezinho daqui a pouco.
1: Ah, nosso cafezinho, né? Vou pegar agora. Ó, sextou, sempre ouvindo vocês antes de ir pro trabalho, para sempre estar bem informado. Valeu. José Maria Gutierrez, ele fala de Ferraz de Vasconcelos em São Paulo. Muito obrigado, José, pela sua mensagem. Valeu aí, um abração.
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1: Horas e 27 minutos, start para você com os principais destaques, os principais assuntos. A gente vai falar agora que o ministro da Fazenda, Dario Durigan, afirmou que a investigação da Operação Carbono Oculto identificou uma ligação entre recursos movimentados por uma estrutura financeira investigada e o financiamento do filme Dark Horse. A gente tem mais detalhes com o Bruno Tibério.
2: A investigação identificou a utilização de fundos de investimento para movimentar recursos de diferentes origens e ocultar patrimônio. Entre as empresas investigadas está a Entre Investimentos, apontada como responsável por intermediar repasses para o financiamento de Dark Horse, filme sobre a trajetória do ex-presidente Jair Bolsonaro. Segundo o ministro, a empresa recebeu recursos do Banco Master e também de grupos ligados ao crime organizado. Durigan afirmou que esses valores passaram por uma estrutura financeira que movimentava recursos para diferentes operações.
3: Esse recurso ele foi utilizado para ocultar patrimônio, para lavar dinheiro, corromper. Então, nós estamos falando de um mesmo fundo, de um mesmo bolso de onde dinheiros de diferentes lugares foram parar, seja do Master, seja do crime organizado, seja de figuras que já estão com delação premiada no Ministério Público de São Paulo ou no Ministério Público Federal. Então, no fundo, você tem uma canalização de recursos para a Entre como grande receptora de liquidez que permitiu esse tipo de ação. Financiamentos, corrupção de autoridades, tudo nesse mesmo lugar. Não é um tema que nós estamos tratando do ponto de vista do Ministério da Fazenda. Acho que isso vai ser esclarecido pelas autoridades competentes.
2: De acordo com o ministro, tudo indica que o dinheiro utilizado em operações como financiamento de Dark Horse tenha saído dessa mesma estrutura. A afirmação faz parte dos elementos apresentados na investigação e ainda será objeto de apuração. A Entre Investimentos movimentou cerca de 11 bilhões e 600 milhões de reais entre 2021 e 2025, segundo a Receita Federal. Para as autoridades, o volume e a forma das movimentações indicam um possível uso da estrutura para ocultar patrimônio e dissimular a origem dos recursos. A terceira fase da Operação Carbono Oculto começou nesta quinta-feira com mandados de busca e apreensão em 7 estados.
4: E a TMC vai continuar acompanhando, lembrando, né, que, enfim, o passo a passo você acompanha sempre com a nossa equipe em Brasília e o Bruno, inclusive, lá no Palácio do Planalto, conversando, passando as informações que importam para a gente aqui do Start TMC. 5 horas e 30 minutos, a gente agora vai para o Rio de Janeiro, em evento com Eduardo Paes, Benedita da Silva e Pedro Paulo. O presidente Lula abordou o combate ao feminicídio e a retomada de territórios. Rebeca Renzi acompanhou e tem as informações.
5: Com o discurso em que condenou o feminicídio, o candidato à reeleição da presidência da República, Luiz Inácio Lula da Silva, do PT, participou de uma carreata em São Gonçalo nesta quinta-feira. Durante o ato, Lula falou sobre libertar a cidade da região metropolitana da influência do crime e de milicianos. O presidente esteve ao lado de Eduardo Paes, candidato ao governo do Rio pelo PSD. A declaração acontece no município que é reduto eleitoral da família de Douglas Ruas, que concorre ao Palácio Guanabara pelo PL e foi apontado nas últimas pesquisas de intenção de voto como principal concorrente ao ex-prefeito do Rio na corrida. Em seu discurso, Lula reforçou a importância da soberania nacional e, aos 80 anos, pediu os votos de idosos que não possuem mais a obrigatoriedade eleitoral. O atual presidente da República finalizou sua fala botando o holofote na pauta do feminicídio. Ele explica que pretende ensinar desde o ensino fundamental que mulheres e homens devem receber educação de forma igualitária.
6: Você não pode educar o homem como se ele fosse superior à mulher. Por isso é que eu acho, da creche à universidade, nós temos que educar a menina e o menino serem iguais, cada um com as suas diferenças, mas são iguais na sua inteligência, na sua mobilidade. Então nós temos que tratar com respeito. Homem não é mais inteligente que mulher.
5: Eduardo Paes também aproveitou para falar sobre a segurança pública. Além de prometer a linha 3 do metrô, que liga a capital a Niterói, o ex-prefeito do Rio afirmou que vai devolver o território para a população.
7: Metade do seu território ocupada pelo crime organizado, pelo poder paralelo. Basicamente é o seguinte, presidente, o dono da padaria e metade do território de São Gonçalo tem que pedir, tem que comprar a farinha do miliciano ou do cara do tráfico de drogas. nós vamos devolver os territórios de São Gonçalo para o povo de bem desse estado.
5: Os dois estiveram acompanhados dos candidatos ao Senado Federal, Benedita da Silva, do PT, e Pedro Paulo, do PSD. Ao assumir o microfone, os atuais deputados declararam a lealdade ao candidato Lula, reforçando a importância da bancada unida em prol da presidência. Entre aplausos e vaias, Pedro Paulo declarou sua posição sobre o fim da escala 6x1, ao qual já votou contra na Câmara dos Deputados. Já Benedita da Silva aproveitou para reforçar a aliança antiga entre Eduardo Paes e Lula. Outros políticos apoiadores, como Eduardo Cavalieri, prefeito da capital fluminense, e Rodrigo Neves, prefeito de Niterói, também marcaram presença.
1: É isso, obrigada pelas informações, Rebeca Renzi. E agora a gente fala do candidato ao Senado pelo Paraná, Deltan Dallagnol, que sofreu um novo revés eleitoral. Agora ele tem que apagar todos os conteúdos relacionados à sua campanha das redes sociais, ou então terá o Instagram derrubado. Brian Valêncio chega com as informações.
8: A juíza do Tribunal Regional Eleitoral do Paraná, Cláudia Cristina Cristofani, decidiu concordar com uma ação da Federação Brasil da Esperança, encabeçada pelo PT, para que Deltan Dallagnol tenha as redes sociais suspensas até uma determinação do TSE, se ele pode ou não manter o registro de candidatura. Na sentença, Cláudia Cristina Cristofani entendeu que todos os atos de campanha estão suspensos também por decisão da Corte de Brasília, e que isso inclui as redes sociais. Então, Deltan tem 24 horas para tomar duas decisões. A primeira é apagar todo e qualquer conteúdo relacionado às eleições de 2026, seja pedindo voto, seja ato de campanha, ou qualquer tipo de comentário ou crítica ao próprio afastamento da campanha. Se ele não fizer isso, as redes sociais dele serão derrubadas, com foco no Instagram, que é a rede social que Deltan mais tem público. E logo após a suspensão, Deltan se manifestou pelas redes sociais.
9: Esse aqui pode ser meu último vídeo no Instagram. A justiça está falando de derrubar minha rede social. Eu sou o único candidato da história do Brasil que está proibido de fazer campanha. Eu sou candidato, meu número está na urna, estou com registro autorizado pela Justiça Eleitoral, registro de candidatura deferido, as pessoas podem votar e pedir voto para mim, mas eu não posso falar. Quem que ganha quando eu não posso fazer campanha, hein? Então, esse aqui é um alerta sobre o momento sombrio que a gente vive. Eu não posso pedir voto para mim, eu não posso fazer campanha. Mas eu posso te dizer que no dia 4 de outubro, você precisa votar em senadores de todo o Brasil que vão lutar pela liberdade de expressão.
8: Nos últimos dias, Sérgio Moro, candidato ao governo do estado pelo PL, e Felipe Barros, candidato ao Senado também do PL, começaram a divulgar o número de Deltan, entendendo que quem está proibido de falar o próprio número é ele. Mas a juíza entendeu que isso é uma forma de burlar uma decisão do TSE. Lembrando que Deltan Dallagnol ainda é candidato aqui no Paraná, mas essa suspensão se dá porque o TSE não cassou ainda o registro de candidatura dele. Então, basicamente, ele está em um limbo jurídico, porque ele é candidato, mas não pode fazer campanha. O TSE vai decidir, no final, se ele pode ou não manter aí a candidatura e ir, de fato, às urnas. Se essa decisão não ocorrer antes das eleições, Deltan vai para as urnas, e se depois ele for cassado, aí os votos dele vão ser anulados. Se inclusive for eleito, uma eleição suplementar pode ser convocada e ainda não há prazo de julgamento no TSE.
4: É, e a gente vai continuar acompanhando com ponto, com contraponto, como sempre aqui na TMC, é uma das principais bandeiras que a gente carrega, ouvindo todos os lados, mas é importante que tenha um desfecho essa história para que o eleitor saiba quais são as condições de voto ou não. 5 horas e 37 minutos agora, a gente vai para Brasília, capital do país, com o Murilo Hernandes. Olha só, informação bastante importante, a defesa de Jair Bolsonaro desistiu do pedido para suspender o cumprimento da pena de 27 anos e 3 meses de prisão. Já os advogados de Fabiano Zetel, em outro caso, pediram urgência ao Supremo na avaliação sobre liberdade. Quem conta pra gente, então, é Murilo Hernandes. Fala, Murilo.
10: Murilo.
4: Bom, daqui a pouquinho a gente tem o Murilo Hernandes. Então é importante pontuar, né? Jair Bolsonaro foi condenado a 27 anos e 3 meses de prisão. A pena foi fixada na primeira turma do Supremo Tribunal Federal. Julgamento esse que, inclusive, eu acompanhei diretamente lá da primeira turma. Outros réus também foram condenados por vários crimes, entre os quais tentativa de golpe de Estado. E agora há uma estratégia, né, sendo avaliada por parte ali de aliados e do corpo jurídico de Jair Bolsonaro para que ele, enfim, consiga em breve ou um habeas corpus ou realmente uma suspensão do cumprimento da pena. Fato é que esse caso, então, não será avaliado, pelo menos não nesse instante, no STF. Só para complementar, arredondar as informações, um dos argumentos da defesa de Jair Bolsonaro é que ele deveria ter sido julgado pelo plenário da Suprema Corte do país, com os 11 ministros, atualmente com 10, né, porque ainda há uma indicação a ser feita pela Presidência da República. Então, só para a gente pontuar bem, explicar bem para você que nos acompanha, e a defesa dele, portanto, querendo o plenário e não a primeira turma.
1: Então, agora sim, né?
4: Agora sim. 5:38, agora sim, Murilo Hernandes conta para a gente com mais detalhes.
10: A desistência veio cerca de 2 horas depois dos advogados do ex-presidente Jair Bolsonaro pedirem ao ministro Cássio Nunes Marques do Supremo Tribunal Federal a suspensão imediata da pena. A defesa retirou a solicitação sem apresentar uma justificativa. A desistência não encerra a revisão criminal. O processo continua em andamento com os argumentos apresentados pela defesa. Entre eles está a alegação de que Bolsonaro deveria ter sido julgado pelo plenário do Supremo e não pela primeira turma. Os advogados também citam a idade e as condições de saúde do ex-presidente. Já no caso Banco Master, a defesa de Fabiano Zettel pediu urgência ao Supremo para analisar o pedido de liberdade. Zettel é cunhado de Daniel Vorcaro e é apontado pela investigação como um dos operadores financeiros ligados ao empresário. Ele está preso preventivamente desde março. A defesa argumenta que Zettel é réu primário, não apresenta risco de fuga e poderia responder ao processo em liberdade. Agora os advogados aguardam uma decisão do Supremo sobre o pedido de soltura.
1: Obrigada pelas informações. 5:40. Mensagens encontradas pela Polícia Federal no celular de Daniel Vorcaro indicam uma relação de amizade próxima com Davi Alcolumbre, presidente do Senado. Segundo registros obtidos pela PF, divulgados pela Veja, os dois trocaram declarações de amizade e lealdade ao longo do período analisado. Em 1º de fevereiro de 2025, quando Alcolumbre assumiu novamente a presidência do Senado, Vorcaro enviou uma mensagem de congratulações ao senador.
4: A proximidade ocorre enquanto Alcolumbre nega ter qualquer envolvimento com irregularidades relacionadas ao Banco Master. As mensagens também registram o temor de Vorcaro sobre o vazamento de uma confraternização privada com mulheres contratadas para o evento. Em outro diálogo, outra conversa, Faria menciona um suposto pacto com Alcolumbre para limitar quem poderia comentar o episódio. Enfim, mais um caso gravíssimo, então, vindo à tona. Inclusive, né, Fernanda Câmara, você que nos acompanha pode também acessar o nosso portal, tmc.com.br. Lá você encontra várias informações de bastidores exclusivas sobre, portanto, essa investigação do Banco Master.
1: Inclusive, tem um destaque aqui no nosso site, abre aspas. Sou seu irmão para a vida toda, fecha aspas, diz Alcolumbre para Vorcaro em mensagens encontradas pela PF. Esse destaque, então, está no nosso site tmc.com.br. 5:41, TMC, compromisso com a verdade.
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1: Horas e 47 minutos, você acompanha o Start TMC com Fernanda Câmara, comigo Rafael Tebas também, nesse comecinho de dia, olha só, sexta-feira, hein? Sextou, dia 25 de setembro de 2026. Seja bem-vindo, você que está chegando agora aqui no Start TMC, você nos acompanha no rádio em todo o país, em Brasília, em Belo Horizonte, no Rio de Janeiro, em São Paulo, em Brasília, em Curitiba, também no Daio, aliás, também no nosso canal do YouTube, além do Daio, o arroba TMC News BR. Deixa o like, vem com a gente aqui com o Start TMC e, como sempre, a gente movimentando os principais assuntos que importam para você. A gente vai a Brasília agora, o ministro Flávio Dino determinou que a Polícia Federal abra um inquérito para investigar eventuais ilícitos envolvendo agentes públicos ligados à Comissão de Valores Mobiliários. A decisão está relacionada à atuação da CVM no caso Banco Master e também cita uma possível interferência de autoridades de alto

0: área técnica da autarquia considerou que não havia elementos suficientes para levar a apuração adiante e o caso acabou arquivado sem nenhuma ação para verificar os fatos. Agora, um relatório produzido pela própria comissão aponta que informações daquela denúncia correspondem a fatos que vieram a público nos anos seguintes. A auditoria analisou 314 processos administrativos relacionados ao mesmo grupo econômico entre 2017 e 2026. O levantamento identificou falhas no fornecimento de informações em 230 procedimentos e deficiências em compliance em outros 100. Diante dos elementos, Dino determinou que a Polícia Federal investigue as circunstâncias que levaram ao arquivamento daquela denúncia, uma eventual interferência indevida na atuação da CVM e a possibilidade de vazamentos ou ocultação de informações por agentes da autarquia. A investigação também deverá apurar fatos relacionados ao chamado fundo funerário, que teve operações envolvendo o antigo Banco Máxima, atual Banco Master. A Polícia Federal terá um prazo inicial de 60 dias para apresentar ao ministro um relatório das diligências. Dino também deu 72 horas para que a comissão entregue ao Supremo a íntegra do processo relacionado à denúncia de 2022 e informe quem participou da análise e da decisão de arquivamento.
1: E é claro que a gente também vai acompanhar esse assunto com você, para a gente te levar todas as informações atualizadas, como a gente sempre faz. Agora, 5 horas e 50 minutos. Vou dar um bom dia aqui pro pessoal que tá. Fernanda, estou aqui no YouTube. Você não vai me dar bom dia? Vou te dar bom dia, então. Fernanda e Tebas, bom dia. Luciana Ferreira, do Rio de Janeiro, sextou. A semana foi puxada, então hoje já acordo pensando no descanso. O importante é terminar o trabalho e aproveitar o fim de semana. Diego, do Recife. Diego Santos, bom dia. Fernanda e Tebas. Sexta-feira muda até o humor da gente. Ainda tem trabalho pela frente, mas já bate aquela sensação de fim de semana chegando. E cadê o galo? Cadê o galo, Paco? Vamos lá. Galo tá feliz, hein? Tá alegre. Daqui a pouquinho a gente chama o urso, mas a gente tá no clima do galo, porque sexta-feira, então tá todo mundo mais atento, acordado. E tem que estar atento também com essa notícia aqui, olha, o Instituto Nacional de Meteorologia emitiu um aviso vermelho para uma forte onda de calor na região centro-sul. A partir de sábado, as temperaturas ficam até 5 graus acima da média. Primeiro a gente passa por esse frio, depois calor. A gente até entrevistou um especialista no Paulista TMC, que ele falou que vai ficar com essas variações. Muito frio, aí muito calor. Muito frio, muito calor. Então agora, a partir de sábado, é isso, as temperaturas devem ficar até 5 graus acima da média e nós vamos ter todos os detalhes com Luiz Fernando Hanisch.
2: Alerta que vai mexer com o clima de 8 estados da região centro-sul do país já a partir do final de semana. Os avisos começam a valer para sábado e devem continuar assim até a quarta-feira da semana que vem. De acordo com meteorologistas, será a primeira onda de calor registrada na primavera deste ano. E esse fenômeno ocorre pelo menos em 8 estados, como eu já disse, mas a temperatura deve superar 5 graus acima da média histórica prevista para essas regiões durante a primavera. Além do Paraná, de onde eu falo agora, esse aviso do IMET também vale para Santa Catarina, São Paulo, sul de Minas Gerais, sul do Rio de Janeiro, Mato Grosso do Sul, Mato Grosso e também para o estado de Goiás. A previsão também aponta que o calor extremo será frequente nos próximos meses, impulsionado principalmente por fenômenos como o El Niño, que devem causar a elevação das temperaturas na faixa norte do estado e principalmente a irregularidade no volume de chuvas na região centro-sul do Brasil. Além disso, esse alerta também destaca riscos à saúde que podem ser causados por essa alta nas temperaturas, como desidratação, cansaço e tontura. A orientação dos especialistas é reforçar a ingestão de água, se manter hidratado nos próximos dias e também evitar a exposição ao sol, principalmente nos horários de maior incidência dos raios solares.
3: Luiz Fernando Hanisch, obrigado pelas informações. Fico alerta, então, né? Um alerta importante para você que nos acompanha também na região sul do país. Vamos para as capas, então, agora, dos principais jornais e portais do Brasil. Começando pelo nosso portal aqui, o tmc.com.br, nesse instante a nossa manchete sobre a conversa, as conversas entre Vorcaro e Davi Alcolumbre. A manchete então, abre aspas, sou seu irmão para a vida toda, fecha aspas, diz Alcolumbre para Vorcaro em mensagens encontradas pela Polícia Federal. Olha, esse assunto vai crescer nas próximas horas.

0: Você vai ouvir muito sobre esse assunto nas próximas horas ao longo do dia, porque são várias conversas mostrando de fato proximidade entre Davi Alcolumbre, presidente do Senado Federal, e Daniel Vorkar.
1: Inclusive vamos ter análise de Bruno Risi também sobre esse assunto. E agora a gente vai para a capa da Folha de São Paulo com o seguinte destaque: Lula tem 40% e Flávio 36% no primeiro turno, aponta a Datafolha. No segundo turno, há empate técnico com 47% para o presidente e 45% para o senador. Esse, então, é o destaque da Folha de São Paulo.
0: É eleição muito acirrada, daqui a pouco o Risi...
1: Apertadíssima.
0: Muito. Vai também comentar essa pesquisa da Datafolha aqui, o Bruno Risi. Manchete agora do jornal O Globo. Custo de vida e jogos pautam disputa Flávio e Lula, que vai vetar bets a 9 dias da eleição. A gente citou aqui muitas vezes. A medida provisória, então, que deve ser publicada ainda hoje, deve ser anunciada aí de maneira oficial pelo presidente Lula ainda hoje.
1: E a gente vai agora para a capa do UOL. Mensagens apontam relação de amizade entre Alcolumbre e Vorkaro. Alcolumbre critica a revista e classifica conteúdo como injusto ataque. Claro que então nós vamos repercutir esse assunto ao longo da nossa programação e também aqui com o nosso analista Bruno Risi daqui a pouco, daqui uns 5 minutinhos. Agora 5 horas e 55 minutos. Uma obra de Guinardi que nunca saiu do Museu da Inconfidência e pela primeira vez... O carro de Adriane Galisteu, um presente de Ayrton Senna, emprestado para uma exposição. Essas são algumas das raridades que chegam a Belo Horizonte em uma mostra que reúne grandes nomes da arte brasileira. Vamos então com todos os detalhes com o Júnior de Castro, que foi conferir e conta pra gente.
2: Onde reúne arte, moda, história e automóveis em uma exposição que celebra a brasilidade. Quem fala mais sobre essa proposta é a gestora cultural Ana Vilela.
3: O público vai poder ver 50 anos da moda, futebol, o carnaval, a religiosidade, que também é uma expressão cultural, e o design e o automóvel, o automobilismo.
2: Falando em automóveis icônicos, um dos mais icônicos, talvez o mais, o presente que o Ayrton Senna deu para Galisteu, que está exposto aqui pela primeira vez.
3: Foi o primeiro automóvel que ela ganhou e ela cedeu para essa exposição para que o público pudesse ver essa paixão, né, que ela viveu através desse carro, que se tornou um símbolo, né, dessa paixão e hoje pertence ao acervo particular de automóveis que ela tem.
2: Agora, a gente tem outras obras icônicas aqui, o Guinhard, que nunca saiu do Museu da Inconfidência, obras raríssimas, que talvez também nunca serão mais expostas fora daqui.
3: A gente tem essa oportunidade única de ver Di Cavalcanti, Beatriz Milhazes, o Guinhard, que você já falou. Nós temos aqui uma Tarsila, que é muito raro ter uma Tarsila em Belo Horizonte para ver de perto. E obras também do Cláudio Tosi, obras de artistas populares, muito simbólicas e que trazem essa visão do Brasil, das ruas. E a gente pôs o nome na exposição de celebrar as ruas, porque é nelas que estão essas paixões, os automóveis, o coletivo, essa memória coletiva do povo brasileiro.
2: A exposição vai até o dia 11 de outubro, a entrada é gratuita e se você estiver passando aqui por BH, vale a pena. Um beijo enorme para você ligado aqui na TMC e até a próxima.
1: Outro beijo enorme para você, Júnior de Castro.
0: Muito bom, Júnior sempre trazendo informações sobre cultura, sempre. Enfim, muito legal mesmo aqui no Start TMC. Esporte agora no Start 5:58, os destaques com o Kaique Silva. Fala, Kaique.
4: Fala, meus amigos do Start TMC, tudo certo? Grande abraço para vocês, para todo mundo ligado aqui na nossa programação com informações da seleção brasileira, que entra em campo daqui a pouco, às 7 horas da manhã na Austrália, contra o time da casa, contra a seleção australiana. O técnico Carlo Ancelotti comanda o seu primeiro jogo nesse novo ciclo, o primeiro amistoso da seleção brasileira desde aquela fatídica derrota diante da seleção da Noruega e a eliminação do Brasil na última Copa do Mundo. Novo ciclo, novas caras, novos jogadores, mas a seleção está escalada desde ontem. O próprio técnico italiano, depois do treinamento, em uma entrevista aos jornalistas que estão acompanhando de perto a cobertura, né, dessa seleção brasileira, ele revelou o time que vai a campo daqui a pouco. Seleção brasileira já no estádio, inclusive, e a bola rola daqui a pouco com a total cobertura da equipe TMC. Brasil que vai a campo com Hugo Souza no gol, Mateuzinho na lateral direita, dupla de zaga do experiente Marquinhos ao lado do garoto Vitor Reis e na lateral esquerda Douglas Santos, meio campo de Danilo, Bruno Guimarães e na frente quatro atacantes, Rafinha, Estevão, Vinícius Júnior e também o garoto Endrick. Esse é o time do Brasil, pronto, definido e escalado, e a grande dúvida foi revelada ontem também. A camisa 10, que foi de Neymar na Copa do Mundo, vai pertencer a Rafinha, atacante do time do Barcelona, pelo menos nessa primeira convocação depois da Copa do Mundo.
1: Sim, assuntos de esporte, assuntos aqui que movimentam a sua vida, informações que impactam o seu dia. Daqui a pouco a gente tem ainda mais esportes e também outros assuntos. Agora, 6 horas em ponto, TMC, compromisso com a verdade.
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1: 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Seis horas e 5 minutos, Start TMC para você. Você aqui ligadinho com os principais destaques do Brasil e do mundo. E nós vamos continuar então aqui com as nossas manchetes do Start TMC. Mensagens indicam proximidade entre Vorcaro e Alcolumbre, segundo registros da Polícia Federal.
3: Conversas obtidas pela PF e divulgadas pela Veja apontam troca de mensagens sobre amizade e lealdade entre empresário Daniel Vorcaro, presidente do Senado Federal, Davi Alcolumbre.
1: Conselho Nacional de Justiça faz operação em gabinete de desembargador citado em mensagens de Vorcaro.
3: Newton Ramos é investigado após diálogos encontrados no celular do ex-banqueiro. Operação ocorre após decisão sobre precatórios ligados ao Banco Master.
1: Ministério Público Federal avalia a investigação sobre a atuação de Paulo Gonê no caso Banco Master.
3: Conselho analisa mensagens de Daniel Vorcaro que citam o Procurador-Geral da República e um encontro entre os dois em Londres.
1: Datafolha aponta empate entre Lula e Flávio Bolsonaro em eventual segundo turno.
3: Petista aparece com 47% das intenções de voto contra 45% do senador, mantendo o cenário de empate técnico na disputa.
1: Deputados concentram maioria das denúncias de irregularidades recebidas pelo TSE.
3: Tribunal registra 45 mil reclamações durante a campanha, principalmente relacionadas à propaganda eleitoral nas ruas.
1: E nos destaques internacionais, pobreza atinge 9 milhões de argentinos no primeiro semestre de 2026.
3: Índice chega a 32% da população e registra a primeira alta em 2 anos, de acordo com os dados oficiais.
1: Brasil volta a campo após eliminação para a Noruega na Copa do Mundo.
3: Seleção faz seu primeiro jogo desde a queda no Mundial e busca iniciar uma nova fase com o comando de Carlo Ancelotti nesse segundo ciclo. É importante dizer, transmissão da TMC desse jogo também no nosso canal do YouTube da TMC Esporte. Agora 6 horas e 7 minutos.
1: 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Na TMC, Radar Político com Bruno Rizzi. 6 horas e 7 minutos, a vinheta especialíssima de Bruno Rizzi já entrou no ar. E é por isso, então, que ele vai falar os assuntos em destaque hoje. Ô, Rizzi, tem uma intimidade aí entre Alcolumbre e Vorcaro?
4: Pois é, tem até frases aí de muita proximidade, muita intimidade entre os dois. Bom dia a todos, primeiramente, né? A gente já entrou logo aqui na polêmica.
1: Na panela de pressão.
4: Na panela de pressão, é isso aí. Chamada Daniel Vorcaro, né? E que panela
3: é
4: essa?
3: É, a gente vai falar bastante das mensagens, Riz, mas tem uma que chama atenção. Abre aspas, sou seu irmão pra vida toda. Fecha aspas, Davi Alcolumbre para Daniel Vorcaro.
4: Pois é, quantos irmãos Daniel Vorcaro tinha, né?
3: Exatamente.
4: A gente vai descobrindo, cada dia um novo irmão. Realmente, a teia de relacionamento de Daniel Vorcaro só fica cada vez mais explícita, realmente a polêmica é gigantesca, impressionante como todo o sistema político se corrompeu e se ajoelhou ali para Daniel Vorcaro. A gente vai entrar mais nesse detalhe aí para entender um pouco mais dessas relações. A gente vai também falar da pesquisa Datafolha, que saiu ontem no início da noite, trouxe alguns números ali que, apesar daquele momento de maior estabilidade que a gente tem visto, tem vários recados interessantes para a gente analisar, além também de pesquisas Quest que saíram para intenção para presidente em alguns estados separadamente, como Bahia e Paraná, que tem um peso muito relevante para a eleição nacional e que era alvo de muita expectativa das campanhas de Flávio e Lula com relação ao desempenho de cada um nesses estados. Por quê? Porque são estados-chave para, no caso da Bahia, manutenção do favoritismo de Lula no Nordeste e, no caso de Flávio, para uma recuperação na região. Então a gente vai trazer aqui para vocês um pouco mais desses resultados aqui e desmembrar um pouco eles.
3: Inclusive, rapidamente aqui, a gente vai abordar com bastante profundidade daqui a pouquinho, mas um outro trecho da conversa entre Davi Alcolumbre para Daniel Vorcaro, além daquela fala aqui, né? Sou seu irmão para a vida toda, ainda outro. A qualquer tempo, para qualquer coisa, nunca vou esquecer. Enfim, conversas aí, diálogos entre Davi Alcolumbre e Daniel Vorcaro. 6:10, a gente gira a nossa reportagem ao vivo aqui no Start TMC, passando por todo o país, e a gente começa justamente por Brasília, pela pesquisa Datafolha, apontando empate técnico entre Lula e Flávio Bolsonaro no segundo turno. É isso, xará Rafael Felitti?
5: É isso, Rafa, é isso, Fernanda, bom dia para vocês, bom dia, Bruno, bom dia para todo mundo que nos acompanha aqui no Start TMC. É isso, né? Na verdade, a pesquisa do Datafolha mantém praticamente o cenário das últimas pesquisas, né? Mantendo essa distância de 2% numérica entre o presidente Lula e o senador Flávio Bolsonaro, mas mantendo ali esse empate técnico, né? Dentro da margem de erro. Para a gente ter uma ideia, né? Na última pesquisa, o presidente Lula estava com 46% de ações de voto e o senador estava com 44%, agora Lula aparece com 47% e Flávio com 45%. Uma tendência ali de um aumento de um ponto percentual para cada um ali, né? O que, inclusive, a campanha do presidente Lula, eles entendem que isso fazia parte de uma tendência de voto útil, né? Que está se encaminhando para as duas campanhas. E que isso a gente vai ter essa confirmação ali durante o primeiro turno, ali no dia 4 de outubro. Mas a gente também tem os cenários de primeiro turno, o presidente Lula também cresceu ali 1%, ele tinha registrado 39% na última pesquisa, registrou 40% nessa, né? Presidente Lula que vinha numa estagnação, e nessa pesquisa Datafolha, apesar de estar dentro da margem de erro ainda, ele conseguiu crescer 1% no primeiro turno. Flávio Bolsonaro mantém os 36%, o Augusto Cury figura com 5% das intenções de voto, caindo 1 ponto percentual. Ronaldo Caiado manteve os 4% da última pesquisa Datafolha, Renan Santos manteve os 3%, Romeu Zema caiu de 2% para 1%, e quem também aparece com 1% das intenções de voto é a Samara Martins, do UP. Os outros candidatos, eles não pontuaram nessa pesquisa, né? Além disso, temos votos em branco, nulo ou nenhum, com 5% das intenções, e indecisos com 2%, né? A gente tem esse cenário de Lula e Flávio Bolsonaro de 47% a 45% no segundo turno. A gente também tem alguns outros cenários, né? Como, por exemplo, Lula e Ronaldo Caiado, em que o Lula vence com 46% contra 44%, também empate dentro da margem de erro. Lula também venceria, segundo a pesquisa Datafolha, os outros adversários, como Romeu Zema, Renan Santos e Augusto Cury. Volto com vocês.
1: Obrigada, Felipe, por todas as informações. Ô, Riz, então, a gente já tinha comentado aqui um cenário extremamente acirrado e, de acordo, então, com a pesquisa Datafolha, empate técnico no segundo turno entre Lula e Flávio Bolsonaro.
4: Eleição super apertada, como a gente já tem visto, segue a pequena desidratação ali, eu falo pequena desidratação dos demais concorrentes ali, na terceira via, entre aspas, aqui, seguem, enfim, entregando votos para o voto útil, né? Esse movimento do voto útil tem acontecido, ele é natural, uma vez que a eleição vai se afunilando, especialmente eleições polarizadas. O que o Datafolha mostra, até alguns pequenos recados, de novo, são oscilações na margem de erro, mas parecem mostrar um teto de Flávio Bolsonaro, uma vez que Lula ainda oscila um ponto para cima e Flávio Bolsonaro fica naquela margem ali dos 36% na Datafolha no primeiro turno. É um detalhe, mas como a gente está falando de uma eleição que será definida no detalhe, todo detalhe, sem dúvida nenhuma, importa, faltando aí pouco mais de uma semana para a eleição.
3: Rizzi, não sei se você tem fácil aí, se não tiver, não tem problema. A distância entre Lula e Flávio Bolsonaro na última Datafolha é mais ou menos a mesma, é rigorosamente a mesma na comparação com a pesquisa divulgada nessas últimas horas ou não?
4: Ela tem uma diferença mínima no segundo turno, tanto Flávio quanto Lula sobem, oscilam um ponto percentual para cima, e na pesquisa de primeiro turno, Lula oscila um ponto percentual para cima e Flávio se mantém estável. Então, basicamente, ali movimentos de oscilação muito leve, mas, enfim, conversando com alguns integrantes das campanhas, né, tanto do lado de Flávio quanto do lado de Lula, ambas comemoram. A campanha de Flávio comemora por dizer que Lula não conseguiu crescer com as medidas anunciadas recentemente, com o aumento do Bolsa Família, mas a campanha de Lula também comemora dizendo que Flávio alcançou o seu teto e que não consegue mais oscilar e que Lula vem numa tendência, mesmo que mínima, mais positiva. É interessante a gente olhar essa altura do campeonato, até peguei aqui um dado para trazer para vocês, porque a pesquisa Datafolha, faltando 10 dias para as eleições de 2022, as eleições passadas, elas mostravam o quê? A essa altura do campeonato, no primeiro turno, 47 para Lula e 33 para Jair. O que aconteceu de fato nas urnas? 48,5 para Lula, ou seja, dentro da margem de erro esperada, né, 1,5 percentual para cima, mas Jair Bolsonaro, que mostrava 33%, chegou a 43,2. Ou seja, ele conseguiu uma vantagem de... Ele conseguiu reduzir essa vantagem, que era ali de 14 pontos, para apenas 5 pontos. Agora, qual é o grande ponto, o grande elemento que a gente tem que analisar aqui? É o seguinte, a essa altura do campeonato, a gente está analisando aqui Jair Bolsonaro versus Lula. Mas a gente tem que tomar cuidado para não simplesmente analisar agora Lula e Flávio Bolsonaro como esse substituto de Jair. Por quê? Porque o incumbente, aquele presidente em exercício, mudou a figura. Eu sempre falo que as caixinhas se inverteram. Ou seja, agora o incumbente é Lula e não o Bolsonaro. E o concorrente que vem de fora é Flávio Bolsonaro. Então, qual é o elemento aqui que todo mundo tem analisado agora? Bolsonaro, Jair, cresceu esses 10 pontos em relação à pesquisa, faltando 10 dias. Por quê? Foi subestimada a força do incumbente ou o simples motivo do Bolsonaro, o elemento Bolsonaro na disputa, independentemente de ser o incumbente ou não, conseguiu dar um gás final e tem essa capacidade? Claro, cada campanha, foi uma pergunta que eu fiz para as duas campanhas ontem. As duas falam, né, o que... É, a visão que lhes interessa. Talvez a gente só descubra isso no dia das urnas, no dia 4 de outubro. Mas é um dado interessante para a gente ficar ligado.
3: Muito interessante. De fato, o Bruno Rizzi, então, daqui a pouco a gente vai esmiuçar outras pesquisas também, tem a Quest em outros estados, enfim, a gente vai abordar tudo aqui nessa edição do Start TMC. 6h17, a gente vai para o Rio de Janeiro agora, como sempre, Gustavo Sleman conectado com a gente. E o candidato Flávio Bolsonaro cumpre a agenda hoje por aí, Sleman, é isso?
6: É isso, pessoal. Cumpre agenda aqui no Rio de Janeiro, para ser mais específico, na Zona Oeste da capital fluminense, às 9 horas da manhã, que está marcada essa agenda. Acontece na formatura geral do curso de formação de praças da Polícia Militar aqui do estado fluminense, né? Fica ali na região de Jardim Sulacap, próximo à região da Zona Sudoeste do Rio de Janeiro. Ele vai cumprir essa agenda ao lado de outros candidatos aqui do PL no Rio de Janeiro, como, por exemplo, Douglas Ruas, que é candidato ao governo do estado pelo partido, ele que é presidente da Assembleia Legislativa do Rio de Janeiro. É mais uma agenda de Flávio Bolsonaro aqui no Rio de Janeiro. A gente lembra que nas últimas semanas ele vem intensificando, né, esses compromissos, esses atos aqui na capital fluminense. Não só na capital fluminense, mas como também em outras regiões do estado. Já tivemos, por exemplo, campanha na região dos Lagos, na Baixada Fluminense, agora voltado para a capital. Não vai ser a única, inclusive, nesses dias, até porque amanhã já tem a previsão dele participar de uma carreata na região de Jacarepaguá, e sim na zona sudoeste do Rio de Janeiro, ao lado de outros candidatos também, inclusive Douglas Ruas. E existe também a expectativa que ele participe de uma outra passeata mais cedo, amanhã também, em São João de Meriti, que fica na Baixada. A gente lembra, né, que o Flávio tem esse reduto eleitoral aqui no Rio de Janeiro. Algumas pesquisas, como a Quest, divulgada nos últimos dias, mostram Flávio Bolsonaro à frente de Lula no Rio de Janeiro. Em contrapartida, né, a gente lembra que o candidato à reeleição pelo PT também vem realizando atos e campanhas aqui no Rio, como, por exemplo, ontem ele esteve em São Gonçalo, na região metropolitana, ao lado, né, de candidatos tanto do PT como também ali daquela aliança formada em apoio a Lula na capital fluminense, pessoal.
1: Obrigada, Gustavo Sleman, com todas as informações diretamente do Rio de Janeiro. E agora a gente vai para Belo Horizonte. Quase 100 cidades de Minas Gerais estão sob alerta de granizo até sexta-feira. Júnior de Castro, proteja-se, hein? Passe-nos todas as informações, por gentileza.
7: Vou me proteger, pode deixar, Fernanda. Ótima sexta-feira para você, Rafael, Bruno. Excelente quase fim de semana aí para todo mundo ligado com a gente aqui na TMC. Pois é, esse alerta de chuvas fortes, vento e possibilidade de granizo é do Instituto Nacional de Meteorologia e vale até esta sexta-feira. Ele atinge 94 cidades das regiões norte do Vale do Jequitinhonha e também da região noroeste aqui de Minas. A previsão é de chuva de até 50 milímetros, ventos entre 40 e 60 quilômetros por hora e justamente a possibilidade de queda de granizo. Entre as cidades estão Montes Claros, Diamantina, Janaúba, Januária, Salinas e Taiobeiras. Mas esse cenário ele muda um pouquinho a partir de sábado, a partir de amanhã. 190 cidades mineiras entram em alerta para um calor extremo que pode deixar, inclusive, as temperaturas até 5 graus acima da média. Esse aviso, que também é do IMET, é de grande perigo, então ele deve durar pelo menos até a próxima quarta-feira, quarta-feira da semana que vem. Por isso, né, gente, essa primavera que começou nessa semana deve trazer aí para frente mais chuva também para a região centro-sul aqui de Minas, com possibilidade também de volumes de até 100 milímetros. E ao mesmo tempo, como eu disse, essas temperaturas devem ficar bem acima da média em boa parte do estado. Agora aqui em Belo Horizonte faz 18 graus, a máxima prevista para hoje é de 29, mas com sensação térmica que pode chegar aos 32, então vai fazer um calorão aqui em BH hoje. E por outro lado, tem 35% de possibilidade de chuva. Quem estiver aqui em BH, não esqueça nunca jamais de levar seu guarda-chuva, sua sombrinha na bolsa, debaixo do braço, na mochila, porque vai chover a qualquer momento.
3: É importante.
7: Eu volto com vocês.
3: E se proteger desse calorão aí também, que portanto vai fazer também em Minas Gerais, em Belo Horizonte. Obrigado pelas informações, Júnior de Castro. E no Paraná, como é que a situação vai ficar ao longo desse final de semana? Leonardo Gomes também com muito calor. Eu tô olhando aqui o mapa, alerta vermelho também. Isso é um perigo, hein, Léo?
8: Com toda certeza, é o mais severo previsto pelo Instituto Nacional de Meteorologia, não só no Paraná, é o Paraná todo, de fato. Todo o estado de São Paulo, sul de Minas Gerais, como a gente estava acompanhando, mas pega também todo o Mato Grosso do Sul e também o sul do Mato Grosso. Então, a gente tem realmente a expectativa para temperaturas altíssimas, 5 graus acima da média, a partir já deste final de semana. Hoje mesmo, aqui em Curitiba, nós devemos chegar a 26 graus. E uma coisa para vocês entenderem o que a gente vai sentir na pele é o seguinte: essa semana, nós tivemos dias, se eu não me engano, na terça-feira, a máxima foi de 13 graus. A máxima de 13, mínima de 8, 9 graus. Já amanhã, a máxima vai ser de 29 graus, então é mais do que o dobro de máxima registrada numa mesma semana. Haja saúde, esse é o assunto dos elevadores aqui em Curitiba, com toda certeza. Mas o que a gente deve ter de fato é esse alerta. Muita gente gosta de calor, mas o Instituto Nacional de Meteorologia e o Ministério da Saúde, eles alertam, né, que pode sim esse calor todo causar desidratação e insolação, agravamento de doenças crônicas, as famosas ites também. Então tem que se cuidar, principalmente tomar água e usar o filtro solar. É um calor que vai ficar sempre batendo muito perto de 30 graus aqui em Curitiba, mas estados e cidades do interior de São Paulo, por exemplo, devem passar dos 30 graus com facilidade até quarta-feira. Aí chega na quinta, provavelmente eu vou estar aqui no Start na quarta-feira falando da previsão de chuva, infelizmente. Mas por enquanto vai ter muito calor.
9: É aquilo que a gente fala, né, Tebas? Põe casaco, tira casaco, põe casaco, tira casaco. Nesse, então, dia de calor extremo, é bom, então, até umidificar o ambiente, né? Tomar muito cuidado, usar chapéu, como o Leonardo falou, beber muita água, passar o protetor solar, enfim, proteger-se. Vamos para Brasília?
3: Bora!
9: Mensagens revelam proximidade entre Alcolumbre e Vorcaro em meio ao caso Banco Master. E quem vai nos dar todos esse panorama geral é a Lívia Brás, que já está ao vivo aqui com a gente.
10: Oi, Fê, Rafa, bom dia para vocês. Pois é, a gente terminou mais um dia, né? Quinta-feira terminou com mais essa revelação de trocas de mensagens, dessa vez entre o ex-banqueiro Daniel Vorcaro e o presidente do Senado, Davi Alcolumbre. Trocas de declarações que incluem frases como: sou seu irmão para a vida toda, a qualquer tempo, para qualquer coisa, nunca vou esquecer, que foram registros obtidos pela Polícia Federal e que foram informações publicadas pela revista Veja ontem. Aí a gente lembra também, né, que no dia 1º de fevereiro do ano passado, o Davi Alcolumbre, ele assumiu pela segunda vez a presidência do Senado e nesse mesmo dia também recebeu uma mensagem de Vorcaro parabenizando o Alcolumbre pela posse. Em outros trechos, né, aparecem mensagens também de Vorcaro falando sobre o medo do vazamento de uma confraternização privada que foi feita com mulheres. Esse evento é citado, inclusive, por Fábio Faria. Ele e Vorcaro, nas mensagens, eles discutem alternativas para manter esse encontro, né, em sigilo. E aí, Fábio Faria, ele menciona um pacto feito com o Davi Alcolumbre para restringir quem poderia comentar esse assunto, falar sobre esse evento. Presidente do Senado, a gente lembra, né, que ele ignorou e vem ignorando aí vários pedidos de instalação de CPI lá no Senado, que seriam para investigar o caso Master. Em maio desse ano, inclusive, ele chegou a recorrer a alguns mecanismos internos do Senado que são usados aí para impedir e para adiar a votação, justamente para evitar a criação dessa comissão. E na época ele justificou esses adiamentos, todas essas manobras, dizendo que o assunto não era importante, não era prioritário naquele momento, né? Aí ontem, no finalzinho do dia, a assessoria do Senado, a presidência do Senado, disse que as mensagens vazadas entre Alcolumbre e Vorcaro, que foram expostas pela revista Veja, não indicam nenhum tipo de ilegalidade. A nota chamou essa reportagem de sensacionalismo barato. Disse, inclusive, que é uma tentativa de intimidar o presidente do Congresso e finalizou a nota dizendo que ia processar a revista. Tem uma matéria completinha no nosso site, tmc.com.br, se você, ouvinte, quiser acompanhar. Tintim por tintim, demais essa história, né?
3: Exatamente, Lívia. Muitíssimo obrigado pelas informações. Ressalto também aí essa reportagem no nosso portal. A Lívia passou muito bem as informações, Rize. Agora, veja que a nota do Alcolumbre em nenhum momento contesta a veracidade dessas mensagens, né? Faz uma crítica ali à reportagem feita pela Veja, mas não diz que a mensagem não é verdadeira ou que está fora de contexto e por aí vai, né, Rize?
4: Pois é, mas por outro lado, né, Tebas, ele chama ali de, abre aspas, supostas mensagens, fecha aspas.
3: Ué.
4: Supostas mensagens, então ele tá dizendo que a Polícia Federal tem documentos que não são verdadeiros, de provas ali, de prints da relação dele com Daniel Vorcaro. Então assim, se são supostas mensagens, tudo que a gente viu agora é suposto envolvimento de outras pessoas, então realmente não faz o menor sentido, né? E ele ainda fala que os diálogos, abre aspas aqui, né, não indicam ilegalidade alguma, fecha aspas. Bom, podem não indicar ilegalidade essas conversas, mas a gente não está falando só sobre legal e ilegal, a gente também está falando sobre ser ético e antiético. Esse é o primeiro ponto. Então, ele não deve apenas cumprir os requisitos legais somente para ser um político, um representante dos brasileiros no Congresso Nacional. Ele tem um dever ético também e não devia ter nenhum tipo de relação com banqueiro corrupto, muito menos chamando de meu amor e outras coisas. Então, dizer que não tem nada de ilegal, supostas mensagens, é mais absurdo, deixa a coisa ainda mais absurda. O próximo passo só seria negar, né, Tebas? Como você falou, era só o que faltava, né, para ser mais claro aqui. Agora, outra questão que é importante também é que, estava vendo aqui, que tem o AMPREV, o AMPREV, que é o Fundo de Previdência de Servidores do Amapá. Essa entidade era presidida pelo tesoureiro de campanha de Davi Alcolumbre. Ele tinha um irmão no conselho dessa instituição. E essa instituição aplicou 410 milhões de reais em letras financeiras inexistentes do Banco Master. Eu digo inexistentes porque eram títulos chamados podres, sem valor algum. Então, assim, a relação vai muito além. As mensagens podem não ter ilegalidade, mas as relações financeiras, que com certeza serão aprofundadas, podem carregar muita coisa. E por enquanto, de novo, não basta cumprir os requisitos legais para representar o brasileiro no Congresso. Precisa cumprir os requisitos morais também. É o mínimo que se espera.
11: A gente vai, claro, aguardar o curso das investigações, obviamente respeitando a presunção da inocência, mas é fundamental pontuar que é muito grave, né? A gente não está falando, né, Rizzi, de qualquer parlamentar, que já seria bastante sério, mas é o presidente do Congresso Nacional aí nesse diálogo, nessas conversas com o Daniel Vorkari. Bom, agora são 6 horas e 30 minutos, TMC, compromisso com a verdade.
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18: 6:36. Você está ligado na Transamérica, que agora é TMC. Quem escuta sabe. Hoje, dia 25 de setembro de 2026. Eu sou Júnior de Castro. Excelente dia para você, uma ótima manhã, fim de semana chegando, sextou. E é muito bom ter você aqui com a gente, sempre ligado, ligada nos 88.7 FM em BH e região metropolitana. Aqui você já sabe, muita notícia, muita informação, daquele jeito que só a TMC tem. E a gente vai conferir o trânsito agora, anel rodoviário, às 6:36. Será que tá agarrado numa sexta-feira? O Eliseu Júnior vai contar pra gente. Bom dia, Eliseu.
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20: 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Um bom dia para você, bom dia, ouvinte TMC. Abro meu destaque de hoje falando de anel rodoviário, no sentido Rio de Janeiro. Trânsito já é lento na passagem pelo viaduto São Francisco, onde há o estreitamento de pista por lá também. Excesso de veículos, a dica para você, motorista, atenção, e vale insistir neste ponto. Na sequência, trânsito flui bem no anel rodoviário, lentidão
16: volta a partir do trevo do Betânia e chega até a altura do Olhos d'Água. A dica também, insistir com paciência. 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
18: 6:37, então, tudo certo, nada resolvido lá no anel rodoviário, né? A gente já imaginava trânsito agarrado por lá, muita paciência para você, motorista que segue principalmente em direção ao Rio de Janeiro, e você, claro, continua aqui acompanhando a gente, a nossa programação da Transamérica TMC, pelos 88.7 FM em BH e região metropolitana, também pelo aplicativo oficial da TMC, pelo site tmc.com.br, pelo Instagram, @TMC Minas Gerais, e no YouTube você acompanha toda a programação nacional, youtube.com/TMCNewsBR. Lá você confere tudo que está tendo aí de destaque no Brasil e no mundo. Agora, 6:37, 18 graus em Belo Horizonte, a máxima prevista para hoje é de 29, sensação térmica pode chegar aos 32 graus, então vai fazer um calorão, gente, calorão mesmo. Não esqueça de levar a sua garrafinha d'água para você se hidratar durante o dia, também passar o protetor, o bloqueador solar, mas 35% de chance de chuva aqui em BH nesta sexta-feira. Você leve seu guarda-chuva também, faz favor para você não ser pego de surpresa aí e ficar, né, molhado se você tomar essa chuva. A gente te lembra que você também pode participar aqui comigo pelo nosso WhatsApp 31999448870. Você pode comentar as nossas notícias, dar aquele seu pitaco nas nossas notícias, pode mandar também sugestões de pauta pra gente. E se você tá passando aí por BH, tá vendo um sinal em flash, um buraco na via, algum problema estrutural da cidade e quiser reclamar aqui, pode reclamar também que a gente vai atrás para você.
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21: 6:39, Start TMC no ar para você. E agora, com o último comentário de Rizzi, porque daqui a pouquinho ele vai para o 360. Eu quero saber, Rizzi, se teve ainda mais pesquisa que te chamou a atenção.
22: Teve. Ontem teve, a gente teve mais uma rodada de pesquisas feitas nos estados, perguntando os votos para governador e também nesses estados para presidente da República. Um que eu quero chamar a atenção aqui, é a pesquisa Quest feita na Bahia. Por quê? Porque a Bahia é o quarto maior colégio eleitoral. Então, depois ali de São Paulo, Minas e Rio, Bahia vem logo na sequência. E Bahia é um estado-chave que as duas campanhas estão olhando com muita atenção, porque havia um desgaste até pouco tempo atrás do presidente Lula no estado. E esse estado da Bahia é essencial, é fundamental para Lula conseguir manter a vantagem que ele tem historicamente no Nordeste. E o que a pesquisa mostrou ontem foram números interessantes para Lula, mas também para Flávio Bolsonaro, porque Lula no primeiro turno pontuou com 58% das intenções de voto. Ele tinha 50% menos de um mês atrás, dia 27 de agosto. Então ele cresce, aí não é oscilação, é crescimento de 8% em um mês, pouco menos de um mês. Essa variação. E Flávio Bolsonaro aparece com 23%. Também um crescimento expressivo, uma vez que ele tinha 17% em 27 de agosto. Ele cresce 6 pontos percentuais. Fato é que agora, a gente está até olhando os números aqui em tempo real para trazer para vocês, mas fato é que a gente está vendo uma situação que em 2022. Lula consegue alcançar com essa pesquisa o patamar que ele tinha lá atrás. Então, apesar de ser uma pesquisa também positiva para Flávio Bolsonaro, ela vem com um número interessante para o presidente Lula em termos de recuperação. Então, a gente vê basicamente a mesma coisa aqui. A gente está vendo um número exatamente igual, empatado na margem de erro, o número que ele alcançou em 2022. Então é interessante essa análise para a gente fazer através do quarto maior colégio eleitoral. Mas, de novo, sem vida fácil, uma vez que Flávio Bolsonaro também conseguiu crescer 6 pontos percentuais, também conseguiu puxar votos da terceira via, dos terceiros elementos ali, através da desidratação deles, também foi uma parte para Flávio Bolsonaro. Então é um estado que a gente tem que dar muita atenção na corrida eleitoral, porque é ele que sustenta, né, um dos pilares da sustentação do presidente Lula na Bahia, no Nordeste, vem através da Bahia. E Flávio Bolsonaro está tentando capturar esse eleitor. Na pesquisa passada, Flávio Bolsonaro tinha conseguido desidratar de alguma forma os votos do presidente Lula lá. Agora, a recuperação aconteceu. Vamos ver. Ainda faltam alguns dias para as eleições. O cenário fica aberto, mas houve um otimismo, sem dúvida nenhuma. A campanha de Lula, como eu falei para vocês, eu conversei ontem à noite, estava bem animada com os resultados da Bahia. Era um ponto de preocupação, foi um alívio para a campanha de Lula ter recuperado o patamar. Ô, Riz, mas só a Bahia não basta.
1: Rapidamente aqui, se a gente pega praticamente todas as pesquisas, os institutos mostram de fato esse acirramento muito grande, né, entre Lula e Flávio Bolsonaro, com algumas diferenças, mas de fato a eleição vai ser acirrada, a tendência é essa. Dá para a gente dizer ou não, né, que nesse instante os dois candidatos que têm aí essa intenção de voto significativa têm um teto, né? Eles estão ali próximos de seus tetos ou não?
22: É, a gente, assim, eu acho que o que a gente está vendo é o assentamento das intenções de voto.
1: Certo.
22: Né? Então a gente está vendo aquela conta de chegada que antes estava indeciso, estava em alguma terceira via, e aí você soma o movimento de chegada com o voto útil, a gente está tendo cada vez mais um copia e cola das eleições de 2022, principalmente no primeiro turno. Mas ainda, tanto Flávio em relação a Jair, quanto Lula em relação a ele mesmo em 22, ainda os dois precisam chegar um pouquinho mais para igualar os resultados de 2022, mas isso para os dois lados. Então, a intenção é replicar, e para Flávio Bolsonaro não só replicar, também desidratar em estados-chave como a Bahia.
1: Muito bom. Bruno Rizzi, daqui a pouquinho, inclusive, no TMC 360. Valeu, Rizzi. Olha só, muita gente participando aqui no nosso WhatsApp, no 119-7221-1001. Vou registrar algumas mensagens aqui. O Marcelo, que é de Cotia, em São Paulo, mandando aqui um bom fim de semana pra gente. E olha só que legal, o Alex Barros escreve o seguinte: bom dia, Tebas e Fernanda, ouço vocês todos os dias daqui de Lisboa, Portugal, excelente fim de semana para vocês, tá no aplicativo da TMC, portanto, Alex, valeu, obrigado pela audiência, Alex. 6 horas e 45 minutos e a gente tem entrevista ao vivo agora no Start TMC. A defesa de Bolsonaro, de Jair Bolsonaro, desistiu de pedir a suspensão da pena de 27 anos e 3 meses no caso da trama golpista. A gente vai conversar ao vivo agora com o Marcelo Collin, ele que é advogado criminalista, vai nos explicar essa decisão, portanto, então, jurídica da defesa de Bolsonaro. Muito bom dia para você, Marcelo.
3: Bom dia, muito obrigado pela oportunidade. É uma honra estar com vocês nessa manhã.
1: Bom, vamos começar do começo aqui então. O que significa na prática essa definição de estratégia da defesa de Jair Bolsonaro?
3: Bom, a defesa de Jair Bolsonaro fez um pedido de revisão criminal, o que significa que ele quer, né, entende que existem elementos da decisão que já transitou em julgado, resultando na sua condenação, e que ele pede que isso seja revisto pelo Poder Judiciário, alegando a existência de irregularidades formais e também cerceamento de defesa ao longo daquele processo. E ao fazer isso, foi feito também um pedido liminar de que essa pena fosse então suspensa até o julgamento da revisão criminal. Contudo, logo na sequência, foi apresentado um pedido de desistência desse pedido liminar, e não da revisão criminal, que segue tramitando sob relatoria do ministro Cássio Nunes. E isso significa que eles, pelo menos de forma liminar, não querem mais, né, não solicitaram que essa pena fosse suspensa, o que eu já adianto que seria algo extremamente incomum, porque existe um julgamento de Câmara, né, determinando o cumprimento dessa pena, e seria juridicamente atroz uma suspensão dessa pena de forma unilateral por um único ministro, né, da mesma corte, e não de uma corte superior, como poderia acontecer se fosse um caso julgado na primeira instância. Contudo, a gente vive tempos tão atípicos, né, que acredito que nada mais nos surpreenda.
21: Mas então, quais são os próximos passos agora para a gente entender esse imbróglio?
3: Bom, como a do pedido liminar, a desistência foi referente exclusivamente ao pedido liminar, o processo segue naturalmente, ele será realizado oportunamente pelo Pleno do Supremo Tribunal Federal e, ao julgar esse pedido, o Pleno poderá reconhecer ou não a existência dessas irregularidades no processo. Acho importante destacar, né, que parte desses pleitos já foram apresentados ao longo do próprio processo, então eles estariam, na verdade, sendo revistos agora, mas pela totalidade dos ministros e não apenas por 5 ministros, como aconteceu no julgamento da turma, e é possível, teoricamente, que essa decisão seja revista pelo Pleno, se reconhecer a existência dessas irregularidades.
1: Marcelo, isso é bem interessante. Eu acompanhei esse julgamento lá na primeira turma do STF, fazendo a cobertura jornalística, e eu me lembro bem que os especialistas, até colegas ali nos corredores do STF, todo mundo apontava que o julgamento seria definido por unanimidade. A divergência era sobre o voto do ministro Luiz Fux. Muita gente dizendo que ele condenaria, mas com uma pena, na hora da dosimetria, menor na comparação com os outros ministros. No entanto, ele fez um voto bastante extenso, eu lembro muito bem desse dia, foram 12 horas de voto, e não condenou o ex-presidente Jair Bolsonaro e os outros réus. Naquele dia, algumas pessoas, jornalistas, chegaram a apontar, olha, esse voto divergente pode, num futuro de médio prazo, até de longo prazo, mudar o rumo dessa decisão no STF. De fato, isso pode acontecer? Esse voto divergente do Fux pode ainda mudar os rumos? Ou, como já não pode mais, não cabe mais recurso, isso não deve acontecer?
3: Bom, é importante destacar, e essa é uma ótima pergunta, que aquele julgamento foi finalizado. O que eu quero dizer isso? Eventualmente, havendo divergência ou até mesmo irregularidades no julgamento em si, no sentido de faltar alguma informação, ter alguma omissão, alguma obscuridade na decisão,

0: definitiva, você pode reabrir o debate para uma instância superior, mas como o caso já foi julgado por uma turma do Supremo, caberia então ao Pleno, que é hierarquicamente superior, analisar algumas questões. Quais são os objetos analisados em uma revisão criminal? O primeiro deles é uma primeira hipótese é se existissem, por exemplo, novas provas. Então, diante de uma condenação que foi julgada a partir de um arcabouço probatório específico, e surgiram novas provas que permitiriam reabrir a discussão. Não é o caso que foi apresentado pela defesa do ex-presidente Jair Bolsonaro. Então, não sendo essa a hipótese de uma rediscussão das provas, o que mais poderia ser debatido? A existência de irregularidades procedimentais, como nulidades. Então, o voto, ele está consolidado a partir daquele voto que foi acompanhado por maioria, né, tendo conformado um placar de 4-1. Agora, o que se faz, então, é uma reanálise do caso, mas não necessariamente a partir do voto divergente, e sim a partir de uma análise técnica e fundamentada da existência ou não de irregularidades que permitiriam, por exemplo, uma anulação do julgamento.
1: Perfeito. Muito obrigado, Marcelo Collin. Uma boa entrevista, ficou bem explicado. O advogado criminalista, então, conversando com a gente aqui no Start TMC. Valeu, Marcelo. Boa
2: Obrigada.
1: sexta-feira para você.
2: Bom dia.
0: Eu que agradeço, um ótimo dia a todos.
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1: Bom, e muita gente participando aqui, mandando mensagem para a gente. Aliás, eu vou registrar algumas mensagens que chegaram. O Thiago Hasegawa mandando mensagem de Curitiba. Ele escreveu aqui: sextou Fernanda e Tebas. Aí sim, hein? Aí sim. Marcos Bon Giovanni também participando, mandando um alô pra gente aqui. Leonardo Fraca Lança também mandando mensagem de São Paulo. Muita gente
2: Carlos Eduardo
1: participando.
2: aqui também,
1: Boa,
2: do
1: bem demais.
2: Recife,
1: Bem
2: está falando
1: demais.
2: que a eleição está muito perto e ele ainda está acompanhando todas as discussões, que tem muita informação circulando, então que ele está tentando aí separar o que é fato do que é só propaganda. E a gente tem destaque do nosso site, o tmc.com.br. A Lorena Ávila já está aqui então para falar com a gente sobre esses destaques. Lorena, o que você traz hoje para a gente?
3: Bom dia, Fernanda. Bom dia, Tebas.
1: Bom
3: Bom
1: dia.
3: dia aos nossos ouvintes da TMC. Bom, nesta madrugada, Taylor Swift lançou aí as quatro novas músicas prometidas da continuação do seu álbum, a versão deluxe do The Life of a Showgirl, The Encore. E ela já alcançou aí o top das paradas no
1: Mas
3: iTunes.
1: já?
3: Pois é, um fenômeno. E você encontra essa novidade lá no nosso site, com todos os detalhes, para quem é fã aí da Taylor Swift. E vou trazer uma curiosidade para vocês aqui: tem até uma teoria de que toda vez que a Taylor Swift lança músicas, o Corinthians ganha,
1: Ah,
3: hein?
1: então que
3: Então, quem
1: lance.
3: sabe, hein, para você que é corintiano.
1: Atenção,
3: Agora eu
1: recado para você, Taylor
3: entendi.
1: Swift, que acompanha a TMC, lance um álbum por semana a
3: Exato.
1: partir aí do mês que vem.
3: Avisa.
1: A partir do dia 7, que tem jogo do
3: Avisa.
1: Corinthians. Enfim.
3: E temos outro destaque também no nosso site, ainda no mundo da música, mas agora aí para falar da perda do Rick, da dupla Rick
2: Ah,
3: Renner.
2: isso é triste.
3: Sim. Ontem o Renner finalmente se pronunciou depois aí da morte do seu parceiro. Eles foram parceiros por 40 anos. Então ele divulgou um vídeo em suas redes sociais explicando, falando desse sentimento de luto, de saudade e também prestando solidariedade à família de todos os outros envolvidos nesse trágico acidente. E você confere tudo isso também lá no nosso site. Nós temos diversas matérias sobre o Rick Renner, sobre a dupla, sobre o sertanejo, sobre a trajetória deles, as músicas que marcaram gerações. E é isso, nas nossas redes sociais também vocês acompanham esses e outros detalhes.
1: Beleza.
2: O pessoal se
1: Obrigado, viu?
2: manifestando, né? Obrigada, viu, Lorena?
1: Muito triste, de fato, né? E a gente tem então as informações no tmc.com.br. 6:54,
2: Não,
1: Fernanda Câmara.
2: não quero.
1: Sextou. Rádio fica com horário político a partir de agora, 7 em ponto, mas você consegue acompanhar o TMC 360 no YouTube e também o Jogo do Brasil no TMC, no canal de esportes da TMC, TMC Esportes. E eu faço aqui: Taylor Swift, pelo amor de Deus, um álbum por semana a partir.

0: 17 pro nosso Conigão conquistar algumas vitórias.
1: Se empolgou. Mas você dando todos esses recados significa que o Start terminou, gente. Beijo. Beijo.
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7: Olá, muito bom dia para você que acompanha a TMC no Dial. O TMC 360 acaba de começar. Meu nome é Joana Trepto, eu estou aqui com o Felipe Bueno com as principais notícias desta sexta-feira, dia 25 de setembro. Mensagens obtidas pela Polícia Federal e publicadas pela revista Veja revelam conversas íntimas entre Davi Alcolumbre, presidente do Senado, e Daniel Vorcaro, de Brasília, Lívia Braz.
8: As trocas de mensagens incluem declarações como: sou seu irmão para a vida toda, a qualquer tempo, para qualquer coisa, e nunca vou esquecer.
9: Resposta. Em nota, presidente do Senado afirma que mensagens não configuram nenhuma ilegalidade. Alcolumbre também chamou a reportagem de, aspas, sensacionalismo barato.
7: Essa foi boa. O Conselho do Ministério Público Federal deve decidir hoje sobre a abertura de investigação contra Paulo Gonet. O procurador-geral da República é citado em mensagens de Daniel Vorcaro no âmbito do caso Master.
9: Lula deve assinar hoje a medida provisória que proíbe o funcionamento das BETs. De Brasília também, Rafael Felitti.
10: O presidente ainda vai decidir se vai fazer um veto total das BETs ou se vai apenas, ou se vai manter as apostas esportivas. A assinatura da MP deve ser feita em ato em São Paulo.
7: José Sarney, internado para tratar pneumonia em São Paulo, o ex-presidente apresenta quadro estável de saúde.
9: Mais de 90 municípios de Minas Gerais estão em alerta, atenção, para tempestades nesta sexta-feira. De Belo Horizonte, Júnior de Castro.
11: O aviso é do Instituto Nacional de Meteorologia e atinge 94 cidades das regiões Norte, Jequitinhonha e Noroeste. A previsão é de chuva de até 50 milímetros e ventos entre 40 e 60 quilômetros por hora, com possibilidade de queda de granizo.
7: Já no Centro-Sul e também no Centro-Sul, a previsão para uma onda de calor a partir de amanhã. De Curitiba, Leonardo Gomes.
12: Segundo o Instituto Nacional de Meteorologia, as temperaturas devem ficar 5 graus acima da média por um período ininterrupto de 5 dias, o que pode provocar danos à saúde.
9: Donald Trump exalta a relação com a China após jantar com Xi Jinping. É verdade, segundo ele, os vínculos entre americanos e chineses perduram e nunca antes os dois tiveram uma relação tão boa.
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9: Muito bem, então vamos ao primeiro assunto do dia. Polícia Federal encontrou no celular de Daniel Vorcaro, ex-banqueiro, dono do Master, mensagens que revelam uma relação de amizade próxima com o presidente do Senado, Davi Alcolumbre. Lívia Braz, direto da capital do país, vai desembrulhar essa história pra gente. E haja esforço para desembrulhar, porque é longa essa história. Lívia Braz, seja bem-vinda, bom dia para você.
7: Tome seu tempo, Lívia.
8: Mas essa, né, Felipe e Joana? Todos os dias vocês me pedem para desembrulhar alguma coisa. Vamos lá, espero que algum dia seja um presente para nós. E não todas essas mensagens que a gente vem falando todos os dias aqui. Vamos a essa novidade, então, que foi divulgada ontem pela revista Veja. Como você disse, Felipe, mensagens que foram obtidas pela Polícia Federal. São trocas de mensagens entre Davi Alcolumbre e Daniel Vorcaro e incluem frases como: sou seu irmão para a vida toda, a qualquer tempo, para qualquer coisa, nunca vou esquecer. Para quem está acompanhando a gente pelo YouTube, você consegue ver inclusive o print dessas mensagens que foram conseguidas por meio da, pela Polícia Federal por meio do celular de Daniel Vorcaro. A gente lembra também que no dia 1 de fevereiro de 2025, o presidente Davi Alcolumbre, ele assumiu pela segunda vez a presidência do Senado. Nesse mesmo dia, ele também recebeu os parabéns de Daniel Vorcaro. Bom, em outros trechos da conversa, Daniel Vorcaro fala sobre o medo do vazamento de uma confraternização privada que foi feita com várias mulheres. Esse evento foi citado numa conversa que teve com Fábio Faria, e aí Vorcaro e Faria, eles discutem as alternativas para manter esse encontro em sigilo. E aí Fábio Faria, ele menciona um pacto com Davi Alcolumbre para restringir quem poderia comentar esse assunto. Presidente do Senado, a gente lembra, né, em todo esse contexto, ele vem ignorando pedidos para a instalação de uma comissão parlamentar de inquérito, uma CPI, que visa apurar todo esse caso Master. Em maio desse ano, né, ele recorreu a vários mecanismos internos lá do Senado, usados justamente para adiar ou para impedir esse tipo de votação, para evitar, então, a criação dessa comissão que investigaria o caso Master lá no Senado. E na ocasião, no mês de maio, ele disse o seguinte, que esse assunto não era o assunto prioritário daquele momento, por isso não instalaria essa comissão. Joana já trouxe essa informação, né? A assessoria do Senado justificou, disse ontem à noite por meio de nota, que essas mensagens que foram vazadas aí entre Alcolumbre e Vorcaro, elas não indicam nenhum tipo de ilegalidade. A nota chamou inclusive essa reportagem de sensacionalismo barato, disse ainda que é uma tentativa de intimidar a presidência do Senado e finalizou a nota dizendo que vai processar a revista Veja. Tem uma matéria completinha sobre esse assunto lá no nosso site, tmc.com.br, se o nosso ouvinte quiser entrar lá e ver com mais detalhes, então, toda essa história, os prints, inclusive.
9: Muito bem, a gente tem uma matéria completinha no nosso site, tmc.com.br, e a matéria da Veja que suscitou toda essa balbúrdia nessas últimas 12 horas, vamos dizer assim, né? Ela é muito irônica, ela tem aquilo que a gente chama no jornalismo de nariz de cera. Não começa exatamente com o fato que é a revelação dessas conversas. Ela vai introduzindo, contendo uma certa ironia. O título da matéria é, da reportagem é, aspas, sou seu irmão. Mensagens mostram amizade e parceria entre Alcolumbre e Vorcaro. Só para fazer uma moldura nisso que a Lívia Brás trouxe pra gente. E vale a pena a gente fazer uma recuperação de um passado recente aqui, de uma outra reportagem que a Veja trouxe, é do meio do ano, já fazendo algumas conexões entre Davi Alcolumbre e Daniel Vorcaro. É uma reportagem do meio do ano que revelou o suposto pagamento de $30 milhões ao presidente do Senado, Davi Alcolumbre. É do dia 11 de junho de 2026, no meio do ano, como eu disse, chegando à edição impressa no dia 12. Né? Então, não é a primeira vez que acontece de uma reportagem mostrar uma suposta conexão entre Daniel Vorcaro e o presidente do Senado, Davi Alcolumbre, que com relação a essa reportagem de agora, né, como a gente falou aqui, disse que é sensacionalismo barato isso que foi produzido pela Veja. Vamos ilustrar com algumas...
13: Vamos, eu quero ver aqui esse sensacionalismo barato
9: alguns
13: com vocês.
9: Prints aqui.
13: Porque as conversas, elas conseguem ser sequenciadas aí por uma ordem cronológica. Eu gostaria de pincelar as mais relevantes, porque senão a gente realmente aqui vai ficar muito tempo olhando para prints do celular de Daniel Vorcaro sobre Davi Alcolumbre, e nós temos outros prints e outras revelações de Daniel Vorcaro para tratar neste jornal, para a gente tentar abordar todas as autoridades que eram abraçadas pelo carinho de Daniel Vorcaro. Vamos começar aqui, então. Existe um grupo chamado Grupo Macallan. Macallan é aquele uísque caríssimo, aquele uísque que foi degustado por autoridades autoridades em Londres. Grupo McCallum, aqui Daniel Vorcaro, ele se refere a Davi Alcolumbre em conversa com Fábio Faria. Fábio Faria, que foi ministro no governo Jair Bolsonaro. Nessas conversas, existe ali um teor muito importante de eventos, muitas referências a mulheres. Então, Davi Alcolumbre, supostamente, iria estar com uma modelo de 3 metros, estão aqui falando uma mulher muito alta, e Fábio Faria diz que Davi Alcolumbre aprendeu a falar pelo Google Tradutor. Pode assustar a menina, muito provavelmente uma mulher estrangeira. Depois, eles continuam essas referências, falam sobre pegar uma suíte em um hotel, deixar mulheres lá. Isso é algo que, de certa forma, a gente pode tratar com um tom jocoso, mas não é jocoso, porque esse suposto tráfico de influência inclui, inclusive, esse tipo de facilitação e acesso a mulheres. Isso daí é gravíssimo. Tem outras mensagens que chamam a atenção, uma de Davi Alcolumbre falando com Daniel Vorcaro sobre uma reportagem do Metrópolis. Então, Daniel Vorcaro, ele envia a reportagem com o nome da repórter e diz que vai ver de onde saiu esse tiro. Muito provavelmente uma reportagem que atinge Davi Alcolumbre ou o próprio Daniel Vorcaro. Não dá para entender quem é atingido pela informação, o exposto pela informação, que é isso que a mídia faz. E aí eles falam que vão pesquisar, vão entender. Então, Davi Alcolumbre, ele tem essa exposição nessas mensagens de preocupação com Daniel Vorcaro e de atuação em favor de Daniel Vorcaro. Pra gente finalizar, tem essas aí do sou seu irmão pra vida toda. Davi Alcolumbre fala, Daniel Vorcaro, muitos corações, e eu seu a qualquer tempo, para qualquer coisa, diz Daniel Vorcaro, nunca vou esquecer, um chama de meu amor. E por fim, a gente tem uma mensagem de felicitações de Daniel Vorcaro para Davi Alcolumbre. Essas são algumas, só algumas para a gente tratar aqui, para você entender esse sensacionalismo
9: barato
13: que a mídia faz sobre as autoridades.
9: Agora, Joana, e você que está nos acompanhando, o sensacionalismo pode ser barato, mas o McCallum não é, né? A Joana Treptow falava desse grupo McCallum. E você que está ouvindo a gente, você que está assistindo a gente, você está no seu corre, no transporte público, levando filhos para a escola, indo para o trabalho, você está no carro por aplicativo. Olha só, eu fiz uma rápida pesquisa aqui com as nossas fontes do mercado de bares e restaurantes. Pegar um exemplo de São Paulo, tá? Para não ficar no Brasil inteiro. Uma dose, a mais barata do McCallum, 12 anos, aquela coisa simples, básica, né? Vai de R$65 a R$150. A mais cara, do 18 anos, né? Se quiser uma coisa mais sofisticada, assim, vai que, né? Ela vai de R$450 a R$800. A dose não é a garrafa, não é o barril. Então a gente está falando, né? Como disse Jora Treptow agora há pouco, de uma capacidade de sedução pela sofisticação, pela falsa sofisticação, né? Porque isso é uma sofisticação de superfície, né? Uma sofisticação que envolve charuto, envolve prostituição, envolve uísque caro, né? E envolve o quê? A república, né? A coisa pública, a república, as estruturas da própria democracia. Para terminar aqui, já que a gente tocou no assunto irmandade, a nossa lista aqui de irmãos de Daniel Vorcaro, todos esses prints que a gente conhece desde o fim do ano passado, revelando pessoas que usaram ou foram tratadas como irmão, irmãozinho, irmãozão, etc, etc. Enfim, Cláudio Castro, Nicolas Ferreira, Mário Frias, o advogado Ciro Soares, Rodrigo Fux, filho de Luiz Fux, Davi Alcolumbre agora, e o candidato à presidência da República, Flávio Bolsonaro. Todos esses, em algum momento, fizeram, ou talvez façam ainda, parte dessa irmandade com Daniel Vorcaro. 7h38.
13: O presidente Lula pretende anunciar hoje o que o governo denomina de novas medidas de proteção às famílias e à economia popular. Vamos traduzir isso para as informações que a gente conseguiu apurar. A principal medida prevista é a proibição total das bets, apostas esportivas e dos cassinos online no país, os joguinhos virtuais. Rafael Felitti chega ao TMC 360 com mais detalhes. Bom dia para você, Felitti.
10: Isso, Joana, bom dia para você, bom dia, Felipe, bom dia para todos que nos acompanham no TMC 360. Esse anúncio deve ser feito aí em São Paulo, em um ato na Avenida Paulista, que o presidente Lula vai participar a partir das 5 horas da tarde. Ainda precisa definir, bater o martelo, se vai ser uma proibição total de tanto apostas esportivas quanto cassinos online, ou então se vai manter as apostas esportivas. Mas em uma reunião com ministros, a gente conseguiu apurar essa informação, o presidente Lula disse que a intenção dele é uma proibição total. A gente lembra que ao longo desses anos, o governo fez diversos eventos e divulgou diversos resultados positivos na economia, como, por exemplo, menor série histórica de desemprego, renda média, aumento do valorização do salário mínimo acima da inflação, mas o governo, muitas vezes, esses resultados divulgados não são impactados pela população, a população não absorve isso. E um dos motivos que o governo aponta é que a grande parte da população estaria gastando esse dinheiro, essa renda extra, com as bets. Então, e apesar do governo ter arrecadado pelo menos aí 19 bilhões de reais com a regulamentação das bets, houve esse cálculo de que isso não compensava, além de trazer uma série de problemas de saúde pública para a população. Então, o presidente Lula deve anunciar essa proibição nesse ato hoje em São Paulo, mas é uma questão que divide parte da campanha, né? Tem uma ala que defende essa proibição imediata, porque entende que isso vai impactar diretamente de forma positiva as famílias, principalmente as mulheres, chefes de família, que acabam sofrendo muito com isso dentro de casa. Uma outra ala entende que é uma medida muito abrupta, porque, apesar de ser uma situação negativa, muitas pessoas jogam ali as apostas esportivas, além de criar um problema com os clubes de futebol, com as torcidas, não torcedor mais apaixonado, que pode criar um efeito rebote negativo para o governo com relação a esse caso. Eu volto com vocês.
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9: Bruno Rizzi está conosco para trazer mais sobre essa expectativa. Podemos falar em expectativa porque não se sabe ainda o teor exatamente dessa medida provisória, mas sabe-se que será hoje o anúncio. Seja bem-vindo, Bruno Rizzi. Bom dia para você.
14: Bom dia, Felipe, Joana. Bom dia a todos com a gente no 360. Pois é, lembrando aqui que o time da TMC todo aqui trouxe na quarta-feira à tarde esse furo sobre o anúncio do fim dos cassinos online, das bets. A gente trouxe aqui até numa coluna que escrevemos na quarta-tarde, tá? A informação que a TMC deu em primeira mão aí para vocês e que vai se concretizar hoje na assinatura do termo. E só lembrando e explicando aqui para vocês que estão nos ouvindo que a MP, que é a medida provisória, ela é uma medida que passa a valer imediatamente, ela tem efeito de lei, porém válido por 60 dias. Qual a estratégia do governo? Anuncia, a medida já passa a valer e depois o ônus de voltar à ação das operações das bets fica a cargo do Congresso Nacional. E ainda tem mais, deve vir aí um projeto de lei, que daí o processo é inverso, precisa o Congresso analisar para votar e passar a valer, mais um PL de criminalização das atividades de bets como ilegais, de fato, ali criminalizando a operação. Então, para a gente ficar atento aos próximos desdobramentos. Agora, o que é essa medida em termos políticos eleitorais agora? É mais uma medida eleitoreira tirando da caixa de ferramentas do governo, uma vez que houve a regulamentação das bets durante esse governo. Existe, inclusive, uma arrecadação recorde através das plataformas. As plataformas agora discutem muito porque pagaram uma outorga, basicamente uma taxa de autorização para operar, são cento e tantas operações de bets autorizadas no Brasil, que pagaram 20 milhões de reais e agora questiona o governo o que vai acontecer com esses 20 milhões. Tal qual as operações delas, porque a medida passa a valer imediatamente. Então as operações aqui no Brasil ficam ilegais da noite para o dia. Existe uma discussão muito grande em cima disso. E vale a gente lembrar que a regulamentação que aconteceu ali no início de 2023, meados de 2023, também foi simultânea a uma emenda que tentava barrar os cassinos online, os tigrinhos, foguetinhos, aviãozinhos da vida. Entre elas, o jogo do Tigrinho, que foi o grande elemento dessa discussão. E aí, houve uma negativa por parte do governo em votar a favor da proibição. Ou seja, deixou a coisa rolar ali em 2023. Por isso que a gente fala que é uma medida eleitoreira da caixa de ferramentas. Então, sem entrar no mérito da questão, mas o contexto político, rapidamente, Jacques Wagner disse na época: não estamos criando nem autorizando, estamos regulamentando, por isso apontamos não pela proibição, foi o que disse o líder do Senado, Jacques Wagner, do PT. Então, a discussão é muito longa, vai dar muito pano para manga, tem muito ponto de alerta aí, e a gente segue acompanhando aqui, o anúncio ocorre hoje.
9: E você pode participar da nossa enquete, que já está à sua disposição, vou até trazer a primeira parcial. O governo regulamentou as bets, agora quer proibir, isso é contradição? Essa é a nossa pergunta, sim ou não? O sim vai ganhando por 58% contra 42% do não. São 7:44. No próximo bloco, a gente vai falar sobre os números do mercado financeiro no exterior nesta sexta-feira.
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0: E aí, meu povo, 7:46, ótimo dia pra você. Sextou, né, gente? Sexta-feira chegou, graças a Deus. Como é que tá por aí? Como é que tá a sexta pra você? Como é que vai ser o seu final de semana? Compartilha aí com a gente, manda aí a sua mensagem no 31999448870. E aí, bora de trânsito? Eliseu Júnior traz todas as informações do trânsito pra gente neste momento. Fala comigo, Eliseu, bom dia.
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2: 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Destaque agora para você, ouvinte TMC, que sai de Betim, Contagem e segue rumo a BH. Vejo por aqui trânsito carregado na Fernão Dias, desde a passagem pelo Riacho das Pedras. Lentidão que chega até a Cardeal Eugênio Pacelli. A dica para você que quer ganhar tempo é no Riacho das Pedras desviar, acessando Avenida Francisco Firmo de Matos, na sequência Babita Camargos, via expressa até a chegada ao anel rodoviário. 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
0: Muito bem, muito obrigada pelas informações, Eliseu Júnior, ele que sabe tudo do trânsito, né? Sempre está dando informações do trânsito da capital pra gente aqui na sua TMC Minas Gerais, né, gente? Bom demais, a gente está sempre atualizando as principais notícias para você nesta sexta-feira. Como é que tá a sua sexta, hein, gente? Graças a Deus, um dia mais leve, né? Finalzinho aí de semana chegando e a gente traz informações para você das eleições, né? Importante falar disso. Eleições, já faltam pouquíssimos dias para essa data tão importante pra gente, né, pra nossa democracia. E a pesquisa da Datafolha divulgada nesta quinta, né, ontem, mostra que 64% dos eleitores de Minas estão totalmente decididos em relação ao voto para governador. Outros 36% disseram que o voto ainda pode mudar. A pesquisa também mostrou a decisão de voto para governador entre eleitores que citaram Cleitinho Azevedo do Republicanos, Patrus Ananias do PT e Alexandre Calil do PDT na pergunta estimulada. Os três lideram a pesquisa com 40%, 15% e 9% das intenções de voto, respectivamente, né? O Cleitinho Azevedo do Republicanos, 74% das pessoas estão totalmente decididas a votar e o voto ainda pode mudar nos 26%, né, gente? Existe uma margem de erro aí de 5 pontos percentuais para mais ou para menos. Ao todo, a Datafolha entrevistou 1.204 eleitores de 16 anos ou mais entre os dias 22 e 24 de setembro. A margem de erro do total de amostra é de 3 pontos percentuais para mais ou para menos. O nível de confiança é de 95%. Tá aí mais uma pesquisa eleitoral para você. É a pesquisa Datafolha, né, gente, que saiu ontem, falando aí dos eleitores aqui de Minas Gerais. Lembrando que daqui a pouco, né, tem o nosso Minas TMC para você a partir das 10 da manhã, de 10 ao meio-dia, a gente tem esse encontro marcado.

Bem por lá, todo mundo, os nossos rostinhos, as nossas reportagens estão todas lá no arroba TMC Minas Gerais. Daqui a pouquinho a gente volta mais com o TMC 360 para você, trazendo notícias nacionais aqui da sua TMC. Agora faltando 10 minutinhos para as 8 da manhã. 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Daqui a pouquinho a gente volta para você com mais informações. Lembrando que logo mais tem também o nosso Papo de Craque a partir de meio-dia, viu? De meio-dia às 14h, tem o Papo de Craque por aqui. É o Léo Dias, o Alex Barbosa, todo mundo trazendo informação de qualidade sobre o esporte para você. E tem o Papo de Craque segunda edição, né? Que é mais tarde, logo mais às 6h às 8h, né? De 18h até às 8 da noite. Tem também o Papo de Craque, o Gão, o Fael, toda a equipe da TMC do esporte estarão aqui trazendo as últimas informações, informação importante para você do esporte aqui na TMC, viu? Lembrando que você pode acompanhar a gente no tmc.com.br. Agora 7h51.

0: Muito bem, 7 horas e 53 minutos. Estamos aqui na sua TNT, agora de volta com 360.
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2: 7h53. Começando mais uma edição do É Da Sua Conta, nossa parceria com o Banco PicPay. Arelupe, eu tava aqui pensando que hoje a gente depende de um smartphone de acesso à internet para quase tudo. De acordo com o IBGE, 90,5% da população brasileira com 10 anos ou mais usa a internet. Olha só, bom dia. Inclusive a gente aqui para falar, né? Bom dia.
3: Bom dia. Inclusive a gente tá na internet, muita gente tá ouvindo e assistindo a gente, né? Joana, Felipe e a nossa audiência. Olha, a maior parte dos acessos se dá pelo telefone celular, Joana. Aí tem uma pesquisa, né, escolar até, de um cadastro nos órgãos do governo. Tudo é feito pelo celular, acesso à internet. E por isso um plano de dados é algo fundamental para a maior parte dos brasileiros, Joana.
2: Se é fundamental, acaba sendo mais um gasto fixo para entrar no orçamento das famílias. Você larga, não é do zero, é já com esse gasto aí.
3: Exatamente, né? 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
1: 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Obrigada pela dica, até segunda-feira, Alê.
0: Até segunda, Joana. Deixa eu só dar um beijo para todo mundo que está escutando a gente pelo celular, mas ouvindo, porque hoje é dia nacional do rádio, né? Então, para toda a equipe técnica da TMC, toda ela, né? Aí o Pato, que acabou de apertar o botão, aí toda a equipe, a vocês dois e a todo mundo ainda que vem hoje aí aqui na TMC para conversar com nós tudo. Beijo, até segunda.
1: Beijo no seu coração. Tchau.
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1: Pois é, o Dia Nacional do Rádio é comemorado dia 25 de setembro. Agora o Alelupe me pegou de surpresa, fiquei até emocionada com essa homenagem dele. Obrigada, Ale. Vamos mudar de assunto aqui, vamos conversar com o Guilherme Ravache, porque o Irã propõe reabrir Hormuz e retomar as conversas sobre programa nuclear com os Estados Unidos. Petróleo recuou depois desse recado, as bolsas europeias respiraram aliviadas, mas Nova York não acompanhou esse movimento. E quem vai nos explicar as tendências é o Guilherme Ravache agora. Oi, Ravache.
3: O Irã teria se oferecido para abrir o Estreito de Hormuz em 7 dias e também recomeçar as negociações com os Estados Unidos, principalmente em torno da questão nuclear. Isso está jogando o preço do petróleo para baixo, é uma boa notícia, ainda assim o mercado, particularmente nos Estados Unidos, não parece estar muito animado com a notícia. Dow Jones deve abrir em queda, enquanto o Nasdaq e S&P 500 sobem pouco, mas sobem. Ações de tecnologia, gigantes de tecnologia, têm sustentado a Nasdaq, porém os preços de energia, volatilidade em torno do preço do petróleo, declarações contraditórias, né, de Trump, do Irã. Uma hora diz que está próximo do acordo, depois diz que esse acordo não vai sair, o Trump disse semana que vai aniquilar o Irã se não sair o acordo. Enfim, volatilidade do petróleo faz o mercado ter incertezas, mas a notícia de uma possível abertura ajudou, por exemplo, bolsa na Europa, bolsas na Europa majoritariamente operando em alta. Preço do petróleo está fazendo preço nas ações, não é só isso, também tem uma questão com a taxa de juro. Taxa de juros de título soberano, né? Aquele título de dívida, que nem a gente tem aqui no Brasil, Tesouro Direto, nos Estados Unidos também tem, né? Como o governo pega dinheiro emprestado, e esse juro está subindo e subindo muito. Nos Estados Unidos, chegando a valores que não se viam desde 2004, no caso de títulos de 30 anos, ou desde 2007, nos títulos de 10 anos. Títulos americanos hoje, na média, estão acima de 5%. E isso pressiona taxa de juro, uma coisa que o Trump tem brigado muito para baixar. Por quê? Um exemplo é o mercado de imóveis, né? Os americanos já estão pagando, em média, 7,45% de taxa de juro quando compra uma casa. Isso encarece o custo de vida. Quem tem financiamento do imóvel paga mais pelo financiamento. Isso aumenta a percepção de que a inflação está alta, os custos estão muito altos, e aí na eleição de novembro, que é importante para o Trump, porque vai eleger parte do Senado, também Congresso, o Trump pode ter sérios problemas. Então ele anda bem irritado aí, tentando fazer cair a taxa de juro, mas a inflação faz com que o Banco Central americano tenha que tomar uma posição mais firme, inclusive subindo a taxa de juro, e a chance de agora em outubro ter uma nova alta da taxa de juros nos Estados Unidos é grande. Subir nos Estados Unidos deve subir no mundo inteiro, e no mundo já temos taxas de juros também batendo recordes que não se viam há bastante tempo. Hoje, média global aí próxima de 4% de taxa de juros de títulos de governo.
4: Muito bem, são em ponto 8 horas, está terminando o primeiro tempo do jogo do Brasil com a Austrália, 0-0 por enquanto. O Brasil chegou a fazer um gol, mas, sabe, aquele retângulo lá, o VAR, O VAR anulou esse gol e, obviamente, você pode ter todas as informações no YouTube da TMC Esporte. Daqui a pouco a gente traz os nossos comentaristas, a nossa equipe, para falar dessa partida que marca um novo ciclo da seleção brasileira. A gente volta já já.
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4: 8 horas, 2 minutos, TMC 360 no ar, com as principais informações da manhã desta sexta-feira. Em proposta de delação premiada, Daniel Vorcaro diz que grupo de Jacques Wagner recebia 3 milhões de reais por mês em propinas. Rafael Felice.
5: Segundo as declarações de Daniel Vorcaro, nessa tentativa de delação premiada, que inclusive foi rejeitada pela Polícia Federal e pela Procuradoria-Geral da República, 1 milhão desses 3 milhões de reais seria entregue em dinheiro vivo.
6: Polícia Federal apura esquema de criminoso envolvendo o deputado Mário Frias. Segundo a Polícia Federal, o parlamentar do PL usou diferentes estratégias para desviar emendas no caso do filme Dark Horse.
4: Tribunal Superior do Trabalho determina que trabalhadores da Caixa mantenham 60% do efetivo durante a greve. O órgão ordenou a volta ao trabalho ainda nesta sexta-feira.
6: Estudo aponta que calor extremo pode causar mais de 450 mil mortes nos primeiros meses do Super El Niño. Segundo o relatório do Climate Impact Lab da Universidade de Chicago, a estimativa é de 13 mil óbitos apenas no Brasil.
4: São Paulo e mais 5 estados têm alerta vermelho para onda de calor a partir de amanhã. Mato Grosso e Mato Grosso do Sul, os termômetros devem indicar marcas superiores a 40 graus.
6: E no esporte, a Audi confirma a renovação de Gabriel Bortoleto para a próxima temporada da Fórmula 1. O Brasil terá um piloto na maior competição do automobilismo pelo terceiro ano seguido. 8:04 agora.
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4: Brasil se reúne com os Estados Unidos nesta sexta-feira na OMC. Estamos falando da Organização Mundial do Comércio, em Genebra, na Suíça. O motivo? Tentar um acordo contra o novo tarifaço de até 37,5% imposto pelo governo Trump às exportações brasileiras em julho. Os países têm 60 dias para um acerto antes que o caso vá a julgamento no painel internacional. Assunto para o correspondente Jamil Chad, que acompanha o encontro direto da sede da organização. Jamil Chad, relembrando aqui o discurso do presidente Lula na ONU, ele falou sobre a Organização Mundial do Comércio, se eu não me engano, ele falou exatamente o seguinte: a OMC respira por aparelhos. Agora estaremos aí tentando recuperar um mínimo de saúde da Organização Mundial do Comércio para ver se nos ajuda com essas tarifas, é isso? Bom dia para você.
8: Bom dia, Joana, bom dia, Felipe, bom dia a todos. Eu estou aqui justamente na OMC, uma instituição, como o presidente Lula bem falou, respira por aparelhos. Eu diria que ele tem sido até generoso para dizer que respira por aparelhos. Às vezes eu acredito que ela não respira, inclusive, mas enfim, nós estamos aqui. Por quê? Porque hoje tem a reunião entre Brasil e Estados Unidos, justamente nesta sala. É uma reunião de consultas. O Brasil vai apresentar cerca de 50 perguntas para a delegação norte-americana, perguntando basicamente o seguinte: até que ponto essas tarifas que vocês colocam sobre o Brasil e os argumentos que foram utilizados para justificar essas tarifas, como PIX, desmatamento e tantos outros temas, até que ponto isso está dentro das normas internacionais, se é que elas estão? E aí, claro, dependendo das respostas dos norte-americanos, então o Brasil vai tomar uma decisão. Se ele chegar a algum acordo, se cede, se existe alguma sinalização por parte dos americanos de que isso pode ser resolvido sem uma disputa comercial, uma disputa legal aqui na OMC, ou se nós iremos adiante com um painel internacional. Um painel internacional é basicamente uma equipe, são 3 árbitros internacionais que vão então avaliar se essas tarifas americanas estão ou não de acordo com as regras internacionais do comércio. A reunião de hoje, ela obviamente não vai concluir nada disso. Ela é o primeiro passo, ela é um passo até protocolar, ela precisa ser realizada para que depois todo o restante do processo aconteça, Joana. Com detalhe, na semana que vem é a vez da delegação brasileira ir até os Estados Unidos para aí sim uma reunião negociadora com a delegação americana. Mas eu tenho ouvido, Joana, tanto dos americanos como dos brasileiros da delegação de ambos os países, a seguinte análise: não é momento de fazer nenhum tipo de acordo, afinal de contas estamos no meio de uma eleição no Brasil. Inclusive eu ouvi textualmente de um dos delegados a seguinte frase: qualquer acordo neste momento seria um presente para o governo Lula. E nós sabemos, obviamente, que o governo Donald Trump tem o seu preferido nessa corrida e, obviamente, não vai dar esse presente neste momento para o governo.
6: Falando em preferências, Jamil, não está na nossa pauta aqui, mas acho que você vai adorar comentar também, o jantar de gala ontem, né, entre convidados e os próprios Donald Trump e Xi Jinping. E Xi Jinping, muito pragmático, muito inteligente, né, depois se pronunciou falando das extensas, vastas relações cordiais, amigáveis entre China e Estados Unidos. Donald Trump também falou nessa linha. E a gente que conhece um pouco da história e já viveu um pouco sabe que não é bem assim, né? Mas isso tem um significado, né, Jamil?
8: Tem muito significado. Esse jantar de gala de ontem tinha de fato um momento histórico nessa relação bilateral, uma relação muito complicada de uma potência em decadência, que é no caso o governo a economia norte-americana. Não sou eu que estou dizendo isso, eles mesmos sabem dessa condição de estar perdendo espaço no mundo e estão tentando recuperar justamente esse espaço no mundo. E do outro lado, Felipe, Xi Jinping, que chega muito confiante de que o século XXI é o século chinês. Então, isso tudo estava resumido naquele jantar de ontem, um jantar de gala, que, claro, Donald Trump quer dar uma demonstração de muita força, de muito poder, de muito dinheiro. Claro, os convidados, cerca aí de 130 convidados, uma das personalidades mais ricas e influentes do mundo, mas como você disse, Xi Jinping veio com um discurso, eu diria, de acomodação, dizendo o seguinte: olha, está na hora de a gente se entender, está na hora, não é concordar com tudo, ele obviamente não é nesse caminho, mas é de criar espaços para que essas duas superpotências possam, na palavra dele, coexistir. Agora, vamos pensar o que quer dizer isso. A potência que está chegando, que está desembarcando, no caso a China, está dizendo: está na hora de coexistir, ou seja, vocês vão ter de nos engolir.
6: Eu já ouvi essa frase antes. Jamil Chad,
8: Um
6: grande abraço. Eu também. Né? Um grande abraço para você. Cenário absolutamente maravilhoso aí na sede da OMC. De quando seria esse prédio, hein? A gente sabe?
8: Sim, sabemos. Sabemos. Olha, esse prédio é do começo do século 20, perdão. Ele foi construído, ele era a sede da OIT, da Organização Internacional do Trabalho. Nos anos 30, inclusive, teve uma sala que foi decorada pelo Brasil e chama até hoje, chama Sala Brasil. Tem um mapa do Brasil, inclusive com um emblema do Brasil ali. E depois que a OIT ganhou a sua própria sede, uma sede ainda maior, o GATT veio para cá. O GATT era o acordo que existia, o acordo comercial. E o GATT se transformou em OMC nos anos 90. E aí, claro, nós estamos aqui nessa sede, ela fica em Genebra, e quando eu falo, Felipe, que respira por aparelhos, é porque, de fato, antes isso aqui estava absolutamente lotado, por exemplo, de jornalistas, lobistas e tantos outros, eu diria, interessados e curiosos em saber o que estava acontecendo por aqui. Hoje não é esse o cenário.
6: Saudade quando o mundo era simples, Jamil. Ótimo fim de semana para você. Um abração.
8: Bom fim de semana a todos.
4: Tchau, Jamil. Valeu. A gente ainda segue na esteira de acontecimentos no plenário da Assembleia Geral da ONU, porque durante o discurso do primeiro-ministro de Israel, Benjamin Netanyahu, dezenas de delegações deixaram o plenário, entre elas o Brasil. Netanyahu foi recebido com vaias e aplausos. O premier chamou os membros do protesto das delegações de covardes morais. Disse que outros que ainda estivessem no plenário poderiam se retirar se quisessem, e assim aconteceu. Os que restavam lá se retiraram. Netanyahu defendeu as ações de Israel no Oriente Médio, disse que o país impediu o Irã de desenvolver armas nucleares e rebateu as críticas à atuação de Israel em Gaza e acusações feitas por autoridades internacionais. Uma imagem que chama bastante atenção é que quando Netanyahu está falando para um plenário esvaziado, não podemos falar vazio, porque tinha, sim, ainda algumas pessoas lá, mas para um plenário esvaziado, entra um membro da delegação dele e começa a escrever num papel quem estava e quem não estava lá. A imagem é curiosa porque dá para ele ver ele passando mesa por mesa, fileira por fileira, anotando, tomando essas notas.
6: É aquele aluno, o bom, né, que a professora falava assim, anota quem está conversando enquanto eu saio para buscar a prova. É mais ou menos isso. 8:12. Bom, casas de apostas que patrocinam programas de televisão notificaram as emissoras sobre a possibilidade de rescindir contratos caso o governo federal imponha novas restrições ao setor ou proíba as bets no Brasil. É outro assunto desta sexta-feira. Medida provisória deve ser anunciada hoje pelo governo federal. Vamos a Brasília saber mais sobre essa questão com o nosso repórter Rodrigo Vicente, a quem eu dou bom dia, seja bem-vindo, Vicente.
9: Oi, Felipe, bom dia para você, para Joana, para todo mundo que nos acompanha. Olha, já são quatro grandes empresas de apostas que comunicaram três emissoras, né? Globo, Band e Rede TV, de que se de fato sair essa medida hoje, elas vão encerrar aí os seus contratos. Isso é muito significativo. Essas emissoras já avaliam alternativas, porque de fato, né, só para a gente ter uma ideia do quanto isso impacta, só em agosto houve aí na casa de 153 milhões de reais em apostas, em patrocínio de casa de apostas para essas emissoras. Isso de fato é muito significativo. As emissoras já disseram aí que avaliam alternativas para essas cotas de patrocínio, porque isso, claro, vai mexer no sistema, porque elas acabam aí patrocinando grandes programas de televisão. Só para a gente ter uma ideia, esse assunto hoje aqui está dificílimo, embora vai ser anunciado por aí. Digo dificílimo porque ao longo de toda a semana a gente foi buscando interlocutores aqui para entender como seria isso, mas tem muita coisa guardada a sete chaves, né? A sete chaves, porque o governo está de fato estudando algo, agora já possivelmente algo fechado, para que esse impacto seja significativo para o que eles querem, que ter aí uma boa discussão ao longo da semana e que resulte em intenção de voto, né? Esse é o principal objetivo. O assunto foi muito, muito, muito bem guardado aqui, a gente tentou de todas as maneiras, mas essa é uma das preocupações também, era uma das preocupações, né? De como essas empresas, principalmente emissoras de televisão, iam ser afetadas. O governo quer tentar ajeitar de um lado, mas não quer estragar de outro, sabe que vai ter que buscar muitas alternativas e essa é uma delas. Vai ter que conversar com essas empresas também, como com os times de futebol, que a gente deve falar sobre isso também. Volto com vocês aí.
6: Tá certo então, Vicente, a gente segue conversando sobre esse assunto aqui no TMC 360 com agora o presidente do Instituto Brasileiro de Jogo Responsável, Carlos Lima, a quem eu dou bom dia, seja bem-vindo, Carlos. Opa, vamos ver se a gente tem o som do Carlos aqui. Carlos?
10: Bom dia.
6: Opa, agora sim.
10: Agora bom sim. Dia, obrigado pelo convite.
6: Bom, Carlos, o que se sabe, é claro que tem toda uma especulação, embora já se imagine quais sejam as diretrizes dessa medida provisória, né? Mas falando concretamente, o que se sabe sobre o possível alcance dessa medida?
10: Bom, primeiro, obrigado pelo convite, pela oportunidade do IBJR estar participando desse programa. A gente não tem ainda uma visibilidade do que pode acontecer. Então, hoje na mesa, qualquer coisa pode acontecer, né? Desde uma proibição parcial das atividades até uma proibição total das atividades das casas de apostas reguladas aqui no Brasil.
4: Tá certo. Eu queria colocar na mesa, então, duas situações que convergem para essa mesma decisão. A gente, na verdade, é uma decisão muito complexa, é um mercado muito complexo, a gente tem que colocar muitos aspectos na discussão, mas eu gostaria de colocar essencialmente dois. A questão do problema de saúde pública que a gente enfrenta. Presidente Lula, na medida em que o ano foi passando, depois, então, de passar pela regulamentação que foi feita pelo governo Lula, o presidente começou a se mostrar muito incomodado e sempre usar a questão do vício nos discursos. É uma preocupação da população brasileira. É uma preocupação e é um problema. Mas, ao mesmo tempo, nós temos uma grande indústria, uma movimentação muito grande, uma indústria que se estabeleceu depois de uma regulamentação. Então, foi dada a garantia de que empresas poderiam operar com regras, com fiscalização, e nós temos também um mercado paralelo, um mercado ilegal. O que, que seria o ideal nesse sentido para que a gente pudesse pensar na saúde pública, no vício e, ao mesmo tempo, garantir uma estabilidade jurídica para as empresas que começaram uma operação garantida por um governo que agora volta atrás?
10: Eu acho, assim, eu acho que você traz um bom ponto. Primeiro, eu acho que o Brasil paga um preço muito alto pela demora da regulação. Então, muitas das questões que a gente observa hoje relacionadas ao jogo compulsivo, são originários lá atrás nessa demora da regulação das apostas no Brasil. Então, você teve ali a liberação em 2018, as casas de apostas, elas começaram a operar no Brasil, mas elas começaram a operar no Brasil sem regras. Né? Enfim, então era legal, mas você não tinha regras para as operações das casas de apostas. Então a regulamentação vem em 2023, 2025 é o primeiro ano completo de regulação no Brasil. Então, primeiro, eu acho que a gente paga um preço muito alto pela demora da regulação das casas de apostas do Brasil. Segundo ponto, muitos dos estudos que demonstram um impacto, e eu não quero minimizar a questão da ludopatia ou questão do jogo compulsivo, mas muitos dos estudos que apontam o impacto da saúde pública, esses estudos não fazem distinção entre as bets clandestinas e o mercado regulado. O que a gente vê é que muitas das práticas que levam as pessoas às questões do jogo compulsivo são práticas que são aplicadas pelo mercado clandestino de apostas. Então, o mercado clandestino de apostas, apesar de ter diminuído de um ano para cá, ele ainda representa 44% do mercado, o que é um número muito expressivo. O Brasil, enfim, é hoje um dos países que tem o maior índice de mercado ilegal dentre aqueles países que o jogo está regulado. E quando a gente olha a questão do investimento que as empresas fizeram, as empresas, elas apostaram na regulação brasileira. Elas fizeram investimentos no Brasil, elas trouxeram, elas implementaram empresas, elas pagaram uma outorga de 30 milhões de reais válida por 5 anos, elas fizeram toda uma previsão de investimentos, existe todo um ecossistema hoje por trás das casas de apostas no Brasil, seja do ponto de vista de publicidade em TV, seja do ponto de vista de empregos, né? Então a gente tem hoje um setor que emprega de forma direta mais de 15 mil pessoas, mas a gente sabe que o número de empregos indiretos gerados pelo setor é 3 vezes mais que isso, no mínimo. Então, assim, você traz um ambiente de insegurança jurídica muito grande quando, de uma hora para outra, através de um ato, você extingue um setor econômico. Então, essa é a grande preocupação hoje do setor.
6: Uma última pergunta, pelo menos da minha parte. Óbvio que a gente ainda não sabe, como a gente já colocou aqui, qual o alcance dessa medida provisória, mas, considerando esse ponto que a Joana trouxe, né, o olho no mercado ilegal, que pode ser e vai ser incentivado, o olho na questão da saúde também, Carlos, qual seria um meio termo? Seria aperfeiçoar a legislação que já está em vigor, um compromisso também das empresas? Tem um caminho que você imagina que seria o saudável, literalmente falando?
10: Eu acho que sim, eu acho que a proibição não é a solução. O jogo, ele sempre existiu no Brasil, a proibição não vai fazer com que o jogo deixe de existir no Brasil. Na verdade, a proibição fará com que todas aquelas ferramentas que foram implementadas pelo governo do ponto de vista de proteção do consumidor, e isso foi o que norteou a construção da legislação brasileira, ela deixa de existir, né? E, enfim, você vai ter uma grande migração dos consumidores para o mercado ilegal. Então, quem vai lucrar com a proibição das apostas no Brasil é o mercado ilegal. Existem alguns movimentos que o Brasil demorou a fazer, veio a fazer tardiamente, e mais que são temas e são movimentos extremamente importantes. Então, por exemplo, o Brasil ainda hoje, até hoje, não regulou a cadeia de fornecimento dos jogos. Então, hoje, um operador legal, ele compra o seu jogo numa plataforma, num fornecedor de jogos, e um operador clandestino também compra o mesmo jogo nesta plataforma. Então, assim, os fornecedores de jogos no Brasil, eles não são regulados. Ele pode vender um jogo para uma plataforma legalizada e ele pode vender um jogo para uma plataforma clandestina. Um outro ponto é a questão da publicidade. É inadmissível você ver hoje influenciadores digitais e plataformas digitais ganhando dinheiro com a publicidade de bets clandestinas. Ontem, o Ministério da Justiça fez uma operação, tirou do ar milhares, se eu não me engano, de perfis de influenciadores digitais que estavam oferecendo bets ilegais dentro de plataformas. Então, assim, tardou para o Brasil fazer esse tipo de movimento. Então, ainda há espaço na regulação. O setor ele está completamente aberto ao diálogo com o governo para que a gente possa evoluir na regulação. A regulação é muito recente, como eu falei, a gente tem um pouco mais de um ano de regulação no Brasil. Então, existem caminhos a serem trilhados pelo país para resolver, ou contornar ou minimizar os problemas relacionados ao jogo compulsivo, que não seja a proibição total dos jogos, nem a proibição parcial.
4: Tá certo, Carlos Lima, presidente do Instituto Brasileiro de Jogo Responsável. Para quem está nos acompanhando, Carlos acabou de falar sobre caminhos, o que pode parecer um pouco contraditório quando a gente diz que o presidente está prestes a proibir totalmente. São apurações de colegas jornalistas, mas vamos colocar aqui na mesa que o presidente vai tomar essa decisão por medida provisória, que tem efeito de lei imediato, assim que o presidente assina, mas dura 60 dias, prorrogável por mais 60. Essa medida provisória cai no colo do Congresso e depois os congressistas, os parlamentares vão ter que deliberar sobre esse assunto. Se não chegarem a uma conclusão, volta a valer o que era antes. Então, há caminhos, sim, para uma modificação que não seja a proibição total, porque se proibir totalmente agora, mais lá na frente, terá que ser discutido novamente e poderá não ser esse o caminho adotado. Só para quem está nos acompanhando entender como é que são os próximos passos daqui para frente. Carlos, obrigada pela entrevista, até a próxima.
10: Muito obrigado.
6: São agora 8 horas e 24 minutos. Vale aqui uma ponderação nesse momento. O Brasil parece disposto a dar mais uma demonstração de como não se deve conduzir uma política pública. Depois de regulamentar as bets, conceder autorizações, cobrar impostos, permitir que as casas de apostas ocupassem o futebol, a televisão e a internet, agora discute simplesmente proibi-las. Tudo isso em apenas 2 anos. Há um problema, isso é evidente. O avanço das apostas trouxe preocupações sérias com o endividamento, vício e comprometimento da renda das famílias. Consequências que, sim, exigem regras duras, fiscalização eficiente, limites à publicidade também. Mas é legítimo perguntar: onde estava o Estado quando decidiu regulamentar esse mercado? Se os riscos são graves o suficiente para justificar uma proibição total hoje, por que não foram devidamente considerados antes? E tem mais uma contradição. Enquanto o Executivo fala em acabar com as bets, a Secretaria de Prêmios e Apostas do Ministério da Fazenda acaba de realizar uma consulta pública para aperfeiçoar a autorização dessas empresas. Afinal, o Estado quer regular melhor o mercado ou acabar com ele? E às vésperas de uma eleição, outra pergunta se faz inevitável. A preocupação é corrigir uma política que deu errado ou transformar a proibição das bets em bandeira eleitoral? Depois de autorizar, regulamentar, tributar e conviver com a explosão das apostas, seria conveniente demais apresentar agora a proibição como solução para um problema que o próprio Estado ajudou a consolidar. A TMC entende que combater os danos provocados pelas bets é uma obrigação, mas usá-los como oportunidade eleitoral, se essa for a motivação, seria apenas trocar uma aposta por outra, desta vez uma aposta em votos. Agora, 8 horas e 26 minutos.
4: Como nós falamos agora há pouco com Jamil Chad, ontem aconteceu um pequeno evento com grande repercussão, com grande impacto. Estamos falando de um encontro entre Donald Trump e Xi Jinping. Falei pequeno evento só para ter esse efeito de comparação com o grande impacto, mas não deve ter sido pequeno de forma alguma, Felipe Bueno. Afinal de contas, não é como se a gente fosse jantar junto ali no boteco da esquina, né? Um encontro que foi marcado por troca de elogios, por gestos de aproximação. Havia uma expectativa muito grande em relação a esse encontro e agora a gente já tem o resultado final. Durante a conversa, Trump declarou que a relação entre os dois países nunca esteve tão boa, apesar das diferenças políticas. Uma reunião que contou com a presença de executivos das principais companhias americanas de tecnologia. Trump presenteou o presidente chinês com a escultura de uma águia careca, ave símbolo dos Estados Unidos. horas depois da delegação de Pequim anunciar o envio de 2 pandas para o zoológico de Atlanta. Em discurso, Xi Jinping ressaltou a história de diálogo entre as duas nações, afirmou que os dois líderes construíram entendimentos comuns ao longo do dia para iniciar um novo capítulo diplomático.
6: E sobre esse assunto, incluindo os ursos são de verdade, a águia é uma estátua, vamos lá, 2 por 1, e além de tudo, uma é estátua e os outros 2 são de verdade, né? Para dar sequência a essa conversa, essa análise, essa tentativa de entender o que aconteceu, o que está por acontecer, a gente vai conversar aqui no TMC 360 com o professor Marcos Vinícius de Freitas, ele que é professor visitante da Universidade de Relações Exteriores da China. Professor Marcos Vinícius, prazer falar com o senhor mais uma vez, muito bom dia, seja bem-vindo.
11: Bom dia, prazer conversar com vocês sempre.
6: Ô, professor, vamos começar falando, os dois líderes se pronunciaram de uma maneira muito favorável ao encontro, né? Mas eu vou começar falando do Xi Jinping, que ele usou 2 expressões muito interessantes para a gente analisar aqui. A primeira, belas flores da amizade sino-americana e novo capítulo em nossas relações amistosas. Bom, primeiro, essas relações não foram amistosas assim desde o século XVIII, se a gente parar para pensar. E segundo, né, dá para acreditar nisso, dada a instabilidade de Donald Trump?
11: Olha, esse é o terceiro encontro deles este ano, e deve ter mais um. Então, conversar, pelo menos eles estão. E isso para os chineses é uma coisa muito importante, porque a mensagem ali do presidente Xi Jinping é de que eles precisam estabilidade. E é difícil conseguir isso justamente com Donald Trump. Se você pensar, ele criou aí uma série de problemas globais que nós não tínhamos antes. Não que a relação com o Joe Biden tenha sido a melhor possível, né? É só você lembrar ali quando o presidente Trump apresenta a foto da caneta no lugar de Joe Biden, o próprio presidente Xi dá uma gargalhada porque Biden vivia afirmando que Xi era um ditador. Então havia ali uma reminiscência de um período claro também na relação bilateral. Mas o fato é que Trump fez aí 2 grandes movimentações que tiveram aí, 3 grandes movimentações, aliás, que impactaram bastante. Em primeiro lugar, as tarifas, você lembra daquela guerra tarifária que chegou a 145%, e eles retribuíram ali com os minerais raros, com os minerais de terras raras. Aí depois veio a Redan, e isso tá, a primeira ação da Venezuela, que era tirar da China um grande fornecedor, e a guerra do Irã, que também criou um prejuízo na questão do petróleo. Então, isso tem tido aí um impacto global. O presidente Trump tem sido um ator de instabilidade, e o que a China quer nesse momento é estabilidade, justamente.
4: Agora, são parceiros, estão aprofundando aí uma relação, mas há algumas diferenças significativas nas visões de mundo, de conceitos que Estados Unidos e China têm. Por exemplo, soberania, um conceito de destaque usado pelo presidente Lula muito lá na ONU, aqui no Brasil. Os Estados Unidos e China têm diferentes visões sobre esse tema. Isso chega a ser conflitante?
11: Veja, a China não tem uma política de intervenção nos países, né? Não tem uma política de interferência. Isso vem ali listado na lista, eles chamam de 5 princípios de coexistência. E o primeiro deles, justamente, é a não interferência, porque a China, ao longo da sua história, sofreu ali, no início dos 100 anos de humilhação, enormes interferências internas. E até mesmo a questão de Taiwan é visto como uma ingerência externa dentro dos assuntos domésticos chineses. Então, a China tem essa postura. E os Estados Unidos, por outro lado, eu li recentemente um autor que disse que os Estados Unidos participaram no século XX de mais de 70 processos de intervenção em vários países, principalmente na América Latina, com relação ao objetivo de alcançar aí com que seus parceiros políticos assumissem posições de liderança e favorecessem negócios e favorecessem a relação com os Estados Unidos. Então, os Estados Unidos têm aí um histórico de interferência em eleições e processos eleitorais, e ficou muito claro, por exemplo, ali na mensagem que o presidente Trump mandou à população. população ainda, por exemplo, de que só haveria empréstimo se a população continuasse a dar maioria política para Milei. Então, ali nós temos dois aspectos bem diferentes com relação ao aspecto da soberania e a forma de agir. A China, nós temos observado aí, pelo menos nos últimos 50 anos, não tem feito movimentações semelhantes aos Estados Unidos no sentido de querer intervir em processos eleitorais ou no processo político dos países.
6: Professor Marcos Vinícius de Freitas, muito obrigado pela atenção aqui, pela conversa, para não tomar muito do seu tempo. Um ótimo fim de semana e esperamos contar com o senhor mais vezes aqui. Um grande abraço.
11: Excelente dia para vocês.
6: Agora 8 horas e 32 minutos, daqui a pouquinho a gente tem, hoje é sexta-feira, a gente tem então o nosso Luiz Felipe Pondé, sem dó de alguma coisa. A gente já fala o quê? Em instantes.
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17: 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Oi, gente, estamos de volta, né? 8 horas e 38 minutos desta sexta-feira, dia 25 de setembro de 2026. Eu tô por aqui, Letícia Benassi, te faço companhia até a hora do jornal, né, gente? Temos o nosso jornal hoje, nosso Minas TMC, primeira edição comigo e com a Marina Matos, com as últimas informações desta sexta-feira para você. E agora vamos de trânsito, né? Tem informações lá da Avenida Amazonas com o Eliseu Júnior. Conta pra gente, Eliseu.
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19: 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Destaque agora para você, ouvinte TMC de Avenida Amazonas. Trânsito é lento para quem segue rumo ao centro, na passagem pelo bairro Nova Suíça, lentidão que chega até o encontro com a Avenida do Contorno. Excesso de veículos, semáforos também. A dica é insistir, já que após a passagem pela Contorno, veja o cenário fluindo bem até a chegada à Praça Raul Soares. No caminho oposto, deixando o centro e seguindo rumo à Contagem, Avenida Amazonas tem caminho livre. 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
17: Valeu, valeu Eliseu Júnior pelas informações do trânsito pra gente. 8 horas e 39 minutos. Gente, sexta-feira chegou. Nada melhor que a gente dar uma pincelada na agenda do final de semana, né? O que, que vai ter nesse final de semana pra gente? Daqui a pouco no jornal a gente tem a nossa agenda cultural com o Murilo Luiz que vai contar pra gente. Mas antes, vou dar alguns spoilers aqui pra você, viu? Tem show do Alexandre Pires lá em Ouro Preto, aqui pertinho. Ele que está envolvido em várias polêmicas, né, Alexandre Pires? Ele desembarca aqui em Ouro Preto no Festival Planeta Ouro Preto, 100% open bar sábado, viu? A partir das 5 da tarde, no estacionamento do Centro de Convenções lá da UFOP, tá bom? Centro de Convenções da UFOP, pra você que gosta de uma gastronomia maravilhosa também. A gente sabe que a gastronomia de Minas, ela é incrível, né? A gente que é mineiro, a gente é suspeito pra falar, e pra quem gosta de descobrir novos sabores e aproveitar a cidade ao ar livre, já anota essa dica que sábado também tem lá na Praça JK, no Sion, o Festival Gastronômico aqui de Belo Horizonte. Nessa edição, 10 chefes foram convidados para apresentar ao público pratos da cozinha mineira, italiana, árabe, japonesa e também releituras contemporâneas. Além disso, a banda Brazuza fará um tributo a Cazuza. Tem a banda Eletricidade também, que é um tributo ao Capital Inicial. A Urbana 2 vai interpretar clássicos da Legião Urbana e a banda Putz Grila, que marca presença também com o melhor do rock. Então você que curte um pop e rock, eu amei aqui esse repertório, viu gente? Cazuza, Capital Inicial, Legião Urbana, tudo isso com uma gastronomia maravilhosa, né gente? Então pra você fica essa dica aí, lá na Praça JK do Sion, é o Festival Gastronômico aqui de Belo Horizonte, a partir de 12h30 no sábado, viu gente? Demais, que delícia, né? 8 horas e 41 minutos agora. Agora a gente continua com a nossa agenda, porque a atriz Ana Lúcia Torre chega a BH, mas no jornal a gente repercute essa notícia. Estamos de volta ao 360.
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20: São 8 horas e 42 minutos, metade do segundo tempo do jogo do Brasil contra a Austrália. Néstor Irancunda, aquele que você conhece muito bem, que já fez muitos gols, que joga em grandes equipes, fez 1-0 para a Austrália. A Austrália vai vencendo o Brasil no primeiro amistoso contra o time da terra dos koalas e dos cangurus. 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Não se esqueça também que tem um jogo da volta contra os australianos. Será que eles vão jogar pelo empate na próxima? A ver, 8h42 agora.
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22: O chefe do gabinete adjunto do presidente Lula, conhecido como Berger, deve deixar o cargo nos próximos dias, depois de ser aconselhado por aliados do Palácio do Planalto a pedir exoneração, porque o nome dele aparece em revelações que podem vir a ser comprometedoras. Essa apuração é do Igor Damasceno, que está aqui para contar tanto essa questão dos bastidores quanto o fato em si que coloca esse cargo em risco. Bom dia, Igor.
23: Oi, Joana. Bom dia a você, ao Felipe. Bom dia a todos que nos acompanham. Vamos começar, então, com o fato que aconteceu é que vazaram informações, mensagens de que o Swendenberg Barbosa, mais conhecido como Berger, atual chefe adjunto ali do gabinete do presidente Lula, teria recebido presentes caríssimos da lobista Roberta Luxinger, ela que é investigada por um suposto esquema de tráfico de influência ali no Ministério da Saúde, junto ao filho mais velho do presidente Lula, o Lulinha. Eles dois têm 3 inquéritos tramitando ali no Supremo Tribunal Federal, e esse tráfico de influência teria movimentado milhões de reais a favor da Luxinger e do Lulinha. Agora, há indícios de que a Roberta Luxinger, ela teria, com dinheiro da irregularidade, com dinheiro do tráfico de influência, ter dado presentes caríssimos para o Berger. Estou falando de um relógio avaliado em R$66 mil, uma obra de arte avaliada em R$80 mil, além de ingressos para um show no estrangeiro. Então, a avaliação de pessoas do entorno do presidente Lula é que agora, há 9 dias das eleições, na reta final da campanha, não pega bem que o presidente Lula tenha o nome dele envolvido, relacionado ao nome de pessoas que estão ali com uma polêmica, estão ali com algum princípio, algum indício de irregularidade, como o Berger. Por isso, essas pessoas que cuidam não só da imagem do governo, mas também cuidam da campanha do presidente Lula, estão pressionando o Berger para falar que ele precisa pedir demissão do cargo. Justamente por causa disso, o presidente Lula não pode ter ainda mais desgaste na imagem dele com essa história da lobista Roberta Luxinger. Então você precisa se afastar, você precisa pedir demissão, senão você vai ser exonerado, vai ser pior ainda. A mensagem que o Palácio do Planalto quer passar nessa reta final das eleições é que não há pessoas que, envolvidas em esquemas de irregularidades, ou ao menos com indício de irregularidade, saiam impunes. Elas vão ser investigadas e elas vão ser afastadas do governo federal, seja lá qual o nível de proximidade que essa pessoa tenha com o presidente Lula. É por isso que o presidente, já há muito tempo, vem adotando aquele discurso de que, olha, eu defendo a investigação contra o meu filho, e se ele, por acaso, cometer algum crime, eu defendo que ele seja preso. É justamente para que o presidente Lula se afaste da polêmica e que ele seja uma pessoa que está tão disposta a defender a democracia e a justiça que defende a investigação contra o próprio filho. É assim com a Roberta Luxinger, é assim também com o Berger. Então, é uma estratégia adotada para tentar evitar mais desgastes à imagem do presidente. Agora, é mais uma pessoa do entorno de Lula que trabalha dentro do Planalto que está envolvida com algum esquema de irregularidade. Voltamos ao estúdio.
0: Valeu, Igor Damasceno, direto de Brasília. Tendo alguma novidade, é só chamar a gente. Um abraço para você, bom fim de semana.
23: Um abraço, pessoal. Mais novidades a gente traz aqui para vocês, porque esses bastidores não param de chegar, ainda mais agora na reta final das eleições.
0: E a gente achando que sexta-feira era um dia tranquilo. Já foi. Agora não é muito mais, não. Olha, a Secretaria de Comunicação da Presidência da República negou que o assessor Swedenberger Barbosa e a secretária pessoal de Lula, Cláudia Troiano, tenham recebido presentes ou vantagens indevidas da lobista Roberta Luxinger. A negativa vem em resposta às mensagens divulgadas, trazidas aqui pelo Igor Damasceno, todo esse bastidor trazido pelo Igor Damasceno, que mostravam que a Roberta, que é sócia do filho mais velho do presidente, Fábio Luiz Lula da Silva, Lulinha, também citado aqui pelo Igor, presentearam os dois servidores com joias, relógios, ingressos para shows e também uma obra de arte. Na nota da Secretaria de Comunicação, os dois funcionários negaram categoricamente, essa é a palavra, o recebimento dos presentes citados ou de qualquer outra vantagem indevida vinda de Roberta Luxinger. Agora, 8h47.
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22: A Meta apresenta o Muse Charm, dispositivo de inteligência artificial em formato de chaveiro. O aparelho responde a comando de voz, dá conselhos para a rotina sem necessidade de tocar no celular. Uma novidade que, como sempre, também vem com um debate em torno do uso dos dados pessoais e da autonomia dos usuários no dia a dia. Guilherme Ravache, explica pra gente, essa discussão ela pode até frear a venda do produto nesse nível?
1: Olha, não sei se exatamente frear, né, Joana, mas o que deve acontecer, e já está acontecendo na realidade, é uma reação muito forte de especialistas em segurança, especialistas em privacidade. Esse novo dispositivo, né, ele é pequenininho, ele é bonitinho, que está sendo lançado pela Meta, ele vai atrair principalmente crianças. Essa é a avaliação desses especialistas, e aí você imagina, uma criança com um dispositivo que pode conversar com ela, que pode interagir com ela, sem supervisão de adulto, e desenvolvido pela Meta, mesma empresa, né, que é dona do Instagram, do Facebook, do WhatsApp, mas a Meta que foi recentemente condenada nos Estados Unidos por desenvolver aplicativos que viciam crianças. Então tem uma discussão importante em torno de privacidade, quais vão ser as regras de segurança em torno desse hardware do Muse Charm, né, que é bonitinho, é um chaveirinho, e até tem outras funções dentro do Muse, que é o agente de IA da Meta, discussões muito importantes, porque o Muse, ele tem um mascote, o Jolly, e esse mascote, ele vai mudando de aparência conforme ele aprende sobre você. Então ele vai aumentando engajamento. Então, seja com o Charm ou o Jolly, de novo, isso deve atrair muito criança, deve atrair muito menores de idade. Redes sociais da Meta, por exemplo, diversos países estão proibindo menores de 13 anos, menores de 14 anos de acessarem as redes sociais, porque não tem uma preocupação da empresa em garantir a segurança de menores de idade. E aí, o que que a imprensa especializada, o The Verge, por exemplo, que é um site americano que já testou aí a tecnologia, tem testado com intenção.

0: gravar o tempo inteiro, isso já está acontecendo. Tem um aplicativo chamado Granola. Esse Granola, ele grava o tempo inteiro as conversas que você tem, as interações que você tem com as pessoas, e depois a IA vai gerando resumos para você. E tem uma discussão grande, porque muita gente está usando o Granola, e você pode instalar no telefone, celular, mas também em Apple Watch, né, nos dispositivos vestíveis, e aí acompanhar as conversas que você está participando, sem necessariamente informar as pessoas que estão sendo gravadas, né? E fica tudo registrado, tudo na memória da IA. Outro ponto importante: dispositivos vestíveis são uma tendência. Tem o Charm agora, esse Muse Charm, já tem o Apple Watch e vai ter muita coisa surgindo. Então, mesmo que a Meta não se torne uma referência desse setor, a gente vai ver outras empresas desenvolvendo esses aplicativos. Então, isso vai ser uma questão importante. Precisamos correr, prestar atenção para não ter um risco de privacidade crescente aí na sociedade. Joana e Felipe.
1: E eu nem vou falar aquilo que eu sempre falo às sextas-feiras das colunas do Ravache, porque ele vai achar que eu estou perseguindo ele. Mas fica a dica, lição de casa para quem está nos acompanhando, né? Muito cuidado,
2: Com
1: muita atenção.
2: certeza. Até semana que vem, Ravache.
0: Até. Informação é poder, Felipe. A gente tem que pelo menos saber para fazer as escolhas de maneira consciente.
2: Exatamente.
0: Acho que esse é
1: Bem
0: um ponto
1: colocado.
0: importante. Assusta um pouco, eu sei que assusta, mas é importante para que as pessoas consigam decidir de maneira ponderada.
1: Muito bem colocado. Bom fim de semana, Ravache. Um abração.
0: Igualmente.
1: 8h52 agora.
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1: Uma pergunta para você que está nos acompanhando. O Brasil hoje convive com leis ou com a vontade de quem governa? São coisas diferentes. Talvez você nem ache mais diferença nisso em 2026, mas são absolutamente diferentes. Quando a corrupção e o favorecimento podem romper a impessoalidade, é preciso rever o caminho que a sociedade está seguindo. E será que dá tempo? Luiz Felipe Pondé, nosso querido hoje ao vivo aqui, sorridente, já pronto para soltar a boa de hoje.
2: A boa bomba.
1: Muito bom dia, seja bem-vindo, Pondé.
4: Bom dia, Felipe, Joana, todos. É isso aí. Essa diferença entre governo dos homens e das leis é uma das coisas básicas que se aprende no início da formação, seja em filosofia política, ciência política, né? E, sem dúvida nenhuma, a corrupção, ela tem uma vocação a empurrar o Estado, o governo, para a posição de governo de homens. Agora vamos lá. Tem um famoso cientista político chamado Fukuyama, né? Um americano, que ele tem uma obra capital nesse território da ciência política, filosofia política, em que ele levanta a seguinte hipótese: muito possivelmente a tendência ao governo dos homens pode ser uma herança, inclusive evolucionária, muito atávica, ancestral. E essa tendência significa uma tendência ao governo por parentesco, por proximidade. Esse parentesco, ele pode ser compreendido no sentido mais ancestral, parentesco sanguíneo, parentesco clânico, ou ele pode assumir formas como parentesco simbólico. Quem divide um totem, certo? Aquele símbolo que define um grupo pertencendo à mesma unidade. E aí é muito possível se entender essa tendência ao governo por parentesco que dá no governo de homens, a própria obsessão ideológica de pertencimento, que justifica, por exemplo, o que a gente assiste hoje, que é tanto à esquerda ou à direita, de diferentes formas, mas também atravessada por isso, suspeitas de todo tipo de corrupção, e aqueles que estão ligados à esquerda ou ligados à direita não estão nem aí para isso. Isso não faz nenhuma diferença. Por quê? Porque o parentesco ideológico, né, na polarização, ele se impõe, e se impõe inclusive ao que seria uma análise impessoal, uma análise objetiva. E daí a consequência é o seguinte: o governo das leis, que é um governo associado a um Estado mais objetivo, a normas, a todo submetido às normas, você tem que fazer um esforço, você, a sociedade, as pessoas, as instituições, tem que fazer um esforço para conseguir resistir à pressão em direção ao governo do parentesco.

0: da similaridade, governo dos homens. E aí acontece isso que você falava, Felipe. Quer dizer, o governo dos homens é o governo da vontade dos homens que tem poder, e não um governo pautado por normas ou leis que todos deveriam estar submetidos. E aí, nesse sentido, a corrupção de caráter institucional é parte dessa tendência ao parentesco e faz uso dessa tendência ao parentesco.
1: Pondé, de certa forma, a gente volta a uma conversa que nós tivemos recentemente sobre a questão do soberano, né? Quer dizer, essas pessoas, ao invés de serem servidores da República, por exemplo, passam a se servir da República. E o soberano não tem essa noção, né? A população muitas vezes não tem essa noção, acha que é absolutamente normal, né?
0: Sim, porque na democracia a definição é básica, né? A soberania popular, né? Essa soberania, ela é dada através de eleições durante um certo tempo aos representantes do soberano. E nesse caso, sem dúvida, a gente sente aqui no Brasil que há uma normalização da ideia que o governo é um governo de homens, né? Os poderosos, eles podem fazer o que eles quiserem e está tudo bem. E não um governo que deve respeitar a lei. Isso é profundamente problemático. E, Felipe, isso vai ao encontro daquela noção de brasileiro cordial, né? Uhum. Que privatiza o público, que usa o Estado e o governo para fins seu e dos seus. E tá tudo bem. Tudo bem, quer dizer, estou sendo irônico, né? Tá tudo bem para quem acha não é assim mesmo. E, de fato, a ideia do povo soberano, nesse sentido, não tem a mínima noção do que está acontecendo. E não há uma soberania real, né? Aquela pensada desde lá do século XVI por gente como Jean Baudin, depois Grotius, que a lei, ela não deve servir a ninguém, nem a Deus. Certo?
1: Então
0: isso
1: estava
0: sendo falado lá.
1: Sim, exatamente. Então fica a lição, já que você citou, Pondé, fica a lição de casa, não é tão grande assim, é complicado, mas não é tão grande assim. Raízes do Brasil, do Sérgio Buarque de Holanda, para quem não leu ainda, quem leu, relê, né? Vai tá calor aqui em São Paulo, deita numa rede, fica olhando para o céu azul e lê
2: Sérgio Buarque de Holanda. Também, pensando no futuro, no passado e no futuro.
1: No passado e no futuro. Pondé, um grande abraço para você, bom fim de semana.
0: Para vocês também, muito obrigado.
1: Valeu.
0: Bom trabalho, tchau, tchau.
1: 8h58 agora.
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3: Em ponto 9 horas, terceira e última hora hoje do nosso TMC 360. E que dia seria hoje? Hoje é sexta-feira, 25 de setembro de 2026. Eu, Felipe Bueno, sigo com você. A Joana Trepton também. Nós dois trazemos para você destaques do noticiário como esse aqui. Presidente Lula deve assinar hoje a medida provisória que proíbe o funcionamento das BETs. Também pretende apresentar medidas contra o endividamento das famílias durante evento em São Paulo.
4: Cristiano Zanin cobra Anatel sobre internet nas eleições. Ministro afirma que a agência precisa garantir o acesso de todos os brasileiros à internet móvel nas 72 horas antes do primeiro turno.
3: José Sarney, ex-presidente da República, internado para tratar pneumonia em São Paulo. Último boletim médico divulgado pelo Hospital Sírio-Libanês destaca que ele apresenta quadro de saúde estável.
4: Conselho do Ministério Público Federal deve decidir hoje sobre a abertura de investigação contra Paulo Gonet. O Procurador-Geral da República é citado em mensagens de Daniel Vorcaro no âmbito do caso Master 91.
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4: A Polícia Militar realiza neste momento uma grande operação de combate ao crime organizado em Paraisópolis, a maior favela de São Paulo. A repórter Luísa Mutoni está acompanhando e traz mais informações. Luísa, bom dia.
5: Bom dia, Joana. Bom dia, Felipe. A todos que nos acompanham. Pois é, essa, segundo a Polícia Militar, é considerada a maior operação contra o crime organizado já realizada na favela de Paraisópolis, que é a maior aqui de São Paulo e a terceira maior do país. O grande diferencial da ação de hoje é que todos os acessos à comunidade, que são 18 no total, estão fechados, segundo o Tenente Coronel Minosso, que é o comandante dessa operação e que falou com a nossa equipe agora há pouco. Até o momento, aqui na delegacia da região do Morumbi, na zona sul de São Paulo, já foi trazido um preso que inclusive é de fora de São Paulo. Ele estava foragido do estado do Paraná pelo crime de roubo e inclusive há um monitoramento da Polícia Militar nesse sentido, já que muitos criminosos de fora do estado acabam se escondendo principalmente na favela de Paraisópolis. Inclusive, segundo o comandante, esse preso tinha planos de fugir durante a madrugada, mas acabou sendo preso antes que isso acontecesse. Por aqui também já chegou uma grande quantidade de drogas apreendidas. Essa operação conta com mais de 170 policiais, apoio aéreo, apoio de cães e até mesmo drones. A quantidade dessas drogas ainda está sendo contabilizada no momento. Então, a primeira fase da operação foi essa de cerco à comunidade e agora as equipes retornando então à favela de Paraisópolis, onde eles inclusive encontraram um laboratório de drogas. Então agora a incursão vai acontecer de fato e a gente vai seguir acompanhando.
3: É só chamar a Luísa Mutoni da Zona Sul de São Paulo, agora 9 horas e 3 minutos. Bom, nós trouxemos aqui ao longo dessas duas horas e pouco do TMC 360 as informações veiculadas pela revista Veja, estabelecendo conexões claras, né, com prints, com imagens de conversas via WhatsApp, estabelecendo conexões entre Daniel Vorcário, presidente do Senado, Davi Alcolumbre, presidente que se pronunciou sobre as mensagens divulgadas pela revista Veja. Abre aspas aqui. A revista Veja promove mais um injusto ataque ao presidente do Congresso Nacional, dessa vez lançando mão de supostas mensagens de teor pessoal, inclusive de terceiros, que não indicam ilegalidade alguma. No entanto, não conseguirá intimidar a presidência do Congresso Nacional com esse expediente. O presidente do Senado sabe de onde partiram essas falsas acusações e quais interesses estão por trás dessa ofensiva. Não se intimidará diante de ataques, pressões ou tentativas de atingir a sua honra e sua trajetória pública. irá até as últimas consequências dentro da lei para que a verdade seja integralmente esclarecida e para que sejam identificados e responsabilizados aqueles que estiverem por trás desse ataque baixo. Medidas judiciais serão tomadas, não só para a reparação dos danos causados, mas para a reposição da verdade, fecha aspas. Lembrando que Davi Alcolumbre também já tinha se referido à reportagem como sensacionalismo barato. E lembrando também que não é a primeira vez que a revista Veja faz conexões entre ambos, né? Tem uma reportagem do meio do ano, dia 11 de junho, que também fazia conexão entre os dois. Bom, vamos falar sobre isso aqui no nosso TMC 360 com o cientista político da Fundação Getúlio Vargas, Eduardo Green. Professor, é um prazer recebê-lo aqui novamente. Seja bem-vindo, muito bom dia.
6: Bom dia, Felipe. Bom dia, Joana.
4: Bom dia.
3: Bom, professor, a gente brincava aqui com uma certa dose de ironia que o Daniel Vorkar é uma espécie de unificador nacional, porque a capilaridade das relações dele, do Banco Master, enfim, atinge todos os lados do espectro político, seja para a direita, para o centro, para a esquerda, e agora aparece essa reportagem envolvendo o presidente do Senado. Dá a impressão de que é uma normalização entre quem tem o poder econômico e quem tem o poder político ou jurídico. Como é que o senhor analisa essa teia, essas conexões todas, professor?
6: Bem, eu acho que o Vorkar, como vocês colocaram, se transformou no corruptor geral da República, porque, de fato, não há poder, não há esfera na administração brasileira, seja federal, seja estadual, lembrando o caso do ex-governador do Rio de Janeiro, Cláudio Castro, seja mesmo municipal, e, portanto, nós vemos que há, neste caso em específico, talvez uma exacerbação daquilo que nós, há muito tempo na literatura, conhecemos como um patrimonialismo, ou seja, que no Brasil a administração pública tem muita dificuldade de distanciar os interesses privados daquilo que seria o interesse da sociedade. E esse caso do Banco Master, ele escala em muitas casas este problema.
4: A gente perdeu a conexão com o professor Eduardo Green, mas a gente estava então justamente falando sobre a complexidade daquilo que se mostra diante dos nossos olhos. Acho que é importante a gente complementar aqui essa nota do presidente do Congresso Nacional, Davi Alcolumbre. O que a sociedade mais quer, presidente do Senado, Davi Alcolumbre, é que isso que o senhor deu a entender que vai ser feito seja de fato feito, que é esse esclarecimento, mas não para que se punam os responsáveis pelo vazamento das mensagens íntimas que o senhor trocava com Daniel Vorkaro, e sim para que nós saibamos e consigamos entender como é que Daniel Vorkaro montou essa rede de contatos, esse networking que o ajudou a montar uma fraude, a montar uma roubalheira, inclusive de dinheiro público, que a gente nem sabe ainda direito como foi arquitetado isso, qual é a dimensão. Ele segue negando, na prisão ele segue negando tudo, para ele é absolutamente normal, porque de fato, pelo que ele conseguiu montar aqui, deve ser muito normal ele conseguir tirar dinheiro de município, tirar dinheiro de estado, e nós é que ficamos sem entender direito o que está acontecendo e o que aconteceu durante esses últimos anos. Estabelecida a conexão novamente com o professor Eduardo Green, que pode voltar à sua linha de pensamento, raciocínio. Professor, obrigada. A internet não ajudou muito.
6: Vamos lá, é parte desse tipo de trabalho. Mas eu dizia, não sei até onde vocês captaram, que nós temos um fenômeno que há muito tempo a literatura analisa, de chamado patrimonialismo, no qual gestores públicos confundem o seu papel institucional com seus interesses privados. E acho que o caso do Banco Master, ele eleva em muitas casas este problema, porque, ao que tudo indica, como você falava, não há esfera de governo, não só em Brasília, mas também vários governos estaduais e mesmo municipais, que foram totalmente abarcados por essa teia de negócios, vamos dizer, pelo menos estranhos, para não usar uma palavra mais forte, que seria corrupção ou interesses de enriquecimento material. Sobretudo, chama atenção que aquelas instituições políticas que deveriam zelar pelos mais altos interesses da República e do país, estou falando do Poder Executivo, do Poder Legislativo e do Supremo Tribunal Federal, nenhum desses poderes consegue dizer que está imune aos interesses do Vorkar. Acho que o caso em questão hoje, já que nós tivemos denúncias envolvendo no Senado o ex-líder do governo Jacques Wagner, senador do PT pela Bahia, tivemos no Poder Executivo o chefe de gabinete do presidente Lula, vários ministros do STF também aparentemente envolvidos com o caso, mais recentemente, ao que tudo indica, o ministro Cássio Nunes Marques, o candidato à presidência, Flávio Bolsonaro, completamente envolvido num esquema de dinheiro até agora não explicado, e faltava, vamos dizer, até agora, que mais um poder da República viesse a ser envolvido, que é o Senado Federal. Por que que eu falo assim? Porque o Alcolumbre não representa apenas ele pessoalmente, o Alcolumbre é presidente de um dos poderes mais importantes da República. Lembremos, cabe ao Senado Federal tratar de processo de impeachment de presidente, o que aconteceu com Fernando Collor de Mello e com Dilma Rousseff. Cabe ao Senado Federal chancelar a indicação de ministros da Suprema Corte indicados pelo presidente, tanto é que o próprio Alcolumbre liderou a rejeição ao nome do Jorge Messias, indicado pelo presidente Lula esse ano para uma vaga no Supremo Tribunal Federal. Então, o envolvimento do Alcolumbre, ele adquire uma conotação muito importante neste momento, e eu queria chamar a atenção para isso, porque ele, Alcolumbre, neste momento, está liderando um processo que busca manter os partidos, alguns partidos do Centrão, como União Brasil, pelo menos, se não ostensivamente favoráveis a Lula, pelo menos mais neutros na eleição. E as denúncias que surgem hoje podem ter consequências políticas nesse tabuleiro que foi montado. Por quê? Porque o Alcolumbre pode passar a ser pressionado pelo bolsonarismo, pelos partidos que apoiam Flávio Bolsonaro, pela direita como um todo, que ele não tem mais capacidade de ser um árbitro neutro para, por exemplo, aceitar ou não aceitar pedidos de impeachment que estão na sua mesa contra o ministro Alexandre de Moraes, que nós sabemos é o principal algoz, o inimigo do bolsonarismo, para tratar do processo que envolve a prisão de Jair Bolsonaro. O Alcolumbre está segurando, por exemplo, a implementação da CPI do Banco Master e poderá ser acusada pela oposição de não ter mais como lidar com isso, porque ele passa a ser indicado, passa a ser associado pessoalmente com o caso. E terceiro, para encerrar, isso tudo pode significar que o Alcolumbre, em nome da sua reeleição para o presidente, presidência do Senado, que é o seu principal objetivo político, ele possa eventualmente mudar de lado e fazer mais concessões, ou pelo menos indicar um apoio maior ao bolsonarismo, imaginando que ele dependerá desses votos para se reeleger senador ano que vem, posição que lhe daria pelo menos condições de se manter com alguma possibilidade de defesa institucional ou pública perante o envolvimento que o seu nome passou a ter com o caso Master. Então acho que são essas as consequências políticas, do meu entendimento, que surgem do envolvimento do Alcolumbre com o banqueiro, o Daniel Vorkar.
4: Nesse sentido, Eduardo, ouvindo você falar, nós estamos no meio dessa teia. Essa teia, ela é muito ampla, foi criada por Daniel Vorkaro, conseguiu seduzir de uma forma... Não dá para a gente falar que é uma sedução barata, porque moralmente é uma sedução barata, mas quando a gente fala do aspecto financeiro, é uma sedução muito cara, feita por Daniel Vorkaro. E no meio dessa teia fica a população, ficamos nós, porque quem poderia investigar, quem poderia se opor a toda essa sem-vergonhice que a gente vê, ou indícios de sem-vergonhice, está envolvido. Então as pontas, elas não estão soltas, as pontas estão amarradas nessa teia. E nesse sentido, para onde é que a gente olha com esperança? Existe algum órgão, existe alguma instituição que tenha capacidade para salvar e para resgatar a credibilidade das instituições, dos poderes nessa crise que a gente enfrenta?
6: Veja, a tua pergunta é muito importante, Joana, porque tudo que a gente vem assistindo no Brasil é agora, mas pelo menos muitas casas, outros problemas que nós já tivemos envolvendo órgãos públicos, interesses privados no Brasil, mas sobretudo num contexto que me parece muito diferente dos outros momentos. Qual é? Em nível internacional, a gente observa um crescimento muito grande de governos de extrema-direita e uma descredibilização da democracia como tal. O caso talvez mais emblemático é o esforço do governo Trump de apoiar governos de extrema-direita na América Latina e o esforço que ele vem fazendo de interferir no processo eleitoral brasileiro em favor do Flávio Bolsonaro. Qual é a implicação que isso tem com o caso em questão, embora pareça distante, mas não é? Há, nesse sentido, uma perda de credibilidade, de confiança e de legitimidade das instituições democráticas brasileiras junto à população. Fenômeno esse que não é exclusivo do Brasil. Então, quando a população ela observa que todos aqueles que deveriam zelar pelo interesse público, digamos assim, ou todos aqueles que foram eleitos ou indicados para cargos e posições importantes de instituições da República estão completamente envolvidos e tentam de todas as maneiras criar obstáculos para trazer à tona, para trazer luzes ao que de fato interessa à sociedade saber, que é se houve ou não houve envolvimento, isso fortalece na população uma perda de apoio para a democracia. Então isso é muito ruim. Por que isso tem relação com a tua pergunta? Porque não há outra forma de nós mantermos a democracia como regime político, entendamos a democracia como pelo menos o regime aceitável, que nos permite liberdades políticas, as mais amplas possíveis, não há outra maneira de a democracia ser defendida que não seja a população e a sociedade acreditando nas suas lideranças políticas e nas instituições que ela mesma criou. Então, nesse sentido, me parece que no curto prazo nós não temos outra alternativa que não seja trazer à tona esses dados todos e permitir que a sociedade faça o seu juízo político, vamos dizer assim, e faça as escolhas que vão significar no futuro uma maneira de reformar essas instituições. Dou um exemplo concreto. É muito improvável que o Supremo Tribunal Federal não venha passar por alguma reforma, seja na forma de indicação dos ministros, que se mostrou até agora incapaz de dar conta do problema, porque sucessivos presidentes vêm politizando a indicação de ministros da STF, de tal modo que nós passamos a ter uma Suprema Corte que deveria zelar pela Constituição, partidarizada, no mínimo politizada, o que claramente todo mundo conhece. Possivelmente nós vamos ter que enfrentar o tema das decisões monocráticas de juízes ou ministros da Suprema Corte, bem como a discussão sobre duração do mandato e o tal do Código de Ética. Ou seja, mudanças como essa podem indicar que a sociedade poderá, quem sabe, ter mais controle, mais credibilidade nas instituições democráticas. Não sendo este o caso, nós caminharíamos para o seu comentário, um pessimismo muito grande, o que no final do dia é dramático para a democracia brasileira, e acho que isso seria um caminho muito ruim para uma sociedade como a nossa, que já teve 21 anos de ditadura militar e que não pode andar para trás e enfrentar retrocessos democráticos novamente.
4: Tá certo, Eduardo Green, cientista político da FGV, obrigada por conversar com a gente aqui nesta manhã de sexta-feira sobre esse assunto que não é desta manhã de sexta-feira, mas vai durar, conforme a gente acabou de ouvir, muitos meses, muitos anos ainda.
7: Um abraço, professor.
6: Obrigado, Felipe. Obrigado, Joana. Bom dia.
7: 9:18. Trazendo para você aqui os números finais da partida entre Brasil e Austrália, amistoso que acabou agora há pouco. Aos 49 minutos do segundo tempo, o Brasil conseguiu um empate, portanto, terminou por 1-1. A Austrália fez o primeiro gol de falta, o Brasil empatou nos acréscimos da arbitragem. Tem outro jogo, né, marcado entre Brasil e Austrália, e obviamente a gente vai ter todas as informações e a transmissão da TMC, como foi desta vez aqui no YouTube do TMC Esporte. Agora, daqui a pouco a gente traz mais detalhes sobre como foi essa partida, mas enfim, já sabemos que não foi das melhores, né? 9:19.
4: Vamos falar sobre economia. Prévia da inflação oficial acelera e fecha setembro em 0,70% após registrar deflação no mês anterior. Com o resultado divulgado pelo IBGE nesta manhã, o IPCA 15 acumula alta de 3,82% no ano, chega a 4,47% no acumulado de 12 meses. Todos os 9 grupos de produtos e serviços pesquisados apresentaram aumento de preços no período. A maior pressão no orçamento das famílias veio do setor de habitação, impulsionado pelo salto de mais de 7% na conta de luz residencial. Vamos falar sobre esse assunto, vamos analisar o resultado de setembro do IPCA 15, que acaba de sair. Está aqui conosco o economista e fundador da Boa Brasil Capital, Marcelo Bassani. Muito bom dia, Marcelo.
8: Bom dia, pessoal. Um prazer aí falar com a Rádio TMC e uma ótima sexta-feira.
4: Queria entender sobre previsão, ou seja, expectativa e tendência. Olhando para o passado, esse resultado está de acordo com as previsões e qual é a tendência para o futuro?
8: Ótima colocação. A gente precisa olhar qual que é o grande objetivo do Banco Central hoje em relação à inflação do país. Ele percorre uma meta de 3% ao ano, com uma banda de 1,5% para mais ou para menos, ou seja, existe um teto de 4,5%. E o que a gente vê ao longo desse ano é que é uma inflação muito mais próxima do teto da meta do que do centro da própria meta. Para você ter uma ideia, a expectativa do mercado era de que nós tivéssemos uma inflação do último IPCA agora, que foi divulgado às 9 horas da manhã, de 0,53. Veio acima, veio a 0,70. E quando nós pegamos o acumulado dos 12 meses, ele vai para 4,47, ou seja, praticamente colando no teto da meta. Isso o mercado ele não digere com uma forma amigável, né? Não faz uma leitura com bons olhos, porque uma inflação mais alta, ela faz, obviamente, com que fique mais difícil da gente ter corte na taxa de juros, né? Essa que hoje está em 13,75 e faz com que o nosso país tenha o juro real mais alto do mundo nos dias de hoje. Então, a leitura do mercado ela acaba não sendo muito positiva nesse sentido.
7: A gente tem, Marcelo, os 9 grupos do IPCA 15 com altas nesse período que foi citado agora, que está sendo colocado em discussão aqui na nossa conversa, né? Dá para dizer que grupo por grupo tem algum que vai puxar mais e vai manter essa preocupação pelos próximos meses, ao longo de 2026, lembrando que a gente tem um cenário internacional muito instável, lembrando que a gente também está num período que faltam 10 dias, menos que isso, para as eleições também em primeiro turno?
8: Exatamente. Dentre os indicadores que compõem esse IPCA 15, morar está mais caro. O aumento foi de 2,7%, o que faz, se a gente inclusive for olhar, né, por região, tem regiões que estão sofrendo mais com a inflação como um todo do que outras. Exemplo, Goiânia, dentre o ranking das principais regiões, né, cidades metropolitanas, ele tem um dos pesos maiores. O acumulado lá já está bem acima dos 4,5%, está em 6,29%. Para quem é de São Paulo, eu sou de São Paulo aqui, também está acima do teto de 4,5%, que está 4,77%. Por que que isso acontece, né? É justamente por uma inflação que a gente tem de diversos produtos aí que vem subindo mês após mês. E para quem for ser o próximo presidente, para quem for assumir o cargo, vai ter que olhar com total atenção para isso, porque uma inflação alta é ruim para o bolso do consumidor, afinal de contas a gente perde poder de compra, fica mais caro ir no mercado, comprar aquilo que você compra normalmente, né? Você acaba comprando menos com isso. E para quem está no lado empresarial, para quem está empreendendo, pegando capital de giro e tudo mais, o dinheiro ele acaba ficando mais caro, porque o remédio para fazer o controle da inflação chama-se taxa de juros. E quanto mais alta a taxa de juros, mais caro fica para se empreender, para se contratar, para crescer, para ter expansão. E aí, eu acho que esse é o grande foco, né? A consequência é a inflação. A causa de tudo isso é principalmente o fiscal do Brasil, que hoje é muito comprometido, né? A previsão do próprio relatório Focus é de que o país deva fechar o ano com 60 bilhões de dólares em déficit fiscal, algo que ocorreu também nos últimos anos. Para a gente conseguir diminuir essa inflação, a gente precisa necessariamente começar a ter um controle melhor dos nossos gastos públicos, Felipe.
7: Tá certo. Nós ouvimos aqui no TMC 360 para falar desse que acabou de sair IPCA 15 de setembro, o economista e fundador da Boa Brasil Capital, Marcelo Bassani. Ótimo fim de semana para você. Obrigado pelo papo aqui. Até uma próxima. Bom dia.
8: Eu que agradeço, Joana, agradeço, Felipe, uma ótima sexta-feira e um excelente final de semana. Obrigado.
7: Para nós, 9h24 agora.
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4: candidatos à presidência cumprem agenda nesta sexta em várias regiões do país. Flávio Bolsonaro, do PL, começou amanhã na formatura da Polícia Militar no Rio de Janeiro. Mais tarde, ele viaja para São Paulo, ao vivo do Rio. Então, quem tem as informações é o Rafael Alves. Bom dia para você. Que dia lindo, tá por aí?
9: É isso, Joana. Dia bonito aqui no Rio de Janeiro. Bom dia para você, para o Felipe, para todos os nossos ouvintes que acompanham o TMC 300. A gente fala aqui do Centro de Formação e Aperfeiçoamento de Policiais do Rio de Janeiro, onde daqui a pouquinho está prevista a participação do presidente da República, Flávio Bolsonaro, do PL. Ele deve participar desse evento aqui de formatura de novos agentes para a Força Polícia do Rio de Janeiro. E ao longo do dia ele vai seguir para São Paulo. Paulo vai participar de um rodeio de Jaguariúna ao longo da noite de hoje.
7: Olha só, daqui a pouco a gente traz de novo, então, a informação a respeito da agenda do candidato à presidência da República, Flávio Bolsonaro. Não deu para entender muito bem o que trouxe o Rafael Alves. Enquanto isso, a gente vai para o Nordeste, a gente vai para o Recife. Augusto Cury, do Avante, cumpre a agenda na região do Recife. Joely Santos tem as informações, pois não? Bom dia.
10: O Recife recebe nesta sexta-feira o candidato à presidência da República, Augusto Cury, do Avante. Cury cumpre agenda ao lado dos irmãos Valdemar e Sebastião Oliveira em um encontro realizado no Comitê dos Dois na Avenida Conselheiro Aguiar, em Boa Viagem. O compromisso reúne candidatos, apoiadores e lideranças do Avante em Pernambuco. Durante o encontro, serão discutidos assuntos como o cenário político nacional, os desafios do país e a participação do partido nas eleições de 2026. A agenda de Cury no Recife ocorre na reta final da campanha para o primeiro turno, marcado para o dia 4 de outubro. 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
7: Renan Santos, do Missão, visita Franca, no interior de São Paulo, depois segue para Uberaba e Uberlândia, em Minas Gerais, onde participa de atos políticos. Cidades são muito próximas, né? Romeu Zema, do Novo, concentra atividades no sul de Minas, com entrevistas a rádios e encontros com apoiadores e lideranças em Extrema, Cambuí e Ouro Fino. Ronaldo Caiado, do PSD, lidera carreatas em 3 municípios goianos. Ao longo da tarde, o candidato fecha o dia com uma reunião em Goiânia.
4: Mudando de assunto, saindo das eleições, vamos falar sobre caso Master. O Conselho Superior do Ministério Público decide hoje se abre uma investigação sobre a atuação do Procurador-Geral da República, Paulo Gonet, no caso Banco Master. De Brasília, Lívia Braz traz os detalhes.
11: A sessão está marcada para as 10 horas da manhã e tem como ponto central as mensagens encontradas pela Polícia Federal no celular de Daniel Vorcaro, ex-dono do Master, que citam o Procurador-Geral da República, Paulo Gonet. Esse material também inclui uma foto dos dois juntos num evento em Londres, que aconteceu em abril de 2024, além também de registros de contatos intermediados pelo advogado Ciro Soares, que já atuou para o Banco Master. Gonet nega proximidade ou qualquer tipo de amizade com Vorcaro. Segundo ele, esse encontro em Londres aconteceu num evento com outras autoridades e o único contato entre os dois foi breve e também foi intermediado pelo advogado. Agora, os 9 conselheiros do Ministério Público vão avaliar se há elementos para abrir uma investigação. O conselho também pode arquivar o procedimento ou discutir se Gonet deve se afastar dos casos que são relacionados ao Master. Como o procedimento envolve sua própria atuação, Gonet não participa dessa análise. A sessão vai ser presidida pelo vice-presidente do conselho, Nicolau Dino, que é irmão do ministro do Supremo, Flávio Dino. Uma eventual investigação não significa que Gonet tenha cometido crimes, mas apenas que os conselheiros eles consideraram necessário apurar todos esses fatos.
7: Valeu, Lívia Braz, direto de Brasília. A gente segue trazendo aqui informações para você. O presidente do Supremo Tribunal Federal, Edson Fachin, pediu manifestação da PGR, Procuradoria-Geral da República, sobre o caso que discute a conduta do diretor-geral da Polícia Federal, Andrei Rodrigues. Em um breve despacho, Fachin pede para ouvir a PGR no prazo legal. O delegado federal foi retirado do cargo temporariamente pelo ministro André Mendonça e depois restituído por decisão do ministro Flávio Dino. Você se lembra dessa história que foi muito complicada, confusa e polêmica, né? Diante do impasse, Fachin anulou as duas decisões, ou seja, voltamos para a estaca zero, e assumiu a relatoria do caso, deixando a situação em aberto. Na semana passada, Andrei Rodrigues negou em manifestação a Fachin ter montado relatórios de investigação contra ministros da Suprema Corte. Bom, são 9:30, daqui a pouco a gente vai falar sobre o quê? Sobre o valoroso empate da seleção brasileira contra a Austrália, 1-1, nesta manhã lá em Austrália. Jogou fora, né? O empate tá ótimo, 9:30.
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17: Transamérica TMC, agora são 9h35. Por aqui eu, Letícia Benassi, com você nessa sexta-feira maravilhosa. Que dia lindo, né, gente? 25 de setembro de 2026. Uma ótima sexta pra você que nos ouve. Obrigada pela sua sintonia. E aí, vamos de notícia, né? Bora saber como é que tá o trânsito. Aonde dessa vez? Vamos ver. Lá na Avenida Nossa Senhora do Carmo. É isso. Vamos ver como é que tá por lá com o nosso Eliseu Júnior. Conta pra gente, Eliseu.
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19: 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Destaque agora da saída do Belvedere rumo a Savassi, a região centro-sul, na Nossa Senhora do Carmo, neste sentido. Vejo trânsito lento na passagem pelo bairro Sion, motivo excesso de veículos. A dica para você que tem pressa nesta manhã e quer ganhar tempo é evitar então Nossa Senhora do Carmo e dar preferência por sair do Belvedere seguindo rumo a Savassi, passando pela Prudente de Moraes ou Avenida Raja Gabaglia. 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
17: Tá aí o Eliseu Júnior com informações do trânsito pra gente. Muito obrigada, Eliseu Júnior. Obrigada pelas suas informações, viu? Agora, 9h37, a gente atualiza o nosso noticiário, gente. E um homem foi preso em flagrante por manter uma mulher e a filha de 4 meses em cárcere privado na região norte aqui de BH, viu? De acordo com a Polícia Militar, ele também foi detido por agressão e tráfico de drogas após equipes da Rotan resgatarem as vítimas ontem. De acordo com a corporação, policiais foram acionados para atender a ocorrência. No local, os militares viram a mulher pedindo socorro pela janela do imóvel e realizaram, então, a intervenção. As vítimas foram resgatadas em segurança. A mulher contou que tinha um relacionamento de um ano e que a relação foi marcada por agressões e situações abusivas. Nessa quinta-feira, então, eles tiveram uma briga, né? Durante a ação, os policiais encontraram drogas dentro da residência. O suspeito, que já tinha passagens por tráfico, foi preso em flagrante por cárcere privado, tráfico de drogas e agressão. A avó do suspeito também foi presa por tentar ajudar o neto a fugir. Segundo a Polícia Militar, a atuação das equipes foi decisiva para interromper a situação de violência e garantir a proteção dessas vítimas, né, gente? A avó e o neto foram encaminhados à Delegacia de Polícia Civil. Que coisa, né, gente? Uma criança tão pequenininha, em cárcere privado, né? Manter a própria mulher e a própria filha, né, dessa forma, em cárcere privado, lá na região norte aqui de Belo Horizonte. Que bom que elas estão bem, né? A neném só tem 4 meses, né, gente? Espero que elas realmente fiquem bem, né, gente? Uma mulher e uma criança, a gente relembra vários casos de feminicídio que a gente tem, vários casos de violência contra a mulher e contra as crianças no nosso estado, né, infelizmente. 9h38, vamos de volta pro 360.
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13: Muito bem, são 9 horas e 39 minutos. A Esfera Brasil realiza hoje à noite em São Paulo o início de um ciclo especial do Esfera Recebe. Quem tem mais informações da capital paulista é você, repórter Marcos de Pato, pois não?
20: É isso mesmo, Felipe. O Grupo Esfera Brasil promove a partir de hoje o ciclo de debates políticos Esfera Recebe com candidatos à presidência da República para as eleições 2026. O evento que abre essa série recebe o presidente Luiz Inácio Lula da Silva para um encontro com empresários, executivos e também autoridades públicas para debater propostas para o Brasil. Esse evento, esse encontro, que é realizado em parceria com o Grupo Parlatórios, o Grupo Jurídico, e também com o Grupo, o Grupo Parlatório e o Grupo Jurídico Prerrogativas. Esse evento vai ser realizado a partir das 15 para 7 da noite no Hotel Tivoli Mofarrege, que fica na Alameda Santos, bem ao lado ali da Avenida Paulista. Eu volto com vocês.
21: Obrigada, Marcos, pelas informações. Agora são 9h40.
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21: Hora de atualizar o noticiário de economia e infraestrutura no Brasil com informações da agência Infra, parceira da TMC. A diretoria da ANTAQ adia mais uma vez a decisão sobre o leilão do terminal VDC-29 no porto de Vila do Conde, no Pará, um projeto orçado em quase R$1 bilhão para movimentação de soja e milho. A suspensão acontece depois de um novo pedido de vista do diretor Albert Vasconcelos, sob justificativa de que os estudos técnicos da Infra SA não esclarecem o impacto da ampliação da capacidade de operadores concorrentes na região. Diretor defende a revisão dos projetos de demanda e alerta para o risco de concentração de mercado, questionando a eventual participação de grandes empresas já instaladas no certame. Relator do processo, o diretor Lima Filho, manteve voto favorável à realização da disputa com base no aval do Tribunal de Contas da União, do Ministério de Portos e Aeroportos, mas a proposta segue travada até a apresentação do voto divergente. Na mesma sessão, a agência reguladora atende a uma determinação do TCU e recalculou o equilíbrio econômico-financeiro de um contrato de arrendamento de terminal de celulose no Porto de Santos, reduzindo a compensação negativa de 11 milhões para 214 mil reais. 9h41.
13: Agora, 9 horas e 41 minutos, ex-vereadora Verônica Costa nega acusações e afirma ser vítima de erro da justiça, conhecida como mãe loira do funk. A empresária foi presa pela polícia em Petrópolis, no Rio de Janeiro, após a decretação da pena de quase 11 anos de prisão em regime fechado por tortura contra o ex-marido. Da capital fluminense fala a repórter Luísa Rodrigues.
23: Ela estava foragida desde a expedição do mandado de prisão pela justiça na segunda-feira. Verônica foi localizada por agentes da Divisão de Capturas e Polícia Interestadual, ADC Polinter, em uma casa no Vale das Videiras. No mesmo imóvel, também foram presos Bruno Marcelo Bahia Marques, Bruno Chaves Ribeiro, irmão de Verônica, e Tatiane Chaves Ribeiro Marques. Segundo a Polícia Civil, os quatro estavam na residência após sucessivas tentativas de se manterem fora do alcance das forças de segurança. A Polícia Rodoviária Federal ajudou no monitoramento de um dos veículos usado durante a fuga. Verônica Costa foi condenada a 10 anos e 8 meses de prisão pela tortura do ex-marido Márcio Costa. O crime aconteceu em 2011 e, segundo a Justiça, a condenação se tornou definitiva neste ano, depois do fim das possibilidades de recurso. Na quarta-feira, policiais estiveram em um imóvel ligado à ex-vereadora no Recreio dos Bandeirantes, mas ela não foi encontrada. Dois cachorros estavam sozinhos dentro da casa. De acordo com o processo, Márcio Costa afirmou que foi amarrado e amordaçado e sofreu agressões durante cerca de 20 horas. Outros familiares de Verônica também foram condenados pelo crime. Os quatro presos foram levados para a cidade da polícia, na zona norte do Rio. E a reportagem da TMC tenta contato com a defesa dos citados.
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13: Hora de conversar, sempre nesse horário aqui de segunda a sexta-feira, a gente abre espaço para conversar com o nosso Fernando Mulica, hoje sobre os possíveis impactos eleitorais e econômicos com a possível proibição das bets no Brasil. A gente está falando possível porque a gente não sabe exatamente qual que é o teor dessa medida provisória que vem por aí, mas que vem, vem, e vai ser hoje, vai ser anunciada na tarde de hoje em São Paulo. Então a gente está aqui tentando fazer projeções, entender exatamente o que pode acontecer com a medida e depois, né? Mulica, seja bem-vindo, bom dia para você.
1: Bom dia, Felipe, bom dia, Joana, bom dia a todos. Pois é, essa história, eu lembro que o Chico Buarque, o amigo do Lula, né? O Chico Buarque, há alguns anos, disse que o governo deveria ter criado um ministério do vai dar problema. Ele falou outra palavra, eu uso aqui problema. E faltou isso, o governo faltou, que seria aquele ministro chato que diz assim, olha, isso aqui não vai dar certo, isso vai dar confusão. E o Lula não criou o tal ministério. O que aconteceu, né? O Temer legalizou essas apostas, que elas não ficaram regulamentadas. Aí o Lula mandou um projeto para o Congresso em 23. O Senado aprovou uma versão muito restritiva, que proibia, por exemplo, cassinos online, limitava a aposta aos jogos, aos eventos reais. Quando foi para a Câmara soltou o tigrinho. E com o voto do PT. O PT foi favorável a esse projeto que está em vigor. O PL orientou contra, na votação foi mais ou menos o PL, a bancada do PL, dois terços foram contra e dois terços foi contra e um terço foi a favor. Foi meio dividido, principalmente por pressão da bancada evangélica que era contra esse projeto. Mas está valendo, né? E o governo teve uma atitude, digamos assim, muito de uma maneira assim, mais neutra. O governo foi pragmático, já que todo mundo apostava, muita gente apostava, melhor arrecadar recursos, meio que lavou as mãos. Agora, chega a campanha eleitoral, o governo percebe que há uma questão de endividamento das famílias, isso é uma questão séria, e essa questão do endividamento, da falta de dinheiro, tem sido muito bem explorada pela campanha do Flávio Bolsonaro, que fala muito nos preços dos produtos, na falta de dinheiro. Aí, no desespero, o presidente Lula decide, vamos ver o que é que vai sair, né? Tomar essa medida mais radical, proibindo, né? Ao que se diz, ao que saiu hoje nos jornais, vai proibir de vez. Vai adiantar? Não sei, né? Porque quando houve a proibição dos cassinos no governo do Dutra, era um cassino físico. Agora o cassino virtual, como é que você controla? Como é que você impede que as pessoas continuem apostando em sites estrangeiros? Vai ser meio briga de gato e rato. O governo vai ficar atrás tentando caçar, tentando impedir essas conexões, mas isso é muito difícil. O que é que o governo quer? Voto das mulheres, né? E é abrir uma fenda nos evangélicos, porque isso é uma questão muito séria. Entre os evangélicos e entre as mulheres. E de quebra, tenta conter essa questão do endividamento. A gente tem dados aí de entidades do comércio, da indústria, que falam num volume muito alto de gastos com apostas. Agora, o que o governo quer mesmo, sabe, que não vai resolver agora. A medida provisória, como diz o nome, é provisória. Pouca Joana até falou sobre isso um pouco mais cedo. A medida provisória vale por 60 dias, pode ser prorrogada por mais 60. Isso vai ficar, na verdade, para o novo Congresso. O Congresso que vai ser eleito agora, dia 4 de outubro, ele é que lá em fevereiro e março vai definir sobre isso. Então o governo está jogando com a perspectiva eleitoral, né, de um projeto que o governo foi favorável, né, votou favoravelmente na Câmara a esse projeto mais, digamos, liberal, e agora joga no desespero, tenta ganhar esses votos. Se o Lula ganhar a eleição, ele tem chance de influenciar politicamente para que o Congresso ou mantenha o texto dessa MP que a gente não conhece, ou amenize. Se ele perder a eleição, também cria um problema para o Flávio Bolsonaro, já que o PL orientou contra essa votação na Câmara, ainda que muitos deputados do PL tenham votado a favor, não a maioria. Enfim, é um jogo político, influenciado diretamente pela questão eleitoral. Vamos ver o que que vai sair e qual vai ser a reação do eleitor em relação a essa questão que é tão delicada, né, para a vida brasileira.
2: É, Molica, eu tenho certeza que na segunda-feira a gente vai ter a oportunidade de comentar um pouco, analisar as primeiras 48 horas depois dessa decisão. E até lá, pelo menos tem uma coisa, né? Pelo menos a seleção goleou a Austrália hoje, né? Jogou muito, né?
1: É 1-1, né?
3: Felipe é venenoso.
1: Que maldade.
2: Um abraço, rapaz,
1: é, maldade. Um abraço, tchau, tchau. A gente tá falando em tigrinho que quase prevaleceu, foi o canguru, né?
2: O canguru, o coala, sei lá, alguma coisa dessa aí. Valeu, Molica, um abraço. 9h49 agora.
3: Dando uma olhadinha aqui na nossa enquete de hoje, Felipe Bueno, qual é o resultado da grande pergunta que a gente fez à nossa grande audiência, por favor?
2: Sim! 57%, não, 43%, mas primeiro você precisa saber qual que é a pergunta, né? O governo regulamentou as bets, agora quer proibir. Isso é contradição? Ficou até que mais ou menos equilibrado, né? O sim venceu, 57% acham que sim, é uma contradição, 43% disseram que não, e claro, né? Na segunda-feira a gente vai ter outra enquete para você participar, para você responder aqui na nossa programação. 9h50 agora.
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3: Ele mal terminou de narrar o jogo e já veio aqui para o nosso estúdio trazer as sensações, né, as impressões. Éder Luiz, a gente estava aqui ocupado com o jornal, a gente estava de olho em você. Bom dia, conta pra gente como é que foi esse jogo.
5: Bom dia, Joana. Bom dia, Felipe. Bom dia. Ouvintes da TMC. Foi difícil. Olha, um jogo, Joana, que deixou mais perguntas do que respostas nesse novo ciclo da seleção brasileira. Na verdade, a gente teve hoje um Brasil que mostrou muito pouco no ataque, alguns jogadores substituídos. É bem verdade que é uma fase de renovação, é um novo momento da seleção brasileira. Isso é absolutamente compreensível. Mas o Brasil continua não mostrando o principal. Um modelo de jogo, não tem uma identidade o futebol brasileiro. Renovam-se os jogadores, mas não se muda nada no esquema tático do técnico Carlo Ancelotti. E hoje foi decepcionante. 1-1 diante da seleção australiana, os australianos

0: jogador do ataque brasileiro foi o ex-palmeirense Endrick. O Endrick não conseguiu produzir absolutamente nada e no segundo tempo o Cancelotti acabou mudando a equipe. Colocou o Pedro, colocou o Samuel Lino, Pedro também não teve bem na partida. Samuel Lino sim entrou com mais eficiência no ataque e aí o Rayan é que decidiu para a seleção brasileira nos acréscimos, escanteio batido pelo Rafinha e o Rayan empatou a partida pela seleção brasileira. É um novo ciclo, é um novo momento, há tempo de trabalho ainda, mas de novo eu reforço a tese de que a seleção brasileira tem que criar uma identidade do jogo. Não adianta nada você colocar novos jogadores, mas sem que o time tenha uma maneira de jogar. E até agora a gente não consegue perceber uma nova orientação do técnico Carlo Ancelotti. O Brasil empata contra os australianos, aliás, recuperando, né, algumas seleções aí recentemente, já sob o comando do Carlo Ancelotti, uma derrota para a seleção japonesa e hoje, por pouco, não fosse o gol nos acréscimos, o Brasil poderia ter perdido para a seleção australiana, que seria o segundo gol da seleção da Austrália contra os brasileiros. Então você veja o grau de dificuldade que a gente está vivendo nesse momento de renovação desse novo ciclo do técnico Carlo Ancelotti. O Brasil volta a jogar contra os australianos na próxima terça-feira. A partida vai ser disputada em Brisbane e depois finaliza essa primeira etapa nessa data FIFA, jogando diante da seleção da Índia. O jogo vai ser em Calcutá. Hoje não fomos bem. Foi decepcionante esse empate contra a Austrália em 1-1.
1: Éder, em porcentagem, a culpa foi maior do esquema ou dos jogadores?
0: Eu diria que, olha, 50-50.
1: 50-50.
0: Uhum. Porque na defesa, Felipe, a gente viu o Hugo Souza errando em alguns momentos, falhando em algumas jogadas. O
1: quase
0: Mioro
1: teve gol
0: defesa,
1: olímpico, né? Quase teve gol
0: olímpico. Quase ele toma um gol olímpico, não fosse o atacante da seleção australiana, aliás, o zagueiro, o Suter, né? Ele chegou um pouquinho atrasado, poderia ter complementado, o Hugo Souza foi parar dentro do gol. Então a gente teve falhas também no setor defensivo da seleção brasileira. Agora, o que me decepcionou mesmo foi o ataque. Uma ineficiência total, produziu muito pouco. Vamos ver se na segunda partida contra os australianos o Brasil consegue melhorar um pouquinho na próxima terça-feira.
1: Ótimo fim de semana, Éder. Obrigado.
0: Ótimo fim de semana para vocês.
2: Beijo para você, Éder.
1: Agora 9 horas, 54 minutos. Muito bem, tá na hora de trazer o quê? O destaque final aqui do sobremesa desta sexta-feira, sorridente Jonathan Trepp, tô pensando que depois do almoço vem sobremesa, então tem o almoço antes pra gente, né? E o convidado dessa sexta-feira é o ator Matheus Carrieri. Lembra dele das Chiquititas, Casa dos Artistas e tudo mais? Ele vai responder, entre outras questões muito relevantes, Jonathan Trepp, se galãs ainda são assediados quando tem teste pra novela.
2: Você é,
1: galã? Eu não sabia. Nunca participei de novela, nunca fui galã na minha vida.
2: Mas agora, hoje a gente vai saber.
1: Dele?
2: Hoje, sim.
1: Da minha parte, eu conto outro dia. Isto posto.
2: Felipe, a semana foi recheada.
1: Né? Foi.
2: Eu acho que é o seguinte, eu acho que é melhor a gente ir, porque senão vem algum breaking news, mais mensagem do celular do Daniel Porcaro. A gente pensa, ó, ir embora. Na segunda-feira a gente tá de volta às 7 da manhã no nosso canal do YouTube, às 7h25 no Dial, porque enquanto nós temos horário político obrigatório aqui na rádio, nós precisamos, então, entrar um pouquinho mais tarde com o nosso TMC 360, mas já abrimos os trabalhos no nosso canal do YouTube. Você pode acompanhar pelo aplicativo também, se você quiser nos ouvir desde cedinho.
1: Eu tenho certeza que vai querer.
2: Claro. Com toda certeza. Tchau. Um ótimo final de semana. Você fica agora com a programação local da TMC pelo Brasil. Tchau.
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0: Olá, pessoal, muito bom dia, São 9h57, a gente tá chegando mais cedo, é isso mesmo? Tá começando mais um Minas TMC, primeira edição, hoje, sexta-feira, sextou, dia 25 de setembro de 2026. Nas próximas 2 horas, você fica comigo, Marina Matos, e também com ela, Letícia Benassi. Bom dia, Letícia.
1: Bom dia, Marina, estamos ao vivo, gente, para toda a região metropolitana de BH, pelo aplicativo da TMC, que você pode baixar na sua lojinha, qualquer smartphone que você tenha, né? Na App Store, na Play Store, você baixa lá o nosso aplicativo, porque ele é levinho, viu, gente? Cabe em qualquer lugar, aplicativo super levinho, você escuta a gente de onde você estiver. Também o site tmc.com.br para todo o Brasil. Eu te convido para participar com a gente aqui no 31-999-44-8870. Manda a sua mensagem pra gente com o que você quiser, me conta como é que tá no seu bairro, como é que tá o calor, a onda de calor por aí, inclusive falamos disso daqui a pouquinho, vamos falar para você como é que tá o trânsito na sua região. Importante é você interagir com a gente, viu?
0: E você pode também nos acompanhar pelo Instagram, @TMC Minas Gerais. Lá você vê os bastidores, as notícias que interessam o seu dia a dia.
1: Bora, gente, agora 9h58, entramos muito mais cedo, não é isso, Marina?
0: Ah, é bom que o pessoal fica mais tempo acompanhado com a gente, que a gente com eles.
1: Ganhamos 2 minutinhos aí, viu, gente? 9h58, chegou aquele momento, né? Bora, vamos começar o nosso Minas TMC, vem com a gente. Datafolha mostra cenário da disputa pelo governo de Minas a menos de 2 semanas da eleição.
0: A nova pesquisa, divulgada ontem, mostra Cleitinho Azevedo com 40% das intenções de voto no primeiro turno, seguido por Patrus Ananias com 15% e Alexandre Calil com 9%.
1: Na disputa pelo Senado, Marília Campos, Aécio Neves, Carlos Viana e Domingos Sávio aparecem entre os nomes mais citados. Datafolha também mostra que ainda há um número expressivo de eleitores sem candidato definido.
0: Lítio, nióbio e terras raras colocam Minas diante do desafio de transformar riqueza mineral em tecnologia e empregos.
1: Minas tem reservas e projetos de exploração de minerais considerados estratégicos para áreas como inteligência artificial, energia limpa, baterias e indústria de alta tecnologia.
0: E em meio a esse debate, o governo de Minas proibiu as atividades da maior produtora de lítio do país, localizada no Vale do Jequitinhonha. O caso envolve a Sigma Lithium e será detalhado pelo repórter Bruno Maron.
1: É, vamos falar sobre notícias policiais também. A polícia investiga sequestro durante corrida de aplicativo e morte de funcionário em Vespasiano. Polícia Federal também apura fraude com medicamentos do SUS.
0: E uma nutricionista relatou ter sido sequestrada durante uma corrida de aplicativo em BH.
1: Em Vespasiano, um funcionário terceirizado de 35 anos morreu depois de ser prensado por uma carreta durante uma manobra na área de carga e descarga de um supermercado.
0: E ainda, o Tribunal de Justiça de Minas manteve a condenação do padre José Carlos Pereira a 43 anos e 6 meses de prisão por crimes sexuais em Santa Luzia. E novas leis, viu, mudando regras para celulares, eventos, contratações públicas e proteção ambiental em BH.
1: Uma nova regra passa a exigir que lojas que consertam ou vendem celulares usados mantenham um cadastro dos aparelhos recebidos.
0: Outra lei determina que eventos com público estimado em 5 mil pessoas ou mais ofereçam estrutura de apoio aos profissionais de segurança que estiverem em serviço, com banheiros exclusivos, água potável e espaço para alimentação.
1: E na Câmara Municipal, os vereadores ainda vão analisar o veto do prefeito Álvaro Damião a um projeto que prevê a instalação de placas sobre a entrega legal de bebês para adoção em unidades públicas de saúde. O veto precisa ser analisado pelo plenário.
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1: Muito bem, estamos no nosso Minas TMC primeira edição. E o calorão, hein, Marina? O calor vai e volta, a gente fica meio confuso, né? Tu nunca viu um clima tão confuso igual tá aqui em Belo Horizonte nos últimos tempos. Viu?
0: Nem eu. Sabe aquela expressão, bota casaco, tira casaco? Nunca fez tanto sentido como nos últimos meses, nos últimos anos. E aquele também, né? É, pega sombrinha, tira sombrinha, abre sombrinha, fecha sombrinha. Gente, exatamente. Tá uma loucura.
1: A gente está muito confuso com o clima, gente. E o IMET prevê, viu, uma onda de calor em 190 cidades mineiras. É um aviso que começa amanhã e deve seguir pelo menos até quarta-feira, dia 30 de setembro. As temperaturas podem ficar 5 graus ou mais acima da média. Gente, e tem jeito?
0: Aparentemente tem, né? Não sei como. Esse alerta é classificado pelo IMET como de grande perigo e atinge 7 regiões de Minas. Oeste, Sul, Sudoeste, Zona da Mata, Triângulo Mineiro, Alto Paranaíba e também Campo todas as vertentes.
1: O aviso é válido das 12 horas deste sábado, dia 26, até às 6 da tarde de quarta-feira e abrange áreas do sul e do sudeste do estado. Em Belo Horizonte, a previsão indica máximas de até 34 graus no domingo e na segunda-feira.
0: A primavera começou na última terça e é marcada por essa transição entre o período seco e chuvoso. Aqui em Minas, a previsão é de chuva acima da média no centro-sul do estado, com volumes que podem chegar a 100 milímetros.
1: Ao mesmo tempo, as temperaturas devem ficar acima da média em todo o sudeste, com maiores desvios previstos para a região central de Minas. Então, gente, se preparem, porque vem mais calorão por aí, viu?
0: É, a gente pode esperar tudo, né, desse tempo. Eu acho que, em resumo, é isso. A gente pode esperar frio, que é o que está acontecendo de manhãzinha, né, e de noite. A gente pode esperar chuva, pode esperar seca, pode esperar calor. Pode esperar tudo, gente. Não tem estação do ano,
1: né,
0: mais.
1: Gente?
0: Você lembra, Letícia, quando... É, não sei se você pegou isso, mas na minha época a gente tinha o CD da Sandy Júnior, das quatro estações, que você trocava as capinhas.
1: Eu lembro, claro.
0: Eu adorava. Aí chegava a primavera, você punha a capa da primavera. Agora, não existe mais
1: não
0: estações
1: mais
0: do ano. Não tem, eu não
1: sei
0: como...
1: Chegou a primavera, mas não temos mais estação.
0: Se existisse CD hoje, eu não sei se e com estações do ano, como faria.
1: Desbloqueou,
0: a gente nem trocaria mais.
1: Desbloqueou a memória aqui agora da Sandy, que eu vou te falar, viu? Saudades daquela
0: muito
1: época,
0: bom,
1: gente.
0: Muito bom, era muito,
1: muito
0: bom.
1: 10h03 da manhã desta sexta-feira. Lembrando que você pode acompanhar a gente lá no nosso Instagram também, @TMC Minas Gerais. Estamos viralizadíssimos por lá, muitas publicações, muitos likes, graças a Deus, né, gente? Vamos que vamos saber notícia do trânsito agora com o Eliseu, viu, Marina?
0: Vamos lá,
1: adivinha
0: saber.
1: Da onde?
0: Ó, eu tenho 3 chutes. Anel Rodoviário.
1: Acertou.
0: Ó, eita, nem precisei gastar os outros. Vamos lá.
1: Lugar, né, gente? Anel Rodoviário, conta pra gente, Eliseu.
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4: 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Um bom dia para vocês, bom dia mais uma vez, ouvinte TMC, abro meu destaque nesta manhã. Falando de anel rodoviário, quem segue rumo ao Rio de Janeiro, enfrenta pontos de lentidão. Na passagem pelo viaduto São Francisco, onde há estreitamento de pista, motorista pode insistir. E na sequência, na passagem pela Praça São Vicente, por lá, a fila é um pouco maior. Mas o motivo é também estreitamento de pista, excesso de veículos. O motorista pode insistir com paciência. Inclusive, onde for possível, vale acessar via marginal para economizar tempo. 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
1: Muito bem, chegou a hora de falar de eleições. Obrigada pelas informações do Eliseu Júnior, né, sobre o trânsito pra gente. Eleições 2026, a gente confere agora a agenda dos candidatos nesta sexta-feira.
0: O líder das pesquisas, Cleitinho Azevedo, do Republicanos, tem mais um dia de corpo a corpo com a população. O primeiro é daqui a pouco, às 11 da manhã, no calçadão, deputado Ibrahim Jacob. Nem sei se é assim, Ibrahim Jacob, em Ubá.
1: Jacob é aquele vampiro do Crepúsculo, gente.
0: Enfim, eu tenho duas opções de acertar. Vamos ver.
1: Lá em Ubá, né, gente? Depois o candidato vai até Cataguases, às 3 da tarde. De lá, ele segue para Leopoldina, onde tem agenda marcada às 5 horas da tarde, na Praça Félix Martins. E o último encontro será às 7 da noite, em Muriaé, no Rotary Club, no centro da cidade. Agenda cheia aí do Cleitinho, né?
0: Patrusa Ananias, do PT, começou o dia aqui na capital, cumprindo agenda no Barreiro. Por lá, fez uma caminhada pela Avenida Visconde Bituruna e também pela Avenida Sinfrônio Brochado.
1: Às 5 da tarde, vai ter uma carreata em Bocaiúva e os militantes terão como ponto de encontro a área lateral do ginásio poliesportivo.
0: Quem também começou o dia com a agenda aqui na capital foi Alexandre Calil, do PDT. Ele esteve no bairro Nova Cachoeirinha, visitando o projeto Favela em Ação.
1: O outro compromisso do ex-prefeito de BH será em São Paulo. Por lá, ele concede entrevista às 4 da tarde ao Flow Podcast.
0: O governador Matheus Simões, do PSD, participa agora de um café na Associação Comercial e Empresarial de Minas, aqui em BH.
1: Depois, o governador vai para o interior cumprir agenda em Guaxupé, 12h45. Matheus Simões se reúne com produtores e lideranças municipais.
0: Em seguida, às 14h, ele se encontra com prefeitos dos municípios da região. A última agenda é em Passos, às 16h30, onde vai ter uma caminhada com prefeitos e lideranças.
1: Gabriel Azevedo, do MDB, segue agora de manhã para a cidade de Teófilo Otoni, no Vale do Mucuri. O candidato tem 2 agendas no período da tarde. Às 3h30, ele concede entrevista à Rádio 98 de Teófilo Otoni.
0: E às 16h, tem uma caminhada com lideranças emissoras regionais e apoiadores. Depois disso, Gabriel segue para Diamantina, no Vale do Jequitinhonha.
1: Flávio Roscoe, do Partido Liberal, participou do programa Café Interativo de forma remota hoje cedo. Ao meio-dia, ele participa do bloquinho do Nicolas em Mantena, no Vale do Rio Doce.
0: E às 19h, Flávio acompanha também o bloquinho do Nicolas, dessa vez em Manhuaçu.
1: Fiquei cansada só de falar, né,
0: gente? Nossa, eu também.
1: Vai pra São Paulo, volta pra Minas, faz isso, faz aquilo, participa de podcast. Mas é isso, né, gente? É isso.
0: Agenda
1: tem que fazer
0: é isso,
1: mesmo. Minas, e Minas é um país, né? Então tem que realmente acompanhar e estar em vários lugares ao mesmo tempo.
0: Tem que ter disposição para ser candidato.
1: Exatamente. Olha só, falar nisso, gente, a gente fala agora do candidato à presidência da República, o Flávio Bolsonaro, do Partido Liberal, que cumpriu a agenda ontem em Teófilo Otoni, não é isso, ô Marina?
0: É, e ao lado das principais lideranças da sigla, ele fez um discurso aí com algumas das principais propostas de campanha, caso ele seja eleito. Você vai acompanhar agora com a gente um trechinho, né, desse momento. É, a gente aproveita para poder lembrar que ele, durante esse momento, acabou jogando uma peça de picanha para apoiadores durante um ato de campanha aí ao lado do candidato à presidência. É, o Nicolas Ferreira, né, estava envolvido também. Em cima do trio, o Nicolas levantou a peça de carne enquanto o Flávio fazia uma provocação ao presidente Lula. Mas agora a gente vai acompanhar, você acompanha com a gente aí, um discurso do Flávio Bolsonaro. Vamos ouvir.
5: Em janeiro do ano que vem, e a gente vai começar
1: Pois é, e depois, como a Marina disse, né, ele teve esse lance da picanha, ele disse, abre aspas, a picanha do Bolsonaro chega, a do Lula não chega, fecha aspas. Na sequência, o Nicolas pegou o microfone e repetiu a provocação, né, abre aspas, o Lula não deu picanha, mas o Flávio deu, fecha aspas, disse o deputado antes de jogar a peça em direção aos apoiadores, como a Marina explicou pra gente.
0: É, esse ato aconteceu lá em Governador Valadares, né, nessa agenda envolvendo Flávio Bolsonaro, Nicolas Ferreira. Esse ato aconteceu foi feito pelo Nicolas Ferreira, né? Uma agenda aí dos dois em conjunto ali na região.
1: É
0: ali,
1: o bloquinho do Nicolas.
0: É, né? No bloquinho do Nicolas, né? Uma agenda junto, né? Já que eles são da mesma sigla aí do PL.
1: Exatamente. 10h10 e vamos falar de pesquisa eleitoral, porque ontem a gente trouxe a pesquisa Quest, né? E hoje tem um novo levantamento, dessa vez do Datafolha, divulgado ontem, que mostra como é que está nesse momento a disputa pelo governo de Minas. A pesquisa traz os cenários para o primeiro e o segundo turno.
0: Na pesquisa estimulada de primeiro turno, Cleitinho Azevedo, do Republicanos, continua na liderança com 40% das intenções de votos. Patrus Ananias, do PT, aparece com 15%. Alexandre Calil, do PDT, tem 9%. Matheus Simões, do PSD, e Flávio Roscoe, do PL, estão empatados com 5% cada.
1: Gabriel, do MDB, tem 3%, professor Túlio Lopes, do PCB, 2%, e o Bem Mendes, Henrique Arias, Rafael Duda e Indira Xavier têm 1% cada.
0: 9% disseram que votariam em branco, nulo ou em nenhum candidato, e 10% estão indecisos.
1: Na pesquisa espontânea, quando os nomes dos candidatos não são apresentados, né, para as pessoas, o Cleitinho tem 26% e o Patrus 8%. Alexandre Calil aparece com 3%, Matheus Simões com 2%, e nessa modalidade, 46% dos entrevistados ainda estão indecisos. Muita coisa, né?
0: Muita coisa. Quando a gente vai para o segundo turno, entre o Cleitinho e Patrus, o Cleitinho aparece com 60% das intenções contra 23% do Patrus. Já entre Cleitinho e Calil, o Cleitinho aparece com 57% e o Calil com 26%.
1: Pois é, o Datafolha também mediu a rejeição, né? O Patrus Ananias tem maior índice, com 32%, seguido por Alexandre Calil, com 24%, e Cleitinho tem 14% de rejeição.
0: E o Datafolha, Letícia, também pesquisou a aprovação e a avaliação do governo do Matheus Simões. 41% dos entrevistados, dizem aprovar a gestão dele, enquanto 33% desaprovam. Outros 26% não souberam responder.
1: Na comparação com a pesquisa anterior, de 11 de setembro, a aprovação passou de 37% para 41%, enquanto a desaprovação caiu de 38% para 33%.
0: Na avaliação da gestão, 20% consideram o governo ótimo ou bom, 43% avaliam como regular e 16% como ruim ou péssimo. Outros 21% não souberam responder.
1: Pois é, a pesquisa também a Datafolha pesquisou também a disputa pelas duas vagas de Minas no Senado, né? Na pesquisa estimulada, a Marília Campos aparece com 13% das intenções de voto, o Aécio Neves e o Carlos Viana têm 11% cada um, o Domingos Sávio aparece com 9%.
0: Na comparação com o levantamento de 11 de setembro, Marília passou de 12% para 13%, Aécio e Carlos Viana subiram de 10% para 11%, continuaram empatados até nessa mudança, né, de porcentagem. Sim. E o Domingos Sávio foi de 8% para 9%.
1: O Marcelo Aro, do PP, tem 6%. A Áurea Carolina, do PSOL, 5%. Ana Luísa, do MLB, da UP. Marco Antônio Superman, do Novo. E Manuel Carvalho, do MDB, tem 2% cada um.
0: Carlinho Moura, do Avante. Victoria Mello Vick, do PSTU. Arcanjo Pimenta, do MDB. Tião Pessoa, do PSO. E Fidelis Alcântara, da UP, tem 1% cada. Os outros candidatos não pontuaram.
1: Na pesquisa espontânea, né, quando os nomes não são citados para as pessoas, 67% dos entrevistados estão indecisos.
0: O levantamento foi encomendado pela Globo e pelo jornal Folha de São Paulo. Foram ouvidos 1.204 eleitores de 16 anos ou mais entre os dias 22 e 24 de setembro. A margem de erro é de 3 pontos percentuais para mais ou para menos e o nível de confiança é de 95%. Muita gente indecisa, né, Letícia? Eu sou uma delas.
1: Você está indecisa com voto, com qual voto?
0: Senado? Eu já me decidi para presidente e também para governador.
1: Falta
0: o restante,
1: Senado.
0: Falta e Senado, falta deputado estadual também eu já sei, falta as duas vagas de Senado e de deputado federal.
1: Eu já me decidi em tudo, eu acho que só falta deputado estadual pra mim. Falta me decidir, mas assim, é um retrato importante essa nova pesquisa, né, gente? Tem, como a Marina disse, muita gente indecisa ainda, falta menos de duas semanas para a eleição e uma diferença importante entre essa pesquisa estimulada e a espontânea, né? Quando os nomes dos candidatos são apresentados, o Cleitinho tem 40% e quando o eleitor não vê quem são, que ele precisa dizer espontaneamente em quem vai votar, o Cleitinho aparece com 26%, né? Então 46% ainda não sabe em quem votar, mostra que mesmo com faltando menos de duas semanas para a eleição, existe uma parcela relevante aí do eleitorado que ainda não transformou uma intenção de voto numa escolha definitiva, né? E um ponto interessante também que ela analisa é a avaliação do governo do Matheus Simões, né, gente? Uma aprovação de 37% contra 38% de desaprovação. Em agosto era 41% e 32% de desaprovação. Ou seja, tem uma mudança aí da percepção do governo do Matheus Simões, né, gente? Então, a gente entra nessa reta final aí com muita gente que ainda não sabe em quem votar. Essa indecisão, eu acho que é uma parcela imensa da população e acho que isso é um ponto muito interessante e diferente, eu acho, das eleições anteriores, né?
0: Além dos indecisos, muita gente que não pretende votar. Eu acho que nas eleições desse ano a gente vai ter uma parcela gigantesca da população que não vai votar. A abstenção, eu acho, infelizmente, vai ser muito grande, o que demonstra aí a insatisfação da população, né?
1: Exatamente, totalmente insatisfeitos, né, gente? Agora, faltando menos de 10 dias, né, para o primeiro turno das eleições, marcado para o dia 4 de outubro, se houver segundo turno, a votação será no dia 25. A Justiça Eleitoral reforça uma regra muito importante, gente. Celular e outros equipamentos eletrônicos não podem ser levados para a cabine de votação, viu?
0: A proibição vale para câmeras, filmadoras, relógios e pulseiras conectados, óculos, que gravam imagens, câmeras corporais e também equipamentos de comunicação.
1: Também não pode levar para a cabine objetos como canetas, chaveiros, bonés, chapéus e broches que tenham câmera, microfone ou algum recurso de comunicação.
0: O celular pode ser usado antes da votação para apresentar o e-título, desde que ele possa ser usado como documento de identificação.
1: Depois de se identificar com os mesários, o eleitor deve desligar o aparelho e deixar ele no local indicado pela mesa. O celular fica guardado pela mesa receptora e é devolvido depois da votação.
0: Quem se recusar a entregar o aparelho não vai poder votar naquele momento. A ocorrência será registrada em ata e a polícia pode ser chamada.
1: Pois é, gente, a regra existe para garantir o sigilo do voto e evitar também que a escolha seja registrada, transmitida ou divulgada. O seu voto é secreto.
0: É isso mesmo, gente. Tudo para que o voto possa acontecer, né? As votações possam acontecer de forma ordeira, digamos assim, precisa acontecer de forma organizada mesmo entre todos. Os celulares, a gente lembra também em relação às propagandas, né, Letícia? As bocas de urna. O pessoal tem que tomar muito cuidado. Tem muita gente que vai preso no dia de votação por causa da boca de urna. Isso é muito sério.
1: Muito sério, gente. Olha só, 10 horas e 16 minutos. Muito sério também. Ô, Marina, é o que a gente vai conversar agora, né? A gente muda um pouco o assunto. Vamos falar do trânsito, gente. Porque os dados compilados a partir do painel da JUSP apontam que só no mês de agosto, gente, foram registrados quase 29 mil acidentes aqui em Minas Gerais. É o maior número mensal dos últimos 11 anos, é um recorde aí, né? Essas ocorrências resultaram em 198 mortes e cerca de 7 mil feridos. São dados assustadores, né, Marina?
0: Muito. E a gente conversa sobre isso com o Farney Oliveira, que é especialista em trânsito. Muito bom dia, obrigada pela sua participação com a gente.
6: Muito bom dia, Letícia, Marina e equipe da TMC FM, toda a audiência da rádio.
1: Obrigada pela participação com a gente, Farney. Olha só, quase 29 mil acidentes em apenas um mês. É um número muito expressivo, né? Agora, antes da gente falar para cada causa de forma isolada, o que esse recorde revela sobre o momento atual do trânsito aqui em Minas Gerais? A gente está diante de uma mudança de comportamento dos motoristas, no seu ponto de vista, ou são problemas estruturais que já vinham se acumulando? Como é que você enxerga isso?
6: Então, a questão de a gente citar somente a questão dos números de acidentes, por si só, esse registro não explica a questão do aumento, né? Eu acho que, enquanto pesquisador, nós temos que olhar também a questão se houve mais deslocamentos. A gente observa se nas vias cada vez mais carros, então, assim, há uma maior propensão da questão de acidentes, né? A gente tem que avaliar também a questão de mudança das condições das vias. A gente vê obras para tudo quanto é lado, então pode afetar também, né? E também a questão da percepção da forma de registro de ocorrência. Eu lembro que na época eu estava fazendo mestrado em 2012, naquela época, teve uma alteração da metodologia de análise que mudou completamente essa questão da percepção da severidade dos acidentes. Então é um ponto importante. Mas se eu quisesse falar com relação a esses acidentes, o aumento, eu acho que a velocidade inadequada nas vias, distração, álcool e infraestrutura inadequada é um componente que aumenta bastante o risco.
0: Farley, bom dia, Marina, que fala por aqui. Você disse aí algumas causas, algumas possíveis causas. Tem algum tipo de acidente que mais contribui para esse número? Moto, carro? Como você enxerga isso?
6: Então, quando a gente fala em acidentes, a gente tem que pensar numa trindade, né? Que a gente está falando aqui sobre a infraestrutura, que são as vias, a questão do veículo, propriamente dito, e o condutor. Então, cada um tem sua componente que pode impactar ou não na condição desses acidentes. Então, quando a gente fala do motorista, ele pode contribuir de que forma? Tendo menos atenção, corroborando para, por exemplo, o uso do celular, por exemplo, é bastante usual a gente ver o pessoal na rua dirigindo, olhando mensagens, né? Isso tira a questão da atenção e reduz a percepção e a tomada de decisão. Então, é um fator bastante sensível para a condição dos acidentes, né?
1: Farney, uma pergunta agora sobre as motos, né? A gente sabe que elas têm uma participação importante na dinâmica do trânsito aí nas grandes cidades. Você acha que o crescimento do número de motos, do trabalho de entrega por aplicativo, talvez tenha mudado o perfil aí dos acidentes? Tem alguma referência sobre isso? Tem alguma medida específica também que pode reduzir aí a gravidade dessas ocorrências?
6: Quando a gente fala de motocicleta, a gente fala de um modo de transporte, né, de um meio que tem menos proteção física, especialmente preocupante. Né? Então, por si só, esse modo de transporte já tem uma propensão de causar uma severidade maior nos acidentes. Então, quando você intensifica essa questão do uso com aplicativos, entregas, você tem uma prevalência e um aumento da severidade do acidente ser maior, porque tem menor proteção para aquele ocupante da motocicleta.
0: Farley, esse aumento, né, que a gente percebeu no, nesse mês de agosto, ele foi concentrado em algum tipo específico de acidente, colisão, atropelamento, ocorrência de moto? Como que você observa isso?
6: Não, na verdade, não teve, não consegui observar essa variação. E quando a gente fala inicialmente sobre esses dados, a gente observou que quase 29 mil acidentes em Minas. Então, desses 29 mil acidentes, a gente pôde observar que 198 tiveram fatalidades e cerca de 7 mil feridos. Então, a gente está falando de uma, majoritariamente, de acidentes com baixa severidade. E teve poucos vitimados, né, falecidos, e a questão dos feridos também foi relativamente baixa em comparação ao volume de acidentes, né.
1: Ô Farney, para a gente fechar aqui, se eu tivesse que apresentar três medidas que poderiam começar a ser adotadas pelas pessoas imediatamente, assim, para tentar reduzir esse número de acidente e principalmente de mortes, né? O que, que você diria?
6: Olha, eu acho que tem três componentes que é importante a gente falar. Primeiro, a questão da parte da engenharia, que é onde que eu trabalho, né, atuo. A gente, as prefeituras, os órgãos de trânsito, tá mais atentos na questão da melhoria da sinalização, da questão da pavimentação, né, para propiciar uma via mais segura para a circulação. Questão de visibilidade também muito importante. A parte do Estado também, aumentando a questão da fiscalização, é primordial, né, a gente ter uma fiscalização mais efetiva para direcionar e orientar mais a questão dos condutores. E, acima de tudo, principalmente a educação no trânsito, para fomentar a questão da compreensão das leis de trânsito, né, o respeito ao próximo e seguir as regras, né? Eu acho que isso reduz bastante essa questão dos acidentes.
0: Farley, muito obrigado pela sua participação ao vivo aqui com a gente. Falar de segurança no trânsito é cada vez mais importante. Obrigada, viu?
6: Obrigado, um abraço a todos.
1: Abraço, Farney, obrigada pela sua participação aqui com a gente. São dados alarmantes, né? Realmente a gente tem que ter muito mais atenção. Ontem a gente divulgou aquele acidente terrível, né, na 381, né, Marina? Então todos os dias todo dia tem um acidente diferente aqui em Minas. Realmente a gente tem que ficar muito mais atentos no trânsito, né?
0: Até aqui perto, né, aqui da própria rádio, ontem teve um acidente.
1: Ontem,
0: e hoje de manhã, no mesmo ponto aqui, teve um. Então, assim, a gente tem que ficar, saiu de casa, gente, até dentro de casa a gente tem que tomar cuidado com tudo, né? Porque tem acidente que...
1: Acidente doméstico.
0: É, acidente doméstico, mas eu digo assim, tem que, às vezes o carro bate, entra dentro da casa, tem alguns casos assim, né? Mas a gente tem que tomar cuidado, sair de casa, atenção, olha pros dois lados, atravessar aquela coisa toda.
1: Todo cuidado é pouco, gente. 10 horas e 24 minutos, bora pro intervalo comercial, então daqui a pouquinho a gente volta, né?
0: Isso, tem muita coisa pra gente conversar hoje. Continua com a gente, hein?
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11: Muito bem, estamos de volta à Transamérica, que agora é TMC para você, né, gente? Só informação de qualidade, agora 10 horas e 27 minutos. E, ó, tem um recadinho do pessoal do Sindicato dos Administradores aqui de Minas Gerais. Quem vai falar com a gente é a doutora Amanda, ela que é dentista lá do sindicato. Bom dia para você, doutora Amanda.
12: Bom dia, pessoal da TMC, tudo bem com vocês? 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
13: Muito obrigada, Amanda, pelo seu recado. 10 horas 28 minutos. E atenção, gente, Minas Gerais não vai proibir a venda de bebidas alcoólicas durante as eleições de 2026.
11: Pois é, o governo de Minas e as forças de segurança do estado decidiram não editar uma norma estadual para restringir a comercialização de bebidas durante o pleito.
13: A decisão está alinhada ao Gabinete Integrado de Segurança do Tribunal Regional Eleitoral de Minas, o TRE. Na prática, então, não vai ter uma lei seca estadual nas eleições desse ano.
11: A votação do primeiro turno será no dia 4 de outubro. Se houver segundo turno para governador ou presidente, a votação acontece dia 25 de outubro.
13: Minas já não adota uma proibição estadual para a venda de bebidas alcoólicas durante as eleições desde 2022. E essa regra também foi mantida nas eleições municipais de 2024.
11: A Associação Brasileira de Bares e Restaurantes, a Abrazel, Minas Gerais, comemorou a decisão nas redes sociais.
13: Tá aí, pessoal, ficar atento, né? Porque eu lembro que tiveram alguns anos na Letícia.
11: Eu lembro bem.
13: Que não podia...
11: Lei seca, não podia beber,
13: vender, nem... Tinha algumas restrições bem específicas, né? E por falar dessas novidades em relação ao governo de Minas, o Executivo Estadual publicou hoje um decreto que cria o ProMinas Café, um programa para incentivar investimentos no setor.
11: É uma medida, gente, que permite que cooperativas que comercializam café e têm créditos acumulados de ICMS transfiram esses valores para outros contribuintes. O limite total é de 100 milhões de reais.
13: Em troca, o valor obtido com a transferência vai ter que ser investido em um fundo voltado para o agronegócio. O dinheiro desse fundo vai ser destinado exclusivamente a investimentos na cadeia do café em Minas.
11: O Banco de Desenvolvimento de Minas Gerais vai participar da criação e da estruturação do fundo. A cooperativa vai ter até 30 dias depois da transferência para fazer esse investimento. Se não cumprir a regra, vai ter que devolver ao Estado o valor correspondente ao crédito transferido.
13: Para participar, a cooperativa precisa pedir o credenciamento à Secretaria Estadual de Fazenda e informar quanto pretende transferir. O decreto foi publicado hoje no Diário Oficial de Minas Gerais e passa a ter efeitos a partir do dia 1º de outubro.
11: Olha só, galera ligada aí no café, gente. É isso, uma boa notícia, né?
13: Cooperativas do setor, né, que mexe com café, novidade.
11: Novidade, exatamente. Agora vamos de trânsito, tem novidade no trânsito lá na Fernão Dias. É o Eliseu Júnior que traz informações pra gente. Fala com a gente, Eliseu.
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15: 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Destaque agora de Fernão Dias, você que sai de Betim e segue rumo à capital. Trânsito bem lento agora, desde a passagem pelo bairro Riacho das Pedras. O motivo, uma ocorrência na Patielli envolvendo 3 veículos e 1 caminhão. A dica para você que está na Fernão Dias e quer ganhar tempo é na altura do Riacho das Pedras desviar, acessando a Avenida Francisco Firmo de Matos, Babita Camargos, Via Expressa, até a chegada ao Anel Rodoviário. 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
11: Tá aí, valeu Eliseu Júnior pelas informações pra gente a respeito do trânsito lá na Fernão Dias. Agora 10 horas e 32 minutos, né, Marina?
13: É isso, vamos seguindo de notícia para novidade. A Prefeitura de BH definiu a empresa que vai retomar as obras da Praça das Águas na Avenida Cristiano Machado. É, Cristiano Machado que tá com obras, né? Próximo ali à Estação São Gabriel, na região Nordeste. A contratação do novo consórcio foi publicada no Diário Oficial do município.
11: Os trabalhos estavam parados há quase um ano por causa de investigações sobre suspeitas de irregularidades no contrato anterior. A nova etapa das obras vai custar R$ 47.400.000 e devem ser concluídas em março de 2028.
13: Antes da paralisação, em novembro do ano passado, cerca de 75% da intervenção já tinha sido executada. O projeto principal da Praça das Águas é um reservatório de captação com capacidade para armazenar até 27 milhões de litros de água, projetado para conter enchentes históricas no entorno da Estação São Gabriel durante o período de chuvas.
11: Apesar da retomada na Cristiano Machado, outras importantes obras de contenção de enchentes na capital continuam paralisadas por causa das mesmas investigações da operação do Ministério Público, como os reservatórios Vilarinho II e Nado I, na região de Venda Nova. É complicado que é a gente que perde, né, gente? O cidadão que perde com essas infelizes, essas obras que não terminam, né? É investigação que fica parada e começa a fazer obra e para por causa de corrupção, enfim. É a gente sempre que perde. Eu espero aí que essas obras realmente terminem e a gente possa ter um caminho legal ali, né, Cristiano Machado?
13: Isso.
11: Né?
13: Aí abre licitação, fecha a licitação de novo, aí a licitação tem um prazo, aí vai concorrência, aí tem recurso, enfim.
11: E a gente segue
13: aí vai atrasando,
11: sem,
13: né? Só vai atrasando.
11: Exatamente. Complicado, né? 10 horas e 33 minutos. O Tribunal Superior do Trabalho, gente, determinou que pelo menos 60% dos empregados da Caixa Econômica Federal de cada agência permaneçam em serviço de forma presencial ou remota durante a greve.
13: A decisão, que foi publicada hoje, inclusive, é do ministro Maurício Godinho Delgado, prevê uma multa diária de R$ 100.000 para a entidade sindical que descumprir a determinação.
11: A Caixa tinha pedido que 80% dos funcionários fossem mantidos em atividade, sob o argumento de que a greve pode afetar serviços, como a compensação bancária e o pagamento de benefícios sociais.
13: O ministro também determinou a manutenção provisória das regras do acordo coletivo de 2024 a 2026, até uma decisão definitiva sobre esse caso.
11: Lembrando, gente, que a greve começou dia 10 de setembro. O acordo da categoria terminou em 31 de agosto e as negociações para um novo acordo não chegaram a um consenso.
13: O julgamento do dissídio coletivo, que é essa disputa coletiva de trabalho, está marcado para a próxima terça, 29 de setembro, às 14h30, no Tribunal Superior do Trabalho. A greve da Caixa que segue, né?
11: Exatamente. Falando em greve, né, gente, a paralisação dos trabalhadores dos Correios chegou ao fim depois de 15 dias, viu?
13: Em assembleia feita ontem à noite, os funcionários aprovaram o encerramento do movimento e começaram a retomar as atividades ainda ontem, às 10 da noite, de acordo com determinação do Tribunal Superior do Trabalho.
11: O TST considerou a greve não abusiva. abusiva e determinou o retorno dos trabalhadores. O tribunal também definiu reajuste salarial e 4,09% e a compensação dos dias parados. A greve tinha começado no dia 10, né, como a gente falou.
13: Pois é, essa decisão foi tomada no julgamento do dissídio coletivo da greve. O tribunal entendeu que houve negociação entre os trabalhadores e os Correios, aí com reuniões propostas e contrapropostas, mas não teve um acordo sobre algumas questões importantes.
11: Pois é, gente, os dias parados podem ser compensados com mutirões de trabalho aos fins de semana para reduzir o acúmulo de encomendas.
13: A decisão também prevê mudanças no modelo de assistência à saúde dos empregados. Até a implementação do novo modelo, continua valendo então o plano Correios Saúde 2. A greve dos Correios, que começou aí também no mesmo dia, né, da greve da Caixa, mas chegou ao fim então e vai se normalizar. A gente com certeza vai ver aos poucos a normalização dos serviços, né?
11: Eu preciso, gente, minha CNH eu tive que renovar. Na verdade, eu perdi minha CNH lá no Rio de Janeiro, quando eu fui. Tive que fazer segunda via agora. Por favor, Correios, me entreguem logo a minha CNH. Eu posso ficar sem identidade.
13: Viu? Vai chegar logo para você, Letícia. Amém. Agora vai. Agora Amém. Vai chegar.
11: Vamos falar da FIENG, gente, que emitiu uma nota afirmando que a decisão do STF de prorrogar por mais 90 dias a suspensão das penalidades relacionadas aos riscos psicossociais da NR1 permite a continuidade das discussões sobre a aplicação da norma.
13: É uma decisão do ministro André Mendonça, mantém suspensas multas, autos de infração e outras penalidades relacionadas especificamente a essas exigências.
11: O que é a NR1, gente? Ela exige que as empresas identifiquem, avaliem e previnam riscos como assédio, pressão excessiva, sobrecarga de trabalho e problemas na organização do trabalho.
13: Segundo a FIENG, o período extra vai permitir o aprofundamento das discussões sobre critérios mais claros e objetivos para a aplicação dessas regras.
11: As empresas, porém, continuam obrigadas a identificar, avaliar e prevenir os riscos psicossociais no ambiente de trabalho. Lembrando que a gente está numa situação, na atualidade, as pessoas estão tendo burnout por trabalhar demais, estão tendo toxicidade no trabalho, no ambiente do trabalho, então isso é muito importante, a gente tem que prevenir, tem que fazer um trabalho de prevenção sobre isso, porque realmente o trabalho é o lugar que a gente passa a maior parte do nosso dia, do nosso tempo, né? Então, não dá para ter sobrecarga de trabalho, pressão excessiva e toxicidade, problema de organização ali no local de trabalho, né?
13: É, porque a NR1, ela avalia, né, como que tá o ambiente de trabalho e tem algumas multas, alguns critérios, então, que foi decidido pelo STF, a suspensão dessas multas por mais 90 dias. E vamos ver como é que isso vai se portar aí a longo prazo, né? Essas medidas novas que começaram a valer recentemente também aqui no nosso país.
11: 10 horas e 38 minutos. Gente, o Supremo Tribunal Federal decidiu que as regras da licença maternidade devem ser as mesmas para todas as mães, independentemente do tipo de vínculo profissional.
13: Antes da decisão, os prazos variavam. Pela CLT, a licença era de 120 dias e podia chegar a 180 para as empresas participantes do programa Empresa Cidadã.
11: Já as servidoras públicas federais adotantes tinham prazos diferentes, né, de acordo com a idade da criança. No Ministério Público da União, por exemplo, a licença para adotantes de crianças de até um ano era 30 dias.
13: Agora o STF garante 120 dias de licença para mães biológicas e adotantes, com possibilidade de prorrogação por mais 60 dias. A regra vale para seletistas, servidoras públicas federais e também militares.
11: O prazo, gente, começa a contar do nono mês de gestação, do parto, da alta hospitalar da mãe ou do bebê, do que ocorrer por último, né? Ou a partir da adoção também, ou da guarda para fins de adoção.
13: A decisão vale para licenças futuras e também para as que estavam em andamento no dia 23 de setembro, licenças que já terminaram aí não são atingidas. É tão importante, né, Letícia? Eu não sou mãe, mas eu imagino que esse período da mãe com o filho é o momento de criar vínculo, momento de cuidado, de aproximação. Pensa, 30 dias só, algumas
11: Nossa,
13: aqui
11: é muito
13: tinham
11: pouco,
13: direito,
11: né?
13: 30 dias é pouquíssimo.
11: Que isso, gente?
13: E até para os pais, né? A gente vê essa discussão de licença paternidade. Foi ampliado recentemente, né? Mas ainda é tão pouco aqui no nosso país.
11: É muito pouco. Eu lembro que na época que eu tirei a licença, eu não sei como é que está hoje, mas em outros países, enquanto a nossa era 4 meses, né? Enfim, eu não sei como é que está hoje também, porque tem 10 anos que eu fui mãe, né? Que eu fui gestante. Mas em outros países, no Canadá, por exemplo, acho que eram 8 meses, 9 meses de licença maternidade. Então, assim, na prática, né, o que o STF fez foi deixar a regra igual para todos os tipos de maternidade, né? O tempo podia mudar dependendo do tipo de trabalho, no caso de adoção, que é um absurdo, 30 dias só porque ela é adotante, né, gente? Agora, mães biológicas e adotantes passam a ter o mesmo tempo ali, né? 120 dias, com a possibilidade de mais 60 dias de prorrogação. Eu vejo essa mudança como algo, assim, extremamente positivo, é como você disse. Quanto mais vínculo, quanto mais tempo, né, a mãe puder passar com o filho nesse primeiro momento, melhor, porque é um período de adaptação para todo mundo, para o neném, para a mãe, criação de vínculo, recuperação para a mãe, que a gente fica no puerpério, loucura total esse puerpério, cheio de hormônio ali. E tem uma cobrança muito grande, né, sobre as mães quando o assunto é a criação dos filhos, né? Cobra-se que ela esteja presente, que dê conta de casa, do trabalho, da amamentação, da educação. Então, garante tempo para essa fase extremamente importante, também é um jeito de reconhecer que cuidar de uma criança não é uma responsabilidade só da mãe, é de todos nós, uhum. E que essa responsabilidade precisa de tempo, precisa de apoio também, né? Então, esse tempo maior é extremamente importante, não para as mães, não só para as mães, como os pais, que você disse também. Eu acho a licença paternidade, gente. Depois fala que o pai quase não convive com a criança e tal. O cara tem só quantos dias? 30 dias?
13: Eu olhei aqui agora, 20 dias, Letícia. É uma lei nova desse ano garantiu ampliação gradual de 5 dias para 20 dias. Então, esse tempo vai em 2027, vai começar a ser 10, 2028, 15, 2029 em diante, 20. Gente, 20 dias só para o pai. É muito pouco. Atual é 5. 5.
11: Muito. Depois comparam, né, a maternidade com a paternidade, então, tudo mais. Não tem como, gente. Que o pai tem que ter presente também, né, nesse momento, principalmente para estar com a mãe, né? Então, eu acho esquisito isso, porque é 50% mãe, é 50% de um, 50% de outro, né? Por que que a outra tem mais tempo do que o pai para ficar com o filho? Eu acho totalmente irregular, totalmente sem lógica essa questão aí, mas a gente, claro, acompanha essa história direitinho e traz todas as informações atualizadas para você.
13: Eu sou a favor de rever esse prazo aí, tá? 20 ainda é muito pouco.
11: Muito pouco, gente. 10 horas e 42 minutos, temos participação com a gente. Olha, escuta isso aqui, Marina. Bom dia, as lindonas de Minas.
13: Ai, eu adorei. Nossa, comecei a sexta-feira já com autoestima em alta, Letícia, olha.
11: Ó, ele falou assim que acho que o pessoal do 360 e vocês podem tirar uma folguinha extra. Ai, quando a gente falou de trabalho,
13: nossa,
11: né?
13: Fiquei mais feliz ainda.
11: É o Marcelo
13: ainda.
11: Sérgio, a gente
13: Marcelo
11: tá querendo.
13: Marcelo Sérgio, adoro esse nome.
11: Eu quero uma folguinha extra. Marina vai ter nesse final de semana, né, Marina?
13: Esse final de semana eu não tô de plantão, mas semana que vem, eleições, a gente vai trabalhar bastante, viu?
11: Nesse eu estou de plantão, então você, Marcelo Sérgio, Legravino e você que está ouvindo agora, todo mundo que está ouvindo neste momento, não me deixe só aqui amanhã, estarei aqui online no nosso jornal, viu? Não me larga aqui sozinha. Bora pro break?
13: Tá na hora, a gente volta daqui a pouquinho, muita coisa pra gente poder conversar, viu? Tem até entrevista ao vivo.
11: Vamos nessa.
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15: Muito bem, estamos de volta aqui na sua Transamérica, que agora é TMC, seu Minas TMC, primeira edição, 10 horas e 46 minutos, sexta-feira chegou, gente. Vamos falar de coisa boa, Marina?
16: É boa mesmo?
15: Esporte é sempre uma coisa boa. Não sei se ele traz notícias boas pra
16: gente. A questão é essa, justamente isso. Eu tô
15: saberemos.
16: Achando que não.
15: Saberemos, Léo Dias. Bom dia pra você,
16: Léo Dias ou Léo Lima?
15: Léo Dias.
16: Aí eu fiz confusão aquele dia, né?
17: Hoje é Léo Dias.
16: Hoje é Léo Dias?
17: Bom dia, gente. Hoje é um bom dia para os nossos ouvintes, obviamente. Eu tenho que desejar um bom dia, mas o nosso dia no esporte não está animador não, viu, gente?
16: Falei, Letícia.
17: Gente, a seleção brasileira enfrentou a Austrália. Começou às 7 horas da manhã. Fez o comentarista acordar cedo para ver. Aí falei, pelo menos tem que dar um show de bola, né? Porque lá, horário local da Austrália era 8 horas da noite. Muito pelo contrário, a seleção brasileira decepcionou e muito. Jogou muito mal no primeiro tempo, com 0-0, sonolento. Quem tava vendo de casa certamente voltou a dormir, tirou aquele cochilo ali. Porque... E foi a coisa mais certa a se fazer, né? Eu não vou julgar o ouvinte. E no segundo tempo, a seleção começa tomando um gol de falta do Irancunda, né? Abrindo o placar para a seleção australiana. E daí pra frente foi aquela tentativa...
15: Só pra frente foi só pra trás. Falar também.
17: É aquela tentativa de pressão desordenada, mas um Brasil muito abaixo. E no último lance do jogo, o gol não foi nem tão comemorado pelo Rayan. O Rayan, formado na base do Vasco, que joga no Bournemouth, empata o jogo. Brasil 1, Austrália 1. Primeiro tropeço do Brasil diante da terra do canguru, diante dos australianos desde 2001. Naquela ocasião, o técnico Emerson Leão foi demitido, né? É, porque perdeu a partida de terceiro lugar da Copa das Confederações. Então, começa meio decepcionante. De maneira futebolística, o Otávio, que é jogador do Cruzeiro, não iniciou entre os titulares. E o povo, né? É, comentou muito nas redes sociais, e eu concordo, sobre que ele merecia ter sido titular, porque o Hugo Souza, que foi o goleiro, não foi bem. Mas o Papo de Craque na primeira edição, vamos falar também, além desse jogo, vamos falar de Cruzeiro, de Atlético, tem muita coisa boa pra gente falar, tem muito esporte durante essa data FIFA.
16: Ô Léo, eu queria só fazer um comentário, não sei se eu tô um pouco apressada, a seleção brasileira masculina, né, decepcionou muito na Copa do Mundo, agora decepcionou de novo nesse jogo, e ano que vem tem Copa do Mundo feminina, né, em junho e julho. O que você acha aí da nossa seleção feminina? Qual que é a expectativa?
17: Nas últimas Olimpíadas a gente foi bem, né? Conseguimos a prata. É, a questão que a gente vai ter que saber usar muito bem o nosso mando de campo, saber fazer valer o fator casa. Mas eu gosto da seleção treinada pelo Arthur Elias, sabe? Tem uma base muito boa. É diferente da seleção da Pia, que era uma seleção muito pragmática, né? Agora com linha de 5. Tô com a expectativa de... Não vou dizer que a gente é campeã, né? Porque a Inglaterra e a Espanha certamente chegam à frente da seleção brasileira para a Copa do Mundo Feminina. Mas o fator casa pode pesar, e se a gente bater uma final de novo, como foi na final do Ouro Olímpico, né, que acabou ficando com as inglesas, a gente, com as estadunidenses, perdão, a gente pode, quem sabe, aí conseguir uma Copa do Mundo. Eu tô na expectativa maior pra seleção feminina do que pra seleção masculina.
16: Ah, eu também. Go Como Girls! Muito melhor,
17: e ano que vem, Copa do Mundo,
16: melhor.
17: Ó, na TMC, tá? Estaremos lá, certeza. Estaremos nos Jogos do Mineirão, tá?
16: Nossa, até eu quero ir, não entendo nada, mas eu vou passar pra dar um apoio moral. Se precisar de mim, conte comigo.
18: Gente, lá na galera do esporte, a gente quer ir, viu?
16: Apoio moral.
17: Valeu, gente. Então,
16: obrigada,
17: volto no Papo de Craque na primeira edição, a partir de meio-dia, 25 no DAI, e meio-dia lá no nosso streaming.
18: Valeu, Léo Dias.
16: Obrigada, Léo.
18: O nosso fofoqueiro do esporte, Léo Dias. Só você lembrar disso, que você nunca esquece.
16: Eu nunca esqueço,
18: dele,
16: né?
18: Tá? Fofoqueiro do esporte,
16: fofoqueiro
18: é o Léo
16: do
18: Dias.
16: Esporte.
18: Valeu, Léo.
16: Bom
18: vamos
16: demais.
18: Que vamos. Faltando 10 minutinhos para as 11 da manhã, o governo de Minas Gerais proibiu as atividades da maior produtora de lítio do país, que fica no Vale do Jequitinhonha, na região norte do estado.
16: O Bruno Marum, que tem os detalhes, chega agora pra gente. E aí, Bruno Marum?
19: A FEAM, a Fundação Estadual do Meio Ambiente, suspendeu nesta quinta-feira 5 licenças ambientais da mineradora Sigma Lítio. Com a medida publicada já no Diário Oficial aqui de Minas Gerais, as atividades de extração de lítio nos municípios de Itinga e Araçuaí, no Vale do Jequitinhonha, devem ser paralisadas imediatamente. A suspensão cumpre uma decisão liminar da Justiça Federal em ação movida pela Federação das Comunidades Quilombolas de Minas. O processo exige a realização de estudos de impacto ambiental e a consulta prévia à comunidade quilombola do Baú. Em caso de descumprimento, a multa fixada é de

0: baterias de veículos elétricos e aparelhos eletrônicos.
1: Obrigada, Bruno Maron, pelas informações. São 10 horas e 52 minutos e a gente segue falando desse assunto, porque com reservas e projetos de exploração de lítio, nióbio e terras raras, Minas reúne recursos estratégicos para setores como inteligência artificial, energia limpa e também indústria de alta tecnologia.
2: O desafio da próxima gestão do governo de Minas será transformar esse potencial mineral em desenvolvimento industrial, inovação, atração de investimentos e geração de empregos qualificados.
1: E a gente conversa agora com o Felipe Moura, professor da Fundação Dom Cabral, especialista em inteligência artificial, estratégia e geopolítica. Felipe, muito bom dia. Obrigada pela sua participação ao vivo com a gente.
3: Bom dia, Letícia. Bom dia, Marina. Bom dia a quem nos ouve aqui no Minas TMC.
2: Felipe, obrigada pela participação aqui mais uma vez. Minas tem lítio, tem nióbio, como a gente disse, tem terras raras, mas ter a matéria-prima não significa necessariamente dominar a tecnologia, né? Onde é que está hoje o principal gargalo para o nosso estado transformar a riqueza mineral em indústria de alta tecnologia e também trazer empregos qualificados?
3: Esse potencial grande que o estado tem, eu acho que você foi muito feliz na sua pergunta, né, de que a gente ser dono da mina não nos torna dono da cadeia. A gente precisa entender que nesse mercado a grande geração de valor está no meio da cadeia. Então a gente tem a extração e depois na outra ponta a gente tem o uso e no meio a gente tem o beneficiamento. Nós precisamos, como país, e o estado de Minas é crítico para o sucesso nisso, apostar em essencialmente as peças que vão permitir isso se concretizar na próxima etapa. Isto é, eu estou falando aqui de conhecimento, então fortalecer as instituições de pesquisa, e vale mencionar aqui que Minas possui o único, sedia em Lagoa Santa, o único laboratório de estudo de beneficiamento de terras raras de todo o Hemisfério Sul, não só as Américas, mas de todo o Hemisfério Sul. A questão do licenciamento, e nesse sentido, entender onde estão as competências da União, isso definido pela Política Nacional dos Minerais Críticos, e onde que cabe o papel do Estado para dar celeridade e também confiança jurídica, segurança jurídica para os investidores. Regulamentação, então o governo do Estado e as empresas no Estado precisam acompanhar de perto como é que vai sair a regulamentação da lei que foi aprovada e sancionada esse ano, e não menos importante, Letícia, Marina, o fomento. Então, já começar desde já a fomentar localmente, em nível estadual, os investimentos nesse setor que, tanto da parte de mineração, né, o começo da cadeia, quanto especialmente nessa parte de beneficiamento, que eu venho dizendo que é onde tem o grande potencial econômico para o país e para o estado de Minas. Nós estamos falando de ciclos de investimentos de 10 a 20 anos. Então, isso precisa começar já.
1: Felipe, bom dia. Minas já tem projetos de exploração do lítio, de terras raras, mas o que falta ainda para o estado avançar da extração para essas outras etapas, né, de maior valor agregado?
3: Essa é uma pergunta muito boa e eu até queria começar um passo antes, né? Se a gente já sabia... Aliás, deixa eu dar um passo até anterior a isso, para conhecimento da nossa audiência. A China, que é a maior produtora de terras raras do mundo, ela possui 50% das reservas conhecidas de terras raras no mundo, mas ela detém 90% da capacidade produtiva, que é essa parte do meio que eu venho falando. O Brasil, por sua vez, possui 25% das reservas conhecidas, mas menos de 1% da capacidade produtiva. E por que eu estou falando da palavra conhecida ali no meio? Porque a China, enquanto ela já explorou a maior parte do território brasileiro, a maior parte do território chinês, perdão, o Brasil não explorou ainda a maior parte do território brasileiro, o que significa que se a gente cavar mais, a gente certamente vai descobrir ainda mais segmentos. E aí, a pergunta onde eu queria chegar é por que o Brasil não tem investido nisso nas últimas décadas? Essencialmente é que o mercado de terras raras, até muito pouco tempo atrás, era um mercado economicamente pouco atrativo, ainda que ele fosse crítico para segmentos como energia, inteligência artificial e também para defesa. Mas nós vivíamos numa era de alocação de capital internacional que permitia os investidores botarem dinheiro onde fazia mais sentido econômico. Essa era acabou. Agora, por conta da fragmentação geopolítica, os países precisam garantir a sua, como tem se dito em campanha,

0: campanhas, como se tem dito também vários empresários, controlar a nossa própria cadeia. As pessoas às vezes usam a palavra soberania das nossas cadeias. Então, ainda que esse mercado hoje, no curto prazo, represente economicamente para o mundo inteiro uma parcela pequena de dinheiro, ele é tão interessante do ponto de vista de um ativo, e um ativo que vai se valorizar no médio para longo prazo, que nós precisamos, como país, como Estado, estimular fomentar de fato o investimento em todas, mas principalmente no meio, em todas as etapas da cadeia, mas principalmente no meio, começando agora, porque como eu comentei há pouco, esse é um ciclo de investimento de 10 a 20 anos.
1: Felipe, para fechar, olhando para os próximos anos, se Minas Gerais quiser deixar de ser só fornecedora de minerais estratégicos e se tornar um polo, né, de tecnologia, indústria, qual que você acha que seria a decisão mais importante que o próximo governo deveria tomar agora, aproveitando que a gente está em período eleitoral?
0: Eu diria que são. Você me perguntou, mas se você não se importa, eu queria deixar duas.
1: Claro, fica à vontade.
0: A primeira é uma política de fomento, e aqui eu deixo um exemplo que não é de minerais críticos, porque, de novo, esse é um tema ainda muito jovem para a gente, apesar da forte experiência que o Estado tem dentro da área de mineração. Mas eu deixo como exemplo o tema de inteligência artificial. Então, nós temos aqui no Brasil o melhor centro de pesquisa de inteligência artificial da América Latina, que é o CEIA, e que fica no estado do Goiás, e que isso surgiu a partir de políticas estaduais de fomento. Então já tem mais de 1.000 professores, pesquisadores trabalhando nisso, várias startups surgindo por lá, e a gente precisa fazer a mesma coisa em Minas para a área de minerais críticos e de terras raras. Então a gente precisa fomentar esse conhecimento, essa expertise e olhar para toda a cadeia. E a segunda coisa é a gente, dentro das competências, porque algumas delas são competências da União, mas dentro das competências do Estado, garantir a priorização do licenciamento, trazer segurança jurídica e criar um ambiente em que as empresas sintam confiança para fazer esses investimentos de longo prazo.
2: Felipe, muito obrigado pela sua participação, um assunto atual e que a gente com certeza vai abrir cada vez mais espaço para falar sobre isso. Obrigada, viu?
0: Muito obrigado. Um bom dia a todos.
1: Valeu, Felipe. Obrigada pelas informações. Realmente, como Marina disse, um assunto mega importante, né, que a gente tem sempre que debater aqui em todos os veículos de comunicação. Bora pro trânsito, gente. Já são 11 horas da manhã. Bora conversar com o nosso Eliseu Júnior, que traz novamente informações a respeito do anel rodoviário. Fala com a gente, Eliseu.
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4: 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Destaque de anel rodoviário, situação voltou a ficar complicada por lá, no sentido Rio de Janeiro. Motorista agora pisando freio desde o Engenho Nogueira, lentidão que chega até a Praça São Vicente. Há relatos de ocorrência, também manutenção na pista. A dica para você que está no anel rodoviário é desviar por vias internas do bairro Engenho Nogueira até a chegada à Avenida Presidente Tancredo Neves. 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
1: Valeu, muito obrigada pelas informações do nosso Eliseu Júnior. 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
1: Polícia Federal investiga uma suposta organização criminosa que teria desviado recursos do SUS por meio de medicamentos de alto custo em uma operação que cumpre 7 mandados aqui em Minas Gerais.
2: Prefeito de BH veta projeto que previa placas sobre entrega legal de bebês. A proposta buscava orientar mulheres sobre a entrega para adoção. Agora o veto será analisado pelos vereadores.
1: Ao vivo vamos conversar sobre o novo mural de 1.600 metros quadrados em homenagem a Milton Nascimento, que já transforma a paisagem do centro de Belo Horizonte e deve ser concluído amanhã.
2: E claro, nossa agenda cultural com opções para adultos, crianças e para quem gosta de comer bem.

0: favor, manda áudio, manda texto, manda o que você quiser aqui pra gente no 31999448870. Lembrando que você pode participar também lá do nosso Instagram, arroba TMC Minas Gerais.
1: Isso, no WhatsApp manda figurinha também, gente.
0: Pode adoro mandar figurinha,
1: a gente adora. É, adoro figurinha, isso aí.
0: O Legravino, que caiu as figurinhas aqui, né, Legravino?
1: É, hoje é dia dele mandar aquelas, né, as figurinhas do sextou. Hoje é dia.
0: Ele manda uma cervejinha, manda um chope. Só passa vontade na gente, né, Legravino? Vamos nessa, gente. Começando essa primeira hora com uma notícia triste, uma notícia super trágica. Um funcionário terceirizado de 35 anos morreu depois de ser prensado por uma carreta na área de carga e descarga de uma unidade do Mar de Minas, em Vespasiano, na região metropolitana aqui de Belo Horizonte.
1: Segundo a Polícia Militar, o motorista da carreta, de 41 anos, fazia uma manobra para estacionar o carro, né, o veículo, no caso, a carreta, e descarregar mercadorias. O trabalhador dava orientações ao motorista durante a operação.
0: Num dado momento, o motorista disse ter perdido o funcionário de vista, deve ter sumido ali no escuro ali, né? Mas continua a manobra por acreditar que o local estava livre.
1: E aí uma testemunha que acompanhava a movimentação percebeu que o trabalhador tinha sido prensado contra uma parede e tentou alertar o motorista buzinando. O SAMU foi chamado, mas a equipe só pôde confirmar a morte da vítima.
0: A perícia da Polícia Civil esteve no local e realizou os trabalhos de praxe, né? Representantes das empresas envolvidas também foram até o supermercado para identificar a vítima e comunicar aos familiares.
1: Em nota, o Marte Minas confirmou acidente e disse que o homem era funcionário de uma empresa prestadora de serviços. A rede informou ainda que, desde o ocorrido, ela e a empresa terceirizada estão prestando assistência necessária e acompanhando as providências cabíveis.
0: Em nota, a Polícia Civil informou que apura os fatos e informa que não houve conduzidos à delegacia. A instituição aguarda a conclusão de laudos periciais que poderão apontar as circunstâncias e a causa da morte. Pelo que a gente entendeu, o motorista deve ter ficado, a pessoa, né, que faleceu, ficou no ponto cego do motorista.
1: Isso,
0: infelizmente,
1: isso
0: aconteceu, né, gente?
1: Uma tragédia.
0: Todos os nossos sentimentos à família aí, né?
1: É uma tragédia, nossos sentimentos mesmo. Uma tragédia. Nesse caso.
0: Olha só, 11h04, uma nutricionista, gente, relatou ter sido sequestrada durante uma corrida de aplicativo, Marina, na última segunda-feira aqui em BH, de acordo com o depoimento publicado por ela nas redes sociais. Um homem que estaria escondido no porta-malas do veículo teria rendido a vítima durante o trajeto. Gente, tô com medo, tá?
1: A mulher contou que tinha saído da academia e pediu uma corrida para voltar para casa. De acordo com o relato dela, o motorista chegou no local, disse o nome dela antes de embarcar e, como ela já usava o serviço antes, ela disse que acreditou que faria uma viagem normal.
0: Pois é, ainda segundo a nutricionista, o veículo mudou de rota quando se aproximava do destino. Pouco depois, um segundo homem teria saído do porta-malas e anunciado o assalto.
1: A vítima disse que permaneceu no carro por cerca de 1h20 e foi ameaçada durante esse período. Os suspeitos teriam acessado o celular dela, informações pessoais e também contas bancárias, além de questionarem também a mulher sobre a sua vida e a sua situação financeira.
0: Segundo o relato, os criminosos disseram que a vítima seria roubada porque tinha dinheiro. Eles teriam levado dinheiro e o telefone celular. Depois de mais de uma hora dentro do veículo, a nutricionista afirma que foi abandonada às margens de uma rodovia. Nossa. Ela andou até um posto de combustíveis próximo, onde conseguiu pedir ajuda. Que desespero, né, gente?
1: Nossa, depois disso, ela publicou um alerta nas redes sociais, recomendou que os passageiros confiram a placa, o modelo do veículo e também a identificação do motorista antes de entrar no carro, mesmo quando o condutor souber o nome do passageiro. A vítima registrou um boletim de ocorrência e o caso agora é investigado pela Polícia Civil aqui de Minas.
0: Procurada, a Uber informou que desativou a conta do motorista envolvido no caso e que está à disposição das autoridades para colaborar com as investigações. Eu pergunto tudo antes de entrar no Uber.
1: Tem que perguntar mesmo, viu? E a empresa também disse que mantém agora um contrato com a Serpro, né, que é uma empresa de tecnologia, de segurança, para confirmação de informações cadastrais de motoristas parceiros e veículos e que os condutores agora passam por checagens periódicas de apontamentos criminais.
0: De acordo com a plataforma, também são utilizados sistemas de reconhecimento facial e selfies aleatórias, né, para confirmar a identidade dos motoristas. A Uber orienta os passageiros a conferir antes do embarque se as informações exibidas no aplicativo correspondem ao veículo e ao motorista. A empresa também recomenda o uso do código, né, o código, que é um recurso que permite confirmar a viagem por meio de um código de 4 dígitos antes do início do trajeto. Eu tenho o código, eu pergunto o nome dele, eu olho a placa, eu olho a cor do carro, eu olho qual carro que é, eu olho a foto dele, eu olho tudo que for possível, gente.
1: Eu confesso que eu sou desligada, já entrei em carro errado. Já entrei em carro que nem era de motorista de aplicativo. Quando eu já fui abrir na porta, o moço nem era motorista de aplicativo, estava esperando outra pessoa. Eu tenho que tomar mais atenção, porque é muito perigoso.
0: Olha o perigo disso.
1: Entrei num carro, Marinha, de outra pessoa. Ih, meu Deus do céu. Tem que checar, né, se a foto que tá no aplicativo, sim, é da mesma pessoa que tá dirigindo também. Isso é muito sério.
0: Muito sério, gente. Agora

0: 11 horas e 7. A gente espera que ela se recupere, né? Essa mulher que pensa que desespero que ela não passou.
1: Então, tudo, assim, né? O caso inteiro.
0: Tudo. O caso inteiro é desesperador. Senhora. Ficar uma hora ali com ele, ser largada na rodovia. Então, assim, todas as mulheres, principalmente mulher, né? Claro que os homens também têm que ter esse cuidado com o Uber. Pode acontecer com os homens também. Mas a gente que é mulher, infelizmente, tem uma linha tênue ali de perigo, de urgência, que a gente sempre tem esse alerta aí. Então, vamos ficar ligadas, meninas. Agora, olha só. O Tribunal de Justiça de Minas manteve a condenação do padre José Carlos Pereira a 43 anos e 6 meses de prisão por crimes sexuais, gente. Que loucura. Um padre, né? Quem traz mais informações pra gente já tá aqui nos estúdios. É o nosso Murilo Luiz. Bom dia, Murilo.
2: Bom dia, Letícia. Bom dia, Marina. Bom dia a todos que nos acompanham. É isso mesmo. A decisão foi tomada na quarta-feira pela 4ª Câmara Criminal do TJMG. Os desembargadores rejeitaram o recurso apresentado pela defesa, que pedia a anulação do processo e a absolvição do religioso. A condenação em primeira instância foi proferida em outubro de 2024 pela 3ª Vara Criminal e da Infância e da Juventude de Santa Luzia. A sentença considerou crimes cometidos contra 4 vítimas em episódios ocorridos entre 2014 e 2021. Então não foi somente uma vítima, foi 2014 e 21. Então a gente tem o quê? 7 anos? 7 anos de que esses crimes ocorriam. Em ambientes ligados à igreja e ao Colégio São Benedito. Uma das vítimas tinha 13 anos à época dos primeiros fatos apontados pela acusação. Apesar da manutenção da pena pelo TJMG, o padre permanece em liberdade. A sentença de primeira instância permitiu que ele recorresse nessa condição e ainda existem possibilidades de novos recursos. A defesa sustenta a inocência do religioso e informou que pretende continuar recorrendo. O processo tramita em segredo de justiça, por isso detalhes protegidos dos autos e a identidade das vítimas não são divulgados. As primeiras denúncias contra o padre vieram a público em 2021. Naquele período, outras mulheres também relataram situações de abuso e assédio envolvendo o religioso. A condenação que está sendo mantida pelo TJMG, porém, diz respeito a 4 vítimas consideradas no processo criminal. Com a decisão do Tribunal de Justiça, a condenação de 43 anos e 6 meses permanece válida, mas ainda não há trânsito em julgamento. Então, quer dizer que ele cometeu todos esses crimes, tem todas essas vítimas que reportaram esses assédios que foram causados, mas ele ainda está à solta, está aí e aguarda, né, um parecer da justiça que vamos torcer para que possa ocorrer nos próximos dias, porque, gente, que loucura, pelo amor, né, de Deus, né?
0: É tudo tão errado nesse caso, né? É abuso de uma criança, né? 13 anos, é praticamente uma criança quando sofreu o abuso. Então, se for verdade mesmo, né? Que é claro que a gente tem que trabalhar com as duas possibilidades, sendo verdade ou sendo mentira, mas que coisa absurda. Um religioso, né? Um lugar onde, hipoteticamente, as pessoas deveriam se sentir seguras, né? E ultimamente a gente tem visto muitos casos, assim, né? De religiosos que cometem abusos sexuais.
1: É o próprio caso João de Deus, né? Que é um caso, assim, envolvia, né? Tantas, até famosos que iam, frequentavam o local, era uma figura pública de grande notoriedade mesmo, respeitada, e os abusos foram ganhando repercussão, foram sendo denunciados, até que de fato ele fosse julgado e realmente vieram à tona todos esses casos.
2: Exatamente, a gente também fala mais uma vez, claro, a importância de você denunciar todos esses abusos. Sim. Que muitas pessoas ficam com medo. A gente até vê quando uma denuncia, as outras tomam coragem, já começa, sim, a aparecer aquele tanto de denúncia. Não é fácil, é complicado. Eu, como homem, jamais posso imaginar o medo que deve ser de você passar por uma situação dessa, e o medo também de denunciar, com medo de que possa acontecer algo pior depois dessa, né, denúncia. Exatamente. Então é um assunto muito delicado que tem que ser tratado com total verdade e justiça, e vamos torcer para que dê certo. Eu vou lá, mas daqui a pouquinho eu volto com a agenda cultural.
0: Ele volta com notícias boas,
2: volto,
0: tá, gente?
2: Volto com notícias boas, gente. Pelo amor de Deus, gente.
1: Como Murichow.
2: Como Murichow. Que isso, com o Murilo Luiz. Daqui a pouco o Murichow vai entrar em ação pra falar pra vocês tudo que vai acontecer em Belo Horizonte. Tem muita coisa, tem comida, tem música, tem diversão. Então daqui a pouquinho eu volto com notícias maravilhosas que eu tenho certeza que todos vão gostar. Um abraço.
1: A gente
2: pessoal.
1: Agora mesmo. Obrigada, Murilo.
0: Murilo tem várias personas. É o Murilo Love, Murichow. E dessa vez veio com o Murilo Luiz. Daqui a pouco o Murichow está de volta pra gente. Obrigada, Murilinho. Vamos nessa, gente. 11 horas e 11 minutinhos. A gente continua com mais notícias para você, porque a Polícia Federal realizou na manhã de hoje, gente, a Operação Alto Custo para investigar uma suposta organização criminosa envolvida em um esquema de desvio de recursos públicos usados na compra de medicamentos de alto custo pelo SUS.
1: Foram cumpridos 7 mandados de busca e apreensão em Nova Lima e São João del Rei, aqui em Minas. As ordens foram expedidas pela Justiça Federal. Celulares e documentos foram apreendidos.
0: Segundo a investigação, os envolvidos podem ter usado ações na justiça para conseguir medicamentos de alto custo pagos pelo poder público. Advogados investigados teriam apresentado de forma repetida orçamentos com valores supostamente superfaturados dos medicamentos pedidos nas ações.
1: Ainda segundo a Polícia Federal, esses orçamentos teriam sido fornecidos por empresas que também são alvo da operação. A suspeita é de que os envolvidos possam ter agido de forma coordenada para aumentar artificialmente os valores desses medicamentos.
0: As investigações continuam para esclarecer a participação dos envolvidos e identificar se outras pessoas ou empresas estão envolvidas nesse caso, né?
1: É uma operação que está acontecendo aí a nível nacional, né? E aí sendo também cumprido aqui esses mandados aqui no estado de Minas Gerais, em São João del Rei e também em Nova Lima, como a gente acabou de falar.
0: Ó, como você disse, Marina, você previa que ele ia aparecer com emojis, com coisinhas de cervejinha e tudo mais. O Legravinho apareceu,
1: tá vendo?
0: Dando bom dia pra gente. Sextou, ele disse que ontem estava gostante e hoje ele está gostantíssimo. Aí o comentário, aí ele fez um comentário do padre, né? A gente acabou de falar a notícia do padre aqui, que está sendo acusado, né, de assédio sexual. Ele disse que esse com certeza não vai pro céu. Legravino.
1: Ah, Legravino. Oh, mas é uma língua, né?
0: É uma língua,
1: oh,
0: esse
1: meu
0: menino,
1: Deus,
0: gente.
1: Do céu.
0: Participe com a gente, faça que nem o Legravino, manda aí o seu alô, a sua mensagem, comente aqui a sua notícia no 31-999-44-8870. Vamos à próxima notícia, Marina?
1: Vamos seguindo, porque uma fábrica e comércio de veículos e autopeças de Betim foi condenada pela Justiça do Trabalho a pagar R$30 mil de indenização por danos morais a um funcionário surdo. O Tribunal Regional de Minas considerou que a dispensa foi discriminatória.
0: O trabalhador estava na empresa desde 2010 e em 2023 teve o desligamento registrado como pedido de demissão. Só que ele afirmou que estava cansado, com dores e confuso e que não tinha intenção de deixar o emprego.
1: No momento da rescisão, não foi disponibilizado para ele intérprete de Libras, familiar ou então representante sindical para acompanhá-lo.
0: O caso foi analisado em segunda instância pelo tribunal. O relator do caso entendeu que a empresa não comprovou que o pedido de demissão foi feito de forma livre e consciente.
1: E com isso, o pedido de demissão foi anulado e o desligamento passou a ser considerado como dispensa sem justa causa. A empresa agora vai ter que pagar as verbas rescisórias, além dos R$30 mil por danos morais.
0: A decisão também determinou o pagamento em dobro da remuneração correspondente ao período de afastamento até a publicação da decisão e autorizou o saque do FGTS.
1: Esse caso ganha destaque nesse mês, como a gente vem falando, marcado pelo Setembro Azul, um período de visibilidade e mobilização pelos direitos da comunidade surda.
0: No Brasil, a Libras é reconhecida como meio legal de comunicação e expressão desde 2002. No ambiente de trabalho, a inclusão envolve garantir comunicação acessível em processos seletivos, treinamentos, reuniões e atividades do dia a dia.
1: E esse processo agora foi encaminhado ao Tribunal Superior do Trabalho para análise de recurso. E que bom que ele conseguiu, né, pelo menos até o momento, né, tem recurso, mas isso agora já vai para o último momento de análise, né, que é o Tribunal Superior do Trabalho, e ele conseguiu essa indenização, uma forma de reparação, pelo menos, né, Letícia?
0: Exatamente. Como a gente disse, né, na notícia, essa semana a gente fala muito dessa movimentação, uma campanha, né, para conscientização a respeito das pessoas surdas, inclusive na segunda ou na terça, no início da semana, a gente fez uma entrevista com a Rafaela, intérprete de Libras, falamos bastante dessa questão das Libras, e a gente vê aí um caso onde não foi respeitado, onde a inclusão, pelo que a gente entendeu, pelo que eu entendi, a inclusão não foi feita de forma adequada. Então a gente lembra aí as pessoas, as empresas, a ter essa conscientização, né, Marina? A acolher e a realmente tentar incluir as pessoas surdas, né, gente? A gente está em pleno 2026 e isso ainda não é feito de forma de qualidade, né? Então é um absurdo isso.
1: E ainda por falar em inclusão, falando em bullying, tem uma outra decisão, Letícia. Também do Tribunal Regional do Trabalho, um auxiliar de produção de uma indústria química lá de Sete Lagoas, aqui na região central de Minas, ele vai receber R$ 2.500 de indenização por danos morais, porque ele sofreu humilhações no ambiente de trabalho por causa do peso.
0: Olha isso. Segundo a Justiça do Trabalho, o funcionário era chamado de gordinho e era alvo de comentários ofensivos feitos pelo próprio chefe. Duas testemunhas confirmaram os episódios e relataram que as humilhações aconteciam, inclusive, durante reuniões e na presença de outros colegas.
1: A juíza Rafaela Campos Alves, da 2ª Vara do Trabalho de Sete Lagoas, entendeu que os depoimentos comprovaram a repetição dessas ofensas e caracterizaram assédio moral. Essa magistrada também destacou que a falta de uma reclamação formal não impede o reconhecimento do assédio. Segundo ela, as vítimas podem deixar de denunciar esse tipo de situação por medo de retaliações.
0: A sexta turma do Tribunal Regional do Trabalho manteve a indenização de R$ 2.500 por decisão unânime. O tribunal também negou o seguimento aos recursos apresentados pelas partes. Gente, é o que a gente falava, né? É, eu acho que existia, antigamente tinha muito essa questão de fazer piada com isso é uma gordofobia, né?
1: Isso.
0: Que ele sofreu foi uma gordofobia. Então, era muito comum fazer piada com pessoas homossexuais, com gordinhos, né? Então, é, com as pessoas negras também. Gente, isso não dá mais pra gente fazer isso, né? Em pleno 2026, a gente não tem mais que fazer isso. Eu costumo falar muito pro meu filho, é uma coisa muito simples, né? Filho, quando você for brincar com alguém, se fazer uma brincadeirinha, uma zoação, se a outra pessoa não ri, não é mais brincadeira. Não tem graça para todo mundo, não é uma brincadeira, não é a piada. A piada é quando todo mundo ri. Quando alguém não acha graça, não é mais piada. Então, é provavelmente o caso. Não é piada que a gente faz com uma pessoa gordinha. Se ela não tá gostando, não é piada, né, gente? Não existe isso.
1: É, o que me chama a atenção, eu achei um valor baixo de indenização, R$ 2.500, né? A gente não sabe se ele entrou em outras esferas, né, da justiça comum. Aqui foi uma decisão do Tribunal Regional do Trabalho. E também era comum, né, essas achar engraçado, né, piadas, sim. Não só em relação ao peso, mas do corpo em modo geral das pessoas, falar de cabelo, falar que a pessoa é magra, gorda, questão de pele, falar de comportamento, usar óculos, né? Usar óculos era uma questão, sim, assim, que era motivo de piada muito grande, chamar os outros de quatro olhos. Quatro, eu lembro olhos, isso da escola. Então, isso a gente tem que mudar. Eu acho que melhorou muito, né, a conscientização aconteceu, está acontecendo ainda, melhorou muito, mas infelizmente ainda acontece. Isso aí é uma prova disso.
0: Ainda não é o suficiente, né, gente?
1: Não
0: é. Conscientização. Então vamos nos conscientizar e principalmente conscientizar quem está vindo agora nessa nova leva, né, as crianças, os adolescentes. A gente precisa falar disso, né, falar sobre essas coisas. Preconceito não é legal, não é piada, né, gente? É muito... Uma coisa é preconceito, outra coisa é piada. 11 horas e 18 minutos. Vamos para o break, Marina?
1: Vamos. Daqui a pouquinho a gente vai falar de um monte de lei nova aqui em Belo Horizonte que afeta um monte de gente, leis importantíssimas. E tem entrada ao vivo também, a gente vai conversar ao vivo sobre o Milton Nascimento. Eu tô dando muito spoiler, não tô?
0: Tá dando muito spoiler.
1: Ai, gente,
0: tá,
1: desculpa,
0: tudo.
1: Não vou contar não. Fica aí, tá?
0: Bora.
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7: Muito bem, estamos de volta à Transamérica, que agora é TMC, 11 horas e 22 minutos. Ótima sexta-feira para você que nos ouve. Eu sou Letícia Benassi, ao meu lado, Marina Matos. Estamos duas horinhas todos os dias, a gente tem esse encontro marcado, né, Marina?
8: Todos os dias, gente, de 10 ao meio-dia, você não deixe de conferir a nossa programação, acompanhar as principais notícias do seu dia na sua rádio preferida. É a Transamérica, que agora é TMC. São 11 horas e 23 minutos, a gente segue a nossa programação. Lembra que eu falei que a gente ia ter um monte de notícias sobre novas leis publicadas aqui em Belo Horizonte, porque tem muita lei importante e até possíveis leis que agora... Uma possível lei que não virou lei, né? E quem vai trazer os detalhes pra gente sobre isso é o Lucas Rodrigues. Um assunto polêmico, inclusive, né, Lucas? Bom dia.
7: Bom dia, Lucas.
9: Bom dia, Marina. Bom dia, Letícia. É, mais uma presepada do Álvaro Damião, né? Que além dos radares e, enfim, muitas outras coisas, ele acaba de vetar, né, uma lei que ia ajudar as mulheres que... tem filho e preferem doar por conta de alguma situação, seja qual ela for, de conseguir. Enfim, vamos começar aqui com a notícia que eu separei, que é o seguinte: o prefeito de BH, né, o Damião, vetou integralmente um projeto de lei que previa a instalação de placas em postos de saúde e outras unidades públicas com a escrita "entrega legal de bebês". E como que funcionava? Então, a proposta tinha como objetivo levar informação para mulheres que, por diferentes motivos, não desejam ou não podem ficar com o bebê. As placas ajudariam a divulgar que existe um procedimento legal para entregar a criança para adoção, com acompanhamento da justiça e da rede de proteção. Ou seja, tudo de acordo com a lei, não seria nada de forma indevida. E essa ideia, a ideia era facilitar o acesso à informação justamente nos locais onde as mulheres mais procuram o atendimento durante a gestação ou depois do nascimento. No entanto, né, o prefeito decidiu vetar todo o projeto, alegando que a lei não é de interesse público. Agora, o veto volta para a Câmara Municipal, onde os vereadores vão analisar as justificativas do prefeito e votar a decisão em plenário. Para derrubar o veto, são necessários pelo menos 21 votos. Que é complicado, porque representa a maioria absoluta dos 41 vereadores. Se o veto for mantido, o projeto é arquivado. Agora, se for derrubado, a Câmara pode decretar a lei. E eu até separei aqui uma informação que esse veto é bem ruim, porque tivemos casos recentes, principalmente agora no mês passado, em agosto, que pelo menos 4 bebês foram abandonados aqui em BH ou região. E um deles a gente até falou bastante aqui no nosso noticiário, que uma mãe chegou a abandonar, foi até presa, ela chegou a abandonar um recém-nascido em um sofá. Não sei se vocês lembram desse caso.
8: Sim.
9: Então é algo tão recorrente que parece que não foi bem analisado, ou não é do interesse do prefeito, mas é algo que ia ajudar bastante as mulheres, porque a gente sabe que Brasil, entre outros lugares, é difícil, não é sempre que a gente consegue... Principalmente as mães que tomam muito partido, né, que têm a maior responsabilidade de conseguir cuidar dos bebês. E tirando o Damião, né, tirando essa possibilidade das mães se informarem, eu acho que é uma grande perda para BH e para os próprios nenéns, não é, Letícia?
7: Claro, essa é uma decisão, gente, que particularmente me deixa muito incomodada, porque, como o Lucas explicou, é uma placa para informar para a mulher que tem um caminho legal, seguro e acompanhado pela justiça, caso ela não possa ficar com a criança. Isso é um direito da mulher. Nem toda mulher tem que ser mãe, não, viu, gente? Não é uma placa mandando ninguém entregar o filho. É uma placa dizendo, se você está passando por essa situação, você não está sozinha. Tem um caminho seguro para você. E aí eu me pergunto, por que dificultar essa informação? Por que a mulher precisa descobrir sozinha, talvez no momento mais difícil da vida dela, que existe essa possibilidade? A gente está escondendo essa informação dela para quê? E a gente falou há pouco, né, sobre a maternidade, eu e Marina falamos sobre a licença maternidade aqui, a gente cobra tanto que as mulheres não abandonem crianças, né? Eu tô falando da sociedade no geral, que a gente pede-se, né, que as mulheres não coloquem, claro, bebês em situação de risco. Então, quando existe esse mecanismo legal para evitar justamente isso, o mínimo que a gente espera é que a informação chegue, né, que a informação estivesse onde essa mulher pode procurar ajuda, né? Então, agora esse veto indo para a Câmara é uma discussão que tem que ser feita com muita seriedade, com muita empatia, porque no fim das contas a gente fala de uma mulher, gente, que precisa de acolhimento, e de um neném que precisa ser protegido, e é o momento do puerpério, é o momento mais difícil ali do final da gestação. Então a gente precisa de acolhimento, não precisa desse tipo de desinformação, né?
8: E eu não sei como está a atual situação da Câmara de BH, né, em relação a apoio do prefeito, né, mas se o prefeito ele tiver maioria ali na Câmara de Belo Horizonte, provavelmente o veto vai ser mantido e o projeto arquivado.
9: Eu acho que o conservadorismo instalado, né, estruturado aqui no Brasil, acaba atrapalhando muitas vezes, né, porque são certas decisões que podem ajudar a construção da população, ajudar o desenvolvimento social, a saúde, principalmente da mulher, que arca com a maior responsabilidade. Então, acaba que esses vetos a leis que iam ajudar a população acaba atrasando o nosso próprio desenvolvimento.
7: Verdade. Lucas Rodrigues, Lucas, obrigada pela sua participação aqui com a gente, viu?
8: Muito obrigada, até a próxima.
7: Valeu. Assunto importantíssimo, né, Marina?
8: Era pra virar uma lei, não virou, mas a gente tem lei também nova, viu, Letícia?
7: Temos.
8: Que determina que eventos com público estimado de 5 mil pessoas ou mais tenham estrutura de apoio para os profissionais de segurança pública que estiverem em serviço.
7: Gente, é uma regra que vale para shows, jogos, congressos, carnaval e outros eventos, viu? Os organizadores vão ter que disponibilizar banheiros de uso exclusivo, um ponto com água potável de graça e um espaço reservado para alimentação dos agentes.
8: Os banheiros têm que ficar em local de fácil acesso para as equipes, ter sinalização e contar com condições adequadas de higiene, ventilação e iluminação.
7: A medida vale para profissionais das forças de segurança federais, estaduais e municipais, além da Guarda Civil Municipal de BH, que estiver atuando no evento.
8: A fiscalização vai ser feita pelo órgão municipal responsável pelo licenciamento e fiscalização de eventos. A lei já está valendo, viu?
7: E tem mais lei aqui para vocês, viu, gente? A Prefeitura de BH sancionou uma nova lei que muda regras nas áreas de trânsito, transporte, meio ambiente e bem-estar animal.
8: Uma das mudanças é a criação de um Fundo Municipal de Defesa Ambiental e Bem-Estar Animal. O objetivo é reunir recursos para serem usados em ações e projetos de proteção do meio ambiente e dos animais aqui na capital.
7: Para isso, a lei determina que o dinheiro arrecadado com multas previstas na legislação municipal de trânsito também seja destinado ao novo fundo.
8: A norma também altera a organização do trânsito e do transporte. A SUMOB passa agora a ter suas atribuições reforçadas, principalmente na regulação e na fiscalização dos serviços de transporte concedidos pelo município.
7: A lei também ainda reorganiza responsabilidades da Secretaria Municipal de Mobilidade Urbana e das estruturas que antes concentravam funções na BH Trans.
8: E por falar em lei sobre animais, quem trabalha com criação e venda de animais domésticos em BH vai precisar ficar atento às novas regras estabelecidas pela Prefeitura.
7: A nova legislação determina que canis, gatis e criadores que realizam reprodução e comercialização de animais precisam estar cadastrados e licenciados pelo município para exercer essa atividade.
8: Na prática, a medida aumenta o controle da prefeitura sobre os estabelecimentos que trabalham com criação e venda de cães, gatos e outros animais domésticos na capital.
7: Com a mudança, quem atua comercialmente com reprodução ou venda de animais domésticos tem que estar regularizado junto à prefeitura para continuar aí exercendo a atividade dentro das regras municipais.
8: Pois é, novidade aí então em relação à comercialização dos animais.
7: Eu sou contra, né? Mas já que não tem como tirar todos, né? Que sejam mais fiscalizados então, né?
8: A adoção eu acho que é o melhor caminho, né? E a Prefeitura de BH passou a ter agora uma nova exigência também para quem for contratado temporariamente pelo município através do Processo Seletivo Simplificado, PSS. Agora os candidatos têm que apresentar um exame toxicológico antes da contratação.
7: Na prática, gente, significa que a pessoa pode ser aprovada no processo seletivo, mas ainda vai ter que passar por essa etapa antes de ser efetivamente contratada pela prefeitura.
8: O exame faz parte da fase chamada de pré-contratual, ou seja, acontece antes da assinatura do contrato. A regra vale para as contratações feitas pelo município através de processos seletivos simplificados.
7: A mudança passa a fazer parte das regras utilizadas pela prefeitura para esse tipo de contratação. Por isso, quem participar de um processo seletivo municipal tem que ficar atento às exigências previstas no edital e à documentação necessária para assumir essa vaga, viu?
8: Pois é, e mais uma lei, gente. Vamos para mais uma aqui de BH, que passa a exigir que lojas e estabelecimentos que consertam ou vendem celulares usados mantenham um cadastro dos aparelhos recebidos. Esse cadastro tem que ser feito quando o celular entrar no estabelecimento, seja para conserto ou então para revenda.
7: Vão ser registrados dados do dono ou responsável, né, como nome, CPF, endereço e telefone ou e-mail. Também terão que ser informados a marca, o modelo, a cor e o e-mail do aparelho.
8: Quem entregar o celular vai ter que declarar que o aparelho tem origem lícita e que é da sua propriedade.
7: As informações deverão ser guardadas por pelo menos 5 anos e podem ser acessadas por órgãos de segurança, pelo Ministério Público e por agentes de fiscalização municipal, dentro ali das regras previstas na legislação.
8: O estabelecimento que não fizer o cadastro pode ser notificado e multado. A primeira reincidência prevê multa de R$1.000 e a segunda, R$5.000. Em caso de nova reincidência, pode haver cassação de alvará e interdição do local. A lei já começa a valer em 90 dias, ou seja, daqui 3 meses.
7: É isso aí, cheio de leis novas para você hoje. E agora a gente vai pro trânsito, viu, Marina? Vamos saber. Hoje, nesse momento, é a Josiele Lemos, é a Josi que conversa com a gente. Ela vai contar como é que tá a reta do Califórnia nesse momento. Bom dia para você, Josi.
10: 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E Letícia, bom dia para você também, Marina, e para o ouvinte que nos acompanha aqui no Jornal, na reta do Califórnia. O trânsito está movimentado na chegada ao rodoviário. Excesso de veículos, o mesmo na 040 no Jardim Bandeirantes. Lê com fila desde o Cincão. A dica para quem sai da Ceasa é pegar o desvio pela Helena de Vasconcelos Costa e depois passar pela Via Expressa. 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
7: Valeu, valeu, José Aliremos, pelas informações aí pra gente do trânsito na reta do Califórnia, né, gente? 11 horas 34 minutos, hoje é sexta-feira, ai que delícia. Vamos falar de coisa, a gente tá falando bastante de coisa boa hoje, porque é sexta, né, um programa mais leve, né, Marina? Mas agora a gente fala, gente, sobre a paisagem urbana aqui de BH, que ganhou um novo cartão postal em homenagem a uma de suas maiores vozes, né, gente? A obra de arte A Céu Aberto ocupa a antena de um prédio na Avenida Álvares Cabral e deve ser concluída amanhã, viu?
8: A gente tá falando de uma obra de arte em homenagem a Milton Nascimento. Quem passa aí pela região central da capital já pode admirar um mural gigantesco de 1.600 metros dedicado a ele, o nosso Bituca. No topo da antena ele aparece aí com o manto utilizado aí na sua última sessão de música, uma turnê que marcou sua despedida dos palcos.
7: Pois é, gente, é um mural monumental que foi planejado para retratar as diferentes fases da vida e carreira do Milton. É a pintura que faz parte da 20ª edição do projeto Fábrica de Grafite, assinada pelo artista Cacá Chás, não sei a pronúncia, que também cresceu em Três Pontas aqui em Minas, cidade que marcou, né, a juventude aí do Milton Nascimento, viu?
8: E a gente conversa com a Paula Mesquita Lage, que é a produtora da Fábrica de Grafite, idealizadora do projeto. Paula, muito bom dia, obrigada pela sua participação ao vivo com a gente. Vai trazer aí os detalhes aí dessa novidade pra gente.
7: Oi, Paula, você nos ouve? Paula Lage conversa com a gente aqui agora no Minas TMC. Bom dia pra você.
11: Bom dia, bom dia.
7: Então, Paula, esse monumental, né? Antes da gente falar da dimensão impressionante desse mural, queria começar a conversar com você pelo significado, né? Por que que era tão importante para vocês transformar justamente uma empena ali do centro de BH numa homenagem ao Milton Nascimento? O que que vocês queriam que essa obra dissesse sobre o Bituca e sobre a própria cidade, né?
11: Sim, o projeto Fábrica de Grafite está na sua 20ª edição, que é uma edição comemorativa. E qual a melhor forma, né, de homenagear Minas Gerais, se não pelo maior artista mineiro, né? Então, esse projeto é uma homenagem à história, né, às várias fases da vida do Milton Nascimento, que é um artista que atravessa, gerações conosco. Então, a gente fica muito feliz com a repercussão muito positiva do projeto. Então, todas as pessoas que atravessam a rua, param, tiram foto, é extremamente satisfatório, né? E é missão cumprida pra gente.
8: Ô Paula, muito bom dia. É um mural que retrata diferentes fases da vida, da carreira do Milton, né? Como que foi escolhido, o que seria representado aí na obra? E até mesmo eu queria saber o porquê desse local, né, escolhido.
11: Esse prédio que a gente pintou, né, é extremamente estratégico, porque ele é de uma magnitude, né? Ele tem 1.600 metros quadrados no coração de Belo Horizonte. Então, é um prédio que tem visibilidade de vários pontos da cidade. Então, esse local, ele é muito importante. E a escolha do artista, né, do Cacachás, que foi quem desenvolveu toda essa arte, que tem um relacionamento muito próximo com a família, né, do Milton Nascimento, é um artista que tem como inspiração de vida, assim, o próprio Milton Nascimento. Então, ele desenvolveu com muito carinho, com muito esmero e respeito essa arte que conta da trajetória do Milton, né, que fala das várias fases da vida dele, que retrata também muitos elementos mineiros, né, até porque ele é um artista de Três Pontas, mineiro, da mesma cidade do Milton Nascimento. Então, cada detalhe dessa arte que foi feita, que se transformou num cartão postal, né, para Belo Horizonte, ela foi pensada com muito cuidado.
7: Ô Paulo, agora o Milton Nascimento é uma figura que ele ultrapassa gerações, né? Vocês imaginam que esse mural possa funcionar também como uma espécie de porta de entrada para que uma geração mais jovem conheça também a obra dele, e não só a imagem do artista, mas também a música e a história por trás dela?
11: Com certeza, né? Retratar a figura do Milton e no mural com essa dimensão, né? Para quem não conhece o Milton Nascimento, que eu acho até impossível, assim, né? Mas para quem não o conhece, ou conhece somente a figura dele, eu acho que vai despertar essa curiosidade de conhecer a trajetória, de entender a magnitude do que é o Milton Nascimento, do que ele representa para a nossa cultura, de ser um ícone, né, uma referência da música no Brasil, internacional. Então, para quem não conhece, né, não só a trajetória, mas também toda a história musical dele, eu acho que é uma ótima porta de entrada.
8: Ô Paulo, eu queria que você falasse um pouquinho do processo de produção dessa obra, quanto tempo que levou para chegar nesse resultado, né, e a conclusão, né, a inauguração, digamos assim, que vai ser feita amanhã.
11: Então, para até chegar nesse momento, né, da pintura, da finalização da pintura artística, foram várias fases, assim, antes. Inclusive, o projeto, ele tem duração de 3 meses, né, contando pré-produção, produção, pós-produção. Então, é um processo bem extenso. Primeiro de realizar a captação por um patrocinador que apoia a cultura. Além disso, né, traçar esse diálogo, essa transparência com a assessoria e a família do Milton Nascimento. Depois, a própria escolha do prédio, né, conseguir a autorização com todos os condôminos, todo o processo de infraestrutura, alimentação, transporte, tinta, exames, né, que é extremamente importante manter a segurança ao longo desse processo. Então, e para além da reforma, né, foram 28 dias de reforma desse muro para ser exatamente uma tela em branco, né, para que garanta a durabilidade desse muro. Então, de fato, são várias etapas, são muitas pessoas envolvidas, é uma equipe muito grande, muito unida para chegar até esse ponto da pintura. E sim, o projeto está sendo finalizado hoje, inclusive, né? O Cacá está realizando a assinatura da arte dele, né? E além do Cacá, tiveram dois outros artistas o ajudando, o auxiliando a pintar, que é o Barks e o Asher, né? Que eles também precisam ser enaltecidos. Então é um processo muito longo até chegar nesse momento.
7: Tá aí, conversamos com a Paula Lage, ela que é produtora da Fábrica de Grafite e idealizadora desse projeto tão legal. Paula, muito obrigada pela participação aqui com a gente na TMC e parabéns aí pelo projeto.
8: Obrigada, Paula.
11: Ai, muito obrigada, fico muito feliz que tenham gostado.
7: Valeu, bom demais, um abraço para vocês. Gente, é isso, Milton Nascimento, eterno Milton Nascimento, maravilhoso. O Legravino lembrou aqui que ele não é mineiro, ele é carioca, mas ele morou aqui praticamente a vida inteira em Minas Gerais.
8: Ah, é
7: várias
8: mineiro.
7: Várias canções aqui para Minas, né, gente?
8: A gente traz ele como mineiro. Pronto, morou aqui, acabou.
7: É isso, acabou. Eu tô com essa música na cabeça o dia inteiro hoje, né? Até que tava cantando nos bastidores.
8: É, porque ele, como ele veio muito cedo aqui pra BH, né, tem suas raízes fincadas aqui. É, tá mesmo, a Letícia tá o dia inteiro com essa música. Eu sou da América do Sul.
7: Maravilhoso, essa, né? Gente.
8: Gosto demais. Muito.
7: Milton Nascimento, com esse mural maravilhoso aqui em BH. Bora pro intervalo comercial, gente?
8: Bora lá.
7: Vamos essa, daqui a pouco tem mais Minas TMC pra você.
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7: Muito bem, estamos de volta com o nosso Minas TMC, 11 horas 45 minutos, sextou, sexta-feira, 25 de setembro, e a gente tá aqui com você trazendo as últimas notícias e informação de qualidade, né?
8: É isso mesmo, o nosso break foi bem rapidinho, a gente tá no último bloco com um monte de agenda cultural pra você, com um monte de notícia boa que a gente adora trazer. E olha essa daqui que deixa o coração da gente tão quentinho, um aluno da Educação de Jovens e Adultos da Rede Municipal aqui de BH, a EJA, comemorou o aniversário dele de 92 anos dentro da escola onde ele mantém uma rotina de estudos.
7: Bonitinho, gente. José Maria Borges completou 92 anos na última quarta e recebeu uma homenagem na Escola Municipal Anne Frank, né, onde estuda desde 2019. A comemoração reuniu familiares, professores e profissionais da rede municipal.
8: Ele é nascido em São João Evangelista, no interior de Minas. O José Maria começou a estudar na EJA em 2016. Mesmo com o encerramento da modalidade na escola onde ele estudava, ele continuou continuou a frequentar as aulas em outras unidades até chegar a Anne Frank.
7: Segundo a professora Vera Lúcia Silva Mesquita, o José Maria é assíduo, chega no início do turno e participa das atividades até o fim. Ela também destaca a dedicação e a cordialidade do aluno com professores e colegas.
8: A história dele é marcada pelo trabalho desde a infância, perdeu o pai aos 7 anos e aos 10 deixou a casa da família para trabalhar em fazendas. Depois se mudou para BH, onde trabalhou na construção civil e formou também a família dele.
7: Hoje a Rede Municipal de Educação tem 6.688 estudantes na EJA, Educação para Adultos, né, com idade entre 15 e 102 anos.
8: 102.
7: Desse total, 37 tem mais de 90 anos. Gente, olha, chocada só com essa informação.
8: São 156 pontos de atendimento em BH. A EJA é destinada a pessoas com 15 anos ou mais que não foram alfabetizadas ou então não concluíram a escolarização regular. A matrícula pode ser feita durante todo o ano. Isso prova, Letícia, que não tem idade para buscar conhecimento, não tem idade para estudar. Gente, olha que exemplo.
7: Não, e a educação é uma coisa linda. A educação sempre traz situações emocionantes pra gente. O que a educação faz, né? E que orgulho que ele deve ter ali de estar estudando. A professora falou que ele é super assíduo, né? Faz tudo certinho, se comporta muito, participa até o fim da aula. Então, essas pessoas que não tiveram a oportunidade de estudar na infância, né? Na idade, na adolescência, enfim, estudando agora. Eu fico muito feliz com esse tipo de notícia, né?
8: Ai, eu também. Gostosa de mim. Ai, eu adoro. E é bonitinho demais a foto dele, gente, comemorando aniversário. Vai lá nas nossas redes, tá? Ah, tem lá pra você acompanhar.
7: Um abraço aí pro seu José Maria Borges. Feliz aniversário, né? Completou 92 anos.
8: Muita saúde,
7: muita,
8: né?
7: Muita saúde, muitos anos de vida e muito mais conhecimento pro senhor, viu?
8: Cada vez mais. Continue estudando bastante.
7: Muito bom.
8: Siga sendo exemplo sempre.
7: Inspiração pra gente, né? Agora 11 horas e 47 minutos, uma obra de Guignard, que nunca saiu do Museu da Inconfidência, e pela primeira vez, o carro de Adriane Galisteu, um presente de Ayrton Senna, emprestado para uma exposição, viu?
8: Essas aí são algumas das raridades que chegam a BH e uma mostra que reúne grandes nomes da arte brasileira.
7: Quem conta pra gente é o nosso Júnior.
0: Belo Horizonte reúne arte, moda, história e automóveis em uma exposição que celebra a brasilidade. Quem fala mais sobre essa proposta é a gestora cultural Ana Vilela.
2: O público vai poder ver 50 anos da moda, futebol, o carnaval, a religiosidade, que também é uma expressão cultural, e o design e o automóvel, o automobilismo.
0: Falando em automóveis icônicos, um dos mais icônicos, talvez o mais, o presente que o Ayrton Senna deu para Galisteu, que está exposto aqui pela primeira vez.
2: Foi o primeiro automóvel que ela ganhou e ela cedeu para essa exposição para que o público pudesse ver essa paixão, né, que ela viveu através desse carro, que se tornou um símbolo, né, dessa paixão e hoje pertence ao acervo particular de automóveis que ela tem.
0: Agora, a gente tem outras obras icônicas aqui, o Guignard, que nunca saiu do Museu da Inconfidência, obras raríssimas, que talvez também nunca serão mais expostas fora daqui.
2: A gente tem essa oportunidade única de ver Di Cavalcanti, Beatriz Milhazes, o Guignard, que você já falou. Nós temos aqui uma Tarsila, que é muito raro ter uma Tarsila em Belo Horizonte para ver de perto. E obras também do Cláudio Tosi, obras de artistas populares, muito simbólicas e que trazem essa visão do Brasil, das ruas. E a gente pôs o nome na exposição de celebrar as ruas, porque é nelas que estão essas paixões, os automóveis, o coletivo, essa memória coletiva do povo brasileiro.
0: A exposição vai até o dia 11 de outubro, a entrada é gratuita. E se você estiver passando aqui por BH, vale a pena. Um beijo enorme para você ligado aqui na TMC. E até a próxima.
7: Tá aí, né, o recadinho aí do nosso Júnior de Castro. Que legal, eu achei incrível o carro ali da Galisteu. Várias coisas nessa exposição pra gente conferir, viu?
8: É, e tem um Uno, né, que a Letícia falou?
7: Uninho, né? É um Uno, a Galisteu ganhou, foi um Uninho, gente. Aquele modelo antigão, é esse que é o
8: legal,
7: carro.
8: Legal, né, pra quem gosta, poder conferir. Obrigada, Júnior, pelas informações.
7: 10 minutinhos faltando para o meio-dia. Gente, a Prefeitura de Betim promove amanhã e domingo um evento de adoção de cães e gatos, viu? A ação acontece de 9 da manhã até as 3 da tarde com entrada gratuita.
8: A iniciativa busca aproximar animais que aguardam um novo lar de famílias interessadas em fazer uma adoção responsável e também conscientizar a população sobre a importância dos cuidados e do bem-estar dos pets.
7: Os cães e gatos disponíveis para adoção recebem acompanhamento veterinário e passam por vacinação, castração e microchipagem. O evento também vai ter atendimento veterinário, atividades de lazer e um mutirão de graça de castração realizado no mesmo local e nos mesmos dias.
8: Para quem quer adotar, a orientação é assumir o compromisso de oferecer ao animal alimentação adequada, cuidados veterinários, segurança e carinho durante toda a sua vida.
7: É um filho, gente, é uma responsabilidade imensa ter um bichinho desse, um cãozinho ou um gatinho. O evento vai ser no Poliesportivo Divino Braga, na rua Redelvim Andrade, número 300, lá em Betim.
8: E por falar em Betim, Letícia, Betim recebe também até domingo a 24ª Mostra de Orquídeas. O evento está sendo realizado no Mercado Central da cidade e marca a chegada da primavera.
7: Nossa, minha mãe ama, ela é apaixonada com orquídeas, gente. O público pode conferir mais de 5 mil exemplares de cerca de 30 gêneros de orquídeas. A exposição reúne desde espécies mais conhecidas até uns exemplares mais raros, né?
8: E além de conhecer as plantas, os visitantes vão poder comprar as mudas a partir de R$10 e exemplares já floridos a partir de R$15. A mostra também tem técnicos e produtores à disposição para orientar sobre os cuidados com as orquídeas, como cultivo, rega e também adubação.
7: A entrada é de graça hoje, amanhã e sábado. O evento funciona de 7h30 da manhã às 7 da noite. O domingo a visitação será de 7h30 da manhã até o meio-dia, viu?
8: A 24ª Mostra de Orquídeas é realizada pela Prefeitura de Betim em parceria com o Orquidário Minas Brasil.

0: conhece Cordisburgo, Marina?
1: Conheço rapidamente, só passei por lá.
0: Eu já ouvi falar de Cordisburgo e é um destino que reúne alguma das maiores riquezas de Minas, que é a natureza, história, literatura e muita mineridade, viu?
1: E a nossa colunista de turismo e viagens, a Tati Rocha, a Nômade, leva a gente para conhecer dois lugares aí que fazem essa viagem valer a pena, né? A impressionante Gruta de Maquiné e o Museu Casa Guimarães Rosa. Vamos viajar?
2: Oi, gente! Hoje eu quero convidar você, ouvinte da TMC, para pegar a estrada comigo aqui em Minas Gerais. Nosso destino é Cordisburgo, uma cidade mineira que guarda dois patrimônios completamente diferentes e igualmente especiais. De um lado, uma das grutas mais importantes do Brasil. Do outro, a casa onde nasceu um dos maiores escritores da nossa literatura. E o melhor é que estamos falando de um destino a cerca de 120 quilômetros de BH. Dá para fazer um bate-volta caso você more na capital, mas eu acho que Cordisburgo merece um pouquinho mais de tempo. Dá para organizar uma viagem de 2 dias, conhecer tudo com calma ou até incluir a cidade como uma parada estratégica em um roteiro por essa região de Minas. E eu começaria o passeio pela Gruta de Maquiné, porque é difícil não se apaixonar por aquele lugar. Localizada a cerca de 5 quilômetros do centro de Cordisburgo, a gruta fica dentro do Monumento Natural Estadual Peter Lund. São 7 grandes salões formados no calcário, cheio de estalactites, estalagmites e formações impressionantes que a natureza levou milhares e milhares de anos para esculpir. A visita é acompanhada e feita por um percurso estruturado com passarelas e iluminação. E é justamente essa uma das experiências mais legais de Maquiné. Conforme a gente avança pelos salões, vai descobrindo novas formas, dimensões e cenários. Parece que a gente entrou em outro mundo. Depois da gruta, é hora de voltar para o centro de Cordisburgo. E aí a viagem muda completamente de cenário. A gente sai das profundezas da terra e entra no grande sertão de Guimarães Rosa. O escritor nasceu em Cordisburgo em 1908 e a casa onde ele passou os primeiros anos de vida hoje abriga o Museu Guimarães Rosa. Ali, o visitante conhece um pouco da história do escritor, encontra objetos, fotografias, documentos e também a antiga venda do seu pai. E eu gosto muito dessa visita, porque ela ajuda a gente a entender e fazer uma conexão entre a obra do Guimarães Rosa e esse interior de Minas tão apaixonante. Os causos, as palavras, os personagens e esse nosso jeito tão particular de contar histórias parece ganhar outro sentido quando a gente está justamente no lugar onde tudo isso começou. E reserve um tempinho também para caminhar pelo centro e conhecer o portal Grande Sertão, na Praça Miguelim. O monumento reúne esculturas inspiradas nos personagens do universo de Guimarães Rosa e reforça como a literatura faz parte da identidade de Cordisburgo. E talvez seja justamente isso que torna esse passeio tão interessante. Em uma viagem relativamente curta saindo de BH, a gente encontra natureza, literatura, cultura e muita mineridade. Pode ser um fim de semana, uma parada no meio de uma viagem maior ou um bate-volta. Mas Cordisburgo é uma daquelas cidades pequenas de Minas que mostram que a gente não precisa ir muito longe para encontrar lugares cheios de histórias para descobrir. Então é isso, eu convido você para a gente continuar essa conversa lá no meu Instagram, @a_nômade. Até semana que vem.
0: Valeu, valeu, Tati Rocha. Tá aí a nossa Anômade contando aí sobre Cordisburgo pra gente. Eu não sabia que era a cidade do Guimarães Rosa. Que incrível ela contar essa informação. Eu não sabia, já ouvi falar muito de Cordisburgo, mas não sabia. Agora deu vontade de ir lá, viu, Tati? Obrigada aí. Semana que vem tem mais coluna de turismo pra você, né?
1: É, eu acho que é lá que tem um dinossauro, uma casa lá em formato dinossauro. Eu acho que é Cordisburgo, será que eu passei que é lá, por gente? Lá, que tem uma... Gente, será que eu tô confundindo? Eu acho que é
0: Vamos
1: lá mesmo.
0: Pesquisar isso.
1: Tô pesquisando aqui agora, viu?
0: 11 horas e 56 minutos, quase no finalzinho do nosso jornal. Dá tempo, viu, da gente falar da agenda cultural. Chegou aquele momento da gente falar das opções pra você. Tem opção pra adulto, tem pra criança. Além de programação pra quem gosta de uma comidinha deliciosa. Eu amo.
1: Pois é, quem vai chegar pra falar disso tudo com a gente é o Murilo Luiz. Murilo Show. Muri Show, na verdade, né? Bom dia.
3: Bom dia, novamente a todos os ouvintes. É uma honra estar aqui, principalmente para falar de cultura, que é uma coisa que eu gosto demais. Então é isso, gente. Neste sábado, a partir do meio-dia, a Praça JK, no bairro Sion, aqui em BH, vai ter o Festival Gastronômico de Belo Horizonte. A entrada é gratuita. O evento vai reunir, claro, gastronomia, mas também vai ter música ao vivo. Escuta só, gente. 10 chefes convidados vão apresentar pratos especiais inspirados nas cozinhas mineira, italiana, árabe e japonesa. Eu tava vendo uns videozinhos ali antes de descer, justamente desse evento. E, ó, é maravilhoso. Tem macarrão, tem comida japonesa.
0: Ele falando de comida agora que a gente tá morrendo de fome aqui no estúdio, depois de 2 horas de programa. Obrigada.
3: Exatamente. Na hora do almoço pra torturar mesmo. Então,

0: programinha aí no sábado de tarde. Quem quiser experimentar uma comida diferente, uma comida deliciosa, claro. Um rolê pra você levar seu filho, levar cachorro. Aquela socialização com comida que é gostoso demais. Então, Praça JK no bairro Sion é uma ótima pedida. Aqui, vou fazer uma perguntinha pra vocês. Já assistiram Toy Stories? Conhece Toy Story?
1: Não, eu tô doida pra assistir.
0: Você nunca viu Toy Story nenhum?
1: Não, já.
0: Tá doido.
2: O novo, inclusive. Os outros eu já assisti. Tô doida pra assistir também.
0: Exatamente. Porque é o seguinte, lá no Boulevard Shopping, das 10 da manhã às 9h30 da noite, no sábado e no domingo, meio-dia às 7h30 da noite, tem uma experiência gratuita inspirada no Toy Story. Então, é uma área no shopping com várias ativações, várias brincadeiras. E o principal que eu vi o vídeo, eu achei muito legal, é a tirolesa do Buzz Lightyear.
1: Ah, eu quero.
0: Marina, você iria na tirolesa do Buzz Lightyear?
1: Ah, eu não sei. Eu sou meio medrosa, mas acho que eu iria.
2: Que delícia, eu iria.
1: Já que esse rapel, eu acho que tirolesa, gente, é mole.
2: Vou lá.
0: Pois é, chama Quintal das Aventuras, é lá no Boulevard. Muito bacana, gratuito, só a ordem de chegada. Pra você levar seu filho e também, né, o adulto que quiser dar uma de criança, ele tá liberado, criança, pode, né, participar.
2: Eu já falei logo que queria ir, nem pensei na minha criança, já queria
0: pode
2: ir,
0: participar, já muito legal, tá muito bonito lá, é mais uma recomendação. Agora vamos falar um pouquinho de música, porque a banda Barão Vermelho, a lendária banda
1: Adoro.
0: Barão Vermelho, vai se apresentar no Arena Hall em Belo Horizonte no domingo, a partir das 9h. Eles vão fazer show sábado e domingo, mas não vou falar de sábado aqui, porque os ingressos já foram esgotados. Seria somente sábado, mas a demanda foi muito grande, então eles abriram a data para domingo. As entradas estão disponíveis no Eventim com valores a partir de R$157. E para poder fechar aqui, que o nosso tempo está acabando, vai ter em Contagem uma aula gratuita preparada para quem quiser andar de bicicleta, sabia?
1: Olha que legal!
0: Exatamente, é isso mesmo, isso faz parte da Aprendendo a Pedalar, a oficina Aprendendo a Pedalar, a atividade faz parte do projeto Dê um Rolê, que já ensinou mais de 1.100 pessoas a poder pedalar. Então, se você quiser pedalar, você não sabe como pedalar, é só lá em Contagem. Vasco Pinto, um abraço. É isso mesmo.
1: Valeu, Murichow.
2: Valeu, Murichow. Bora, gente. Um beijo, bom fim de semana. Amanhã eu tô aqui, hein?
1: Tchau, gente. Até segunda.
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2: Pois é, aí fica complicado. Mas, Léo Dias, voltamos aqui pro FM, meu caro. Estamos todos juntos a partir de agora no Papo de Craque, primeira edição, que segue até as 2 horas da tarde. Agora todo mundo juntinho por aqui. Estamos lembrando que você pode... redes sociais, hein? Pelo arroba TMC Minas Gerais, você vem juntinho com a gente, vem participando. A gente está falando da seleção brasileira nesse momento. Para quem está no streaming, para quem está no site, para quem está no aplicativo TMC, no tmc.com.br. E a gente falando por último aqui que o Hugo Souza não deveria ser o goleiro titular da seleção brasileira, né? Não é o melhor goleiro do Brasil.
3: É, e hoje ficou muito claro, né? Não só no lance do gol, até para o nosso querido José Calil, né? Na transmissão falou, achou até que o Hugo não falhou no lance da falta. Eu achei que falhou. Eu acho que ele não pula, ele se posicionou mal. Tudo bem que o Iran Kunda acerta a gaveta, mas ele tinha que ter pelo menos ido na bola. Ele, mais uma vez, ele foi, torceu ali pra bola não ter ido. E não é uma postura que um goleiro tem que ter pra mim.
2: E posicionamento é mais da metade da defesa. Não é nem metade da defesa, não. É mais da metade da defesa o posicionamento.
3: Ah, longe de mim querer ser viúva dele agora.
2: De quem?
3: Dele que apanhou tanto durante essas últimas Copas, porque eu acho que agora já tá na hora dele, já chega também, do senhor goleiro Alisson. Mas era pouco valorizado nesse sentido, tá? Inclusive viralizou já de cara, né? A turma já Já tem os vídeos lá do Alisson defendendo faltas batidas exatamente do mesmo jeito e defendendo como se fosse nada. Deu dois passos pro lado.
2: Sim, posicionamento.
3: Segurou. Que é um goleiro muito bom em posicionamento. Não estou defendendo a volta de Alisson pra seleção, tá? Eu acho que tem que olhar pra frente. Mas o futuro da seleção, pra mim, está em Otávio e Pedro Morisco. Não, no Hugo Souza, que foi mal na última vez que foi titular. Não quero nem lembrar daquele Brasil-Japão 3-2, né?
2: Pois é. Então vamos fazer o seguinte, ó. Bora pro intervalo. Tem muita coisa pra gente conversar hoje ainda. Tem informação do trânsito chegando por aqui. Tem lentidão em alguns pontos de onde? Anel Rodoviário. Detalhes com Diego Costa pra gente. Diego, chega aí, meu caro.
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11: 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Fala, Alex. Boa tarde para você também, meu caro. E para o ouvinte do Papo de Craque, no Anel Rodoviário, no sentido Rio de Janeiro, tem trânsito lento agora chegando à Praça São Vicente. Isso deixa as proximidades do bairro Engenho Nogueira também lentidão, chegando ao Viaduto São Francisco. Já no sentido Vitória, o motorista enfrenta dificuldades, chegando ali ao Viaduto Sobre Amazonas, desde o Betânia, pegar a Tereza Cristina. É uma rota alternativa. Também no sentido Vitória, teve uma ocorrência envolvendo moto um pouco antes do Viaduto São Francisco, que ainda deixa o trânsito um pouco mais apertado. 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
2: 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Já voltamos por aqui com Papo de Craque. Primeira edição que segue até as 14h. A segunda edição espera por você de 18h às 20h. Porque tem o Minas TMC, segunda edição, de 17h às 18h. Então vem junto, participa com a gente. Bora lá pelo 999-44-8870. Mas neste momento, vamos em busca de quê? Saber quais são os destaques do nosso programa de hoje.
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2: 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Então, bora lá, Giovana Oliveira, por gentileza, seu destaque do Galo. Bora, vamos nessa.
1: Técnico Eduardo Domingues inicia a preparação para mês intenso de Copas. É, meus caros, comandante poderá não contar com selecionáveis para partidas diante do Red Bull Bragantino e Atlético Paranaense.
2: Marcos Botelho e o Cabuloso.
4: Cruzeiro aciona Grêmio na justiça por atrasos em negociação envolvendo o lateral esquerdo Marlon. E cúpula de futebol da Raposa está próxima de acordo com o dirigente do Mirassol.
2: E no Maracanã, o Vasco tem pedido de semi da Sula negado por dupla Fla-Flu. Rodada da Liga das Nações tem estreias de Xavi, Klopp e Jorge Jesus, além de show dele. Acabamos de falar dele, Haaland.
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2: Lembrando que você participa pelo 999-44-8870, pode acompanhar a gente pelo site tmc.com.br, pode sim baixar nosso aplicativo, vai lá, digita TMC na lojinha de aplicativos do seu aparelho aí, você pode ouvir, pode verificar muita coisa legal te esperando no arroba TMC Minas Gerais, nas redes sociais, hein? Vai lá, arroba TMC Minas Gerais, digitou aí? Pois é, então vai lá, porque é o Papo de Craque que tem gerência geral da TMC Belo Horizonte. Dela, Marcele Melaço, gerência de jornalismo, ahá, de Aida Matos, coordenação de esportes de Laura Dolabella, produção de Matheus Murici, apresentação é minha, Alex Barbosa, e comentários dele, Léo Dias, mais uma vez, boa tarde, meu caro.
3: Boa tarde, Alex, boa tarde para os nossos ouvintes do Dial agora, né, os nossos queridos que estão com a gente desde 1900 e lá vai pedrada. Porque o pessoal esquece, né? Nesse mundo digital, agora a gente que tem... Em breve no YouTube, tá? Já eu vou seguir fazendo essa promessa, mas é porque agora é em breve.
2: Ah, mesmo, isso tá? é um passo inevitável, né?
3: É, esse é um passo inevitável.
2: Tipo Thanos.
3: As joias do infinito.
2: É.
3: Mas em breve no YouTube, pelo nosso aplicativo, tá todo mundo por aqui, mas você, meu queridíssimo do Dial, você tem... O meu carinho, porque o rádio eu respeito demais, e rádio é rotina, né, meu amigo?
2: É isso aí, é o companheiro, né? O rádio você deixa lá, vai te acompanhando no dia a dia aí, naquilo que você tá fazendo, seja no carro, às vezes no exercício físico, às vezes tá na rua, tá em casa, tá arrumando
3: a casa. Tá lavando vasilhas, me xingando, Léo Dias. Isso. Não me xinga, tranquilo, porque muito provavelmente a gente concorda hoje, sobretudo em seleção brasileira, porque eu irei xingar junto com você hoje.
2: Mas sabe uma coisa que o pessoal concorda também? 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Agora é só seguir a dica.
3: Agora, meu amigo. E esse aí é bom, tá? Eu tô precisando de um desse lá em casa.
2: Pois é. E é pra qualquer estação do ano, Léo Dias. No Brasil, é Belo Horizonte, varia muito a temperatura, né?
3: Então, com certeza.
2: Varia.
3: Então, a minha voz prejudicada esses dias, motivo de uma gripe, por causa dessa mudança maluca de temperatura que temos aqui em Belo Horizonte.
2: Pensei que hoje era porque você tava xingando a seleção brasileira.
3: Um pouco também, tá? Porque também? Eu tava bravo aqui. Cheguei às 7 horas da manhã pra ver aquilo ali.
2: Eita, ó, gente, sufoco e futebol bem abaixo do esperado. A seleção brasileira empatou em 1-1 com a Austrália nessa sexta-feira em Townsville, na abertura da Era 2030. Os donos da casa saíram na frente com um golaço de falta do Irán Kunda, mas o atacante Ryan, do Bournemouth, saiu do banco para evitar a derrota de cabeça aos 49 do segundo tempo. Detalhe, a Austrália saiu na frente e o empate foi no último lance do jogo, praticamente. O Brasil volta a campo na próxima terça contra os mesmos australianos, só que agora em Brisbane. Agora vai mudar o clima. Pode melhorar alguma coisa, hein?
3: Cara, vamos lá. É, pro nosso ouvinte entender, né, antes de eu fazer a minha análise aqui do jogo, o primeiro tempo 0-0, sonolento, pouca coisa a mudar.
2: Nenhum dos dois fizeram grandes coisas, não?
3: É, aí eu pensei assim, o Carlo Ancelotti, né, treinador da seleção brasileira, jogando mal o primeiro tempo contra a Austrália, ele vai mexer. Mexeu não. Deixou o mesmo time pro segundo tempo. Aí, assim, Brasil, obviamente, se você não muda o time, 2 + 2 continua sendo 4, né, Alex?
2: Tem essa tendência.
3: Então, aí, por volta de, vamos pôr ali os quase 20 minutos, quase 25 minutos ali do segundo tempo, o Irán Kunda bateu uma falta na gaveta. E aí foi um belo gol marcado pelo atacante, mas já disse aqui a minha opinião. Achei que falhou o Hugo Souza, porque ficou paradinho lá. E nessa...
2: Você acha que ele tinha que ter pulado? Eu acho que ele tinha que ter pelo menos tentado. Eu acho que seria gol de todo jeito. Mas eu penso que ele teria que ter pulado, teria que ter ido nessa bola.
3: Só pra mim não me esquecer, tá? Ah. No primeiro tempo teve um único fato relevante, um gol anulado do Estevão, tá? Que foi fruto de uma roubada de bola do Endrick juntamente com o Bruno Guimarães. Só que o Bruno Guimarães, ele achou que ninguém tava vendo e foi lá e puxou com a própria mão a perna do Irvine, que perdeu a bola. Aí, amigo, era o juizão foi no VAR e anulou, mas aí, beleza, esse golzinho, o Brasil continuou na mesma toada, mesmo que tenha, a primeira substituição do Ancelotti foi a entrada do Douglas Luiz na vaga do Bruno Guimarães, e três minutos antes do gol da Austrália, ele colocou o Samuel Lino no lugar do Vinícius Júnior e o Pedro no lugar do Endrick.
2: Certo.
3: O Pedro nem pegou na bola, do mesmo jeito que o Endrick também não tinha pegado na bola, então foi mal. E o Douglas Luiz foi muito mal, porque ele entrou na vaga do Bruno Guimarães e uma das primeiras coisas que ele fez em campo foi fazer a falta no Irán Kunda.
2: E foi a falta do gol.
3: Exatamente, uma falta desnecessária. E aí depois entrou o Jair, que não agregou muita coisa, na vaga do Vitor Reis. Aí a troca de lateral teve uma mudança de postura em relação aos laterais, porque o Douglas Santos é o lateral mais conservador, mais quieto. O Mauro Júnior, que entrou na vaga dele, é um lateral que vai mais à linha de fundo. Mas isso não adiantou muita coisa, porque a Austrália, como a gente já esperava, veio fechadinha ali com os três galalaus, três zagueirão com mais de 1,90m, linha de 5, bem fechado, e o Brasil tentando furar isso, usando os quatro atacantes, que pra mim não faz o menor sentido. E o Estevão saiu pra entrar o Ryan.
2: Pois é.
3: Não é que o Ryan foi brilhante na partida.
2: Mas na Copa ele deu um gás a mais na Copa, hein?
3: E ele evitou aquilo que seria mais um vexame, a primeira derrota da seleção brasileira pra Austrália desde 2001. Só que no caso hoje, foi também o primeiro tropeço da seleção diante da Austrália desde 2001. Naquela ocasião foi o jogo de terceiro lugar da Copa das Confederações de 2001. E naquele dia caiu o Emerson Leão, tá? O Leão foi demitido por causa daquele jogo. Aí, tiraram o técnico do Cruzeiro na época e levaram pra seleção. Tal de Luiz Felipe Scolari. O resto é história. O resto é história. Mas, pra você ver o nível, o tamanho de um vexame que é considerado um empate contra a Austrália, que a gente desde 2001 não tinha um revés, ou seja, não tinha uma história assim, negativo em relação a isso. E ainda foi uma derrota evitada, meio que na sorte. Porque na cobrança de escanteio, pelo Rafinha ali, subiu sozinho o Ryan e falhou o goleiro, no meu ponto de vista também. Que ele meio que espalma pra dentro, a bola bate na trave, bate lá dentro. E o Ryan nem comemora o gol, pra você ter ideia.
2: É, e último lance da partida. Mas pergunta do Roberto Carlos, então, aqui pra você. Atenção, atenção. se fosse técnico brasileiro, teria rodado, como você falou do Leão aí?
6: Ah, meu amigo, se chamasse Carlos Silva, ao invés de Carlo Ancelotti, já tava na rua, meu amigo. Era demitido no vestiário. Pessoal, mas é verdade. Por exemplo, vou citar um exemplo. Vamos supor que o Tite tivesse ficado na seleção no fim da Copa de 2022 e tivesse começado o ciclo perdendo para a Austrália, empatando com a Austrália.
2: Ah, já era.
6: Já era.
2: Já era.
6: O Dorival, se fosse o Dorival, todo mundo ia zombar.
2: Sim.
6: Mas como é o Carleto Ancelotti, ah, meu amigo, ninguém vai falar nada. Mas até aqui, uma teimosia digna de técnico brasileiro.
2: Agora, o Brasil não conseguiu furar nem esse goleiro que fica na praia. Vou falar que tinha que ter feito mais gols. Esse Patrick Beach, é um goleiro da Austrália. O cara passa a vida na praia e mesmo assim o Brasil conseguiu fazer um golzinho só no último lance da partida. Estevão não conseguiu, Rafinha não conseguiu, Vini Júnior não conseguiu, Endrick não conseguiu, nenhum zagueiro chegou lá de surpresa na área. Nada.
6: Já que você tá falando de nome de jogador, eu vou fazer uma reclamação na FIFA, tá?
2: Vai lá.
6: Você já viu o italiano jogar pela Austrália?
2: Pois é, também tô vendo isso. Se fosse alguém da Inglaterra, eu acharia normal, porque a Inglaterra colonizou a Austrália, beleza, mas italiano.
6: Lateral direito italiano. É, o nome do jogador, tá, gente? Pelo amor de Deus, só pra pegar o nome do rapaz aqui completo, o Jacob Italiano. Ou seja, ele tem nome de australiano misturado com... Ele tinha que chamar Jacob australiano, né?
2: Pois é, tinha que ser Jacob australiano mesmo. Mas agora...
6: Olha que loucura, a seleção da Austrália tem uma média de idade muito baixa, cara. O goleiro Beach tem apenas 23 anos. O Sirkat, que é o zagueiro pelo lado direito, 22 anos. O zagueiro pelo lado esquerdo, o Harrington, tem 19 anos. E esse rapaz teve coragem de bater o último pênalti, tá? Da seleção australiana. Obviamente ele perdeu e a Austrália foi eliminada da Copa. O Irancunda, que fez gol no Brasil, tem 20 anos. Então até as seleções da Oceania, como a seleção australiana, tá se renovando, tá mudando. Eu vejo que a seleção também tá tentando mudar, mas você pega aqui, o Douglas Santos tem 32 anos, não sei o que tá fazendo nessa lista. Eu acho que é um cara que não tinha necessidade, não vai jogar a Copa de 2030 com 36 anos. O Marquinhos pode ser até que jogue, que é um cara, hoje, você abrir mão dos dois melhores zagueiros do mundo, né? Marquinhos e Gabriel Magalhães, que fizeram a melhor temporada europeia, não faz sentido, ok? Mas o Brasil foi muito mais do mesmo. Isso que me incomodou na partida de hoje. Porque eu esperava alguma coisa diferente. É, mais minutagem para meio-campistas, por exemplo, né? Porque o próprio Ancelotti deu indícios que iria mudar um pouco mais dessa seleção. É, e que estava incomodado com a falta de meio-campistas confiáveis, mas não teve nada disso, cara. E poderia ter colocado o Gabriel Bontempo, poderia ter colocado o Breno Bidon. Acho que o Bidon nem tanto, porque o Corinthians como um todo tá muito mal. Eu achei um erro convocar tantos jogadores do Corinthians, como por exemplo o Mateuzinho. Assim, Mateuzinho, seu lateral direito da seleção brasileira, me incomoda um pouco, sabe? O Wanderson, que tá no banco, né? Que foi o lateral reserva. É um cara que pra mim tem mais cancha, né, pra poder ser titular, tá no Mônaco do Felipe Luiz. Então o Ancelotti mudou muito pouco as coisas e isso me incomodou bastante. E pior do que isso, é amistoso. Você pode fazer quantas substituições você quiser. Pô, primeiro tempo foi horroroso daquele jeito. Muda o time todo, cara, muda a estrutura do time todo. E eu achei ele muito conservador nesse quesito, Alex.
2: Pois é. Agora eu queria dar uma passada geral antes da gente encerrar aqui. Daqui a pouco a gente tem que falar de Cruzeiro, de Atlético, muito mais também. Mas vamos dar uma passada geral aqui. Hugo Souza, seu comentário rapidinho para cada um.
6: Vou fazer o que o nosso José Calil faz lá em São Paulo, né? Bom, ruim ou péssimo? Péssimo!
2: Mateuzinho.
6: Regular.
2: Marquinhos.
6: Regular.
2: Vitor Reis.
6: Regular.
2: No lugar dele entrou o Jair.
6: Regular.
2: Eita. Douglas Santos.
6: Regular, como sempre. Né?
2: No lugar dele entrou Mauro Júnior.
6: Bem.
2: Ó, que bom. Danilo.
6: Não mudou muita coisa, mas bem.
2: Danilo.
6: Regular, vítima do esquema.
2: Bruno Guimarães.
6: Mal, esperava mais. O Bruno Guimarães é pra ser pilar desse time, tal qual o senhor Vinícius Júnior.
2: No lugar dele entrou o Douglas Luiz.
6: Péssimo. Nossa. Péssimo.
2: Nossa.
6: Fez
2: nossa.
6: Falta. É muito irregular o senhor Douglas Luiz.
2: Estevão.
6: regular.
2: E teve gol do Ryan hoje, que entrou no lugar do Estevão.
6: Bem, fez o gol pelo menos, evitou o que seria um vexame.
2: E na verdade é Ryan.
6: Maior, né?
2: É, Vini Júnior.
6: Péssimo.
2: Nossa.
6: Jogando pela ponta esquerda, eu vou sempre exigir mais daqueles que eu entendo serem pilares desse isso. time. O Bruno Guimarães, porque é um cara que foi contratado a peso de ouro pelo Arsenal. O Vinícius Júnior é um cara que é craque, né? Joga no Real Madrid, camisa 7. E dos craques eu exijo mais. E ele joga um futebol muito comum pra mim. Então, péssimo na partida de hoje, mais uma vez. Isso.
2: Samuel Lino entrou no lugar do Vini Júnior.
6: Regular, né? Não fez muita diferença.
2: Rafinha.
6: Cara, regular. Não foi péssimo tal qual o Vinícius Júnior, porque não errou tanto. E ainda deu assistência pro gol, né? Andrei. Mas assim, bem prejudicado pelo esquema também.
2: Perfeito. Andrei.
6: Mal.
2: Pedro.
6: Mal, não pegou na bola, refém do esquema também.
2: Pedro entrou no lugar do Andrei.
6: Também mal, porque também não pegou na bola.
2: E o nome que não quer calar? Carlo Ancelotti.
6: Péssimo.
2: Que isso?
6: Péssimo.
2: Resumo da ópera. Por que ele foi péssimo?
6: Por causa da, pra mim, da questão envolvendo a não renovação de um esquema do mais do mesmo, de não fazer todas as trocas pro segundo tempo. Espero que para esses dois amistosos que restam, a gente veja a seleção brasileira muito mais modificada do que foi nessa volta, porque para mim parece mais um jogo da Copa do Mundo de 2026.
2: E após o jogo, o Ancelotti ressaltou que não sente o sabor da derrota da partida, não, e que é preciso ter paciência com a seleção brasileira.
7: Tanto não é um sabor de derrota, porque é um empate. Eu acho que o equipe podia ganhar, tivemos oportunidades, era difícil jogar nesse campo. A verdade é que depois encaixamos o gol, o equipe reaccionou. E tuve um empate merecido ao final. Temos que ser pacientes, porque são testes que temos que fazer, dar oportunidade aos jovens que jogam menos e seguir na frente, porque era um teste e também o próximo vai ser outro teste.
2: Aí, tá vendo? Era um teste e não tem sabor de derrota.
6: Cara, eu discordo veementemente dele.
2: Dois.
6: Sabe por quê? Ele falou que tem que ter paciência porque são testes que ele vai fazer, mas quem tava mal não são jogadores de teste. São jogadores que já estavam. Eu até brinquei que parecia mais um jogo da Copa do Mundo de 2026. Então, ele vai falar isso, vai ser protocolar. Hoje em dia, coletiva de imprensa tá virando uma coisa completamente protocolar mesmo, né? O cara tem vergonha de falar as coisas. Enfim, muito, muito mal nessa coletiva o Carleto.
2: Então bora pro intervalo. Daqui a pouco tem Cruzeiro, tem Atlético, muito mais pra você no Papo de Craque. Participe pelo 99944-8870. Ô Diego Costa, explica pra gente. Trânsito lento aí na 381? Onde, meu caro? Conta tudo.
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9: 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Então, Alex, para o nosso ouvinte que está pensando em pegar a estrada já de olho no fim de semana, 381 agora não está colaborando, viu? Vale a pena até dar uma segurada, porque tem filas no sentido Espírito Santo, já começando no bairro Goiânia, no anel rodoviário, e só alivia depois do bairro General Carneiro, interdição parcial da pista por lá. Se quiser, motorista, tem ainda a opção de desviar pela MG20, mas aí é uma volta muito grande que você teria que dar aí para evitar essa fila na 381. Sentido capital também tem pontos lentos, mas inicialmente nada aí que vai atrapalhar demais o seu deslocamento, ouvinte. 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

0: de craque, primeira edição até as 14h, hein? Você segue por aqui com a gente, o oferecimento Sicoob, mais que uma escolha financeira, e bora lá pra falar do cabuloso nesse momento. Opa, pra isso precisamos dele, Marcos Botelho. Ô Botelho, tá em treta na justiça, é mesmo? Opa, o que que tá acontecendo?
1: Ai, ai, ai.
0: Explica pra gente, meu caro. Bora.
2: Opa, salve, salve, meu. Muito boa tarde pra você, boa tarde a todos os amigos. Alô, ouvinte, tamo junto, hein? Sexta-feira, coisa boa. Vamos lá falar do cabuloso? Bora, né? Chegou o momento do Cruzeiro aqui no nosso Papo de Craque. Ô, gente, eu não posso deixar de dar minha cornetada, né? Otávio, bom e novo, melhor goleiro do Campeonato Brasileiro. No banco pro Augusto Souza? Não dá, né? Pelo amor de Deus. Mas vamos falar do cabuloso e é o seguinte. Ah, detalhe. Tem que ter meia, tá, Ancelotti? Matheus Pereira joga muita bola. É o seguinte, Cruzeiro, notícia que esquentou ontem à noite nos bastidores. Cruzeiro foi à justiça contra o Grêmio, contra o imortal Tricolor. Cruzeiro acionou o Grêmio na Câmara Nacional de Resolução Desportiva da CBF, eu falo da CNRD. O que é isso? É a Câmara que, o nome já diz, né? Da Resolução Desportiva. O Cruzeiro acionou o Grêmio lá, cobrando dívidas, cobrando atraso em pagamentos referente à venda do lateral esquerdo Marlon. O Marlon que era do Cruzeiro, agora é do Grêmio. Você tá lembrado, ouvinte, que ano passado, em abril do ano passado, depois de ser duramente criticado pela torcida cruzeirense, depois do clima não ficar legal, você se lembra que o Cruzeiro negociou por empréstimo o Marlon com o Grêmio? Tá lembrado, é claro, né? Foi a ascensão do Kaique. Kaique que também já não tá mais no Cruzeiro, né? O Marlon foi emprestado ao Grêmio e tinha a seguinte situação. Se disputasse 25 jogos pelo Grêmio em contrato por empréstimo, o Grêmio seria obrigado a comprar o Marlon por um valor próximo ou superior a 22 milhões de reais. 3,5 milhões de euros. O Marlon disputou 35 jogos pelo Grêmio, foi contratado, ativou um gatilho em contrato. O Grêmio teve que comprar em definitivo o Marlon no começo deste ano e assim o fez. Só que é o detalhe, desses mais de 22 milhões de reais, o Grêmio parcelou em 10 vezes. Cruzeiro aceitou, beleza, condições que o Grêmio tinha a forma de pagar, Cruzeiro aceitou. Só que dessas 10 parcelas, até hoje o Grêmio só pagou uma. E aí, meu amigo, Cruzeiro foi à justiça. Acionou o Grêmio lá na CNRD. E o Grêmio, quem sabe, até tomando uma punição e o Cruzeiro aguarda o pagamento. O Grêmio, por exemplo, pode até tomar transfer ban por conta desta situação. E o Cruzeiro quer o pagamento do lateral esquerdo Marlon, que chegou a Raposa em 2023. Cruzeiro contrata o Marlon junto ao Garacucho da Turquia. Marlon, em um primeiro momento, joga muito bem. Faz uma bela dupla de laterais com o William. Essa dupla vai muito bem em 2023, começa 2024 bem também. Aí com a chegada do Fernando Diniz em setembro, não só o Marlon e o William, mas o Cruzeiro todo cai de produção, né? Mas o Marlon começou a cair muito de produção, começou a ficar uma relação muito ruim com a torcida do Cruzeiro. Aí em 2025 veio o empréstimo junto ao Grêmio. E o Marlon declaradamente é gremista, né? Já tinha deixado claro o desejo dele de defender as cores do Grêmio em algum momento da carreira. E o Marlon, que ao todo disputou 103 jogos pelo Cruzeiro, fez 4 gols, tem 7 assistências, começou bem, terminou mal e tá lá no Grêmio. E o Cruzeiro até hoje só recebeu uma das 10 parcelas desta vinda em definitivo para o Grêmio. Por isso o Cruzeiro foi à justiça em busca da quitação gremista, da volta aos pagamentos do Grêmio à compra do lateral esquerdo Marlon. Tá certo, turma? Daqui a pouco eu volto com mais informações do Cabuloso aqui no nosso Papo de Craque.
0: Opa, valeu, Botelho, obrigado pelas informações aí. Mas, cara, eu comecei a matéria chateado, terminei a matéria felicíssimo. Você acredita?
3: Cara, por que, Alex?
0: Pelo seguinte, Léo disse, olha que diferença. Olha a mudança do Cruzeiro. Agora é o Cruzeiro que tá cobrando. Entende?
3: Finalmente, né, cara?
0: Isso, que é porque era uma coisa que a gente precisava ver. Que triste, que chato, um time do tamanho do Grêmio tá devendo. Qualquer time tá devendo já é ruim. Do tamanho do Grêmio tá devendo, isso é um problemão pro futebol brasileiro.
3: E o Grêmio nunca a gente vai poder falar assim que alguém herdou as dívidas deles, né? Porque ele é imortal.
0: Não tem herdeiro, é verdade.

0: Então tem que pagar, Grêmio, pelo amor de Deus, meu filho.
1: Tem que pagar.
0: Pra sempre.
1: É, mas que bom isso. Que nova fase do Cruzeiro. Tá, é um time com a casa em dia, com as coisas em ordem, lógico. Tem que reduzir essa dívida muito, tem sim. Tem muita coisa para ser feita ainda, tem sim, com certeza absoluta. Tem a dívida que ficou lá de trás que vem sendo paga, não, aquilo não foi pago ainda. Mas a casa tá em ordem. Isso é muito bom. Isso a gente vê pela própria tabela do Campeonato Brasileiro. Se olha o Cruzeiro, é o sexto colocado com 45 pontos. Cruzeiro tem um ponto a menos do que o quinto Bahia. E o Fluminense, o quarto colocado, só tem 3 pontos a mais do que o Cruzeiro. 48 pontos, beleza?
0: Beleza.
1: Vamos olhar onde está o Grêmio. 17º colocado, primeiro da zona de rebaixamento, com 29 pontos. O Internacional é o 18º, é o grande rival aí do Grêmio, com 28. Então o Inter pode passar um Grêmio tranquilamente. O Vasco, que é o primeiro fora, tem 2 pontos a mais que o Grêmio. Mirassol, o segundo fora, tem 3 pontos a mais. Corinthians também. E aí o Vitória, o 13º, já tem 4 pontos na frente aí do Grêmio. Então você vê que a casa em ordem ajuda também. Né, Léo Dias?
0: Então, aí tem uma questão muito importante, Alex, que é o seguinte. Eu acho que o Cruzeiro se acerta. A gente fala muito sobre a gestão do Ronaldo Fenômeno. O quesito financeiro do Cruzeiro, organização, o plano de pagamento foi muito bem desenhado.
1: Fundamental.
0: A estruturação pós-recuperação judicial. E assim, o Pedro Lourenço, eu acho que ele peca até por pagar demais, né, coitado? Não tô falando que no sentido das obrigações e deveres, não, tá? Porque hoje em dia o Cruzeiro assume uma obrigação financeira e paga ela. Isso é muito legal. Mas quando eu falo, às vezes paga até demais, é quando ele dá um salário muito alto pro Gabigol.
1: Ou contrata um jogador por um absurdo.
0: Exatamente. Por isso que esse momento é maravilhoso. O Cruzeiro tá bem financeiramente agora. Mas eu temo no sentido de... O Cruzeiro precisa se cuidar para não voltar para a situação anterior, sabe?
1: Sim.
0: Começar a não ficar fazendo loucura, não ficar gastando dinheiro demais com um jogador que não entrega absolutamente nada. Não buscar o gringo Chico da Cuesta. jogadores que endividam o clube. Não é o caso do Chico da Costa, né? Que acho que esse aí foi barato e ruim. Então é um jogador que não, nem chegar a custar muito pro Cruzeiro, custou também não. Então, mas ainda assim ajuda ali a tirar espaço de jovens, que são quem geralmente dá essa balança financeira. Em relação ao Marlon, o Marlon já tá vivendo o período Marlon dele lá no Grêmio, né?
1: É.
0: Porque ele chegou, foi muito bem lá no Grêmio, capitão do time e tal. Agora já começou o ano convivendo com muitas lesões e o ano dele é realmente bem abaixo do... Claro que todo o time do Grêmio tá muito mal. A situação financeira do Grêmio também não é legal. E agora começa assim pega uma sequência que ele jogou apenas 4 jogos da Copa do Brasil e apenas 10 jogos desse Brasileirão. Então,
1: nossa,
0: tá jogando muito pouco o Marlon. Sofreu uma lesão duríssima, né? A imagem é assustadora, lembra muito aquela do Cuejo. Mas não é um ano muito bom do Marlon. E assim, eu imagino que o Grêmio também já não vá utilizar ele tanto assim daqui pra frente, embora seja uma peça considerada crucial e o reserva seja o lateral esquerdo Pedro Gabriel, que é um jovem, e tem também o Caio Paulista, né? Mas aí também eu não colocaria o Caio Paulista como lateral esquerdo, tal qual o Atlético fazia na temporada passada, não.
1: Eita.
0: Marlon, que começa bem no Cruzeiro e sai muito mal, né? Vai, assim, foi daqueles caras que queimaram o filme mesmo, tiveram uma postura muito lamentável no seu fim de história no Cruzeiro. E tomara que o Grêmio pague as dívidas,
1: sim,
0: né, cara?
1: Tomara.
0: Porque realmente não dá pro Cruzeiro. O Cruzeiro tem uma conta que com certeza tá com dificuldade de pagar, ou que o Pedro Lourenço tá tendo que gastar um dinheiro a mais, girar mais fluxo de caixa, porque alguém não tá pagando
1: isso.
0: Ele.
1: Isso, tudo isso pesa. Olha o Papo de Craque, primeira edição, oferecimento Sicoob, 10 anos patrocinando o melhor do futebol mineiro. Agora a gente vai pro outro lado. Bora lá pra falar do Galo Forte Vingador, Giovana Oliveira. Chega aí, bora!
2: Fala, amigos do Papo de Craque, primeira edição desta grande sexta-feira. Sextou, meus caros, sexta-feira maravilhosa dessa. Um dia lindo em Belo Horizonte, na região metropolitana e cidades vizinhas. Coisa maravilhosa, né, meus caros? Mas ainda pensando que daqui a pouco teremos mais Galo, né? O único final de semana sem nenhuma partida do Atlético será entre os dias 26 e 27, né? Mas no outro dia 3 já teremos o Clube Atlético Mineiro retomando então as atividades na Arena MRV. A gente sabe que ficar duas semanas sem Galo seria muito difícil. Então a CBF já logo propôs para fazer esta partida adiada pela 21ª rodada do Campeonato Brasileiro diante da equipe do Red Bull Bragantino, acontecendo então no próximo sábado, dia 3, às 18h30 da noite na Arena MRV. Vale lembrar, meus caros, que o Barba iniciou ontem as atividades na cidade do Galo, né? Pensando realmente que os atletas precisavam de um período de descanso, ficaram então de domingo até quinta-feira de manhã sem nenhuma atividade e apenas ontem à tarde então retomaram os treinos no CT Alvinegro. Vai lembrar, como eu disse pra vocês, né? Aquele quinteto com Everson, Juan Tressoldi, Gustavo Scarpa, também Reinier e finalizando então estes nomes. O Thiago Borbas acabaram então realmente ficando este período aqui em Belo Horizonte para se recuperarem o mais rápido possível das suas respectivas lesões. Então, não aproveitaram este período para viajar, mas sim para se recuperarem, para estar então o mais rápido possível aptos a integrar o restante do elenco e ajudarem o técnico Barba. Meus caros, queria trazer para vocês, né, até informação em relação a este período de data FIFA, porque assim, temos jogadores do Galo em várias partes do mundo, né? O Kevin Castanho está com a seleção colombiana nos Estados Unidos. O trio equatoriano está na Ásia. Alan Franco, Ângelo Preciado e Alan Minda estão lá na Ásia. Já a dupla brasileira, né, os jovens do Sub-20, Pacini e Vitão, estão na Espanha. Muito provavelmente, meus caros, não só para esse compromisso diante do Red Bull Bragantino, mas também no dia 8, em que o Galo enfrenta o Atlético Paranaense lá na Arena Baixada, o Barba não vai poder contar com esses atletas, então, que estão com as suas respectivas seleções. Porque, olha, até o desgaste das viagens, né, até trouxe para vocês ontem aqui em relação a como que será o dia a dia de cada atleta neste período de data FIFA. Começando, então, com a galera, então, lá do Equador, né? O trio equatoriano da equipe atleticana. Simplesmente, esta galerinha, meus caros, vai jogar, então, no dia 1º de outubro, então, diante do Japão, né? Mais um confronto. E neste do Japão, vai ser como se fosse realmente um amistoso de campeonato. Vai ser um campeonatozinho diante da equipe japonesa, no dia 1º de outubro. Se classificando, a equipe vai ter mais um jogo pela frente. E o terceiro jogo para a seleção equatoriana está marcado para o dia 5 de outubro contra o Panamá ou Nova Zelândia. Então, até retornar então ao Brasil vai ser um pouco complicado, né? Não estarão disponíveis. Também teremos então Kevin Castanho. Vai ter uns amistosos, né, diante do México dia 26 de setembro, no Paraguai no dia 2 de outubro e o Peru dia 6 de outubro. Já a dupla brasileira, né, os jovens Vitão e Pacini vão enfrentar a Dinamarca no dia 28 de setembro, segunda-feira, Estados Unidos dia 1º de outubro e o México dia 4 de outubro. Todas as partidas então acontecendo lá na Espanha, então até retornarem também aqui vai ser mais complicado para ajudarem o técnico Eduardo Domingues para o compromisso diante do Atlético Paranaense, também marcado para o dia 8. Vai lembrar que o Galo viaja para Curitiba no dia 7 de outubro, um dia antes da partida. Então, assim, vai ser realmente bem complicado ter esses atletas à disposição, meus amigos.
1: Opa, valeu, Giovana. Muitíssimo obrigado pelas informações aí. Eu tenho uma questão para você, Léo Dias. Vamos lá. Data FIFA, todo mundo fica paradinho, não fica? Justamente para que os times não sejam prejudicados pela ausência de jogadores.
3: Perfeito.
1: Eu entendo a questão das datas, o calendário é apertado, é complicado. Mas esse jogo aí da 21ª rodada que o Atlético vai fazer dia 3, ele vai ficar sem vários jogadores para fazer essa partida.
0: Vamos lá, porque assim...
1: Contra o Bragantino, lembrando, sem ser amanhã, o próximo sábado.
0: É uma situação, Alex, complicada, porque o Bragantino... Na ocasião, o Atlético teve esse jogo remarcado porque o Bragantino disputou aquele famoso playoffs da Copa Sul-Americana, né?
1: Uhum.
0: Que
1: isso é uma. É o aluno que não estudou direito e fica de recuperação.
0: Cara, eu vou ser bem chato em relação a isso, sabe por quê? Essa data, a Comebol, ela tá sendo muito benevolente com esses times também, cara. Pra mim, classifica lá o segundo de cada grupo, igual é na Libertadores. E o segundo de cada grupo, ele vai direto pras oitavas e você mata uma data. Não precisa ficar imitando a Liga Europa fazendo playoff, não, porque esse negócio só serve de verdade mesmo pra poder avacalhar o calendário.
1: O porque... que é ter a intenção de enriquecer a competição trazendo jogadores da Libertadores, né?
0: Só que isso, na prática, vamos lá. Vasco disputou o quê? Sul-Americana direto. O Boca já veio da Libertadores. Eu acho que é mais nesse sentido de tentar salvar o ano desses times, principalmente os times argentinos, né? Que tem fracassado muito na Libertadores recentemente.
1: Não duvido.
0: Aí, assim.
1: Não duvido.
0: Não vamos dizer que a Conmebol costuma querer ajudar os argentinos, não,
1: enfim. Jamais.
0: Jamais, né? Mas, assim, eu acho que tinha que acabar com essa palhaçada, porque se perdeu a Libertadores, aí sai da Libertadores mesmo e se vira com o restante do ano. E se perdeu a Sul-Americana, que perca tendo jogado a Sul-Americana do início ao fim, entendeu? Não tem que ter esse negócio de playoff, no meu ponto de vista, não. E, pra mim, erra a Conmebol em relação a isso. Por causa dessa palhaçada, desse playoff, tivemos esse jogo do Bragantino, que já obrigou o primeiro jogo do Atlético na volta da Copa do Mundo a ser adiado, né? Que seria Galo e Bragantino pelo Campeonato Brasileiro. Aí, o Galo tá vivo em três competições. Tá vivo na Copa do Brasil e tá vivo também na Copa Sul-Americana.
1: Isso.
0: Por conta disso, daqui pra frente não tem mais data. Não tem mais data. A não ser que o Atlético chegasse... mesmo se o Atlético foi eliminado da Copa Sul-Americana... E, né, naquela data que ele chamado oficial da final, a CBF, na verdade, está meio encrencada, porque ela vai ter que arrumar a data para jogo dele lá na frente. Muito provavelmente vai ser perto de uma data FIFA de novo.
1: Então, próxima data FIFA, né?
0: Essa história de data FIFA acaba virando história para boi dormir, porque, repita, a Conmebol poderia fazer uma coisa melhor para evitar esses adiamentos aí de jogos. Por motivos, qualquer motivo que seja, o principal motivo hoje de adiamento de jogos foi realmente essa questão de playoff de Copa Sul-Americana. E isso me incomoda bastante. E aí, Alex, tem uma questão que o Atlético vai ficar sem os seus três equatorianos, sem o Kevin Castanho e sem, muito provavelmente, sem Vitão e Pacini.
1: Pois é.
0: Desses que estão fora, o Vitão hoje é titular do time. Então me preocupa.
1: Mas e o Pacini é um importante reserva.
0: Exatamente. O Vitão, aí você já vai ter que montar uma defesa com o Leão e o Vitor Hugo.
1: Eita.
0: Pensando em jogadores que estão à disposição agora, né? Aí a gente não sabe se o Juan vai se recuperar até lá.
1: Tomara.
0: Se o Léo Duarte vai estar 100%, se vai poder jogar. Ok. Na lateral direita, eu acho que o Atlético ganha com essa pausa da data FIFA. O que o Preciado não foi nem relacionado o jogo pra trás. E aí, meu amigo, inclusive já vou deixar aqui a corneta, porque disseram o seguinte, tá? Marcelo Gallardo foi pra seleção equatoriana. Excelente Marcelo Gallardo. Tinha que vir treinar no Brasileirão. Estreia do Marcelo Gallardo. Coreia do Sul 3, Equador 0, tá? Um jogo horroroso do Preciado e do Alan Franco também, que, assim, é chuveiro molhado. Agora, quem eu acho que o Atlético vai mais sentir a ausência, pra mim, é o Kevin Castanho. Mais do que o Alan Franco, mais do que o Alan Minda e mais do que o Preciado. Porque o Castanho hoje é um titular absoluto desse meio de campo do Galo.
1: Agregou muito.
0: É um cara que é passe em progressão o tempo todo. Passe pra frente, joga muita bola. Então, eu acho que o Kevin vai fazer falta pro Galo. Mas aí você tem o Cissé e o Michael pra formar uma dupla de volantes ali. E o Alan Franco, acho que é mais do mesmo, não vai fazer tanta falta. Então, mas ainda assim, concordo com você, o Galo sai prejudicado. Agora, falando da data FIFA dos atletas, né? Aí a ver como será a partida do Castanho, mas se vai ter minutagem. Mas a seleção equatoriana realmente deixou uma impressão assim assustadora.
1: Muito ruim.
0: Mas eu venho batendo essa tecla. O Marcelo Gallardo tá vivendo muito mais pelo que ele já fez do que propriamente pelo que ele vai viver. O Castanho que joga 10 horas da noite amanhã contra o México, né?
1: Perfeito.
0: Pedreira, né?
1: Então vamos fazer o seguinte, bora pro intervalo porque tem informação do trânsito chegando aqui. O Diego Costa tem destaque da 040 pra gente em Esmeraldas. Ô Diego! Explica pra gente aí, 1:13. Você participa pelo 99944-8870. Bora!
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4: 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Então, Alex, não é só a BR-381 que tá dando dor de cabeça para o motorista, não, viu? Também na 040 tem obras deixando o trânsito lento na saída da capital, passando ali por Melo Viana, distrito de Esmeraldas. Não é uma fila muito grande, mas já fico alerta para você, ouvinte TMC. No sentido capital, pelo menos, melhorou um pouco a situação ali na reta do Califórnia. 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
4: De volta por aqui com Papo de Craque, primeira edição, que acontece de segunda a sexta-feira, de meio-dia até as 14h. Você participa pelo 999-44-8870. 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E ó, atenção, atenção, por quê? Por quê? Porque a diretoria do Vasco recebeu a confirmação oficial de que Flamengo e Fluminense não liberarão o Maracanã para o confronto diante do Boca Juniors pelas semifinais da Conmebol Sul-Americana. Integrantes do consórcio gerencial aí confirmaram a negativa e destacaram que a única alternativa restante ao Cruz Maltino é obter uma liminar na justiça. O Vasco atua nos bastidores para reverter o veto e cumprir as exigências da Conmebol. Ô, Léo Dias.
5: Cara, que loucura.
4: E o Flamengo fazendo jogo duro pra dificultar a vida do Vasco pra não jogar no Maracanã. O Maracanã pertence. Fluminense e Flamengo foram lá e construíram o Maracanã, foi isso?
5: Ah, pelo visto sim, né? Pelo visto.
4: Tá aparecendo.
5: Aí eu te pergunto, né? Em que? Aí, assim, Flamengo e Fluminense ficam nessa puxação de sardinha, né? Um do outro, se unindo contra o Vasco. Eu acho isso, assim, quem perde é o futebol brasileiro.
4: Sim, sem dúvida.
5: É pensar só no próprio umbigo. O Vasco tem um estádio dele, tem o São Januário, mas eu tenho certeza que se o Vasco, o Fluminense e o Flamengo precisa, obviamente não vai ter um jogo do Flamengo em São Januário, porque na barreira do Vasco ele subir. E basicamente, o Vasco já é obrigado ao jogar todos os clássicos no Maracanã sempre, né? É aí uma coisa que eu não entendo, né?
4: Você fala por conta de capacidade.
5: Não, é porque desde que ocorreu uma confusão entre Flamengo e... há muito tempo atrás tivemos um Vasco e Flamengo que teve uma confusão em São Januário. Desde então, todos os clássicos lá do Rio de Janeiro são disputados no Maracanã. Seja Flamengo e Vasco, Vasco e Fluminense, Vasco e Botafogo. Ah, Vasco e Botafogo geralmente são feitos em São Januário e no Nilton Santos, porque as torcidas são mais amigas, né? Mas, em relação à dupla Fla-Flu, só que aí chega na hora. Eles já são beneficiados, né, de jogar sempre no campo que estão acostumados. E aí, no momento em que o Vasco precisa, por conta de um regulamento da Conmebol, a dupla vai lá e trava o Vasco de jogar no Rio de Janeiro. Assim, eu acho de um absurdo muito grande. Vamos ver como é que vai ser, né? Se o Vasco vai querer mandar esse jogo pra Brasília, se vai mandar esse jogo no Nilton Santos, que aí é sintético e é um estádio de péssima logística pra quem mora no Rio, mas perde o futebol, infelizmente, por causa desse egoísmo da dupla Fla-Flu.
4: Pois é. E dia de faxina histórica no futebol brasileiro. Na última quarta-feira, Náutico e Criciúma deram um fim aí a dois projetos mais longevos do país, após mais de 500 dias do cargo. Hélio dos Anjos caiu no Timbu pelo desgaste com elenco e resultados ruins. Já Eduardo Batista abandonou o Tigre Catarinense no meio do campeonato para assumir o Internacional, pegando todo mundo de surpresa na reta final da Série B. Então, Criciúma aí e Náutico.
5: Vamos lá, né?
4: Vai complicar muito, porque o Criciúma, pelo menos, está muito bem. Sexto colocado, 47 pontos.
5: O Criciúma foi o que eu falei, né? É aquela, nos últimos, para nossa audiência rotativa, que não escuta todos os dias o Papo de Craque primeira edição. O Eduardo Batista é o cara que ficou em quinto em 2023, quinto em 2024, quinto em 2025. Nossa. E começa líder nessa temporada com... E isso foi duas temporadas no Novo Horizontino. E agora... Estava na segunda temporada no Criciúma, né? Um pouco menos de duas temporadas. Era líder, disparado, jogando muito bem e começou a derreter o trabalho. Agora está em sexto e pode chegar até ao sétimo lugar. E aí você já pensou que agora que sobe seis, ele vira o sétimo? Que loucura que seria.
4: Pois é.
5: E aí, assim, é, de fato, me chama muita atenção essa questão do Eduardo Batista, e o Inter meio que cata ele pra levar pra Série A. É, já nesse fim de trabalho, eu acho que o Criciúma logo também ia mandar. Agora, o Hélio dos Anjos... Você fala Hélio dos Anjos, pra mim eu lembro de Náutico e Goiás na hora, né, cara? Eu só lembro dos dois times, que é um cara que tá sempre treinando os dois times. Realmente, isso explica muito como tá o nosso futebol hoje, né? É, você considerar que Hélio dos Anjos e Eduardo Batista, que tem desde o ano passado que estavam, né, nos seus clubes, são trabalhos mais longevos do ano, é pra você ver o nível que o nosso futebol tá.
4: Sim. Tá complicada mesmo a situação, mas bora lá, agora a gente vira a chavinha, vamos saber mais por aqui, vamos conversar mais do Cruzeiro agora, mais do Cabuloso. Para isso precisamos novamente da Mosca Celeste. Ô, Marcos Botelho, volta aí.
6: Muito bem,
4: aí.
6: De volta aqui ao nosso Papo de Craque. Turma, é o seguinte, já vamos já resumir a ópera. Cruzeiro muito próximo da contratação do Paulinho, ex-volante, atualmente dirigente, tá muito próximo de desembarcar em Belo Horizonte, deve ser dirigente cruzeirense nos próximos dias, fechando contrato com o Cruzeiro. Recentemente, né, o Pedro Júnior revelou que sim, o Cruzeiro tem um interesse no Paulinho, que começou a carreira nos bastidores do futebol como coordenador técnico do Mirassol, foi promovido a diretor executivo de futebol, vai chegar de forma oficial como coordenador técnico, só que o Paulinho tem as reivindicações dele, ele também tem um interesse em ser um homem forte do futebol do Cruzeiro, e o Cruzeiro até gostou do plano do Paulinho, um plano de gestão dele. E qual seria esse plano de gestão? O Paulinho trabalhar próximo ao Arthur Jorge na montagem do elenco do Cruzeiro para 2027. Trabalhando, indo ao mercado junto com Bruno Spindel, junto com Joaquim Pinto e indicando nomes ao lado de Arthur Jorge, trabalhando com essa junção, comissão técnica e diretoria de futebol. Pedro Júnior, gestão do Cruzeiro de Futebol, gostou dessa ideia. A turma está alinhando os últimos detalhes e o Paulinho, de fato, deve desembarcar na Toca da Raposa 2, deve desembarcar em Belo Horizonte para ser mais um membro da cúpula de futebol do Cruzeiro, sendo um homem forte do futebol. Então, de fato, o Paulinho bem próximo do Cruzeiro. Lembrando que, assim, Paulinho tem até alguns jogadores nesse elenco do Cruzeiro que tem uma amizade, né? Cássio, Fagner, vamos ver se isso faz alguma diferença, mas vai chegar muito provavelmente nos próximos dias para ser um homem forte do futebol. Paulinho, que atualmente está no Mirassol, o próprio Mirassol já tem até ciência que o Paulinho deve ser um diretor do Cruzeiro nos próximos dias. Então, desfecho muito próximo, tá certo, meus amigos? Com o Paulinho tendo autonomia junto ao Arthur Jorge para a montagem do elenco a partir de 2027. E aí, o que vocês acham desta situação? Não é só para ser uma voz do dito boleirês, diretoria e elenco, não. Também para montar esse elenco de 2027, meus amigos.
4: Opa, valeu, Botelho. Obrigado pelas informações aí, meu caro. Ô, Léo Dias, eu não tô entendendo muito bem, queria saber de você, se você tá na mesma linha que eu, ou se você pensa de outra forma. Pra mim, ele tá entrando num ponto que não é o principal pro Cruzeiro, digamos assim. O Cruzeiro sinalizou, pelo menos o que parte da torcida, e eu também, de que pode ter algum problema ali, alguns entraves, tem caroço no angu do Cruzeiro ali no vestiário. Então precisa de alguém que tira isso, te desata esses nós. Não seria alguém pra isso o ideal?
5: O camisa 9, o camisa 10, o camisa 19, o camisa 10 estavam brigando pra quem bate pênalti.
4: Esse é um exemplo. E aí a queda de produtividade, a perda de raça, de vontade do Cruzeiro aí parece ganhar, isso sinaliza que pode ter um problema de vestiário. Como o coleguinha do outro lado da lagoa ali, tinha um problema desse e contratou uma pessoa especificamente pontual para resolver o problema. O Cruzeiro, no momento, não precisa mais, não é dessa pessoa?
5: Eu acho que sim, no meu entendimento.
4: Na minha visão também.
5: No meu entendimento. Embora, já tinha feito, eu já disse aqui, já mandei a letra aqui. Para mim, o trabalho também do Joaquim Pinto e do Bruno Spindel deixa muito a desejar desde que assumiram o Cruzeiro. O Joaquim Pinto, desde a saída, né, do Alexandre Matos e a saída do Paulo Pelaipe, né, que foram os dois últimos diretores do Cruzeiro, É, de lá pra cá, aí o Joaquim Pinto ganhou evidência, né? Vai ficar complicado. Opa, essa frase aqui.
4: Um abraço pra Chitãozinho Chororó aí.
5: Falar que o Pinto ganhou evidência é meio complicado também.
4: É um problema.
5: Mas
4: lá ele
5: ganhou evidência no momento em que ele deveria mostrar mais serviço. Ele ficou um pouco amolecido, vamos dizer assim. E é sempre muito complicado quando isso acontece. Agora, brincadeiras à parte, mas a realidade é um pouco disso mesmo, cara. Assim, o Cruzeiro, desde de que ele assumiu a função, tem sido realmente mercado bem esquisito do Cruzeiro, não tem sido um mercado muito bom. E piorou depois da chegada do Spindle. Então, o Spindle chegou e piorou a atuação do Pinto. Então, ele complicou mais ainda a vida do torcedor cruzeirense, porque eu acho que o Spindle chega ao Cruzeiro com muitos vícios que ele trouxe ao longo da carreira no Flamengo. O vício de
4: ter dinheiro demais.
5: Exato, e só que aí que tá. O Flamengo, mesmo sendo o clube com mais dinheiro no futebol brasileiro...
4: mais mídia, né? Isso também pesa.
5: Eu discordo muito quando o Flamengo vai lá no River Plate e pra contratar o De La Cruz, que foi um jogador contratado, já tá bem abaixo do Flamengo, quase não é utilizado, jogador que fisicamente não consegue ficar saudável. Eu discordo muito quando o Flamengo vai lá e só consegue tirar o cara do River Plate pagando a multa rescisória. Isso está demonstrando o quê? Que o diretor de futebol, ele não tem essa capacidade. Essa culpa caía muito no Brás, mas Brás e Spindle foram incompetentes na época fazendo esse tipo de negociação, no meu ponto de vista, porque o Flamengo só contratava de baseada, só pagando o que o time queria. Isso não é negociar bem, isso é ter dinheiro. E o que ele está fazendo no Cruzeiro não é muito diferente disso. Tudo bem que o mercado tá te mostrando que o Cruzeiro tem muito dinheiro. E aí empresários e clubes que negociam com o Cruzeiro ficam malucos, né? Falam, opa, beleza. Mas o diretor de futebol do Cruzeiro, ele tinha que ter um trabalho de mapear outras situações diferentes. E repito, pra mim, por mais que o Spindle tenha negociado com o Gerson, não foi uma grande negociação do Cruzeiro. O Cruzeiro pagou 27 milhões de euros mais 3 de bônus. É muito dinheiro, Alex. Sim. Ah, mas o Zenit queria, não sei o que, é difícil tirar jogador. Gente, mas, cara, negocia. Não achei um grande negócio. Só tinha o Gerson de opção pra ser volante do Cruzeiro. É um jogador ímpar, é muito bom jogador o Gerson. Acho que vai render mais ainda, tá devendo. Mas muito do peso do que o Gerson tá jogando no Cruzeiro hoje vem da, até mesmo do valor que ele custou e da forma como o Cruzeiro trouxe ele. Então não foi bem o Spindle nessa. E aí, Chico da Costa, péssima contratação. Pedido de Tite, mas é trabalho dos diretores de futebol questionar. E aí depois na janela de mediana e piorou ainda mais. Porque o Cruzeiro, que no momento que, na minha opinião, tinha que ter segurado o Christian, o Kaique, eu acho que o Cruzeiro tinha que ter vendido ele no início do ano, porque o Cruzeiro já ia se preparar melhor para uma reposição para a lateral esquerda, porque já era sabido que o Kaique queria sair do Cruzeiro, que era o grande sonho jogar no futebol europeu, poderia ter vendido lá no início do ano. E contrata muito mal. Assim, o PEC, mesmo se tivesse a disposição, tivesse saudável, não faria o que o Christian fez na temporada do Cruzeiro. Eu acho que nesse ponto errou até o Arthur Jorge, que menosprezou um pouco a função do Christian, tática do Cruzeiro. Eu acho que imaginou que conseguiria repor ele com qualquer outro ponta, que ele
4: não foi, assim.
5: Não foi bem assim. E traz uma barca da Arábia Saudita que, pelo amor de Deus, assim, Wesley não rende e assim, é muito provável que volte para o Al Nassr decepcionando, porque foi assim também na Real Sociedade. O João Costa, não sei nem o que veio fazer no Cruzeiro. Veio roubar espaço do Felipe Moraes, por exemplo. É o que veio fazer o João Costa no Cruzeiro. Não me agradou a contratação. Pareceu mais uma coisa casada de empresário. E o Lúcio Rodrigues, eu não entendi até agora a contratação do Lúcio Rodrigues no Cruzeiro, porque ele não é utilizado. João Costa tá mal, Wesley tá mal. Quem que seria a terceira opção? Quem merecia uma minutagem? Da teoria seria o Lúcio. Agora, se o Lúcio não tá rendendo nem no treino pra convencer o Arthur Jorge, aí é mais uma prova de que foram três contratações péssimas do Cruzeiro nessa janela de meio de ano. Cruzeiro estaria do mesmo jeito se não tivesse trago e não teria gastado dinheiro. Então, assim, o PEC é a única contratação que eu vou isentar todos aqui. Mas eu falei na época que eu não pagaria o valor que o Cruzeiro pagou no PEC. Achei um dinheiro absurdo. Não acho que era um atleta para valer isso. E foi mais uma demonstração que o Cruzeiro parece que, para todo mundo, precisa gastar dinheiro. E para não me esquecer dele, o Rojas, né, gente? 6 milhões de euros num jogador que... De dólares, né? Porque no futebol argentino se trabalha com dólares. Não, um jogador que não consegue fazer o básico da lateral, que é entregar uma linha de impedimento justa. Então, é péssimo o mercado do Cruzeiro. Então, além do Paulinho, eu acho que tinha que ter trago o Paulinho para essa função mais do vestiário. Eu acho que o Cruzeiro também precisa rever os seus profissionais de mercado. Por mais que o Paulinho... Ah, beleza, o Paulinho vai vir, vai voltar para essa área também. Mas não sei se você mantendo o Joaquim Pinto e o Bruno Spindel, se isso vai resolver muita coisa pro Cruzeiro ou não.
4: É, vamos ver o que vai acontecer, que aconteça o melhor pro Cruzeiro. Ó, você participa aqui do Papo de Craque, primeira edição, pelo 999-44-8870. Bora lá. O Diego Costa falou que tem lentidão na MG10 em Vespasiano. Ô, Diego, explica pra gente aí. 1:32.
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7: 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Tem lentidão agora, Alex, na MG10 no sentido BH, passando ali pelo bairro Caieiras, em Vespasiano, próximo do encontro com a LMG 800. Acesso também para a região de Lagoa Santa. Tem obras por lá. Pista parcialmente fechada, não é um grande congestionamento, mas se quiser motorista, tem o desvio pela MG 424, passando então pela Estrada Velha. 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
4: Opa, de volta por aqui com o Papo de Craque, primeira edição, Léo Dias.
5: Alex, eu vou protestar aqui, tá?
4: Eu também, eu ia até te fazer uma pergunta.
5: Laura Dolabella, depois eu vou conversar aí com você na nossa sala, porque é o seguinte... A gente fica aqui, tem a nossa televisão aqui, que passa por todas as TMCs.
4: Por que que a gente não pode também? Por quê?
5: É, aí eu passei na TMC do Rio de Janeiro.
4: Sim.
5: E convido você, ouvinte, para seguir @TMCEsporte no YouTube, porque lá, hoje mesmo, eu participei lá do fim de papo nosso, participou? Que a transmissão legal. Foi exclusiva do YouTube hoje.
4: Perfeito.
5: Do Jogo do Brasil. E terça-feira, muito provavelmente, será também. Aí a turma tá ali fazendo um papo de craque na praia.
4: Aí.
5: Que isso, cara?
4: Por que que a gente não pode fazer na praia também?
5: Ah, mas aí...
4: Por quê? Por que só eles?
5: É, assim, né? Mas na praia não vai dar, não. Mas assim...
4: A praia mais próxima...
5: Mas assim, na Pampulha dá pra fazer, pô?
4: Aí,
5: na beira da Lagoa da Pampulha?
4: Vamos fazer em cima do Capivarã?
5: É. Alô, parceiros comerciais, tiveram interesse? Vamos viabilizar aqui, a gente divulga, a gente fala nome de bar, fala tudo, né?
4: Bora lá.
5: É, até nome de fábrica onde tem chope, mas enfim. Mas se quiser. Mas siga lá, @TMCEsporte no YouTube, porque se você ficou curioso pra saber o que o pessoal do Rio tá trabalhando na praia, lá vai estar rolando lá o vídeo também da galera. E em breve nós de Belo Horizonte estaremos também no vídeo.
4: Opa, maravilha! Léo Dias, eu fiquei curioso para saber o que que a Giovana Oliveira tem de informação do Galo pra gente agora.
5: Ah, será que ela vai falar alguma coisa relacionada à biblioteca?
4: Opa!
5: Livros?
4: Pode ser, hein? Vamos ouvir.
5: Porque tá em evidência, né? Vamos
4: ver. Ô, Giovana Oliveira, volta aí, conta tudo pra gente, bora.
21: Voltamos, meus amigos, voltamos neste Papo de Craque, segunda edição. Bora falar sobre um assunto muito importante e muito legal. Porque, assim, a gente tá comentando muito sobre tal Galeitura, né? Toda essa movimentação, tanto feita pelo Gustavo Scarpa, mas principalmente pelos torcedores atleticanos. O meio-campista atleticano, né? O meio-campista alvinegro, que está, inclusive, lesionado, acabou que realmente... Já vem há algum tempo, né? Desde a época do Palmeiras, ele sempre gosta de postar um review dos livros que ele está lendo a cada momento. Porém, meus caros, nesta última oportunidade, ele acabou gravando, né? Criando um canal no YouTube e desta forma ganhou maior repercussão com os torcedores atleticanos, que acabaram, então, desta forma, criando um movimento chamado Galeitura. Uma coisa muito legal, né? Para juntar os torcedores alvinegros para lerem mais livros e lerem, inclusive, os livros que o Gustavo Scarpa vem postando nas suas redes sociais. E, amigos, algo muito bacana a ser feito, porque, né? Isso está gerando uma maior amplitude no movimento de leitura, que é algo muito especial, é um hábito realmente muito importante, mas que também vai mostrando um novo lado do jogador atleticano. Ele até comentou também ao programa Redação do Sport TV sobre o impacto que ele vem tendo, né, nas suas redes sociais com essas indicações, abre aspas, de Gustavo Scarpa. Confesso que não esperava uma repercussão tão positiva. Na verdade, eu não esperava uma repercussão específica desse nível, ainda mais com um livro bem antigo, literatura russa. E não sei se é o que a galera hoje em dia curte mais, mas eu falei para o pessoal da minha assessoria que eu nunca me senti tão famoso. Eu já tinha lido a Bíblia algumas vezes, mas até então era o único livro que eu lia sempre. E a mudança, meus caros, ele falou que foi em 2019, né, quando ele estava ainda no Palmeiras, ele acabou conhecendo um estagiário na área de preparação física da equipe palmeirense, né, o Pedro, que passaram a conversar sobre diversos assuntos, inclusive sobre o desempenho do jogador nesta questão das leituras. Ele falou que surgiu a aposta que a cada gol que ele marcasse, o Pedro daria um livro, e a cada duas assistências ele também daria um livro ao Gustavo Scarpa. Então foi naquele momento em que ele teve uma grande fase em 2019 e fez com que então Scarpinha gostasse ainda mais do hábito da leitura. Algo muito legal, né, meus caros? Inclusive, uma grande escritora, a Socorro Acioli, inclusive, ela é autora do best-seller A Cabeça do Santo e também do livro Oração para Desaparecer, que inclusive estou lendo neste momento, tá? Muito bacana. Ela postou também que está agora assumidamente fã do Gustavo Scarpa e também virou atleticana por causa do jogador. Ela vai vir a Belo Horizonte, né, a Minas Gerais, por conta do seu livro. E, inclusive, o Atlético e o Instituto Galo presentearam a Socorro Acioli com uma camisa alvinegra com o número 13. O Instituto Galo, inclusive, meus amigos, aproveitou este hype importantíssimo para agora também fazer, então, o movimento do Galeitura para receber livros. Então, massa, torcedor atleticano que quiser também ajudar pelo hábito da leitura, neste domingo, dia 27 de setembro, a Arena MRV será palco de uma manhã muito especial, revivendo cultura, esporte, meio ambiente e atividades para o movimento Arena. Vai ter uma roda de conversa com a presença da Galeitura, Galosofia, a escritora atleticana Olivia Pilar, e após o bate-papo vai ter uma troca de livros muito especial. Então, Galo também fazendo com que este hábito da leitura aconteça para além da Galeitura das redes sociais, mas também de forma presencial, amigos. Algo muito legal que o Galo vem trazendo, então, agora também para o seu ambiente físico na Arena MRV. Meus amigos, só mudando um pouco o assunto aqui da Galeitura, mas indo para também um ponto muito especial e muito importante a ser dito aqui, é em relação ao Alexander, tá? Pois é, o jogador que acabou sendo suspenso pelo STJD por conta do vídeo que ele gravou após o clássico diante do Cruzeiro na Arena, né? Acabou gravando o atacante Caio Jorge no antidoping, zoando o jogador cruzeirense. Acabou que o STJD decidiu por realmente manter a punição do jogador alvinegro e não pode ser mais recolhida. Então, Alexander está fora dos dois compromissos diante do Grêmio pelas semifinais da Copa do Brasil. O Galo se classificando, ele volta então para disputar a finalíssima do Mata-Mata Nacional, amigos.
4: Opa, valeu, Giovana, obrigado pelas informações. Pra mim a punição foi pesada, hein? A brincadeira aí do Alexander, esse é o cara.
5: Ah, cara, e assim, é um negócio muito engraçado que irritar o STJD é mais grave do que colocar um colega de profissão em risco, né?
4: Ah, sim, essa contradição foi absurda.
5: Não vou entrar no mérito aqui, que eu acho que é uma coisa muito... Obviamente, o ouvinte cruzeirense vai ficar bravo comigo, o ouvinte atleticano, dependendo do que eu falar, também vai ficar. Fora da questão das rivalidades aqui, eu acho que o cara tomar mais punição por uma provocação, né, ali durante o antidoping, eu entendo até porque é um ambiente ali que outro jogador não pode frequentar, ou seja, tem que tomar cuidado em relação a isso, né, Alex?
4: Sim.
5: Mas, assim, assim, o complicado... Nossa, quase que eu falei o soda aqui. Quase que, o complicado é realmente essa questão de dois pesos e duas medidas, se tratando do que diz respeito à saúde física do atleta, né?
4: Sim, sem dúvida alguma. Isso aí, o STJD tem que se explicar.
5: Exatamente.
4: Na minha opinião, deveria se explicar, porque não pode fazer esse tipo de coisa.
5: Agora, Alex, você falou de justiça desportiva,
4: sim,
5: STJD... Ainda bem que a vida de advogado não precisa ler muita coisa, não, né?
4: Não, advogado tem até que ler bastante, né? Ainda mais no Brasil que...
5: Não, eu tô sendo irônico, que é aquele tamanho... Porque o que mais massa, tem, né? É a leitura dentro do direito, isso, cara.
4: Tem aquele vai de retum.
5: Tem, não, e...
4: Na verdade é vai de mecum, mas eu falo de vai de retum pelo tamanho dele. Você lê um negócio daqui, pelo amor de Deus. Não, mas mas só na questão do Alexander, antes da gente ir pra leitura, só pra encerrar o tema Alexander aqui, mas não é tão crítico assim pro Atlético, né? Porque é um reserva que não estava sendo tão explorado e cresceu nessa reta final agora.
5: Ele ganhou pontos com Barba Domingues nas últimas partidas. Tem entrado... Ele tá antes na fila do que o Cissé, por exemplo. Né? O Cissé tem sido menos utilizado. Agora, é pro Atlético mais tranquilo em relação a isso, porque é uma posição que ele tem muitas opções. Tem o Castanho, tem o próprio Cissé, o Maicon, o Alexander, o Alan Franco. Então, não ter o Alexander para essa posição, eu acho que é menos prejudicial para a estrutura do time e para o trabalho do Barba.
4: Pois é. E agora sim, olha que sensacional. Scarpa se sentindo momento mais famoso da história dele. Justamente por indicar livros aí para falar de leitura para a galera. Que bom movimento, hein?
5: Muito legal. Eu acho que o Scarpa é porque era uma coisa muito... Sabe o que eu tenho gostado agora? Ah. Obviamente isso tem muito a ver com a bola entrando na casinha, né? Que aí o Scarpa tá conseguindo ter essa tranquilidade. Se o Atlético tivesse mal, não ia ter nada de galeitura rolando aí. E eu já peço ao torcedor do Atlético que no momento em que isso começar a acontecer, né? Que o Atlético não vai viver sempre em boa fase, mas no momento que o Atlético ficar mal, que respeite também o movimento, porque eu acho que é muito legal você ter incentivo à leitura. E é uma coisa que a gente não pode, Alex, deixar que os momentos do futebol atrapalhem. E a gente usou o futebol para influenciar tanta coisa negativa recentemente. Como é bom a gente ver o futebol incentivando coisa bonita, coisa legal, leitura, um hábito sensacional, uma rede de indicação de livros. E aí juntou os leitores atleticanos mais o Scarpa, né, para fazer essa brincadeira como se fosse um clube do livro do Galo. Como se fosse, não, um clube do livro do Galo. E eu achei isso muito legal. E que bom que o Scarpa levou isso com muita maestria, positividade. Né? E aí, até outros companheiros, né? Ele citou, né, durante as entrevistas dele, que o Léo Duarte é um cara que lê muito, mas o Léo Duarte é uma leitura mais cristã. Citou também que o Vitor Hugo, que eles chamam de Vitinho, né? O VH, de 21 anos, é um cara que lê muito. Olha pra você ver, o Vitor Hugo, um jovem que lê bastante.
4: Bacana.
5: Tem outros atletas também do elenco. O Thomas Pérez tá lendo também. Então, é muito legal ver que vários atletas do clube assim estão se engajando pela leitura e, mais do que isso, incentivando a sociedade a ler mais. Eu acho isso muito legal.
4: É, e num momento tão difícil pra leitura. Porque
5: a tela, o audiovisual.
4: Não, e esses vídeos aí de um minuto, dois minutos, três minutos, isso aí que faz com que seja cada vez mais difícil você se concentrar por muito tempo, que a leitura pede uma concentração por um bom tempo. Então isso é importante demais pra gente tentar recuperar esse hábito de leitura, que nunca foi muito presente no brasileiro.
5: A leitura está salvando muitas pessoas do vício em dopamina de assistir vídeo de um minuto. Tem gente que está sendo recomendado, isso aí é fato psicológico, tá? Psicólogos recomendam isso. Psicólogos estão recomendando a pacientes que comecem uma leitura ali para acabar com as telas, principalmente antes de dormir. Uma leitura, você que tem dificuldade no sono, se você está com muita dificuldade para dormir, experimente 30 minutos antes de você ir dormir, você abandonar as telas, seja tela de celular, tela de televisão, tela de tudo, e fica só com um abajur ali, meia luz, lendo um livro. Rapidinho o seu sono vai vir, e você vai ter um descanso ali de telas durante esse período. Então faz muito bem você ler livros antes de dormir, tem feito muito bem para a sociedade isso.
4: Ó, então bora lá pro intervalo, tem informação do trânsito aqui. Você participa pelo 999-44-8870, Caminhos da Pampulha pro centro, Diego Costa. Conta pra gente, meu caro, qual é a situação? Faltando 11 minutos pras 2 da tarde agora.
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2: 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Para o nosso ouvinte agora, Alex, deixando a região da Pampulha rumo ao centro, na Antônio Carlos encontra trânsito um pouco mais pesado, chegando ao Viaduto São Francisco. Isso desde a portaria da UFMG, não há informação de ocorrência. Se você quiser, motorista, tem a opção de passar pela Carlos Luz e a Pedro II, que neste momento fluem melhor no sentido Pampulha. Neste momento, você deixando o Centrão, não está encontrando dificuldades. 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
8: De volta por aqui com Papo de Craque. Primeira edição até 2 da tarde. Segunda edição de 6 às 8 da noite. Meu Deus, você estará aqui na segunda edição? Sim ou não?
9: Estarei na companhia de Hugão e Giovanna Oliveira.
8: Ah, uai, peraí. Tá faltando alguém?
9: Rafael foi dar aquele passeio pela terra natal dele.
8: Qual que é a terra natal dele, ele falou?
9: Eu acho que é lá em Caratinga, tá?
8: Ó. Oh.
9: Se eu não estiver errado, me corrija, viu, Fael Lima?
8: Nós temos que descobrir o que que tem em Caratinga pra ele trazer pra gente.
9: Tá lá, foi lá ver a família, ver o papai.
8: Bom.
9: Então, é merecida a folga, porque o Gão teve umas folgas esses dias aí. Engraçado, né? Eu vou negociar com o Laura Dolabella melhor. Assim. Aí ela vai virar pra mim e vai falar, mas o Danilo, vocês folgam um dia sim, um dia não. Aí eu vou ficar caladinho.

0: pista, ex-meio-campista, já treinou Barcelona. E tivemos a Holanda treinada agora por ele, Jürgen Klopp, pela Nations League. E, assim, um jogo bem protocolar, que a seleção alemã abre o placar com 32 minutos, sofre empate no último lance do jogo, tá? No apagar das luzes. Mas pouco ainda para avaliar do trabalho dos dois treinadores.
1: Mas isso não é um jogo, assim, um pouquinho mais competitivo do que Brasil e Austrália, não?
0: É muito mais, né?
1: Cara, olha a diferença. Olha a diferença. Tá certo, é uma Liga das Nações? Beleza. Mas olha a diferença. Olha onde estão começando o ciclo e onde a gente está começando o ciclo. Como estão começando no 1x1 deles e como nós começamos o nosso 1x1.
0: A questão toda é... E aí, a FIFA tem que criar alguma coisa para mudar isso, cara. Porque... É porque eles se fecharam muito lá na Europa quando criaram a Nations League, né? Criou, tipo, uma Eurocopa 02... que ocupa esses espaços na da FIFA, né?
1: Mas justamente para não passar o poderio deles para ninguém, né? Ninguém joga com a gente, não conhece, isso. Só nós nos conhecemos.
0: Mas em contrapartida, eu acho que tinha que rolar uma espécie de Nations League entre os países da CONMEBOL, da CONCACAF, da Oceania e da Ásia. Então, assim, para pelo menos aumentar o nível de enfrentamento... E da África, né? Para não esquecer dos outros... Para poder criar um nível de enfrentamento maior, né?
1: E Portugal contra o País de Gales?
0: Aí, 1x0, muito protocolar, repito, ainda muito pouco pra gente poder avaliar o trabalho.
1: Perfeito. Aí o Haaland foi lá e fez, cara, disparou gatilhos. O Haaland marcou 2.
0: Ah, verdade.
1: E a Noruega venceu.
0: Só que tomou 2 gols também, né? 3x2 aí. Aliás, e a Noruega é a mesma coisa que o Brasil enfrentou, tá? Não mudou nem o técnico. Ainda sou o Bakken, mesma estrutura de time, os dois Berg lá no meio de campo e o Odegaard. Então não mudou nada, por isso que se não mudou nada, ele segue lá fazendo seus gols, né?
1: E George Russell sobrou na classificação do GP do Azerbaijão ao cravar a pole position sobre Charles Leclerc. Oscar Piastri fecha o top 3. Gabriel Bortoleto, brasileiro, foi eliminado no Q1 e larga em 17º. O líder mundial, Kimi Antonelli, bateu e sai em 16º. A corrida será excepcionalmente no sabadão, em respeito ao feriado nacional do país. No Brasil é diferente, né? Se é feriado, aí que tem.
0: Então, de atencioso aí é a questão do Kimi Antonelli, que vai largar em 16º. Será que ele vai conseguir fazer a loucura que ele fez em Monza de novo?
1: Pois é.
0: Que foi ultrapassar todo mundo e ainda ganhar a corrida? Vamos ver, né?
1: Eu acho líder à toa, né?
0: Exatamente.
1: A Mercedes está bem, mas ele sobra em cima de George Russell.
0: Exatamente. Tá não é só uma questão do
1: carro.
0: Do carro, né? São dois pilotos e ele está se destacando muito mais do que o George Russell.
1: Não, tá com 81 pontos na frente.
0: Não, e tá ganhando quase todas. É um negócio assustador. Obviamente, eu não vou cometer aqui a blasfêmia cometida pelo nosso querido Marcos Botelho contra Ayrton Senna. Mas, de fato, é um início de carreira sensacional do Antonelli.
1: Então lá vamos nós. Bora lá, Marcos Botelho. Seu destaque final do Cabuloso pra gente, conta aí.
2: Então é isso, né, turma? Fechando o Cruzeiro aqui no nosso papo de craque. Cruzeiro que acionou o Grêmio na justiça. Grêmio, vamos pagar o Cruzeiro, Grêmio. O Grêmio comprou o lateral esquerdo Marlon, dividiu em 10 vezes sem juros, mas pagou só uma prestação. Cruzeiro foi à CNRD da CBF cobrar esses atrasos. O Grêmio pode ser acionado no transfer ban, hein? E o Cruzeiro bem próximo de fechar a contratação do ex-volante Paulinho para a cúpula de futebol. Turma, volto ao longo da nossa programação dentro do Papo de Craque, segunda edição. Até lá, aquele abraço.
1: Valeu então, destaque final do Galo. Giovana Oliveira, chega aí, conta tudo.
3: Voltamos então, meus caros, por pouco tempo, né? Porque estamos chegando aqui ao final do Papo de Craque desta primeira edição. Vamos lá então, com informações muito importantes e legais para a massa alvinegra, tá? Isso porque o Atlético já disponibilizou novas imagens, porque o Bar da Massa no Lourdes está cada vez mais próximo de estar efetivado e abrir para os torcedores atleticanos. Então, assim, torcedor já tem quase... Já estamos já com a previsão para inauguração, tá? O Bar da Massa será inaugurado, então, na rua Bernardo Guimarães, 2380. O espaço, então, que vai integrar loja oficial, memorial, é um ambiente realmente voltado para o torcedor do Galo. A previsão, então, dos eventos testes já nas próximas semanas, tá? Dia 30 de setembro, o encontro, então, para o Instituto Galo e encontro delas. 1º de outubro, evento

0: fechado para o Instituto Galo. Dia 2 de outubro, soft opening sócios. Dia 3 de outubro, soft opening de amigos, parceiros e sócios. Então, cada vez mais próximo de termos aí esta inauguração do Bar da Massa, um projeto então que terá 18 televisões espalhadas pelo espaço interno, um telão de 150 metros na área externa, bar contando com buffet, choperia, camarote. Então assim, vai ser muito legal e totalmente voltado para a massa alvinegra. Tá certo, meus amigos? Voltamos então mais tarde no Papo de Craque, segunda edição, aqui na TMC. Um abraço.
1: Oh, valeu, Giovana, aquele abraço. Ficamos por aqui então, Léo Dias. Tem Papo de Craque, segunda edição, a partir das 18, hein?
2: Valeu, volto no Papo de Craque, segunda edição. Tchau, tchau.
1: Valeu, então, agora é hora de quê? De quê? De quê? Ah, de sobremesa aqui na TMC, hein? Você cola com a gente pra conferir. E tem Minas TMC, segunda edição, jornal sendo preparado pra você a partir das 5 horas da tarde, de 5 às 6 da tarde. Minas TMC, segunda edição, te esperando, então. O Papo de Craque fica por aqui. Aquele abraço. Valeu.
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6: Boa tarde pra você que tá sintonizado na TMC, ó. Obrigado, galera do esporte, do Papo de Craque. Valeu, Lelê. Valeu, Marília. Valeu, Ivan. Tamo junto. Vocês são parceiros e, ó, a resenha continua no Sobremesa, um programa muito bem-humorado, que hoje a gente vai bater um papo com o super galã Matheus Carrieri.
7: Opa, né, Batista? Claro, e quero que você responda a nossa pergunta com aquela palavra que fica muito melhor, muito mais melhor quando você fala errado.
6: Muito. Gostei, gostei. Boa. Já.
8: Eita lasqueira. E é claro que tem muita notícia e informação. Inclusive, fiquei sabendo que tem alguém zoando o menino Ney.
6: O que que é?
8: É um pessoal lá dos Estados Unidos? Estão zoando o Neymar.
6: Então a gente vai ficar por dentro de tudo isso e muito mais agora no Sobremesa. Então, Cuca, solta a vinheta.
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6: Vale, meu Deus do céu, começa agora o Sobremesa, o seu programa favorito. Sim, caro ouvinte que nos ouve com seu ouvido, é o programinha de meu Deus, trazendo muita diversão. Continuando essa resenha do Papo de Craque de todos os estados, um abraço a todos vocês, tá bom? E ó, no programa de hoje, a gente vai bater papo com um artista. O cara tem mais de 20 novelas e 30 peças no currículo. O cara é bom, né, Batista?
7: Bom. Mas não jogou nenhuma Copa do Mundo que nem o Ney. É o seguinte, ó, estamos no YouTube, TMC News BR. Por lá você comenta, né, deixa o seu like, se inscreva no canal, compartilha, ativa o sininho aí e você responde também a nossa enquete pelo 11 972 21 1001. Pergunta de hoje: qual aquela palavra que fica muito mais legal quando a pessoa fala errado?
6: Eu gostei dessa
8: Ai, gente, quase me atrasei hoje, tava arrumando o registro lá de casa, foi registro, difícil.
6: Muito bom. E você, Batista?
7: Outro dia mandaram pra mim um supérfluo.
6: Supérfluo?
7: Supérfluo, achei tão bonito a pessoa falar supérfluo.
8: Não, Batista, esses dias, me deu uma bronca, porque eu escrevi vesícula errado. É vesícula, não vesícula.
6: Eu vou confessar a vocês que eu amo imbigo.
8: Imbigo é bom, né?
6: Bicicleta também é muito bom.
7: Tem boa.
6: Bicicleta, então manda pra gente qual é a palavra que você gosta de falar errado. Manda aí pra gente no 011 972 21 1001. Boa. Ó, enquete já lançada, você pode participar, a gente tá aqui pra te ouvir, manda aí pra gente. E vamos agora bater um papo com o nosso convidado. Ele é muito famoso, ele fez Chiquititas, fez também Casa dos Artistas, amigo, participou também da Fazenda. O nosso convidado, ele já fez novela, já fez teatro, já fez reality show, fez tudo. E está em cartaz com o espetáculo Vendedor de Sonhos. Vai ter show, vai ter espetáculo dia 26 e 27 de setembro no Teatro Itália aqui em São Paulo. Então vamos bater um papo com ele, Matheus Carrieri.
10: Opa! E aí, galera, que prazer estar aqui, bater esse papo com vocês. Fazia tempo que eu não vim aqui nesse prédio, né? Que agora tá bem diferente. muito legal estar aqui e vamos conversar aí. Tô aí pra responder as perguntas de vocês
7: então,
10: aí.
7: Então, já que você veio pra responder, manda a primeira resposta da primeira pergunta. Nós precisamos saber, Matheus Carriere, este galã, né? Qual a sua sobremesa preferida?
10: Cara, eu gosto de sorvete. Sorvete de qualquer coisa perto de café, sabe?
7: Tiramisu,
10: café, cappuccino, sorvete, assim, desse sabor. É o que eu prefiro.
7: Olha,
10: então,
7: olha.
11: Será que tem sorvete de tiramisu?
7: Deve ter, né? Na Itália deve ter. Agora, o que eu gostei do Matheus é que ele foi mandar um áudio para a esposa dele.
11: Sim.
7: Para dizer para nos assistir no YouTube. E ele falou: vida.
10: Devolva a minha fantasia.
7: Ele mandou um vida. Não é meio brega isso, Matheus?
10: Mas é assim. Todo mundo tem um apelidozinho carinhoso. É. Vida ainda, eu acho que é bem basicão, né? Mas tem os piores.
8: O apelido é de boa. O problema é quando fala com vozinha, né?
7: Você tem vozinha de neném pra falar com ela?
10: Todo mundo tem.
7: Como que é a sua vozinha?
10: Quando eu deito na cama e chego, melhor hora do dia agora.
11: Você vê um homem másculo, um homem que a gente baba quando chega perto, quando ele tá ao lado da esposa,
7: tá vendo?
11: Ele faz a vozinha, é o que chegou
10: melhor do dia. Todo mundo tem a vozinha de neném.
7: Todo mundo tem, né?
10: Quando fala com a esposa, quando fala com o filho, quando fala com o cachorro.
7: Com o pet.
10: A vozinha do pet. Cadê o irmãozinho do papai?
11: Você tem animais? Tem animais?
7: Meu irmãozinho.
11: Você tem pacote completo, filho, esposa, animal,
10: tem,
11: tudo?
10: Tem, lá, a casa é movimentada. Tenho dois shih tzus e um bernese. Adoro cachorro, sempre gostei, sempre tive cachorro. E tenho três filhos e uma enteada. É tudo demais.
8: E qual dá mais trabalho? Esposa, filhos ou cachorro?
10: Ah, filhos.
11: Eles estão com quantos anos, Matheus?
10: Então, agora eles estão mais. Estão naquela fase de sair para estudar fora, né? Então, eu tenho uma. A minha mais. O ano passado eu sofri a popular síndrome do ninho vazio, né? Porque as duas saíram ao mesmo tempo. Uma foi fazer psicologia em Fortaleza, a caçula foi fazer ciências sociais na Unicamp, né? O meu filho mais velho mesmo, já morava sozinho há algum tempo, só tem a minha enteada agora, a Marina, que mora com a gente, mas daqui a pouco ela alça voo também, e a vida é assim, né?
7: E Matheus, e a sua peça fala um pouco sobre isso, de buscar sentidos da vida. Você conversa já isso assim com seus filhos?
10: Ah, muito, muito. O Vendedor de Sonhos fala, né, sobre como a gente tem que reagir a tudo que acontece, né? Os problemas vão acontecer sempre para todo mundo, né? Todo mundo tem problemas. Como você reage a esses problemas é que faz a diferença, né? E eu converso muito, eu tenho uma relação muito legal com os meus filhos. É engraçado porque eu nunca sonhei ser pai, nunca tive essa coisa. Quando era moleque, assim, a paternidade foi entrando na minha vida. E, assim, hoje eu posso falar em todas as letras, assim, é o meu maior orgulho, assim, eu acho que eu consegui construir uma relação com os meus filhos muito legal, muito, de verdade, assim, com que todos bom. Eles, em gerações diferentes até, né? Eu fui pai com 17 e depois fui pai aos 40, né? Então é bem diferente, cabeça, né? É outra cabeça, né? Eu converso bastante com meu filho mais velho, né? Porque com certeza não fui pra ele o pai que eu fui pras meninas, né? Depois.
11: Mas pode ser agora.
10: Tinha 16, então, com 17 anos, mas era uma idade diferente, né, pra ele, né? Então era uma época que ele talvez precisasse, mas isso a gente resolve na terapia, né? E terapia é super importante pra todo mundo. Eu sempre falo, eu tinha um certo preconceito, e depois que eu comecei a fazer a peça, o Vendedor de Sonhos está há 8 anos em cartaz. É fora da curva essa peça. Depois que eu comecei a fazer a peça, eu comecei a fazer terapia também. Isso me ajudou tanto, cara. Cara,
11: e você faz terapia com pessoa, né? Com um psicólogo.
10: Com a psicóloga.
11: Ah, tá. Tem gente fazendo terapia hoje em dia com IA.
8: Eu faço.
11: Com inteligência artificial.
10: Tem. A IA tá entrando de um jeito completamente avassalador na vida da gente, né? E aí já tem também até as teorias de conspiração, o que pode acontecer lá na frente. Eu, às vezes, me preocupo com isso. Porque a gente para de pensar um pouco, né? Porque ela pensa por nós. E parar de pensar, às vezes, é complicado, né? Mas tem, todo mundo hoje, né? A receita, né? A minha esposa, qualquer problema que a gente tenha, deixa eu ver o que, que é, que a IA fala, que remédio que tem que ter, que, o que, que eu faço, né? Então, médicos e psicólogos de IA tem bastante. E a gente tem que tomar cuidado com isso. Eu gosto do ser humano ainda conversando comigo, eu prefiro.
8: Mas você acha que pode ser prejudicial no futuro isso?
10: Sim. Assim, tenho essa. Posso estar errado, né? Posso ser saudosista, posso vir de uma geração diferente, né? Mas me preocupa, assim, essa falta de relações pessoais, assim. Eu faço terapia online. Para eu passar para o online já foi difícil. Hoje eu já acostumei, mas eu preferia quando era presencial, né? Olhar no olho é diferente de olhar numa tela. A gente está acostumando a olhar muito para uma tela.
6: É uma experiência parecida com a de quando você vai ao teatro. Ver filmes é muito legal, ver televisão, novela, tudo é muito divertido. Mas quando você vai ao teatro é uma outra experiência. Então aproveite, se você estiver em São Paulo nos dias 26 e 27 de setembro, agora.
10: É, esse final de semana.
6: Finalzinho de semana agora, sábado e domingo, conhecido como amanhã e depois de amanhã.
10: Exato.
6: Vá lá assistir O Vendedor de Sonhos no Teatro Itália, em São Paulo, com o nosso convidado, Matheus Carrieri. O espetáculo fala sobre depressão e recomeço, algo que é muito comum hoje na sociedade brasileira. A gente tem visto o número de pessoas com depressão aumentar. Você já chegou a ter depressão, Matheus?
10: Eu acho que em algum momento sim, e talvez não tinha diagnosticado que era assim. A gente. O diagnóstico da depressão é muito complexo, eu acho, né? E porque a gente tem momentos tristes na nossa vida e não sim. necessariamente às vezes é uma depressão. Mas essas doenças estão cada vez mais presentes na vida da gente, né? E num estágio final, a tentativa de suicídio. Eu começo a peça no alto de um prédio para me jogar, né? Esse é o grande spoiler que eu posso dar do espetáculo. E a partir daí, ele tem um encontro com esse vendedor de sonhos, que é um morador de rua, um mendigo, uma pessoa assim. E a partir desse encontro é que se desenrola a peça. Os números de suicídio, e a gente ainda está no Setembro Amarelo, são impressionantes. E o suicídio está muito mais perto da gente do que a gente imagina. Eles são subinformados, esses números. É muito louco isso. Graças a Deus, hoje, essas doenças, como depressão, pânico, burnout, ansiedade não são mais... Antigamente, a gente
7: falava que era frescura, né?
10: Ah, vai lavar a louça que passa. Quantas vezes a gente já não ouviu isso?
6: É verdade. Tem gente que fala isso até hoje.
10: Até hoje.
6: É falta de trabalho.
10: E não é assim. Se você conversar com qualquer empresário, uma das maiores motivos de falta no trabalho são por causa disso.
7: Sim,
10: por causa
7: aquela disso, história, né? Aquela história. A pessoa às vezes chega pra alguém que tá com depressão e fala: não, você vai ficar bem, isso aí você vai ficar bem. E não é assim. É a mesma coisa que se o cara não ter dinheiro, você fala: você vai ficar rico, você vai resolver tudo
6: vai
7: isso.
6: Vai ficar bem, né? Daqui a pouquinho passa.
10: É diferente da doença física, né? Doença total. Física você é mais palpável o tratamento, o remédio, a coisa, né? A terapia, o tratamento para uma doença mental é diferente, né? E é mais subjetiva. E apesar que tem remédio também, tem ajuda, e a gente pode procurar ajuda de várias formas, né? Às vezes tomar um café com um amigo, bater um papo com algum parente que você se identifique, assistir uma peça, ler um livro, ver um filme, ouvir uma música, ir num show, tudo pode te ajudar a sair de uma situação assim, né? Mas claro, procurar um profissional é super importante, né? E a peça incentiva isso, mas de um jeito bem humorado, tá? Porque pode parecer, pô, a peça fala de suicídio, de depressão, pô, vou sair daqui, vou sair do teatro arrasado. Não, né? O nosso autor, o Augusto Cury, né? Que é o autor do livro que se baseia a peça, ele colocou componentes de humor e até personagens mais bem-humorados para dar uma leveza, né? Para ficar dramaturgicamente agradável de você assistir, né? E às vezes você faz o cara dar uma gargalhada e é nessa hora que você dá a porrada nele depois, se você falar coisa séria.
6: Matheus Carrieri, senhoras e senhores.
8: E falando em depressão, ansiedade, você participou de dois reality shows, né? Eu acho que o reality show por si só, ele já mexe muito com o psicológico da pessoa. Teve algum preparo antes de você entrar nesses dois reality shows?
10: Nenhum. Na verdade, foram dois momentos bem diferentes, né? A Casa dos Artistas foi o primeiro reality show do Brasil. Eu fiz o primeiro. nesse reality, a gente não tinha referência nenhuma, não sabia como era, não sabia que era legal a edição, que tinha música, não sabia que era um sucesso. Então, nesse reality particularmente, eu fiquei muito incomodado de estar lá sem poder falar com ninguém de fora, sem ter notícia, sem comer na hora que eu queria comer, dormir na hora que eu queria dormir, falar com quem eu queria falar. A Casa dos Artistas foi mais difícil pra mim. Na Fazenda, eu já sabia o que tinha que acontecer, como acontecia. Já sabia o que eu podia fazer, o que queimaria meu filme. E já sabia que eu ia entregar o controle da minha vida por alguns meses, semanas ou meses, pra eles. Eu vou fazer o que eles quiserem 24 horas por dia. Eu tô lá, eu vou acordar na hora que eles tocarem o sino, não na hora que eu quero. Eu vou comer a comida que eles me mandarem, não a comida que eu vou buscar. E eu vou estar me relacionando com pessoas que eles colocaram lá, não as pessoas que eu gostaria.
8: Mas aí até me surge uma dúvida. Porque dentro de um reality show, quando você vê algum participante, muitos você acha que parece um personagem. Você acha que quem entra como personagem consegue manter ou depois de um tempo não?
10: Acho difícil, assim, porque é muito tempo, né? Você uma hora se entrega, né? Claro, você sabe que tem algumas coisas que você pode evitar, né? E ainda mais hoje, né? Algumas falas, algumas polêmicas, você sabe. Eu sabia que, entrando na Fazenda, que eu podia... falar coisas que pudessem ofender as pessoas ou que pudessem envergonhar algumas pessoas. Isso, a gente sabe disso, né? Essa coisa da, eu falo o que me dá na telha, eu sou espontâneo. Às vezes não é tão bom ser espontâneo. Às vezes é bom você pensar no que você vai falar, sabe? Mas as pessoas se apoiam muito nisso. Eu sou espontâneo. Eu falo o que me dá na telha.
7: O grande problema é esse, né? Você não pensar antes de falar.
11: Aprenda com a lição de Matheus Carrière. O cara passou por dois reality shows. Ele sabe o que ele tá falando, ouve.
10: Cara, são 60, quase 60 anos de vida. Vou fazer 60 agora em fevereiro. Tô doido pra pegar meu cartão do idoso. Daqui menos de 6 meses.
7: Aquela vaguinha perto da
10: porta do show. Eu vou querer. Nossa. Não vem com essa, não. Ah, mas você não precisa. Preciso. São 60 anos de serviço prestado.
7: No embarque do avião.
10: Vou embarcar antes. Não quero saber.
11: Fila preferencial.
10: Vou pegar. Vou usar tudo. Mereço.
11: Mas o metrô em São Paulo, pelo menos, é de graça, hein?
10: Então, várias coisas.
8: Maravilha.
10: E a meia entrada também, né? Meia entrada. Lollapalooza, quando eu levava as minhas filhas, eu tinha que pagar inteira. Agora, não posso levar minhas filhas
7: não
10: no Lollapalooza.
7: Não precisa mais fazer carteirinha falsa disso.
10: Isso eu nunca fiz.
7: Mas o grande problema de quem trabalha com arte é isso.
10: Não, vou te falar. O ingresso do teatro poderia ser muito mais barato se não tivesse essa prostituição da meia entrada, né? Porque a gente, às vezes, aumenta um pouco o ticket, porque é quase todo mundo meia entrada.
11: Essa fala do Matheus é muito importante pra você que deixa de ir ao teatro. Você fala, tá caro, vou gastar R$60, R$70 pra ver uma peça. Vá, porque é o seguinte, esse dinheiro é pra pagar todo mundo que trabalha no espetáculo e muitas vezes você consegue se encaixar em algum tipo de benefício.
10: Tem
11: então sempre. O ingresso ele acaba sendo um pouco mais caro pro valor da inteira, porque você consegue um benefício ali. Você pode ser associado a um tipo de clube, estudante,
10: idoso. Gente tem o ingresso solidário também, que levando quilo de alimento, você paga menos, um pouquinho mais que a meia entrada, mas paga menos que a inteira, né? Mas é louco, né? Porque às vezes a pessoa paga R$50 de estacionamento e reclama de pagar 60 do ingresso.
11: Boa, Matheus.
10: Nada contra os estacionamentos.
11: Não, eu tenho. Eu vou falar. Estacionamento, que era só um lugar pra você botar o carro, não podia ser tão caro assim.
8: É verdade.
11: Pelo amor de Deus.
10: Tem lugar que, meu Deus.
11: Né? E eles sabem que são os únicos ali. Que, às vezes é o único estacionamento que tem.
10: Não tem hotel de correr.
7: Não, estacionamento ainda vai. O problema é o flanelinha.
11: O flanelinha.
7: Que você tem que dar 50 pau quando você vai num show pro cara não acabar com o teu carro.
11: Pra ele não fazer nada, né? Você paga pra se prevenir, né? Fala, vou pagar pra você não
7: ficar. Que pegar teu carro era escondido, né? pra não perceber.
11: Difícil. Estamos aqui com o Matheus Carrière, ele que é o grande ator, galã, todo mundo já foi apaixonada por esse homem. Apaixonada e apaixonado. Eu até gostaria de fazer uma pergunta, gostaria de entender, os galãs, eles ainda são assediados
6: quando tem teste pra novela, Matheus?
10: Ah, eu acho que isso é um folclore muito grande, assim,
7: o
10: né?
7: Tal
10: acho
7: do
10: que
7: teste.
10: Não existe o teste do sofá, né? Essas coisas. Eu acho que não. É, eu venho de uma geração que tinha isso, né? É, era normal. Os anos 80, 70, 80 e 90 foram.
7: Foram para os fortes,
10: né? Os anos 80. E a gente sobreviveu a isso, e graças a Deus hoje diminuiu muito isso, não cabe mais. Ainda bem, tanto para homens como para mulheres, né? Então hoje você tem mecanismo de denunciar, você tem coragem para denunciar alguma coisa. Na minha época era mais difícil, né? Mas passei por isso, não tem. E tudo bem, cada um lida de um jeito com isso, né? Eu, na época, entendia que era até normal, né? Porque parecia ser normal, né? Mas existiu isso, eu acho que não existe mais, ou pelo menos... É, relação de poder sempre tem alguma coisa assim, né? Ainda hoje. E os crimes de assédio não é só sexual, né? O assédio moral, o assédio numa empresa, o assédio... Quem tem um poder de escalar, de dar um emprego, de ter um, de dar uma promoção... O ser humano tá dentro de si a maldade, né? E a bondade também. Mas aquela coisa de você, né, precisar daquilo ou não, quem precisa muito de uma coisa, às vezes faz coisas que realmente não acha tão certo ou não gostaria que acontecesse. É normal. Mas eu acho que diminuiu bastante, principalmente, graças a Deus, com relação às mulheres, mas acontece ainda. E eu acho que sempre que acontecer tem que ser denunciado, né? Porque aí vai se criando uma outra cultura de não, isso tá errado. Mas é inevitável quando você tem um poder, um pequeno poder de escalar uma pessoa ou de dar uma promoção ou de dar uma facilidade e é convidativo até, mas a gente tem que saber que não é certo, que é errado, que a gente tem outros mecanismos para conseguir um emprego, para conseguir um personagem, para conseguir um papel.
6: E para as pessoas que estão no poder, lembre-se do código de ética, tá bom? É. Você pode até ser uma pessoa legal, estar numa posição muito bacana e se interessar por alguém da sua empresa, genuinamente. Assim, ai, olhei para aquela pessoa, eu tô solteiro, ela também, mas cara, não trabalho não. Siga o código de ética, vai por mim, vale muito a pena, tá bom? Porque senão também as pessoas podem usar isso contra você e você tá sendo uma pessoa boa. Agora, se você é uma pessoa ruim e se aproveita da sua posição, o inferno lhe aguarda.
10: É isso aí.
6: Matheus, eu gostaria de me aproximar de uma outra pauta polêmica também.
8: Lá vem.
6: Vocês querem fazer isso sincronizado? Acho que vai ficar bonitinho. Eu tenho uma outra pergunta polêmica. Essa semana, a gente deu aqui a notícia de que o Bruno Fagundes, filho do Antônio Fagundes, criticou a escalação do Juliano Floss para a próxima novela da Rede Globo. Juliano Floss é o participante do BBB, dançarino,
7: influencer,
6: TikTok, e que foi namorado com a Marina Sena. E eu gostaria de saber a sua opinião sobre isso, porque você é ator, você também agora é um digital influencer, você tá nos dois mundos. E aí, acha certo ou errado a escalação? Você concorda ou discorda do Bruno Fagundes?
10: Cara, você reclamar de qualquer escalação, eu acho em alguns momentos deselegante. Eu tenho por isso, assim. Eu tenho a minha opinião sobre algumas escalações e eu guardo pra mim, porque não me diz respeito. Porém, na minha época, reclamava-se muito dos modelos. Ah, estão chamando modelos pra trabalhar como ator ou atriz, né? Hoje tem a coisa dos influencers, né? Você ter seguidores pesa. Não deveria pesar, mas pesa. E eu vou te falar, depois da Fazenda, eu comecei a pensar diferente. Por quê? Porque eu tinha 15 mil seguidores e reclamava disso. Poxa, eles escalam caras que têm só escalam pessoas que têm muito seguidor. Depois da Fazenda, eu passei para 1,5 milhão de seguidores. Aí estabilizou em 1,4 milhão e eu fico nessa toada aqui de 1 milhão. Então, agora eu tenho seguidores. Aprendi a lidar, né? Já que a banda toca assim, então vamos tocar. Eu tenho seguidores, então eu não tenho como reclamar mais disso. E eu acho que é mercado, né? Talvez a escalação de um ator ou de uma atriz, principalmente em televisão, possa fazer alguma diferença para a audiência. Mas eu ainda sempre prefiro que você seja escalado por causa do teu talento, por causa da tua experiência como ator, como atriz. Mas a gente também tem exemplos de pessoas que se demonstraram excelentes atores e atrizes. A Grazi Massafera, por exemplo, né? Saiu do BBB, não era atriz, pelo menos que eu saiba.
7: Não era.
8: Ela era modelo.
10: Modelo. E se transformou numa excelente atriz, né? Então, essa nossa profissão, às vezes, permite isso, né? Por mais que você precise ter o DRT de ator ou precise ter uma formação, é permitido, né? Todo mundo chega e fala, eu fiz teatro. Todo mundo fez teatro na vida em algum momento. E é legal fazer um curso de teatro, às vezes, pra você ter... saber falar, saber se portar. Tem muita gente que fala, eu fiz um curso de teatro, hoje eu sou uma pessoa mais desinibida. Isso é bacana, né? Agora, ganhar a vida dessa maneira, com esse ofício, requer um pouco mais de preparo. Se o Juliano for escalado, espero que ele aproveite essa oportunidade, estude, vá a fundo, comece a assistir, ir em peças de teatro, assistir muito filme, muito cinema, né? Começar a estudar, ler textos, né? Fazer cursos. Ele pode ser virar um grande ator. Né?
8: Mas depois que você recebeu esse número de seguidores, essa quantidade, os convites aumentaram?
10: Na televisão ainda não. Eu não faço TV há muito tempo. Graças a Deus eu tenho uma carreira no teatro já muito sólida e ela me permite continuar vivendo da minha arte com o teatro. Se eu estivesse dependendo da televisão... Mas é difícil saber o porquê que isso aconteceu. A idade pega um pouco, tem o tal do etarismo. Quando a gente é jovem, tem mais personagens. Cada vez mais personagens que poderiam ser mais velhos, eles pegam gente mais nova. É normal, né? Você vê situações assim que nos remakes, né? Que o personagem, a atriz que fez um personagem da primeira versão era muito mais velha do que a atriz que fez.
7: E não é que você é um senhor de idade que aparenta ser aquele senhor de idade já com a cap. Não. Você é um coroa que anda de Harley Davidson.
10: Tá vendo? Eu sou piloto de arrancada. Comecei a fazer. Virei piloto de arrancada, cara. É a minha grande paixão.
7: Isso que era um personagem.
12: Ele e o Fiuk competindo.
7: É o Nil Coroa. É o Nil Coroa, entendeu? É o Nil Wave, cara. Isso daí tem que assumir, cara. O pessoal de 60 anos não é mais. Aquele
10: não é mais. Um
7: velhinho que mudou. Fica fazendo tricô, não. O cara tá aí, rapaz. Super em alta. Fazendo teatro.
12: Dando grau.
8: Cara, que demais. Giro.
10: Não, cara, as corridas de arrancada estão ganhando uma visibilidade nesse país, e hoje em dia a gente tá com uma equipe e estamos buscando patrocínio com lei de incentivo do Ministério do Esporte, assim, pra correr profissionalmente. Olha mesmo aí. O negócio tá
8: que legal.
7: Eu quero muito ver você andando grau. Muito, de verdade. Só pra você. Você que não sabe o que é isso, eu vou te explicar. Dando grau é quando a pessoa empina a moto, entendeu? Dando grau. Eu queria muito ver.
10: Mas na arrancada é ruim empinar, porque você perde tempo. Se você empina e ganha, são 201 metros de reta. Eu sou piloto de reta, eles brincam. Sou piloto de reta, não faz curva. São 201 metros de reta e ganha quem faz menos tempo. Opa!
7: Opa! Problema,
8: ou será?
7: Pode atender, é a sua vida?
10: Oi, vida.
7: Aí, opa, vida. Peraí, vamos aproveitar esse momento. Pode falar.
10: Devia ser da Claro, da Vivo, esses caras.
7: Serasa. Faz um favor, então. Aproveita Serasa. Que o telefone tocou e chamou a atenção do quem tá ouvindo a gente pra assistir ao espetáculo do Matheus Caieri.
10: Boa, boa.
7: Sábado e domingo, agora em São Paulo, Teatro Itália. Por favor, vendedor de sonhos, venda você, Matheus Caieri.
10: É isso, são as últimas apresentações em São Paulo esse ano. A gente viaja muito com esse espetáculo. Ele foi pensado pra viajar mesmo. Mas agora, esse final de semana, né? Sábado às 20 horas e domingo às 19, lá no tradicional Teatro Itália, no prédio do Edifício Itália, lá do Terraço Itália. A gente vai estar lá com o vendedor de sonhos em São Paulo. Então, o pessoal de São Paulo aproveita, porque depois a gente começa a viajar um pouco mais. Vamos fazer esse ano ainda Salvador, Curitiba, Florianópolis, mas em São Paulo tem que aproveitar esse final de semana aqui do Vendedor de Sonhos.
7: Então vá assistir a esse espetáculo que já tem mais de 600 mil espectadores, Vendedor de Sonhos, aqui em São Paulo, Teatro Itália,
6: sábado e domingo, 26 e 27 de setembro. Não deixe de ir, tem ingresso solidário pra você. Tem. Por um quilo de alimento, você paga um pouquinho a mais do valor da meia. Matheus, muito obrigado pela tua presença.
10: Pô, eu que agradeço.
6: Nós vamos nos despedindo para que mais o Sobremesa continua. Então você que nos ouve, seguinte, a gente vai para um rápido intervalo e na volta tem informação com diversão. Não saia daí, já já tem mais Sobremesa para você.
10: Valeu, galera.

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0: E é o som de samba do Ernesto, do querido. Ai, que saudade que ele faz.
1: Demônios da Garoa.
0: Demônios da Garoa e Adoniran Barbosa. Que saudade que eles fazem.
1: Demônios da Garoa tem 80 anos de carreira.
0: A gente tem que receber.
2: Nossa, é quase você, né, Batista?
1: 80 anos de carreira. Respeito.
0: Batista sem ficar zomba. Ele é muito mais novo que o Matheus Caieri. O nosso convidado de hoje.
2: Sério? Não parece?
0: Pá! Ó, nosso programinha de meu Deus de hoje foi muito especial, hein? Já recebemos no primeiro bloco o Matheus Carrieri.
1: Sim.
0: O galã que vai estar com um espetáculo aí. E a gente vai continuar o nosso programinha. E eu gostaria de dar espaço para que a gente ouvisse, né? O povo. Eu quero saber o que é que estão achando do nosso programa Sobremesa. Pra isso, nós convidamos ele, o faz tudo da TMC, que tá sempre por aqui, é o grande... Bom, vamos lá, o quadro Pitaco do Leleco, vai! E aí, Leleco, tudo bem? Boa tarde.
1: Boa tarde. Nada bem.
3: Tá se achando artista.
2: Mas o que tá acontecendo, gente? Três vezes no mesmo programa hoje, não aguento.
0: Calma aí, peraí.
1: Primeiro, você gosta da facilidade, né?
0: Facilidade? Como assim?
1: Porque você na sua brincadeira... Não, Leleco, mil likes aí, mil curtidas, tá bom.
0: É, mil likes.
1: É, muito fácil
0: calma
1: isso,
0: aí.
1: Né?
0: Leleco.
1: Muito
0: fácil, calma aí, né? Leleco, calma aí.
1: Tá bom.
0: Vamos contextualizar, Leleco. Você está aqui, você tem o quadro, este é o Leleco. Sim. Ele é o faz tudo da TMC, ele entende de tudo aqui, trabalha há muitos anos aqui, e a gente quer saber, sempre, né, perguntando pro Leleco o que ele acha do programa. Da última vez que ele esteve aqui foi na quarta-feira, ele pediu mil likes.
3: Tá voltando muito já esse velho, tá se achando artista, com óculos escuros no estúdio.
0: E aí agora o Leleco voltou.
1: Tá mandando, né, Batista?
0: Não, Leleco, diga, o que você está achando?
2: Eu acho. Um cabeça branca é
0: calma,
2: só um aqui.
0: Muita gente falando, vamos com calma. Leleco, o que é que você está achando do programa?
1: O problema é exatamente isso. Muita gente falando, olha isso. Demora demais, de roda de mansa perguntar pro convidado, fica enrolando, aí não dá.
0: Tá bom.
1: Então o que eu tenho que fazer aqui pra pelo menos melhorar? Tudo bem, bateu a meta. Vai, não vou dizer que não bateu, porque bateu. Que parabéns. Bom.
0: Obrigado.
1: Só que eu queria 6, não 1.000.
0: Não,
1: não sei. 6 tá mil, bom. Não 1.000. Tudo tá bem. Só que não adianta só o joinha. Tem que ter os likes lá, os inscritos. Os inscritos não tá aumentando.
0: A gente vai
1: o Neneto já falou comigo hoje também, que já tá aí, tá ouvindo a gente. Então precisa melhorar os inscritos. Isso é uma coisa. Segundo, a Mini Ruth podia vir de Mona Lisa, você podia ser um dançarino, o Batista podia ser o Zangado.
0: Você
1: pra
0: tá
1: ver
0: falando...
1: se dá audiência, pra ver se melhora.
2: Ô, Leleco, aguento, você tá usando esse óculos porque você usou alguma coisa?
1: Não, é sexta-feira hoje, gente.
0: Você tá parecendo um personagem de Dragon Ball Z.
1: Tá bom,
0: chega, né?
1: Tchau.
0: Bom, então é isso. Este foi o quadro do Leleco, senhoras e senhores. O Pitaco. Velho careca.
2: Ai,
0: desgraçado.
2: Meu Deus, mas como será que tá
0: a
2: nossa enquete,
0: hein? Só de FGTS, tem que ser o salário do Neneto, isso aí.
3: Tá.
0: Só de FGTS.
3: E o que tá se achando artista?
0: Nossa.
3: É?
0: Como é que o Pedro faz, que ele chega na mesa? Convida esse aí.
3: Tá se achando artista já.
0: Muito bom, Leleco, obrigado aí, tá bom?
3: Vou dizer, viu?
2: Vamos lá, porque eu quero saber continuar. Da enquete, Batistinha, como que tá?
3: A enquete 11972221001, que palavras ficam melhores quando você fala errado? Por exemplo, aqui, ó, o Marco Silva diz o seguinte: minha mãe falou que ia chamar a polícia.
0: Polícia é muito bom.
3: Polícia por causa do som do vizinho.
0: Polícia é muito bom.
2: A Mariana Costa mandou o seguinte: a minha avó pediu bicarbonato pra azia. Mas não é assim? Bicarbonato?
3: Que bicarbonato?
2: Bicarbonato.
0: Bicarbonato.
3: Olha aqui. Bicarbonato. Renata Souza, essa acho que deve, né, deve morar longe dos grandes centros. Minha avó falava, diz que a vassoura tava na cozinha, a vassoura.
2: Gente, mas essas palavras aqui, eu tô achando que eu que falo tudo errado, então, porque a Juliana Rocha mandou o seguinte: meu sobrinho disse que tinha cuspe no chão. Na cuspe?
0: Ela escreveu guspe ou cuspe?
2: Guspe.
0: Não, então, com G não, é com C.
2: É cuspe. Ah, eu achei que tava certo, com G, cuspe.
0: Não,
3: nossa senhora.
0: É com C, cuspe.
2: Ah. Já tá explicado.
3: Manda aí pra gente. Analfa, vocês não acreditam, me arrependo profundamente.
0: Manda pra gente qual é a sua palavra que você diz errado, favorita. Aquela que você escreve, vai, manda pra gente. O seu erro ortográfico favorito.
3: Escreveu vesícula com I e falou: ai, é que eu tô muito o remédio pra dor. Remédio pra dor deve ser burra, analfa.
2: É, ué,
3: pra
2: gente. Você fica meio doido.
0: 011 972211001. Tá? Agora, eu gostaria de pedir pra vocês pararem de brigar, por favor, tá? Vocês ficam brigando ao vivo e é feio. A gente não tem que brigar, a gente tem que fazer com que os outros briguem. E é essa a missão do Batista. Sim. O Batista vai às ruas fazer com que o pessoal brigue. Então chegou a hora do quadro.
3: Briga, briga, briga, briga, briga, briga, briga, briga, briga, briga, briga. E fui querer saber do Ney, hein? Polêmica.
2: Menino Ney.
0: Polêmica. Então vamos ver se a polêmica do Ney vai dar briga nas ruas. Solta o quadro, Cuca.
3: Briga, briga, briga, briga, briga. Hoje estamos nas ruas mais uma vez. Vamos falar do menino Ney. É isso mesmo, Neymar Júnior. Tem gente que ama, tem gente que odeia. O que, que será que o povo tem a dizer? Bora lá? Tô aqui com o Luciano. Luciano, o que, que você acha do menino Ney, o Neymar?
4: Ah, um menino bom, né? Joga bastante, é bom de bola, craque, né? E ajuda a galerinha aí, né?
3: Com o projeto dele.
4: Isso.
3: O Instituto Neymar Júnior. E se o próximo entrevistado, Luciano, não for fã do Neymar, o que você tem a dizer?
4: Parece um invejoso, né? O moleque joga bola pra caramba.
3: Invejoso?
4: Isso.
3: Mari, eu quero saber o seguinte, você é fã do Neymar Júnior?
5: Não sou fã, não.
3: Ih, era você mesmo que eu precisava. O outro entrevistado disse que quem não é fã do menino Ney é invejoso, porque ele é famoso, tem dinheiro.
5: Inveja do quê? De um caicá infantil, egocêntrico, metido.
3: Você acha tudo isso mesmo dele?
5: Acho. Acho não, tenho certeza.
3: É mesmo? Mas por que você tem tanta certeza assim?
5: Pelas coisas que ele faz, né? As atitudes dele. Então, isso aí fala mais, né?
3: Agora, Mari, o próximo entrevistado, vai que ele é fã do Ney. O que você tem pra dizer?
5: É um baba-ovo. Baba-ovo de moleque mimado.
3: Seu nome, amigo?
6: João.
3: Ô, João, menino Ney, você aprova ou desaprova? É fã ou não é fã?
6: Fã, ídolo, é jogador de seleção brasileira, é um ídolo.
3: É um ídolo. Então é o seguinte, ó. A Mari acabou de falar pra mim que quem gosta do Neymar é baba-ovo de moleque mimado.
6: Claro que não. O cara, quando é ídolo, Neymar é fantástico jogando bola. É um cara que tem articulação, tem recurso. É um profissional, não tem o que falar. É profissional e é bom de bola. É craque.
3: Mas você acha que você é baba-ovo do Neymar?
6: Não, eu vou deixar pro próximo. Se não for comigo, esse sim que não vai ser o baba-ovo. Porque ele vai estar junto comigo, que a gente é Neymar.
3: É isso aí, Neymar na veia.
6: Neymar na veia, vamos que vamos.
3: Então bora lá pro próximo entrevistado. Manuel, o último entrevistado falou que com certeza você teria a cara. Você é o cara que é fã do menino Ney, assim como ele.
7: Nunca, jamais, não gosto dele, não gosto do futebol dele, não acho que ele representa nada. Pra mim ele é um bosta.
3: Que isso? Você tá falando isso do menino Ney?
7: Ah, cara, é o que eu penso.
3: É, meus amigos, a gente viu nas ruas que o Neymar, o menino Ney, continua dividindo opiniões. Eu vou ficando por aqui e, mais uma vez, a conclusão que a gente chega é que o Neymar tem muito mais dinheiro que a gente. Então, bora trabalhar. 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
0: Muito bom! Batista nas ruas, um quadro. Briga, briga, briga, briga, briga, briga, briga. Parabéns, Batista. Muito obrigado. Bom.
3: Como vocês podiam fazer
2: muito
3: também,
2: bom.
3: Né?
0: Não, é o seu quadro.
2: É o seu quadro.
0: É o seu quadro.
3: Os melhores momentos você podia apresentar também.
0: Não,
3: né?
0: Mas é o seu programa.
2: Seu programa.
0: É muito bom. Muito bom mesmo.
2: É.
0: Ó, eu adorei, adorei. Foi muito
2: ele
0: bom.
2: Ele tá querendo arranjar tempo pra varrer a calçada 4 da manhã.
0: É. Claro que não. Sabe o que o Batista adora fazer?
2: O quê?
0: Ele adora fazer aquelas trends de internet. Quando você coloca a sua foto dos anos 80.
2: Ah, ele adora fazer essas coisinhas com IA, né?
0: E ele faz tudo com IA. Falando IA, vamos pro nosso quadro de inteligência artificial. Melhor dizendo, ignorância artificial. Você que usa o ChatGPT, tá usando errado. Porque aqui nós temos o ChatGPT. Ó, seguinte, como funciona? Vou fazer uma pergunta para o ChatGPT e depois a mesma pergunta para o ChatGPT. Você vai ver a diferença. ChatGPT, como trabalhar pouco e ganhar muito?
8: Trabalhe com o que você ama. Faça dinheiro trabalhar por você.
0: Vamos ao outro ponto de vista. ChatGPT, como trabalhar pouco e ganhar muito?
3: Torça pro povo votar em você no dia 4. Tá? Excêntrica. Aí você vai ver só que a tua vida muda.
0: Mais uma. ChatGPT, Eu devo desistir dos meus sonhos?
8: Não desista agora. Seu sonho ainda pode estar só esperando você chegar lá.
0: Ah, que bonita resposta. Vamos ouvir. Chato GPT. Eu devo desistir dos meus sonhos?
3: Deve. Deve, porque é um sinal de inteligência você saber que não é capaz desde cedo. Né? Então desista.
0: Esse foi o Chato GPT. Muito bom.
3: Mas não é.
8: Que mal-humorado.
3: É. Tem pessoa que acha que tem capacidade, mas não tem.
0: Olha, eu vou te falar, essa é uma grande verdade. Sim,
3: é o famoso, o pior é o burro com iniciativa. Esse é o pior ser humano que existe.
0: É o burro com iniciativa, é muito bom. Né? E olha, às vezes você desistindo, você não se frustra. Olha aí, coisa
3: exatamente,
0: boa.
3: Exatamente, exatamente.
0: Agora, vamos pro nosso quadro, o que é o favorito de todos. Todos são. A redação do jornalismo fica de cabelo em pé. É hora de trazermos informação com diversão. É hora de dar as notícias, mas de um jeito que só a gente sabe. É hora de fazer o serviço da Joana Trapton custando um quinto do seu salário.
2: Para de mexer com ela.
0: Girinho de notícias, vai!
2: Vem pra cá, Patrícia. Vamos conversar, Patrícia, minha filha. Você tá mandando muito bem no meu programa,
3: filha.
2: Vai
3: me arrumar problema esse menino.
0: Vai, vai, Batista, traga aí a primeira notícia do dia.
3: A primeira não sou eu, não.
0: Não?
2: Não, porque sou eu, fofoca é comigo mesmo. Pois é, gente. Eu não sei, vocês já assistiram aquela série Ted Lasso?
0: Eu amo. Não.
2: É boa?
0: Muito boa.
2: Fala do quê?
0: É sobre um técnico de futebol americano que é contratado pra treinar um time de futebol europeu, mas um futebol normal. É que os americanos chamam futebol de soccer. O nosso futebol é soccer pros americanos.
2: Olha,
0: e o futebol americano pra eles, eles chamam só de futebol.
3: Futebol.
2: Olha,
0: e aí é um técnico de futebol americano que vai treinar um técnico de... vai treinar um time de futebol.
2: Muito legal. E aí acabou viralizando justamente isso. Por quê? Durante a série, nessa semana, uma personagem que é jogadora de futebol tava fazendo um discurso, falando pro time, pro clube, né? E aí citou o nome de ninguém menos do que Neymar.
0: Que uma série estrangeira da Apple TV falou o nome do Neymar?
2: Pois é, no discurso ela falava o seguinte: o Maradona chorava, o Zidane chorava e o Neymar chora o tempo inteiro. E aí acabou virando piada, óbvio, né?
3: Piada ruim, né?
0: Ah, não. Foi uma piada
3: de americana, tudo uma bosta.
0: Não, mas a série é britânica.
3: Ah, peguei não, vocês. Mas é piada em inglês. É tudo uma porcaria.
0: Eu achei ruim. Achei a piada boa. Achei a piada legal.
3: Piada ruim.
0: Vambora. Próxima notícia eu trago.
2: Diga.
0: Seguinte, você que acabou de ouvir o Chato GPT, toma cuidado, hein?
2: Por quê?
0: Porque um vídeo gerado por inteligência artificial mobiliza bombeiros para falso incêndio. Você não acredita em mim? Então vai lá no site da TMC que tem essa notícia, tá? Aconteceu em Niterói, no Rio de Janeiro, e 14 bombeiros foram até o shopping que fica em Niterói achando que ia encontrar um incêndio. Só que as equipes chegaram lá e não encontraram nada. Não encontraram nem fogo, fumaça ou feridos. O vídeo que estava circulando na internet com o suposto incêndio é fake, foi feito com IA.
3: Eu vi o vídeo, você viu o vídeo?
2: Eu vi o vídeo também.
3: Você viu? Ficou bom o vídeo, né?
0: Pois é, este que é o problema.
2: Então,
0: o vídeo ficou bem feito e aí mobilizou um pessoal que podia estar atendendo outra coisa, uma chamada real, pra estar lá fazendo papel de bobo.
3: Isso é como se fosse um trote, é crime.
0: É trote, é crime, tá erradíssimo. Né?
3: Tem que achar os responsáveis.
0: Pelo amor de Deus. Hoje, pessoal, piada, tem que ser engraçado pra todo mundo. Fazer esse tipo de brincadeira. Pô, gente, 14 bombeiros. Aí às vezes acontece um acidente no trânsito, na ponte, Rio-Niterói. Ou alguém tem uma casa pegando fogo. É, alguém tá passando mal, precisando de ajuda, alguém que tá preso em algum lugar. O bombeiro tá lá, atendendo uma chamada fake.
3: Atendendo a chamada
2: fake. Toma vergonha na cara de vocês, hein? Olha isso.
0: Vergonha.
2: Aí é pra gente usar ao nosso favor, não pra ficar fazendo maldade, gente.
3: Exato. Agora é o seguinte: acabou-se o tempo, viu, Lucas? Acabou-se o tempo. Eu, quando era mais jovem, eu acordava, eu botava o despertador pra ver jogo da seleção brasileira.
0: Que isso, sério?
3: Tinha amistoso do outro lado do mundo, na Nova Zelândia, na Austrália. Eu botava lá 6 horas pra ver o Brasil jogar. Hoje, eu só fiquei sabendo que o Brasil tinha enfrentado a Austrália ao meio-dia. Eu nem lembrava. E vou dizer uma coisa, hein? Se esse senhor continuar como técnico do Brasil, nós estamos lascados, porque a geração já é ruim. O velho retranqueiro. Olha, o Brasil conseguiu a proeza a proeza de empatar com a Austrália.
9: A Austrália é bem difícil, bem difícil.
3: Não, e fez o gol de empate, no, mas no finalzinho.
9: Mas jogou muito bom, Brizal.
3: Jogou muito bem. Eu vou dizer, viu, o Brasil ó, empatou em 1-1 com a Austrália. Lá os caras só tem canguru, né? Como é que pode? O Brasil é o país do futebol. Como é que pode empatar com a Austrália?
9: Os cangurus jogam muito bem.
3: Se levasse um time sub-15, Brasil tinha que ganhar da Austrália profissional.
0: Olha, eu vou concordar com você, Batista. O nosso futebol está uma vergonha.
2: Está uma horrível, vergonha.
3: Então, horrível. Você vê que acabou quando o Rafinha herda a camisa 10 do Brasil, vai ficar com o Rafinha. Aí você vê que o futebol acabou mesmo.
0: Bom, eu já não entendo de futebol, não posso comentar. Acabou, mas eu posso dizer que eu vi o Penta, gente. Eu vi a galera acordando de madrugada pra ver jogo.
3: Eu vi o Tetra.
0: Você viu o Tetra,
3: não viu o Tetra.
2: Ah, bem antes que isso, não, Batista?
3: Vi uma senhora também. Eu vi uma senhora que tava lá no Uruguai em 1950.
2: Você respeita a minha avó, hein?
3: Tava lá na final do Maracanã.
2: Você respeita a minha avó.
3: A véia tava atrás do
2: gol. Só que você tem a idade dela, você fica aí.
3: Ela que atrapalhou o Barbosa, o goleiro brasileiro, a véia.
0: Já pensou se Batista é teu avô? Alguma coisa assim?
2: Ah, cara, tem a mesma idade do meu avô.
3: Então, não dá mais pra aguentar essa seleção brasileira. Só
2: é
3: isso mesmo.
2: É, mas boa, sabe o que não dá pra aguentar também?
3: Agora vai enfrentar a Índia, acho.
0: Nossa.
3: Olha os a Índia.
0: Sei lá,
3: pelo vai, amor de Deus.
0: A Índia vai jogar?
3: É, vai. Não,
0: tá de sacanagem. Quer
2: ver? É capaz da gente perder pra Índia.
0: A Índia nunca... A Índia tem seleção?
3: Tem.
0: Gente, eu me senti burro.
3: Vai jogar... Vai jogar de novo terça-feira contra a Austrália de novo.
0: Tá. Nossa.
3: Porque é pra mais uma
0: chance. E depois
3: vai jogar. O Brasil vai enfrentar a Índia.
0: Que é isso? Eu nem sabia que a Índia tinha seleção.
3: Deve ser todos os caras do TI que pegaram pra enfrentar o Brasil.
2: Os caras de Bollywood vai fazer uma dancinha.
0: Cara, eu queria saber qual é o hino da seleção da Índia. O hino da Índia é a música do Caminho das Índias, da novela.
2: É.
3: O Jamal vai jogar, porra.
0: O Jamal vai jogar, muito bom.
3: Eu vou procurar o hino da Índia.
2: Não tá fácil não pro Brasil, mas sabe o que não tá fácil também? Olha aí, ó a música da Índia. Inxalá. É lá que fala Inxalá?
0: Não,
2: Inxalá. Não é? Inxalá, muito ouro.
3: Eu achei, no YouTube, tem o hino da Índia legendado em português.
0: Por favor, traga pra gente. Okay,
3: põe aí.
2: Bota aí.
0: Cara, parece música de terapia. Começa agora a aula de yoga.
3: E os caras fazendo uma massagem tântrica no...
2: Você que tá estressado no trânsito, saindo. Afinal, é sexta-feira. Tá tocando aqui, ó, no nosso...
0: Meu Deus. Olha, seja bem-vindo. Namastê.
2: Namastê, que está no trânsito agora, voltando para casa. Hoje é sexta.
3: Você que está na Nutra agora, fecha os olhos.
0: Você relaxa. É só assim pra gente aceitar a seleção do Brasil. Relaxa.
2: Não é fácil de aceitar, mas também tem muita coisa que não é fácil de aceitar, viu?
3: O quê?
2: Algumas coisas em relacionamento não é fácil de aceitar. Não sei se, né? O Lucas namora, o Batista namora. É normal pra vocês, como que eu posso dizer isso? Darem um punzinho perto do marido de vocês?
3: Gases.
2: Gases.
0: Não. Não, isso é falta de respeito.
3: Eu não faço.
2: Você não faz?
0: Não faço.
2: Não faz também, Lucas?
0: Não faço.
2: Sabe por quê? Porque o namorado da Selena Gomez, o Benny Blanco, disse e está defendendo que é pra normalizar os punzinhos nos relacionamentos.
0: Cara, esse cara...
2: Ele disse que soltar gases deveria ser tratado como algo normal em relacionamento, desde que os dois se sintam confortáveis. Ele ainda disse: ei, a gente comeu uma refeição maluca, estava deliciosa e você não precisa correr para o banheiro. Tá tudo bem, a gente estava peidando, é algo tão natural, só deixa acontecer.
0: Que nojento, cara.
2: Ai, Selena, amiga, acorda, já deu, né,
0: com esse cara aí. Não, esse cara não, esse cara aí...
2: Ai, Selena.
0: É amarração isso aí, que o cara fez amarração
2: pra ela. Não sei o que foi pior pra tua vida, ele ou Justin Bieber, pelo amor de Deus.
0: Só refresca a memória que minha avó tá ouvindo, quem é Selena Gomez?
2: Selena Gomez é uma cantora super famosa, que namorou já o J

0: sobrenome Flor no nome.
1: É o marido da Flor Deli?
0: Sei lá, ele falou que isso foi em São Paulo.
1: Foi em São Paulo?
0: É, porque ele falou que era alvo constante de piadas por causa do sobrenome dele, Flor, né? E aí o tribunal falar que falava que tinha que abrir o botão, alguma coisa assim.
1: E aí, você tem espinhos no caule?
0: O tribunal atendeu que alegações de piadas e comentários depreciativos não justificam a alteração do registro civil.
2: Ah, gente.
0: Mas como é que chamava o cara? Eu queria saber como é que
2: Florzinha.
0: Chamava.
2: Florzinha.
1: É Flor porque dá o ano inteiro.
2: Na estação. Tem tanta piada que eu poderia fazer, mas o horário não permite. E deixa quieto.
0: E acabei de ver aqui, era o nome paterno dele. Não era nem da mãe, era o paterno. O pai dele já era uma flor.
1: Caramba.
2: Você vê que o coisa? Pai dele já era uma flor?
0: Tá vendo?
1: Não sei se esse cara é uma flor que se cheira.
0: Eu também. Né? Tem achar que o nome pensar. Do cara aqui? Não tem, rapaz. Acho que preservaram o primeiro nome dele.
2: Margarida. É o nome. Imagina ele brigando com a mulher. O cravo brigou com a rosa.
1: A rosa brigou com a flor. Amigos e amigas, agora tem uma notícia ruim. Porque, infelizmente, o Sobremesa vai chegando ao fim por hoje. Muito triste.
2: Mas sextou, né, galera? A gente merece final de semana também. Bora,
1: Pei. O Cuca já veio botar no nosso ouvido. Não, tem mais um minutinho, Cuca.
0: Claro.
1: É sexta-feira. Ó,
0: tem melhores momentos hoje, hein? Melhores momentos, 8 da noite. Sobremesa, melhores momentos. É um balaio de entrevistas.
1: É um poporri.
0: Sim, com as melhores entrevistas.
1: É um poporri.
2: É um remix, né, galera?
0: E hoje tem também o Conta?
1: Tem Conta Comigo. Hoje, às 10 horas da noite, tem Conta Comigo. Então, ó, faz aí a sua programação. 8 horas, você vai ver os melhores momentos com o Batista. Aí você pode ir embora, que tem Hora do Brasil, né? Hora do Brasil, que eu não sei se isso legalmente eu posso falar pra você não ouvir. Então ouça a voz do Brasil, que é muito bom. Obrigado, pessoal. Ouça a voz do Brasil. E logo depois, 10 horas da noite, tem o Conta Comigo, o programa pra você ouvir e se divertir. Minigucci, quando é que você vai ter o seu segundo programa?
2: Vamos ver. Tchau. Vai falar de relacionamento, eu quero. Me Tchau. Segue lá, arroba Minigucci Oficial.
0: Do jeito que tá, ela corre o risco de perder esse. Não tem outro. Tchau, @Batista.
1: Valeu, sou @Lucas Salles. Um beijo, um queijo e fique agora com o programa.

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7: 3:01. Esta é mais uma edição do Link TMC, desta sexta-feira, 25 de setembro de 2026. Com Tomás Rafael, Rodrigo Alvarez e comigo, Mayara Bastianello.
8: E com 15:01, horário de Brasília, ótima tarde, em ato de campanha no Recife, Lula chama a família Bolsonaro de traidora. Diz que votar na família Bolsonaro é votar no Vorcaro e associa o clã à quadrilha que assaltou a Previdência Social. A fala acontece na mesma semana em que o presidente reforçou o discurso contra as bets, citando famílias endividadas por conta do vício em apostas.
7: E Flávio Bolsonaro reagiu imediatamente, chamando a ofensiva de desespero eleitoreiro e devolvendo a provocação. Disse o senador, abre aspas, o Lula é o pai do tigrinho, fecha aspas, atribuindo ao governo atual a regulamentação dos cassinos online e apostas em 2023.
8: É, falando em cassinos, tigrinho, apostas, a gente tem informação exclusiva sobre a guerra que o presidente Lula trava contra as bets. O nosso comentarista Bruno Rizzi traz os mínimos detalhes do projeto de lei que prevê até 6 anos de prisão para quem operar ou anunciar apostas no Brasil, mesmo plataformas com autorização no exterior.
7: E enquanto isso, o caso Masters segue com desdobramentos em paralelo. Além de novas mensagens escancarando os amigos de Daniel Vorcaro, o Conselho Superior do Ministério Público Federal analisa hoje se abre ou não uma investigação contra o procurador-geral Paulo Gonet por sua proximidade com o ex-banqueiro.
8: E a Assembleia Geral da ONU continua dando o que falar. Um vídeo mostra o embaixador de Israel, Dani Danon, provocando um diplomata iraniano, oferecendo um aparelho Starlink em pleno plenário, dizendo que o equipamento ajudaria a libertar o povo iraniano. O diplomata do Irã virou o rosto e ignorou a provocação. 15:02, a gente vai falar muito também de Rafael Alcolumbre, tem futebol, tem os 100 melhores filmes do século XXI, segundo The New York Times. Tudo isso a partir de agora comigo, com o Alvarez, com a Mayara, em mais um Link TMC.
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8: Corrija-me, Mayara. O que eu falei?
7: Não, Davi Alcolumbre.
8: Falei, chamei de Rafael?
7: É. Não, mas é sextou,
8: amigo.
7: Não
8: é meu xará. O Davi não é meu xará, Davi Alcolumbre.
7: Pois é. E por que estamos falando também?
8: Se eu tivesse falado Hugo Alcolumbre, né? Que a gente às vezes confunde o presidente do Senado, exato, com o presidente da Câmara Federal. Mas não sei de onde eu tirei o Rafael. Enfim.
7: E por que estamos falando disso, né? Porque mais um que apareceu em diálogos com o Daniel Vorcaro foi o presidente do Senado, Davi Alcolumbre. É, foram mais de 150 mensagens trocadas entre os dois, de acordo com as revelações da Polícia Federal, mostrando aí uma relação de bastante intimidade, inclusive. Pra vocês terem uma noção, em fevereiro de 2025, por exemplo, o Daniel Vorcaro parabenizou o Alcolumbre por alguma coisa. E aí o Alcolumbre respondeu dizendo, meu amor, e agradeceu pela amizade fraterna, além de tê-lo chamado de meu irmão em outra ocasião. Então, mais um nome que chega aí envolvido com o Daniel Vorcaro. É aquela coisa, se você tem uma vizinha que você não gosta, que coloca som alto ali na madrugada, pega essas mensagens da Polícia Federal, vai que ela tem envolvimento com o Vorcaro, porque é isso que Brasília tá fazendo agora, né?
8: Exatamente.
7: Acho que o pessoal tá mais se debruçando em descobrir o que os outros têm a ver com o Vorcaro do que eles mesmos. Então, é uma coisa que tem acontecido muito, não só por conta da eleição, né? Mas também é claro, né, que em Brasília ninguém é amigo de ninguém. O meu irmãozão até certo ponto, até onde até a água bater no bumbum, né?
8: Muito bem.
7: É isso.
8: 15 horas e 5 minutos, entidades que representam o mercado de apostas esportivas e jogos online publicaram hoje um manifesto contra a possibilidade de veto ao setor. A iniciativa foi encabeçada pela Associação Nacional de Jogos e Loterias, a ANJL, e pelo Instituto Brasileiro de Jogo Responsável, o IBJR. O documento foi divulgado em meio às discussões do governo federal sobre a possibilidade de editar a medida provisória para proibir o segmento. Direto de Brasília, o nosso repórter Bruno Tibério, já vem o Tibério com informações de Brasília desse assunto que segue fervendo na capital federal. Agora sim, temos já o sinal do nosso Bruno Tibério. Você, Tibério, ótima tarde.
2: Uma boa tarde, Tomás, boa tarde, Maiara Alvarez, boa tarde a todos que nos acompanham aqui pela TMC. Pois é, a expectativa então é que a medida provisória seja assinada no dia de hoje e seja publicada até segunda-feira. O texto final, no entanto, ainda pode passar então por alterações antes da publicação. A possível proibição acontece menos de 2 anos depois, né, do início efetivo aí do mercado, ele acabar ficando regulamentado. Desde janeiro de 2025, apenas as empresas autorizadas pela Secretaria de Prêmios e Apostas do Ministério da Fazenda poderiam operar legalmente no país. E o movimento está acontecendo exatamente, inclusive discutindo uma expansão das apostas para além da internet. Um relatório da Secretaria de Prêmios e Apostas indica que as empresas elas estavam planejando ampliar aí a atividade também para pontos físicos e a possibilidade, inclusive, que vinha sendo analisada dentro do processo de regulamentação. A perspectiva, então, né, dessa proibição acabou, inclusive, provocando uma reação das entidades do setor. Então, no manifesto, as associações elas defendem a manutenção do mercado regulamentado e também argumentam que a proibição ela pode levar apostadores para plataformas clandestinas. E as entidades elas também apontam possíveis impactos sobre empregos, além disso, também a arrecadação e contratos de patrocínio, principalmente no esporte. Elas, inclusive, defendem, em vez da proibição, um reforço maior ali das fiscalizações e também das regras para a proteção dos apostadores, né? O mercado de apostas ele foi regulamentado por uma lei aprovada no ano de 2023 e atualmente as empresas precisam de autorização federal para poder funcionar legalmente aqui no Brasil. Volto com você aí, Tomás.
8: Obrigado, Tibério, e boa tarde, Rodrigo Alvarez. Aposto que você estava prestando atenção no nosso Bruno Tibério.
7: Eu aposto também.
0: Eu aposto que sim, e que eu tô, olha, eu não sei se eu vou com a maioria hoje, acho que essa mesa vai estar dividida aqui hoje sobre esse tema. Eu penso que o brasileiro deixando 62 bilhões de dólares nas mãos das empresas de bet, gente, a gente não está preparado para isso. Ah, foi o mesmo Lula que regulamentou em 2023, tá certo, mas foi criado, foi aberto pelo presidente Michel Temer, passou toda a presidência de Jair Bolsonaro sem nenhuma regulamentação, o governo Lula regulamentou. Não deu certo. O endividamento do brasileiro está absurdo. As famílias estão quebradas. Eu não posso agora ficar preocupado com quem depende desse patrocínio. O mercado se rearranja. As famílias não se rearranjam. Então, se a gente não está sendo capaz de lidar com isso, as famílias estão quebrando, eu acho acertado a gente tomar alguma medida. Ah, podemos falar como sempre falamos. A hora é essa, eleitoreiro, etc. Tá, tudo bem. Mas que a medida é acertada para colocar a família brasileira no lugar de novo, a meu ver, faz todo sentido.
7: Eu vou além. Não seria também, talvez, mais efetivo se tivesse realmente alguma, um projeto de lei, alguma coisa, uma própria MP que obrigasse mesmo as empresas de apostas a colocarem dinheiro em, por exemplo, centros de reabilitação, talvez, para pessoas que têm problemas com jogo, porque tem gente que joga e não tem problema, mas tem muita gente que tem, né? Por exemplo, eu tenho um médico, um amigo meu, psiquiatra, que ele tem um projeto assim, para pegar pessoas que são viciadas em jogo, e ele, inclusive, estava conversando com donos de bets para pegar uma grana ali, mas isso no particular. Talvez também não fosse um papel do governo, ao invés, claro, de fazer uma coisa tão radical.
8: Eu acho que isso que você está falando vai ao encontro da opinião que eu tenho e acho que com a qual vocês vão concordar. Talvez o Alvarez concorde um pouco menos, que é o fato dessa medida ter sido ou estar sendo desenhada às pressas de uma maneira eleitoreira, nisso a gente concorda.
0: De acordo.
8: O que talvez você não concorde comigo, Alvarez, é que na minha avaliação isso poderia ser melhor estudado, com calma, para continuação da existência das bets, porque eu já manifestei aqui algumas vezes em relação a isso. A aposta não vai morrer, as pessoas vão continuar dando um jeito de apostar, talvez de maneira menos responsável. Essas casas de apostas hoje elas não permitem, por exemplo, que menores apostem, então existe uma série ali de deveres a serem cumpridos. E a gente está preocupado aqui com as famílias endividadas. Existem muitas famílias que hoje trazem, têm o seu sustento por conta de funcionários dessas empresas, que são muitos, né? Desde o cara que cuida do marketing da empresa, desde o cara que cuida da logística, desde a faxineira que limpa o escritório. Eu já conheci o escritório de Bet, vi ali quase que uma centena de pessoas trabalhando. Então, é um problema também. Muita gente da noite para o dia com essa proibição. De última hora, vai perder o seu emprego, vai perder o seu sustento. Diga, Alvarez, diga.
0: Não, eu penso o seguinte, claro que esse argumento tem que ser considerado, porque existe uma indústria estabelecida. Os times de futebol, você mesmo estava falando outro dia, hoje dependem das bets para sobreviver e melhoraram, né? Os times conseguiram se desenvolver, trazendo, pagando melhor aos jogadores, depois de um patrocínio maior. As TVs brasileiras, né, especialmente aquelas que estão ligadas ao esporte, e nós estamos aqui, a TMC também, que é conectada ao esporte, e que a gente sabe que o esporte hoje é muito abastecido pelas bets. Elas são as principais patrocinadoras de tudo o que circula pelo esporte, do TV, a rádio, a internet, Cazé TV, Globo, todo mundo tá com medo dessa medida. Agora é o seguinte, a questão é, quando a gente lá atrás percebeu que era preciso combater o cigarro no Brasil, também havia indústrias estabelecidas, agências de publicidade dependiam muitíssimo do dinheiro da publicidade dos cigarros, as televisões também dependiam disso, muita gente dependia disso. Eu não me lembro se futebol anunciava cigarro, mas os cigarros estavam anunciados em todos os lugares. Foi preciso desmontar essa indústria para a gente entender que ela era maléfica. E aí, contrariando o que você disse, Mayara, discordando de você, eu penso o seguinte: você obriga a Bet a investir dinheiro em clínicas de reabilitação. Então nós estamos admitindo, ao fazer isso, que a Bet é um lugar de viciar pessoas. Não é a má intenção do dono, não é nada disso. A natureza desse negócio é viciar as pessoas e é tirar dinheiro das pessoas, porque tem menos gente ganhando do que perdendo. Então, se você entende que é preciso criar clínica de reabilitação, é porque temos um problema de saúde. E aí o problema é gravíssimo, como o cigarro tinha o problema do câncer. As consequências são diferentes, mas podem ser igualmente graves. Então, eu realmente acho que a gente está diante de um problema de saúde pública. E isso deveria estar acima do problema econômico. A economia se reorganiza. Se reorganizou com o fim da propaganda do cigarro, hoje não existe isso, ninguém sente falta. E vai se reorganizar sem o BET. Vai se reorganizar, isso vai acontecer com o passar do tempo. A gente vai encontrar outros caminhos. O dinheiro do brasileiro, que hoje está sendo drenado, nós estamos falando de 62 bilhões no ano de 2025, os brasileiros gastaram com isso. Esse dinheiro está saindo das famílias para enriquecer algumas poucas pessoas. Isso não é bom para o país. Isso, para mim, adoece o país. Então, penso que realmente é positivo tomar essa decisão, ainda que eleitoreira, ainda que às vésperas da eleição, deveria ter pensado antes, claro que sim. Já falamos disso sobre todas as medidas que o Lula vem tomando aí de última hora. Mas, na minha visão, é acertada. E lá na frente, daqui a 5, 10 anos, nós vamos dizer: caramba, você lembra daquela época em que o Brasil estava totalmente endividado por causa das bets? Ainda bem que isso passou, porque eu tenho um caso da minha família, tenho um amigo, tenho alguém, todo mundo conhece alguém. Então, ao meu ver, é daqueles casos que na hora em que aparecem a gente se choca, mas com o passar do tempo parece óbvio que tinha que ser feito.
7: Olha, vamos continuar nesse assunto de bets, porque a gente vai trazer ao vivo aqui o nosso colunista e analista político, Bruno Rizzi. Ele tem informações exclusivas sobre o projeto de lei que o Lula deve assinar ainda hoje sobre as casas de aposta online. Só que esse projeto de lei é diferente da medida provisória, que a gente falou ontem também, que era a medida provisória que proibia a atuação das bets no Brasil. Esse é um projeto de lei, ele é maior, inclusive tem alguns pontos ali, como por exemplo, criminalizar influenciador que divulgar a casa de aposta clandestina, ilegal. É isso, né, Bruno Rizzi? Explica pra gente. Boa tarde, seja bem-vindo novamente ao Link TMC.
9: Essa semana eu tô batendo cartão aqui, hein? Só porque o Alvarez falou ontem que eu tava gostando. Terminei a semana vindo.
7: Meu santo tá me ouvindo, tá aí, ó. O signo não tá aqui de novo, tá aqui o Rizzi, ó. Tá vendo? Meu santo é forte, tá falando.
0: Eu aposto que você vai estar aqui semana que vem inteira. Eu aposto.
7: Eu aposto também.
9: Eu aposto. É a palavra do dia. Ou da semana, né? Mas eu... O que a gente tem hoje, até pra explicar aqui pro nosso ouvinte... que são duas estratégias em paralelo, são dois alvos em paralelo, que no final do dia se encontram, na verdade, dá para dizer que eles são transversais. Por quê? Porque a MP, ela é um trabalho que o governo está fazendo, que é claramente a medida mais eleitoreira. Por quê? Porque uma MP, uma medida provisória, ela tem valor de lei por 60 dias. A partir do momento que assina, passa a valer. Essa MP trata da proibição de jogos de apostas online no Brasil. Em paralelo, que é essa linha que eu falo que no final do dia acaba sendo transversal, existe um PL, um projeto de lei para criminalização de quem divulgar e promover apostas esportivas. O projeto de lei, ele tem um caminho contrário no Congresso Nacional. Por quê? Assim como a MP, eu falei que ela passa a valer e depois é avaliada pelo Congresso, após o prazo, o PL não, o PL passa pela Câmara, pelo Senado, para que, se aprovado, vire uma lei efetivamente. Então, o projeto de lei é mais uma sinalização do endurecimento das regras em cima das bets. Mas a medida efetiva que passa a valer agora é a legalização dos jogos, das plataformas. Essa MP vai ser assinada hoje, anunciada oficialmente, aqui em São Paulo.
0: Bruno, corrija aí, eu acho que você falou legalização.
9: É, a não legalização, perdão. A não legalização das apostas online, isso aí. Obrigado pela correção. A discussão sobre a legalização, no caso, a proibição das bets no Brasil para operarem. E a outra linha, a criminalização da divulgação delas. E a MP passa a valer hoje, a partir do momento que assinar. Naquele minuto, passa a valer.
0: É, e essa MP que você falou, tem 60 dias, mas pode ser prorrogada, então isso pode significar 4 meses. Ela pode durar 4 meses, isso levaria essa discussão até o começo do ano que vem.
9: Exatamente. E assim, no momento, a discussão é muito mais no âmbito do período eleitoral, né? Então é a grande discussão aqui que vocês estavam discutindo, eu estava acompanhando, que faz todo sentido. Ela entra nessa discussão do timing da questão, mas fato é que a medida passa a ter um efeito imediato. E aí, eventualmente, qual é a ideia? As famílias que têm problemas com as bets, as igrejas que também têm um problema sério com as bets, até pela questão ética do manual ali de muitas igrejas, de muitas religiões. Então, a intenção de Lula é pegar esse eleitor. Né? E tem muitas mulheres também nesses grupos que fazem parte daquele grupo das mulheres que são os indecisos dessas eleições. Então, o foco eleitoral é isso e a medida provisória tem efeito imediato, irá atacar com a proibição da operação das bets aqui no Brasil. E o anúncio não para por aí, viu? Tem mais anúncios para vir casado aí que a gente está vendo se anuncia hoje ou não. Mas tem mais coisa que mexe também com o bolso da turma.
7: O que seria, Rizzi?
9: Tem uma MP também, tá? Que já está pronta, já tem o seu texto. Eu estou tentando apurar aqui para tentar entender se esse anúncio seria hoje. Eu não acredito que vá ser hoje, pelo peso das medidas que estão sendo anunciadas.
0: Seria confuso,
9: eu não acredito que ele queimaria, exato. Queimaria dois cartuchos ali eleitoralmente importantes. Mas a MP do chamado Desenrola 3.0, que vai ter uma renegociação de dívidas através da compra de dívidas pelo Estado, né? Então é diferente daquele modus operandi dos bancos renegociarem. Aí seria uma compra da dívida pelo Estado, naquela história que tá na moda ali de falar, né, dos precatórios, porque teve muito caso ali que a gente aprendeu sobre os precatórios com toda a questão do Banco Master, que é aquela dívida junto ao Estado, que o Estado, enfim, as pessoas compram, né, as empresas compram para negociar num longo prazo. É mais ou menos nesse mesmo modus operandi. O Estado compra mais barato, garante pagamento, a pessoa alivia da dívida, dívidas mais antigas. Então, essa é outra medida. De novo, eu realmente não acredito. Acho que a estratégia de campanha, o Sidônio deve estar batendo muito essa hora para não anunciarem hoje. deixar para um outro momento, para criar um outro fato e não queimar o mesmo momento com duas pautas que, apesar de se conversarem, são duas pautas distintas.
0: Eu acho que vale chamar a atenção aqui, imagino que a gente vai trazer repórter depois, mas como a gente vai para a Rádio Uber, eu acho importante só pontuar aqui que a reação do outro candidato majoritário nesse momento, Flávio Bolsonaro, não foi totalmente contra, mas foi mais de reclamar do Lula, dizer que ele é responsável pela regulamentação. Mas era o que ele diz, ó, sempre fui contra os jogos. Tem que fazer essa distinção muito clara. Uma coisa é você permitir que brasileiros possam apostar nos jogos que são reais. Aí ele está falando das bets. Sim. Ele é contra os cassinos online. Mas ele deixa, de certa maneira, deixa aberto aqui. A reclamação dele maior é dizer que o Lula foi responsável pela legalização do jogo do Tigrinho, né? Ao fazer
7: ele é o pai do Tigrinho.
0: A regulamentação lá. É, o pai do Tigrinho, que é sempre essa estratégia de campanha de colar um apelido no adversário, ele está tentando fazer colar isso aí. Mas o que me parece, aí o Bruno Rizzi trouxe aqui, nosso colunista, os evangélicos não são contra isso. Então, a gente sabe que correto, Bruno? Foi você disse isso? Né? Os católicos são contra.
9: Exato.
0: São contra, não querem jogo.
9: São
0: né?
9: contra,
0: não querem
9: isso.
0: Jogo.
9: Isso.
0: Dentro dos católicos também não há uma defesa disso. Então, a gente sabe que não é um Brasil dividido entre esquerda e direita aqui. O que está dividido aqui é um candidato que está vendo o oportunismo do Lula eleitoreiro agora. Mas em termos de discussão para o futuro do Brasil, eu acho que a gente precisa também de maturidade para dizer, assim como o Tomás diz lá, vamos julgar o Moraes logo, porque isso aí é fato que tem que ser julgado, concordo. Aqui também... Vamos discutir esse assunto porque é fato que tem que ser discutido. O Brasil está péssimo. O Lula está fazendo desenrola 3, se fizer agora, porque a gente está na merda, gente. A família brasileira está ferrada. A família brasileira não consegue fechar o mês. O salário não chega. E está muito disso indo para a Bet, no sonho de ganhar a salvação da família. Então, acho que a gente tem que ser maduro também. A discussão precisa ser feita.
9: E vou te dizer, o desenrola, o último desenrola, eu tenho dados que atingiram efetivamente 6% da população. Não vou dizer que atingiu, vai, pode ter atingido mais, mas que resolveu as dívidas apenas de 6% das pessoas. Então, assim, não teve resultado. Verdade é essa, não teve resultado. Então, entra mais uma medida que provavelmente não tenha resultado de novo. Né? Não se trata do paliativo, se trata do estrutural, da raiz do negócio. Então, a discussão é válida, realmente precisa de tempo, precisa de enraizar a solução, assim como o problema é enraizado. Vamos saber se terá esse interesse depois das eleições, né? Isso que preocupa.
10: Muito bem, Rizzi. Eu só queria colocar aqui duas coisas rápidas. Primeiro, acho que é uma discussão que deve haver mesmo. Eu discordo da medida provisória do presidente nessa altura do campeonato, já falei isso aqui. Até porque, num determinado momento, não era legal regular as apostas. Ah, mas de repente, se for 10, 12%, talvez. Não, ainda não é. Ah, mas se for 18, 20% de imposto, aí é legal regular a aposta e você usa esse dinheiro para desenrola 1, para desenrola 2, para tentar mudar a escala 6-1. E aí, num passe de mágica, o governo muda de opinião duas semanas antes. E aí chega a segunda discussão, né? Que é a questão de ser uma medida absolutamente, na minha avaliação, desonesta, eleitoreira, né? Porque você muda totalmente um pensamento que tinha sido colocado pelo próprio governo há pouco mais de um ano. Mas, de novo, é uma questão a ser discutida com calma. O Alvarez tem pontos muito importantes. Eu acho que há pontos importantes também do outro lado. E a minha preocupação sempre maior é as apostas não vão acabar, as pessoas vão continuar gastando esse dinheiro, mas a gente não vai ter mais imposto, não vai ter mais responsabilidade na divulgação dessas apostas e muita gente imediatamente vai perder o seu emprego também.
0: Quanto a isso, eu acho que a gente tem como combater depois e diminui, né? Em tese, a aposta proibida ela é menos usada do que essa. É mais difícil, dificulta, exige alguma qualificação técnica para isso. Mas só para concordar com você, Tomás, e encerrar aqui, o que eu acho que é importante também dizer é o seguinte: por que que é o problema da medida tomada assim no tranco? Você também está comprometendo uma série de empresas que fizeram planejamentos importantíssimos.
10: Perfeito.
0: Contando com esse dinheiro.
10: Perfeito.
0: Não só as bets, como quem depende dele. Então, é sério. O time de futebol, o Lula está dizendo que tem um plano, vai renegociar a dívida, vai dar crédito, se é que isso resolve. Mas
9: 20
0: e todo o resto. Então, é sério. É importante.
7: E não tem mais de onde gastar
9: Exato.
7: Dinheiro, né? Enfim, Bruno Rizzi, nosso comentarista político, que estamos roubando do TMC 360, do pessoal do Paulista.
0: Já tá
7: também
0: roubado, não volta. Pronto. Mais pra lá.
7: É isso, eu aposto que ele não volta. Beijo, Rizzi, obrigada, viu?
9: Valeu, gente, beijo, bom final de semana.
7: Pra nós. E vamos trazer a nossa enquete do dia, que a gente não deu ainda, mas rapidamente aqui, a gente vai trazer mais tarde a lista do The New York Times, que ranqueou as melhores séries do século XXI.
0: Breaking Bad.
7: Ah, sim, claro. Essa já, né, todo mundo
0: Breaking
7: já...
0: Breaking Bad.
7: A mais maravilhosa de todas. Eu amo Breaking Bad, mas...
0: Eu tô votando, é o meu voto.
7: Mas o meu também. Eu acho pra mim... Mas bem que tem Succession, tem várias... A gente vai falar mais sobre isso daqui a pouquinho.
10: Ted Lasso.
7: Ah, então, eu não posso dizer pra eu não assistir, né?
0: Nem tanto, nem tanto.
7: Só que a gente quer saber a sua opinião. Hoje já é aberta a nossa enquete lá no YouTube, tá? Então você pode escrever que a gente vai fixar o comentário seu lá em cima depois. Então é importante que vocês comentem bastante, que mandem também pelo WhatsApp. A gente vai tentar ali, né, fazer um... entender qual que ganhou. Mas conta pra gente, qual a sua série preferida? Manda no chat do YouTube, @TMCNewsBR, ou no WhatsApp, 11972211001. Quero ver se vocês concordam, depois a gente vai trazer a lista. Tem algumas que não apareceram, o pessoal ficou revoltado. É, outras apareceram, mas não, mas não é possível. Enfim, dê você o seu pitaco aqui, que a gente quer saber.
10: 3h26, daqui a pouquinho também a gente fala sobre a prisão da mãe loira do funk, condenada a mais de 10 anos por tortura contra o ex-marido. Ela ficou 2 dias foragida, conseguiu chegar à região serrana do Rio, trocando de carro ao menos 4 vezes. Que, mas que antes coisa, dessa história, viu? De cinema ou de série, vocês escolham, a gente confere o primeiro bloco, como o Alvarez já falou aí, da Rádio Uber.
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7: E já de volta para trazer, como disse o Tomás aqui, uma história de série, de cinema, que é a prisão da ex-vereadora Verônica Costa. Ela ficou 2 dias foragida e agora tá presa, foi presa na região serrana do Rio. É a mãe loira do funk, nós falamos sobre isso ontem, quando apareceu o Furacão 2000, ela era casada com o Rômulo Costa. E aí eles juntos abriram o império do funk, que quando o funk ganhou aí as paradas de sucesso, né? Hoje ela tá na política, né? Na verdade é ex-vereadora, mas envolvida na política, foi condenada a mais de 10 anos de prisão por torturar o ex-marido. Vamos trazer mais detalhes com a repórter Luísa Rodrigues. Fala, Luísa.
15: A ex-vereadora do Rio de Janeiro, Verônica Costa, conhecida como mãe loira do funk, trocou de carro pelo menos 4 vezes durante a fuga da capital do Rio até Araras, distrito de Petrópolis, na região serrana. Segundo a Polícia Civil, a estratégia era tentar despistar os agentes. Verônica acabou presa na noite desta quinta-feira por agentes da Divisão de Capturas e Polícia Interestadual, em uma casa no Vale das Videiras. No mesmo imóvel, também foram presos Bruno Marcelo Bahia Marques, Bruno Chaves Ribeiro, irmão de Verônica, e Tatiane Chaves Ribeiro Marques. A Polícia Rodoviária Federal ajudou a localizar um dos veículos usados durante a fuga, por meio do monitoramento de placa. Verônica estava foragida desde quarta-feira, quando policiais foram até um imóvel ligado a ela, na Barra da Tijuca, zona sudoeste do estado, para cumprir o mandado de prisão. Ela não estava no local, e 2 cachorros foram encontrados sozinhos na casa. A ordem de prisão foi expedida depois que a condenação de Verônica por tortura contra o ex-marido, Márcio Costa, se tornou definitiva. O crime aconteceu em 2011. Segundo o processo, Márcio foi amarrado e amordaçado e permaneceu sob tortura por cerca de 20 horas. Ele também relatou agressões e ameaças de ser queimado após gasolina ser jogada sobre o corpo. Verônica foi condenada a 10 anos e 8 meses de prisão, em regime inicialmente fechado. A pena, que era de 5 anos e 10 meses, foi aumentada em 2023 pela 2ª Câmara Criminal do Tribunal de Justiça do Rio, após recurso do Ministério Público. Na mesma decisão, foi mantida a perda do mandato de vereadora. Outros familiares também foram condenados. Sebastião de Oliveira Evangelista, padrasto de Verônica, continua foragido. Na época do crime, Verônica negou as agressões e afirmou que o ex-marido usava drogas e a ameaçava havia anos. Em 2023, a defesa contestou a condenação e disse que a decisão estava baseada na versão de Márcio e que não havia provas suficientes. A defesa dele afirmou que a prisão representa o cumprimento da decisão da justiça. Verônica ficou conhecida no Rio ao apresentar programas e bailes da Furacão 2000 e recebeu o apelido de Mãe Loira do Funk. Ela entrou para a política em 2001 e exerceu 5 mandatos como vereadora do Rio. Os 4 presos foram levados para a cidade da polícia, na Zona Norte. A reportagem da TMC tenta contato com as defesas dos citados.
10: Obrigado, Luísa. Destaque internacional, um incidente diplomático viralizou nas redes sociais depois do discurso do premier israelense Benjamin Netanyahu na Assembleia Geral da ONU em Nova York. O embaixador de Israel, Dani Danon, abordou cara a cara o diplomata iraniano na sede Assad, dentro do plenário, e ofereceu a ele um modem da Starlink, internet por satélite de Elon Musk, numa referência ao bloqueio de internet imposto pelo regime iraniano durante a repressão a protestos no início do ano. Amamos o povo iraniano e rezamos por mudança de regime no Irã, afirmou Danon, que gravou toda a interação e publicou nas redes. O diplomata iraniano não respondeu e ficou de rosto virado durante a abordagem. Vale destacar o contexto, né, em que isso aconteceu. A delegação do Brasil e de diversos outros países deixaram o plenário, as delegações deixaram o plenário da ONU pouco antes do discurso de Netanyahu, que voltou a rebater acusações de genocídio ligadas à guerra em Gaza. Rodrigo Alvarez.
0: O problema aí, o Tomás, era se o iraniano aceitasse esse device aí, esse equipamento eletrônico, ele pudesse ser monitorado eternamente e depois ser atacado por um drone, ou esse equipamento poderia explodir. Por que eu estou dizendo isso? Porque essa foi a técnica usada pelo Mossad, o Serviço de Inteligência de Israel, para atacar os seus inimigos. Vendeu walkie-talkies e pagers, né, que era o antigo método de comunicação que era usado pelo Hezbollah. Eles tinham esses equipamentos e eles explodiram todos ao mesmo tempo num certo dia durante a guerra em Gaza. Foi propaganda, né? Propaganda diplomática, foi para viralizar e lembrar o mundo que, de fato, existe uma ditadura, uma teocracia no Irã, que é muito cruel com o seu povo, que não permite liberdade de expressão, que a internet tem, né, é controlada por eles, inclusive cortada com frequência. É uma lembrança disso, mas não tira o que pesa sobre o outro lado. É só mais um ato de propaganda que vai viralizar, como está viralizando. Na imprensa israelense não chegou a ser grande notícia lá. Grande notícia é a preocupação do Netanyahu com um documentário que mostrou militares israelenses como criminosos de guerra nesses últimos anos. Ele comparou isso a mísseis balísticos sendo atirados contra Israel e quer tirar a cidadania. São israelenses que revelaram problemas, né, dentro do exército israelense, e agora o Netanyahu quer tirar a cidadania desses cineastas. Então, a guerra de comunicações existe dos dois lados, que o Netanyahu também censura aqueles que falam contra ele.
7: Senhor, tem algo a acrescentar, senhoria?
10: Não, eu achei a provocação desnecessária. Acho até que poderia, né? O Alvarez não provocou ninguém. A provocação do embaixador israelense. Sim. O post poderia ter sido feito. Amamos o povo iraniano, rezamos por mudança de regime no Irã. Eu também torço por mudanças de regime no Irã. Acho que todo mundo que tem bom senso, claro, torce, né, para que homossexuais, jornalistas parem de ser assassinados.
7: E mulheres lá também.
10: Lá no Irã, que as mulheres possam praticar esportes, parem de ser açoitadas quando querem, né, meter o nariz onde não são chamadas. Mas você pode fazer um post desse sem ter essa abordagem. Já tem esse clima ruim de muita gente, muitas delegações abandonando ali o plenário na hora do discurso do líder israelense. Então, você pode evitar essa propaganda negativa. Exato. Sou um pouco infantil, de fato, Alvarez. Você tem razão.
7: Bom, gente, vou trazer aqui um dado também preocupante, que a pobreza na Argentina voltou a subir pela primeira vez em 2 anos. Já são 9 milhões e 700 mil pessoas abaixo da linha da pobreza, o que corresponde a 32,3% da população. Se não me engano, antes eram 30%. Outros 2 milhões e 200 mil pessoas estão em situação de indigência, ou seja, sem acesso nem a uma cesta básica de alimentos suficiente para suprir as necessidades diárias. O cenário piora justo no momento em que a inflação voltou a acelerar e o desemprego subiu para 7,9%, o maior nível desde 2021. A situação já afeta a popularidade de Javier Milei. Entre os argentinos de baixa renda, que é o público que mais apoiou o presidente na eleição, a desaprovação já passa de 70%, quase o dobro do que era há um ano, Alvarez.
0: Tomás, a gente falava disso outro dia, né? Por que que o Milei está criando problema com as Malvinas a uma altura dessa, que não são Malvinas, são Falkland, já está resolvido, pertence aos britânicos? Olha, eu acho que a resposta está aí. Um país que está na pobreza, olha, 32% da população abaixo da pobreza é um número muito alto, né? Ainda mais considerando a Argentina, que já acostumou a ter números muito melhores do que esse, popularidade dele abaixo de 30%, 70% de desaprovação. Eu acho que isso explica por que ele está arrumando encrenca com os ingleses lá. É para mudar o foco das atenções lá dos argentinos.
7: Mas é difícil mudar o foco quando quem está passando fome você, né?
0: Eu também acho.
7: É complicado. Ele tenta, mas...
10: A grande questão, e eu não sou economista, o ano passado eu fui para Buenos Aires, acho que no mês de julho, e conversei com muitos taxistas, e muitos, evidentemente, taxista sempre foi um termômetro,
7: sim,
10: né? Para quem nunca foi na Argentina, para a Argentina sempre foi um termômetro. Hoje menos, mas antes existia aquela história que o brasileiro se assustava com a cultura dos taxistas argentinos. E os argentinos sempre foram, na média, muito cultos, mais cultos até do que os brasileiros, se você pegasse camadas mais humildes, enfim, da população. E todos mostravam preocupação. E isso ia de encontro, né? E não ao encontro, de encontro das boas notícias econômicas que a gente ouvia. De fato, o Milei tomou uma série de medidas. Eu não sou economista, mas a informação sempre foi de que ele tomou uma série de medidas impopulares. E houve alguns retornos nos números positivos, como a queda da inflação. Era difícil a inflação não cair, né? A inflação de 200% ao ano, se eu não me engano, em 2023. A inflação agora do segundo trimestre do ano fechou em 2,2. Subiu, mas é muito diferente, né, de uma inflação que no final de um ano chega a 200%. Alguns setores, como energia, como mineração, como agricultura, parecem ter crescido na Argentina. Em compensação, a indústria caiu, a construção caiu. Mas a questão é, a ideia era, medidas impopulares serão tomadas para que a médio prazo a situação melhore. As medidas impopulares foram tomadas e a médio prazo a situação está piorando, não está melhorando. E por isso a batata do Milei começa a assar lá na Argentina.
7: Inclusive, gente, tem o retorno daqueles clubes de troca. Gente trocando coisa para não ter que gastar. Fila em sopão. Então também é muito difícil a gente falar em melhora da economia como um todo.
0: Mas esses são sinais muito fortes que você trouxe aí. De pobreza,
7: exato.
0: Né? Muito forte.
7: Meu irmão foi pra lá 2 meses atrás e ele falou que ele achou um absurdo o quanto ele gastou pra comer fora. E restaurantes vazios.
0: Muito caro.
7: Ele falou que ele comeu um hambúrguer, uma quilmes e uma. Comeu uma batata frita por R$150. Então, assim, as pessoas não estão mais saindo para comer.
10: Era muito barato.
7: Muito barato. Eu ia muito para Porto Iguaçu, gente. A gente comia muito barato. Os brasileiros faziam fila na ponte da amizade. Ponte da amizade, não. Na ponte ali com a Argentina para ir abastecer. Era muito mais barato abastecer. Era muito mais barato comer. E era gostoso. Agora a gente está vendo que nem em restaurante o pessoal está indo porque não está conseguindo comer mesmo. Com cesta básica, passando fome. Muito triste, realmente. Olha. E daqui a pouquinho a gente vai trazer um alerta aqui no Link TMC, gente. Olha, os golpistas estão de olho no que agora? Dia das Crianças, né? Fraudes em compras de brinquedos online sobem 130%, de acordo com o levantamento da Serasa Experian. Mas agora vamos com as notícias da sua região.
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20: Opa, muito boa tarde aí pra você, ouvinte sintonizado aqui nos 88,7 FM da TMC Belo Horizonte. Bruno Marum por aqui, seja muito bem-vinda, muito bem-vindo. Vamos juntos, hein? Hoje é sexta-feira, graças a Deus, hein? Sextou, 25 de setembro. Capital Mineira segue, hein? Um sol para cada um e a tendência é piorar, hein? Onda de calor chegando, agora 27 graus, vamos que vamos. E a Orla da Lagoa da Pampulha vai ganhar a partir de amanhã um espaço exclusivo, hein? Para lazer, esporte e convivência. A iniciativa A Orla é Nossa vai reservar todos os sábados, das 7 da manhã a 1 hora da tarde, um trecho de 3 quilômetros e 400 metros da Avenida Otacílio Negrão de Lima para que a população possa caminhar, correr, andar de bicicleta e também de patinete elétrico, além de praticar esportes, passear com as crianças e aproveitar a cidade com mais segurança e tranquilidade. Durante o período da ação, a Otacílio Negrão de Lima será interditada nos dois sentidos, no trecho entre as rotatórias da Avenida Cremona e da Rua Sardenha. A iniciativa da Prefeitura amplia os espaços destinados ao lazer e à convivência e conta com a atuação das equipes da BH Trans, da SUMOB, a Superintendência de Mobilidade, e também na segurança, né, das pessoas que utilizarem lá a via. A Guarda Municipal também, com toda certeza, estará presente. Agentes estarão no local desde o início da manhã para fazer os fechamentos, orientar motoristas e acompanhar a circulação de pedestres, ciclistas e demais usuários. É como aquele projeto A Rua é Nossa, né, que tem várias regionais todos os domingos, né, aqui em Belo Horizonte. Vamos atualizar o trânsito. Quem está chegando por aqui é o Pedro Gonçalves. Sempre ele está aqui comigo e vai atualizar o trânsito para a gente. Boa tarde, Pedrão.
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21: 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Boa tarde para você, Marum, e para o ouvinte TMC. Destacamos a BR-262 no caminho para Joatuba. Motorista reduz a velocidade na chegada ao Francelinos, em Betim, por causa de obras nesse trecho. Tem reflexos desde o trevo com a rodovia Fernando Dias. E o motorista pode passar pela MG-050, que tem situação melhor. No sentido oposto, BR-262 tem pista livre e o motorista vai tranquilo para BH. 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
20: Valeu, Pedro. Pedro Gonçalves volta agora na próxima hora. Estará por aqui também junto comigo na atualização do trânsito e eu estarei aqui também atualizando o noticiário. Lembrando que logo mais 5 da tarde temos o nosso Minas TMC segunda edição. Estarei por aqui atualizando, né? Os destaques desta sexta-feira, tem mais cortes, né, da pesquisa Datafolha, publicada ontem, encomendada pela TV Globo. Tem alguns cortes interessantes que a gente vai trazer, né, para nossa audiência. Tem coluna de turismo hoje, a nossa nômade Tati Rocha destacando um destino turístico bem legal aqui do nosso estado, né, bem pertinho aqui de BH. Coisa dá para fazer no final de semana, uma boa dica aí para você, né, que tá sem ideia. Então se liga, 5 da tarde, Minas TMC, segunda edição, estarei por aqui de 5 a 6 da tarde. 3h50.
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24: Oi, meu amigo parceiro da Uber.
25: Oi, minha amiga parceira da Uber. Eu sou Edson Ragazzi, jornalista automotivo. O sistema de sincronismo de um motor é o conjunto de componentes que liga o virabrequim ao comando de válvulas. Ele é composto por uma correia dentada de borracha ou uma corrente metálica, polias ou engrenagens, tensor ou esticador, guias ou patins, sensores de rotação e fase. Quando são identificados ruídos no sistema de sincronismo, é necessária muita atenção na hora de fazer o diagnóstico e encontrar a causa principal. Nos motores em que a correia dentada não é banhada a óleo, os ruídos podem ser causados por contaminação do lubrificante, já que a correia deve trabalhar seca. Se existir vazamento, a peça de borracha vai estar comprometida. Por isso, quando você levar o carro para o mecânico, confirme se ele vai avaliar todo o conjunto do sistema de sincronismo, se vai verificar a presença de óleo na região da correia, o estado das vedações, o alinhamento dos componentes e o desgaste geral do sistema. Essa análise permite identificar a origem de ruído e definir o reparo adequado antes da substituição das peças. Se o mecânico não realizar esse diagnóstico completo, é provável que ele troque as peças, mas o problema vai continuar. É isso. Até a próxima aqui na Rádio Uber, com mais dicas especialmente para você, parceiro e parceira da Uber.
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5: Voltando, agora 15 horas e 54 minutos, até as 17 horas, as principais informações do Brasil e do mundo, comigo, Rodrigo Alvarez, Mayara Bastianello, lembrando sempre que a gente está também no YouTube, no TMC News BR, é o link TMC com imagens para todo o planeta. Consumidores com mais de 51 anos concentram mais da metade das tentativas de fraude evitadas em compras de brinquedos online. O dado é da Serasa Experian, que também aponta um salto de 130% nas fraudes.

0: Boa tarde, obrigado. Não existe uma modalidade nova, tá? O fraudador, ele tá sempre buscando esses eventos, esses momentos de festividade, né? Dia das crianças, dia dos pais, dia das mães, etc. Que é onde tem maior volume de transações, e ali ele tá sempre de olho buscando alguma oportunidade para conseguir fazer algum tipo de fraude. E acaba, né, que o público mais adulto, mais sênior, né, ele acaba sendo ali, às vezes, vítima de golpe, né, muitas vezes até porque não está ainda muito acostumado com o meio digital, ainda tem algumas dificuldades e acaba sendo uma isca fácil para os fraudadores.
1: Alexandre, Rodrigo Alvarez aqui, uma pergunta: esse 130% de aumento, se a gente compara com o Dia das Mães, Natal, outras ocasiões importantes, é mais ou é menos?
0: É um aumento expressivo. Ele está sempre ali presente nessas festividades, né? Como comentei, né? Nesses períodos em que o fraudador entende que ele vai ter ali uma oportunidade de maior ganho financeiro. Então ele se mantém sempre, né, numa certa média, num certo valor acima do normal.
2: Agora, no Dia das Crianças, é claro que golpe é sempre o mesmo em geral, mas nessa data em específico, né, quais são os golpes mais comuns? Como são essas fraudes, né, digamos, em brinquedos que vocês avaliaram aí? Como que elas são feitas e ao que a gente tem que estar atento nessa data?
0: O estudo aqui, ele foca principalmente em transações online, né? Compras, né, feitas, né, no meio digital. Então ali o consumidor, ele tem que estar sempre atento, né, a dicas básicas, né? Como, por exemplo, né, ter certeza que você está fazendo a compra de um produto no site correto, né, no sítio correto, né, da loja em que você pretende fazer aquela aquisição. É sempre importante ter isso em mente, né? Obviamente, né, quando você confirmar que você realmente está nesse ambiente correto, ali você tem mais segurança de você informar alguns dados, né? Como, por exemplo, cartão de crédito, né? E é sempre importante também o uso de senha segura, né? E tá sempre atento a não cair muito ali na tentação, né, de uma promoção muito fora do praticado pelo mercado. Então, se você está vendo ali um brinquedo que, né, na média está muito abaixo do que é praticado no mercado, desconfia. Então, esse é um dos principais sinais.
3: E acho muito importante também, Alexandre, acho que registrar aqui para tomar cuidado com os links, né? Aquela promoção que você acabou de citar aí, promoção imperdível que aparece na tua página do Instagram. É sempre muito bom você pode até entrar no link, ver lá o que está acontecendo, mas aí começar do zero, né? Procurar o endereço certinho da loja, às vezes se tiver o telefone, melhor ainda para ligar e falar: ó, o site é esse mesmo, www.rodrigoalvarezeuteamo.com.br, por aí, né?
0: Correto, corretíssimo,
1: gostei
0: exato.
1: desse
0: E
1: site.
0: sempre
1: Muito bem.
0: desconfiar disso, exato.
2: Então tá bom. Nesse site você pode confiar. Nesse você pode. Obrigada, viu, Alexandre, pela entrevista e bom trabalho aí para vocês durante esse período tão intenso.
0: Eu que agradeço, obrigado.
2: Obrigada. Bom, e daqui a pouquinho você vai ver aqui no Link TMC que o Conselho do Ministério Público Federal está empatado, 2-2, sobre investigar o Paulo Gonet pela relação dele com o Vorcaro. Lembra, né, daquela foto junto, Gonet, Vorcaro, outras autoridades ali, fumando um charuto bem caro, tomando um uísque, enfim. Mas nenhum dos quatro votos até agora quis tirá-lo dos processos do Master, não, viu?
3: A gente volta daqui a pouquinho então com novidades dessa votação. E ainda hoje, as 100 melhores séries do século XXI, segundo o The New York Times. Acho que eu vou cornetar pra caramba essa lista. Você talvez também cornete, já já a gente volta.
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1: 4:03, daqui a pouquinho a gente vai pra enquete, hein? Tanto no WhatsApp quanto no nosso chat no TMC News BR, qual a sua série preferida no século 21? O Conselho do Ministério Público Federal, não passei o WhatsApp, né? Rapidinho então, 11972211001. 11972211001 para você interagir com a gente, participar até às 5 da tarde. Vamos lá, o Conselho do Ministério Público Federal analisa um pedido para investigar o Procurador-Geral da República, Paulo Gonet, por causa da proximidade com o ex-banqueiro Daniel Vorcaro. O relator do caso, Francisco Sanseverino, votou contra a abertura da investigação. Segundo ele, as mensagens citadas não podem ser analisadas de forma isolada ou fora de contexto. Quem traz mais detalhes pra gente, diz como é que tá o placar lá, ou como, o quanto tá o placar, qual é o placar, o nosso repórter Murilo Hernandes.
2: Oi, Tomás, ótima tarde a você, a todos da bancada e quem nos acompanha. Bom, exatamente, Tomás, mas é importante a gente lembrar que são dois tipos de votação que estão ocorrendo nessa sessão aqui no Ministério Público Federal e também na Procuradoria-Geral da República, né? Na votação sobre o afastamento do Procurador-Geral Paulo Gonet sobre o caso do Banco Master, o placar está 5-0. Formou-se uma maioria aí referente a essa questão. Temos uma segunda votação que também está em andamento, que discute a abertura de uma apuração preliminar sobre a atuação de Paulo Gonet. Nesse caso, o placar está 2-2. O relator dessa segunda apuração, que é o Francisco Sanseverino, subprocurador da República, ele votou contra. No entendimento do subprocurador, ele diz que os elementos apresentados pela Polícia Federal, diante das conversas e tudo mais, todos esses elementos, eles não trazem aí situações suficientes que justifiquem esta questão. A gente, inclusive, separou um trechinho da fala do subprocurador. Vamos ouvir.
3: Eu faço aqui a análise e as palavras do Procurador-Geral da República dizem por si só que não houve nenhum contato direto, nem indireto dele, solicitação direta ou indireta de vantagem, de viagem ou o que seja. Então, o que se pode colocar de forma bem objetiva é que se trata de conversas entre terceiros, investigado e Daniel Vorcaro e o senhor Ciro Soares, sem qualquer participação direta ou indireta do Procurador-Geral da República.
2: Bom, a divergência perante esse placar, ela foi aberta pela subprocuradora-geral da República, Janice Ascari, que ela defende para que haja, sim, uma apuração preliminar sobre a atuação de Paulo Gonet. Se a proposta ela for aprovada, um subprocurador-geral, ele será designado para analisar os elementos de forma independente e apresentar um relatório ao Conselho. Essa etapa não significa a abertura imediata do inquérito. É importante a gente lembrar isso. Se forem encontrados indícios de crime, o material poderá ser encaminhado ao Supremo Tribunal Federal para que haja uma nova análise e uma nova votação sobre este caso. Neste momento, quem vota na sessão é o subprocurador-geral Alexandre Camanho de Assis e a votação da apuração ainda segue 2-2, enquanto a outra formou maioria 5-0. Volto com vocês.
4: Agora, me causa estranheza que o relator vote contra a abertura, dizendo que as mensagens citadas não podem ser analisadas de forma isolada ou fora de contexto, mas uma investigação vai fazer exatamente isso? Vai analisar se está fora de contexto ou não? Não é isso? Eu tô errada? Tô boiando aqui. Porque não é possível. Uma outra questão também, não é só as mensagens. A gente tá falando daquela reunião, aquela festa, que eles estavam lá todos com charuto, com uísque. Como é que é? Macallan? Ah, acertei, hoje eu acertei. Uma investigação vai fazer exatamente isso? Não consigo entender.
5: Lógico, ela vai colocar em contexto,
4: exato,
5: né? A investigação serve para recolher elementos, indícios, provas e sustentar ou não uma acusação.
4: Pois é, óbvio. E aí não pode investigar porque está fora de contexto, mas é justamente a investigação serve para isso. Ah, eu posso fazer.
5: E hoje a gente já
4: cachorro.
5: Não acredita em mais nada, né?
4: Não.
5: No judiciário, né? Então.
4: Tudo a gente fica desconfiado. É muito triste essa sensação, é muito ruim. Muito frustrante.
1: Eu acho lamentável. E ainda é 5-0. O placar é 5-0, é de goleada, quer dizer. Parece até provocação, né? Como é que ele pode continuar à frente dessa investigação, tendo o nome citado o tempo todo ali, tendo o nome citado, tendo a foto revelada? Não faz o menor sentido, gente. Não faz o menor sentido. Mas tá 5-0 para que isso aconteça. Faz 5-0 para que o placar é de 5-0, de que isso faz sentido, né? É inacreditável.
4: Mas a gente vive num país em que a pessoa, para justificar os milhões, né, ganhos de forma supostamente escusa, usa para justificar isso, que ganhou 570 vezes na loteria. Tô falando do Antônio Carlos Freixo Júnior, o mineiro, ligado ao Vorcaro. Aí, assim que ele fala que ele ganhou 176 milhões e meio de reais, eu ganhei 570 vezes na loteria. Ah, legal.
1: Tudo bem. 4:09, seguindo aqui, gente, o presidente do STF, Edson Fachin, determinou que a Procuradoria-Geral da República dê um parecer sobre o afastamento do diretor-geral da Polícia Federal, Andrei Rodrigues, um caso que já virou um verdadeiro vai e vem dentro do próprio Supremo. Tudo começou quando o ministro André Mendonça afastou Andrei do cargo, no dia 8 de setembro, determinando que a Corregedoria da Polícia Federal investigasse a conduta dele. No dia seguinte, o ministro Flávio Dino reverteu a decisão e mandou reintegrar Andrei imediatamente. No mesmo dia, porém, o Fachin suspendeu as duas decisões, mantendo Andrei no cargo até hoje. O caso, vale lembrar, está ligado à investigação sobre o desvio de emendas parlamentares para o filme Dark Horse sobre Jair Bolsonaro, que também investiga o senador Flávio Bolsonaro e acontece em meio a uma crise mais ampla no Supremo Tribunal Federal, envolvendo acusações entre os próprios ministros sobre a condução de inquéritos ligados ao caso Master.
4: E ainda, gente, é o jornal Daniel Vorcaro, né? O homem, ele domina, não tem muito o que fazer. A gente tem que trazer aqui as informações, né? Lá vem ele de novo. Uma proposta de delação premiada apresentada pelo Daniel Vorcaro traz agora acusações contra o grupo político do senador Jax Wagner, da Bahia, isso segundo uma reportagem do UOL. Quem tem mais informações e traz agora pra gente é o repórter Rafael Felitti. Fala, Rafael.
6: De acordo com os relatos apresentados no documento, teriam ocorrido repasses mensais de 3 milhões de reais em vantagens indevidas ligadas à exploração do cartão consignado Credicesta. A proposta aponta que cerca de 2 milhões de reais seriam repassados por meio de um contrato entre o Banco Master e a empresa PKL One, enquanto o outro 1 milhão seria entregue em dinheiro vivo. Vorcaro afirmou que os recursos em espécie passavam por correspondentes bancários e eram entregues a um motorista, mas admitiu que não presenciou as negociações diretas e que soube das informações por meio do ex-sócio Augusto Lima. Tanto a Polícia Federal quanto a Procuradoria-Geral da República rejeitaram essa proposta de delação de Vorcaro, em que ele faz essas afirmações em relação a Jax Wagner. A PF e a PGR alegaram falta de provas de corroboração e também consideraram os elementos insuficientes. Em relação às defesas, os advogados de Jax Wagner classificam as acusações como falsas, negam qualquer repasse ilícito e afirmam que o senador jamais atuou em favor do Master. Já a defesa de Augusto Lima também nega ter participado de qualquer esquema e sustenta que os serviços contratados foram efetivamente prestados.
1: É o vai e vem das delações, né? No começo da semana, uma delação meio que deixava o Jax Wagner de lado, foi comemorado, inclusive, pela equipe do petista lá da Bahia. Agora, uma delação mais negativa, embora eles neguem, mas enfim, uma mesadinha de 3 milhões, hein? Não é pouco dinheiro, não, né? É um bom dinheiro, diria Silvio Santos.
4: Eu fico passada. Esse Daniel Vorcaro tinha muito dinheiro. Eu tava vendo ontem que só em festa,
5: não tinha,
4: gente.
5: Pô, roubou.
4: Ele conseguia dinheiro, né? Impressionante como ele conseguia. E nem era esquema de pirâmide, mas ele ia conseguindo. Ele gastou, gente, só em festa, essas festas que ele fazia, no total, mais do que foi investido no carnaval, se não me engano, o carnaval desse ano, pela Prefeitura, Estado e União. Foi o que ele gastou em festa, ele gastou mais uma edição do carnaval.
5: Versão brasileira do Epstein, né? Só não tem pedofilia na jogada até agora.
4: É, exatamente. Quer dizer, até onde eu sei. Porque ontem, Lene Sensitiva veio aqui, a vidente, aqui no Sobremesa. Ela falou algumas coisas sobre esse caso bem cabeludas, assim. Que esse caso...
7: Mas aí não vale como prova, né?
4: Pois é. Envolveria até tráfico humano,
5: tá? Não dá pra anexar os autos a Lene Sensitiva.
4: Então, pois é. Mas a própria Lene Sensitiva também cravou que quem vai... Que o Lucas Salles é o que vai morrer antes dos
1: não
4: três.
1: Não fala essas coisas, pô.
5: Que isso? Sai fora, aqui. Lene Sensitiva, pelo amor de Deus.
4: Só tinha que trazer um alívio cômico aqui, mas ela falou também da operação.
5: Joga essa praga pra lá, meu.
4: Ah, enfim, vamos lá.
1: Falou que ia ter avião explodindo com o ministro dentro.
4: Que seria queima de arquivo.
5: Não, para com isso.
1: Vamos lá, vai.
4: Vamos lá, vamos só quis trazer um alívio cômico, porque hoje é sexta-feira, né? Mas vamos trazer mais Banco Master, né, Tomás?
1: Vamos lá, mais um capítulo, então, do caso Banco Master envolvendo...
5: Jornal do Master.
4: É isso.
5: Mais uma manchete.
4: É isso.
1: Mais uma vez envolvendo ministros do Supremo, do STF, o lobista Chiquinho Feitosa, ex-cunhado do ministro Gilmar Mendes, disse ao banqueiro Daniel Vorcaro, em mensagem extraída pela Polícia Federal, que jantou com Gilmar e com o ministro Cristiano Zanin em maio de 2024 e que no encontro tratou de assuntos de interesse do Banco Master. Aspas, conversei alguns assuntos do nosso interesse e passei as informações, fecha aspas, escreveu Feitosa a Vorcaro. Zanin nega qualquer contato com o lobista ou com Vorcaro e afirma nunca ter jantado com os dois. O gabinete de Gilmar Mendes também nega a participação do ministro no jantar, mas não confirma nem descarta se o encontro realmente aconteceu. Procurado, o próprio Feitosa disse não se lembrar com precisão do episódio. Eu admiro aqui a coragem do Zanin, eu vou falar uma coisa pra você. Se eu fosse ministro do Supremo, e ainda que eu não lembrasse de qualquer encontro com o Vorcaro, eu não ia falar com todas as letras. Nunca estive, porque às vezes você nem conhecia o rapaz, você não lembra que já esteve, e aí aparece uma foto qualquer, um vídeo qualquer. Mas
4: te desmentindo e fica feio.
1: Te desmentindo e pode ficar feio, mas ele garante aqui que nunca jantou, que nesse jantar ele não tava.
4: E eu vou lembrar do Gilmar Mendes, que teve um encontro com o Daniel Vorcaro e saiu falando assim que o Daniel Vorcaro tinha cara de bicheiro. Eu gosto da segunda, dessa parte assim mais fofoca, sabe? Falei assim, não, esse cara tem mó cara de bicheiro e tudo mais. E lembrando hoje, tá, o Alvarez, Tomás aqui, vou falar mais uma vez, acho que o Alvarez ainda não estava aqui com a gente, mas a gente teve mensagens do Davi Alcolumbre, presidente do Senado, que foram reveladas de conversas dele com o Daniel Vorcaro, né? E o mais interessante disso também, que daí
5: chamando
4: vem a parte...
5: Chamando de meu amor.
4: Isso, é.
5: Meu amor lindão.
4: Agradeceu pela amizade fraterna e chamou ele de meu irmão em outra ocasião. Cada hora mais um que aparece. Mas como disse o Tomás. O Tomás, por exemplo, ele cruzou com o Bruno Risi várias vezes durante a vida dele e nem sabia. Porque ele tem um amigo em comum, a amiga dele é prima do Bruno Risi. Os dois tiveram no casamento e não se lembram.
1: Exato.
4: No mesmo casamento.
5: Essas mensagens do Alcolumbre, gente, se forem verdade, né? Se não tiver nenhuma fraude ali, no que a gente leu, mostram não só essa amizade promíscua que seria, supostamente haveria existido entre o presidente do Senado, Davi Alcolumbre, e Daniel Vorcaro, como também, mais uma vez, cafetinagem por parte do Vorcaro, trazendo moças para servir o senador. Foi assim que eu li, vocês também, né?
4: Tem mais essa ainda.
1: É o que fica no ar, né? Não fica no ar, fica no chão, bem posicionado ali, né? Tá escrito,
4: fica no print.
1: Tá
4: no papel,
5: a questão é só assim, se não tem fraude na mensagem, se aquilo é verdade,
1: sim,
5: é isso, né? E aí tem uma troca de favor, sempre tem. No fim, ele pergunta, e aí, tá resolvendo o negócio? Ah, tô tentando ver lá. Tipo, estamos tentando resolver o que você me pediu, tô pagando aí a dívida pelo... favor que você me fez.
1: E o Alcolumbre também tinha se manifestado já dizendo que não tinha contato algum com o Daniel Vorcaro.
4: E já tem uma ala, viu, dos senadores aqui, não sei passado, né, Tomás, que tá querendo pedir o impeachment do Alcolumbre, que ele saia da presidência do Senado depois dessa revelação. Inclusive encabeçado aí, um movimento encabeçado pelo senador Carlos Viana do PL. Vamos ver no
5: de
4: que
5: novo,
4: vai dar.
5: Se a PF confirmar, é lógico,
4: PSD?
5: Tem que sair.
4: PSD, é verdade, PSD, perdão. Obrigada, Isa, me lembrou aqui. Exatamente.
5: Se
4: faz
5: a Polícia
4: sentido.
5: Federal confirmar, é óbvio que tem que sair.
4: É óbvio. Eu acho engraçado esse é óbvio, né, Alvarez? Você tá muito, muito positivo hoje.
1: É óbvio num mundo perfeito.
4: Alvarez de sexta-feira, Alvarez que acredita nas instituições.
1: Ou num mundo paralelo.
5: Eu tô mais bonzinho, otimista hoje.
4: Isso, você tá acreditando nas instituições brasileiras. Gosto disso. Gosto desse lado aí. É bom de vez em quando.
1: 4 horas.
5: Eu queria ser otimista.
1: Eu também. 4h18, candidato do PL, agora sim do PL, à presidência da República, Flávio Bolsonaro, afirmou durante evento que o Brasil vive uma epidemia de endividamento provocada pelas apostas online. O senador criticou a regulamentação das bets durante o governo Lula e classificou como desesperada e eleitoreira a medida provisória, que, segundo ele, deverá ser assinada pelo atual presidente. Quem explica tudo pra gente, direto do Rio de Janeiro, é o repórter Leonardo Rezende. Fala, Léo.
8: É isso, Tomás. Boa tarde a você e a todos que nos acompanham. E o candidato à presidência, Flávio Bolsonaro, está...
4: O Léo vai trazer aquilo que a gente trouxe hoje, né? Que o Flávio Bolsonaro aproveitou, nadou ali na onda e chamou o Lula de pai do Tigrinho, como disse o Alvarez agora mais cedo.
1: Eu não lembro do Flávio criticando na época da regulamentação das bets. Lembro. Agora ele critica justamente para que não fique essa imagem positiva citada pelo Alvarez, né, do Lula acabar com a bet, com os endividamentos. Ele, de uma certa maneira, ele entra nessa barca também, Alvarez.
5: Quem também é contra, não, mas ele diz que também está preocupado com o endividamento dos brasileiros e tal. Né? A gente já sabe disso, obviamente. A gente fala disso todo dia aqui, todos nós. Tudo que está acontecendo entre hoje e o dia... Qual é o dia? No final do último turno?
4: 25.
5: Segundo turno, 24, né?
1: 4, 11, 18, 25.
5: Entre hoje e 25 de outubro, nenhum candidato está preocupado com verdade nenhuma. É só lacração, é botar apelido no outro, é fazer medida que vai ter efeito imediato, é vazar o que der para vazar dos aliados do outro. É só isso, a verdade já morreu há muito tempo.
4: Não, e é lacração...
5: Se é que ela já existiu.
4: E é lacração e não fiz isso. Não fui eu, não falei, não fiz, que também foi algo que...
5: E lavação de mão, né?
4: Isso. E que algumas vezes também a pessoa não tem nada a ver com a história, né? Por exemplo, a gente teve... Bom, vamos trazer daqui a pouquinho. Acho que o Léo voltou para falar dessa história do Flávio Bolsonaro e da manifestação dele sobre as apostas, né? Sobre agora, pré-eleição aí, Lula editando uma MP para proibir casas de aposta e bets, enfim, no Brasil. Fala aí, Léo.
8: É isso, Mayara. E Flávio Bolsonaro se referiu a Lula como o pai do Tigrinho. Trazendo as falas dele completas, ele participou de um evento hoje da Polícia Militar aqui no Rio de Janeiro. E aí ele fez um discurso dizendo que vai, enfim, ao falar com a imprensa, disse que prometeu proibir o funcionamento dos cassinos online no país. E ao comentar o tema, o candidato associou então o presidente Lula ao crescimento dessas plataformas online e aí o chamou de pai do Tigrinho. A gente tem esse trecho da fala de Flávio Bolsonaro, candidato do PL, criticando então o seu rival nas eleições.
9: Foi ele que conseguiu, aprovou e regulamentou o cassino online na mão dos brasileiros. O Lula é o pai do Tigrinho. Na verdade, o Lula tem dois filhos que fizeram muito mal ao Brasil, o Lulinha e o Tigrinho. E agora, ele, no ato desesperado, vendo que nós passamos na frente nas pesquisas, vai querer enganar o povo mais uma vez, como se fosse combater. Ele regulamentou a aposta online, o cassino online, no final do governo do presidente Bolsonaro. Do final do governo do presidente Bolsonaro para cá, mas que quadruplicou a quantidade de apostadores.
8: Flávio Bolsonaro fez esse discurso então contra o presidente Lula, prometendo acabar com os cassinos online, mas quando foi perguntado sobre as bets, sobre as apostas esportivas, ele não foi claro se realmente proibiria também dentro do seu governo esse tipo de jogo. Vocês estavam falando também do Vorcaro antes de entrar aqui com vocês, eu estava ouvindo, ele também se manifestou sobre as notícias de ele ter viajado dentro do jatinho do ex-banqueiro dono do Master, negou que voou no jatinho do ex-banqueiro, né? Eu não sabia que o jatinho era do ex-banqueiro, porque ele estava na aeronave a convite do amigo e advogado Willer Tomás. Ele afirmou que só usou a aeronave a convite, então, do advogado. A gente lembra que a aeronave tinha uma guarda compartilhada, vamos colocar assim, entre Vorcaro e o advogado. E para fechar, Flávio Bolsonaro também negou a possibilidade de retirar Nossa Senhora Aparecida da condição de padroeira aqui do Brasil. Volto com vocês.
4: E esse que é o nosso assunto de agora, que eu falei que às vezes o candidato tem que negar que fez alguma coisa, tem que lavar as mãos. Foi o que aconteceu com essa história da Nossa Senhora Aparecida. Ele negou, Flávio Bolsonaro, que pretenda tirar a Nossa Senhora da condição de padroeira do Brasil. É que começou a rolar na internet um boato ali e viralizou, né, a partir de um trecho editado de um telejornal da Globo News. E a própria Globo News depois disse que não tem fundamento essa acusação.
5: Qual é a origem disso aí, então?
4: Então, a origem disso é uma comentarista da Globo News falou ali no ar que existe um movimento da direita e dos evangélicos, na verdade, que querem tirar Nossa Senhora Aparecida como padroeira do Brasil e colocar Nossa Senhora como padroeira dos católicos brasileiros, não do Brasil. Existe um projeto de lei, existiu, foi engavetado, de na época, eu até vou procurar 2007. O nome dele.
1: Ah, exato. Sim,
5: tá, o... Não, eu vi aqui, é Vitório Galli. Né?
4: Isso, Vitório Galli, do PL, na época ele não é mais deputado, né? Na época ele era, e ele colocou esse projeto em votação que tirava Nossa Senhora Aparecida como padroeira do Brasil. E aí, claro, depois dessa fala, a própria Globo News teve que se manifestar, dizendo que não era isso e tudo mais, mas foi uma comentarista, uma entrevistada que disse isso. E aí o Flávio Bolsonaro teve que responder, falou o seguinte: olha, sou surpreendido com uma mentira, uma fake news que a milícia do PT está inventando na internet, que eu iria tirar a padroeira do Brasil. Isso é uma grande mentira. Ele até publicou, gente, um vídeo nas redes dele, para vocês verem como o bicho pegou. Porque o Flávio ter que ir lá e gravar um vídeo para colocar na rede e ficar lá, quer dizer que o boato teve força, né, Álvares?
5: É uma pena isso aí, porque primeiro, sim, que bom que o Flávio Bolsonaro já se colocou contra, que ele não tem nada a ver com isso, ótimo, né? Nesse caso aí, aparentemente ele não tem nada a ver com isso. Então, primeiro, eu fico me perguntando, vale a pena falar? Porque é um vazamento de algo que o que a gente chama de barriga no jornalismo, né?
4: Barrigada.
5: Alguém falou uma bobagem, né? Sem fundamento.
1: Ou
5: né?
1: Que a gente fala muito também, notícia requentada, né?
4: Mas requentada do passado distante.
1: Requentada de quase 20 anos.
5: Mas é demais a pessoa trazer 20 anos.
1: Exato.
5: Porque, só para esclarecer, o título de padroeira do Brasil, ele vem de duas fontes diferentes. Uma é o Vaticano. Se o Vaticano não der esse título, ele não existe. Então, esse título, mesmo que o Brasil não desse, Aparecida continuaria como padroeira do Brasil, como um título do Vaticano desde 1930. E é também de 1930 o decreto Getúlio Vargas, que na época queria, né, usar isso politicamente. Vale lembrar, eu escrevi a biografia de Nossa Senhora Aparecida, contando a história de 300 anos, que Aparecida sempre foi usada politicamente no Brasil. Foi usada na Revolução Constitucionalista, foi usada pelo Getúlio, foi usada pelos militares, diversos deputados, senadores quiseram se aproximar da imagem para tirar a casquinha, realmente, se aproveitar dela, da popularidade dela. E aí, quando começa a haver um movimento contrário, ele também é político. Mas Nossa Senhora Aparecida é parte da cultura do Brasil. Eu defendo, inclusive, isso no livro. É um símbolo brasileiro anterior ao hino nacional, anterior à palavra brasileiro, anterior a tudo que a gente conhece como brasileiro, samba, futebol. Aparecida já era um símbolo reconhecido como a cara, uma imagem do Brasil. Então, é um símbolo cultural, ainda que possa incomodar algumas pessoas. É uma pena mexer com isso. Assim como o Cristo Redentor vai querer derrubar o Cristo Redentor, porque os evangélicos não aprovam imagens, os protestantes não querem culto à imagem, mas não tem culto ao Cristo, né? É uma estátua. Então não faz sentido. Quer criar um símbolo protestante? Crie. Não precisa destruir o do outro.
1: A notícia acho que inexiste, né, Álvares? Agora, só fazendo aqui rapidamente o advogado do diabo, não é o termo ideal dessa discussão. Mas
5: não agora, né?
1: Eu sei que você estudou no tradicionalíssimo Santo Agostinho, no Rio, onde vários amigos cariocas meus também estudaram. Eu já estudei no Nossa Senhora Aparecida, em Moema, 11
5: olha
1: anos.
5: Só.
1: Sou católico também. Mas pensando assim, friamente, não seria mais justo Nossa Senhora Aparecida ser a padroeira dos católicos brasileiros?
4: Você vai tirar meu feriado, é isso?
1: Não. Você tá de
4: brincadeira.
1: Eu nunca tinha parado pra pensar isso. Nunca tinha parado pra pensar isso.
5: O título de padroeira entre protestantes, não existe o título de padroeira. Ela é padroeira porque, como santa católica,
1: nem,
5: é uma padroeira.
1: E nem padroeira dos
5: só existe um,
1: budistas, católico. Dos muçulmanos, dos judeus. Ok, ok.
4: Católicos se consideram,
5: Buda,
4: né?
5: Sim. Buda é isso. É do sequer do Brasil, diga.
4: Claro. Se você não é católico,
5: só
4: você não
5: que
4: considera.
5: Não precisa destruir a cultura
1: perfeito.
5: Do outro.
1: Tá, perfeito.
4: É isso. Quem não é católico isso, não considera Nossa Senhora Aparecida como padroeira do Brasil.
1: E um abraço para a irmã Priscila, que segue firme e forte lá na direção do Nossa Senhora Aparecida, desde a minha época, tempo.
4: Eu sou querido marista também. Temos todos aqui
1: três coroinhas aqui.
5: Olha a importância da Igreja Católica no Brasil.
4: Sim.
5: Quantos colégios construiu e quantas pessoas se formaram na PUC também, a Universidade Católica. Grande importância, não dá pra negar isso não. A gente não joga legado no lixo, gente.
4: Claro.
5: Tá construindo um legado evangélico bacana. Faz valorizar isso, não precisa destruir a outra coisa.
4: Fato. Falou tudo, falaram tudo. Bom, e o candidato do PL à presidência, Flávio Bolsonaro, agora prepara uma ofensiva contra Lula nessa reta final antes do primeiro turno. A campanha pretende explorar investigações envolvendo Lulinha, críticas ao STF e escândalos de governos petistas. Aliás, só um comentário, né? Eu achei muito interessante. Ele parece que o Flávio tá meio que pegando o espírito do pai, né? Na hora que ele falou assim, porque... O Lula tem dois filhos que... Como é que é? Que, não...
1: que fazem muito mal ao Brasil.
4: O Lulinha e o Tigrinho. A gente teve que dar uma risada aqui, né? Que meio que incorporou o espírito do pai. Ele não costuma fazer muito isso. Bom, e essa estratégia do Flávio acontece em meio às repercussões sobre a relação dele com o Vorkaro. Bruno Tibério, conta pra gente um pouco dessa estratégia nessa reta final.
10: Pois é, Mayara. Então, a campanha via no print as questões da área de segurança pública e também de custo de vida, né? Ocorre que os ataques diretos a Lula geralmente ficavam diretamente nas redes sociais. Então, agora os integrantes da campanha, eles têm defendido o aumento, né, do tom dos discursos, principalmente pensando nesses últimos dias próximo das eleições. Uma das frentes, inclusive, vai ser dar mais destaque às investigações que citam o Fábio Luiz Lula da Silva, o Lulinha e também o ex-chefe de gabinete da presidência, Marco Aurélio Santana Ribeiro. Os dois, eles aparecem em investigações da Polícia Federal, principalmente por ligações aí com a lobista Roberta Luxinger. A estratégia, ela também prevê explorar a crise no Supremo Tribunal Federal com críticas ao ministro Alexandre de Moraes, além também de recuperar casos que estão sendo investigados aí durante os governos petistas, como é o caso do Mensalão e também episódios revelados pela Lava Jato. Do outro lado, né, a campanha de Lula pretende manter então a pressão sobre Flávio Bolsonaro, explorando ali as conexões do candidato com Daniel Vorkaro e também as investigações relacionadas ao financiamento do filme Dark Horse sobre o seu pai, né, Jair Bolsonaro. E a tendência, portanto, então, é o aumento, né, desses ataques entre as duas campanhas, principalmente nessa reta final aqui do período eleitoral, né? Agora a gente já está se aproximando praticamente aí da votação do primeiro turno. Volto com você, Mayara.
4: Obrigada, Tibério.
1: 4:30, a gente traz agora o nosso Ricardo Sparvoli, porque a Esfera Brasil inicia hoje um ciclo de encontros com candidatos à presidência da República. O primeiro convidado é o presidente Lula, que participará de uma reunião com empresários e executivos aqui em São Paulo. Na estica, o nosso Ricardo Sparvoli.
4: Tá prontinho pra cobertura.
1: Pronto pro evento. Sempre. Conta tudo pra gente. E aí, Sparvoli.
11: Boa tarde, Tomás, Mayara, Rodrigo Alvarez. O evento vai acontecer na região da Avenida Paulista às 18h e vai reunir grandes nomes dessa gestão do governo Lula. A Esther Dueck, ministra da Gestão e da Inovação, o ex-ministro da Fazenda, Fernando Haddad, o atual ministro da Fazenda, Dario Durigan, o Márcio Elias Rosa, que é ministro do Desenvolvimento, o advogado-geral da União, Jorge Messias, e também, claro, o vice-presidente, Geraldo Alckmin. Antes disso, às 17h, também na Avenida Paulista, o presidente Lula vai participar de uma apresentação de medidas de proteção às famílias e a economia popular, com a possibilidade para o anúncio da assinatura da medida provisória das bets, que pode, como a gente sabe, proibir essas apostas aqui no Brasil. Com isso, no evento desta noite, começando hoje às 18h, na verdade, né, Lula deve repercutir, entre outras ações deste fim de mandato, que nessas últimas semanas Lula tem tomado diversas medidas neste fim de mandato, ele deve repercutir as medidas em relação às bets.
4: Tá todo mundo querendo ouvir o que ele tem a falar sobre isso.
5: Gostaria de estar nesse encontro, hein? Porque vai ser interessantíssimo, né? Os empresários certamente vão fazer cobranças graves ao Lula. A questão de toda a responsabilidade fiscal, os gastos do governo. E claro que a questão das bets vai estar nessa mesa aí, né? Vai estar em discussão. Muita gente vai cobrar o Lula. Como é que toma uma medida brusca desse jeito, né? Por mais que possa haver e há um sentido por trás dela, ela é brusca. Ela é tomada... pegando todo mundo de surpresa.
11: Exatamente, Alvarez. E tem uma questão muito importante em toda essa discussão, que é o que aconteceria com o valor que essas empresas, que essas bets, pagaram para operar por aqui no Brasil durante 5 anos, né? E também os patrocínios dos times de futebol com contratos que prorrogam, que vão para além de 2026. O que acontece com tudo isso? O presidente vai precisar esclarecer tudo isso.
4: Golaço da Esfera Brasil, que tá trazendo aí o Lula num momento tão...
5: Golaço.
4: Importante, né? Muito bom tá já o evento com capacidade máxima, lotação máxima, é. Viu, gente? Mas o Spárvulo lhe garantiu seu lugarzinho, você vai estar tá lá, né?
11: Estarei lá, com certeza, com o meu terno verde TMC.
5: Vai que reportar, beleza. Né?
4: Vai reportar,
11: né? Com certeza, estarei sempre aqui na TMC, qualquer novidade eu volto ao longo da programação.
4: Esse aí vai vestido de TMC. Muito bom. Tá certo, muito novinho.
5: É, tem... ele botou o verdinho pra fingir que era do Brasil, mas é TMC.
1: Um colete laranja aqui.
4: É,
1: aí ia ficar um perfeito. Ó,
4: pronto, leva.
11: Pronto, isso, colocar aqui.
4: Isso, boa.
11: Aqui no bolso.
4: A gente colocou pra ele
11: uma gravata laranja.
4: Um puffzinho do microfone laranja, escrito pronto. TMC pra ele usar. Pronto. Tá? Pronto, até igual o Silvio Santos. Obrigada, viu, Spárvulo?
11: Obrigado.
4: E mais de 1000 candidaturas foram indeferidas pela Justiça Eleitoral nas eleições deste ano. Segundo dados do TSE, candidatos com registro indeferido ainda podem permanecer na disputa enquanto houver recurso pendente. Vamos entender melhor isso com o Murilo Hernandes. Fala, Murilo.
2: Exatamente, Mayara, como você mesmo disse, só que isso não significa que esse entendimento, essa negativa por parte do Tribunal Superior Eleitoral, significa que o candidato ele esteja de fora da disputa. No entendimento do Tribunal Superior Eleitoral, isso significa que quando ainda existe um recurso, a candidatura, ela pode correr normalmente com a campanha. Nessa situação, o candidato ele pode continuar concorrendo livremente, fazendo sua campanha ali, com tudo o que tem de direito, só que os votos, caso haja votação, eles ficam anulados, eles ficam, como você mesmo disse, sob júdice, né? Aí, no caso, esse recurso, ele seja julgado dentro do Tribunal Superior Eleitoral e seja deferido, ele tem essa contabilização desses votos. E além desse cenário geral, o TSE também tomou uma decisão que envolve diretamente a imagem do ex-presidente Jair Bolsonaro. Por 4-2, o Tribunal Superior Eleitoral, ele liberou o uso da imagem do ex-presidente Jair Bolsonaro nos famosos santinhos, que são aqueles papeizinhos que tem ali a imagem do candidato e também o número em qual se vota o candidato na urna no dia da votação, né? A decisão, ela derrubou uma liminar que havia proibido esse uso anteriormente. O julgamento ele foi provocado por um recurso relacionado ao candidato a deputado estadual Lucas Bove, de São Paulo, que havia sido impedido de usar as imagens de Bolsonaro em seus santinhos. São, portanto, duas questões que envolvem o Tribunal Superior Eleitoral. De um lado, a gente tem essa situação que envolve as candidaturas que ainda dependem dessa decisão judicial, que ficam com as candidaturas sob júdice, e de outro lado a gente tem essa questão que envolve a imagem do ex-presidente Jair Bolsonaro, que agora pode voltar a ser veiculada nos santinhos políticos durante a eleição. Mayara.
4: Obrigada.
1: Valeu, Murilo, valeu, muito obrigado. E daqui a pouquinho, no Link TMC, a gente traz a avaliação de mais de 500 profissionais de Hollywood que elegeram as melhores séries do século para o New York Times. Mas agora tem as principais notícias da sua região.
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3: Tô de volta, hein? Agora 4 horas com mais 40 minutos. Bruno Marum por aqui. Olha só, a Prefeitura de Belo Horizonte vai contratar uma empresa de bombeamento de água para atuar provisoriamente no reservatório Vilarinho 2, lá em Venda Nova. O anúncio já foi publicado no Diário Oficial do município, no Dom, desta sexta-feira. As empresas interessadas devem enviar as propostas comerciais e a documentação até as 2 horas da tarde do próximo dia 2 de outubro. Segundo a Prefeitura, por meio da Secretaria Municipal de Obras e Infraestrutura, a licitação emergencial visa a manutenção do reservatório e o amortecimento dos afluentes no decorrer do período chuvoso, né, deste ano de 2026 e que vai também até março, né, de 2027. A Vilarinho anualmente registra situações de alagamento, né, nesse período, o que embasa, né, a urgência de obras para evitar possíveis problemas. O município vai escolher a empresa com a proposta mais vantajosa, além de analisar a documentação encaminhada para averiguar se a organização tem a habilitação necessária para atuar no local. E a decisão pela contratação vai ocorrer também no dia 2 de outubro, em uma sessão de abertura de envelopes. Todas as informações, né, sobre licitações editais estão disponíveis lá no site prefeitura.pbh.gov.br/licitações. prefeitura.pbh.gov.br/licitações e também no Portal Nacional de Contratações Públicas, o pncp.gov.br. pncp.gov.br. 4h42, tem atualização do trânsito chegando com Pedro Gonçalves. Chega mais, Pedro.
4: 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Marum, falamos agora da Avenida Pedro II, que tem lentidão no caminho para o anel rodoviário. Motorista reduz a velocidade no cruzamento com Rua Espinosa, no Carlos Prates, por causa de ônibus com defeito bloqueando parte da pista. Já tem redução de velocidade desde o elevado Dona Helena Greco. E o motorista pode passar pelas vias internas do Carlos Prates, que tem situação melhor. Depois disso, tem trânsito bom e, no sentido oposto, Pedro II com pista livre. 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
3: Valeu, Pedro. Pedro volta daqui a pouquinho, já dentro, né, do Minas TMC, segunda edição, comigo. Estaremos aqui, eu atualizando o noticiário e ele atualizando o trânsito. Portanto, fique esperto, teremos muita informação, né, importante. Por exemplo, greve dos Correios, que terminou aqui em Belo Horizonte, né, muitos destaques aqui da capital também, né, uma lei de patrimônios históricos, também tem um abaixo-assinado, né, feito lá pelo aquele luthier, sabe, aquele letreiro que você passa lá na Cristiano Machado, o viaduto ali, logo após o túnel e via lá, luthier, pois é, tá dando um embrólio, tem uma novela, nós vamos explicar tudo isso. Né, tem o Datafolha, como eu disse, com votos já decididos aqui no estado, onda de calor em Minas Gerais, operação da PF que mirou advogados, muitas informações, e daqui a pouquinho, 5 da tarde, Minas TMC, segunda edição, a gente volta agora a reunir toda a rede TMC para a reta final do Link TMC. Eu volto daqui a pouquinho, não saia daí.
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6: Agora a gente volta a falar das revelações, mais revelações de mensagens, de trocas de mensagens entre políticos, juízes, enfim, com Daniel Vorcaro. A gente está falando de quem? Do Davi Alcolumbre, senador, que teve trechos de conversas, mais de 150 mensagens trocadas com o Daniel Vorcaro, entre elas chamando o Vorcaro de irmão, Enfim, agradecendo favores.
7: Fala, meu amor.
6: Fala, meu amor.
7: Obrigado por tudo, em especial pelo seu carinho e amizade fraterna.
6: Obrigada por lembrar, Alvarez. Não estava lembrando exatamente o que eles conversaram. Mas aí, claro que essa notícia gera repercussões em Brasília e o senador Carlos Viana vai dar andamento à representação que já tinha protocolado contra o presidente do Senado depois dessas mensagens, né? A gente conversa agora com ele, o senador pelo PSD de Minas Gerais, para saber mais dos detalhes desse pedido. Senador, obrigada por estar aqui com a gente no Link TMC. Queria saber como que vocês receberam a notícia, foi ontem à noite, na verdade, né, que explodiu essa notícia, as mensagens reveladas pela revista Veja, dessas conversas com Davi Alcolumbre e Daniel Vorcaro. Como é que vocês receberam essa notícia? Boa tarde.
8: Boa tarde a você, Mayara, boa tarde ao Rodrigo e ao Tomás, a todos os nossos telespectadores da TMC. Olha, as notícias que chegaram ontem se juntam a outras que nós já tínhamos conhecimento e que até hoje não foram esclarecidas pelo presidente do Congresso Nacional, senador Davi Alcolumbre. A meu ver, os contatos que Daniel Vorcaro fazia pelo telefone, o grau de amizade que eles tinham, que inclusive foi negado pelo presidente, ou seja, ele fez uma nota com informações falsas lá na presidência do Senado. Isso explica por que Davi Alcolumbre fechou o Senado. Hoje nós não estamos apenas sem sessões para que os senadores possam se manifestar como deveriam. O plenário do Senado está trancado. Você não consegue entrar nem para fazer uma filmagem. Por que isso? Há conflitos de interesse que Davi Alcolumbre tem de explicar a nós senadores, ao Brasil, e ele está usando da autoridade que tem para manter o Senado ausente, acovardado, omisso. Eu tenho denunciado, tenho buscado que o Senado reabra para que os senadores estejam em Brasília. Eu tenho estado em Brasília todas as semanas para que a gente dê respostas a essa crise. As saídas que o Brasil espera, gente, passam pelo Senado. Mas quando você tem um presidente cujo irmão é um tesoureiro no Amapá, colocaram 400 milhões no Master, tem que explicar. Não estou pré-condenando ninguém, mas tem que explicar o dinheiro dos servidores públicos do Amapá. Que negociação foi essa? Quando você tem um presidente que tem lá o Daniel Vorcaro dizendo para a namorada Marta Graeff, a Polícia Federal quem revelou, dizendo que ele era recebido na presidência, na casa da presidência, com festas muito doidas até de madrugada. Que festas são essas? Quem participava, quem paga as despesas da casa da presidência é dinheiro público. Quando ele diz que nós temos uma série de acordos...
7: Só falando no caso da presidência isso
8: tudo,
7: do Senado.
8: Isso tudo tem que ser colocado claro a limpo, aqui. Gente. Foi não.
7: Não, só para esclarecer, o senhor falou casa da presidência do Senado, só para que não fique dúvida.
8: Casa da presidência do Senado, exatamente. O Vorcaro, ele escreveu para Marta Graeff, a festa foi na casa da presidência do Senado. Foi muito doido. Olha, nós precisamos esclarecer isso à população. Mas o problema, senador, gente, é que nós temos hoje no Brasil poder demais na mão de poucos. Nós temos que corrigir isso na Constituição. Hoje nós temos que mudar um regimento interno, tirar poder, ministro Supremo com decisão monocrática blindando a si mesmo, presidente do Senado engavetando os pedidos de impeachment e investigação, fechando o Senado. A gente tem que começar a pensar, a partir do ano que vem, ou mesmo no segundo semestre, a mudar o regimento interno. As assinaturas têm um número mínimo necessário como minoria, a investigação tem que ser iniciada imediatamente. Hoje, o que a gente percebe que infelizmente o Senado está ausente das principais discussões da crise institucional por conta de um presidente que tem explicações a dar e mantém o Senado fechado.
7: O senhor acabou respondendo a minha pergunta, porque eu ia colocar justamente isso, né? É muito poder na mão do presidente do Senado. Historicamente não era tanto poder assim, né? A gente viu isso se agravando de um tempo para cá. Então a gente tem hoje como se fossem pequenas autocracias, como o senhor coloca, né? No Senado, no Supremo Tribunal Federal. Mas e aí, como é que se corrige isso, senador Carlos Viana? Só para lembrar o nosso público aqui, do PSD, senador Carlos Viana. Então, o senhor está defendendo agora o impeachment de Davi Alcolumbre.
8: Como é que se faz? Eu defendo que Davi Alcolumbre,
7: com que isso aconteça?
8: Se não abrir a investigação, ele tem que se afastar da presidência da casa. Porque nós temos que investigar. Há um envolvimento e há uma denúncia gravíssima de que Daniel Vorcaro foi favorecido por uma votação no Senado organizada pelo líder do governo e colocada para se votar e de urgência. Isso é verdade? Se isso é verdade, nós temos o uso da nossa autoridade para o benefício de privados. Isso é uma conduta inaceitável para quem tem o mandato. A mesma coisa você colocou do Supremo. A Constituição de 88, ela deu ao Supremo poderes olhando para 1964. O Brasil de 88 era outro Brasil. Só que hoje esse poder, para poucos, está se mostrando prejudicial à República. Um ministro supremo dá uma decisão monocrática para 81 senadores. Eu fui parado na CPMI do INSS por uma decisão monocrática que me impediu de quebrar o sigilo de 84 pessoas sob o argumento jurídico da quebra em bloco, que não poderia, que não foi votada até hoje. Ou seja, uma decisão política, na minha opinião, de interferência no parlamento. Temos que corrigir isso. Acabar com decisão monocrática, decisão de turma é que tem que ser respeitada entre poderes. No caso do Senado, o que o presidente faz? Ele engaveta o pedido. Ele não dá uma resposta, nem que sim, nem que não. E isso é discricionário do presidente da casa. Para que a comissão ela se inicie, tem que ter os votos e o presidente tem que ler o requerimento. Ele não lê. Mais de 50 pedidos de impeachment, todos eles engavetados, inclusive meus, e que a gente não consegue hoje dar sequência para mostrar o trabalho que o Senado constitucionalmente exige. Há uma quebra de confiança muito grande nas instituições que nós precisamos resolver para o bem da democracia brasileira, gente.
9: Senador Carlos Viana, essa opinião do senhor em relação ao impeachment, esse desejo em relação ao impeachment do presidente do Senado, que acho que é uma opinião abraçada por uma parte importante da população brasileira, não aguenta mais ver todo mundo ter ligação com o Vorkário e não acontecer nada com ninguém. Mas essa opinião do senhor é abraçada por boa parte do Senado? Imagino que o senhor já deva ter conversado com muitos colegas depois das revelações feitas pela revista Veja.
8: Olha, diversos senadores e senadoras estão hoje estarrecidos com o que está acontecendo, mas não se manifestam, porque existe um outro sistema também, eu vou explicar para vocês, que ele faz com que o presidente do Senado tenha mais poder ainda, o que são as emendas. Você tem as chamadas emendas de comissão, que é muito dinheiro do orçamento, que vem para a mão do presidente do Senado e para o presidente da Câmara. Eles distribuem esse dinheiro de acordo com os apoios que eles têm dos líderes e dos partidos. Então, muitos senadores e senadoras ficam calados porque querem esse benefício de receberem as emendas para os seus estados e não se manifestam. Outros, como eu, por exemplo, que não sou beneficiado, não estou na lista, faço o meu papel, que é dizer com clareza o que muitos pensam e não têm coragem. O presidente do Senado tem que ser afastado do cargo se ele não cumprir a Constituição. Para isso, onde nós temos que recorrer? Temos que ir ao Conselho de Ética. O Conselho de Ética está parado desde 2022. Não funciona, está fechado. Não, tem informações que está funcionando, mas simplesmente não tem membros nomeados, não tem absolutamente nada. A minha petição está lá parada, sem nenhum tipo de resposta. Você vai ao Supremo Tribunal Federal, que eu inclusive sou contra. Eu acho que os poderes têm que ser independentes. Nós temos que resolver os nossos problemas entre nós. Mas como a gente tem uma decisão de um presidente que não toma as iniciativas, a gente recorre ao Supremo para que a Constituição seja cumprida. Aí o Supremo vai e diz que não pode agir porque é uma questão interna corporis. Quem perde com isso é o Brasil. Quem perde com isso são as instituições. Os poderes hoje, eles têm na democracia a função de um vigiar e trabalhar em conjunto com o outro. Hoje não existe, não. Hoje os poderes estão se blindando. Você tem um presidente do Congresso que tem respostas a dar e não quer, não abre o Congresso, fecha para poder não falar sobre os conflitos de interesses que envolvem o cargo dele. Você tem um Supremo Tribunal Federal com pelo menos 3 ministros que têm explicações a dar, mas que estão votando, estão lá dando votos. Você tem um procurador da República que tem explicações a dar, que não deveria estar no caso do Master, porque o próprio Código Penal diz que não pode quando há qualquer tipo de conflito, mas hoje o Conselho Nacional do Ministério Público, comandado por quem? Por um irmão de um ministro do Supremo Tribunal Federal, que é a voz do governo no Supremo. Então as instituições, elas estão reféns, e eu volto a dizer, na minha opinião, como senador, as instituições brasileiras, os poderes estão reféns de pessoas, de autoridades que estão usando do cargo para não dar explicações. Isso é muito ruim para a credibilidade do judiciário, para a nossa credibilidade do Legislativo, e é urgente que a gente discuta, a partir do retorno dos trabalhos no segundo semestre, mudanças para que a população possa ver que essas investigações não deixam pessoas, brasileiros, uhum, né, separados dos outros. Ninguém está acima da lei, ou pelo menos não deveria.
6: Muito bem, quero agradecer demais ao senador pelo PSD de Minas Gerais, Carlos Viana, que trouxe aqui, né, esse desejo de que pelo menos Alcolumbre seja afastado ali da...

0: por enquanto não obtivemos resposta e nossos microfones estão abertos.
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2: 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Nossas águas movimentam o Brasil.
0: O El Niño já bateu o recorde de intensidade para o mês de setembro e a tendência é piorar ainda mais até o fim do ano. A temperatura das águas do Oceano Pacífico já está a 2 graus acima da média e a agência americana que monitora o fenômeno estima 75% de chance desse El Niño superar todos os recordes já registrados desde 1950. Diante disso, o governo federal lançou uma página especial na internet com informações sobre o avanço do fenômeno, previsões para a região e medidas que estão sendo tomadas para lidar com os impactos que costumam incluir mais chuva no sul e mais seca no norte e nordeste do país.
1: 4h56, dá tempo da gente trazer a Laysa Zanetti, repórter do nosso site tmc.com.br. Falamos o programa todo, né, sobre as 100 melhores séries do século 21. Uma pesquisa feita pelo jornal americano The New York Times, uma lista elaborada a partir do voto de 516 profissionais de televisão, contando lá os atores, roteiristas, produtores, executivos. E aí? Quem ganhou, Laysa? Boa tarde.
3: Boa tarde a todo mundo, boa tarde a todos. Bom, quem ganhou foi Breaking Bad.
1: Que viu, novidade, que novidade. Breaking
4: Bad. Eu tava dando meu voto aqui, tá? Eu não tava dizendo quem ganhou, mas acertei então.
3: É a grande favorita de muitos dos votantes. Assim, eu gosto muito da série, acho que ela é uma série excelente, mas tenho minhas ressalvas. Acho que a série que ficou em segundo lugar também é muito boa e merecia estar em primeiro. E acho, mais ainda, digo que Better Call Saul, que é o spin-off de Breaking Bad, está muito mal posicionado na lista. Em 27ª posição, devia estar mais pra cima.
1: E qual foi a segunda colocada?
4: Qual foi o segundo colocado?
3: The Wire, A Escuta.
0: Nossa, The Wire, e depois vem Mad Men, né? Se não me engano.
3: Depois vem Mad Men, que também...
0: Também
3: três,
0: fala...
3: uma trinca, sim, excelente.
0: É, que fala, é uma agência de publicidade, né? Isso. Das antigas e tudo mais. Eu perguntei várias que eu assisti, né? Pra Laysa, pra saber se tá. Fleabag tá. The Office, tô vendo que tá também.
4: O The Office tá, mas tá longe. Ficou bem, porque é um clássico, né?
0: É. É, sim, claro, né? Mas vai que não tá também, né?
4: Acho que ela não tá me ouvindo, não, hein?
0: E tá The ouvindo... Office... Você tá com retorno? Tá ouvindo o Álvarez?
3: The Office, é curioso que está tanto a versão americana quanto a versão britânica, que é original,
1: que é original, né?
3: Então,
1: que é original.
3: Tem The Office pra todo mundo.
1: Succession, que você gosta, apareceu lá. Amo. Game of Thrones.
0: Fleabag. Assistam Fleabag, é muito maravilhoso.
1: Nenhuma das minhas preferidas apareceu.
3: Agora sim, Game of Thrones precisava estar tão bem posicionada? Não precisava, ela tá ali no top 10. Game of Thrones.
0: É maravilhoso, Game of Thrones.
4: Eu gosto. Eu também concordo.
3: Mas o final...
1: A comédia ali que apareceu, Curb Your Enthusiasm, eu acho sensacional, não sei qual que é a posição. Mas é uma das minhas preferidas.
0: É muito boa também, é maravilhoso. É, realmente, né? Assim, a gente tem séries muito incríveis e o Álvarez acertou a primeira, Breaking Bad, que na lista de.
4: Gente, é que é o seguinte, ó, a Laysa tem que me dizer por que ela tem restrições a Breaking Bad. Breaking Bad é um clássico, praticamente institui o modelo do que é uma série do nosso tempo de hoje, né? Ele desenhou o caminho que foi seguido por muitas outras que são quase que discípulos de Breaking Bad. Aí eu queria entender da Laysa por que ela tem restrição.
3: Porque eu acho que The Wire merecia estar melhor posicionada, devia estar ali em primeiro. E acho que a gente fala muito de Breaking Bad, mas eu quero ver também os produtores de Hollywood falando sobre outras séries que também fizeram um bom trabalho, assim.
1: Muito
0: eu
1: bom.
0: Vou começar a ver The Wire.
4: Mas aí é uma questão de desejo, mas você não tem nada contra Breaking Bad.
3: Claro que não, adoro Breaking Bad.
4: A gente não vai brigar.
1: Olha, um abraço, gente. Viva Cobra Kai e Stranger Things. Vejo vocês semana que vem.
0: Beijo, meninos. Até segunda.
1: Valeu.
5: Tchau. 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
3: Cinco horas com mais um minutinho. Muito boa tarde, hein? Para você, ouvinte sintonizado aqui nos 88,7 FM da TMC Belo Horizonte. Seja muito bem-vinda, muito bem-vindo. Está começando mais um Minas TMC, segunda edição. Hoje é sexta-feira, 25 de setembro de 2026. E na próxima hora, você fica comigo, Bruno Marum. Vamos juntos até às 18h, atualizando o noticiário. Lembrando que estamos ao vivo, né, no Dial 88,7 FM para BH e região metropolitana e pelo aplicativo TMC e também pelo site tmc.com.br para todo o Brasil. Não tem desculpa, hein, para você não ouvir a TMC, esteja você aonde estiver. Aí eu aproveito, claro, para te convidar, né, a participar aqui do nosso jornal, da nossa programação através do nosso WhatsApp. Anote aí o 31 999-44-8870, pode mandar para cá a sua mensagem com o que você quiser. Quer fazer uma crítica, fique à vontade. Quer fazer um elogio, fique à vontade. Quer comentar, né, sobre algum assunto que a gente tenha abordado aqui durante a programação, fique à vontade. Quer fazer uma denúncia, pode mandar também. Ou seja, mande o que você quiser, interaja com a gente, né, nos ajude aqui a construirmos, a fazermos a nossa programação. 999-44-8870. Também não posso deixar de falar para você do nosso Instagram, é o perfil que mais cresce aqui no estado, o arroba TMC Minas Gerais, arroba TMC Minas Gerais lá no Instagram. Entra lá, nos identifique, passe a nos seguir, curta os nossos conteúdos e, claro, né, espalhe para todo mundo o arroba TMC Minas Gerais, porque lá você também confere os destaques do dia. Tudo que você escuta aqui nos 88,7 FM, você confere lá também no Instagram, no arroba TMC Minas Gerais. 5h04, bora então começarmos o Minas TMC, segunda edição. Vem com a gente. Após duas semanas de braços cruzados, trabalhadores dos Correios encerram a greve em Minas Gerais. Pesquisa Datafolha mostra que mais de 60% dos eleitores mineiros já estão totalmente decididos sobre o voto para governador. Onda de calor chega a Minas Gerais neste fim de semana, viu? Prepare-se! E também na coluna de turismo, a nossa nômade Tati Rocha fala de um destino em Minas que reúne algumas das maiores riquezas do nosso estado, como a natureza, história, literatura e, claro, muita mineiridade.
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3: Às 5h05, a gente abre, né, o jornal destacando a greve, né, dos trabalhadores dos Correios, que após 15 dias terminou nesta sexta-feira. A categoria aprovou o fim da paralisação após a decisão do Tribunal Superior do Trabalho sobre o dissídio coletivo lá dos trabalhadores do Correio. A Marina Matos tem mais detalhes e a gente confere agora. Chega mais, Marina!
5: A greve dos trabalhadores dos Correios começou no dia 10 de setembro e terminou ontem à noite. Em assembleia, os funcionários aprovaram o encerramento da paralisação e começaram a retomar as atividades, seguindo a determinação do Tribunal Superior do Trabalho. O TST retomou ontem o julgamento do dissídio coletivo de greve. Por maioria, os ministros entenderam que a paralisação não foi abusiva. Os Correios haviam pedido que a greve fosse considerada abusiva e que as entidades representativas do trabalhador recebessem uma multa de R$100 mil. Esse pedido não foi acolhido pelo tribunal. Além de determinar o retorno dos funcionários, o tribunal autorizou a compensação dos dias parados. Essa compensação poderá ser feita, por exemplo, com mutirões de trabalho aos fins de semana para ajudar a reduzir o acúmulo de encomendas. Os critérios para a reposição dos dias ainda serão definidos. A decisão também garantiu o reajuste salarial de 4,09%, com efeito a partir de 1º de agosto de 2026, e manteve também a data base da categoria no primeiro dia de agosto. Também foram mantidas 73 cláusulas do acordo coletivo, segundo o Sindicato dos Trabalhadores dos Correios de São Paulo. Um dos principais pontos de conflito durante as negociações foi o plano de saúde dos empregados, aposentados e dependentes. Os trabalhadores defendiam a manutenção do modelo atual e a federação da categoria afirmou que o plano de saúde era o principal impasse para um acordo. O TST também previu mudanças no modelo de assistência à saúde dos empregados. Até que o novo modelo seja implementado, continua valendo o plano do Correio atual. Com o fim da greve, os trabalhadores voltam às atividades, enquanto a compensação dos dias parados e as mudanças no plano de saúde devem ser detalhadas a partir da publicação da decisão do tribunal.
3: Valeu, Marina. Obrigado, viu, pelas informações. Pois é, terminou a greve, então agora a vida que segue e que consigamos, né, receber aí as nossas correspondências. Você tá com alguma coisa atrasada, meu amigo? Eu tô. Comprei um negocinho aí, já tem um mais de mês e não chegou até hoje, viu? É, tô aguardando. Quem sabe, né, uma hora chega. Vamos torcer. Ó, no outro destaque aqui de Belo Horizonte, 5:08 agora, uma disputa lá no bairro Sagrada Família, região leste da capital, mobiliza moradores e ganha tom de apelo cultural. Vou explicar. O luthier Guilherme Teixeira Souza, você sabe o que que faz um luthier, meu amigo? Não sabe? Não, pois é, o luthier é um cidadão que produz violinos, sabe? Violões, violas e tudo mais, instrumentos de corda. Então é uma atividade, né? Uma profissão, digamos assim, das mais antigas, né? Da história da humanidade. E temos poucos, né, luthiers espalhados aí pelo país, pelo mundo, para falar a verdade. O Guilherme de Teixeira de Souza criou um abaixo-assinado que já soma quase 2 mil assinaturas contra a remoção do famoso letreiro de LED que mantém na janela de um prédio na Avenida Cristiano Machado. Você com certeza já passou lá e já viu, né? O equipamento foi instalado desde 2017 e virou alvo de polêmica após o profissional mudar de sala comercial dentro do próprio edifício e ser notificado pelo condomínio para apagar a iluminação. A administração alegou uso indevido de propaganda e descumprimento do regimento interno, ressaltando que busca aplicar as regras de forma neutra e que o caso é acompanhado juridicamente. O Guilherme, por sua vez, defende que a peça fica no interior do imóvel e que não se trata de publicidade. O caso repercutiu nas redes sociais, né, onde internautas comparam a perda do letreiro a outros símbolos marcantes aqui da capital mineira. O objetivo do abaixo-assinado é reconhecer o LED como patrimônio cultural da cidade. Olha que legal. Em nota, a Prefeitura de BH informou que o letreiro não possui proteção cultural e que até o momento não há pedido formal de preservação registrado na Diretoria de Patrimônio. Ô, gente, vamos combinar, né, gente? Vamos ter bom senso. Deixa o camarada botar lá a plaquinha dele. Não incomoda ninguém, né? Não tá fazendo mal a ninguém na sociedade. O camarada tá desenvolvendo lá o trabalho dele, honesto. Né, um trabalho raro, que são poucas pessoas que desenvolvem esse tipo de atividade, né, no país. Vamos pensar, né, vamos repensar isso aí, gente, vamos ter bom senso, né, deixa o camarada botar lá a plaquinha dele, não incomoda ninguém, não atrapalha ninguém, né, vamos pensar isso aí, vamos fazer um apelo, traz o abaixo-assinado aqui que eu vou assinar também. Ah, nem viu, gente. 5:10, até esqueci do trânsito aqui com meu amigo Pedro Gonçalves, o primeiro dele aqui dentro do jornal. Ele abre falando do anel rodoviário. Chega mais, Pedrão. Boa tarde, mais uma vez.
6: 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Boa tarde para você, Marum, e pro ouvinte do Minas TMC segunda edição. Sexta-feira destacamos o anel rodoviário. Tem trânsito ruim no caminho para Vitória. Motorista reduz a velocidade do bairro Betânia, indo assim até o trevo do Califórnia, por causa do excesso de veículos nesse trecho. Motorista pode passar pela Tereza Cristina, que tem situação melhor. Mais à frente, na chegada ao viaduto da Avenida Cristiano Machado, também tem redução de velocidade. E nesse caso, a marginal compensa. No sentido oposto, mais filas. No viaduto São Francisco e do Engenho Nogueira, Praça São Vicente, também pelo alto fluxo de carros, e cortar pela marginal de novo pode ajudar. 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
3: Valeu, valeu, Pedro. Obrigado, viu, pela participação. Vamos trazer outro destaque aqui da capital, porque Belo Horizonte passou a ter novos imóveis protegidos como patrimônio histórico e cultural. O tomamento definitivo foi aprovado pelo Conselho Deliberativo do Patrimônio Cultural de Belo Horizonte, o CDPCM, o CDPCM de BH. Entre os imóveis estão edificações nas ruas Salinas, Monte Carmelo e Dores do Indaiá, no bairro Santa Teresa. Também foram incluídos imóveis nas ruas Guajajaras e na Avenida Brasil, além de edificações no bairro de Lourdes. Com o tombamento, os imóveis passam a ter proteção especial do município. Por exemplo, reformas, intervenções ou alterações nas características protegidas precisam seguir regras específicas de preservação. A medida tem como objetivo preservar justamente essas edificações consideradas importantes para a história e também para a identidade aqui de Belo Horizonte. Sempre traz muita polêmica, né, esse tipo de lei, mas realmente é necessário, né? A gente tem que manter a nossa história, manter, né, as nossas características, porque senão daqui a um tempo não tem nenhuma construção antiga, não tem nada, né? Constrói-se, vai se construindo, né? E destruindo, né, a história da cidade. Então é bom manter algumas mesmo, sem dúvida nenhuma. 5:12, em outro destaque agora de Contagem, a Câmara Municipal lá de Contagem aprovou de forma definitiva o projeto de lei que obriga academias e outros estabelecimentos esportivos que recebem mais de 1.500 pessoas por dia a terem um desfibrilador. Faz sentido, né? A medida vale para academias, clubes, centros esportivos, boxes de crossfit e estúdios de treinamento funcional. O equipamento deverá ficar em local visível e de fácil acesso durante o horário de funcionamento. Também tem que ter uma pessoa capacitada, né? Obviamente, para usar, senão não faz sentido. Os estabelecimentos ainda vão ter que promover capacitações e garantir a manutenção do desfibrilador. MEIs, microempresas e empresas de pequeno porte estão isentos, né, da compra do aparelho. O projeto segue agora para a sanção do prefeito de Contagem, Ricardo Faria. Tem mais um destaque de Belo Horizonte. Daqui a pouquinho a gente vai trazer a nossa primeira entrevista aqui do Minas TMC segunda edição. A prefeitura aqui de BH começou a construir a nova sede do CIRSAN Oeste, o Centro de Referência em Saúde Mental da região Oeste, no bairro Palmeiras. A obra tem investimento de R$ 9.600.000 e a previsão é de que seja concluída em janeiro de 2028. A nova unidade será construída na rua Augusto José dos Santos, número 980, em um terreno de mais de 4.000 metros quadrados. O prédio vai ter 1.185 metros quadrados de área construída. O projeto prevê recepção, consultórios, quartos, oficinas, salas de atendimento, de visita de familiares, melhor dizendo, auditório, refeitório e áreas administrativas, além de espaços para os funcionários, estacionamento e um pátio externo. O CIRSAN Oeste funciona desde 2013 e atualmente está instalado no bairro Grajaú. O serviço atende pessoas em situação de crise e urgência, né, em saúde mental. Além da Regional Oeste, a unidade também atende parte da Regional Centro-Sul, alcançando cerca de 300 mil pessoas. Segundo a prefeitura, a nova estrutura vai oferecer um espaço mais amplo e adequado para as atividades do serviço, tudo que é para melhorar, né, e ajudar a saúde mental do Belo Horizontino, do cidadão, é bem-vindo. Agora sim, 5:15, ainda falando, né, de saúde mental, agora a saúde mental dos trabalhadores, né, entrou de vez na discussão sobre segurança e prevenção dentro das empresas. A NR1 passou a exigir que empregadores também identifiquem, avaliem e adotem medidas para reduzir os chamados riscos psicossociais, que incluem, né, situações como assédio, pressão excessiva, sobrecarga de trabalho e problemas na organização das atividades. Porém, enquanto as empresas se adaptam às novas regras, uma decisão do ministro do Supremo Tribunal Federal, André Mendonça, mantém suspensas multas, autos de infração e outras penalidades relacionadas especificamente a estas exigências. A medida não elimina a obrigação prevista na norma, mas impede, por enquanto, a aplicação destas punições. E aí, para falar com a gente, explicar toda essa situação, né, além de contar também como essa decisão do ministro André Mendonça pode afetar as empresas e os trabalhadores, a gente conversa agora com a engenheira mecânica e especialista em liderança e gestão, Sônia Jordão. Sônia, é um prazer tê-la aqui na TMC. Muito obrigado, viu, por ter atendido o nosso convite. Oi, Sônia, o microfone acho que está fechado. Eu acho que seu microfone está fechado. Olha aí, tem um microfonezinho aí, ó. Clique em cima dele, que ele deve estar fechado.
7: Pois é, desculpa aí,
3: nada.
7: Sonceira de...
3: Não, tranquilo.
7: De jovem há mais tempo que deixei o microfone fechado.
3: Prazer tê-la aqui, viu?
7: Desculpa essa aí.
3: Não, então, tranquilo. Ô, Sônia, conta pra gente como que é a suspensão, né, dessas multas aí, determinada pelo ministro André Mendonça, ela afeta na prática, né, a urgência das empresas em se adaptarem, né, a essas novas regras de saúde mental da NR1.
7: Olha só, Bruno, a lei começou a valer em 2024, aí eles deram prazo para as empresas se adequar até maio de 2025. Prorrogaram até maio de 2026 e já prorrogaram um pouco mais, porque sentiram que as empresas ainda não estão não conseguiram adequar tudo que precisava, porque o problema é muito sério, né, Bruno? Não é muito fácil adequar uma empresa para poder ajudar, mas eu tenho certeza que muitas empresas já tomaram muitas atitudes e já estão agindo para diminuir esse problema dos riscos psicossociais, que é um problema sério que estava afetando, inclusive, a saúde de muitos trabalhadores, até problemas sérios de burnout, que tem aposentadoria, estava acontecendo, né?
3: É, sem dúvida, né, Sônia? E na sua avaliação, existe, por exemplo, o risco, né, de que essa trégua aí nas punições faça com que os empregadores adiem, né, a identificação e o combate, né, a problemas como assédio, né, e essa sobrecarga de trabalho, por exemplo?
7: Eu acho que não. Eu acho que as empresas não vão, não é que elas vão adiar, é que elas precisam de um tempo maior para poder se adequar, porque o problema não é muito fácil. Você tem que ter psicólogo para cuidar, tá certo? Não é qualquer pessoa que pode cuidar. Tem que fazer um plano de ações e tem que entrevistar todos os trabalhadores da empresa. Uma empresa pequena é mais fácil, mas uma empresa média, uma empresa já de grande porte, as coisas às vezes complicam um pouco mais. Se bem que, às vezes, quanto maior a empresa, mais recursos também ela tem, pode contratar pessoas para isso. Mas não é um trabalho muito fácil esse de adequação. Na verdade, as empresas, eu acho que já estão se adequando. Só que, se quiser chegar lá para ver o que foi feito, ainda vai encontrar muitas empresas que não conseguiu mostrar resultado, mostrar o que ela está fazendo, né?
3: É verdade.
7: Porque diga. Tem uma... existem as normas reguladoras, que são as NRs, né? E a NR1, ela fala do PGR. Antigamente era PPRA, Programa de Prevenção de Riscos Ambientais, e também o programa, o PCMSO, que era o Programa de Prevenção de Controle de... Ai, meu Deus, CMSO, de meio... tinha a ver com Oh, sumiu a palavra, desculpa.
3: Tranquilo. Mas,
7: e aí eles juntaram no PGR, que é o Programa de Gerenciamento de Riscos. Já tem um tempo que colocou isso. As empresas têm que ter esse PGR. E o que aconteceu? Com a implantação em 2024, incluiu um item na NR1, que era o PGR deveria tratar também dos riscos psicossociais. Por quê? o governo viu que estava tendo muito problema, problema por causa de estresse, por causa de assédio, por causa série de cobrança demais, tinha muita gente ficando doente por causa disso. E o governo quis transferir para as empresas, para que as empresas ajudem o governo nisso.
3: Perfeito. Ô Sônia, considerando, né, o seu perfil aí em liderança e gestão, quais que são os primeiros passos estruturais que as empresas devem dar, né, para mapear e avaliar esses chamados riscos aí psicossociais no ambiente de trabalho? Pela sua, toda a sua experiência, o que que você pode nos dizer?
7: Eu acredito, Bruno, que a primeira coisa é você identificar quais são os principais. Quais são os principais riscos que existem na sua empresa? Por quê? Porque tem empresa que não tem problema nenhum, né? Então, você tem que olhar, quer dizer, não ter problema nenhum é difícil, mas você tem que olhar na sua empresa quais são os problemas que podem ter. Porque você olha, risco é você fazer análise anterior e tomar ações preventivas, né? Você cuidar de ter ações preventivas para evitar isso. Ah, você tem que procurar identificar quais são os principais problemas que tem na empresa. Você tem líderes na sua empresa que são do tipo do manda quem pode, obedece quem tem juízo? Desses muito gestores que são muito rígidos e que cobram de uma maneira muito difícil, é o primeiro passo. Vamos treinar essa pessoa, vamos mostrar para essa pessoa que o que ela está fazendo pode estar causando doença nos funcionários, no colaborador, nos seus liderados. Outra identificação, eu acho que o primeiro passo é diagnosticar quais são os problemas, os riscos que existem dentro de cada empresa. Acho que o primeiro passo é identificar isso.
3: Muito bem. Ô Sônia, a liderança, né, o líder, né, o gestor, o líder que lidera pessoas, esse líder, ele pode ser moldado, ele pode ser trabalhado ou já vem, né, dentro ali da pessoa, né, assim como o carisma, né, a gente não adquire, a gente nasce com ele. A liderança, ela pode ser treinada ou não? Aquele cidadão que você já enxerga ali, você fala, esse rapaz, esse camarada ou essa mulher, ele tem ali o perfil de liderança já nato nele, já nasce com aquilo. Como é que você pode dizer isso pra gente? Tem como moldar um líder assim e ser um bom líder, um bom gestor?
7: O Bruno, a minha experiência mostra o seguinte, que as pessoas, algumas pessoas já nascem com algumas características importantes para ser um grande líder, mas ela precisa também desenvolver outras habilidades. Mas dá para desenvolver habilidades e você se tornar um bom líder de equipe em qualquer momento. Eu, por exemplo, era uma líder do manda quem pode, obedece quem tem juízo. Por volta do ano de 2000, eu descobri que eu não estava mais conseguindo os resultados que eu queria. E que aquela juventude que estava chegando, elas não estavam acostumadas com aquele tipo de liderança. Porque eu era do jeito que eu tinha aprendido a ser, né? Que era esse líder autoritário e tudo mais. E aí eu vi que não era uma boa, não era desse jeito, que eu não deveria continuar. E aí eu comecei a estudar o problema, né? E mudei muito. Só que o que eu acho é que o líder tem que querer mudar. Mas se ele quiser mudar, ele pode mudar, pode melhorar e tem que mudar, porque ele é um grande causador de problemas psicossociais das empresas. Mas não é só ele, não, tá? Às vezes a situação tem outras coisas também. Mas o líder geralmente é um grande causador desse problema.
3: Pra gente fechar, Sônia, cite aí pelo menos, sei lá, umas 3, 4 características que um bom líder tem que ter, né? Pra gente deixar aqui essa dica para os nossos ouvintes aí que estão trabalhando, estão gerenciando equipes e tudo mais. Quais são, cita assim, 4 características que um líder não pode deixar de ter?
7: Ele precisa desenvolver uma coisa chamada humildade. Essa é a primeira e a mais difícil, mas é a grande característica de Jesus Cristo, foi o grande líder, né? Então, desenvolver humildade, ou seja, no mundo de hoje, você precisa de saber que você não sabe tudo. Então você tem que ter humildade para aprender, humildade para se desenvolver, humildade para querer crescer. Também o líder precisa de saber ouvir o seu liderado. Ele não pode só mandar, ele tem que saber ouvir e ver quais são os problemas, o que está acontecendo, que com certeza ele vai, com isso, tomar melhores atitudes, se ele ouvir, e ouvir é prestar atenção no outro, né? Saber o que realmente está acontecendo. Uma outra habilidade que as pessoas esperam do líder chama-se dar bons feedbacks, que é mostrar para o outro onde é que ele pode melhorar. Não é feedback, pode falar um palavrão, mas não é fodback. Uhum. É feedback.
3: Sim, sim.
7: Tá certo? É ajudar o outro a melhorar, mostrar onde ele. Mostrar qual é o fato, e não é a pessoa, é o fato. O que ele fez que poderia ser diferente? E, por último, eu gosto muito de integridade. Integridade é respeitar o direito do outro. Quando você respeita o direito do outro, respeitar o direito até do seu patrão de ter lucro, sabe? Você tem que respeitar o direito do seu liderado, o direito dos seus pares. Respeitar o direito do outro é fundamental.
3: Muito bem, perfeito. Eu ainda acrescentaria aí, você pode me corrigir. Para mim, o líder tem que ser justo e firme. É difícil, mas tem que ser, né?
7: Imparcial, justo e firme. Mas você pediu 4.
3: Valeu demais, Sônia. A gente conversou.
7: Mas com certeza. Tem que ser imparcial, tem que ser justo.
3: É.
7: Tem que ter firmeza. E firmeza tem que ter cuidado, porque firmeza é diferente de tratar o outro mal.
3: De arrogância, né?
7: É totalmente diferente. Né? Arrogância é o contrário da humildade, né?
3: É verdade.
7: Ninguém quer trabalhar com um líder arrogante.
3: Sem dúvida. Gente, conversamos aqui na TMC com a engenheira mecânica, especialista em liderança e gestão, Sônia Jordão. Deu uma aula pra gente aqui sobre liderança. Sônia, obrigado, viu, pela participação. Estamos aqui sempre à disposição também. Valeu demais. Ótimo fim de semana para você.
7: Obrigada, ótimo fim de semana para todos e abraços.
3: Valeu.
7: Sucesso para todo mundo.
3: Pra
7: prosperidade para todo mundo.
3: Exatamente. Obrigado, valeu. É, gente, não é fácil ser líder, não. E ainda mais líder jovens, né? Que a gente vê tantos por aí, tem que tirar o chapéu. Mas a vida é um eterno aprendizado, né? É isso, essa é a grande verdade. 5h28, vamos para o nosso primeiro intervalo. Daqui a pouquinho volto, tem mais assuntos importantes. Vamos trazer um segundo bloco aqui, praticamente todo ele de política, de eleições. Daqui a pouquinho eu tô de volta. 5h28, esta é a TMC Belo Horizonte. Quem escuta sabe, hein? Não saia daí.
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3: Tô de volta, hein? Bruno Marum por aqui, 5:31. De primeira, vamos acionar o Pedro Gonçalves, que tem atualizações do trânsito. Ele fala sobre a Via Expressa lá de Betim. Chega mais, Pedro, diz aí.
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17: 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Marum, vamos agora para a Via Expressa de Betim. Tem lentidão nesse momento no caminho para BH. Desde a Vila Cristina, indo assim até o Industrial São Luís, já em Contagem, por causa de ocorrência nesse trecho. Tem bloqueio de parte da pista e o motorista pode passar pela rodovia Fernão Dias. No sentido oposto, mais redução de velocidade da Vila Cristina mais uma vez, indo assim até o acesso para a rodovia Fernão Dias, nesse caso pelo acesso de veículos. A própria Fernão Dias não compensa, porque tem filas no Paulo Camilo. E passar pela Avenida Juiz Marco Tulizac pode ajudar. 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
3: Valeu, Pedro. Obrigado. Daqui a pouquinho tem mais atualizações do trânsito com Pedro Gonçalves. Quem tá por aqui é Léo Dias nesta entressafra do futebol, mas hoje tivemos um jogaço de bola de manhã cedo que eu nem lembrei dele. Voltei para casa, fui fazer uns negócios, voltei pra casa, meu menino tava assistindo, aí que eu lembrei, e eu peguei justamente o lance do gol, foi o último lance da partida. Que vexame, hein, Léo? Boa tarde.
18: Muito boa tarde, Bruno Marum. Bruno Marum, o senhor é igual eu, tem um horário da tarde.
3: É.
18: Tal qual, nossa, quem trabalha com esporte hoje, a grande maioria das escalas são da tarde, né? Só que hoje foi diferente.
3: É, hoje teve de
18: hoje, manhã. 5:00 da manhã, eu já estava de pé, porque...
3: Você é um louco mesmo pra ver isso.
18: Não, mas é só por trabalho.
3: Entendi.
18: Hoje foi na conta do trabalho. Vim pra rádio pra participar com o pessoal da transmissão lá no Fim de Papo, principalmente diretamente do YouTube. Aliás, convido vocês a seguir @TMCEsporte no YouTube, porque lá tem principalmente sobre... O esporte mineiro tá sempre em evidência lá, né, meus amigos?
3: Boa.
18: Mas hoje tivemos o jogo que o camarada aqui já não é muito entusiasmado com a seleção brasileira.
3: Ficou
18: às
3: mesmo.
18: Vezes ele até acordou cedo, o Bruno. Mas ele começou a assistir o jogo e com 20 minutos, pelo menos, eu já tenho... Já cravo aqui que ele tava dormindo
3: de novo.
18: Porque foi um jogo muito sonolento e um jogo muito ruim da seleção brasileira. Realmente deixou a desejar, decepcionou. Para um começo de ciclo, de fato, a seleção foi muito mal. O mesmo 4-2-4 mantido do Ancelotti. O Irã Kunda abriu o placar, na minha opinião, numa
3: golaço,
18: falha.
3: Uma falha
18: do Hugo Souza. Foi um golaço, uma falta aqui. Bem batida, mas goleiro não pular na falta, assim.
3: Será que ele achou que lá no canto esquerdo foi no direito? Mas não pode achar, não, né?
18: Parou no meio do caminho, parou, fez uma coisa nem outra.
3: Pegou no contrapé, já era.
18: E o Brasil, que fez um jogo pobre, ofensivamente, seguiu criando da mesma forma, igual o limpador de para-brisa, bola para um lado, bola para o outro.
3: Entendi.
18: Foi muito mal e empatou o jogo no último minuto, já num lance de bola parada mesmo.
3: Escanteio, né? Eu ia.
18: Escanteio, uma falha, na minha opinião, também do goleiro Bitt, que espalma para dentro. E aí, um jogo muito decepcionante, seleção brasileira empatando, começando o novo ciclo para 2030 em 1-1. E também, vamos falar de Cruzeiro, que o Otávio não foi titular. O nosso querido Marcos Botelho vai trazer sobre...
3: A turma tá de folga ainda, né, bicho?
18: Tá de folga, né? Mas sabe quem não tá de folga? O jurídico do Cruzeiro.
3: Ah, meu filho.
18: Porque tá acionando o Grêmio na justiça, porque o Grêmio levou o Marlon e agora tá devendo. E já acionou lá no CNRD. E aí o nosso querido...
3: operante dos times brasileiros.
18: Nosso querido Marcos Botelho vai trazer pra gente. E a Giovana Oliveira, que hoje estará na nossa companhia no Papo de Crack, segunda edição, vai trazer sobre o Alexander e o aproveitamento do Galo contra times uruguaios. Mas tudo isso daqui a pouquinho, a partir de 6:00 da tarde, no Papo de Crack, na segunda edição, Bruno Marum.
3: Valeu, garoto. Eu chego aí também, viu, com algum destaque do jornalismo lá pela metade do programa, né? Pode me aguardar que eu volto também. Valeu, Léo. 5h35, vou mudar a vinheta aqui, ó, porque nós vamos mudar de assunto. Eu adoro essa vinheta aqui. Eu não gosto é de político, mas eu adoro essa vinheta.
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3: É, vamos falar de eleições, porque a agenda, né, dos presidenciáveis, dos candidatos, ela continua aí, as agendas continuam. E uma delas ocorreu aqui em Minas Gerais, candidato à presidência da República, Flávio Bolsonaro, do PL. Ele cumpriu, né, uma agenda em Teófilo Otoni e, ao lado das principais lideranças da sigla, ele fez um discurso com algumas das principais propostas de campanha, caso seja eleito. Vamos ouvir, né, o que disse aí o Flávio Bolsonaro nessa agenda lá em Teófilo Otoni. Vamos conferir.
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3: Pois é, em seguida o Flávio Bolsonaro foi até governador Valadares, né? E por lá o que chamou a atenção foi uma cena envolvendo o deputado federal e candidato à reeleição, Nicolas Ferreira, também do PL. Ele jogou uma peça de picanha para os apoiadores durante um ato lá ao lado do candidato Flávio Bolsonaro. Em cima do trio, o Nicolas levantou a peça, né, de carne, o corte, né? Enquanto o Flávio fez uma provocação ao presidente Lula. Ele disse o seguinte, abre aspas, a picanha do Bolsonaro chega, a do Lula não chega, fecha aspas. Na sequência, o Nicolas pegou o microfone, repetiu a provocação e jogou a peça de picanha em direção aos apoiadores. É, gente, vale tudo, né, nessa época de campanha. Dentro da lei, obviamente. 5h37, vão trazer outro assunto sobre eleições, porque aquela pesquisa da Datafolha, que foi divulgada ontem, ela revela que 64% dos eleitores mineiros já estão totalmente decididos, viu, sobre o voto para o governo do estado, enquanto 36% admitem que ainda podem mudar de ideia. 36% é muita gente, né? Entre os três primeiros colocados na corrida eleitoral, o Cleitinho, né, Azevedo, Republicanos, que lidera as intenções de voto com 40%, tem o eleitorado mais convicto, digamos assim. 74% dos apoiadores do Cleitinho dizem estar totalmente decididos. Na sequência, aparece o Patrus Ananias, né, do PT, que é o segundo colocado, com 15% das intenções, que soma 68% dos eleitores convictos. Já entre os eleitores de Alexandre Calil, do PDT, terceiro com 9%, a divisão é um pouco maior, 52% garantem que o voto é definitivo, enquanto 48% afirmam que ainda podem mudar de ideia. Esse levantamento ouviu 1.204 eleitores, né, do Datafolha em todo o estado entre os dias 22 e 24 de setembro. A margem de erro é de 3 pontos percentuais para mais ou para menos, com nível de confiança de 95%. A pesquisa está registrada no Tribunal Superior Eleitoral, sob o número MG07400/2026. E aí, para nossa audiência rotativa, a gente traz também os números, né, da pesquisa para o governo de Minas, da Datafolha. E a aprovação, na verdade, né, a pesquisa conferiu a aprovação e a avaliação do governo de Matheus Simões. 41% dos entrevistados dizem, né, aprovar a gestão, enquanto 33% eles desaprovam. Outros 26% não souberam responder. Na comparação com a pesquisa anterior, 11 de setembro, a aprovação passou de 37% para 41%, enquanto a desaprovação caiu de 38% para 33%. Vamos trazer também, né, o levantamento do Datafolha, que mostra como está neste momento a disputa pelo governo de Minas, né? A pesquisa traz os cenários para o primeiro e segundo turnos. Na estimulada de primeiro turno, Cleitinho Azevedo, do Republicanos, tem 40% das intenções de voto. O Patrus Aranês, do PT, aparece com 15%. O Calil, Alexandre Calil, do PDT, tem 9%. O Matheus Simões, do PSD, e o Flávio Rosca, do PL, tem 5% cada. Gabriel Azevedo, do MDB, tem 3%. Professor Túlio Lopes, do PCB, 2%. E o Ben Mendes, o Henrique Arias, o Rafael Duda e a Indira Xavier, 1% cada um. 9% disseram que votariam em branco, nulo ou em nenhum candidato, e 10% estão indecisos. Já na pesquisa espontânea, né, quando os candidatos não são apresentados, o Cleitinho tem 26%, o Patrus 8%, o Alexandre Calil 3%, o Matheus Simões 2%. Nessa modalidade, 46% dos entrevistados disseram que ainda estão indecisos. No segundo turno, entre Cleitinho e Patrus, o Cleitinho tem 60% das intenções de voto contra 23% do Patrus. Já a disputa de segundo turno entre Cleitinho e Calil coloca o Cleitinho com 57% das intenções de voto, enquanto o Calil tem 26%. Datafolha também mediu a rejeição, né? O Patrus Ananias tem o maior índice de rejeição, com 32%, seguido por Alexandre Calil, com 24%. O Cleitinho tem 14% de rejeição. E aí, para fechar, né, estas pesquisas, vamos trazer a Datafolha sobre as duas vagas, né, do Senado, que Minas Gerais tem direito nessa eleição. Na pesquisa estimulada, a Marília Campos, do PT, aparece com 13% das intenções de voto, o Aécio Neves e o Carlos Viana têm 11% cada um, e o Domingos Sávio, 9%. Na comparação com o levantamento anterior, de 11 de setembro, a Marília passou de 12% para 13%, Aécio e Carlos Viana também subiram de 10% para 11%, e o Domingos Sávio também registrou aumento, foi de 8% para 9%, ou seja, o cenário, né, na busca pelo Senado aqui por Minas Gerais segue bastante indefinido, como são 2%, né, de margem de erro. Então há um empate técnico aí entre vários candidatos, ou seja, todo mundo ainda tem chance. Essa última semana, né, a próxima, antes do pleito, vai ser daquela de arrepiar, vai todo mundo aí tentando, né, angariar os votos aí, tentando subir, né, nesta pesquisa, né, nas intenções aí, para tentar conseguir a sua cadeira, né, lá de 8 anos no Senado Federal da República. Vamos seguir falando de eleições. Só para fechar aqui esse bloco, ó, faltando aí pouco menos de 10 dias, né, para o primeiro turno das eleições, que é marcado para o próximo domingo, sem ser o próximo agora, o outro, 4 de outubro. Se houver segundo turno, a votação será no domingo 25, também de outubro. E a Justiça Eleitoral reforça aquela regra importante, né? Celular e outros equipamentos eletrônicos não podem ser levados para a cabine de votação. A proibição vale para câmeras, filmadoras, relógios e pulseiras conectados, além de óculos que gravam imagens, câmeras corporais e equipamentos de comunicação. Também não podem ser levados para a cabine objetos como canetas, chaveiros, bonés, chapéus e broches que tenham câmera, microfone ou algum recurso de comunicação. O celular pode ser usado antes da votação para apresentar o e-título, desde que ele possa ser usado como documento, né, de identificação. Depois de se identificar, né, com os mesários, o eleitor deve desligar o aparelho e deixá-lo no local indicado lá pela mesa. O celular fica guardado, né, pela mesa receptora, e é devolvido depois que você fizer lá o seu voto na urna eletrônica. Quem se recusar a entregar o aparelho não vai poder votar, viu? Naquele momento, a ocorrência será registrada em ata e a polícia pode ser chamada. A regra existe, claro, para garantir o sigilo do voto e evitar que a escolha seja registrada, transmitida ou divulgada. 5h40, bora para o segundo e último intervalo. Daqui a pouco a gente volta com a reta final aqui do nosso Minas TMC, segunda edição. Hoje, sexta-feira, graças a Deus, 25 de setembro. De 2026, não sai daí, TMC, quem escuta sabe.
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11: De volta aqui com o nosso Minas TMC, segunda edição, 5h47 agora. Vou acionar o Pedro Gonçalves para mais uma atualização do trânsito. Ele fala sobre a BR-040. Diz aí, Pedro.
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13: 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Marum destaque agora para BR-040 no caminho para Sete Lagoas. O motorista reduz a velocidade do trevo da Ceasa, indo assim até o bairro Cabral pelo excesso de veículos. Vale mais a pena cortar pelas vias internas do próprio bairro Cabral, depois voltar a 040 pela Avenida Wilson Tavares Ribeiro. Depois disso, trânsito bom no caminho para Sete Lagoas e no sentido oposto. Nesse momento, reta do Califórnia com pista livre. 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
11: Valeu, Pedro. Pedro volta daqui a pouquinho com mais atualizações. 5h48, vamos trazer um destaque policial, porque advogados são alvos de uma operação da Polícia Federal deflagrada nesta sexta-feira, suspeitos de integrar um esquema de superfaturamento na compra de medicamentos de alto custo, obtidos por meio da justiça. Segundo as investigações, os profissionais usavam o Sistema Único de Saúde para desviar recursos públicos. A PF aponta que os investigados apresentavam à justiça orçamentos com preços inflados de forma repetida. As cotações eram emitidas por empresas parceiras no esquema, o que levantou, né, a suspeita de uma ação coordenada para elevar artificialmente os repasses do poder público. Ao todo, os agentes cumpriram 7 mandados de busca e apreensão em Nova Lima, aqui na Grande BH, e em São João del Rei, no Campo das Vertentes. Durante as diligências, foram apreendidos celulares e documentos, e as investigações, segundo a Polícia Federal, continuam para identificar outros possíveis envolvidos e empresas participantes nesta fraude. Vamos falar, né, do clima, destaque que eu trouxe em manchete, depois de uma semana, né, de temperaturas mais amenas. Minas Gerais volta a enfrentar o calor intenso a partir de amanhã, hein? O IMET, o Instituto Nacional de Meteorologia, emitiu um alerta para pelo menos 190 municípios das regiões Sul, Sudoeste, Triângulo Mineiro, Alto Paranaíba e Campo das Vertentes, com previsão de onda de calor até a próxima quarta-feira, dia 30, hein? De acordo com a meteorologia, o aumento nas temperaturas é provocado pela falta de chuva e pela ausência de massas de ar frio, né? O cenário é típico da primavera, com dias quentes e possibilidade de pancadas isoladas de chuva que não chegam a refrescar e ainda aumentam, né, a sensação de abafamento. Mesmo fora da lista oficial do IMET, Belo Horizonte, região metropolitana, além do norte e o noroeste de Minas, também devem sentir esses impactos dos dias mais quentes. E novos episódios, portanto, de calor ainda mais fortes são esperados para os meses de novembro e dezembro, ou seja, esse ano o calor está chegando e está chegando forte, né? Vamos ficar esperto, vamos nos hidratar, beber muita água, né? Evitar a exposição ao sol durante aquele período, né, de maior calor, que a gente sabe, entre 10 da manhã e 4, 5 horas da tarde. Evitar, né, de fazer, praticar esportes durante esses horários aí também, né? Dar uma atenção especial para crianças e idosos, né, que são os públicos, né, que mais sofrem aí com, tanto com o frio como com o calor, né, os bichinhos também, os pets, né, deixar aquela água sempre ali limpinha, né, uma temperatura agradável, se possível um pano molhado no chão ali perto da toalhinha também para ele deitar e dar aquela refrescada, né, tem muita dica aí, só procurar na internet que você vai ver muitas dicas para aliviar o calor, tanto dos seres humanos como dos nossos pets, né, os nossos companheiros aí de toda hora. Mudando de assunto, o Ministério Público e a Prefeitura, viu, de Belo Horizonte, firmaram um acordo para conciliar a ampliação viária no Belvedere, no bairro, né, com a preservação ambiental da região. As obras tentam destravar o trânsito, né, em um dos pontos de maior fluxo da região centro-sul aqui da capital. E pelo texto assinado, o corte de árvores na área da Lagoa Seca será restrito ao mínimo necessário, com a previsão de recomposição da vegetação e o transplante de espécies relevantes, como o pau-brasil. O pacto estabelece ainda a criação do Parque Municipal Lagoa Seca, que vai transformar a área privada em uma unidade de conservação permanente e espaço de lazer para a população. Que bacana! Retomadas em julho, né, após a troca da empresa responsável, as obras lá no Trevo do Belvedere contam com investimentos de R$ 22.800.000 e a previsão, né, de conclusão das intervenções é para o fim do ano que vem. Até lá, temos que ter paciência, né, e lidarmos aí com os problemas, né, das obras, do trânsito, que lá já é ruim com obra, então fica daquele naipão. 5h53, o metrô de Belo Horizonte realiza na próxima segunda-feira, hein, fique esperto, um simulado de atropelamento na estação Novo Eldorado em Contagem, região metropolitana. A atividade, segundo, né, a empresa que administra, né, o serviço, busca treinar os funcionários em procedimentos de emergência, resgate e atendimento a vítimas atingidas por trens. O treinamento será das 9 da manhã ao 12h30 e na via 1 da estação. Por se tratar de um trecho que não é utilizado na circulação operacional dos vagões, a Metrô BH informou que o exercício não vai interferir na rotina das viagens nem no atendimento comercial aos passageiros. Durante a ação, um ator ficará sob a composição para simular o acidente, enquanto as equipes realizam os procedimentos de socorro com equipamentos de proteção. O movimento poderá ser visto de perto pelos clientes que passarem pela estação Novo Eldorado ao longo da manhã da próxima segunda-feira. Importante, né, esses treinamentos assim para colocar, né, a turma, né, as equipes, né, bem preparadas para esse tipo, né, de evento, de eventualidade que infelizmente podem acontecer, né, não são tão comuns, mas acontecem, né, a gente de vez em quando vê, sim. Então, muito bacana esse treinamento lá da Metrô BH. 5h55, bora fechar o nosso jornal com cultura, porque chegou a hora da nossa agenda cultural. Neste fim de semana, temos opções para adultos e crianças, além de astros da música popular brasileira. É, meu amigo, o bicho tá pegando aqui neste fim de semana cultural em BH. Quem conta tudo pra gente é sempre ele, o nosso Murilo Luiz, o famoso Murichow.
14: No sábado, das 10 da manhã às 9h30 da...
11: Opa, peraí que pegou do meio. Vai lá, Murilão.
14: No sábado, das 10 da manhã às 9h30 da noite e domingo, do meio-dia às 7h30 da noite, o Shopping Boulevard recebe uma experiência gratuita inspirada no filme Toy Story 5, com personagens, brincadeiras e atividades para as crianças e também para os adultos. E o grande destaque é a tirolesa Buzz Lightyear, que leva aos visitantes para um voo no Quintal das Aventuras. E o melhor de tudo, a entrada é gratuita. No domingo, a partir das 9 horas da noite, a banda Barão Vermelho se apresenta no Arena Hall em Belo Horizonte. O show reúne integrantes da formação original e percorre diferentes fases da trajetória do grupo, com clássicos que marcaram uma geração e prometem uma viagem no tempo com muita música de qualidade. Os ingressos estão à venda pelo site Eventim, com valores a partir de R$ 157. E você aí, sabe andar de bicicleta? Se não sabe, tem vontade de aprender? Escuta só, no domingo domingo, das 9 da manhã ao meio-dia, a Escola Vasco Pinto em Contagem recebe mais uma edição da oficina Aprendendo a Pedalar.

0: Uma ótima pedida, hein? 5h56, vamos fechar em grande estilo. Conhece Cordisburgo, meu amigo? Não conhece? Poxa vida, viu? É um destino que reúne algumas das maiores riquezas de Minas Gerais. Natureza, história, literatura e muita mineridade. Hoje a nossa colunista de turismo e viagens, a Tati Rocha, mais conhecida como a Nômade, leva a gente para conhecer dois lugares que fazem essa viagem valer a pena. Cordisburgo, a impressionante Gruta de Maquiné. Quem, né, não conhece a Gruta de Maquiné, tá perdendo. E outro legal lugar muito bacana lá em Cordisburgo, que é justamente o Museu Casa de Guimarães Rosa, que é, né, o cidadão mais ilustre de Cordisburgo, talvez um dos maiores, né, autores do Brasil, grande Guimarães Rosa. E vamos então conferir a dica da nossa Tati Rocha. Chega mais, Tati.
1: Oi, gente, hoje eu quero convidar você, ouvinte da TMC, para pegar a estrada comigo aqui em Minas Gerais. Nosso destino é Cordisburgo, uma cidade mineira que guarda dois patrimônios completamente diferentes e igualmente especiais. De um lado, uma das grutas mais importantes do Brasil. Do outro, a casa onde nasceu um dos maiores escritores da nossa literatura. E o melhor é que estamos falando de um destino a cerca de 120 quilômetros de BH. Dá para fazer um bate-volta caso você more na capital, mas eu acho que Cordisburgo merece um pouquinho mais de tempo. Dá para organizar uma viagem de 2 dias, conhecer tudo com calma ou até incluir a cidade como uma parada estratégica em um roteiro por essa região de Minas. E eu começaria o passeio pela Gruta de Maquiné, porque é difícil não se apaixonar por aquele lugar. Localizada a cerca de 5 quilômetros do centro de Cordisburgo, a gruta fica dentro do Monumento Natural Estadual Peter Lund. São 7 grandes salões formados no calcário, cheio de estalactites, estalagmites e formações impressionantes que a natureza levou milhares e milhares de anos para esculpir. A visita é acompanhada e feita por um percurso estruturado com passarelas e iluminação. E é justamente essa uma das experiências mais legais de Maquiné. Conforme a gente avança pelos salões, vai descobrindo novas formas, dimensões e cenários. Parece que a gente entrou em outro mundo. Depois da gruta, é hora de voltar para o centro de Cordisburgo. E aí a viagem muda completamente de cenário. A gente sai das profundezas da terra e entra no grande sertão de Guimarães Rosa. O escritor nasceu em Cordisburgo em 1908 e a casa onde ele passou os primeiros anos de vida hoje abriga o Museu Guimarães Rosa. Ali, o visitante conhece um pouco da história do escritor, encontra objetos, fotografias, documentos e também a antiga venda do seu pai. E eu gosto muito dessa visita, porque ela ajuda a gente a entender e fazer uma conexão entre a obra do Guimarães Rosa e esse interior de Minas tão apaixonante. Os causos, as palavras, os personagens e esse nosso jeito tão particular de contar histórias parece ganhar outro sentido quando a gente está justamente no lugar onde tudo isso começou. E reserve um tempinho também para caminhar pelo centro e conhecer o portal Grande Sertão, na Praça Miguelim. O monumento reúne esculturas inspiradas nos personagens do universo de Guimarães Rosa e reforça como a literatura faz parte da identidade de Cordisburgo. E talvez seja justamente isso que torna esse passeio tão interessante. Em uma viagem relativamente curta saindo de BH, a gente encontra natureza, literatura, cultura e muita mineridade. Pode ser um fim de semana, uma parada no meio de uma viagem maior ou um bate-volta. Mas Cordisburgo é uma daquelas cidades pequenas de Minas que mostram que a gente não precisa ir muito longe para encontrar lugares cheios de histórias para descobrir. Então é isso, eu convido você para a gente continuar essa conversa lá no meu Instagram, @a_nomad. Até semana que vem.
0: Valeu, Tati, obrigado, hein? Fica a dica aí, galera. Cordisburgo é legal demais, vá lá. 6 em ponto, grande abraço para todo mundo, obrigado pela audiência, pela companhia. Na sequência tem o Pedro Gonçalves atualizando a situação do trânsito na Cristiano Machado. E depois, se você curte aí a Turma do Esporte, Papo de Craque, segunda edição. Bom fim de semana, saúde e paz. Se for beber, juízo e me liga que eu vou. Tchau, tchau.
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3: 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Marum destaque agora para a Avenida Cristiano Machado, com grandes filas no caminho para venda nova. Motorista reduz a velocidade no bairro União, indo-se até o 1º de maio pelo acesso de veículos, que também é a causa das filas do bairro Floramar, indo-se até as obras próximo à Estação Vilarinho. Nesse caso, o motorista pode passar pela Avenida Antônio Carlos, sabendo que tem filas do Cachoeirinha até o bairro Liberdade.

0: Pedro I também tem lentidão do Planalto até o acesso para MG10. No sentido oposto aí sim, Cristiano Machado tem pista livre. 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
4: Muito boa noite para você ligado aqui na TMC. Agora 6 horas e 2 minutos. Está começando o nosso Papo de Craque na segunda edição. Hoje, sexta-feira. Já vou cumprimentar o meu amigo, o Gão.
5: Boa noite.
4: De novo, Fael de folga, cara?
5: Pois é, né? Não, mas tem um motivo tanto quanto justo, quanto nobre. Né? Visita hoje... pra família, a família tá precisando de uma atenção especial.
4: Foi
5: então
4: o Faelzinho
5: foi ver o papai, né? Seu Fernando tá precisando de uma atenção especial. Então, meu irmão, Deus te abençoe, tudo de melhor pra você. Vamos dar as manchetes ou Jojo também vai dar uma boa noite pro nosso público?
4: Não,
5: boa noite, pessoal da TMC, ao alcance de 88.7 aí.
4: Mas aí eu já ia fazer aquele comentário. Tudo bem, Fael de folga de novo, mas... Estamos em companhia ilustre aqui, diferenciada. Giovana Oliveira, boa noite.
6: Melhor do que ontem.
4: Ontem não estava aqui.
5: Melhor do que ontem. Melhor do que ontem.
4: É porque ontem eu não estava aqui, Giovana Oliveira.
6: Ah, tá.
5: Então, estava era Danilo Mara.
6: É, não, sim, mas é que ele parou pra pensar, eu fiquei meio triste, porque ele ficou assim...
4: Não, a única coisa que eu gostei ontem é que o pessoal cantou Be Myself, ontem certinho.
5: Do Charlie Brown Jr.
4: Eu fiquei surpreso, porque o Sabão...
5: Giovana nem sabe que música é essa.
6: Se você cantar um pouquinho, eu sei.
5: Se eu cantar um pouquinho? Assim, é. Todo mal que é dirigido a nós nos fortalece, eu não vou desistir.
6: Não.
5: É lá do B total.
4: Sabe o que eu fiquei impressionado? Justamente isso. Porque eu achei que ele ficou zoando, né? Ah, sou fã de Charlie Brown, não sei o quê. Eu achei que ele ia pedir pra cantar com o seu, Gão.
5: Tipo, Zó de Lula. Zó de Lula, pra mim, ele Be Myself. Mas eu acho que ele me desafiou pra saber se eu era fã de Charlie Brown.
4: Aí ele foi lá.
6: Sabe que toda semana você tá trajado de Charlie.
4: Não, e eles fizeram tudo certinho, Giovana. Até o timbre, até a guitarrinha.
5: É, tem que ver eu cantando em inglês e lutar pelo que é meu, maravilhoso.
4: Mas é o seguinte, agora 6 horas e 4 minutos, vamos lá com os destaques do programa de hoje. Os destaques do Galo com Giovana Oliveira.
6: Alexander está fora de compromissos importantes pela Copa do Brasil. Galo tem aproveitamento superior a uruguaios em disputa na Copa Sul-Americana. Instituto Galo coloca a camisa de Sérgio Araújo à venda.
4: Os destaques do Cruzeirão Cabuloso com o Gão.
5: Meu destaque vai ser uma cornetada. Ancelotti, meu filho. Ancelotti, meu filho. Terça-feira é Otávio e mais 10. Porque o que o Hugo Souza fez hoje no jogo da Seleção Brasileira, você tá de sacanagem. Você tira meu menino daqui, que poderia estar curtindo, né? Uns dias tranquilos, de boa, tal, pra voltar, pra poder treinar com o Cruzeiro. Pra ficar vendo ele assistir o que o Hugo Souza fez hoje no jogo da Seleção. Você tá de sacanagem, Ancelotti.
4: O Gão falou, eu completo. Em jogo sonolento, Rayan salva a Seleção Brasileira de mais um vexame. Agora vai! Palmeiras projeta retorno de Paulinho contra o Bahia. 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Esse é o Papo de Craque na segunda edição, que tem gerência geral da TMC BH de Marcelo Melasso, coordenação de esporte de Laura Dolabella, produção de Matheus Murici, trabalhos técnicos de Gil Play. Tá começando o nosso Papo de Craque segunda edição.
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4: Agora sim, meus amigos, eu sou Léo Dias, estou na apresentação do programa de hoje, 6 horas e 6 minutos. Giovana, tá calor? Você tá sentindo calor?
6: Ah, eu queria estar sentindo frio. Tá muito calor.
4: Mas se você queria estar sentindo frio, eu tenho a solução para você, minha amiga.
6: Chama.
4: 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Como é que vocês estão hoje? Sexta-feira, animada, Giovana, animado, Gão.
5: Animado, animado, mas aquele negócio, né? Pro final de semana vai ter show da Charlie Y Jr., né? Mas eu vou falar uma coisa pra vocês. Triste porque não terei o meu Cruzeirão jogando. Quer dizer, também não sei, né? Se é motivo feliz, se é motivo pra ficar triste de não ter o Cruzeiro. Não, no Brasileirão a coisa tá indo bem, a coisa tá indo bem, assim. Uns tropeços fora de casa, mas vamos que vamos.
4: Não é uma folga, não? Uma folga de emoção, pô, ele vai passa
6: ter
4: raiva.
6: Duas semanas de folga, eu vou ter menos. Semana que vem já tem galo.
5: Tá me provocando?
4: Isso é uma cornetada?
5: Você tá me provocando, é isso
6: não,
5: mesmo?
6: Não, porque o jogo tá sendo adiado, né? Da 21ª rodada.
5: Ah, você tá falando do jogo...
6: Red Bull Bragantino.
5: Ah, perfeito, perfeito.
6: Tô falando do período de folga.
5: Aí nós vamos ver se realmente aquela argumentação de que eu tenho um jogo a menos realmente é válido, né? Que ainda assim o Cruzeiro, acho que, salvo engano, acho que tá 4 pontos. Não, 1 ponto na frente do Atlético.
4: É com o final de semana que o Atlético deixou, né? Pra trás, 2 pontos contra a Chapecoense, o Cruzeiro abriu 5 pontos.
5: Cinco pontos.
4: Aí agora, se o Atlético vence, vai a 43 pontos.
5: E o Cruzeiro tá com 46.
4: Exatamente.
5: Perfeito.
4: Então, vai ficar ainda abaixo do Cruzeiro. Então, agora já o Cruzeiro já tem um aproveitamento melhor pós-Copa, tá?
5: E o Cruzeiro enfrenta o São Paulo, aquela pedrinha no sapato do Campeonato Brasileiro da gente.
6: Tricas, meu...
5: Mata-mata não, mata-mata nós broca ele, sabe? Mata-mata o São Paulino, olha e fala, ah, vem o Cruzeiro. Agora pontos corridos, eu já entro no Brasileiro assim, ó, 6 pontos do São Paulo.
6: Já é o contrário, né? O Galo maceta o São Paulo em qualquer momento. O São Paulo pode estar muito superior, o Atlético vai vencer.
5: O São Paulo é o nosso Botafogo, tá ligado? Porque o Botafogo, pra vocês, é assim, esse ano foi um hiato na história do Sim. Botafogo ter ganhado do Cruzeiro. Mas é assim, sempre que o Cruzeiro pega o Cruzeiro amassa o Botafogo. E sempre que o São Paulo, o Atlético pega o São Paulo, o Atlético amassa o São Paulo. Sim. E no Sul é assim, ó, a gente pega o Internacional, esse ano foi um hiato, a gente foi lá e amassou o Inter, certo? E o Grêmio sempre amassa o Atlético, e a gente sempre amassa o Grêmio.
4: Para tudo.
6: Já?
4: O Grêmio tá com raiva do Cruzeiro.
5: Sempre teve.
4: Eu vou te explicar agora.
5: Explica.
4: Tem uma história que o nosso querido Marcos Botelho, agora 6 horas e 9 minutos, vai trazer pra gente, Hugão.
5: Nesse momento?
4: Vai. Porque é o seguinte, se o Grêmio tá com raivinha do Cruzeiro, tem que pagar as contas, né? E o Cruzeiro tá acionando o Grêmio na justiça.
5: Não.
4: E aí, eu vou chamar o meu amigo Marcos Botelho com as informações do Cruzeirão aqui no Papo de Craque.
1: Salve, salve, meu. Muito boa noite. Boa noite a todos. Boa noite em especial a você, ouvinte. Tamo junto, hein? Vamos lá com o Cabuloso. Sexta-feira, semana praticamente encerrada, né? Vamos falar do Cabuloso Cruzeiro que acionou o Grêmio na justiça ontem. Vamos repercutir este assunto também aqui no Papo de Craque nesta segunda edição. Cruzeiro, por conta da negociação envolvendo o lateral esquerdo Marlon, acionando o Grêmio à Câmara Nacional de Resolução de Disputas da CBF, a CNRD. Vamos lá, o Cruzeiro, você ouvinte cruzeirense vai se lembrar, o Cruzeiro negociou por empréstimo o Marlon ano passado com o Grêmio, em abril do ano passado. E tinha ali uma meta no contrato. Se o Marlon fizesse 25 jogos pelo Grêmio, o tricolor gaúcho teria que contratar em definitivo o lateral esquerdo. E assim fez. O Marlon disputou 35 jogos e teve que ser contratado em definitivo por um valor superior a 22 milhões de reais, 3,5 milhões de euros. O Cruzeiro parcelou a compra para o Grêmio. 10 vezes sem juros no cartão, Grêmio. O Grêmio, das 10 parcelas, pagou só uma. Então, o Cruzeiro acionou o Grêmio na justiça, em um órgão da CBF, que é a CNRD. Então, o Grêmio pode até sofrer transfer ban. O Cruzeiro quer receber este valor. Lembrando que o Grêmio chega ao Cruzeiro em meados de 2023. O Marlon estava no Angaragücü, da Turquia. chega ao Cruzeiro, forma uma baita de uma dupla de laterais com o William, depois caiu de produção, ficou uma situação insustentável até com a torcida do Cruzeiro, foi por empréstimo ao Grêmio e isso ajudou na ascensão do Kaique, que já está lá no Como da Itália. O Marlon, em 103 jogos pelo Cruzeiro, marcou 4 gols, deu 7 assistências, agora é lateral do Grêmio, tem contrato com o Tricolor Imortal até 2028 e o Cruzeiro ainda só recebeu uma das 10 parcelas que o Grêmio acertou com o Cruzeiro de fazer o pagamento da negociação. Então o Cruzeiro acionando o Grêmio e aguardando aí os próximos passos, vai ver o que se sucede depois que acionou a CNRD. E o Cruzeiro que, né, vamos lembrar, né, tem Rojas e Matiazinha atualmente como opções da lateral esquerda, mas isso aí é papo pra gente discutir depois que a bola voltar a rolar, né? Por enquanto, parada pra data FIFA, os jogadores do Cruzeiro voltam a trabalhar somente na segunda-feira. A imprensa até repercutiu bastante, né? Eu vi alguns comentários, mas de fato, dos times da Série A, o Cruzeiro foi o time que deu a maior folga para o elenco de jogadores. Mas é isso, Cruzeiro na justiça com o Grêmio, querendo que o Grêmio pague o que ficou acertado da venda do lateral esquerdo Marlon, meus amigos.
4: Valeu, Marcos Botelho, pelas informações. Agora 6 horas e 12 minutos. Agora eu tenho uma provocação para você, Hugão.
5: Diga.
4: Uma pergunta.
5: Sim.
4: A lateral esquerda do Cruzeiro hoje está com Rojas e Matias Vinha.
5: Já tenho a resposta. Pode ir adiante.
4: Quem ama, perdoa. Volta Marlon?
5: Não. Depende do amor, né? Depende do amor. Não tinha amor nenhum pelo Marlon.
4: Mas...
5: eu tenho amor pelo Cruzeiro. Pelo Marlon, zero amor. Tá doido?
4: Mas você não acha que ele voltando, ele seria titular com o pé nas costas em cima dessa turma que tá jogando
5: acho
4: na lateral
5: nada.
4: Esquerda do Cruzeiro hoje?
5: Ele e Rojas não perde nada um pro outro, filho. A mesma raivinha que eu tava passando com o Marlon, passa com o Rojas.
4: O problema é que o Marlon, o pior do Marlon, pra mim, é que ele sabe jogar bola, mas ele esquema o filme dele no Cruzeiro à toa.
5: Assim, mas a saída dele e do Dudu na época foi estranha, né, velho? Foi meio esquisito. Teve uma reunião e aí chamou uma galera lá na sede do supermercado, né, do Pedrinho. É. E aí foram lá, nem foi na Toca da Raposa. Aí os caras tiveram que ir lá, conversar e tudo. E saiu assim, já com o Dudu decidido que ia sair, já com o Marlon decidido que ia sair. E aí teve todo um embrólio e tal. E uma galera que meio que se redimiu, uma galera que meio que... então deu a impressão assim, que parecia que o grupo tava meio rachadão, saca? E que tinha os cabeça da parada dos grupos, né, dos motins.
4: O Dudu já tá fazendo raiva pros lados da Giovana lá, né? Que já tá bravo lá.
5: É, mas é importante que ele veste 92, isso que importa, né, pra isso. E aí o que acontece, cara? Então...
4: essa lacrada saiu caro,
5: meu amigo. Saiu, meu filho, como saiu. E sabe o que acontece, cara? Acontece o seguinte, duas coisas. A primeira, quando era a vez do Cruzeiro, ninguém tinha dó de ir contra o Cruzeiro no CNRD, né? Então o Cruzeiro tem que ter dó também, não. E Grêmio, paga o que você me deve, irmão. Agora eu tô igual o seu barriga, tá ligado? Tô igual o seu barriga. Tô indo em cima falando assim, ó, me paga o aluguel, irmão. Me paga o que você me deve. Eu quero meu din-din. Eu quero meu capilé. Ninguém mandou colocar o Marlon pra jogar. Lamentei muito quando ele se lesionou e tal e tudo, mas colocou pra jogar? Então tem um compromisso? Então agora, fi, chega junto e paga o que você me deve, Grêmio. Então agora se você tá nervoso, aí o problema é seu. Aquele devedor que tá sem razão, né, bicho? Vai. Você vai cobrar o cara fala, ah, que isso? Ah, me desculpa, tá te cobrando, me ajuda aí.
7: Você quer então que o Grêmio fique na Série A pra conseguir ter dinheiro pra te pagar?
5: Como é que é?
7: Você quer que o Grêmio fique na Série A pra ter dinheiro pra te pagar?
5: Eu quero que ele pegue emprestado qualquer outro... mano, ele que resolve o problema dele pra lá. Eu quero meu dinheiro na minha conta.
4: Liga pro cara do pão lá, gente. Cadê o...
7: Marques Pan. Hoje eu vi um carro... eu só fico lembrando dele, velho.
4: Não, o Grêmio que...
5: o Olímpico tá lá abandonado lá, velho. Tá, entendeu? Mesmo. Vende o terreno lá do Olímpico lá e me paga.
4: É, o jeito que tá o Olímpico. Cara, isso é uma coisa que eu nunca vou entender. Por que que o Grêmio abriu mão do estádio... agora, todo respeito aqui, o estádio... soda, né, pra não falar aquela palavra.
5: Não, histórico, eles abandonaram mesmo. Abandonaram mesmo. Você passa em frente ao Olímpico, assim, tá lá, cheio de grama, tal, tudo.
4: Pra ir pra aquele estádio que não tem...
7: ninguém nem dormindo lá.
4: Estádio mais, assim, morto.
7: Ai, pra mim aquela arena do Grêmio é geladeira, totalmente freezer. Nossa. Você nunca vê ela cheia.
4: Não, é.
5: Parece que o torcedor do Grêmio não comprou a ideia, né?
7: Mas é porque eu tava conversando com uns amigos meus que são até colorados. A galera fala que o ingresso lá é muito caro. Até pra sócio. Mas agora que mudou a gestão para o Grêmio, efetivamente, né? Que antes era a gestão da UAS.
5: Uhum.
7: Tanto é que o pessoal fica zoando que não era a arena do Grêmio, né? Era da gestão. E pra você ter noção...
4: foi o cara do pão que comprou, né?
7: É. Da época que tava nessa questão, isso até no passado, início desse ano, nem os jogadores do Grêmio tinham direito a ingresso. porque o Grêmio tinha entrado em confusão com a Arena por conta realmente da precificação, nem os atletas estavam tendo direito,
5: Giovana,
7: a ter
5: ingresso. Eu te adoro, porque você sabe as melhores fofocas do mundo do futebol, cara.
7: Eu tô contribuindo.
5: Sério, não, sério, a Giovana é uma pessoa que contribui mesmo, porque fofoca pela metade não edifica,
7: cara,
5: ninguém.
7: É ela, porque eu realmente, teve uma vez que eu mandei mensagem pra um amigo meu que trabalha no Inter, eu falei, cara, eu nunca vi a Arena do Grêmio cheia. Aí ele me contou toda a história, a situação lá, eu falei, gente, chocante.
5: Melhores contatos do mundo.
4: Meu nome é Léo Dias, mas quem é a melhor fofoqueira do nosso esporte é a Giovana Oliveira.
5: Não, eu e a Giovana a gente assume, tipo assim, ó, tem um negócio pra te contar, não é pra contar pra ninguém, não, conta pra mim que eu não sou confiável. Eu não vou aumentar uma, não é, Jojo? Nós não vamos aumentar uma vírgula, não vamos aumentar uma vírgula da história que você me contou, mas
4: passar.
5: Para frente nós vamos passar. Entendeu? Então eu já falo pra pessoa. É pra contar pra alguém? Não, não pode.
7: E o pior
5: é
7: que eu acabei de abrir a boca pra ele falando um negócio ali agora na
4: cozinha. Parabéns. Parabéns.
5: Mas aí depende do nível da importância também, né? Porque tem a fofoca boa pra você passar pra frente, tem aquela fofoca de extrema importância que você não pode falar de jeito nenhum. Então quando é a fofoca. Não é nem a fofoca.
4: Segunda-feira eu pergunto o Gão, ele não vai me contar.
5: Não, eu explico o seguinte, por exemplo. Depende, tipo assim, do futuro de alguém, a parada? Não. Então a fofoca pode ser passada pra frente. Entendeu?
4: Fofoquinha light, né, gente? Coisa leve. E só pro nosso ouvinte entender, o cara do pão, que eu tô brincando aqui, é o Marcelo Marques, é dono de uma marca de pão. Ele se candidatou pra ser presidente do Grêmio, desistiu. E aí, pra meio que tranquilizar o torcedor do Grêmio, eu tô desistindo, mas eu comprei a Arena do Grêmio, deixo pra vocês aí. Mas não vou ser presidente do clube. Seria melhor se ele tivesse.
5: Aí, Marcelo, deixa eu te falar uma coisa. Tem um clube aqui em Belo Horizonte que te cedeu um lateral, baita de um lateral. Então, paga nós aí, pai.
4: Aqui, mas já não basta a paternidade do Cruzeiro pra cima do Grêmio, não?
5: Problema do Grêmio, filho. O Grêmio, ele não é freguês do Cruzeiro, ele é muito freguês do Cruzeiro.
4: É.
5: Entendeu? Mas muito assim, muito freguês do Cruzeiro. Né? E tirando o Rio-São Paulo, é o maior clássico que tem. Só que ninguém fala sobre isso, né? Dados os números de títulos, é o maior clássico que tem fora o eixo Rio-São Paulo.
4: Não, e é uma treta danada. Toda vez é assim, é sempre... É uma treta, só que é o seguinte, é uma briga equilibrada. O Cruzeiro sempre bate, o Grêmio sempre apanha.
5: Sempre apanha. E quando é amistoso também, os caras ganham e falam assim, ganhamos, parabéns, cara, ganhou do amistoso de nós, tamo junto.
4: Aí é verdade, né? Tivemos o amistoso...
5: É, com o Gabriel Grando. Pegando pênalti. Nossa. Aqui não fazia nada.
4: Aqui foi inacreditável.
7: Nossa, verdade.
4: Gabriel Grando, que era o ex-Gabriel Chapecó, né? Que...
7: Sim.
4: Aí ele falou que não queria um sobrenome, aí ele foi lá e colocou Grando de sobrenome.
5: Ele queria só Gabriel?
4: É, ele queria ser chamado de goleiro Gabriel, né?
5: Goleiro Gabriel.
4: Goleiro Gabriel.
7: Ai, inclusive, o casamento dele e da esposa dele vai ser lá no Rio de Janeiro, da noite.
5: Gente,
7: dele.
5: Meu Deus, isso é informação.
4: É informação.
5: Vai ser, e aí? Padrinhos, tem a lista de padrinhos pra
7: não,
5: nós?
7: Não, peguei, é porque apareceu um vídeo no meu Instagram, enfim, do nada.
5: O que vai ter no buffet?
4: Ok,
5: nossa,
4: ok, veja. Começando com o evento mesmo, assim, gente.
5: Conhece o lugar? Sabe como já teve lá no lugar?
7: Nunca estive.
5: Quem vai celebrar o casamento, você sabe?
7: Mas ainda não sei, eu só vi um vídeo. É porque eu tenho muita preguiça dela, com todo respeito.
5: Como é que é?
7: Eu tenho muita preguiça dela.
4: Ok, ok, veja.
5: Ou seja, você tá opinando na escolha do Gabriel Grando.
7: Eles não, eles já são namorados há muitos anos.
5: Justo, mas você tem preguiça dela.
4: Mas, até que enfim, tá, parou de enrolar ela também, né? Pelo amor de Deus.
7: Quer dizer, eu acho que são namorados há muito tempo.
5: Fontes. Não, peraí, você joga essa bomba e depois você... O que é isso,
7: carece,
5: né?
7: De fontes. Carece de fontes. Carece de fontes. Sim, mas
5: tá,
7: ela
5: certo,
7: é novinha.
5: Tá certo, tá certo. Ela tem o quê?
7: Ela é novinha, tipo, mas eles são novos, né? Os dois são jovens.
5: O Grando? O Grando com aquela... O Grando? O Grando tem uma cara de 30... Gabriel,
7: tá doido o Grando,
5: então, é rodou no minério. Então rodou muito no minério.
4: Não, isso aí, meu amigo, é...
7: Quer ver?
4: É o tempo no Grêmio.
5: Rodou no minério.
7: 26, ele é de 2000, que nem eu.
5: Com essa cara dele de 30 e tantos anos?
7: 26 anos.
5: Ele não tem uma cara de velho mesmo, bicho?
4: Mas isso é o tempo lá no Grêmio. Ele fez parte do Super Grêmio de 2021 que caiu.
5: Então, não, assim, veio pro Cruzeiro, fez umas raivas em nós.
4: Então.
7: Fez assim, nada, na verdade, né?
5: Não, raiva ele
4: não
5: fez.
4: Mas o que o torcedor do Cruzeiro não valoriza foi a importância do Gabriel Grando.
7: No banco de reserva.
4: Pra sumir com o Rafael Cabral do Cruzeiro.
5: Deus do céu, velho.
4: Gente,
5: O que você me lembra dessas coisas, Léo?
4: Não, mas é, ué.
5: A fase até que não tá boa, não, mas pelo menos eu tenho o Otávio, tá lá na seleção brasileira, que inclusive o Ancelotti tem que colocar ele pra jogar na terça-feira, porque se repetir o Gustavo é loucura.
4: Não, e o pessoal brinca que o Pedrinho... O que mais fez o Pedrinho apelar e querer comprar o Cruzeiro foi quando viu o Rafael Cabral tomando aqueles
5: três gols, né, do Aliança.
4: Nem é o do Peru. Copa Sul-Americana.
5: Nem é o do Peru.
4: Aí
5: é o
4: Aliança, assim,
5: da Chopi.
4: Não, tu tem limite.
5: 3-0 pro Cruzeiro. Não, e o melhor, meu amigo Diogo Medeiros, né, da Cruzeiro Esporte, falou assim, gente, que jogo tranquilo de narrar. Eu falei assim, foi tudo que ele não podia ter falado.
4: Nossa.
5: Segundo tempo, pum, pum, pum, três gols do Aliança.
7: Diogo é uma... Nossa. Cara, boca, viu?
5: O que o Rafael Cabral pegou em 2022 e mereceu ganhar todos os prêmios que ele ganhou, certo? Cara, ele também fez muita raiva em 23. Nossa!
7: O Hulk amava o Rafael Cabral.
5: Não,
7: o Hulk lá do céu.
5: Gente, pelo amor de Deus, o Atlético tinha que ter vergonha de falar que o Hulk é pai do
7: Rafael Cabral?
5: Do Cruzeiro. Porque ele é pai do Rafael Cabral,
7: ele
5: né?
7: Ele é muito pai, mano, do Rafael Cabral.
5: Sabe tudo?
7: Toda vez que o Hulk ia bater uma cobrança de falta contra o Cabral, já contar. Poderia saber
5: pra entrar. Eu resenha boa pra contar. Foi o seguinte. Não, essa é maravilhosa.
4: Momento Léo Dias com
5: o Gão agora. Não, essa eu posso contar, porque essa Vitor Moreira e Tadeu, câmera do Alterosa Esporte, estavam presentes também. E na época eu não lembro quem tava na produção, talvez seja a Paulinha. Acho que era a Paulinha que tava na produção cobrindo nesse dia. Fomos entregar os prêmios, troféu Tele Santana, na Toca da Raposa.
4: Perfeito.
5: Né? E naquele ano quem ganhou? Ganhou Paulo Pezzolano, melhor treinador, Lucas Oliveira e Eduardo Brock, os dois melhores zagueiros, o Edu, melhor atacante, e Rafael Cabral, melhor goleiro.
4: Certo? Perfeito.
5: Perfeito. Aí quem ficou responsável por entregar o prêmio pros caras? O Gão. Tranquilo. Aí o que aconteceu? Veio Paulo Pezzolano, entreguei o prêmio. Ah, não, mas isso é uma resenha maravilhosa, porque isso era na terça-feira.
7: Sim.
5: Não, terça. Na quarta-feira que entregar o prêmio. Na segunda-feira foi aquele clássico no Independência, gol do Bruno Rodrigues e o Hulk faz aquele gol de falta. No Independência, vocês lembram?
7: Sim, o Hulk faz o dedão pra cima.
5: É, isso. Que o Rafael Cabral, ele tipo assim, ao invés de ele segurar na primeira trave, ele vai pro meio da área praticamente, uhum, achando que o Hulk ia cruzar. O Hulk, sim, canhoto, batendo lá daquele lado lá, o Hulk, óbvio que ele ia bater direto pro gol. Mano, eu destruí o Rafael Cabral terça-feira no programa. Acabei com a raça dele. Pelo amor de Deus! É óbvio que o cara ia bater direto pro gol no primeiro pau. Como é que você vai pra entrada da área? Você é maluco, irmão? Tem zagueiro pra quê? Xinguei muito e tal. Aí chega na quarta-feira de entregar o prêmio pro troféu Tele Santana.
4: É a, né, camiseta, véio, da amizade.
5: Aí caiu minha ficha. Eu falei assim, não, velho. Mas não arrego não, vou, bicho. Vou e dá, tranquilo. Aí veio o Pezzolano, entreguei o prêmio. Eduardo Brock, entreguei o prêmio. Lucas Oliveira, Edu, tal, todo mundo, né? Entreguei os prêmios lá, tranquilo. Beleza. Aí o Brock gosta de uma resenha. Aí o Brock falou assim, terça-feira tava todo mundo assistindo o Alterosa Esporte aqui, velho. Na Toca da Raposa. Aí o Lucas Oliveira, a gente tava mesmo, viu? E o Pezzolano caladão. Aí, nada do Rafael Cabral aparecer. Daqui a pouco vem o Cabral, velho. Lá de cima, lá. Aí ele veio, eu falei, liga a câmera, velho. Ligaram a câmera. Eu falei, Cabral, parabéns pelo troféu Tele Santana, ano de 2022 e tal. Eu queria te falar do jogo do Bahia, que foi um jogaço que ele fez e tal. Fechou muito, gol, aquele negócio todo e tudo. Pá, beleza. Aí ele, obrigado e tal. Um abraço pra todo mundo. Parabéns pelo seu trabalho, aquele negócio todo. Aquelas cordialidades, né? Desliga a câmera. Ele olha pra mim e fala assim, aqui, você acha mesmo que eu falei naquele gol, cara? Na segunda-feira? Aí eu falei assim, eu não arrego não, eu falei assim, mano, pelo amor de Deus, o cara é canhoto. Da posição que ele ia bater, o Hulk, é óbvio que ele ia bater direto pro gol e tal. Ele falou assim, olha, eu discordo da sua opinião, mas vou respeitar ela. Aí o Brock virou assim e falou assim, o Gão, deixa eu te falar, o Papa, Paulo Pezzolano, só voltou a falar com ele ontem. Aí o Papa Pezzolano, né? O Paulo Pezzolano falou assim, ó, Rafa, bola de primeiro palo. Muito bom, bicho, muito bom.
4: Ah, não, isso é bom demais, cara.
5: Aí quase que eu falei com ele, tá todo mundo errado, você tá certo, né, mano? Mas o Rafael Cabral, uma gentileza, nossa, de pessoa. A gente foi fazer um evento, inclusive, em São Paulo uma vez, e ele voltou sentado comigo do lado do avião, né? Ele, o Edu, quem era o outro? Acho que era o Luvanor. Lembra quando o Cruzeiro fez o negócio do Cruzeiro Multiverso e tal? Eu fui lá em São Paulo.
7: Ah, sim, sim.
5: Ronaldo Fenômeno fez, Dirceu Lopes foi e tal. Vários ídolos do Cruzeiro foram. E eu fiz e apresentei um programa que tava o Edu e o Rafael Cabral, né? E duas influenciadoras também. Aí beleza, aí voltamos no mesmo avião, né? E eu morro de medo de avião, né, bicho? E pavor de avião e tal. O avião balançava assim e ele falava assim, calma, irmão, tá tudo certo e tal. Do chão não passa.
4: Cara, esse negócio de resenha, assim, de camiseta da amizade. Mas esse eu não vou contar tudo, não, porque tem um
5: nosso. Ih, eu tenho uma com o Rafael Sobis. Hoje sou amigo do Sobis pra caramba. Sobis já virou. Você gosta de falar mal de jogador, não, Sobis? Eu tô te criticando porque você tá mal.
4: Um amigo meu, narrador, nunca criticou um lateral, agora estão melhores amigos agora, meu amigo. Isso é a coisa mais engraçada que tem. Que é isso, né, gente? Nossa profissão, eu comentarista, meu amigo. Se a turma ligar o rádio aqui, vai tomar raiva de mim. Porque eu falo mesmo. Eu, se tiver que falar alguma coisa, eu falo também na cara do jogador.
5: Eu vou te falar uma coisa, sabe, cara, três caras que são gigantes. Eu já critiquei às vezes por uma atuação ruim e tal, etc. E toda vez que encontraram comigo, nem sequer tocaram no assunto. E me trataram super bem. E um deles, inclusive, já levou até o meu filho na casa deles. Oh. Tá ligado? Tal, Fábio, que é gigante. Gigante, gigante, gigante. Fez uma partida uma vez pífia pelo Cruzeiro. Falhou, inclusive, né, num dos gols e tal, etc. Aí tinha aniversário da Valentina. Ele foi, convidou o Samuel. O Samuelzinho foi no aniversário, tá ligado? Na casa dele. Era só pras crianças mesmo. Tinha lá, né? Rico é bom, né? Rico contrata o pessoal pra animar. Pessoal pra ficar olhando as crianças, aquele negócio todo. Samuel foi e tal, etc. Nunca tocou no assunto. Lucas Silva, certo? Já fez partidas horríveis pelo Cruzeiro, né? Um ídolo da torcida cruzeirense. E Lucas Romero. Às vezes que eu precisei, critiquei assim, tal, toda vez que eu encontrei, e aí o Gão, beleza e tal. Não mudaram nada comigo. Arrascaeta também. Quando fazia alguma partida abaixo da média, Nunca me chamou pra tirar satisfação.
4: Você tá vendo o tamanho desses caras?
7: Comigo
4: por isso
7: foi...
4: que, assim, é bem diferente.
7: O Paulinho, eu escrachei o Paulinho depois dos clássicos na Arena MRV, que o Galo perdeu pro Cruzeiro. Falei assim, cara, você não tem a menor noção, né, dimensão do que é um clássico mineiro. Acho que você não tem noção. Que pra pessoal de fora, acha que Cruzeiro Atlético, Galo e Cruzeiro é um jogo normal. Clássicos embaixo, do que comparado com o Vasco e Flamengo. Ele, cara, pior que não. Aí eu contei pra ele, fui conversando com ele, assim, e depois o Galo voltou a vencer. Com ele jogando bem no clássico. Aí ele falou assim, é... Aí depois foi ter escrachado ele total, ele falou, não, você tá certo.
5: Ele falou assim, tá certo.
7: Mais ou menos assim, daquele jeitinho.
4: No caso, ele tá certo, né?
7: Ele tava certo, né, Giovana?
4: É o seguinte, como está certo...
7: Mas agora você fez igual o Lucha.
4: É porque eu tenho que chamar o trânsito do nosso querido Pedro Gonçalves, mas ele vai trazer informação aqui mineira, aqui do nosso anel rodoviário, e também vamos faturar um tiquinho. Daqui a pouco a gente volta aqui no Papo de Craque, segunda edição.
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0: 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Boa noite para você, ouvinte do Papo de Craque. Nesse momento, o anel rodoviário tem trânsito bem ruim nos dois sentidos. No caminho para Vitória, pé no freio do Betânia até o antigo aeroporto Carlos Prates por causa de ocorrência por ali. Passar pela Avenida Tereza Cristina ajuda a ganhar tempo. Depois disso, tem trânsito bom. No sentido oposto, mais filas do viaduto São Francisco até o antigo aeroporto Carlos Prates mais uma vez. Nesse caso, cortar pela marginal ajuda a ganhar tempo. 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
4: Estamos de volta agora, 6 horas e 31 minutos. Vou mais uma vez convidar você para mandar o seu WhatsApp no 319-9944-8870. Se achar que a gente está falando bobagem aqui, manda mensagem. Se achar que a gente está falando coisa certa aqui, também manda mensagem. Porque não é só criticar não, gente. Elogia também, né? Mas é o seguinte, vou chamar ele agora porque o jornalismo não para. Então é notícia o tempo todo. E ele já está preparado para trazer para a gente as informações aqui da nossa região metropolitana de Belo Horizonte. Bruno Maron chega para cá com as notícias da cidade.
2: Opa, fala Léo, um abraço para você, para todo mundo aí do esporte e um abraço especial para o nosso ouvinte TMC ligadão aí no Papo de Craque segunda edição. Léo, tô chegando com uma notícia bem bacana, olha só, o Supremo Tribunal Federal decidiu que as regras da licença maternidade devem ser as mesmas para todas as mães, independentemente do tipo de vínculo profissional que essa mulher tiver. Antes da decisão, olha só, os prazos variavam pela CLT, que a licença era de 120 dias e podia chegar a 180 dias para empresas participantes do programa Empresa Cidadã. Já as servidoras públicas federais, adotantes, tinham prazos diferentes, de acordo com a idade da criança. No Ministério Público da União, por exemplo, a licença para adotantes de crianças de até um ano era de 30 dias apenas. Agora o STF garante 120 dias de licença para mães biológicas e mães adotantes, com possibilidade de prorrogação por mais 60 dias. A regra vale para seletistas, né, quem trabalha com base na CLT, servidoras públicas federais e também militares. O prazo, veja bem, começa a contar do 9º mês de gestação, do parto, da alta hospitalar da mãe ou do bebê, do que ocorrer por último ou a partir da adoção ou da guarda para fins de adoção. A decisão vale também para licenças futuras e para as que estavam em andamento. No dia 23 de setembro, a gente lembra, licenças que já terminaram não são atingidas. Portanto, aí, uma boa notícia, né, para as mamães, sejam mães biológicas ou mães adotantes. Uma decisão boa do Supremo Tribunal Federal. De vez em quando, tem notícia boa vinda, né, lá do Supremo Tribunal Federal, viu, meus amigos? Daqui a pouquinho eu volto com mais informação aqui dentro do Papo de Craque, segunda edição. Até daqui a pouco.
4: Valeu, Bruno Marum, com as informações da nossa cidade e do nosso... Na cidade não, né? Da nossa Minas Gerais aqui. É TMC Minas Gerais. Eu, se eu falar nossa cidade, o povo vai achar que eu tô falando de Betim, né? Porque eu moro lá, né? Mas é o seguinte, falamos do Cruzeiro. Já já vamos falar mais de seleção, mas já falamos um pouquinho também. E agora, vamos falar do Clube Atlético Mineiro, do Galo Forte Vingador. E ela já está aqui hoje, né? O Fael já está viajando mais uma vez, dando aquela cornetada, mas é claro, desejando ele uma boa viagem. Giovana, história é essa de Alexander vai ficar de fora mesmo? A provocação rendeu mais?
7: Rendeu mais, amigo. É, não tem mais recurso, então o STJD acabou que realmente não permitiu com que o Alexander tivesse esse recurso para que ficasse dentro.
4: Proibido invadir o antidoping?
7: Não pode mais zoar rival no antidoping, olha que loucura.
5: Na verdade não, é porque não pode ir lá na região do antidoping.
7: É, nem gravar.
5: Não pode ir lá.
7: É, gravando ainda. Não, pior que na hora que saiu o vídeo eu fiquei assim...
5: Não foi pela zoeira, foi porque não pode ir lá.
7: Não, mas ainda gravando desse jeito.
4: Eu vou quebrar o protocolo aqui agora. Aproveitar que a Giovana tá fazendo boletim ao vivo. Primeira informação sobre o Alexander. Completa sua informação que eu vou fazer uma pergunta pro Hugão. Enfim, pode falar, Giovana, que fala a informação pra mim que eu vou fazer uma pergunta direcionada ao nosso querido Hugão hoje.
7: Então, aí efetivamente o STJD colocou então a punição para que ele tenha realmente dois jogos de punição pela Copa do Brasil. Então, Alexander não vai poder jogar contra o Grêmio, tanto o confronto de ida quanto o jogo de volta. Vai lembrar que a ida vai ser acontecido lá em Porto Alegre, jogo de volta aqui em Belo Horizonte. Depois, vou até falar um ponto sobre essas datas, né, dos compromissos da Copa do Brasil, que ainda não foram marcadas, mas é por conta de Campeonato Brasileiro também. Mas é isso, então, Alexander não vai poder jogar o jogo de ida e volta. Pra quem não se lembra, meus amigos, depois do jogo da classificação do Galo diante do seu rival azulino aqui em Belo Horizonte, na Arena MRV, Galo classificado, no antidoping estava o Caio Jorge tentando fazer xixi, aí o Alexander entrou no antidoping, gravando e xingando, né, o Caio Jorge um pouco, provocando o atleta celeste. Saiu, postou nas suas redes sociais, e aí nisso o STJD foi lá e puniu então o Alexander desta maneira, e não tem recurso. Então, assim, o Galo não pode então entrar com recurso para que tenha o jogador então nos dois jogos.
1: Aí vai a minha pergunta pro Hugão. Hugão, você acha justo o Alexander ter recebido uma punição maior do que o Caio Jorge pelo lance envolvendo o Juan Tressoldi?
5: Cara, é o seguinte, uma coisa é uma coisa, outra coisa é outra coisa, certo? Perfeito. Então, assim, se a defesa do Atlético não teve a competência devida para defender o Alexander, por que que eu tenho que opinar a respeito disso?
1: O advogado do Atlético deu o que falar nesse processo envolvendo, né?
5: E outra coisa, o lance do Caio Jorge, claro, foi gravíssimo, foi sério, né, de uma severidade e tal, que eu não passei pano, fiz a crítica devida que tinha que ser feita aqui, mas teve a defesa do Cruzeiro, né, e tal, e a defesa do Cruzeiro, nesse caso, foi eficiente, aí uma condição de justiça ou não, aí cabe a cada um ter o julgamento em relação a isso. Em relação ao Alexander, não foi interpretativo, não foi uma condição de cada um avaliar mediante o que é uma regra, você não pode ir na sala do antidoping. Pronto, então não depende da minha opinião, não depende da sua opinião, não depende da opinião de quem tá julgando e transitando a parada, entendeu? Existe um regulamento, você não pode ir lá. Se você não pode ir lá, então obviamente a punição já tá praticamente escrita para você como é que vai funcionar.
1: Ou seja, mas não tem problema se você coloca a saúde do seu companheiro em risco, foi uma interpretação que eles tiveram, mas se você testar a paciência do STJD ali, quebrando uma regra, meu amigo, é certeza que você vai ser punido. Eu acho que a punição do Alexander faz sentido. Não pode.
5: Agora, quantos jogos ele pegou?
7: Dois. Os jogos de ida e volta da Copa do Brasil da SEMI, que o Atlético classificou da semifinal da Copa do Brasil.
5: Foram tantos jogos assim, não? Também não?
7: Não, dois jogos. Semifinal da Copa do Brasil.
5: É, aquela que o Cruzeiro tem seis, né?
7: E que o Galo classificou contra o Cruzeiro.
5: É. Vai ser mais uma que vai nadar e morrer na praia. Eu sei como é que é isso. 23, 24, 25. Eu sei como é que o Atlético chega em final.
7: Não vai.
1: É isso, Giovana?
7: Hã? Não.
1: É isso?
7: Não. É porque ele não sabe como vai acontecer daqui pela frente. Vai pegar um Grêmio que tá morto, a ver como vai ser pela frente, amigos. Mas eu não quero discutir de passado.
5: Como é que é o histórico do Grêmio contra o Atlético? Então vamos falar de futuro. Como é que é o histórico do Grêmio contra o Atlético?
7: Não, tô falando. Não quero discutir de passado. Eu quero discutir de presente e futuro.
5: Futuro. Grêmio e Atlético é o próximo confronto da Copa do Brasil.
7: Sim.
5: Como que é o histórico dos dois?
7: Copa do Brasil?
5: É, história Copa do Brasil.
7: Não, pra quê? Não, pra quê?
1: 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Então, Giovana, já fiz aqui a minha pergunta pro Gão. Eu acrescento aqui só que eu discordei da decisão de não punir o Caio Jorge. Mas que é do Alexander, eu entendo também que é factual, né? É mais uma questão de uma pessoa foi lá, quebrou uma regra. Porém, prossiga, Giovana, porque não é só disso. Nós vamos falar também sobre Galo versus Uruguaios, né?
7: Pois é, justamente. São jogos que vão ser muito importantes para a equipe alvinegra, né? O Galo tem um confronto bem importante contra o City. Toque, inclusive, o Galo, então, inclusive, está na semifinal também da Copa Sul-Americana, está em competição continental, é diferente de outras equipes que têm apenas o Campeonato Brasileiro pela frente. Mas o Galo contra equipes uruguaias tem um aproveitamento muito favorável. Está em 14 confrontos, foram 6 vitórias alvinegras, 4 empates e apenas 4 triunfos dos uruguaios. Então, assim, realmente o Galo vai tentar ir com esta métrica, né, importante de aproveitamento diante da equipe do Montevideo City, que inclusive tem pouco tempo, né, de existência, meu caro Léo Dias, e chamar de Luiz Soares. São só 18 anos de formação.
1: A altura é quase parecida, né? Tô brincando, eu não sou tão baixinho tal qual o Luiz, não. Né?
7: Que
1: você falou? Já ia me chamar de Luiz Soares.
7: Ah, vocês são quase baixinhos, né? Os dois sem cabelo.
1: O Luiz Soares por opção, tá? É. Eu nem tanto, felizmente.
7: É, justamente. Mas assim, amigo, tá tudo bem, sabe? Nós aceitamos também carecas por aqui.
1: Que bom, né? Que bom.
7: Porque aceitamos, olha o goleiro Everson.
1: A TMC é inclusive, aceita é inclusive, até carecas, né?
7: Aceita até. Então, mas é isso, assim, o Atlético pensando realmente no aproveitamento, né, daqui pela frente, dos compromissos diante dos uruguaios para ter realmente um bom jogo contra o City Torque. Até falando em relação a nosso grande, a nossa grande Copa do Brasil, né, o Galo tá realmente ainda tentando entender como vai ser daqui pela frente a marcação das datas, porque, meus caros, a situação realmente tá um pouco delicada. A CBF tá toda lascada, pra vocês terem noção. Então, assim, a culpa não é do Galo, não é realmente da equipe atleticana, e sim em relação aos nossos grandes companheiros do Rio de Janeiro, vulgo o Flamengo. Por quê? Vamos lá, pegando aqui por base do que vai acontecer pela frente, meu caro Léo Dias. Dia 25 de outubro, né, teremos então um Galo e Flamengo. Na verdade, sem data marcada ainda, mas a data base no final de semana do dia 25 de outubro. O Flamengo tem um jogo a ser resolvido pela Copa Libertadores, já marcada também, vai acontecer no dia 22, diante do Estudiantes, no Rio de Janeiro. Tem aquela grande regra das horas a serem detalhadas, né?
5: É, dia 25, então não vai ser.
7: Não pode.
5: Exato.
7: Não pode 24 e nem 25. Então, a CBF teria que marcar Galo e Flamengo pra segunda-feira, dia 26. Só que eles não estão querendo. Pô, Galo e Flamengo, uma segunda-feira, querendo ou não, para a televisão, é mais delicado. E aí que tá, quando que vai poder marcar efetivamente a Copa do Brasil? Que aí, se fosse na segunda-feira, dia 26, só ia poder marcar na quinta-feira, dia 29. Tá uma bagunça enorme de como que vai ser daqui pela frente, Léo Dias.
1: É o nosso querido Samir Chouad, nosso Samir Chouad, já diria, pro Fechou, Vanderlei Luxemburgo. Segunda vez citado pro Fechou hoje, né? Falando, sim, já falei dele hoje, mas realmente fica uma situação muito complicada. Eu tava até pesquisando aqui, Gel, que eu, se eu não me engano, dessas quatro derrotas para uruguaios, duas eu me recordo de cabeça que foi em 2019, na fase de grupos, que o Galo foi eliminado na fase de grupos naquela ocasião. Perdeu os dois jogos pro Nacional, né? Perdeu lá no Uruguai por 1-0 e perdeu também no Mineirão por 1-0. Jogo que confirmou a eliminação naquela ocasião. E uma outra derrota foi contra o Peñarol em 2024. Que naquele jogo que o Atlético conseguiu tomar a lei do ex do Lucas Hernandes, lateral esquerdo. Mas eu lembro que realmente são poucos confrontos também, mas é um bom retrospecto, enfrentando um Montevideo City Torque, que aí o Fael tivesse aqui, falaria certamente. O Fael está apreensivo em relação a subir no salto, né? Por causa, sim, de... É um adversário que, obviamente, não tem a tradição toda. Muito provavelmente o Galo vai jogar
7: só que é num
1: campo
7: time
1: neutro.
7: Chato.
1: É, não, é um bom time. Tem um artilheiro da Copa Sul-Americana, Salomão Rodrigues. E é um time do Grupo City, cara. Sim. Eu acho que tudo que o Atlético tem que ficar, até líder do Campeonato Uruguai também.
7: Sim.
1: Importante ressaltar.
7: É um time muito chato. Por isso o Galo tem que tomar muita cautela. E assim, a parte boa, que pelo menos como você disse, né, o campo neutro, é que o gramado é muito bom.
1: É verdade.
7: O gramado,
1: né,
7: do Centenário é muito bom. Então pelo menos essa parte alivia bastante pro Galo.
1: Uruguai com a superpopulação.
7: Que... Não, vai ter...
1: Muito vazio, né, gente?
7: Muito vazio. Lá vai ser absurdo de vazio. Então, pontos favoráveis mais uma vez pro Galo, né, amigo?
1: Eu acho engraçado o nome do Montevideo City Torque, que eu sempre lembro de automobilismo, né? Nós estamos falando de... Por causa de torque, né? De motor.
7: Ah, tá.
1: Aí eu sempre... Inclusive o Marcelo Beckler, que é maravilhoso. Toda vez que ele vai falar Montevideo City Torque, ele fala 2.0 turbo. É engraçado quando ele vai falar. Mas é o seguinte, Gel. Já a gente vai falar mais de Galo aqui no nosso Papo de Craque na segunda edição, mas antes eu vou acionar o nosso querido Pedro Gonçalves, que tem mais informações do trânsito, e já a gente volta para falar de seleção brasileira.
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0: 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Vamos agora para a rodovia Fernão Dias, com filas no caminho para São Paulo. Motorista reduz a velocidade da montadora de veículos em Betim, indo assim até o PTB pelo excesso de carros. Quem passa pela Via Expressa em Betim também reduz a velocidade da Vila Cristina, indo assim até o acesso para a rodovia Fernão Dias. Nesse caso, motorista, você pode cortar pela Avenida Juiz Marco Túlio Isaac, que tem situação melhor. No sentido oposto, nesse trecho, Via Expressa e Fernão Dias com pista livre, encerre o ano no paraíso. 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
1: Estamos de volta. Valeu, Pedro Gonçalves, com as informações do trânsito. Giovana Oliveira, você é uma pessoa que gosta de acordar cedo, né?
7: Eu gosto. Pior que eu gosto mesmo. Acordo 6, 7 horas da manhã.
1: Eu acho isso...
7: Acho delicioso.
1: Eu não gosto. Eu vou ser sincero. Você gosta de acordar cedo, Gão?
5: Gosto.
1: Gosta?
5: Acordo muito cedo. Acordo 5h30, 5h40. Sou velho, né, mano?
1: Hoje, então hoje você estava acordado, tranquilo e calmo, assistindo o jogo da Seleção Brasileira?
5: Assisti o jogo da Seleção Brasileira. Passei raiva com o Hugo Souza, vendo o Otávio assistir um cara que é inferior tecnicamente a ele, né, debaixo das traves da Seleção Brasileira, e tendo que ver ele tomar aquele gol lá, ridículo.
1: E você também estava plena já, acordada, 100%?
7: Eu acordei, mas eu falei assim, eu me nego.
1: Não, mas você tá certa. Eu te dou razão.
7: Eu vou me negar, falei, não.
1: Gente,
7: se tivesse um jogador do Galo, eu assistiria. Mas como não tinha, eu falei, eu não.
1: Eu não vou fingir personagem, que não vou ser hipócrita.
5: Ninguém do Atlético foi convocado, não? O Fred não foi convocado?
7: Vitão e Pacini entrou no Sub-20.
5: Tá, pra isso nós temos o Zé Lucas lá também. E o Papi também tá na Seleção Sub-17. E o Otávio também, no lateral direito, também tá na categoria de base.
1: É, meu amigo. E o Otávio injustiçado.
5: Otávio lateral.
1: E o Otávio goleiro injustiçado hoje. Né? Injustiçado, porque... Gente, eu não vou fingir personagem aqui.
7: Não foi ele que levou um frango hoje, não?
5: Não.
7: Agora o meu point, que foi ele sim que tava lá.
5: É a fake news do Sávio. O Sávio é bom de fake news, né?
7: Não, tô achando que foi o Otávio que tava lá. Eu acho que vocês olharam errado.
5: Você assistiu o jogo?
7: Assisti.
5: Acabou de falar que não? Acabou de falar que não?
7: Na hora do gol assisti, era o Otávio que tava lá no gol.
5: Entendi.
7: Era o Otávio.
5: Foi o Michael Jackson ao contrário, né?
1: Consegui que eu não vou... Não, eu não vou fingir que o personagem aqui... Eu não gosto de acordar cedo. Meus horários...
7: energia.
1: Não, e os horários agora que eu trabalho são todos à tarde, praticamente, né? O Papo de Crack, meio-dia. E a gente sai do Mineirão tarde, da Arena MRV sempre tarde, durante a semana, quando tem jogo durante a semana, principalmente. Então eu já sou um cara acostumado a dormir tarde e acordar ali.
5: Até nesses dias eu acordo cedo.
1: Vespertino. Sério, cara? Você dormir...
7: Eu também.
1: Duas... Porque quando eu trabalho no estádio... em jogo importante, principalmente dia de semana, cara, eu não consigo dormir cedo, não. Adrenalina até baixa.
5: Já viu uma declaração do Fábio que ele falou que dorme 3 horas numa noite e tá de boa?
7: Não, e é louco. Não, eu vi ele falando.
1: Você é igual o Fábio.
5: Se eu dormir 3 horinhas, eu tô de boa.
1: Você tá maluco.
7: Nossa, não, eu fico.
1: Você tá doido.
5: Quando eu tô muito, muito cansado, assim, geralmente na parte da tarde, eu desmarco tudo que eu tenho à tarde, tá ligado? Aí eu vou pra casa, tiro uma pestaninha e volto pra resolver meus problemas.
7: Eu amo.
5: Uma horinha assim que eu deitar, tarde, tô tranquilo. Gente.
1: Cara, e. Mas eu sou a pessoa que não gosta de acordar cedo e eu ainda sou ranzinza no nível de, tipo assim...
5: Não, acordo... Eu sou,
1: tenho que dormir bem, tá?
5: Eu sou a pior pessoa pra você dormir ao lado, mano. Porque eu levanto, mas eu levanto, assim, tipo, num bom humor que você não faz ideia.
7: Ah, eu também.
1: Ah, não, mas acordar de bom humor, eu acordo.
7: Não, mas a questão é acordar cedo. Aí a pessoa fica lá dormindo, aconteceu algum dia.
5: Eu vi um filósofo falar uma vez que quando você acorda... Quando acordar, não, ele falou assim, mano, acordar, geralmente a pessoa não fica de boa. Certo? Quando você divide o leito com alguém que acorda de bom humor, ele fala que é pra matar. Pra acabar com o dia da pessoa.
1: Que isso?
5: Eu falei, por quê, velho? Tá doido?
7: Eu achei uma delícia.
5: Você acordou mais um dia, feliz. Mais uma possibilidade.
7: Já começa a colocar não. Minhas músicas, já fico assim, vamos, gente!
1: Não, eu também, não sou.
5: Bom dia, segundou, terçou,
7: quartou, quintou.
1: A minha ranzinzice é só durante o dia, que eu fico assim, nota, com muito sono.
7: Só durante o dia, horas do dia.
1: Mas quando eu acordo, eu sou aquela pessoa comunicativa também. Meu irmão, por exemplo, precisa de uns 30 minutos, assim, pra conversar com pessoas.
5: Esse era o meu problema em casa. Porque lá em casa, por exemplo, o pessoal precisava desse... Sabe quando, tipo assim, pra pegar o tranco, entendeu? Eu já acordava assim, já... Todo mundo era aqueles carros, aqueles Monza antigos, movido a álcool, certo? E eu já era aquele diplomata a gasolina. Você bateu a chave...
1: Eu sou assim,
5: entendeu?
1: Também. Eu acordei...
5: Então eu acordava com as minhas irmãs assim, ó. Pelo amor de Deus, para de falar, moleque.
1: Meu irmão é pelo menos 30 minutos pra ele ficar tranquilo, pra me conversar com ele. Mas é o seguinte, amigo. Falei isso tudo aqui porque hoje... Eu fui obrigado a acordar cedo, porque a Seleção Brasileira, a gente trabalha com futebol, horário local da Austrália, 8h10 da noite. Aqui no Brasil, 7h10 da manhã. E aí, pra quem não gosta de acordar cedo, e aí pra querer assistir essa seleção, que esse primeiro tempo que foi sonolento, não julga a Giovana que falou assim, vou tirar aquela sonequinha de volta aqui.
7: Não, não voltei a dormir não, eu fui pra academia.
1: Ai, tá vendo? Também não julgo quem foi treinar também nesse horário não, porque a pessoa que dorme, que gosta de dormir, se eu tivesse em casa, se isso não fosse o meu trabalho, meu amigo, eu certamente teria dormido de novo, porque o primeiro tempo foi horroroso. E pra piorar, a seleção voltou sem mudanças pro segundo tempo. E aí ele resolveu aparecer para realmente... Gente, no Corinthians a situação tá tão complicada por lá que a Gaviões da Fiel, a tão comedida Gaviões da Fiel, sempre tranquila e calma, eles chegaram no CT do Corinthians e falaram assim, cara, vamos pegar leve que a situação dos jogadores tá pesada. Tiveram dó dos jogadores do Corinthians, sério mesmo. Né? No momento que foram fazer o protesto lá, foram cobrar os jogadores e viram que o clima tava pesado demais lá no Corinthians. E aí o Carlo Ancelotti me convoca o Hugo Souza, o Mateuzinho e o Breno Bidon do Corinthians. O Hugo já entrou em campo desanimado. E já era claro que ele tá fazendo a fase, tá vivendo uma fase muito abaixo, que ele poderia comprometer no jogo. Na falta que originou o gol da Austrália, no lance do Irancunda, é um absurdo, cara. Ele não pula na bola, gente. Você achou falha dele, Hugo?
5: Falha. Claro, assim, mérito também do batedor, né?
1: Irancunda bateu muito bem.
5: Que acerta o gol, assim, maravilhosamente bem, mas era uma bola defensável.
1: Eu achei falha. Você achou falha, Giovanni?
7: Achei pra caramba, foi horroroso. Foi péssimo.
5: Primeiro que tem um ângulo da câmera, por exemplo, que mostra assim, que ele tá com a visão tampada da bola. Ele colocou mais jogadores na barreira. Colocou acho que 5 jogadores na barreira. Não tem necessidade. Coloca 3 jogadores na barreira. Se o cara, de repente, soltar um burrai na sua direção, você pega ela e se passar por cima, você tem a visão de onde a bola tá indo. Ele simplesmente colocando 5 caras, ele tampou a visão dele da bola.
1: E o cara,
5: ele não viu a bola saindo.
1: E o cobrador destro, o cara da pontinha lá, era um dos menores, né? O Rafinha não é tão alto assim.
7: Nossa, Rafinha é meio metro de altura.
5: Gente, vou ser sincero, me dá uma preguiça o cara deitado também na barreira, velho. Fala com a barreira assim, não pula. Pronto, só fala com a barreira, não pula. Entendeu? E aí o goleiro tem que se esticar pra poder pegar a bola, velho.
7: Mas não esticou, né?
5: Não,
7: é
5: nem...
7: É muito difícil abrir a
1: boca. Aí é o seguinte, tivemos isso tudo, só que aí o Rayan foi lá, fez o gol salvador.
7: Teve gol do Rayan hoje.
1: Exatamente. Oi, boa noite, teve gol do Rayan hoje. Ele pôde cantar isso lá, né? Porque era de noite na Austrália.
5: Sim. Último segundo do jogo.
1: Só que é o seguinte, a gente tá bravo aqui, a gente tá falando isso. Eu não queria 4-2-4 de novo, mas a Ancelotti pediu paciência. Vamos ouvir o Carleto aqui no nosso Papo de Craque na segunda edição?
5: Tá,
1: vamos lá, vamos lá. Chega pra cá, Carleto Ancelotti. A sonora já tá até ali no jeito ali. Bora ouvir o Ancelotti aqui no nosso Papo de Crack.
6: Tanto não é um sabor de derrota porque é um empate. Eu acho que a equipe podia ganhar, tivemos oportunidades. Era difícil jogar nesse campo. A verdade é que depois encaixamos o gol, o equipe reaccionou. E tuve un empate merecido al final. Tenemos que ser pacientes porque son testes que tenemos que hacer, dar oportunidad a los jóvenes que juegan menos y seguir en la frente porque era un test y también el próximo va a ser otro test.
1: Estamos de volta. O Carleto Ancelotti pedindo paciência, gente. Paciência, disse que muitos jogadores estavam fazendo teste. Mas tinha muita gente que jogou a Copa ali, não tinha não?
5: Tinha, mas a vontade do Rafinha de jogar na Seleção Brasileira é espetacular, né, gente? Nossa, a vontade que ele tem. Né, o Vini Júnior também tá numa fase ótima no Real Madrid, tá refletindo essa uma fase que ele tá na Seleção Brasileira. E assim, na hora que ele tira o Estevão, por exemplo, e coloca o Rayan... Por que não arriscar, de repente, Rayan e Estevão nas beiradas de campo, cara? Por que já não começar a colocar e implementar como os técnicos antigos faziam? A minha ideia de jogo é essa aqui. Eu não vou ficar trocando todo mundo pra poder testar todo mundo, certo? Eu sei as peças que eu quero. Eu vou encontrar as peças que eu quero, encontrando as peças que eu quero, eu vou substituir elas com outras peças que eu vou testar em outros momentos, certo? Então pronto, então você faz um amistoso agora, já pensando na probabilidade da escalação do time, e vai. Agora, no 4-2-4, tem um negócio que acontece que me deixa numa preguiça desgramada, bicho. Conecta 5 caras no setor ofensivo, certo? você fica com outros 5 caras, com um cara só mesmo no rebote da bola, e outros 4 caras esperando pra poder impedir que aconteça um contra-ataque. Sabe o que acontece com esses 5 caras que estão lá infiltrados, mano? Nada, porque ninguém se movimenta, ninguém mexe, ninguém faz nada. Fica a bola indo pra lá, pra cá, pra lá, pra cá, pra lá, pra cá. E aí você tem que contar, de repente, com o talento individual de alguém. Que no momento, esse talento individual dentro da seleção brasileira não está funcionando com absolutamente nenhuma das nossas peças que nós temos que jogam na Europa. Sabe como? Você tem que precisar, de repente, de um garoto novo. O Estevão, por exemplo, fez uma boa partida, certo? O Mateuzinho apareceu muito pro jogo hoje. Agora, as principais peças, como, por exemplo, Bruno Guimarães, como Rafinha, como Vinícius Júnior, uma vontade de estar na Austrália para poder representar a seleção brasileira, que, nossa senhora.
7: Não, e tiveram ação lá, né, com os povos originários lá na Austrália. Ninguém se movimentou para fazer nada, a recepção. Todo mundo olhou assim e ficou julgando. Gente, pelo amor de Deus, velho.
1: Cara, eu vivi... Infelizmente, vivi muito pra ver.
5: Mano, vivi pra ver Ronaldinho Gaúcho se propor.

0: de como, prestando como se estivesse fazendo um favor jogando a seleção brasileira. Isso para mim é um absurdo. Para mim foi muito mal a seleção, foi mal o Carleto, mexeu pouco na seleção e esse 4-2-4 não dá certo.
1: Não funciona.
0: Se eu critico o Arthur Jorge aqui por abrir mão de meio campo e ficar colocando ponta no time o tempo todo, não vou perdoar o Carlo Ancelotti, que é o treinador da seleção brasileira. Então, para mim, precisa melhorar muito.
1: É um 4-2-4 sem setor de criação nenhum.
0: Exato. Agora é o seguinte, meus amigos. Notícia de agora. Breaking News TMC aqui, urgente. Há 9 dias da eleição, o governo do brasileiro anuncia proibição de bets no Brasil. O presidente Lula anunciou que os apostadores vão ter até 23h59 do dia 5 de outubro para retirar voluntariamente o dinheiro disponível nas plataformas. E o Lula ainda intensificou crítica às bets na reta final do primeiro turno das eleições. Sei que é um pouco, é híbrido, né? É um pouco de jornalismo cidades, um pouco de jornalismo esportivo aqui. Mas isso aí vai ser uma coisa que vai impactar bastante no futebol brasileiro. Por isso que a gente está trazendo essa notícia aqui. A ver como vai ser o proceder aí dos patrocínios, né? Atlético e Cruzeiro hoje tem como seus patrocinadores master uma casa de apostas. E
2: vai lembrar que o futebol já existe desde antes das bets começarem, tá? Então, não é preciso ser sustentado por casa de bets. Você consegue muito bem ser sustentado sem as bets. Você não precisa de algo que pode matar as pessoas, literalmente vem matando, destruindo famílias. Para que isso aconteça não, viu, família? Só pra dizer mesmo, porque tem gente falando aí que os futebols existem por causa de bet, que se não, acabar, acabou o time, acabou o clube, pelo amor de Deus. O
1: Flamengo. Eu também acho assim, eu acho esse marketing também exagerado. Porra. Mas vou falar uma coisa pra vocês com toda sinceridade. Eu acho o seguinte, em todas as grandes competições do mundo, existem as bets, né? Hugão, você é a favor, você é contra e tal, mano, é aquele negócio. Vamos pegar o percentual de pessoas que viciam, e vamos pegar o percentual de pessoas, por exemplo, que usam isso como entretenimento. Quem está ganhando nesse ponto, certo? Aonde está uma orientação pedagógica, de repente, para a gente poder ter um desenvolvimento, um crescimento e tal. Por exemplo, eu sou da cultura não armamentista da população, entendeu? Mas, por exemplo, toda medida radical, ela também leva ao outro extremo. Hoje, por exemplo, tem uma parte da população que fala a favor de colocar arma na mão da população. Então, por que tiraram a arma lá em 2004? Nós estamos em 2026, a gente teria 22 anos de evolução, por exemplo, pedagógica, de construção jurídica e tal, e etc. Então, por exemplo, se você tirar a bet agora repentinamente, então por que você, de repente, não regula, não coloca, de repente, uma condição, uma estrutura, de repente, a pessoa é inscrita no gov.com.br para você olhar, de repente, uma condição de, até mesmo, como é que esse cara, mediante a imposto de renda, ele pode apostar muito, ele pode apostar pouco, qual que é a capacidade dele? E aí você fiscalizar dentro dessa situação. Certo? Porque, por exemplo, eu vou colocar uma situação aqui para você. Nós temos hoje, no Brasil, por exemplo, várias marcas de cerveja. E sim, todo mundo gosta de tomar uma cervejinha, certo? Perfeito. E eu considero a cerveja uma droga social. Eu considero ela uma droga social.
0: Não, gente, e das mais perigosas.
1: Gente, eu não tô contra aqui você que toma sua cervejinha, não. Pelo amor de Deus, tá? Pelo amor de Deus, eu particularmente não bebo. Mas é uma droga social, certo? Então o que fizeram? Comercial para cerveja. Que hora que pode ser o comercial para cerveja? Depois de 10 horas da noite? Depois de 11 horas da noite? Não pode ter comercial para cerveja? Como é que é? Pode patrocinar o futebol? Que horas que pode aparecer no patrocínio do futebol? Não pode? Em que situação que é? Porque o pai que chega em casa, ou a mulher que chega em casa, que tomou umas, chega agressivo, bate em todo mundo, a culpa da bebida ou a responsabilidade da pessoa que foi lá e se embriagou?
2: E tem até um número cortaram de...
1: entendeu?
2: Principalmente de jogos de futebol, quanto que aumenta o número de violência doméstica. Porque muitos homens, assim, porque violência doméstica acontece assim... 99% com homens contra mulheres.
1: Contra mulheres,
2: né?
1: Claro.
2: É, sim. E todas as vezes seu time perde, reflete diretamente em que homens chegam mais violentos, bêbados em casa e vão lá e acabam violentando as mulheres. Então tem muito disso também, do álcool.
1: Muito disso. Então, ou seja, então é refletir bastante sobre essa situação. Foi uma medida drástica tomada, radical. Não pode estar, mas eu acho que é um haveria umas, acho que há outras maneiras de você, de repente, coibir determinadas situações, entendeu? Já entrou? Já tá, por exemplo, porque tem muita pessoa, muita gente empregada também, certo? Tem muita gente empregada, que trabalha, que depende disso, entendeu? O pessoal fala, é culpa das bets, isso que acontece aí. Não, mano, é culpa do ser humano. Porque, por exemplo, eu sou um jogador de futebol. Aí o Léo Dias, por exemplo, vai lá e me procura como jogador de futebol para eu tomar um cartão amarelo E aí ele unir com os amigos dele que eu vou tomar um cartão amarelo e há uma mega aposta.

0: cobrança sobre o cartão amarelo que eu vou tomar. A Beth, ela tá contribuindo com isso ou ela está sendo vítima disso? Ela é vítima disso. Então, quando você pensa assim que as Beths estão influenciando no futebol, não são as Beths que estão influenciando no futebol. Porque para isso ela tem as odds. E as odds mudam mediante o que vai acontecendo nos jogos. Por exemplo, você vai apostar no Real Madrid. A odd do Real Madrid é 1. Você vai jogar contra um Getafe, por exemplo, a odd do Getafe é 6. Durante a partida, mediante o que for acontecendo, ela coloca a bet, que a odd pode ter alteração. Então ela está sendo prejudicada pelos seres humanos nesse ponto. Entendeu? Então isso que eu estou falando para todo mundo. Então, tipo, é a intervenção humana que tem que ser ou juridicamente acompanhada, entendeu? Pela justiça, ou então pedagogicamente orientada. Sabe como? Eu acho que toda coisa que você fala assim, não pode mais, eu acho perigoso. Sim. Depende
1: eu
0: muito.
1: Acho que quando aconteceu aquela regulamentação, né, que cobrou o imposto das casas de apostas para operar legalmente aqui no Brasil, no futebol brasileiro, ali já tinha que ter tido algo mais sério, mais grave em relação a isso. Demorou até para acontecer o que aconteceu hoje. É claro, né, gente? Aí eu não vou ser hipócrita aqui. Eu não sou comentarista político, mas isso é uma medida totalmente política. Está perto da eleição, então é uma manobra política também. Mas a gente torce aqui, pelo amor de Deus, que isso pelo menos acabe com o problema da ludopatia, que é a palavra certa aqui, que é o vício em apostas, que realmente tem tirado a vida de muitas pessoas aí. E vamos ver como será o proceder do futebol brasileiro. Mas concordo com a Gel também. O futebol brasileiro viveu muito tempo sem bets aí. E é engraçado ver o Flamengo se posicionando contra isso. É curioso ver o Cruzeiro se posicionar contra isso quando ele ganha X valor, é um patrocínio bem tranquilo, vamos dizer assim, comparado a um Flamengo. Porque numa dessa, Cruzeiro, quem está se enriquecendo, quem está ficando feliz da vida é o Flamengo. Então, certamente os clubes vão se reestruturar. Tomara que a gente tenha uma boa solução para tudo isso. Mas é o seguinte, vamos para um rápido break aqui. A gente vai trazer informações também do Anel Rodoviário com Pedro Gonçalves. E a gente vai para um break e já a gente está de volta.
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4: 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Destaque para o anel rodoviário com trânsito bem ruim no caminho para o Rio de Janeiro. Motorista pisa no frio desde o bairro Universitário, indo assim até o antigo aeroporto Carlos Prates, por causa de ocorrência entre dois carros e uma moto nesse trecho. Tem bloqueio de duas faixas, com trânsito fluindo somente pela faixa da esquerda e a perícia é aguardada no local. Motorista pode passar pela pista marginal, que ajuda a ganhar tempo, e depois disso tem trânsito bom. No sentido posto, mais filas, desde o Alto dos Pinheiros, nesse caso pelo excesso de veículos, e cortar pela Tereza Cristina ajuda a ganhar tempo. 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
1: Estamos de volta agora às 7 horas e 7 minutos. Vamos seguir o nosso giro aqui pelo Brasil. Já já a gente volta para os assuntos do Cruzeiro. Meus amigos, tá dando uma polêmica danada em Giovana e Hugão em relação a o Flamengo e o Fluminense simplesmente bater o pé e falar assim: ô Vasco, não vai jogar no Maracanã na Sul-Americana, não. Não,
3: é que. Você viu o que tá acontecendo também, não? Porque a NFL com o Vasco e a Proof, que é uma marca, né? Eles fizeram alguns produtos, uma coleção parceria entre as três, né? Pra vender durante o jogo da NFL no Maracanã.
1: Perfeito.
3: O Flamengo, em nome do BAP, ligou para o CEO da NFL pedindo que a venda de produtos dessa coleção seja proibida durante a partida deste domingo. Uai. Ele também teria solicitado que a coleção e o Vasco não fossem divulgados no estádio. Uma apresentação da campanha já estava prevista para acontecer durante o jogo, inclusive.
1: Mas, gente, mas daqui a pouco o Papo vai pedir pro Vasco não ser mais do Rio de Janeiro.
3: Cara, que loucura, que loucura.
1: Mas é o seguinte, como a dupla Fla-Flu não liberou o Maracanã, o presidente Pedrinho do Vasco da Gama, esse não o Pedro Lourenço, tá, gente? O Pedrinho do Vasco subiu o tom e disse, assim, vai recorrer à justiça porque quer que volte. Porque, pra quem não sabe, os clássicos no Rio de Janeiro são disputados todos no Maracanã, envolvendo Vasco e Fluminense, envolvendo Vasco e Flamengo, por conta de um acordo, desde que teve um problema entre as duas torcidas em São Januário. O Vasco, de lá pra cá, é obrigado a jogar contra Flamengo e Fluminense fora de São Januário. Com o Botafogo é tudo normal, porque as torcidas são amigas. E agora o Pedrinho subiu o tom em relação a isso, diante dessas proibições. Vamos ouvir o Pedrinho do Vasco.
16: Então, já estou avisando que mesmo eu tendo contrato, e mesmo o primeiro turno, o jogo, ele fez parte desse contrato, eu vou querer que Vasco e Flamengo sejam em São Januário. Porque eu não quero mais pedir para jogar no Maracanã, onde eu não sou aceito. Eu não quero que me desloquem para outro lugar. Eu tenho estádio. Então, eu quero jogar em São Januário. Eu só preciso que eu tenha autorização do Corpo de Bombeiro, do BEP, do Ministério Público, do Poder Público, para que eu jogue em São Januário. E eu não estou pedindo nada demais, porque eu jogo outros jogos tão importantes ou com histórico bem piores e não acontece nada ali. Eu tenho toda a segurança do BEP. A gente não tem problema nenhum de violência em São Januário. Agradeço ao BEP, porque a gente não tem problema disso. Então eu peço e vou já falar que eu quero jogar em São Januário todos os clássicos. Voltando para a questão do Boca Juniors, eu vou tentar, porque São Januário, eu vou tentar aumentar o espaço de visitante, tentar uma boa relação com o Riquelme, no qual eu enfrentei muitas vezes nas seleções de base.
1: O Pedrinho subindo o tom, e para mim não está errado, tá?
3: Correct, Farm.
1: Gente, o Vasco
3: você tem o seu estádio, pô. Você tem que jogar no seu estádio.
1: Não, e é o único clube.
3: Ô, Fui Pacheiro, tá de maluquice, pô.
1: Que é a mesma coisa do Ministério Público
3: tá de
1: resolver.
3: Por cima de mim.
1: Ministério Público resolver proibir clássico aqui na Arena MRV. De repente, né? Desse alguma confusão, alguma coisa do tipo. E aí, de repente, quando o Atlético quisesse jogar no estádio, o Cruzeiro virasse: não, não vai jogar aqui não. Aí, obviamente, o Atlético vai subir o tom. Então, pra mim, é loucura completa o que acontece lá no Rio.
3: Desculpa, senhor. Eu tenho um estádio, jogo em São Januário. Flamengo, você vai jogar contra mim aqui em São Januário? Qual foi? Tá de maluquice, pô. Vai jogar aqui, vai ser massacrado. Tá, vai ser massacrado pela Cruz Maltina. O Dinamite vai ressuscitar hoje. Defendeu o Vascão, pô. Tá de maluquice, caraca.
1: E eu tô assim, curioso.
0: Esse lado carioca eu não conhecia da Giovana.
3: Que é Vasco.
1: Vascão.
3: Não pisa aqui, você não pisa aqui na barreira do Vasco, não, viu?
1: O BAP não é bem-vindo na barreira do Vasco.
3: BAP não é bem-vindo, pô.
1: Cara, é loucura completa pra mim esse negócio do Flamengo e Fluminense. Tipo assim, não tem nada escrito lá, Maracanã. Tudo bem, tem um contrato lá.
3: Ah, tá.
0: Mas tá sobre tutela deles, não tá?
1: É um negócio que realmente. Só que aí é o que eu falo. Aí na hora de ser parceiro, né, de obrigar o Vasco a jogar todos os clássicos lá no Maracanã, a turma quer que o Vasco jogue no Maracanã. Aí quando o Vasco vai precisar esporadicamente do estádio, Que é um jogo. Estamos falando de um jogo, gente. Semifinal. Vasco
3: nunca tem semifinal pra jogar. Quando tem nas duas competições, não pode.
0: Não pode.
3: Não pode, pô.
1: Tá, aí o
3: de Marola.
1: E por falar em Vasco.
3: Só não quebra chacholá, viu, Guão?
1: pra gente até seguir no Vasco. Aqui no estúdio. Que é o seguinte, que o Pedrinho também já tá se ajeitando, porque a Almirante Participações venceu o leilão da SAF do Vasco e avança para aprovações finais, comandado por Marcos Lamáquia, o enteado de Leila Pereira. A empresa venceu nessa sexta-feira o leilão para a compra da SAF do Vasco, como única proponente do certame da quarta vara empresarial do Rio. A companhia atual como stalking horse dentro do plano de recuperação judicial para a conclusão do negócio. A venda ainda depende da aprovação do Conselho Deliberativo do Vasco. Só para o nosso ouvinte entender, estava pendente uma questão jurídica, né, da Almirante Participações, que é o grupo do enteado da Leila para comprar o Vasco da Gama, mas essa trava agora foi perdida e o Vasco agora depende só da aprovação do conselho aí para fechar essa venda da SAF para o enteado da Leila Pereira agora.
3: Cara, já é a segunda SAF do Vasco?
1: Cara, é loucura isso, tá? Nossa. Mas assim, eu acho que essa já, assim, tal qual foi a do Pedrinho Lourenço daqui, o Pedrinho do Cruzeiro, que foi a segunda.
3: Mas lá deu errado sempre,
1: É, não, assim... Mas eu acho que vai ser...
3: Ronaldo pelo menos deu certo.
1: Não, a do Ronaldo... isso aí não tem a menor dúvida. A do Ronaldo deu certo. E assim, mas você concorda que a segunda SAF do Cruzeiro é, pra mim, é melhor, assim, pro Cruzeiro do que era a SAF do Ronaldo.
3: É porque, assim, agora casos de família vulgo minha, né? Do meu lado do Rio de Janeiro, é que meu ex é vascaíno. Então eu lembro que meu ex ficava assim... Respeita, pô, se você
0: é respeita, pô.
3: Respeita, pô. O Vasco agora vai ser campeão mundial, pô. Tá de maluqueixa. E ficava me macetando com isso.
0: Aí ele pegou a 777?
3: Regaço.
0: Acabou com o Vasco.
3: Perdeu, cara, ele perdeu tudo. E eu agora fico imaginando como que ele deve estar.
0: Mas o que mais me passa pela minha cabeça é assim, o Pedrinho era comentarista, né?
1: Isso.
0: Comentarista esportivo, de boa, malhava, era tranquilo e tudo. Aí ele pensou assim, vou arrumar um problema na minha cabeça, o que eu vou fazer? Eu vou ser presidente do Vasco.
3: Cara, isso é loucura demais, né?
0: Mano, o cara é jogador de futebol, bem de vida, tranquilo, cara super culto.
1: Cara, quando alguém te perguntar, assim, nossa, tem um amigo que não consegue ficar quieto, só arruma problema pra mim. Você lembra do Pedrinho, exatamente.
0: E, por exemplo, você falou do Ronaldo. O Ronaldo, realmente, quando ele pegou o Cruzeiro, mas o Ronaldo, ele se alicerçou bastante, principalmente porque tava na regulamentação da SAF.
3: Sim, tava começando.
0: Exato. Então, o que ele fez? Ele, pela força dele, ele foi no Congresso Nacional, ele fez todo aquele lobby, né? Que é absolutamente normal fazer isso na política. Né? Então, você precisa de uma estrutura política, você teve a segurança, de repente, né, da justiça, juridicamente, se resguardou, colocou de todas as dívidas que precisava, de quem realmente era a responsabilidade, que era a condição da associação, que foram os conselheiros e os ex-presidentes do Cruzeiro que tiveram responsabilidade em cima de tudo que aconteceu, e ele partiu do ponto zero. Então, eu concordo com você, a SAF do Pedrinho, do Pedro Lourenço agora, ela tem mais investimento. Não é uma condição, aí, Léo, discordando de você, não é uma condição de ser melhor ou pior. O Ronaldo veio no momento certo, e passou a SAF para a pessoa certa no momento exato,
1: entendeu? Eu só tô assim, pontuando que, nesse caso também, é a segunda SAF. Eu acho que essa, vamos ver, né? Porque essa do Vasco ainda nem aconteceu para saber se vai ser melhor.
3: Com todo respeito, mas pensando no meu ex, eu quero que se lasque. Toda derrota, toda derrota.
0: Pensando em ser o Vasco, mano, eu quero mais que se exploda.
3: Cara, mas... eu tô falando assim, porque, né?
0: Os amigos da TMC do Rio que me desculpem, mas eu não gosto do Vasco.
1: Não, então, o Léo Benetti, que é ouvinte nosso, né? Tem. Mas, gente, o Vasco.
3: É que o Galo tem parceria com o Vasco, mas o Vasco... assim, eu falo mesmo, é sempre pelo meu ex, gente. Eu quero meu ex triste.
1: O Vasco, mas, gente, o Vasco tá na onda de azar desde de que eu nasci, quase, praticamente. Então, assim, se tem um clube azarado, é o Vasco. Eu não acho que vai mudar muito isso, não.
3: Eu não posso
1: dizer
3: muito, que quando eu nasci, o Vasco venceu do Manchester.
0: 2000.
1: Mundial.
0: Eu lembro, Mundial. Golaço do Edmundo, inclusive.
1: E aí foi lá e perdeu pro Corinthians. Pelo amor de Deus. Na vez do Vasco ganhar, consegue perder para outro time brasileiro. Mas vamos lá, é o seguinte, pra gente fechar aqui o giro do Brasil. Vale a pena lesionar de novo?
3: Que isso?
1: Curtindo a vida lesionado? Não, gente.
3: Lirou o Paulinho?
1: Fim dos memes, tá, gente?
3: Mentira, ele voltou.
1: O Palmeiras divulgou...
3: Ele voltou.
1: Uma atualização animadora sobre a recuperação do atacante Paulinho. Afastado desde o fim de agosto.
3: A Morena tá viva.
1: No tendão. Do músculo adutor longo da perna direita. O jogador avançou na fisioterapia e realizou trabalho de aceleração, mudança de direção e toques na bola do gramado. A meta do clube é tê-lo à disposição, ao menos no banco, contra o jogo. No jogo contra o Bahia, no dia 8 de outubro. Então, gente, acabaram os memes.
0: Eu achei que o Palmeiras tinha lançado alguma coisa, tipo assim, sabe? Olha, nós assumimos, não temos Mundial.
1: Não, é.
0: Aí o meme acaba mesmo.
1: Você não acompanhou os memes do Vale a Pena Lesionar de novo?
0: Ah, vou acompanhar meme de Palmeiras, gente. Me ajuda aí.
1: É de curtir na vida
0: lesionado. Tanto problema que eu tenho na minha vida.
3: Ele não é igual o Pedrinho, que tá com cheio de problema, vai caçar mais
0: problema. Vou caçar mais problema, mano.
1: Não é problema, cara. É pra você dar uma risada.
0: Não, eu tenho.
1: Mas o Cruzeiro tem essa rixa com o Palmeiras. Dá pra
0: rixa com Palmeiras?
1: Tem, ué.
0: Não, o Palmeiras tem muito arroz com feijão ainda pra poder passar o Cruzeiro, assim, tipo,
1: não, nos confrontos que nós temos. As torcidas não são amigas, são
0: não inimigas. Sei, não sei por quê, porque o Palmeiras escolheu o time errado, né? Porque era Palestra Itália e aqui nós somos Palestra Itália. E escolheu se aliar com o pessoal do Atlético.
3: Não,
0: aqui,
3: mas véio, só que tem toda uma questão por trás, né?
0: Como é que é?
3: Tem toda uma questão por trás.
0: Que não se justifica.
3: É.
1: Não, tem esse.
3: Foi um BOzinho.
1: É curioso, né? Uniões de organizada é um negócio muito doido, né, cara? Que envolve muito é caminhada de torcida, aí já é um.
3: Mas
1: mundo
3: é por conta
1: que...
3: do Palmeiras, é por conta de uma treta lá em São Paulo. Porque um ex-presidente do Palmeiras havia morrido, aí teve um Palmeiras e Cruzeiro lá no antigo
0: Parque Antártico.
3: Parque Antártico. Aí,
0: Antártica.
3: É, Parque Antártica, desculpa. E aí a torcida do São Paulo foi infiltrada na torcida do Cruzeiro e começou a zoar em relação a esse presidente. Aí tudo virou.
1: Aí começou.
3: Esse foi um resumo do resumo do resumo, tá?
1: Giovana Oliveira contando como começou União DPA entre Galo.
0: Mano, essa manja mesmo de fofoca, velho.
1: Vamos chamar o nosso querido Mosca Celeste aqui com a fofoquinha rapidinha. Mas antes disso, eu vou chamar o meu querido Pedro Gonçalves com informações do trânsito lá da MG20.
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18: 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Destaque para MG20 no caminho para Santa Luzia. Motorista reduz a velocidade já do bairro de São Gabriel, indo a certo encontro com a Avenida Saramenha, por causa do excesso de veículos nesse trecho. Nesse momento, motorista, você pode passar direto pela Avenida Cristiano Machado e depois cortar pela Avenida Saramenha. Depois disso, trânsito bom e no sentido oposto, pista livre na MG20 no caminho para BH. 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
1: Valeu, Pedro Gonçalves, com as informações do trânsito. Agora, vamos chamar ele, que não é uma fofoquinha, mas é a cortinha do Cruzeiro. Botei ele falando da arbitragem de Cruzeiro e São Paulo.
19: Vamos lá, é o seguinte, todo o quadro de arbitragem já definido para Cruzeiro e São Paulo, jogo válido pela 29ª rodada, jogo no Mineirão, primeiro jogo pós-data FIFA, jogo no dia 7 de outubro. Todo mundo já sabia que o Wilton Pereira Sampaio, goiano do quadro FIFA, seria o dono do apito. Também foram divulgados pela CBF os assistentes e o VAR. Os assistentes do Wilton Pereira Sampaio também. FIFA, Bruno Rafael Pires, assistente 1, e o assistente 2, o Daniel Henrique da Silva Andrade. O VAR vai ficar a cargo de Rafael Trace, com os auxílios de Rodrigo Figueiredo, Henrique Correa e do Jefferson Ferreira de Moraes, o Wilton Pereira Sampaio, o dono do apito para Cruzeiro e São Paulo, esse jogo lá no dia 7 de outubro, meus amigos.
1: Sampaio. Aí, ó, até vazou o gol.
0: Wilson Pereira Sampaio. Que ah, meu Deus, é o Wilson Pereira Sampaio mesmo, né?
1: Wilton Pereira São Paulo.
0: Wilton Pereira São Paulo, é.
3: Wilson.
1: Wilton Pereira São Paulo, gente.
0: Ô, gente, pelo amor de Deus, viu, velho?
1: Cruzeiro São Paulo com o Wilton Pereira São Paulo.
0: Cara, o que falar, né, mano? O que falar? Porque é um camarada que, tipo assim, que sempre prejudica o Cruzeiro, sempre toma as decisões erradas.
1: Mas ele não é apto de Copa do Mundo?
0: Teve um jogo, mas na Copa do Mundo, o camarada apita com uma vontade. Inclusive, ele foi bem na Copa do Mundo. Mas chega aqui no Brasil, ele tem umas interpretações. Inclusive, o ano passado contra o Santos, protegeu o Neymar, meu amigo, de um jeito. Não podia encostar no Neymar não, que era cartão amarelo e falta.
1: Ele que faz aquela... Eu tô até fazendo a sinalização aqui. O Gão achou até que eu tava mandando ele parar de falar.
0: Não, não achei não. Entendi na hora.
1: Mas o Wilton faz isso.
0: Wilson.
1: Ele Wilson abre é os braços do ele parar de falar com ele.
0: O Wilson é a bola do náufrago, né?
1: O fim que ele tem de cabelo assim na
3: ele
1: frente.
3: É divo, cara. É engraçado. Eu quero muito tirar uma foto com ele um dia.
0: Com o Wilton Pereira Sampaio.
1: Você já viu aqueles memes do
17: caraca, é o Wilton.
3: Assim, é o Bellingham, assim, olhando pra ele assim, chocadíssimo. Eu tô fazendo essa.
17: Caraca, é o Wilton.
3: Caraca, é o Wilton Pereira Sampaio,
17: né? O pessoal fazendo meme. Ele podia fazer um implante igual o irmão dele, né, cara? O Sávio Pereira Sampaio fez um implante.
3: Ah, é assim, mas eu acho que...
17: não combinou muito,
3: que
17: não, né?
3: Começar, é isso que eu ia falar, a gente tem que começar a ter um paralelo, gente.
17: Normalize homens carecas.
3: Né? Eu acho que em alguns momentos a gente tem que começar a normalizar algumas carecas, porque tem uns implantes tão horrorosos.
17: Oh, implante, então.
3: Nossa.
0: Mano, se ele vai apitar careca ou vai apitar implantado, tanto faz. Eu quero saber se ele vai apitar bem o jogo do Cruzeiro.
17: Eu devia ter roubado, era cabelo, né, gente?
0: Ah, pelo amor de Deus, mano. Me ajuda aí. Porque é aquele negócio, cara. Todas as vezes que aparece ele no quadro de arbitragem, são dois caras que eu fico preocupado. Quando aparece o Zanovelli e quando aparece o Wilton Pereira Sampaio.
17: Ah, não. O Zanovelli eu fico preocupado. Não,
0: o Zanovelli é loucura. O Felipe daqui de Minas Gerais também.
17: O Zanovelli eu fico preocupado quando eu vejo ele no quadro de árbitro.
0: Como a gente convive mais ou menos no meio. No métier do futebol, né? Praticamente. O Felipe vive mandando, sabe, tipo assim, pô, vamos qualquer dia, fala pro Gama pra gente dar um treino junto, pra gente trocar uma ideia, bater um papo, falar, Felipe, me ajuda aí, velho.
17: Amizade.
0: Quer caçar resenha comigo, velho?
3: Nossa, eu quero, ele vai ter um treino de graça, eu quero.
0: Do Felipe?
3: Ele é personal, né?
0: Não, eu quero mal, o problema
3: ele
0: dele.
3: Ele é personal, não é?
0: Se ele for bom personal como ele é árbitro, Deus me livre, não quero nem treino com ele.
17: Tá vendo? Não fala isso não, Giovanni, que aí que o Gama vai falar, tá vendo? Porque você que representa o Galo, que fica feliz com o Felipe Fernandes de Lima.
3: Não, é que não, senão o pessoal vai achar que eu tô querendo roubar. Não, mas é que eu quero uma parceriazinha fitness. Eu tô num foco agora, gente.
17: Parceiro.
3: Mas eu já tenho meu personal.
17: Aí você vai ser parceiro do Felipe Fernandes de Lima? Vai ficar com raiva,
0: não. Vou falar um jogo pra vocês que nem é do Cruzeiro, não. Nem é do Cruzeiro. Salvo engano, acho que é Palmeiras e Mirassol ou
17: Palmeiras-Chapecoense.
0: Palmeiras-Chapecoense. O Murilo grita com ele de um jeito, sabe? Fala até um palavrão com ele. Não, foi falta, não sei o que e tudo. Aí ele primeiro fala que não vai rever, porque não teve falta, não teve nada e tudo. E os jogadores do Palmeiras em cima dele pressionando. Aí ele chama o cara da Chapecoense e fala assim, olha, eu decidi que eu vou ver. Eu estou indo lá porque eu vou decidir pra ver. Aí ele foi lá e anula o gol do Chapecoense.
3: Tava lembrando... Nossa, que
17: parceirão
3: agora
17: de treino, meu Deus do céu.
3: Não, na minha ex-físio do Pilates, que eu acho que é o Felipe Fernandes de Lima mesmo, viu? Que ela falou assim, que ela treinava na mesma academia que ele, que depois de um clássico, a galera na academia viu ele lá e começaram a partir pra cima dele.
17: Meu Deus do céu.
3: Mas imagina, gente, pensado. Porque assim, igual, já recebi histórias, por exemplo, de chegarem por cima do Samuel Venâncio, que ele treina numa academia ali na Broncaram, que depois do clássico começaram a provocar ele na academia.
17: Daí um implante que ficou bom.
3: Ficou bom. Mas igual, por exemplo, se alguém chegar na academia te provocar?
0: Na minha academia?
3: Tira o saco.
0: O povo evita resenha comigo.
3: Então, mas imagina, por exemplo, ele foi um árbitro do clássico. A galera xingando ele.
0: Não, mas no meu caso, assim, como influenciador, é muito raro. Geralmente acontece assim, eu tô andando na rua, mas o povo grita, né?
3: É, mas só que, por exemplo, já sei casos. Tanto o Samuel Venâncio, que chegaram provocando o Samuel na academia. O Diogo Medeiros também, já chegaram provocando ele também na academia.
0: Comigo não rola.
3: Nossa, eu não ia ter paciência, gente. Eu já não tenho paciência. Tanto é que eu parei de fazer um personal porque ele mexia o saco falando de futebol.
0: O que rola comigo muito é o povo que passa buzinando na rua, passa gritando. Nossa, na rua. Teve um dia depois da eliminação, eu fui tomar a minha vitamina B12, né? Porque eu sou bariátrico, então eu tenho que fazer reposição de B12. Fui fazer a reposição de B12 na farmácia lá perto de casa. No meu bairro, todo mundo tá acostumado comigo. E aí, o Gão, beleza, tal, não sei o quê, como é que tá e tudo. Da atleticana, o Gão ontem deu ruim e tal, de boa. Aquelas resenhas assim e tal, com a galera do bairro e tal. Só que o povo que transita pelo bairro, que tem que passar de um bairro pro outro, tá em sentido anel rodoviário e tal, esse tipo de coisa, começaram a buzinar, provocava e tal. Entrei na farmácia e um taxista parou na porta da farmácia. Quando eu saí, ele gritou o nome da ave muito alto, certo? Alguém arremessou uma pedra no táxi. Foi. Alguém arremessou uma pedra no táxi dele e tal. E eu tô na porta da farmácia. Então não tem como me acusar de nada, porque todo mundo viu que não fui eu.
17: Vocês acharam que o Gão tava jogando pedra?
0: Não, ele achou. Aí ele, tipo assim, quando ele veio, a moça da farmácia, o pessoal que tava na farmácia falou assim, mano, ele nem saiu da farmácia, ele ficou aqui o tempo todo. Aí um cara do outro lado da rua falou, fui eu que joguei. Aí xingou lá o nome da ave lá, né, de maneira homofóbica, tal, não sei o quê. Começou a mó treta. Comecei a ir embora, né, bicho? Porque eu não tenho nada a ver com isso. Dois começaram a brigar, não tenho nada com isso.
17: O Gão causou na briga.
0: Não, houve essa. Aí o policial veio e falou assim, mano, o que você teve a ver com a treta? Eu falei, nada, não, porque o cara mandou te chamar o taxista pra eu fazer o quê? Aí voltei pra ver o que ele ia falar. Não, não sei o quê, porque eu te provoquei e o cara jogou a pedra. Eu falei assim, então, você me provocou, eu não te respondi, o cara jogou a pedra, o que eu tenho a ver com a pedra no seu carro? Entendeu?
17: O cara só. O cara levou a sério demais quando falasse assim, quem nunca provocou que atira a primeira pedra.
3: Ele atira.
0: Não, eu não ligo, velho. Eu não ligo. Não, o pessoal grita na rua. Ah, não, tem uma resenha maravilhosa. Essa eu vou ter que contar.
17: Não, hoje é o Gão Histórias. Eu não tô nem querendo chamar rapidinho do Atlético.
0: E essa resenha tem nomenclaturas, tá? As nomenclaturas que os times usam, né? E tal. Perfeito. Tava tocando com uma banda, com a minha banda, né? Com a Charlie Y Jr. num dia. E tal, pá, descido um palco, tudo, aquele negócio todo, pá. E aí, no dia, o Cruzeiro tinha perdido pro Atlético, nesse dia. Não, pera, o Cruzeiro perdeu pro Curitiba. Deu aquela confusão toda,
3: sim,
0: sabe?
3: Sim.
0: E a torcida da Máfia Azul invadiu o campo.
17: Invadiu.
0: É, isso mesmo.
17: Aí a Império invadiu pra proteger.
0: O jogo foi num sábado à tarde, e à noite eu tinha show. Aí cheguei no show, e aí a galera não perdoa, né? Os atleticanos estavam lá pronto pra provocar e tudo, aquele negócio todo. E eu ligo zero pra esse tipo de coisa. Quem acha que me afeta com isso, tá perdendo um tempo danado. Que eu passo, cumprimento e tal, não sei o que, beleza? Não sei o que, e aí, irmão, tranquilo? Pá, pois é, deu ruim, pai. Vou pro camarim, preparo, subo, canto, o pessoal canta música lá e tal, e se der problema, eu paro o show, deixo a segurança tomar conta e sigo o meu show, tranquilo. Desci do palco, uma menina virou pra mim e falou assim: Zé, vou falar um negócio com você. Chapadinha, né? Aí virou e falou assim: ó, chuva Maria. Aí eu virei pra ela e falei assim: moça, ofensa ou é convite?
3: E depois?
0: Oi? Depois só Deus sabe.
17: Depois virou ofensa.
3: Não foi ofensa.
0: Só Deus sabe.
17: 7:28. Vou chamar aqui a rapidinha do Galo.
3: Vou falar sobre dois assuntos, tá?
0: Vai não tá morto, né, gente?
17: Agora vou deixar.
3: Metendo não só sobre arbitragem.
17: Pra não causar problemas pro Gão?
0: Não, teve um clássico. Os fortes entenderão.
3: Nossa. Nessa não tivemos vencido, os dois saíram vencendo.
0: Jojo, sensacional.
17: Prossiga, Giovana Oliveira.
3: Fala então sobre arbitragem também, meu caro Léo Dias. Lucas Casagrande, tá, do Paraná, vai apitar o confronto entre Galo e Red Bull Bragantino, dia 3 de outubro. Auxiliar número 1, Rafael da Silva Alves e Andrei Luiz de Freitas. O VAR será sob o comando de Adriano Barros Carneiro. Então, é este o quarteto de arbitragem principal para Galo e Bragantino.
17: O Lucas Casagrande falando assim: data FIFA, graças a Deus, tô de folga. Nananina, não. É igual. Mas vocês ganham dinheiro, né, pro jogo, né? Então, pra eles, não é tão ruim assim, não.
3: E o outro ponto também.
17: Porque rapaz aí é bem ruim também. Nosso Deus.
3: Outro ponto também, que o Instituto Galo colocou à venda uma camisa alusiva ao título conquistado pelo Galo pela Conmebol em 1992. O modelo, inclusive, autografado pelo Sérgio Araújo, um dos destaques realmente daquela conquista do Galo da Copa Conmebol. E o valor está disponível por R$513. Quem quiser adquirir, meus amigos, aqui é o 319-9135-0005. Então, 319-9135-0005. O Galo fazendo isso também para ajudar, então, o Instituto Galo.
17: Não, sensacional. Para o torcedor do Atlético, está ouvindo a gente, quiser comprar uma camisa histórica utilizada pelo Sérgio Araújo, entre em contato no número passado pela Giovana Oliveira. E eu já vou fazer aquela, antes da gente chamar de novo o Marcos Botelho. Tá uma notícia um pouco triste aqui, Giovana. Acho que hoje é o único dia que nós vamos falar de futebol inglês, que nós vamos aqui, ó, a camiseta da amizade.
3: Se for que você tá imaginando.
17: Estamos todos juntos pelo ódio ao Manchester City?
3: Sim, isso pra mim eu comemoro. Eu tô festejando, porque essa aí é a realidade. Eu sempre falei que é time ruim, time medíocre, time taranã, taranã.
17: O Manchester City foi considerado culpado.
3: Sim!
17: Por uma comissão independente de 114 das 115 acusações de violação das regras financeiras da Premier League entre 2009 e 2018. O leque de punições previstas em regulamento varia de multas e dedução de pontos até a expulsão da liga. Caso a perda de pontos seja aplicada retroativamente aos anos das infrações, o clube corre risco real
0: de perder até título.
17: De perder troféus conquistados no período.
3: E aqui, são títulos que são importantes, tá?
17: Mas aí, eu quero ver. Eu tô pagando pra ver,
0: Giovana
17: Oliveira.
3: Eu também.
17: Eu tô
0: vamos,
17: pagando.
0: Vamos supor que num desses anos...
17: Polêmica aqui.
3: Gente, tá, porque era pro Gigantesco ter vencido aí três títulos. Não,
17: e assim...
0: É de que ano a que ano?
17: O cheque vai morar a mão
3: de
17: na tela 11? Lá, né?
3: É, vai.
0: 11 anos?
17: Não, gente, de 2009 a 2018.
0: 2009 a 2018.
3: Eles conquistaram muitos títulos nessa época.
0: Não, alguma Champions League? Não, né?
17: Não. Só a Champions League só 2023.
3: Só recentemente, agora.
0: Né?
1: Tá. Só 2023.
0: Alguma Copa da UEFA, alguma coisa assim? Que
3: tem Premier League. Aqui. Não, mas, por exemplo, só nos títulos da Premier League, por exemplo, né? Caso. Até o pessoal aqui da Manchester United BR postou aqui, né? Caso aconteça realmente um milagre e o time de azul perca todos os seus títulos da Premier League. Então vão ser coroados campeões. Temporada 11-12, o gigantesco Manchester United. 13-14, o pequeno Liverpool. 17-18, o gigantesco Manchester United. 18-19, o pequeno Liverpool. 20-21, o gigantesco Manchester United. 21-22, pequeno Liverpool. 22-23, pequeno Arsenal. E 23-24, pequeno Arsenal.
1: O pequeno
3: então, assim, tem três Champions League. Então seriam três pro Liverpool, Liverpool, três para o Manchester United e dois para o Arsenal.
1: Cara, que loucura. E nem assim...
3: Já tem muitos anos já que tá isso, tá?
1: Não, eu acho... Mas sabe o que eu achei mais engraçado que a disputa agora? Fora a rivalidade, né, Giovana? A disputa entre títulos, né? Tipo assim, tá 20 a 20, né? Ia ficar um negócio...
3: Mesma coisa.
1: Ia continuar empatado, né? Ninguém ia se dar bem nessa aí. Curiosidade... Mas eu vou aproveitar que o meu querido Gil Play está aqui
3: entre nós
1: para chamar o nosso querido Bruno Marum mais uma vez, antes de chamar o Botelho, porque ele, inclusive, parece que está dialogando com vocês aqui, viu, Giovanni Hugão? Vou chamar o Bruno Marum com mais notícias do nosso jornalismo local.
20: Fala, pessoal, tô de volta, hein? Tô de volta para trazer agora um assunto legal, ó. Vou falar, sabe de quê? De Carnaval. Olha só, pessoal, estão abertas as inscrições para a eleição da Corte Real Momesca do Carnaval de Belo Horizonte do ano que vem. Já tem gente pensando na folia do ano que vem e tá aí, ó. Os interessados, né, em concorrer aos títulos de Rei Momo, Rainha e Princesa do Carnaval de Belo Horizonte têm até o dia 7 de outubro, viu, para realizar o cadastro gratuito. E além de representar, né, a folia aqui da capital em agendas públicas e ações sociais, os vencedores recebem premiações em dinheiro. E o prêmio é robusto, viu? Olha só, são R$46 mil para o Rei Momo e para a Rainha do Carnaval e R$43 mil para a Princesa do Carnaval. É uma grana boa, hein? E para participar, é preciso ter pelo menos 18 anos, morar aqui em Belo Horizonte, ter o ensino fundamental completo e também apresentar disponibilidade para a agenda oficial do evento, agenda que com certeza é muito corrida, né? Principalmente lá durante o período da folia. E olha só, as inscrições são feitas presencialmente lá na sede da Belotour, que fica na Rua Espírito Santo, número 527, no centro, viu, aqui de Belo Horizonte. E vale destacar, inscrições feitas apenas em dias úteis, ou seja, de segunda a sexta-feira, final de semana, não rola. E a pré-seleção dos candidatos ocorre já nas próximas semanas e a grande final do concurso está marcada para esse ano ainda, viu? Em dezembro deste ano conheceremos aí os vencedores, né? Quem serão as pessoas que formarão aí a Corte Real Momesca de Belo Horizonte, né? E todos os requisitos, né, e regras para se tornar aí um integrante da Corte Real Momesca do Carnaval de Belo Horizonte, você consulta no portal do Executivo, que é o prefeitura.pbh.gov.br. prefeitura.pbh.gov.br. E aí, meus amigos, o Gão, por exemplo, encararia aí a função de Rei Momo? Giovana, você encararia a função de Princesa do Carnaval? Quem sabe, hein? Um abraço, meus amigos. Bom fim de semana. Valeu demais. Tchau, tchau.
1: Valeu, Bruno. Já?
3: Eu amei.
0: Tem rango do bom? É rango do bom, meu filho. Eu gosto de um carnaval. Inclusive, já não gosto de uma bagunça?
3: Eu tenho a minha escola de samba, Escola Boa Vista. Tá? Eu não vou ser princesa lá, não. Mas eu vou me candidatar aí pra ser princesa do Carnaval de Belo Horizonte.
1: Carnavalescos.
0: Eu sou mais dos blocos, né? Eu sou mais dos blocos de carnaval.
3: Mas assim, eu já passo aqui pra vocês... Vão lá também acompanhar a Boa Vista?
0: Claro,
3: escola
0: bora.
3: Nova, incrível. Tivemos o evento lá de lançamento do Samba Enredo, foi tudo.
1: Não, ano que vem eu vou lá, gente. Que
0: eu eu dou uma moral pros caras que fazem Samba Enredo, porque os caras cantam 3 horas na ponta, sabe? Porque aqui tem um desfile, né, na Praça da Estação. E, mano, os caras ficam 1h30 cantando lá, bicho, sabe? Tipo, não, tipo lá vou eu, lá vou eu.
3: Gente, vai fazer uma homenagem assim pra Xangô, vai ser lindo, gente.
1: Ano que vem vou curtir esse lado do carnaval, porque eu não sou um cara muito carnavalesco, não, tá, gente?
0: Eu adoro carnaval.
1: Eu gosto.
3: Maior sonho, tipo assim, minha maior vontade de vida é ir realmente acompanhar o desfile de escola de samba no Rio de Janeiro.
1: Caramba.
3: Na verdade, eu gosto muito de samba enredo.
1: Deve ser um evento, assim, fantástico. Muito eu, lindo. Particularmente, eu não é... Eu acho que não consegui viver ainda um carnaval, assim, dessa.
0: Na sua essência?
3: A de blocão, já vivi já bastante. Aqui, ao redores, aqui da Rádio TMC, meu amigo, já vivi ali bastante. Hoje em dia, eu não virei uma velha senhora.
1: O fato de eu morar em Betim sempre me complica nessa.
3: Metrô amigo.
1: Nossa, amiga...
0: O metrô não vai até Betim?
3: Mas ele pega em contagem.
0: Mesmo assim,
3: é contagem, pegou o Uber. Não, fica esse mais fácil,
1: mesmo, esse ano mesmo eu peguei o ônibus, desci na estação de metrô. Nossa, gente, eu demorei tanto pra chegar que eu já cheguei bêbado aqui. Nossa. Eu já fui bebendo desde que eu saí
0: já
1: lá de
0: casa. Já tunado. Ah, filho.
1: É, exatamente.
0: Quero ir pro centro de Belo Horizonte, isso aqui, filho.
1: Não negócio, curti meu filho. Carnaval, não. Porque eu peguei...
0: Qual que é a próxima estação aí, velho?
1: Só o tempo do ônibus.
0: Ó, é Carlos... Aí o cara fala, é Carlos Pratos, Lagoinha e Central.
1: Vai descer.
0: Quando chegar no Central, aí você fala com o pai que quer descer naquela bodega, aquela sapucaí, a perna que quebrada.
1: Não, realmente... Infelizmente, meus amigos, morar longe do centro me faz uma falta.
0: Não, longe do centro não. Morar longe de Belo Horizonte. Você me respeita.
3: Cara, eu não consigo.
0: Longe do centro, quem mora longe do centro, mora, sei lá, tipo assim, Santinês, entendeu? Mora ali em Venda Nova, aí mora longe do centro. Você mora longe de Belo Horizonte. É.
3: Não, eu não consigo esquecer da primeira vez que eu fui pra Betim.
0: As ideias do cara, velho.
3: Primeira vez que eu fui pra Betim esse ano, assim, tava conversando com um bofe de lá. Aí eu falei com o Léo Dias.
0: Conversando com
1: o Léo Dias. Foi pra Betim mais longe do que a minha
3: falei,
1: casa.
3: Cara. Amigo, você mora muito longe.
0: Você colocou a busca do Tinder longe, velho. Você aumentou os KM em mão.
1: Bota 40 KM pra mais.
3: Deus, pai, Deus que perdoe. Não, eu ia falar um negócio aqui, mas ia ser grotesco.
1: Vamos chamar o nosso querido Marcos Botelho, que vai trazer as informações do Arroio, que tá em destaque. Chega pra cá, Marcos Botelho.
19: Muito bem, de volta aqui à nossa programação e minha última participação aqui neste Papo de Craque, segunda edição. Bora sextar, galera. É o seguinte, Kenny Arroio tá valorizadíssimo. Tá valorizado o atacante equatoriano do Cruzeiro. Vamos falar bastante de Kenny Arroio aqui agora. Lembrando que o Arroio foi contratado em setembro do ano passado, tem contrato com o Cruzeiro até o final de 2029, só que o Cruzeiro tem só 50% do passe do Arroio. Quando o Cruzeiro contratou o Arroio junto ao Beşiktaş da Turquia, o Cruzeiro pagou uma quantia ali superior a 8 milhões de euros por 50% do passe do Arroio. Os outros 50% do passe do Arroio, essa porcentagem pertence ao Independiente Del Valle, clube equatoriano que revelou o Arroio para o mundo, tá, turma? Mas vamos lá, o Arroio é o seguinte, tem 13 participações para gols na temporada pelo Cruzeiro, os últimos jogos o Arroio importantíssimo, até o todo 8 gols, 5 assistências, números do Arroio. Mas vamos lá, o Arroio que foi elogiado em duelo, apesar da derrota, né, da seleção equatoriana para a Coreia do Sul, Arroio foi elogiado por veículos de comunicação do Equador. Ele foi titular, jogou o primeiro tempo inteirinho, foi substituído na segunda etapa, tomou cartão, tudo bem. O time do Equador não foi bem como um todo, mas o Arroio foi elogiado pela imprensa equatoriana. E a imprensa equatoriana já havia destacado que nas atividades de preparação, Marcelo Gallardo, novo técnico da seleção equatoriana, gostou demais do que estava vendo sobre o trabalho do Arroio. Beleza? Ontem, dentro do Papo de Craque da primeira edição, o Danilo Marra até passou aqui um levantamento de jogadores sub-21 mais valorizados do futebol sul-americano. Do top 10, o Arroio aparece em segundo, atrás apenas do Montoro, jogador do Botafogo, o Arroio avaliado em mais de 30 milhões de euros. Aí pensou, o Cruzeiro negociando o Arroio por mais de 30 milhões de euros, vai faturar uma grana, né? Porque investiu 8% em 50%. Lembrando que se o Cruzeiro vendeu o Arroio, só fica com 50% dessa venda, hein, turma? Não vai esquecer disso, não. Mas enfim, o Arroio valorizou desde que chegou ao Cruzeiro, retornou à seleção equatoriana, enfim. E é o seguinte, o Arroio apareceu em outro estudo, em outro levantamento, mas aí de uma empresa suíça, a CS Football Observatory. O Arroio apareceu nesta lista dessa empresa suíça que fez o levantamento dos jogadores sub-21 mais bem avaliados mundo afora, fazendo ali um cálculo dos jogadores com a melhor média de desempenho. E é o seguinte, o líder dessa lista é o argentino Prestiani, do Benfica, o Gianluca Prestiani. Vocês se lembram, né, daquele caso com o Vinícius Júnior? Em uma avaliação de 0 a 100 pontos, o Prestiani teve a média de 86,5 pontos. Ele lidera essa lista de jovens jogadores sub-21 dessa empresa suíça, tá? E o Arroyo nessa lista, ele aparece em quinto lugar daqueles jogadores que estão fora da Europa. Tirando os jogadores que estão disputando competições europeias, o Arroyo é o quinto jogador mais bem avaliado, com 79,7 pontos, empatando com o Inácio Ovando, do Rosário Central, zagueiro argentino. Vamos lá, dessa lista de jogadores que estão fora do futebol da Europa, quem aparece em primeiro lugar é o Tomás Aranda, meio-campista do Boca Juniors, com 82,3 pontos, seguido pelo colega de clube dele, o também argentino atacante Leonel Flores, com 81,3 pontos, esses jogadores do Boca. Em terceiro, aí vem o Álvaro Montoro, também argentino, jogador do Botafogo, 80 pontos. E, como eu disse, tem o zagueiro Ovando, com 79,7 pontos, a mesma média do Arroyo. Um estudo, esse levantamento feito, como eu disse, faz toda uma métrica, analisando o desempenho, valor de mercado e tudo mais. E o Arroyo, dos jogadores que não estão lá na Europa, ele aparece em quinto, empatado com o Ovando. E é isso, turma, o Arroyo vivendo um grande momento e estando sob olhares do futebol mundial. Tanto é que eu acho que vai ficar difícil segurar o Arroyo pro ano que vem, turma, não sei vocês. Ele tem contrato até 2029 e o Cruzeiro tem 50% do passe do jogador.
17: Valeu, Marcos Botelho. Hugão, Tchete Arroyo. Cruzeiro agora deve... Eu concordo com o Botelho, tá? Vai certamente no mercado de janeiro. Propostas vão chegar. E aí eu só espero, já deixando claro aqui. Ah, beleza. Vou vender o Arroyo ou não vou vender o Arroyo? Toma essa decisão no início do ano. Ah, não vou vender o Arroyo? Então não vende até o final do ano. Vou vender o Arroyo? Vende em janeiro e resolve o problema em janeiro. Faz igual fez com o Christian e com o Kaique, não? Porque você vende no meio do ano, aí você traz 3, 4 caras que deu, trouxe 5 camaradas, somando 5 não dá. Um Christian e um Kaique.
0: Mas às vezes não dá pra segurar, né, Léo?
17: Não, sim.
0: Às vezes a proposta que chega...
17: Sim, não, mas
0: a vontade do jogador também...
17: Mas sabe qual que é a minha crítica?
0: Ah.
17: Por exemplo, a venda do Kaique. O Cruzeiro sabia que o Kaique tava já no ponto que não dava pra segurar, que o empresário já tinha pressionado, que era um desejo do atleta jogar, sonho, né, do cara jogar Champions League e tal. Cara, podia ter resolvido isso lá em janeiro já, cara. Porque aí deixou, jogou esse início de ano aqui, não se preparou pra venda do Kaique. Eu acho que o Cruzeiro não se preparou.
0: Já acho que mapeou errado.
17: Exatamente.
0: Mas também não tinha como adivinhar que o Rugas, que fez assim, assistências pra caramba nos outros anos, não ia dar certo no Cruzeiro. Porque o número de assistência é muito bom, bicho.
17: A característica é muito diferente, Gugão. Trouxe um cara, assim, totalmente diferente do... É o oposto do Kaique. O Kaique é um cara forte. O Rugas não é. O Rugas é um cara bem franzinho, tá com dificuldade de adaptação.
0: Não, eu concordo com você.
17: Agora,
0: você tá
17: do Christian... O Christian não teria vendido.
0: Não, o Christian eu falo. O Christian o realmente Christian, teria segurado. Teria estado segurado.
17: O Christian, pra mim, foi... Aí eu vou culpar um pouco a comissão técnica também. Eu acho que a turma dentro do Cruzeiro ficou muito, assim, confortável, achando que ia arrumar um outro ponta, ia resolver a parada.
0: E o Christian era um ponta, né? O Christian era um jogador polivalente
17: mesmo. Trouxeram três caras da Arábia Saudita. Não, juntar os três não dá um Christian. Não dá. Vou falar pra ficar tranquilo. Mas e o Arroyo? E aí, cara? Você acha que... Feliz pelo... Esse momento dele tá muito bom, né, cara?
0: Muito bom, um jogador muito jovem, né? Eu acho que o Cruzeiro tem que manter essa juventude, essa jovialidade, saber fazer bem a transição entre jogadores jovens e fazer muito bem essa manutenção do elenco pra equilibrar bastante. Por exemplo, ter jogadores experientes junto com essa galera mais jovem pra poder ter sempre aquele know-how do jogador mais experiente, falar assim, calma, dá uma segurada, agora é aqui, é assim, entendeu? Pra você ter também a voz da experiência em campo. Mas o mais impressionante do Arroyo é, tipo assim, que ele se valorizou muito, né, depois que chegou no Cruzeiro, né? Principalmente depois que ele fez nos últimos jogos. Mas eu acho que ele ainda precisa se maturar. Eu acho que ele, algumas tomadas de decisão ainda são muito equivocadas. Tem jogos, por exemplo, que ele joga muito bem, tem jogos que ele oscila pra baixo, assim, vertiginosamente. Tanto que por isso que a gente até fala, às vezes, em algumas transmissões, assim, pronto, hoje o Arthur Jorge perdeu a paciência com o Arroyo. Porque ele tenta uma vez, ele tenta duas, ele tenta três.
17: Cara, ele fala isso quase todo jogo, bicho. Pelo menos nos últimos três eu lembro.
0: Foi.
17: Ó, e o Arthur Jorge perdeu a paciência com a Roy ali. É porque realmente, assim... É
0: um... Mas quando a curva tá pra cima, ele geralmente é uma das principais peças.
17: Claro.
0: Mas quando tá mal também é um dos que mais sente. Mas talvez ele também seja vítima do mesmo problema que o Caio Jorge. Talvez ele não seja tão municiado ou de repente não tá jogando na posição correta que deve jogar. Ele é aquele cara que pega a bola na beirada do campo e faz o facão sempre centralizando, né? Buscando o centro do campo com aquele corte dele pra poder finalizar. E às vezes ele tá muito dentro da área. Ele não abre tanto o campo assim, né? Porque geralmente o Arthur Jorge gosta muito do 4-2-4 também, igual o Ancelotti, e fica numa preguiça danada dessa formação.
17: E outra coisa é que o Cruzeiro virou um time torto, né? Recentemente, desde que...
0: Manco, não, eu diria, né?
17: É, porque vendeu o Christian.
0: É, um dos joelhos não funciona, então uma perna é manca do Cruzeiro.
17: Mas...
0: coincidentemente, mas... a perna esquerda da gente.
17: E tá lá, o coloca o Wesley, coloca João Costa. Nossa. João Costa coloca qualquer um dos dois. Gente do céu, meu Deus do céu. Onde que o Cruzeiro foi arrumar?
0: Enquanto isso, nós temos o Felipe Moraes, né?
17: Pois é.
0: Que atua bem como meia, atua bem como meia esquerda ali também. Por isso, né? A gente pode olhar, de repente, funções na base. Ryan Lelis pode ter a possibilidade também, apesar de ser um jogador mais de frente, mais de área também, atua mais do outro lado também, mas você pode colocar ele pra jogar daquele lado, né? Enfim, tem várias possibilidades que você pode fazer, mas sempre as peças escolhidas são aquelas peças que a gente sabe que não vão resolver.
17: As janelas de transferências de Bruno Spindel e Joaquim Pinto nesse ano do Cruzeiro, meu Deus do céu. É... Hoje eu falei até de maneira irônica, né? Brincando um pouco também, que falei que não pode, na hora que o Pinto ganha que protagonismo...
3: Isso? Que isso?
17: Ele falhar na missão.
0: Esmorece.
17: Não vou falhar na missão.
0: Não, não tem pode. Condições. Não pode.
3: Ejaculação precoce?
0: Na hora H ele falha. Não dá.
3: É difícil, né? Depressãozinha. Alô? Quando bate aquela depressão, procure. A pessoa não consegue fazer nada.
17: Procure Life Man. Nossos parceiros, se precisar de ajuda aí. Ô, Giovana, eu já vou pedir pra você fazer aqui o segundo tempo do Galo, porque daqui a pouco a gente já tem que devolver, que a gente já tá chegando aqui no final do Papo de Craque. Segunda edição.
3: É mais uma discussão que eu quero trazer. Bate-papo.
17: Então vou brigar aqui, então, que eu tô brincando.
3: Não, vamos se matar. Mas assim, agora, tô brincando, gente.
17: Jesus,
3: não, não
17: pelo
3: existe
17: amor
3: isso,
17: Deus.
3: Gente. Não existe.
17: Setembro amarelo.
3: Não, desculpa, eu errei. Mas aqui, mas é um assunto realmente que eu quero trazer, assim, pra gente começar. Não é porque setembro tá acabando, você não tem que cuidar da sua saúde física e principalmente mental. Tá? Claro. A CVV tá aí pra realmente ajudar você.
17: Procure ajuda.
3: É, minha psicóloga é muito boa, chama Tainá, quem precisar também, porque se não fosse por isso, gente, não sei. Mas vamos lá então, falando de Galo, porque eu sei que também é um assunto que traz depressão para algumas pessoas, mas é para salvar vidas. Vamos lá então, porque o Atlético tem aí mais três frentes pela frente a serem disputadas, né? Copa do Brasil, Copa Sul-Americana, Campeonato Brasileiro, jogos muito importantes. Mas assim, o Barba, querendo ou não, tem um elenco muito limitado. Hoje mesmo, como zagueiros, né, obviamente, nós estamos torcendo para que o Hunter Sold retorne o mais rápido possível do DM. Inclusive, ele ficou nesse período da data FIFA fazendo atividades na cidade do Galo. Temos ainda alguns atletas, assim, bem enxutos, posições bem enxutas. Na zaga, por exemplo, temos hoje Vitão, Vitor Hugo e, no banco de reservas, o Lianco. Vai lembrar que, até trouxe essa informação mais cedo, Vitão não estará contra o Bragantino e, muito provavelmente, também diante do Atlético Paranaense. Então teremos, se o Tressoldi não voltar, apenas dois zagueiros de ofício no profissional, Vitor Hugo e o Lianco. E isso preocupa? É preocupante? Eu acho que, por exemplo, pode ser que durante esta próxima semana, né, que vamos começar, o Tressoldi já volte. É isso que torcemos. Mas é preocupante, Léo Dias. Então aí a questão é de que temos que priorizar algumas competições? Temos que priorizar. Qual competição você acha melhor para ser priorizada?
17: Eu, Léo Dias... se tratando de... Qual que é o principal objetivo do Atlético na temporada?
3: Libertadores.
17: Perfeito.
3: Uma vaga na Libertadores da próxima temporada.
17: Ou seja, isso posto, eliminar o Grêmio. É semifinal de Copa do Brasil. Ah, Léo, mas...
3: Porque vale lembrar que neste ano, só de estar na final da Copa do Brasil, já consegue classificação na Libertadores ano que vem.
17: E digo
3: para
17: mais.
3: Além disso, dinheiro.
17: E digo mais, se o finalista for o Palmeiras, a vaga vai ser direta. Porque o Palmeiras já... Gente, o Palmeiras não vai sair do G4, né? Então, assim, como o Palmeiras já tem vaga direta garantida pelo Campeonato Brasileiro, ele não... Assim, já seria garantido. Se o Atlético é campeão, ou essa vaga de campeão, de vaga direta, do Palmeiras já iria automaticamente para o Atlético, o vice-campeão, caso o Galo seja vice-campeão da Copa do Brasil. Por isso, por esse motivo, eu... Ah, Léo, beleza, não é para ser eliminado, não é para largar o brasileiro, mas qual que é a prioridade? Copa do Brasil.
3: Libertadores, ano que
17: vem. É, para ir para Libertadores. Então, Copa do Brasil, prioridade. Segunda opção. Gente, o Atlético já...
3: Não vai ser rebaixado.
17: Faltam quantos pontos?
3: Ah, mesmo,
17: 6 pontos.
3: Mas pelo amor de Deus, o Galo não vai ser rebaixado.
17: Não vai ser. Não vai ser rebaixado. Então, La Cuepa, como diz Luis Suárez.
3: Pra mim também. Não
17: adianta Cuepa.
3: Nas copas, nas
17: colepitas. Gente, aí é... Assim, já veio até aqui. Então, já o negócio de jogar 3 competições já cansou o ano inteiro. Então, vai cansar em novembro também. Então, em outubro e novembro também. Então... Copa Sul-Americana e segurar o Rojão no Brasileirão. Porque se se classifica para as duas finais, aí vira o foco de ser campeão, mas aí já vai estar na Copa Libertadores do ano que vem, aí sim, não precisa preocupar.
3: É isso que a gente deseja, né, amor?
17: Então, é a minha lista de prioridades. Eu acho
3: Copa
17: que...
3: do Brasil, Copa Sul-Americana e Campeonato Brasileiro lá embaixo.
17: Exatamente, porque realmente... Até porque essa briga de G4 tá um negócio maluco, né? Fluminense, Atlético Paranaense, Cruzeiro, Bahia. Então, assim, é óbvio que o Atlético tem que ficar ali tentando se manter perto, mas caso alguma coisa for pro brejo,
3: pra
17: é o Brasileirão.
3: Também.
17: Que já acabou indo, né? E aí é o seguinte, agora 7 horas e 53 minutos. Se despeça da nossa
3: audiência,
17: Giovanni. Eu tenho que entregar 7h56, né? Temos um break.
3: Boa
17: comercial
3: tarde.
17: Político,
3: boa noite,
17: né?
3: Amigos, boa noite, fiquem com Deus. Até mais, foi um prazer estar com vocês. Estava morrendo de saudade. Vocês foram o motivo do meu dia hoje ficar feliz. Obrigada.
17: Que mentira, Gão, tá vendo?
3: É, pior que é verdade.
17: Quem que fala assim, não, tava morrendo de vontade de trabalhar na sexta-feira à noite?
0: Ah, mas ela sabia que era com a gente. A Jojo é fofa. Amor de pessoa. Pessoal, obrigado. Estaremos de volta na segunda-feira no Papo de Craque, segunda edição. Bom final de semana pra vocês. Ó, vocês que moram na região de Vespasiano, amanhã estarei no estacionamento do Marte Minas com a Charlie Y Júnior às 13 horas, na feira de gastronomia e cultura, também aí, tá aí, artesanato e cultura. E no domingo, no Mr. Rock, tocarei às 18h30, o evento começa às 16 horas, até às 15 horas você não paga pra entrar, pra você curtir Charlie Y Júnior no Mr. Rock, vai ter Rage Against the Machine cover, vai ter outras bandas também cover, espero que vocês curtam a gente. Então amanhã estarei em Vespasiano, 13 horas, no estacionamento do Marte Minas, com Charlie Y Júnior na feira de cultura, artesanato e gastronomia.
3: Uhul.
17: Corra pra ver o que acontece. Volte aqui pra me falar.
0: O que parou a cidade inteira novamente.
17: Vai parar Vespasiano a Charlie Y Júnior. Amanhã, valeu, Gão.
0: O tributo mineiro ao Charlie Brown. Por isso, Charlie Y Júnior.
17: Aí sim, sensacional. Eu também vou ficando por aqui. Eu, Léo Dias, retorno no Papo de Craque, primeira edição e também segunda edição na segunda-feira. Gente, folguinha de data FIFA, nesse ponto aí eu tô feliz da vida.
3: Segunda-feira eu também não tô aqui. É aniversário do meu papai, inclusive.
17: Ah,
3: 84 anos.
17: Parabéns pro seu Jeová. Um abraço pra ele. Ele que cedeu o Jeová móvel pra Giovana Oliveira. Agora já tá.
0: Seu pai é Jeová?
3: Jeová.
17: Daí veio Giovana com J. Correto?
3: E minha avó chamava Ana. Paterna.
0: Aí, Giovana.
3: Yes.
0: Pode crer.
17: Sensacional, gente. É informação. 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
0: Manda um abraço pro seu irmão, gosto muito dele, Jesus.
17: O irmão do Jeová?
0: Não, o filho, né?
17: Ah, tá. É, gente.
0: Essa aula de escola bíblica dominical você faltou, mas eu fui, tá?
17: Eu faltei mesmo. Amigo.
0: Ensino religioso você não foi nessa, não, mas eu fui.
17: Eu faltei, foi mal nessa.
0: Valeu, gente, abraço.
17: Depois dessa, eu já vou puxar até a ficha aqui. Esse foi o Papo de Craque na segunda edição, com gerência geral da TMC BH de Marcelo Melasso, coordenação de esporte de Laura Dolabella, reportagem de Giovana Oliveira e Marcos Botelho, comentários de Hugão e Giovana Oliveira, operação de Gil Play, e a apresentação foi minha, Léo Dias. Fui nessa, bom final de semana pra vocês.
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0: boa noite, meu povo amigo do Brasil. É, tô eu aqui, Marcelo Batista, ao vivo em imagem pelo nosso TMC News BR, né, que é o canal do YouTube, e também na frequência aí, Brasília, BH, Rio de Janeiro, Curitiba, tem Recife também, São Paulo, estamos ao vivo para tudo quanto é lugar. Sobremesa Melhores Momentos, hoje... traz para você as entrevistas com o humorista, ele é apresentador também, Rodrigo Capello, é meu amigo, só veio no programa, quero deixar claro, só veio ao programa porque é meu amigo, porque se fosse pelo Lucas Salles e a Mini Ruth, ele falou, eu jamais pisaria nesse estúdio. Rodrigo Capello que tá fazendo sucesso lá com o Comédia SBT, que tá revolucionando as noites do humor, né, no SBT. Tivemos um bate-papo com o Rodrigo Capello e também... Olha aqui meu negócio aqui, rapaz. O meu relógio aqui tá falando sozinho. Essa porcaria desse relógio, quando a gente quer perguntar as coisas pra ele, ele não responde. Aí quando você não quer perguntar nada, ele sai falando sozinho. E aí... tivemos um bate-papo também com Tico Santa Cruz dos Detonautas, lembra? Quando o sol se for, meu amor. É, ele canta muito melhor que eu. Mas vamos começar o bate-papo com o Rodrigo Capello, humorista, meu amigo e quase careca, que ele tá ficando careca, hein? Solta aí, Rodrigo Capello. Antes de eu fazer a primeira pergunta,
1: diga.
0: Olha, eu quero mostrar um áudio que a gente tava falando ontem. Eu falei, eu queria que você... Vinhesse. Queria que você viesse.

0: conhece o nosso programa.
1: Você me convidou, eu falei que então, eu vim na hora.
0: Eu sei, mas aí muito eu mandei fofo. Áudio e ele não me respondeu na hora.
1: Eu não consegui atender você.
2: Não, por favor. Tira o som do capela.
1: Vamos
2: lá. O Batista vai mostrar agora um áudio que o Capela enviou para ele.
0: Olha aqui.
2: O Batista foi convidado, o nosso convidado, Rodrigo Capela. E aí o Capela mandou um áudio.
0: E aí depois eu liguei, depois ele me atendeu, eu liguei e falou: vocês não estão ao vivo, não, né?
2: Tá bom. Bote, ó, vamos ouvir.
3: Ô, Batista, eu tô fazendo... Ai, calma aí, caiu o telefone. Eu tô sem mão, bicho, eu não consigo... Não tô conseguindo te atender. Eu tô fazendo a unha aqui, assim que eu acabar de chamar.
1: Segura aí. Eu não volto mais.
2: Olha o áudio que o Capela mandou para o Batista. Vai, Batista,
0: faça um silêncio, por favor. Olha aqui, ó.
3: Ô, Batista, eu tô fazendo... Ai, calma aí, caiu o telefone. Eu tô sem mão, bicho, eu não consigo... Não tô conseguindo te atender. Eu tô fazendo a unha aqui. Assim que eu acabar, eu te chamo, tá?
2: Mas, ô, Capela, a grande dúvida é francesinha?
1: Qual francesinha é o caceta, velho?
4: Eu gostei da unha de gel, amei.
1: Cala a boca! Eu juro, é por isso, bicho. É por isso que vaza nudes.
2: Você confia numa pessoa.
1: Você confia na pessoa, você entendeu? É por você que vai mandar o nudes. Não confie, sabe por quê? Porque hoje a pessoa é de confiança, amanhã você não sabe. Eu não volto mais, juro. Eu só não vou embora no meio por respeito a vocês.
2: Calma, então, ouvindo. Olha, a gente agora, bicho, a gente morde, quero mais. A gente assopra. Vamos assoprar agora, lembrando a você.
1: Morde e assopra não é na outra lá?
0: É, tem outra.
2: Morde e assopra. Vai agora.
1: Saudade de você, Domênico. Ele não me faz isso, cara. Mas também nunca mandei um áudio falando que eu tava fazendo.
2: Vamos agora encher o ego do nosso convidado que merece. O Capela está junto com o Victor Sarro, apresentando o programa Comédia SBT, sempre aos sábados, às 9h30 da noite, 21 horas e 30 minutos.
1: Até
2: sintonize
1: agosto, né?
2: No SBT para assistir ao programa, que é de fato uma das grandes surpresas da televisão brasileira. Agosto. É um programa feito de baixo orçamento, com muita genialidade. Todo sábado você pode colocar lá no SBT, que você vai rir muito, às 9h30 da noite. E é um dos poucos programas de humor na televisão brasileira. Porque nós temos a Praça é Nossa e temos agora o Comédia SBT. É. Temos também o Perrengue na Band, mas pouquíssimos programas na TV aberta. Que bom que vocês estão lá fazendo, hein?
1: Pô, obrigado, meu. Tá muito legal. Aliás, ó, só pra avisar, até agosto é sábado, 9h30 da noite. Em agosto, dia 2 de agosto, a gente já estreia os domingos. E domingo depois do programa do Silvio com a Patrícia.
4: É a terceira mudança, porque era de segunda, não era?
1: Era. É a terceira mudança até agora.
0: É. Ou seja, o Silvio foi, subiu, mas o espírito dele continua na emissora.
1: Jamais, velho. Isso é louco. O Silvio tá com nós.
0: Ele muda de horário toda hora.
1: E, ó, se você colocar lá dia 9 de agosto e tiver passando Chaves, Chapolin, não reclame. Pode acontecer que entre o Chaves não. Do nada.
2: Mas sabe por que eles não vão fazer isso? Porque a audiência tá indo muito bem.
1: Tá indo bem mesmo, cara.
2: Tá indo muito bem. Eu acompanho o Comédia SBT e vejo que tá indo muito bem, tá agradando bastante. E
1: você acompanha
2: fazem?
1: Mesmo?
2: Eu juro por Deus.
1: Então achei quem tá assistindo. É você.
2: Eu achei que tá genial. Então. Não só eu assisto, como o nosso diretor assiste. Acabou de falar de uma célebre imagem de você entrevistando o Portioli no estacionamento no dia do prêmio Troféu Imprensa. Putz, que vocês fizeram, verdade. Vocês estavam de fraque, todos bonitinhos ali,
1: lá?
2: De black tie, entrevistando o pessoal.
1: Cara, gravando na câmera do celular, né? E a gente tá indo nesse esquema aí, sem orçamento mesmo, tá?
2: É, certo,
1: não vem falar aqui. Ah, porque tem um monte de programa que fala, sem orçamento. Aí você vai ver, tem 63 figurantes numa primeira cena. A gente não acredita mais nisso, mas nosso é sem orçamento mesmo.
2: Vocês fizeram o ringue com as velhas.
1: Você viu que legal?
2: Muito, vocês chamaram o Popó pra fazer.
1: Foi.
2: Eu acompanho o programa, tô falando a verdade.
1: Só pra gente falar o seguinte, a gente não chamou o Popó, tá? O Popó tava lá.
2: Programa. Isso é genial, vocês aproveitam. É. Quem vai ao SBT, vocês aproveitam pra gravar.
1: Lógico. Então, se o Popó ia sair da casa, é pra gravar com a gente, o negócio da porrada com o velho.
0: E eu vi uma, eu vi uma notícia, falou, ó, façam o que vocês quiserem, não cometam crimes. É. Mas tem alguma restrição? Falou, ó, com essa aqui você não pode mexer, com isso aqui você não pode fazer piada.
1: Não, só não cometer crime, meu. E nem isso isso a gente respeita.
2: A gente já entrou aqui no papo com o Rodrigo Capello, um dos maiores comediantes que tem agora apresentado o programa Comédia SBT, no SBT, mas a gente se esqueceu da primeira pergunta. Primeira. Batista, por favor.
0: Qual sua sobremesa preferida?
1: É sério isso?
0: É sério, por Deus, é um idiota que nem o programa que você faz no SBT.
4: Batista.
1: Briga de cachorro. Nossa, o Batista que é o primeiro cabeçudo antes de ter Monjaro. Na vida ele já era cabeçudo. Só que hoje em dia tá todo mundo cabeçudo, né?
0: Essa é boa.
1: Tá todo mundo cabeçudo. Mas o Batista em 2001 ele já era cabeça de Monjaro. Nem tinha Monjaro. Ele já era cabeça de Monjaro.
2: Responde a pergunta. Qual é a sobremesa?
1: Vai. A sobremesa? Pudim, cara.
2: Pudim. De leite. Mais um pão pra pudim.
1: Não tem boa, nada fica. Que me tire mais do zero quando eu ponho aquela fatia de pudim no prato, você come e descobre que é pudim de pão. Vai pra puta que pariu. Quem que inventou?
2: Segura, Capela, segura.
1: Vai,
2: segura,
1: tá, desculpa. Vai pra problema, não. Ponte que pariu.
0: Vai lá, Batistinha. Ô, Capela, você faz o Comédia SBT, a gente vê que você faz o Ratinho também, né? Faz o programa da Patrícia, mas não te vi mais na praça.
1: Putz, a...
0: Por quê?
1: Ai, cara, eu não consigo.
0: Ciúmes,
1: cara.
0: Do Carlos Alberto?
1: Não, cara. O Carlos Alberto me deu uma bronca esses dias, cara. Encontrei ele no corredor. Aí, tô sabendo. Por que que você não faz mais meu programa? Agora que você virou apresentador, você não faz mais meu programa. Tô, cara, cadê você? Não, cara, pelo amor de Deus. Primeiro que eu não virei apresentador de bosta nenhuma, né? A gente tá lá só tentando fazer os outros rir. Mas, Carlão, você sabe que eu tenho um carinho, pô, imenso pelo senhor, você sabe. O dia que você falar, vem hoje, eu tô lá hoje. Mas eu não tô conseguindo, cara, que eu gravo. Agora eu tô fazendo o Passe de Milhões também, que é passe de madrugada, né? Falando da Copa, de esportes em geral lá. Tem mais esse aí. A gente não tá conseguindo, cara, tempo assim pra...
2: Graças
1: a Deus. Eu tô igual o R.R. Soares na Record. Juro. Então você liga lá, não, tá lá, Capela. Eu, irmãos. Capela, faz isso não, Capela. A gente só não pega 10%. Não, porque...
2: Capela, não... vamos lá. Continuando o nosso programinha. De meu Deus. Ô, mini Ruti.
0: Ó o medo, ó o medo.
2: Nós estamos aqui.
4: Ele é medroso. Ele é medroso, nunca tem medo.
2: Com dois SBTistas. Você gostaria de tirar uma dúvida? Por que você não tá tendo tanto espaço no SBT quanto o Rodrigo Capela,
0: Mini Ruti? Porque não tem talento.
1: Eu aceito o cachê que eu aceito.
4: Ou é porque rolou um teste do sofá. Rolou o teste do sofá? Já recebeu proposta indecente?
1: Cara, posso te falar? Eu fiz o teste do sofá. Vou assumir. Duas semanas depois eu vi um sofá numa novela e eu não tava... O sofá passou do teste de sofá e eu reprovei, velho.
4: Você sabe que o Lucas já fez novela.
1: Já?
2: Trabalhei na SBT, fiz a novela.
1: Tá vendo? Sentou no sofá certo.
0: Todos esses programas que você faz, cada um você ganha um cachê?
1: É, ou é tudo cachê. Junto? Se quiser falar sobre o cachê, eu falo. Você vê que não é feliz. Não é tão legal. Não, posso falar? Eu tô feliz pra caramba, cara. Somando tudo. Eu tô igual o pai do Cris, sabe? Todo mundo, eu dei o Cris. Eu tenho que ter 8 empregos. Pra poder pagar as
2: coisas. E um desses empregos é você ser dono de um comedy club em São Paulo.
1: Ah, verdade. Esse é o que me dá menos dinheiro.
2: Vou te falar isso. É. Qual que te rende um bom dinheirinho?
1: Que me rende bom dinheirinho?
2: É, você trabalhar
1: com um artista, cara, com SBT. Você é louco, não tem como.
2: E por que não dá certo um clube de comédia?
1: Ah, cara, sabe por quê? Eu acho que... Sabe o que acontece? Quem vende ingresso não quer mais fazer comedy. Entendeu?
2: Ah,
1: entendi. E quem não vende, quer fazer, mas não vende. Aí não fecha a conta, cara. Os caras acham que eu tô rico. Todo mundo acha que eu tô rico, né? Você, que é humorista, que é comediante. Ah, pô, você tá fazendo sucesso? Lembre dos comedies, cara. Lembra na pandemia, que os teatros estavam tudo fechados? Que a gente era bar, podia abrir. Aí todo mundo me ligava. Ô, Capela, vamos fazer, deixa eu fazer lá e tal. Teve humorista que foi cancelado já. E aí não tinha onde fazer. Aí a gente abriu, não. Faz aqui, pô. Tudo isso aconteceu.
2: Pô, então é bem democrático. Você abre. Porque hoje em dia a gente vê muito comediante de nicho. Então tem comediante de esquerda, comediante de direita, comediante que fala de gato, comediante que fala de religião.
1: Fez rir, tá bom. Às vezes nem faz rir, tá lá também.
4: Mas não tá faturando por quê? Será que você contratou alguém, tipo o Lambert, alguma coisa assim?
1: Não. Caralho. Nossa, agora eu vou mais um processo. Não, posso falar, a gente não faz restrição. Se você é de esquerda, de direita, e eu sou declaradamente de direita, eu não ligo e eu falo mesmo. Só que eu não. Um dos poucos comedies que não pegou esse viés político aí. Se você é de esquerda, se você é de direita, você sabe, você já fechou lá. Tem um monte de. Você vai no Minhoca, por exemplo, Clube do Minhoca. Você não pode pisar lá. Se você for de direita, se é Bolsonaro, você não pisa lá. E? Você não pisa. E eu adoro o Patrick Maia, gosto da galera, mas. Eu, se você é de esquerda ou de direita, se é de esquerda, você sabe que eu sou de direita, vamos trocar ideia de outra coisa. Claro. É só não trocar ideia de política.
2: Catela, você acabou de assumir o seu lado político e isso me fez lembrar que uma vez você viralizou porque você foi num evento e fez piada com o Bolsonaro na frente dele. Você faria o contrário? Você faria piada com o Lula na frente dele? Zoaria o Lula? Brincaria com ele?
1: Eu acho que ele não permitiria, né? Eu acho que ele não permitiria. Você não pode zoar ele, não pode falar mal, não pode nada. Fala mal pra você ver do Lula, pra você ver se não derruba tuas redes. Agora, por exemplo, tá na live ainda?
2: Tá, porque às vezes lá.
1: Já derrubou.
2: Não, às vezes já derrubou.
1: Porque é isso, cara. Hoje em dia, o pessoal do Mais Amor, por favor, resolve as coisas na porrada, assim. Não quer, entendeu? Você não pode ter uma opinião diferente dos caras. Não pode. Eu não ligo. Se você for direito e tiver uma opinião diferente da minha, talvez eu não concorde com você, muito provavelmente não concorde, mas você tem que ter o direito de ter sua opinião. E o pessoal de esquerda não pode, assim. Se eu fosse no evento do Lula, assim, certeza que... A primeira coisa que eu perguntei foi, gente, quando me convidaram pra fazer o evento, o Vitor Ruiz que me convidou falou, cara, quer fazer o evento lá, vai estar o Bolsonaro? Eu falei, mano, não sei, eu posso zoar o Bolsonaro? Porque se eu for pra lamber os ovos, eu não quero também, só pra... Eu quero zoar. Eu não sou humorista. Eu quero ali pra zoar. Eu zoei ele pra caramba. Zoei todo mundo. Zoei a esquerda, zoei ele que tava ali, ele riu pra caramba. Ele roubava meu microfone, tal. Só que ele devolvia, né, porque ele não é de esquerda. Então, aí ele não roubava pra isso.
0: Aproveitando esses temas polêmicos, você teve um show com o Marcelo Marrom, que era o Comédia em Preto e Branco. Você acha melhores? Que hoje, as piadas que vocês faziam seriam aceitas assim pelo público de boa?
1: Cara, eu acho que o público aceita, cara. Isso aqui é muito louco, né? O público aceita. O que ficou chato foi a internet. Então, você pode falar tudo que você falava 10 anos atrás. Pode falar, eu brinco no meu show pra caramba, com todo tipo de gente. Mas se você postar, a internet é um povo chato. A internet deu voz pra uma galera muito chata, cara. É uma galera que não tem cara, entendeu? Que é o cara que tá dentro de casa, na edícula lá não sei da onde. E ele fala o que ele quer e ele não é responsabilizado por isso, entendeu? Ele fala o que ele quiser. E eu acho que tem mesmo. Que falar o que você quiser, tá? O que a gente tem que mudar é assim, ó. Eu posso falar o que eu quiser de você, mas eu tenho que ser responsável por aquilo que eu falei.
2: Sabe as palavras do nosso convidado, Rodrigo Capela?
1: Se eu for impedir você de falar alguma coisa antes de você falar, aí eu acho que é censura. Aí eu tô fora disso
2: daí. Existe uma grande diferença entre censura e consequência. Agora,
1: se o que eu falei alguma coisa, se eu falei alguma coisa que for crime, pô, entra criminalmente contra mim e aí eu vou responder criminalmente na justiça e aí daqui um tempo eu vou ser preso ou responsabilizado da maneira com que a lei prevê. Mas é isso.
2: Isso acho me fez lembrar um tópico, porque o Batista comentou que você tinha peça que era comédia preto e branco. Rodrigo Capela e Marcelo Marrom, outro grande comediante, comediante negro. E Minigut, você gostaria de tirar alguma dúvida?
4: Eu queria saber, porque o Marcelo Marrom, ele faz muitas piadas sobre negros, enfim. Claro. Você faz piada também?
1: Do quê? Sobre negros? Cara, eu acho que o humorista, ele tem obrigação, ou pelo menos... A possibilidade de fazer humor, de fazer piada com todos os públicos, com todos os assuntos, né? Que você escolher. Eu posso escolher, falar, cara, não vou fazer piada com um gordinho, porque não me faz bem, não me sinto bem, não entendo disso. Eu, por exemplo, não faço piada de política, porque eu não entendo muito. Eu dou uma zoada, passo, às vezes dou uma brincada e tal, mas eu não entro a fundo no assunto, porque eu não entendo, é um assunto que eu entendo, mas eu brinco com todo tipo de gente, com um gordinho, com um careca, com gay, com um negro, com um branco, com mulher, brinco com todo tipo de gente, se eu vejo que a pessoa tá ali no show e a gente, vocês são humoristas, vocês, pô, tem anos de palco aí. Vocês sabem, você olha pra pessoa e fala, puta, que a pessoa tá disponível. Está ela aberta, ela né? gosta de brincar. E eu, meu show é interativo pra caramba, né? Meu show chama Sem Moderação, porque eu não tenho moderação mesmo, né? A única coisa que me modera, que me freia é, putz, se a pessoa não tá feliz, né? Não tá afim de brincar, eu não vou brincar com ela, mas brinco com o outro. É isso que eu faço. Então eu brinco com todo tipo de gente. Se tem um negão ali querendo brincar, se tem um gay querendo brincar, eu não sei se ele é gay, se não é. Eu não sei se... A mulher, eu sei que é mulher. Hoje em dia também não dá pra saber, né? Se é mulher, se não é também. Então, eu brinco com todo tipo de gente que quiser brincar. Que tiver ali, é um show pra se divertir comigo. Pra eu brincar com você, não de você, né? Então, é assim.
4: E falando em Marcelo Marrom, você já trabalhou com Marrom e agora tá trabalhando com o Vitor Sarro. Uh-huh. Qual é mais engraçado pra você dos dois?
1: Ah, cara, eu...
0: Porra, pergunta de podcast essa, né?
1: Mas sabe o que eu acho? Eu não vou pelo qual que é mais engraçado, eu acho que é o que tem mais a ver comigo. Sabe como que pintou o Comédia SBT?
0: Não.
1: Era assim, ó, eu mandando ideia pra Dani Beruti e o Sarro mandando ideia pra Dani Beruti. Mentira. Em paralelo. A Dani Beruti recebeu as ideias. Os dois
0: desesperados pra arrumar uma boquinha. É isso.
1: Mais ou menos. Só que o que, que a gente fazia? A gente mandava ideias pra um monte de programa. Eu não mandava só pro meu programa, eu mandava pra todos os programas da casa. Eu mandava pro Jeff, que é diretor do programa do Silvio.
0: Cândido.
1: Manda ideia pra Beth, que é diretora do Ratinho. Manda ideia pra, enfim, pra todos os programas eu mando. Pro Gargalaca, que é diretor, pro Muca, que é diretor do Domingo Legal. Eu mando ideia pra todos os programas. E eu mandava pra Dani de um programa. Eu falava, cara, tem que ter um programa assim, assim, assim, tal. A Dani olhava essas ideias e falava, cara, vocês estão com ideias muito parecidas, né? A gente pensa parecido, a gente tem humor muito parecido. Então, acho que o humor que eu mais me identifico é com o Sarro. A gente é doente igual. É a mesma doença, eu acho, sacou?
0: Lembrando que o Capela e o Victor Sarro estão juntos no programa Comédia SBT, que você assiste todo sábado lá 9h30. Agora eu vou parar de falar, senão depois vira merchan. É só no comercial
1: do
0: comigo.
1: Tá?
0: Agora a gente colocou o nome do Capela no Google. É. E aí o Google dá aquelas, né? Aliás, ó, sigam o Haaland. Se você procurar Haaland no Google, aparece uns Viking remando, sabia? Tem uma animação.
1: Ó, mas nós calma aí, ele ganhou quase 1 milhão de seguidores de ontem pra hoje por causa de vocês?
0: É, você vê o poder.
1: Pô, siga o Capela Rodrigo aí pra dois L's.
0: Sigam fazer Haaland, a campanha? Sigam a campanha da DMC.
1: O Haaland,
0: ajude o Haaland a chegar a 100 milhões de seguidores. Quanto eu falei que tava a hora que a gente começou?
1: 60 milhões e 300 mil.
0: 60 milhões e 500 mil seguidores. Arroba Erling. E-R-L-I-N-G.
1: Nossa, cara, e o nome dele é difícil escrever. O meu é tão fácil, mas é Capela com 102 L's.
0: Que ontem, quando nós começamos a campanha, ele estava com 59 milhões e 100 mil seguidores.
1: Certeza que foi vocês.
0: TMC, sempre à frente.
4: É o poder da TMC, cara.
0: Certeza que foi vocês. Ó, a gente colocou aqui no Google, né? Colocamos no Google Rodrigo Capela.
1: Ó, deixa eu ver o que apareceu antes de você falar.
0: Calma, Rodrigo Capela é. Aí o Google abre aquela aba cheia de opção.
4: Isso.
0: Então vamos lá, você confirma com a gente aí se é verdade ou é mentira.
4: Vamos lá, Rodrigo Capela é gay?
1: Nossa, meu. Ah, eu tenho que confirmar?
0: É.
1: Nossa, um péssimo lugar pra sair do armário numa rádio que dá tanta audiência assim que o...
0: Então faz o seguinte, seu namorado é gay, qualquer coisa
1: não,
0: fala aí.
1: Não, namorado não.
0: Tá.
1: Eu também não sou gay, não. Mas posso te falar? Eu sou quase, tá?
0: O que é um quase gay?
1: Eu só não... Entendeu?
0: Só não pratica aquilo relações sexuais.
1: Você, tá pensando,
0: você é aquele homem romântico, cavalheiro, sensível.
1: Sou,
0: você é um homem sensível.
1: Abre a porta pra mulher.
0: Sim.
1: Esse dia eu abri a porta pra minha mulher, ela que não quis descer, tava 120 por hora.
0: Você abriu a porta de casa, vai embora. Rodrigo Capela. Ah, ele tá de boné. Rodrigo Capela é calvo?
1: Pô, sou muito calvo. Eu vim de boné, sabe por quê? Porque eu vim de moto, senão eu não chegava. Já cheguei atrasado e vim de moto. Eu sou calvo.
4: Tá fazendo entrega pra complementar a renda?
1: Deixa eu ver. Tá fazendo o quê?
4: Entrega?
1: Tô com uma bolsa de 99 no iFood. Eu sou calvo.
0: É calvo.
1: Mas já fiz implante, hein? Vou fazer o próximo.
0: Se cadastra na Uber Eats. Bem melhor.
1: Uber
0: muito
1: Eats?
0: Melhor. Uber Eats. É. Muito bom. Vai, próximo
1: patrocinador aqui, né?
0: Próximo comentário, vai, Batista.
4: Rodrigo Capela é usuário de Tadala?
1: Ah, só aquela aqui, ó. É. Aquela ruidinha assim, ó.
0: Só dá uma, né, ó.
1: Não, tá. Não, você nunca não, tomar um inteiro não pode, sabia? Você é louco, meu. Aqui eu dou uma quentura da cabeça.
0: Próximo.
1: Mas vai, uma aqui assim, ó.
0: Rodrigo vai, Capela é ator?
1: Sou ator também. Isso tudo é do Google, é mentira.
4: É verdade. É verdade. É verdade. Ó, Rodrigo Capela é dono de uma capela?
1: Não. Isso não apareceu no Google sem
0: saber. Apareceu isso aí. Rodrigo Capela é crossfiteiro?
1: É, eu era, né, cara? Faz uns 2 anos que eu não piso. Meu coach sempre me liga. Pô, e aí, cadê você? Fala, ah, tô trabalhando, né? Vida de adulto é loucura. Agora eu tô tentando correr de madrugada. Sério, fui preso já 2 vezes pela polícia.
4: Rodrigo Capela é velho?
1: Velho. Eu sou velho, mais velho do que minha idade, sabia? Sou velho, sou velho. Tipo o Batista, por exemplo, você é velho.
0: Sou velho.
1: O Batista é velho e tem muito tempo. Você vai na casa do Batista, você vê uma foto dele preta e branca, já é velho na foto preta e branca.
0: É. Mas eu sou
1: velho. Eu sou velho de.
0: Uma senhora, é. Senhora sua mãe. Senhor careca, que você conhece. Né? Senhor
1: careca. Ô, minha mãe faleceu, meu. Você não pode falar isso de minha mãe.
0: Era da
1: minha
0: mãe que falou. Próximo, pra finalizar o não é, vai, Batista. Rodrigo Capela é galã?
1: Não, acho que não. Não sei, mas que bom que apareceu no Google.
0: Apareceu
1: com o Google. Já é um bom começo.
0: Ô, Capela, o comediante bonito, você acha que ele leva desvantagem perto do comediante feio?
1: Ah, eu acho que sim, cara.
0: Porque a pessoa é bonita, não tem graça, né?
1: Não, porque o comediante feio, pô, o cara já entra ali e já ganhou, né?
0: Já ganhou a
1: própria. Já ganhou? Você pega o comediante feio, pô, você entrou já, pô, golaço, entendeu? Mas eu não sou, é que eu sou bonito, é que esses caras falam que eu sou bonito, né? Não é que eu sou bonito, é que eu sou bonito no meio que eu vivo. Você entendeu?
0: Entendi.
1: É que, ai, você que se acha feio, sai da bolha.
0: Você sai da bolha. Ela está conosco, ele é comediante, apresenta programa na SBT e começou sua carreira com Desnecessários.
1: É.
0: Fez um grupo de humor muito famoso com integrantes, inclusive, que estão na mídia, Eduardo Sterblitz, e também trabalhou na MTV ao lado de Tata Werneck.
1: É.
0: E a minha PPP pergunta problemática e polêmica para Capela é: Capela, você ainda se considera amigo dessas pessoas como Eduardo Sterblitz e Tata Werneck? E o que você acha desse novo programa? É engraçado? É apelativo? Qual é a sua opinião? E você não precisa responder agora.
1: Nossa.
0: Pode responder depois do nosso intervalo comercial. A gente vai para um rápido break e na volta tem mais sobremesa para você. Não saia daí.
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0: Quero ouvir, quem nos ouve com seu ouvido, estamos de volta com Sobremesa, o seu programa favorito. Hoje recebendo ele, comediante e apresentador Rodrigo Capela, um dos pioneiros do stand-up comedy, ele que fazia show em dupla com Marcelo Marrom e que se apresenta também em dupla no SBT com Victor Sarro. A gente fez a PPP pra ele e já já vamos ter a resposta. Mas antes, eu quero dar uma olhada na nossa enquete do dia, que traz a pergunta: o que é que você faria para que o Brasil fosse hexa? A maior loucura, o maior ato para que a nossa seleção tivesse mais uma estrela. Você responde pra gente no WhatsApp 011 97221 1001. O que é que estão dizendo aí, Batista?
6: É, o Marcos Danves diz o seguinte: eu daria uma volta no quarteirão com uma calcinha verde e amarela.
0: Que isso? Olha!
1: Isso aí é um sonho dele.
0: É, mano. Tá mais pra vontade do que promessa.
4: O Jonas Silva, ele mandou: eu ia comprar 6 pacotes de arroz e guardar como relíquia do Hexa.
0: Não, mas é mão de vaca?
4: É, mão de vaca.
1: O que tem a ver? Né? Desculpa, só eu não entendi.
6: Eu também não entendi.
4: Não, segue Dora.
6: O Lúcio Martins disse: eu postaria todo dia uma foto do Neymar e marcava a Luana Piovani.
1: Nossa, isso daí já é legal da gente começar hoje.
6: Muito bom. É o seguinte, hein? Você bem rapidinho, Sobremesa Melhores Momentos, a gente volta depois do intervalo com o Tico Santa Cruz dos Detonautas. Cansei de falar, você bem rápido agora, eu volto já.

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0: Sobremesa, melhores momentos de volta aqui na TMC, tá certo? Estamos ao vivo no nosso YouTube, TMC News BR, e também aí nas ondas de frequência modulada para todo o Brasil, nas retransmissoras da TMC. É o seguinte, agora o programa, como é que faz rock and roll? É assim, é? Agora o programa, ó, agora o programa vai ficar rock and roll, porque nós vamos bater um papo com o Tico Santa Cruz, dos Detonautas. Falamos de música e outras coisas. Ele não quis entrar muito em polêmica, porque agora ele é um homem centrado, né? Agora ele tá low profile. Deletou o Twitter, agora ele tá de boa. Agora ele tá de boa. Então, produção, solta aí o nosso bate-papo com Tico Santa Cruz. É, não é mais, é o ex-polêmico agora, ele tá sempre de boa.
1: Graças a Deus.
0: Graças a Deus. Você viu que isso faz um bem na vida da pessoa, né, Tico? Né? Não ser polêmico às vezes, né? Agora, o Tico, a primeira pergunta é uma pergunta idiota que a gente faz pro nosso convidado sempre. Qual a sua sobremesa preferida? Acho que nunca ninguém perguntou isso pra um roqueiro como você.
1: Cara, com certeza é pudim.
0: Pudim, olha aí. Mais um ponto para
1: com certeza é pudim.
0: Mais um ponto que para o pudim.
2: Tico, obrigado. Cara, eu comentei antes da gente entrar no programa.
0: O Lucas, desde que o Tico chegou aqui, ele já agradeceu pelo Tico ter vindo ao programa. Cara. 32 vezes. Ele falou: Tico, muito obrigado. Olha, é um prazer você ter aceitado o nosso convite.
1: Eu fico feliz de ser bem-vindo, né?
2: É muito bem-vindo. E eu fiquei realmente emocionado porque, pô, eu sou um cara do Rio de Janeiro e quem for de qualquer outro estado conhece Detonautas. Então, as músicas da banda marcaram a nossa geração. E eu fiquei sabendo que vocês, o Detonautas, né, foi a primeira banda onde os membros se conheceram na internet. Eu queria muito que você explicasse porque eu achei impossível. Porque a gente tá falando de 97, certo?
1: Isso. Mas eu fiquei com uma dúvida aqui antes de responder a tua pergunta. Quantos pontos o Pudim tem?
2: Boa! Vários. Exatamente. Eu vou trazer pra você. Exatamente. De verdade, eu tenho anotado, eu anoto.
0: Eles se conheceram pelo ICQ, meu amor.
1: Não, é antes do ICQ.
2: Pudim bem antes. Tem exatamente 52 pontos.
1: É, mas é porque Pudim é imbatível, né, cara? É
3: muito bom,
1: né, cara?
3: Demais.
1: Pudim, cara. Eu, assim, hoje em dia eu já tenho feito uma... Eu fiquei fazendo uma restrição, né, de açúcar durante um tempo, porque tava acima do meu peso. Depois que eu voltei a fazer exercício e consegui pegar uma vida mais saudável, hoje em dia eu me libero de vez em quando pra comer um pudim. E pudim realmente é uma coisa que...
3: Mas vocês se conheceram na internet, imbatível, na comunidade de todos nós amamos pudim?
1: Não, eu vou contar essa história com calma. Vamos lá. Em 97 não tinha nada disso. Não tinha Orkut, não tinha rede social, não tinha nada. A gente se conheceu, na época era Irk e Mirk, que eram duas formas de se comunicar, e tinha o chat, que na verdade era a Folha de São Paulo, que depois virou o UOL.
0: O bate-papo do, né, UOL, quem clássico, nunca?
1: Clássico. Bate-papo clássico do UOL, isso em 97, a quantidade de conteúdo que tinha era muito restrita e basicamente tudo em inglês, então o pessoal que entrava na internet ficava mais nos chats, assim. Eu só consegui entrar porque meu pai trabalhava numa loja de computador e acabou levando um computador para casa. A internet era discada ainda, não tinha nada dessa coisa de 5G, 3G, 4G, nada disso. E a gente se conheceu nessas salas de bate-papo, porque tinha uma sala que era Rio de Janeiro. E a galera ficava lá na sala do Rio de Janeiro trocando ideia. E um dia eu falei: pô, alguém sabe tocar algum instrumento, alguma coisa? E aí, tipo, algumas pessoas se manifestaram. Tipo assim, uma insanidade completa, porque primeiro que ninguém sabia quem era a outra pessoa que estava do outro lado. Não tinha essa coisa que tem hoje em dia de foto, né? Pra baixar uma foto naquela época demorava 2 horas e mesmo assim não carregava completo, muitas vezes. Então a gente se conheceu e eu marquei num posto de gasolina e tal, e não sabia quem eram as pessoas que estavam indo. E acabou que a gente fez uma primeira formação ali com 3 pessoas, 4. Inclusive, outro dia encontrei um amigo meu que foi do Baba Cósmica, uma banda também dos anos 90, o Pedro, e que hoje é executivo, trabalha na Petrobras e tudo. E ele que emprestou os instrumentos, que a gente não tinha dinheiro nem pra comprar instrumento na época.
2: Legal.
1: Então a gente se conheceu nessa circunstância, no chat do UOL.
2: Das duas, uma: ou você se encontrava com um maníaco sexual, dando problema de nada, ou assassino em série, ou você encontrou
0: Paulão 23.
3: Ou você encontrava. Qual era o usuário que você usava? nickname. O nickname.
1: Cara, isso aí é muito bizarro, porque na verdade, assim, eu usava, na época, eu sempre gostei de fazer exercício, e tinha um produto na época que chamava Metrex, que era uma proteína.
2: Sim.
1: E eu usava esse nome, porque não tinha nem nome, eu não sabia nem o que que era, tinha na verdade.
2: Tinha muito Metrex mesmo no bate-papo do
1: Mas assim, depois eu comecei a usar Detonauta. Por isso que é o nome da banda também. Porque eu descobri que tinha uma linguagem Java, que era uma linguagem de programação, que a gente conseguia alterar para entrar no chat, para sair, porque às vezes tinha que ficar na fila para poder entrar na página, né? Porque ficava muita gente entrando e tinha uma fila para entrar. E aí com essa linguagem Java eu conseguia derrubar algumas pessoas de lá para poder conseguir entrar mais
2: rápido. Caralho, o cara era um hacker.
1: Não, isso é coisa básica, bem básica. Era colar e copiar e colar só.
2: Nós
1: e
2: que aí, somos burro.
1: Aprendi.
2: Ô, Tico, então vamos só relembrar que vai ter show dia 12 de setembro do Rádio Love Nacional Detonautas na Áudio, em São Paulo. E me fez pensar que muitas bandas estão fazendo shows para sua comunidade, para o seu público, para os seus admiradores. Só nesse ano a gente teve show da Xuxa, show do AC/DC, teve também do Oasis. Por que que a gente está tão nostálgico assim? Você acha que não surgiram outras bandas para a gente também curtir e ir aos shows delas?
1: Então, eu acho que existem vários níveis acontecendo, vários lugares acontecendo. Hoje, com certeza, para uma banda de rock fica muito mais difícil você conseguir acessar o mainstream, por conta, obviamente, da dinâmica. Simplesmente porque hoje tudo se gira em torno de uma velocidade muito grande, né? Então as pessoas têm pouco tempo para conhecer alguma novidade. Toda sexta-feira você vai pegar os lançamentos da semana, tem 30, 40 álbuns sendo lançados. Isso eu tô falando por baixo, né? Então fica difícil para quem gosta de acompanhar. Fica difícil, você imagina o público que está no meio dessa loucura toda de informação, de vindo por todos os lados. Então sim, as pessoas que estão trabalhando, que estão começando um trabalho, que estão ali tentando acessar, tem essa dificuldade. Por outro lado, os artistas que já conseguiram de alguma maneira se estabelecer vivem uma boa fase, no sentido de da lembrança, dessa coisa da boa nostalgia, né? De reviver momentos que enfim, marcaram memórias importantes, emocionais. E também tem as pessoas que não viveram esses momentos, mas que querem viver, que é a nova geração que tá por aí.
2: Olha, não sei se eu sou da nova geração, mas quando a banda Detonautas fez muito sucesso, eu tinha em torno de uns 10, 12 anos. Eu não tinha nem condições de dinheiro, financeiras, e nem idade para ir num show.
1: Sim.
2: Então hoje eu posso ir no show da banda. Isso é muito legal. Eu acho que você pega o mesmo fã que veio crescendo, que hoje tem mais poder aquisitivo para comprar o ingresso, para ir, para acompanhar a turnê.
1: Sem dúvida. Também tem essa questão econômica, que é o fato de que vocês, todos os fãs que quando tinham 10, 12, não eram economicamente ativos, e hoje são, né? Então existe também esse fator econômico que é muito importante.
0: Falando em nostalgia, você já postou a sua fotinho de como você era nos anos 80 no Instagram? Não?
1: Então, teve um fã-clube do Detonautas do Piauí que postou, e a gente acabou fazendo uma collab. Ficou bem legal. Eu tava com cabelo, porque eu falei, eu não tenho mais cabelo em cima, né? Mas eu falei, cara, de repente eu vou até deixar crescer um mullet aqui, assim, pra fazer esse estilo aí. E ficou bonito, eu achei maneiro.
0: E hoje você começou na internet, mas hoje você se afastou um pouco da internet, né? Ou não?
1: Eu uso ainda o Instagram, eu uso as redes pra poder divulgar o meu trabalho, né? Mas eu realmente passei por uma fase muito complicada. E aí a responsabilidade é toda minha, né? A forma como cada um utiliza a rede social, usa. Eu fiquei. Posso dizer que sim. Posso dizer que eu tive problemas sim, problemas sérios de compulsão, né? Digamos assim, de usar excessivamente algumas redes sociais, principalmente o Twitter, né? Que era um lugar que eu ficava frequentemente ali envolvido em muitas confusões, em muitas polêmicas. E aí, quando num processo que eu vim fazendo de desintoxicação, vamos dizer assim, né? Eu acho que a pandemia foi um momento que eu parei, né? Tipo, todo mundo parou, mas eu parei em especial para rever muitas coisas na minha vida. E logo depois eu comecei a fazer eu já fazia terapia já desde os 24 anos, mas comecei a fazer psicanálise. E aí na primeira sessão que eu tive, a minha psicanalista me perguntou: o que que você acha que você pode fazer? Porque a minha queixa era de estar sempre envolvido em conflitos, né? E ela falou: o que que você pode fazer hoje para sair dessa linha de conflitos e pra gente poder começar a desfazer esse nó todo. Aí eu falei, vou deletar o Twitter. E aí eu deletei, no mesmo dia, eu nem pensei, tipo, vou deletar. E acho que dali pra frente, obviamente, com acesso a uma terapia que eu tava, obviamente, me dando mais atenção, eu comecei a perceber que aquilo ali tava não só atrapalhando minha vida, como atrapalhando a minha banda e atrapalhando a vida da minha família, né? E eu acho que existem formas e formas de se usar a rede social. A forma como eu tava usando não tava adequada e isso tava me trazendo muito problema.
0: E você acha que a rede social, ela estimula o artista a ser polêmico, assim, pro cara poder aparecer ou não?
1: Não, eu acho que a rede social, ela, de certa forma, ela atua como uma droga mesmo, porque como, quando você joga um estímulo, seja um artista ou qualquer outra pessoa, você tem uma descarga de dopamina rápida. E quando você tem a resposta imediata, é quase como se você estivesse usando droga mesmo. Então você tem essa reação, ação e reação, tudo muito rápido. Isso todo mundo já sabe que isso é uma coisa intencional, justamente para manter as pessoas aprisionadas naquele universo. E pior do que tudo é saber que as pessoas, obviamente, hoje em dia, com a inteligência artificial e os algoritmos, elas são alimentadas, obviamente, com aquilo que pode explorar tanto a vulnerabilidade delas quanto o interesse que elas têm por determinados assuntos. Então o mundo fica muito restrito e é por isso que a gente está vendo essa divisão entre as pessoas, porque cada um está se alimentando só daquilo que realmente quer e não do todo, vamos dizer assim.
3: E falando, né, em inteligência artificial, você chegou a cair ultimamente aí, atualmente, algum videozinho? Ou não? Tipo, de fake news mesmo?
1: Olha, sempre que eu recebo alguma informação que eu acho que é relevante, eu, antes de passar pra frente ou dar alguma opinião, eu pesquiso, realmente faço essa pesquisa nas pesquisas hoje em dia, até com esses IAs que estão disponíveis, você consegue saber ou não se algo é ou não é verídico, né? Mas eu acho que talvez seja uma próxima etapa da própria educação do brasileiro, no sentido da educação mesmo, básica, né, dada na escola, a ensinar a fazer a checagem, porque o nível de desinformação é muito alto, e com a inteligência artificial agora o nível de desinformação vai aumentar mais ainda, porque vai, não é mais sobre notícia agora, são pessoas mesmo reais, né, no sentido de pegar uma pessoa, pega o Batista, faz o rosto dele e bota a voz dele falando uma coisa que ele não falou. Isso é muito perigoso.
2: Demais da conta. Boa, bem alertado, Tico. Agora eu gostaria de voltar a falar de música, porque eu tô aqui com um dos maiores roqueiros do Brasil, Tico Santa Cruz, ele que é vocalista do Detonautas e que vai fazer show de volta. A gente vai falar sobre isso daqui a pouquinho. Mas antes eu gostaria de lembrar que o Tico Santa Cruz foi o responsável por trazer de volta no palco do Rock in Rio uma das bandas mais gracejosas do Brasil, que é o Biquíni Cavadão. Você quis ajudá-los e colocou de volta no Rock in Rio o Biquíni Cavadão, que não fazia show, acho que 25 anos, se eu não me engano. Eu acho que é isso, deixa eu ver. Isso, depois de 25 anos sem a presença deles. Por que que você escolheu o Biquíni Cavadão? Qual é a sua relação com eles?
1: Então, assim, o Biquíni é uma banda que, por quem nós temos uma admiração muito grande, um respeito, um carinho muito grande. Eu, quando era criança, né, não é nem adolescente, eu ouvia muito Biquíni, eu ouvia todas as bandas de rock dos anos 80 do Brasil, foi o que me formou. A minha formação, antes de ser rock internacional, foi feita pelo rock nacional, porque eu sempre gostei de ouvir rádio, né? Então nos anos 80 ali a gente ouvia muito rádio e aí tinha os LPs e tinha toda essa relação com a música, que era uma relação diferente da forma como as pessoas têm relação hoje em dia. E eu, cara, quando o Zé Ricardo, que é o curador do Rock in Rio, né, vice-presidente do Rock in Rio, entrou em contato comigo fazendo um convite pro Detonautas tocar no palco Sunset, a quinta edição que a gente fez, ele falou, vocês podem escolher quem vocês quiserem pra poder fazer o Sunset, né, que é o Detonautas Convida. E aí a gente chegou à conclusão juntos, assim, de que o Biquíni é a melhor opção, porque o Biquíni é uma banda que tem um ativo muito importante, que é essa forma que eles se comunicam com a plateia, os grandes hits que eles apresentam nos seus shows. A gente já acompanhou o Biquíni, acompanha o Biquíni pela turnê, a gente se encontra em vários lugares e é sempre uma energia muito alta, né? A banda toda, o Bruno, o Coelho, o Miguel, o Birita, todo mundo, Magal, os caras têm uma energia muito grande. Eu falei, cara, se juntar essas duas energias, a do Detonautas, que também é alta ao vivo, junto com o do Biquíni, vai ser uma explosão. E foi.
2: cara.
3: Que legal.
2: E dar esse espaço pra quem merece, eu acho que é muito legal, cara. E realmente você falou, o Bruno tem uma trajetória de vida, não só como artista, mas de vida também, assim, incrível. Maravilhoso. Um abraço a todos do Biquíni Cavadão. Bruno, queremos você aqui, hein? Todos vocês. Agora seguimos. Falando em Rock in Rio, eu tenho uma outra dúvida. Posso tirar aqui, Mini Ruth?
3: Claro, Batista? Por favor.
2: É porque, assim, eu sou aquele cara, Chico, que critico o Rock in Rio. Porque, assim, quando tem Detonautas e Biquíni Cavadão, é irado. Mas aí me colocam lá um pessoal que não é do rock. Aí eu falo, pô, mas o nome do festival é Rock in Rio. O que vocês estão fazendo? Que line-up é esse que vocês estão colocando artistas que nem são do rock, cara? Isso te incomoda também, Tico? Ou você tá bem de boa?
1: Não, cara, eu acho que eu acompanho o Rock in Rio desde 85, né? E a primeira edição do Rock in Rio tinha o Seu Valença, Elba Ramalho, Zé Ramalho, vários artistas, Ney Mato Grosso, que não eram necessariamente artistas de rock, né? Então o Rock in Rio, claro, é um festival enorme, mundial, né? E ele sempre, na edição de 91 que eu pude ir, eu me lembro que eu levei a minha irmã, que era eu era garoto, mas a minha irmã ainda era mais nova que eu. E eu me lembro que a gente foi, eu juntei todos os cofrinhos que a minha avó tinha, daqueles cofrinhos antigos, né, da Caixa Econômica, que botava moedinha pra comprar os ingressos, né, pra ir no banco com um monte de moeda pra comprar os ingressos, e levei a minha irmã pra assistir o New Kids on the Block. Acabei assistindo o próprio Snap e outras bandas de que eram bandas de pop.
2: Claro.
1: Né? Então o festival, me parece que sempre teve por...
2: Essa coisa eclética.
1: Teve por diretriz abrir espaço pra música de modo geral. E o rock, ele é, obviamente, um estilo, mas o rock também é uma palavra em inglês que significa movimento, né, digamos assim. Exato. Então eu acho que no caso do Rock in Rio em si, a galera confunde um pouco em alguns momentos, é rock.
2: Termo, né?
1: Mas assim, se você for pegar, por exemplo, um festivais de rock, necessariamente só de rock no Brasil, né, eles não conseguem viver só de rock por tantos dias. Putz. Né? Não só porque o rock talvez não tenha tantas atrações para segurar 100 mil pessoas.
2: Sim.
1: E aí não é um problema do Brasil, é um problema no mundo.
2: Caramba,
1: né? Que
2: isso
1: a gente
2: é
1: tem visto
2: mesmo.
1: Que, obviamente, com as bandas nostálgicas voltando, mas quando você vai fazer um festival grande, você precisa ter demanda. O Brasil é um país multicultural, então aqui no Brasil a gente traduziu para nossa língua, mas não é original do rock. Né? Então o festival acaba, às vezes, muitas vezes, tendo que trazer outras atrações até para poder conseguir manter os dias de rock. Né? Então eu acho que, obviamente, eles têm uma diretriz de que tipos de estilos eles abrangem, até quando que vai, né? Porque, por exemplo, se você for lá pro Barretos, né, que é onde tem o sertanejo, etc., eles também têm as diretrizes deles, que também são respeitadas, né? E também movimenta coisa pra caramba, mas é um festival que movimenta a música brasileira, né?
0: Ô, Tico, estavam falando aí de bandas, de Rock in Rio e tal. Falando de música, você acha que hoje tem alguma música, assim, dos dias de hoje, que vai se eternizar? Como as músicas do Detonautas, assim? Que daqui 20, 30 anos a pessoa vai conseguir cantar ainda.
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0: Você acha que tem hoje ou não? Alguma coisa assim?
1: Olha, eu acredito que, assim, é tudo muito nichado hoje, né? É muito dividido por nicho. Então, as memórias que são... A música sempre vai ser uma memória emocional, né? De algo que você viveu e que naquela música fez a trilha sonora. Eu acredito que os artistas que conseguem estabelecer, seja de qual for o gênero musical, eles tendem, obviamente, a ter uma abrangência que pode dar temporalidade às suas músicas. O que eu não acredito são nessas músicas, aí eu não vou falar dos artistas, porque eventualmente pode acontecer com qualquer um, que viralizam, digamos assim, e que se tornam trends ou coisas que são só para serem usadas naquele momento. Essas tendem a serem esquecidas rápido, né?
2: Tipo... Demais, né? Inclusive, a gente pega um ano e você tem, sei lá, 50 músicas que viralizaram, mas você não lembra, não consegue lembrar porque
0: não lembra.
2: Música. Mais diferente, por exemplo, de Detonautas, que lá atrás fizeram grandes clássicos que, quando toca, todo mundo reconhece. Menina, vou te levar para outro lugar. Isso é maravilhoso. Agora, eu queria entender, é mais fácil viralizar hoje em dia ou lá atrás, quando vocês começaram?
1: Viralizar não depende da banda, necessariamente, né? Vai depender de vários fatores. A internet é bem anárquica nesse aspecto. Outro dia, por exemplo, outro dia não, algum tempo atrás eu me lembro que viralizou uma música do Fleetwood Mac, que era um cara que tava descendo de skate, tomando um vinho, só isso. E a música voltou pro top 100 do mundo por conta de uma coisa que aconteceu no TikTok.
0: Bom, meus amigos e minhas amigas, moças e rapazes, meninos e meninas, né? O programa Sobremesa Melhores Momentos vai ficando por aqui. 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Então, vou ficando por aqui, e a qualquer momento, os melhores momentos do Sobremesa voltam aqui, nas noites da TMC. Tchau, Brasil!

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1: Às 8 horas 54 minutos, uma ótima noite de sexta-feira pra você nesse dia 25 de setembro. Eu sou o Thiago Matheus. Tô chegando agora com o nosso Expresso TMC para você ao vivo em todo o Brasil e acontece, inclusive, nesta sexta-feira, o evento Esfera Brasil. É um evento que promove um ciclo de encontros com os candidatos à presidência da República. E o primeiro convidado é o presidente Lula, que participa de uma reunião com empresários e executivos na cidade de São Paulo. E o nosso repórter Ricardo Spárvoli, ao vivo, conta tudo pra gente desse evento e também da participação do presidente Lula. Boa noite para você, Ricardo.
2: Boa noite, Thiago. Boa noite para você que acompanha a programação da TMC nessa noite de sexta-feira. O presidente Lula acabou de chegar aqui no evento, evento esse que está acontecendo na região da Avenida Paulista. E além do presidente, está recebendo aí diversos nomes relevantes do governo federal, como o ministro da Fazenda, Dario Durigan, o advogado-geral da União, Jorge Messias, o vice-presidente Geraldo Alckmin e também o ex-ministro da Fazenda, Fernando Haddad. Fernando Haddad conversou com a gente pouco antes do evento começar e ele contou que ele, na verdade, defendeu que as bets sejam proibidas aqui no Brasil. A gente vai acompanhar agora a fala do Fernando Haddad.
3: O presidente tem feito muitas reuniões, né? Porque na campanha você acaba encontrando muita gente, né? O presidente tem se mostrado muito incomodado com as reuniões que tem feito com famílias, com mulheres, e esse incômodo dele vem crescendo com os indicadores, né? De endividamento, de pessoas criando dependência. Isso foi formando juízo por parte dele, de que se tornou uma questão insustentável no Brasil. Muita reclamação.
2: A medida foi anunciada hoje de tarde em um evento também aqui na Avenida Paulista, em que o presidente Lula participou, em que o atual ministro da Fazenda, Dario Durigan, também participou. Lula chegou por aqui há pouco tempo e vai participar desse evento aí com diversos nomes, tanto do governo federal, quanto também de representantes do mercado financeiro, do mercado privado brasileiro, e vai tratar, claro, sobre essa questão da proibição das bets e também sobre outras questões relacionadas a esse final de mandato do presidente Lula, que tenta a reeleição. Primeiro turno está marcado para o dia 4 de outubro e qualquer novidade eu volto aqui ao longo da programação da TMC.
1: Valeu, valeu, Ricardo. Aliás, eleições 2026, que tem também cobertura aqui da TMC, até porque temos também esse evento Esfera Brasil nesta sexta-feira também, sempre eventos importantes, tem sempre um microfone da TMC, claro, que esse assunto, né, das proibições das bets no Brasil, governo federal anunciando, portanto, nesta sexta-feira, proibição total de apostas de cotas fixas no país. As chamadas bets estão no nosso site tmc.com.br. Siga a gente também pelas redes sociais, @tmcnewsbr. Ó, às 10 horas da noite tem o programa Conta Comigo, com o Lucas Salles. E a partir das 11 horas da noite, ao vivo, resumo TMC, com as principais notícias do Brasil e do mundo pra você. Agora, 11h57.
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0: Está no ar a Voz do Brasil. As notícias do governo federal que movimentaram o país no dia de hoje.
1: Olá, boa noite.
2: Boa noite para você que nos acompanha em todo o país.
1: Sexta-feira, 25 de setembro de 2026.
2: Vamos aos destaques do dia.
1: Medida provisória vai proibir as bets no país.
2: A partir da publicação da medida, não será mais possível fazer apostas online.
1: Jogadores terão até 5 de outubro para retirar o dinheiro disponível nas plataformas. Luana Karen.
3: Plataformas e aplicativos de jogos vão sair do ar no dia 6 de outubro.
2: E o impacto das bets nos jovens.
1: Estudo divulgado pelo Ministério da Educação aponta que apostas online podem afetar 2 milhões de estudantes. Edinaldo Júnior.
4: Pesquisa estima que 986 mil potenciais ingressantes deixaram de se matricular em 2026 por causa dos gastos com as bets.
2: Mais experiência para quem quer ser professor.
1: Programa que prepara futuros docentes dentro das escolas agora é lei. Gabriela Noronha.
5: A bolsa é voltada para os estudantes de licenciatura que recebem um incentivo financeiro e a oportunidade de atuar na educação básica.
2: Hoje na apresentação da Voz do Brasil, eu, Mariana Jungmann e Luciano Seixas.
1: E acompanhe a gente ao vivo, acesse radiogov.ebc.com.br ou o canal Gov na sua TV aberta.
2: O governo federal decidiu, por medida provisória, proibir as bets no Brasil.
1: Quem tem os detalhes ao vivo é a repórter Luana Karen. Boa noite, Luana.
3: Boa noite, Luciano, Mariana, e boa noite aos ouvintes da Voz do Brasil. O ministro da Fazenda, Dario Durigan, anunciou 3 medidas tomadas pelo governo. A primeira determina a proibição das apostas online no Brasil, as chamadas bets, por meio de medida provisória que passa a valer a partir da publicação no Diário Oficial da União. As bets estão definitivamente proibidas no país. A MP também prevê medidas para impedir que esse tipo de propaganda chegue às pessoas e trata da devolução de recursos dos apostadores. A segunda iniciativa anunciada pelo governo é um projeto de lei em regime de urgência que será enviado ao Congresso Nacional com tipos penais para quem explorar ou operar apostas online no país. A terceira ação é uma nova versão do programa Desenrola, de renegociação de dívidas, que vai oferecer novas oportunidades para resolver dívidas antigas dos brasileiros. Sobre o mercado de bets, o ministro da Fazenda, Dario Durigan, destacou que as medidas adotadas pelo governo nos últimos anos, como a derrubada de mais de 70 mil sites de apostas ilegais, a proibição de que beneficiários de programas sociais fizessem apostas e a autoexclusão de mais de 1,5 milhão de pessoas das plataformas não foram suficientes para combater o comprometimento de renda da população e ainda trouxe um problema de saúde pública para o país.
6: E hoje a gente chega à conclusão que, mesmo feito esse esforço,